0: como também no rebote ele foi corajoso, hein, Igor? Foi corajoso o Alisson.
1: É, o Alisson é um goleiraço, eu sou fã do Alisson.
0: Eu também
1: defesa
0: sou fã
1: boa no cantinho.
0: Eu também sou fã dele.
1: Eu até acho que a bola iria na trave ou pra fora.
0: Critica.
1: Eu não sei a implicância que o brasileiro tem com o Alisson. Geralmente
0: sei.
1: O brasileiro... O brasileiro que tem esse ranço com o Alisson... Até vai sua crítica, mas olha, eu tô aqui pra agradar, né? Eu tô aqui pra dar a minha opinião.
0: Claro.
1: Agora, a bola ia na trave ou pra fora. Agora, o brasileiro que fica depreciando o Alisson o tempo todo é o brasileiro que vê seleção aqui, acolá e em Copa. Porque não é possível que o Alisson em Liverpool seja ídolo, seja um dos maiores goleiros da história da Roma, do Liverpool também, idolatrado por lá... E seja essa porcaria que muitos brasileiros pintam. Eu simplesmente não entendo.
0: E o melhor...
1: Então, pra mim, o cara que fica detonando o Alisson é o cara que não assiste futebol inglês, o cara que não assistiu futebol italiano, o cara que vez ou outra bota num jogo de seleção brasileira e pronto. Pegou pra Cristo, aproveitando que Alisson tá aparecendo.
0: E já foi considerado o melhor goleiro do mundo, né? E pra mim ainda tá no top 5.
2: Ele teve a fase da contusão.
0: Top 5.
2: Ele teve a fase da contusão.
0: Ele é um grande goleiro.
2: É o que o Igor traz. Aí você tem a leitura completa da carreira do jogador, né? De temporada. Aí você pegar porque falhou em um jogo ou outro jogo, acho que é muito. Fica muito raso. Não, você vê a história dele.
0: Né? Ficou no 1-1 mesmo.
2: Na minha opinião. Talvez, vamos lá, Boris, nós dois, o Igor também já acompanhou muito Copa do Mundo, por exemplo, em 82 a gente vai pra Copa com o Valdir Pérez, que já começa tomando um frangaço, não era unanimidade no Brasil.
0: Félix não era unanimidade.
2: Se você lembrar, Tafarel vem crescer muito Leão mais após a Copa.
0: Leão também não era unanimidade.
2: Exato. Você lembra do Tafarel?
0: Também não era unanimidade.
2: Ele vem crescer porque defende os pênaltis na decisão contra a Itália, mas durante os jogos, Tafarel tinha momentos terríveis.
0: Nós nunca tivemos uma grande escola de goleiros.
2: Exato.
0: A grande verdade é essa.
2: A gente tinha lá em 86 o Carlos, que era um grande goleiro, mas de vez em quando... O Carlos tinha uns gols que ele tomava, que era
0: tomava.
2: Brincadeira, né?
0: Ele se... eu acho que um grande goleiro era a Dida, que também...
2: Que também tem seus momentos ruins. A gente pode
0: todo
2: colocar Alisson entre os melhores goleiros do Brasil de todos os tempos,
0: de todas
2: as Copas.
0: Eu também acho. Igor, ficou no 1-1 mesmo.
1: Não gostei da estreia, no resumo meu não gostei da estreia. Primeiro tempo desorganizado, dependente da individualidade do Vinícius Júnior. Segundo tempo mais organizado, porém sem inspiração, sem... jogadores usando da intuição, jogadores utilizando a qualidade de um lance inesperado. Não teve isso no segundo tempo. Foi um segundo tempo entediante. Até intragável em determinados momentos, porque teve muita falta, enfim. E algumas peças me decepcionaram muito no jogo de hoje. Rafinha, muito mal. Casemiro, mal em campo. O Bruno Guimarães jogou muito menos do que eu sei que ele joga, do que todo mundo sabe que ele joga. E aí é uma constatação que a gente já sabe tem alguns anos, né? O Douglas Santos muito tímido, mas é isso aí, não vai melhorar além disso. E a lateral direita da seleção, uma lástima, né? É incrível o quanto a gente vê o Brasil na fase ofensiva, passa o meio campo, o cara tá com a bola na intermediária, ele olha pra ponta, cadê o lateral? Não passa! E isso aí é questão não só técnica, é cognitiva também, do cara que não quer passar porque fica com medo de desfazer lá atrás a marcação, aí acaba atrapalhando a fase ofensiva. Enfim, o Brasil está ultimamente uma lástima nas laterais.
0: Muito bem, deixa eu chamar o Alex Santos. O Alex Santos, aquele que corre com a notícia. Ele falou que está chamando aqui. Tô chamando. Calma, Wallace, que você chega. Tenha certeza disso. Um abraço. Deixa eu mandar um abraço para o querido João Amorim. Seguirei seu conselho, João Amorim. Oi, Wallace.
3: Você disse que eu tô correndo, mas agora eu tô dançando. Por quê? Independente de tudo, do resultado, o que rola agora é o forrozinho. Olha aí, vamos comprar um pouquinho? Vamos lá, saiu meio desviado. Mas essa moda começa a tocar, olha aí. Bela, me diga uma coisa. Você gostou do resultado em uma onda? Gostou do resultado? Diga aí.
4: Bom, não foi o esperado, né? A gente

0: você espera agora para sexta-feira que vem? Uma vitória?
1: Com certeza, né? Eu acho que não só eu, como o brasileiro todo. Tá esperando sair para se animar mais um pouquinho.
0: Vai continuar por aqui dançando agora, Isabela?
1: Não, vou para casa.
0: Vai para casa, né? Isso aí, muito bem, muito bem. Bom, o pessoal tá por aqui dançando. Não deu a vitória, não veio, mas a festa valeu, né?
2: Valeu demais, foi ótimo. Não foi ótimo porque não ganhou, mas não foi razoável.
0: A senhora mora onde?
2: Ibura.
0: Ibura? É, Ibura, meu amor. Me diga uma coisa, vai pra casa agora, é algum R ou só Ibura?
2: Hã?
0: É com R ou só Ibura?
2: O R2.
0: O R2. Abraçando a outra, o R2. Vai ficar com o Rosinho agora, né?
2: Vim com o grupo.
0: Grupo todo mundo Ibura? Sorriso alegre, todo mundo Ibura agora. Vai voltar pra casa triste, desconfiada ou dá pra acreditar na seleção?
1: Dá pra acreditar sim, se Deus quiser.
0: Sexta-feira que vem, vão assistir?
1: Com certeza, é nóis.
0: Não pode perder a esperança, né?
1: Não.
0: Vou botar todo mundo pra R2 agora.
1: O R2, né? Tá
3: feliz.
1: Com o grupo Sorriso Alegre, a diretora.
0: Ah, tá ali, boa, muito bem. Bom, pessoal por aqui, Boris, Marcelo, Igor, aproveitando, não deu a vitória, não veio, um empate, mas tá só começando, o forró vai continuando por aqui, e eu vou dançar, já estão me chamando para dançar,
4: vai.
0: Eu não posso dizer que eu não vou, né?
4: Vai,
0: bom,
4: vai.
0: Eu mando com vocês aí, e o forrozinho por aqui.
4: Tá legal. Boa noite, Boris, sou Chiquinho de Aliança, estou acompanhando o jogo e sua parleta na rádio com os amigos.
5: Ah, olha. Que categoria, viu, bicho?
4: É, categoria. O Brasil tá ruim, diz o nosso querido... Ih, rapaz, eu prefiro no não sei falar esse nome, não. Não, né? Se fosse o Rosenberg, tava fácil, amigo. Vem cá, Marcelo, lê isso aqui. Lê isso aqui, por favor. Lê isso aqui.
6: Rosene Tejne.
4: Eu tô copiando do Marcelo. É. Mas vamos a Caruaru. Daqui a pouco tem Ralph de Carvalho. Caruaru.

0: tudo de bom.
1: Olá, muito boa noite para você que está acompanhando a programação da Rádio Jornal. Hoje uma noite de fortes emoções. O Brasil inteiro conectado com os jogos da seleção e a gente acompanhando tudo em todos os lugares. Eu sou Wilker Medeiros, repórter da TV Jornal, da Rádio Jornal, e hoje eu estou falando diretamente da capital do forró, porque parece que hoje a capital do forró se transformou na capital do futebol. E tem gente aqui, minha gente, que está com o coração apertado, um nervosismo. E a gente quer saber, aliás, o palpite, né? Todo mundo quer dar seu palpite. E deixa eu falar com o casal que veio diretamente do Rio de Janeiro e vai contar pra gente. Ó, Brasil hoje, ganha de quanto?
2: 3-1.
1: 3-1?
2: 3-1,
1: 3-1. Pra você, maridão, acompanhando a esposa nessa noite, 3-1 também?
3: 3-1 também, confiante.
1: Ó, o coração vai a mil. Todo mundo aqui tá numa ansiedade. Mas depois do futebol vai rolar um forró. Aí a gente descansa um pouquinho o coração, né?
3: Descansa nada, a gente continua dançando, aproveitando. Viemos pra isso, né?
1: Ou seja, Brasil ganhando ou perdendo,
2: vamos aproveitar bastante.
1: O forró é garantido.
2: Com certeza.
1: Eita, coisa boa. Esse casal maravilhoso que veio, curtiu o São João de Caruaru, aproveitou para assistir esse jogão. E haja coração. E a gente ainda continua por aqui, porque eu quero saber do meu amigo que tá com... Brasil hoje, ganha ou perde?
4: Tua sociedade brasileira vai perder pro Marrocos.
1: E logo no jogo de estreia.
4: No jogo de estreia, não. Pode não, viu? Eu digo o quê? Brasil, bora, Brasil!
1: É. Agora, ai, vê só. Brasil não ganha. Ô, Brasil ganha.
4: Vamos embora pra casa.
1: E tu não fica pro forró, não?
4: Não.
1: Eu não acredito.
4: Eu tenho depressão.
1: Eu não acredito, mas rapaz.
4: Eu fico com depressão.
1: Ele tá falando sério.

0: de bom. E a gente retorna aqui do São João de Serra Negra, que é considerado o mais alto, o mais bonito e o mais aconchegante do mundo. E uma das apresentações mais aguardadas pelo público, pelos roseiros, é a apresentação do Batalhão 44, o Batalhão de Bacabateiros, aqui da cidade de Bezerros. Eu tô aqui com o Valmir Abade, ele que é presidente do grupo, vai conversar com a gente. Porque, Valmir, já é uma tradição vocês estarem aqui nessa festa tão bonita, uma tradição que já virou rotina no São João da Serra Negra e que atravessa gerações.
1: Isso mesmo, já faz desde 2006 que a gente vem para cá, se apresenta aqui nesse São João da Serra, o São João mais bonito e mais frio aqui do interior de Pernambuco. Então, fica o convite a todos vocês que queiram vir ver a cultura do bacamarte e os bacamarteiros aqui.
0: Olha, a gente percebe que quando vocês vão passando, as pessoas querem tirar foto, querem ouvir o tiro também. E como é que fica esse sentimento? É um sentimento junino, é um sentimento de São João. Afinal de contas, o São João da Serra Negra é isso, né, Valmir?
1: É isso aí, o calor do público aí nos emociona bastante, que quando a gente vem entrando, o pessoal quer tirar foto, aplaude bastante a gente fazendo nossa dança, com nossas armas, fazendo as apresentações, e o público interagindo com a gente. Isso aí não tem preço, e quem quiser ver o grupo de Bacão Marteiro, o Batalhão 44, pode vir que a gente vai dar um espetáculo à parte.
0: Olha aí, o convite está feito, você que está em casa pode vir aqui para Serra Negra, tem muitos dias, né, muitos finais de semana ainda pela frente, só é se organizar e vir curtir nessa cultura, essa tradição aqui no município de Bezerros, porque Bezerros espera por você, daqui do alto tudo é mais bonito.

0: 9:17, bloco, e daqui a pouco a gente volta com Ralf de Carvalho.
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0: Com muito prazer, com Marcelo Araújo, com Igor Moura, com Scratch, com na produção técnica com Aldo Leite, Elivelto Henrique, Ralf de Carvalho. O segundo tempo foi muito ruim, hein, Ralf?
1: O jogo foi todo ruim. Inclusive o técnico Ancelotti não gostou. Não só pela aparência, mas o que ele disse ao final do jogo. E deixou claro que ele vai ter que trabalhar. Ainda bem que há possibilidade, por exemplo, de ter um Luiz Henrique nesse time. Já que não tem meia, o Paquetá decepcionou hoje um Danilo Santos, que é o homem de meio campo. Se espera nele a iniciativa de arrumar, de criar e de fazer o jogo fluir. Isso não aconteceu com a seleção brasileira hoje. Então, a gente espera ainda o Endrick, tem o próprio Neymar, que não sei como está a situação dele, para poder dar um passo de evolução. Mas antes de falar propriamente do jogo, eu quero deixar uma perspectiva aqui. Como as duas maiores seleções do grupo, ou teoricamente as duas melhores são Brasil e Marrocos, agora tem Haiti e Escócia. Então, o que, é que vai acontecer? O Brasil tem que brigar pelo primeiro do grupo. O Brasil vai enfrentar a seleção do Haiti sexta-feira. E o Marrocos vai pegar a Escócia, que é melhor do que a do Haiti. Então, obviamente, a questão está no que pode se fazer de saldo de gols entre Brasil e Marrocos. Porque duas seleções se classificam, mas a que se classifica em primeiro lugar é a de maior oportunidade. Então, o Brasil, já que empatou, as duas, Brasil e Marrocos, estão na mesma condição, agora depende dos adversários. Quem vencer com maior saldo para poder, no final, ficar na primeira colocação. Então, o Brasil ainda pode melhorar o time para conseguir isso. Agora, se alguém tinha medo do futebol brasileiro, os adversários certamente olharam o jogo de hoje e perderam o medo do Brasil. Perderam o medo de jogar com a seleção brasileira. Porque a seleção brasileira não foi nada do que tradicionalmente oferece em campo, abaixo até dos amistosos. A gente viu que a lateral direita furou. O técnico fez uma opção. Ele poderia ter convocado um lateral direito de ofício, mas ele preferiu convocar no corte de Wallace. Aliás, no corte
0: do Wesley.
1: De Wesley. Do Wesley. Eu estou botando o Wesley na seleção. Aliás, o nosso.
0: O Wallace é selecionável, não tenha dúvida disso. Ele é de seleção. Mas ele é do de
1: seleção. E está numa seleção do rádio.
0: É verdade.
1: Agora, então, voltando aqui, ele tinha uma chance de convocar um lateral, mas preferiu, porque ele acreditava que Ibáñez fosse resolver, ou que o Danilo, o Brasil usou os dois. Então, a gente percebeu aí que nós estamos mal de laterais, mas principalmente de laterais direito. Então, isso aí, o técnico teve a opção de trazer o Ederson, o meio-campista, o volante, ao invés de trazer um lateral. Isso já vai dificultar aí essa questão. E por que lateral? O Brasil, como toda equipe que joga com dois volantes, que joga pelo menos com o primeiro volante, normalmente libera os laterais. O jogo de fundo é dos laterais. Para poder preencher e dificultar a vida dos zagueiros, dos marcadores, os pontas fecham para o meio para jogar de cara para o gol junto com o centroavante. E os laterais, quando tem a posse de bola, fazem a jogada em profundidade. O Brasil não teve isso. Abdicou de jogar dentro da filosofia oficial do nosso futebol, com o uso dos laterais. Lateral só cruzou uma bola pela direita no primeiro tempo, com 38 minutos de jogo. O Ibáñez. O lateral esquerdo, Douglas Santos, ainda fez um cruzamento que o Rafinha levou no peito e a bola passou em direção ao centroavante, ao Igor Thiago, e ele quase pega de cabeça no primeiro tempo. A única jogada de fundo com laterais. Então, nós vivemos no primeiro tempo da jogada individual de Vini Júnior para a gente não passar vergonha na estreia. Ele conseguiu fazer o gol de empate depois da seleção do Marrocos ter feito o gol de abertura de score e o primeiro gol de forma espetacular. Uma cavadinha com 21 minutos de jogo do Saiz.

0: Bari, do Saibari. Ele ganhou na corrida, foi para cima do Alisson. Quando o Alisson saiu, ele bateu por baixo da bola, deu uma cavadinha, uma puxada e meteu por cima e a bola morreu no fundo do gol. Esse é o gol mais desmoralizante para goleiro. E foi o que aconteceu hoje, no primeiro tempo, com a seleção do Brasil. Agora, aos 32, o Vini Júnior, em jogada para mim individual, porque dá bola para o atacante não significa nada. O atacante é que tem que fazer, tem que combinar, triangular. Ele não fez nada disso. Ele tirou, puxando a bola para dentro, o primeiro marcador, o segundo veio em cima, ele puxou para o lado e chutou e fez o gol. Então a jogada foi individual de Vini Júnior. Aí terminou o primeiro tempo com as queixas totais do futebol do meio campo. Casimiro errando passe, combatendo mal, levou um cartão amarelo porque chegou atrasado na jogada, e aí entra mais para machucar do que para desarmar, levou o cartão amarelo. Bruno Guimarães estava na dele, no segundo tempo o Bruno melhorou, inclusive saiu mais para o jogo ofensivo, mas no primeiro tempo ficou assim como o Casimiro, um meio campo apagado e sendo engolido pelo meio campo da equipe do Marrocos. Jogador que brilhou no meio campo do Marrocos foi o camisa meia dúzia, o Bouade. Ele não só era quem tinha saída de jogo, e quando o time estava apertado pela marcação do Brasil, o ataque voltava a bola para ele e ele reiniciava o jogo. Foi o cara que mandou no meio campo, e Casemiro e Bruno Guimarães não tiveram hoje o cuidado de anular esse cara. Agora, o Lucas Paquetá, o que se esperou de jogada criada, de alimentação a Vini, de alimentação a Igor Thiago, ou mesmo ao Rafinha, isso não existiu absolutamente por parte do meia. E quando o meia não liga com o ataque, ele passa a ser improdutivo e questionado, o que nós fizemos com o Lucas Paquetá. Então o técnico, ele vai ter que mexer em todos os setores, principalmente laterais. Agora o Douglas Santos foi melhor que o Ibanez, que o Danilo, mas também não foi bem no jogo de hoje. Gostei mais dele nos amistosos. No segundo tempo, veja como a coisa às vezes melhora. A entrada ali do Fabinho no meio campo melhorou indiscutivelmente o Brasil do segundo tempo. Depois a entrada do Matheus Cunha preencheu mais. A gente viu o Brasil em momentos melhor do que no primeiro tempo, mas nada que fizesse o Brasil ser melhor que o Marrocos. Acho que foi um jogo muito igual no segundo tempo, e o placar de empate de 0 a 0 no segundo tempo ficou do tamanho do jogo. No primeiro tempo ficou 1 a 1. Eu acho que o Brasil jogou menos do que o Marrocos no primeiro tempo e foi um jogo igual no segundo tempo. Então isso, para a perspectiva, para o sonho, para a esperança do brasileiro, foi pouco demais. Mas, às vezes, a seleção não começa bem, não perdeu, felizmente, não começa bem, depois se encontra. Estamos na esperança de que a seleção brasileira vá se encontrar. Porque hoje, gente, foi decepcionante o futebol da estreia. Era para ser um futebol de impacto, de leveza, um time taticamente organizado, porque está uma legenda do futebol mundial como treinador, que é o Carlo Ancelotti. Eu acho que não só decepcionou ao povo brasileiro, mas decepcionou também ao Ancelotti, especialmente o Ancelotti, que está com o nome dele em jogo. 1 a 1. Um gol de Saibari para o Marrocos e um gol de Vini Júnior para o Brasil, meu caro Leonardo Boris.
1: Ralf, eu tenho uma perguntinha para você, é Marcelo, um abraço, amigo.
0: Oi, Marcelão.
1: Que é o seguinte, esse impacto que você falou, eu gravei muito essa palavra para colocar para o outro lado. A gente esperava esse impacto do Brasil, mas o impacto foi de Marrocos, principalmente no primeiro tempo, né? E ali antes do gol foi um massacre. Aí é o seguinte, Ralf, a gente sabe que o Marrocos foi semifinalista em 2022, tem a história do sub-20, campeão mundial. A gente coloca geralmente na primeira prateleira hoje França, Espanha e Portugal.
0: Aí você pode colocar ali. Eu coloco dois.
1: Sim, quais?
0: Eu coloco na primeira prateleira França e Espanha.
1: França e Espanha.
0: E na segunda prateleira eu colocava o Brasil, a Argentina e Portugal.
1: Boa.
0: Então, o Brasil, o impacto não foi positivo. A gente ainda vai esperar. Então, sobraram nessa segunda prateleira Argentina e Portugal.
1: Boa, Ralf. Aí é bom porque costura todo o assunto, o pensamento que eu queria que você desenvolvesse. E Marrocos, com essa estreia, a gente não pode dizer que se coloca nessa prateleira, mas ela vai oferecer muita resistência enfrentando essas seleções pela frente?
0: Olha, o Marrocos, assim como o Brasil, acredito que se classifiquem. Mas a seleção do Marrocos está no nível do Brasil hoje. Então, se o Brasil não está intimidando ninguém, o Marrocos também não. Agora, a questão básica é que o Marrocos estava jogando diante de um monumento à história do futebol. O Brasil de 5 títulos. Então, o Marrocos sai como sendo a equipe que foi positiva nesse empate 1-1 hoje, porque se esperava que o Marrocos tivesse grandes dificuldades com o Brasil. Ao contrário, foi o time que ameaçou o Brasil do início ao fim. No início do jogo foi melhor que a seleção brasileira. E no final ficou nos contra-ataques ameaçando a seleção brasileira, obrigando a seleção a correr atrás. Então, a seleção do Marrocos não foi inferior à do Brasil. Mas também não mostrou uma condição que diga assim, Marrocos está com futebol para encarar Sim. Portugal, Argentina, França ou Espanha. Não vejo no Marrocos também essa bola.
1: Ok, meu querido Ralf.
2: Valeu, Ralf. Um abraço para você.
0: Agora, há uma tendência até no psicológico, a equipe ganha confiança do Marrocos por ter saído com um empate e recebeu o tapinha nas costas de ter jogado o primeiro tempo melhor que o Brasil. Então, isso para o Marrocos fortalece. E futebol tem crescimento. A gente está falando do agora. Até o Brasil, eu estou esperando que cresça e cresça muito. Eu vejo jogadores, falei aqui, jogadores que podem melhorar o Brasil, como Luiz Henrique, como o Endrick, quer dizer, jogadores, o Douglas Santos, jogadores que podem dar aquela picardia ao futebol brasileiro, jogadores que gostam do um contra um, que vai para dentro da área. Hoje ninguém fez isso. Rafinha foi um futebol de segunda categoria em relação ao que ele joga no Barcelona. Hoje, aqui nessa seleção, o que jogou? O que foi que fez Igor Thiago? Apesar que o Igor Thiago ainda pode se desculpar dizendo quais foram os cruzamentos de linha de fundo que eu recebi no jogo aéreo. Qual foi a bola trabalhada por baixo que chegou para mim? Onde estava o meia que deveria jogar nas minhas costas e jogar comigo? Onde estava o meia no jogo que foi Paquetá? Então, o Igor Thiago ainda pode até dizer isso, mas a grande verdade é que o Brasil falhou nesse aspecto aí de fazer o jogo. É por isso que a gente está um tanto quanto decepcionado no jogo de hoje, mas ainda nutre uma esperança com a mudança do time, com a entrada de outros jogadores, Marcelo.
1: Um abraço, obrigado, Ralf.
2: Um abraço, Ralf, obrigado.
0: Obrigado, uma boa noite para todos.
2: Até amanhã, porque amanhã tem jornada, né? Amanhã tem jornada
1: daqui a pouco.
2: Cedo.
0: Amanhã a gente vai se ver no campo às 11 horas da manhã e às 7 da noite.
1: Exato.
0: Nós vamos jogar o dia todo.
1: É,
0: amanhã tem bola na Série B e na Série C.
2: Vamos lá. Então, e também na Série D, né?
1: Também.
2: Na Série D, com o Rogério Silva,
1: Central,
2: com o Sócrates da Silva. E a gente começa às 10 da manhã para São Bernardo e Sport.
1: Santa e Brusque.
2: Brusque e Santa.
1: Isso.
2: Aí depois nós temos
1: Central e Laguna. Novo Horizontino e Náutico.
2: Amanhã tem futebol para quem quer.
1: Tem Edinaldo Santos, estaremos por aqui. Tem Cristiano Bassan.
2: Edinaldo Santos, eu tô com ele.
1: Pronto, isso.
2: No jogo
1: Brusque e Santa Cruz. Estarei junto com o Alex Santos.
2: Mas
1: o Alex corre, né? Do sítio da Trindade direto.
2: Isso é fácil pra ele.
1: Isso. E aí tem Rogério Silva, tem Sócrates da Silva, Berg Santos, tem
2: Letícia Carneiro.
1: E aí, à noite, tem Novo Horizontino e Náutico, tem Haroldo Costa, tem Ralf de Carvalho, tem Raldinei Alves. Ah, equipe completa. E tem Leonardo Vasconcelos. Exato.
2: Quando você apontou Leonardo,
1: outro.
2: Ih! Igor Moura, meu querido.
1: E você tem uns bons tempos.
2: Não, meia-noite. Não, não.
1: Ah,
2: não.
1: É Caruaru, São João, não, Caruaru.
2: São João, é. Né? Nós temos é a madrugada amiga. Ô, Igor, vou te liberar, tá? Até pra você descansar. Agora me dá um panorama da sua saúde. Porque a saúde da seleção brasileira não é das melhores.
3: Mas, estreia, eu vou ter um pouco mais de paciência, vou ter piedade com esse futebol que eu não gostei da seleção. Futebol mais ou menos. É, acredito que contra o Haiti a gente vai conseguir um bom jogo. A gente vence, não a goleada espetacular, aquele 7-1 da Copa América, se não estou errado, 2016, né? A Copa América nos Estados Unidos. Não, não vai ser. A seleção do Haiti melhorou muito. Agora é jogo para o Brasil fazer 3-0, 4-0, tirar o peso e jogar contra a Escócia precisando de uma vitória para terminar na liderança, né? Agora, claro, que com esse empate, ele corre o risco de, por exemplo, se ele não conseguir golear o Haiti, de dar a uma seleção marroquina uma boa chance de liderar a chave. Porque se o Brasil vence o Haiti por 2-0, por exemplo, Marrocos vence a Escócia e na última rodada Brasil ganha da Escócia 1-0 e Marrocos estraçalha o Haiti, a liderança é do Marrocos, né? Ele que joga em Houston e manda o Brasil para jogar em Monterrey. Mas sobre a saúde, Boris, tô tomando remédio, acabei de tomar as duas outras doses e vamos torcer para que essa danada infecção, não sei, alergia. Alguma reação alérgica pesadíssima.
2: Doutor Marcelo Araújo deu para o seu laudo. Estresse, amigo. Eu também acho.
1: Deixa eu.
3: Eu acredito que não, porque.
2: Mas o estresse.
3: Eu viajei tão tranquilo.
2: Mas, meu amigo, não, mas emocional. O estresse. É
1: porque
2: é
1: o estresse
2: é o emocional. Isso. O estresse não significa ficar nervoso. Isso,
1: dá uma conotação de agressivo.
2: Não.
1: Acredito que é emocional.
2: É emocional, é.
1: Assim, a alegria, e eu sei o quanto
2: e o Igor. E a responsabilidade, né?
1: Eu sei o quanto o Igor dedicou a sua vida pra isso. A gente sabe o quanto ele gosta de futebol. A viagem, tive a alegria de falar com ele, de viver também com ele, assim, dizer, poxa, esse cara tá muito feliz. Então isso às vezes ocorre sem que a gente perceba. É natural.
2: Claro.
1: Acredito
2: nosso
1: que é isso.
2: Nosso corpo grita. Nosso corpo grita.
1: Responde,
2: é isso mesmo. Mas fica tranquilo.
3: E vamos embora, tá? Vamos embora que eu ainda vou jantar.
2: E
3: tem daqui a pouco a opinião nas redes sociais do Sistema Jornal do Comércio e Comunicação, que a gente vai gravar sobre o jogo do Brasil. Um abraço, Marcelo, sigam, Boris, um abraço a todos.
2: Sigam, também nas redes sociais, Igor Moura, João Vitor Amorim, no blog Torcedor. Maravilha. Bom descanso, Igor. 9h38, vamos fazer um bloco.
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1: Leonardo Borges. Hoje teve jogo pela Série C. O Guarani ganhou do Caxias de 2-1, marcando para o Guarani Isaac e João Paulo. Para o Caxias, Vitor Feijão. E o Amazonas derrotou o Anápolis por 1-0. Gol de Gabriel Cipriano. Na Série D, o Ferroviário, o Ferrim, derrotou o Fluminense do Piauí por 1-0. O Altos derrotou o Atlético Cearense por 3-2. O Piauí derrotou o Tirol por 2-1. O detalhe na Série C, Marcelo, amigos e amigas, que o Guarani agora é o primeiro colocado, com 21 pontos. O Brusque é o segundo, adversário de Santa Cruz amanhã, com 18. O Paysandu é o terceiro, com 17. O Ituano é o quarto, com 16. O Amazonas é o quinto. O Amazonas voltou a vencer depois de muito tempo, viu? Oh. Inter de Limeira, adversário de ninguém. Inter de Limeira, eu ia falar do Sport, mas é Inter de Limeira. Não, mas é Inter de Limeira, vai jogar amanhã contra o Paysandu. A Inter de Limeira, 15 pontos ganhos. Floresta, na sétima colocação, com 15. E o Caxias, com 8. Bom, o que interessa, né? O Santa Cruz está na 11ª colocação, com 12. Então... está a 3 pontos do G8.
2: Momento de se recuperar, né? Tomara, né, Boris? A presença lá do presidente na saída da delegação.
1: É, o pagamento.
2: O pagamento. E aí pode repercutir positivamente.
1: Exatamente. Né?
2: Boris, vamos dar uma passadinha aqui nessa Série D, porque a rodada é decisiva para os pernambucanos.
1: Sim.
2: Tanto para o Central, o Maguari está um pouco mais tranquilo, mas também não pode dormir em campo não, tá? E muito decisiva também para Retrô e Decisão. Eu queria começar aqui em Retrô e Decisão, porque eu classifico como muito complexa a situação de ambos. Assim, Boris, vamos lá. 13, classificado com 17 pontos. Sergipe, classificado com 14. Serra Branca, classificado com 14. Aí vamos lá. O quarto é o Lagarto, com 10. O quinto é o Retrô com 9, o sexto é o Decisão com 8. Os três têm chance. Mas, se o Lagarto vence o Decisão, é um confronto direto, o jogo é no Barretão, lá no interior sergipano. Se o Lagarto vence, vai a 13 pontos. O Retrô já não alcança mais. Então, o Lagarto pode eliminar os dois pernambucanos do grupo A9. Marcelo, quais os melhores resultados? Vamos lá. O Decisão joga com o Lagarto lá e o Retrô recebe o 13. Melhores resultados seriam o Decisão vencer o Lagarto lá dentro para chegar a 11 pontos. O Lagarto ficaria com 10 e o Retrô... Aí o Retrô tem a vida simplificada. É só vencer os paraibanos. Vai a 12 pontos, faríamos uma festa. O Decisão com 11 e o Retrô com 12. É, para a próxima... Aliás, espera aí. Eu queria classificar os dois. Dá não, Marcelo. Só dá um. Vamos lá, se o Decisão vence o Lagarto, o Decisão vai a 11. Aí vai ver o jogo do Retrô. Se o Retrô vence, classifica o Retrô. Se o Retrô empata, classifica o Decisão. Mas para isso, repito, o Decisão tem que vencer o Lagarto. Senão, nada disso se concretiza. Agora, você pergunta, se der empate, Lagarto e Decisão. Decisão tá fora, com 9. Aí o Retrô precisa vencer o 13 para tirar o Lagarto. Vê como é complexo, né?
1: Muito bem.
2: É complexo. E no grupo do Central, é assim, ABC classificado com 20, recebe o Maguari. América, classificado com 18, enfrenta o Souza, lá no Marizão, lá onde nós estivemos juntos e misturados.
1: É verdade, não tenha dúvida disso.
2: O terceiro, Maguari, com 13 pontos, 3 vitórias e saldo de 4. O quarto, Souza, com 10 pontos e 3 vitórias. Quinto, Central, com 10 pontos e 2 vitórias. O que é que o Central precisa? O Laguna é o último lugar com 2 pontos só. Lembra, ô Boris, lembra daquela primeira rodada quando fizemos o jogo do Frasqueirão, Laguna e Central? Você mesmo disse, esses pontos vão fazer falta, o nosso querido Sócrates, vão fazer falta lá no final, você lembra disso? Laguna perdeu ganhou 2 pontos. Jogo. Isso, você comentou. Laguna perdeu 2 pontos. Um deles foi aquele pro Central.
1: É verdade.
2: Central hoje está em quinto lugar por causa daquele pontinho lá. É óbvio, perdeu outros pontos.
1: O Laguna foi saco pancada de todo mundo.
2: Foi, exato. Central amanhã precisa vencer e torcer para o Souza não vencer o América.
1: Uhum.
2: Se der Central e empate do Souza, classificam Central e Maguari. Agora, se o Souza vencer, aí o Central vai ter que vencer seu jogo e lutar pelo saldo de gols com o Maguari.
1: E ainda tem que fazer saldo,
2: Tem, porque o Maguari tem saldo de 4. Uhum. E o Central tem saldo 0. Então seria o quê? O Central, por exemplo, fazer 3 gols e o Maguari tomar um lá do ABC, perder pelo saldo de 1. Aí, infelizmente, a gente perderia um pernambucano. Estamos nessa dependência. A torcida fica para que Maguari e Central classifiquem, Borges.
1: E nessa reta final, querido Marcelo Araújo, a seleção brasileira tem uma zaga horrível. Eu acho que vem novos empates por aí. Júlio de Chã de Alegria, um abraço para Bio de Dora, Elias do Correio, Dadá da Internet, todos de Chã de Alegria. Vem novos empates por aí. Tem também Andrade de Rio Doce. Ele diz, acertei o placar. Andrade de Rio Doce em Olinda. Sofrido, hein? Sofrido. Acertei o placar. Um abraço. Fernando Silva de Carpina, Produções de Carpina. Meus amigos da Rádio Jornal. Zé Lucas tem vaga nessa seleção, com certeza. Eita, que saudade de Romário, Ronaldinho Gaúcho, Ronaldo Fenômeno, Rivaldo e Roberto Carlos e muitos outros. Grande abraço. Tô aqui na escuta. Obrigado pelo carinho da audiência. Luiz Mar de Areias, era fácil. Matheus Cunha, Paquetá, Rafinha, Casemiro na reserva. Como é que deixar esse Rafinha e não colocar o Endrick? O pessoal está falando muito na questão do Endrick. Ele podia ser melhor aproveitado nesse jogo, inclusive.
2: Tomara que sirva de incentivo para o Rafinha o que o Vini Júnior fez hoje. Porque o Rafinha não está jogando o que joga no Barcelona.
1: Muito bem. É. Edgar do Alto José do Pinho, torcedor do Clube Náutico Capibaribe, gostando do forró. Tá certo. Muita gente também mandando fotografias, que estava assistindo a TV Jornal Canal 2. Muito obrigado pelo carinho da audiência. Osival Ferreira. Graças a Deus terminou. Vou só na rádio agora. Porque foi um sofrimento, né?
2: Pois é.
1: Foi um sofrimento, foi mesmo. Obrigado, Osival. Um abraço. E vai ter forró daqui a pouco. Daqui a pouco tem o São João de Caruaru. Às 10 horas, né, meu amigo Aldo Leite? Não é isso, querido? Não é isso, queridão? E um abraço para Edinaldo Rodrigues. Como o senhor?
2: Ele quer entrar na lista, viu?
1: A lista, ele já está na lista.
2: Ah, tá, né?
1: Ele já está na lista.
2: Não dei F5.
1: Boa noite. Aqui quem fala é Jota Albuquerque, radialista do bairro de Cavaleiro. Um abraço. Também tem aqui, contra o Haiti vai golear, porque o Haiti não existe, Luciano está dizendo. Boa noite, estou aqui na escuta, Luciano José de Maranguape, um paulista. E amanhã, Central e Maguari se classificam na Série D. Pode, Marcelo? Pode.
2: Pode. É só o Central vencer. O Laguna...
1: E o Maguari... O Maguari, não, o jogo não é do Maguari, né?
2: É o Souza não ganhar do América.
1: Do América.
2: Isso.
1: Tá. Boa noite. Grande emissora. Difícil acreditar nesta seleção multinacional. Wilton Senna da Iputinga. Isso porque temos 8 times de marca que nem preciso citar. Tá certo. O pessoal ficou frustrado mesmo, né?
2: É, não é pra menos, né? Tem razão. Poxa, a gente passa 4 anos observando os caras em seus clubes, Boris, detonarem. Cada um deles detonam, né? É, pra você ter uma ideia, quando você vai olhar em relação a clubes dos jogadores convocados, os mais fracos, vamos dizer assim, em termos de marcas, de poder financeiro, é o Flamengo. Imagine só, que é um gigante nosso.
1: O Marcelo, o Canindé da Iputinga tá tão brabo que chamou o Rafinha e o Casimiro de perronhas. Boa noite, se existiam os perronhas, Rafinha e Casimiro, aliás, Casimiro jogou, foi, não escutei falar o nome dele. Canindé da Iputinga, foi perronha. Que coisa, né?
2: Pois é. É a galera devendo, né?
1: É a galera devendo. Aliás, estão devendo muito, né?
2: Isso.
1: Estão devendo muito mesmo.
2: Sabe o que eu estava pensando aqui?
1: O quê?
2: Veja, se o nome Neymar já despertou toda a polêmica na convocação, mas ele está lá.
1: É.
2: A partir de agora, eu não tenho dúvidas de que uma grande parcela da população vai torcer fervorosamente para ele ter condição de jogo.
1: Eu vou dizer uma coisa para você, Marcelo,
2: ah,
1: e para os ouvintes, amigos e amigas, para todo mundo. Pelo que o Vini Júnior fez na partida de hoje, marcando aquele golaço, o Neymar, que também pode ser decisivo, eu vou contar mais com talentos individuais do que com o conjunto.
2: Tá vendo, hein? Pode surgir o nome dele.
1: Porque há quem diga... nós não temos conjunto.
2: Há quem diga, e aí pessoas de lá dos Estados Unidos, que há uma possibilidade, não sei se há, de ele entrar em alguns minutos contra o Haiti. Se isso acontecer, imagina ele entrar e fazer o que ele sabe fazer, sabe? O questionamento em relação ao Neymar é físico, não é técnico, né? Não estou dizendo aqui, viu, gente, que ele vai salvar a seleção da... Não, não é nada disso. É isso que o Boris falou.
1: Também não.
2: É peças individuais.
1: A individualidade.
2: Que podem, no momento, resolver, né?
1: Olha.
2: E eu estou falando nessa hora porque a gente tem que ser coerente com as palavras e os pensamentos da gente. Eu fui contra a convocação dele, tá? Eu fui contra. Mas, se ele está lá e se tiver condições, e se resolver, melhor ainda.
1: O João Tricolor diz que essa seleção, para ficar pior, só tá faltando o Quirino. Rapaz, o Quirino tem uma bola, hein? O Ibope do Quirino tá marcado, alto, hein?
2: Meu amigo, quando cai no Ibope da galera, é brincadeira.
1: Tá alto. Mas amanhã me parece que ele não começa a partida. Amanhã joga Thiago Marques.

0: Boa noite, aqui é Josenil, tricolor de Nazaré da Mata. Esses caras jogam pra caramba nos times e jogam no exterior. Na seleção não jogam nada. Estreia muito fraca hoje. Eu sou muito criticado quando eu digo que tem jogador de seleção e tem jogador de time.
1: Mas é o entendeu? Que a gente tem visto.
0: É porque o passar dos anos me deu essa condição de pensar isso.
1: Você somente vê aquilo que acontece dentro de campo. Isso é a repercussão daquilo que os caras estraçalham nos clubes. Quando chegam na seleção, fazem muito pouco, né? Pronto, o Vinícius fez esse golaço, fez, tudo bem. Já não pode dizer que jogou mal. Mas no Real ele joga muito mais se você tirar uma média das partidas que ele atua como titular. Muito mais.
0: Olha, o Luiz Henrique de Limoeiro, ele diz, fazendo uma análise bem feita, Vini Júnior e Douglas Santos fizeram uma grande partida. É apenas uma estreia. Esse empate estava na conta. Luiz Henrique de Limoeiro, calma, gente. Essa seleção pode crescer. Ele manda um abraço para mim e para você, Marcelo.
1: Abração, abração, Henrique. Grande abraço.
0: É, tem também as pessoas que acreditam, né? Que acreditam e eu acho isso muito legal. É, a Donia José, ele diz, essa seleção é fraca no meio campo, não cria, Rafinha fraco, Paquetá horrível, Casemiro morto de espírito, e não temos laterais. Esse detonou mesmo. Ah, o outro diz aqui, Brasil só joga contra pato morto, coitado do Haiti. Tá certo. Bom, 9 horas e 57 minutos, estamos chegando ao final do nosso Na Cola da Seleção. Um abraço a você que participou, obrigado à produção técnica, com Aldo Leite e Elivelto Henrique, obrigado a Ralf de Carvalho, a Igor Moura, obrigado a todos do Escrete de Ouro do Rádio, que tem a coordenação do maior gol do mundo, Haroldo Costa. E a você, querido companheiro e irmão, que estaremos em outra empreitada no próximo jogo contra o Haiti. Um abraço, Marcelo.
1: Exato, um abraço, sempre é bom estar contigo. Boris, abração.
0: O Alex Aldo, Santos.
1: O Alex, nosso querido Alex, o Ricardo em Caruaru, toda a nossa equipe
0: Ricardo
1: técnica.
0: Ricardo Cantarelli.
1: Isso, um grande abraço a todos e...
0: O pessoal de Serra Negra também. Isso. Que a gente tinha que falar de Serra Negra.
1: E temos grande jornada esportiva já a partir das 10 da manhã, hein, gente? Aí são os pernambucanos em campo, séries B, C e D do Campeonato Brasileiro. Grande abraço, Boris.
0: Grande abraço para você, Marcelão. Grande abraço a todos. Vem aí o São João de Caruaru.
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Capital Brasileira do Forró, muito boa noite para todo mundo. Isso, tudo bem? Tudo certo? Tudo ok? A partir de agora, entra no ar o show de transmissão da Rádio Jornal. Estamos em rede para todo o estado de Pernambuco, pela internet e para todo o Brasil. Você acompanhando tudo a partir de agora do maior e melhor São João do mundo. Aqui estamos nós, no Parque de Eventos Luiz Lua Gonzaga. Vamos embora, que o clima é esse. Belmar se apresenta no palco e muita gente após o jogo do Brasil. É o jogo da seleção. Pessoal meio triste, outros alegres, tomando aquele aperitivo, brincando, dançando e jogando mãozinha pra cima. Simbora! Boa noite, Caruaru em 91,3. Minha Rádio Jornal Garanhuns em 107,5. Pesqueira 90,9. Limoeiro 99,5. Alô, Petrolina no Sertão 90,5. E Recife, minha capital pernambucana, 90,3. Daqui a pouquinho tem informações também com Janaína Clímaco e você participando, interagindo conosco pelo nosso WhatsApp 81 99601 7448. Corre! Simbora pro palco! Simbora pro palco! Yeah.

0: Rádio Jornal ao vivo, aqui do Parque de Eventos Luiz Gonzaga. Já passou por aqui o Zé Baqueiro, aí temos o Jogo do Brasil, transmitido nos telões aqui do nosso Sistema Brasileiro de Televisão. Muito bem. Aí, galera, pessoal do camarote aqui conferiu, viu? Um telão maravilhoso. Que coisa boa. E na sequência teremos quem? DJ Alok e uma hora Guilherme Topados. E bora pro palco, Belmarx, repertório aí dos anos 90, 2000, arrebentando também com o repertório do Chiclete com Banana.
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0: de Cábaro, aqui no Parque de Eventos Luiz Lua Gonzaga, 10 horas mais 5 minutos. Ela vem chegando, seu boa noite especial. Alô, alô, Janaína Clímaco, minha querida.
1: Boa noite, Ricardo Cantarelli. Boa noite também para você, ouvinte amigo aqui da Rádio Jornal. O sábado chegou com emoção, em dose dupla, aqui no maior e melhor São João do mundo. Foi dia de vestir a camisa da seleção brasileira, torcer, vibrar e comemorar, porque o Brasil entrou em campo levando alegria para os torcedores que acompanharam esse momento aqui no Pátio de Eventos Luiz Lua Gonzaga. E aqui também no Pátio de Eventos, a festa começou cedo. Zé Vaqueiro já levantou a galera com seus grandes sucessos e mostrou que é um dos artistas mais queridos do país. Neste momento, Bel Marques está em cima do palco, colocando todo mundo para cantar e dançar ao som dos grandes sucessos que marcaram gerações. Em seguida, é a vez do DJ Alok transformar o Pátio de Eventos em uma grande pista de festa com seus sucessos que conquistam o mundo. E para fechar a programação com chave de ouro desta noite especial, o talento da terra sobe ao palco, é o caruaruense Guilherme Topado, que vai fazer muito forró pra galera. E nós seguimos acompanhando tudo de perto, trazendo bastidores, a movimentação do público e toda a emoção deste sábado, que será inesquecível aqui em Caruaru, no maior e melhor São João do mundo. Fica com a gente, porque daqui a pouco eu volto com mais informações direto do coração da festa, meu querido Cantarelli. Abraço para você, vamos começar a cobrir esse evento maravilhoso. É a Rádio Jornal no São João danado de bom.
0: Desse jeito, minha querida. Olha a hora, se liga com a gente, 10 e 7 agora, simbora, simbora, aumenta o som.

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1: Alô, minha Rádio Jornal, ao vivo do Parque de Eventos. Luiz Lua Gonzaga, 10 e 8. Boa noite. Boa noite pra você que tá no carro, tá acompanhando. Obrigado pela carona. Você que tá com o rádio ligado, obrigado pela audiência. Alô, plantonista. Esse é o Belmarx, aqui no Parque do Forró.
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1: E aí, galera? A galera cantando e você pela Rádio Jornal acompanhando tudo com muita qualidade. Coisa que só a Jornal tem. Olha aí. Muito bom. Isso é o povão lá embaixo cantando, hein? Tô com meu microfone aberto aqui. Tá captando melhor do que o de baixo. Olha aí. Simbora, minha Jornal.
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Olha a galera novamente. Escuta aí. Direto do Parque de Eventos Luiz Lua Gonzaga. Simbora!

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E a galera canta mais uma vez. Ao vivo pela sua rádio jornal. Boa noite, boa noite. 10 e 14. 10 horas mais 14 minutos ao vivo. Aqui no Parque de Eventos Luiz Lua Gonzaga. Belmar se apresentando.

0: hora, minha Rádio Jornal. Daqui a pouco ela volta, Janaína Clímaco. Girando com informações pelo Parque de Eventos Luiz Lua Gonzaga, pelos polos de animação da capital brasileira do forró. Daqui a pouquinho a gente chama a Jana de novo.
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0: 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Olha a hora, meu compadre, olha a hora, minha comadre. 10h19 agora, falando em comadre, ela tá voltando. Nossa Janaína Clímaco retorna. Simbora, minha querida Rádio Jornal, São João danado de bom.
1: Olha eu aqui de novo, querido Ricardo Cantarelli. O sábado segue em ritmo de festa aqui no maior e melhor São João do mundo. Depois da emoção da estreia da seleção brasileira e de um dia repleto de atrações, a programação continua espalhando música e animação pelos quatro cantos de Caruaru. E para quem gosta de passear pelos polos, as opções não faltam. No Polo Azulão, a programação segue com Anastácia e Daniel Gonzaga, além do cantor Mestrinho, garantindo muito forró e música de qualidade para o público que lá se faz presente. Agora, para quem gosta mesmo de um forró pegado, daqueles de ralar o bucho no salão, a pedida é o Polo Camarão. A programação por lá começa agora com a tradição e também a musicalidade da família Salustiano e segue com Luan Douglas, prometendo muito arrasta-pé e animação até o final da noite. É, o São João de Caruaru continua mostrando porque é o maior e melhor do mundo, Cantarelli. Aqui nós temos atrações para todos os gostos e a festa espalha diversos polos na cidade. Daqui a pouco eu volto com mais informações.

0: ações, movimentação do público e tudo o que acontece nesta noite aqui no maior e melhor São João do mundo. Fica ligado aqui na Rádio Jornal. Volta com você, Ricardo Cantarelli. É a Rádio Jornal no São João danado de bom.
1: 10 horas 20 minutos aqui no Parque de Eventos Luiz Gonzaga, aqui em Caruaru, capital do forró. Belmar se apresentando. Aí tá certo, aumenta o som. Alô, alô, minha Rádio Jornal.

Rogerinho e... Ótima noite para todo mundo ouvindo a Rádio Jornal. Simbora com o Bel Max, ao vivo aqui no maior polo de animação da capital brasileira do forró. Vai lá, Bel, arrebenta. Parque de eventos cheio hoje, o Parque do Forró lotado. Galera de amarelo, verde, azul, branco, com as cores da seleção brasileira.

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0: Ótima noite para todo mundo ouvindo a nossa Rádio Jornal. Caruaru 91,3, Garanhuns 107,5, Pesqueira 90,9, Limoeiro 99,5, Petrolina 90,5 e Recife 90,3. Nosso WhatsApp é 81996017448. Alô, alô, Tina Campos. Beijão pra você, boa noite. Obrigado pelo carinho da audiência. Tá aí antenada plugada aqui na Rádio Jornal.
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Boa noite para você ouvindo a Rádio Jornal. Belmar se apresentando aqui no Parque de Eventos. Luiz Gonzaga, a Rádio Jornal cobrindo o maior e melhor São João do mundo.

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Olha a hora, agora 10h33 aqui em Caruaru, capital brasileira do forró. Onde você estiver, com quem você estiver, obrigado pelo carinho da audiência. Vamos juntos trazendo, sim, informações aqui do maior polo de animação da capital brasileira do forró. É o parque de eventos, é o pátio do forró. Hoje se apresentando neste momento, Belmarx. Já tivemos aqui os Zé Vaqueiros, tivemos aqui também o Jogo do Brasil, transmitido aqui nos telões. Galera vibrou, galera gostou e foi demais, foi sensacional. Daqui a pouquinho teremos quem? DJ Alok e uma da manhã teremos o Guilherme Topado. E a festa continua, galera. Hoje volta do Moregatinho, Maiosa, Valdones e Ednatan. Foi hoje, foi uma tarde sensacional. Amanhã tem mais em Santana, o Cantador, Fernandinha e Juarez. Todo mundo convidado. Aumenta o som, na Jornal é assim. São João, danado de bom.

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0: todo mundo ouvindo a Rádio Jornal, interaja com a gente. Olha a hora, gente boa, 10h39.
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direto do Parque de Eventos Luiz Lua Gonzaga e Thomson Belmax se apresentando aqui no Pátio do Forró. É de Caruaru para todo mundão pela sua Rádio Jornal. Desse jeito, Caruaru, Garanhuns, Pesqueira, Limoeiro, Petrolina, do Sertão a gente estica pro Recife, minha capital pernambucana. Olha a hora, gente boa, confira comigo. Muito bem. 10h40 agora. Belmar está ali. Colocou a galera para pular. Até ele cansou também, né? Ele é filho de Deus e cansa. Obrigado pelo carinho da audiência. Janaína Clímaco está colhendo informações para passar para a gente. Não esqueça de interagir conosco. 819-9601-7448. Olha aí, a guitarra vadeia geral. Alô, Marconi Silva. Pessoal de Paulina, obrigado, hein? Tamo junto. Pra todo o estado, alô, Marconi.

0: São João, danado de bom, Rádio Jornal ao vivo. Olha a hora, gente fina. 10h44, 44, passando das 10. Boa noite pra você, ouvindo a Rádio Jornal. Onde você estiver, com quem você estiver. Boa noite. Boa noite. Muito boa noite pra você. Aumenta o som.
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0: E aí a galera canta mais uma vez. O parque de eventos.
1: Pois é,
0: Luiz Gonzaga. Enchendo a cada momento que passa. O Alok é bem quisto aqui, viu? Toda noite, todo ano que ele vem.
1: Mas vamos ver.
0: Pipoca aqui, gente.
1: Daqui a pouco.
0: Estouro!
1: Quero deixar um beijo bem grande pra vocês.
0: Esse é o Bel se apresentando.
1: Vocês me emprestaram aqui hoje. Agradecer esse olhar carinhoso.
0: Ao vivo da capital brasileira do forró. Confira a hora comigo. 10h48 agora.
1: Segurança e energia. Obrigado, cara. Obrigado do fundo do coração. Espero que a gente se encontre rapidamente, mais uma vez, para eu poder desfrutar de tudo isso que vocês me oferecem. Super beijos, Caruaru. Muito obrigado. Mas, na verdade, essas palmas que vocês estão me oferecendo é para vocês. Vocês são merecedores dela. Muito obrigado. Porque vocês estão me proporcionando uma noite incrível. Uma noite inesquecível. Obrigado mesmo. E a gente vai se ver, com certeza, mais algumas vezes, para eu poder cantar para vocês e desfrutar dessa energia de vocês. Beijos bem grande, Caruaru. Obrigado ao pessoal da prefeitura por ter me convidado para eu vir até aqui. Estou muito feliz. E até a próxima vez, se Deus quiser.

como é que é? Todo mundo cantando. Aí tá certo. Bel Max aqui no Parque de Eventos Luiz Lua Gonzaga. Olha que maravilha, é Rádio Jornal, deixando você por dentro de tudo. Confira comigo a hora 10h49, agora final do show do Bel. Daqui a pouquinho DJ Alok, daqui a pouquinho também teremos Guilherme Topado, já passou por aqui o Zé Vaqueiro. Minha deusa! E todo mundo convidado para curtir amanhã, sem falta, no Alto do Moura. Santana, o cantador, rapaz. Vá cedo, viu? Toda vez que o Santana tá se apresentando no Alto do Moura, é estouro de público. Santana, o cantador, meio-dia. Tá no Alto do Moura, no Polo Mestre.

0: se despede do pessoal com o seu solo de guitarra inconfundível, incomparável. Janaína Clímaco girando com informações e você acompanhando aqui na Rádio Jornal, tudo em tempo real. Chega batendo, Jana, Rádio Jornal São João, danado de bom.
1: Olha, Ricardo Cantarelli, estou eu aqui nos bastidores do maior e melhor São João do mundo. Encontrei uma turma super animada. As meninas estão aqui tomando uma cervejinha e eu vou conversar com elas. E tá chegando mais. Aqui é o bloco das mulheres. Tá chegando mais. Deixa eu conversar aqui. Como é teu nome?
2: É Dilma.
1: É Dilma, qual a expectativa para os shows de hoje?
2: O Tia Loki e as amigas aqui, ó. Claudinha.
1: E aí, Cláudia? Preparada para dançar um forró e para dançar uma música eletrônica com a Loki?
3: É muito bom, com certeza. Preparada e querendo.
1: Janaína, e você? Me conta. Tá preparada para se divertir hoje à noite? Sair daqui só quando terminar?
4: Isso, só vou sair daqui só quando terminar. Tomar uma cervejinha e ser feliz, que é isso que importa.
1: Aí, muito tá bem, certo. Como é teu nome?
5: Ângela.
1: Ângela, qual a expectativa para os shows de hoje?
5: É 100% total, né? E amanhã tem a trilha, né? Muito bom.
1: É forró que não acaba mais.
5: E acha dinheiro, né, amiga? Sinceramente, né?
1: Alto do Moura, Polo Azulão, Pátio do Forró, trilha.
5: É muita coisa. Esse ano botou furando mesmo.
1: É por isso que Caruaru é a capital do forró.
5: É a capital do forró, é.
1: Deixa eu falar aqui com ela. Andresa, qual a expectativa pro show de hoje?
6: Muita chapa e pouca ideia. A expectativa é tudo de bom que a gente quer. Curtir bastante até terminar, até o final.
7: E a gente tá na melhor barraca aqui do pátio. Só é chegar aqui e procurar Cláudio.
8: É um churrasquinho.
1: Pronto, olha aí que coisa boa. Continuem tomando a cerveja de vocês e um abraço pra vocês. Boa noite. Aí, Ricardo Cantarella, galera super animada. Daqui a pouco eu volto com mais informações aqui do pátio de evento, dos bastidores, pra você e pra nossos ouvintes que estão em casa ligadinhos aqui na Rádio Jornal.
0: Beleza.
1: É a Rádio Jornal no São João, danado de bom.
0: Desse jeito, obrigado pelas informações. 10h53, o que seria? Muita chapa e pouca ideia. Pouca ideia, pouca conversa. Muita chapa seria muita foto, seria isso? Vamos lá, minha Rádio Jornal 91,3, Garanhuns 107,5. Alô, Pesqueira 90,9, Limoeiro 99,5, Petrolina é 90,5 e Recife 90,3. A gente vai ao estúdio, roda forró daí, que daqui a pouco tem DJ Alok. E a gente retorna aqui do Parque de Eventos Luiz Gonzaga com Janaína Clímaco girando com informações da capital brasileira do forró. Olha a hora, gente fina, confira, faltando 6 para as 11.

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também a Rádio Jornal. Aí tá certo, saudades, banda Magníficos. Confira comigo nessa noite gostosa, 11 horas em Caruaru, capital brasileira do forró. Tem intervalo, a gente volta rapidinho e já já. Mais informações aqui do Pátio de Eventos, do Parque de Eventos Luiz. Lua Gonzaga tá falado, Rádio Jornal, São João, danado de bom.

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1: Olha a hora, gente boa, 11:04 agora, muito boa noite para você acompanhando a nossa programação, nossa transmissão ao vivo aqui do Parque de Eventos, aqui do Pátio do Forró, exatamente, daqui a pouquinho teremos DJ Alok e uma da manhã, né, teremos o Guilherme Topado e você acompanhando tudo aqui conosco, beleza? Vamos ao estúdio, toca forró pra gente aí, que a festa é boa e na Rádio Jornal São João é danado de bom. Boa noite, boa noite! Boa noite, 11:04 ainda.

0: boa noite para você. 11 horas mais 33 minutos agora, 11:33. De volta aqui no Parque de Eventos Luiz Lua Gonzaga. DJ Alok tá ali no palco, fazendo a abertura do seu show para essa galera que tá aqui. E a gente gira com informações com ela. Alô, Janaína Clímaco!
1: Olha eu aqui de novo, Ricardo Cantarelli, essa galera animada aqui no Pátio de Eventos hoje. Hoje começou cedo, hein? Às 5h30 da tarde, Zé Vaqueiro já estava aqui. Depois, Jogo do Brasil, Bel Marques, Alok. E para fechar a noite com chave de ouro, o caruaruense Guilherme Topado. Aqui do meu lado, mais um recifense. Hugo, que já vem para Caruaru há alguns anos, brincar o São João de Caruaru. É o primeiro ano, Hugo. Rádio Jornal, boa noite.
2: 15 anos já, 15 anos. Vindo para cá e alegria de sempre, satisfação. Que é a capital do forró, literalmente. Então, não tem o que falar, não. É só vir curtir e brincar, né?
1: 15 anos seguidos, já mostrou que gostou, né?
2: É, a gente ama a terra, né? Não tem como não gostar. Pernambucano que não gosta de Caruaru e forró, não é pernambucano, né?
1: É a mesma coisa que você ser de Recife, de Olinda e não gostar do frevo.
2: Exatamente. A gente equilibra, né? Ainda bem que um é começo do ano, o outro é meio do ano, né? Então, dá pra dividir. A cada 6 meses, a gente se diverte.
1: Seja bem-vindo por mais um ano e que venha muitos anos pela frente.
2: Deus te ouça.
1: Muito obrigada. Volta com você, Cantarelli. É a Rádio Jornal no São João, danado de bom.
0: Ok, boa noite para você acompanhando a nossa transmissão. 11 horas mais 35 minutos agora. Tudo bem, tudo certo, tudo ok. Obrigado pelo carinho da audiência. Rádio Jornal, Caruaru 91,3, Garanhuns 107,5, Pesqueira 90,9, Limoeiro 99,5, Petrolina 90,5 e Recife 90,3. Estamos ao vivo. E aí, Lúcia, tudo bem? Tá aqui no nosso camarote aqui na Rádio Jornal, acompanhando tudo. Tá gostando do show? Boa noite.
3: Boa noite. Tá muito legal o show, super animado. O pessoal tá dançando muito, se divertindo muito. Eu estou amando.
0: Você trabalha com o quê?
3: Eu sou dermatologista, faço seus agendamentos, doutora Luísa Ferraz.
0: Doutora Luísa Ferraz, beleza então. Então manda um boa noite especial para todo mundo que está do outro lado.
3: Boa noite, pessoal de Caruaru, aproveitem a festa.
0: Beleza, dado o recado, valeu, valeu. Simbora, 11:36 agora. Você curtindo a nossa transmissão, 11 horas mais 36 minutos. Ainda hoje teremos o Guilherme Topado. E olha aí, gente, amanhã, a partir do meio-dia, tem Santana o Cantador. Depois tem Fernandinha e Juarez, lá no alto do Moura. Simbora, gente fina comigo. 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Roda a sonda aí, Lucas Medeiros. E a gente volta já aqui do Parque de Eventos Luiz Lua Gonzaga. Muito bem, simbora, Rádio Jornal São João, danado de bom, meu compadre.

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Beleza, muito bem. Boa noite pra você. Agora 11h41, continua a transmissão aqui de Caruaru pro mundo, pela sua Rádio Jornal, pela internet. Baixe nosso aplicativo. DJ Alok se apresentando neste momento. Porém, a gente vai pro estúdio trazendo muita música. No clima junino, toca forró aí pra gente. Simbora, simbora, simbora, simbora. Com muita música aqui na Jornal São João, danado de bom.

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1: Ótima noite para você ouvindo a Rádio Jornal. 11:44 agora. Boa noite.

0: certo, forrozinho bom, aí tá certo. É o maior e melhor São João do mundo, é Caruaru, capital brasileira do forró. Chegamos ao terceiro final de semana do maior e melhor São João do mundo este ano. E com certeza, a expectativa da festa é receber cerca de 4 milhões de visitantes ao longo do período junino e movimentar aproximadamente 760 milhões da nossa economia. Olha a hora, gente boa, confira! Faltando 10 para meia-noite, agora você ouvindo a nossa Rádio Jornal. Lembrando que o festejo teve início com o já consolidado São João na Roça, que começou no dia 10 de abril no sítio Lages. Ao todo, a caravana do São João na Roça percorreu 13 localidades da zona rural de Caruaru e foi encerrada no dia 23 de maio. Tem Janaína Clímaco aí, tem! Faltando 10 minutos, ou melhor, 9 agora, pulou o relógio. Faltando 9 minutos para meia-noite. Hey, comadre Janaína Clímaco, Rádio Jornal, São João danado de bom.
1: Olha, Ricardo Cantarelli, agora eu encontrei uma galera que veio lá de Recife, se alojou aqui em Caruaru e está desde o primeiro dia de São João. Aqui do meu lado, Gabi, está curtindo o São João de Caruaru desde o primeiro dia. Sim. Vocês alugaram uma casa aqui em Caruaru, conta pra gente.
2: Desde o último final de semana de maio, a abertura mesmo. E aí a gente já faz isso há mais de 20 anos. Vem todo mundo, Olinda, Recife, Paulista, todo mundo se junta, aluga a casa aqui e passa o mês inteiro.
1: Que coisa boa! E me diga uma coisa, qual a expectativa para os shows de hoje?
2: A expectativa é as maiores, né? As melhores, ou seja, tudo complementando ali, Copa, São João, Caruaru, não tem nada melhor. Então a expectativa está lá em cima.
1: E aí vocês estão em quantas pessoas mais ou menos aqui?
2: Acredito que hoje tem mais ou menos de 25 a 30.
1: 30 pessoas. Todo mundo parente, todo mundo amigo.
2: Todo mundo parente, todo mundo família, todo mundo amigo.
1: Deixa eu falar aqui. Como é seu nome?
3: Rosângela.
1: O que tá achando do São João de Caruaru, dona
3: Rosângela? É o que eu espero o ano todo, meu amor. É pra vir pra Caruaru. Não tem coisa melhor.
1: O maior e o melhor São João do mundo é o nosso.
3: É o nosso, é Caruaru. É Pernambuco no auge, lá em cima, no top. É Caruaru.
1: E qual a expectativa pros shows de hoje à noite?
3: Já passou Zé. E o Zé deu show aí, a gente espera tudo de melhor, com a Loki explodindo.
1: Vai dançar a música eletrônica?
3: Tudo.
1: Porque o São João de Caruaru é isso, né? É cultura.
3: É eclético, tudo. A gente topa é tudo aqui em Caruaru.
1: Volta com você, Cantarelli. É Janaína Clímaco e a Rádio Jornal no São João danado de bom.
0: Beleza, Jana, obrigado pelas informações. 8 faltando para meia-noite agora, Rádio Jornal Caruaru, ao vivo, aqui no Parque de Eventos Luiz Lua Gonzaga. Galera, tá pulando, tá com o celular ligado, mirando para o palco, tá ali apontando o celular, filmando o DJ Alok, muita gente por aqui, apagaram as luzes por aqui, o pessoal tá naquele clima bacana, parecendo uma boate, viu? Ó, oh, vamos de música, daqui a pouquinho a gente volta com a nossa Janaína Clímaco, girando com informações direto da capital brasileira do forró, pra você que tá ouvindo a Rádio Jornal, seja onde for, meu amigo, com quem for, e se tome música. Olha a hora, gente fina, 11h53 agora, vamos lá, boa noite.

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1: Olha a hora, meia-noite em Caruaru. Entramos pela madrugada. Felicidade para você acompanhando a Rádio Jornal. Tem Rádio Jornal em Caruaru, Garanhuns, Pesqueira, Limoeiro, Petrolina, Recife. É Pernambuco. É Rádio Jornal. Se apresentando aqui no Parque de Eventos Luiz Lua Gonzaga. Tem o DJ Alok. Tem a galera aí dançando, pulando, brincando. Muito bem. Tomando aquele aperitivo. Vivendo mais uma noite de festa. Essa noite de festa. Ó, tá falado. Ela tá girando com informações. Alô, minha comadre Janaína, clima com Rádio Jornal São João.

0: danado de bom, minha comadre.
1: Olha, Ricardo Cantarelli, agora eu encontrei uma galera que veio lá de Recife. Sim, mais de 25 pessoas. Como é teu nome?
2: Francisco.
1: E aí, Francisco, o que é que você tá achando? Veio junto com o pessoal logo no começo pra passar o mês?
2: Logo no começo, nós alugamos a casa termina o carnaval. 30 dias após o carnaval, a gente começa a procurar casa. E graças a Deus, Deus abençoou a gente mais um ano nessa casa, segundo ano nessa casa. Né? A gente começou com bate e volta, essa galera, a base é mais de paulista, começou com bate e volta de ônibus, patudinho. Hoje em dia a gente aluga casa, esperamos o ano todo para curtir esse melhor São João. É emocionante, hein, pá? É o melhor São João do mundo, minha gente. É aqui a raiz, aqui é natureza, aqui é brilho, é tudo.
1: E vocês estão em cima do pátio de eventos. Se quiserem entrar, entram. Se não quiserem, curtem de casa mesmo.
2: De casa mesmo. E assim, mesmo que nós já estamos aqui há 2 anos, aí o pessoal já conhece, a gente vai, aí o pessoal coloca pra dentro, a gente brinca nos camarotes, balde de cerveja, um ajuda o outro.
1: Acabou, é uma família. Acabou amizade com todo mundo.
2: Todo mundo. Que a cultura, o São João é isso, a família. É união, é alegria, confraternização, paz, saber brincar. Porque São João é muita. São João é muito brilho, é muito amor, é muita família.
1: Continuem vindo. A gente espera vocês aqui pelos próximos 20 anos. Alguém já me disse que faz 20 anos que aluga. Então vem pelos próximos 20 ou 30 anos.
2: Se Deus quiser, estaremos juntos. Próximo ano você venha de novo. Dia 27, é aniversário aqui da minha esposa. Você está convidada para vir cantar parabéns. E mais tarde, quando você sair, vem comer uma peça de carne.
1: Deixa comigo, obrigada pelo convite. Olha aí, Ricardo Cantarelli, se quiser vir comigo, dá tempo, dá certo. Quando a gente terminar o trabalho, a gente dá uma passadinha aqui dos amigos aqui de Paulista, que já faz mais de 20 anos que brinca o São João aqui em Caruaru, no maior e no melhor do mundo. Volta com você, Cantarelli. É Janaína Clímaco e a Rádio Jornal no São João danado de bom.
0: Beleza, combinado então. Confira a hora comigo. Boa noite, bela madrugada, meia-noite e 3. Agora continua aqui direto do Parque de Eventos, Luiz Lua Gonzaga, o DJ Alok. Essa galera muito massa que marca presença. E buraca já pela madrugada. Isso. Entra pela madruga. Desse jeitinho, galera. Daqui a pouquinho teremos Guilherme Topado. E você acompanhando tudo aqui na sua Rádio Jornal. Daqui a pouco você volta. Janaína Clímaco. Vamos de música, Rádio Jornal. São João, danado de bom. Confira a hora, gente fina. Meia-noite e 4 agora. Simbora, meu compadre, minha comadre. Simbora.

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1: Aí tá certo, tá no clima junino, daqui a pouco ela chega. Janaína Clímaco tá girando com informações aqui pelo Pátio do Forró. Simbora, boa noite, olha a hora, Argentina. 10:30 agora.

0: Neste domingo, teremos quem? Santana, o cantador Fernandinha e Joar. Clímaco tá voltando com a gente. Fala aí, a gente tá te ouvindo, comadre.
1: Olha, Ricardo Cantarelli, lá venho eu mais uma vez com mais uma pessoa para conversar com a gente, para falar a respeito do maior e melhor São João do mundo. Eu tô aqui com o Fábio, ele que tá trabalhando aqui no pátio de eventos. Rádio Jornal, boa noite.
2: Boa noite, Rádio Jornal, boa noite a todos. Para mim é um prazer, um privilégio estar se vindo e ao mesmo tempo assistindo o show de Roberto Carlos, maravilhoso, público todo interessante, pessoas muito interessantes de se vir, tudo maravilhoso, e a expectativa agora é as pessoas estarem curtindo. Se ligue na Rádio Jornal, muito interessante, você está ouvindo na escuta, porque a Rádio Jornal te proporciona o melhor.
1: Muito bem, me diga uma coisa, entre um trabalho e outro, dá para dançar um forrozinho?
2: Rapaz, forrozinho a gente vai fazendo a bebida e vai dançando aqui, porque é maravilhoso.
1: Obrigada pelas informações, pela entrevista. Olha aí, Ricardo Cantarelli, o Fábio é trabalhando e curtindo shows, trabalhando e dançando forrozinho, ou seja, quando a gente quer, a gente acha espaço para ser feliz, não é verdade? Então volta com você, Cantarelli, é a Rádio Jornal no São João, danado de bom.
0: Beleza, valeu, obrigado pelas informações, meia-noite 18. O DJ Alok continua ali no palco, balançando toda essa massa que marca presença aqui no Parque de Eventos. Luiz Lua Gonzaga, simbora com música. Rádio Jornal, São João danado de bom.

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1: Olha a hora, muito boa noite pra você pela madrugada, meia-noite, 24 agora. E aí, tudo bem? Tudo certo? Aqui no Parque de Eventos Luiz Lua Gonzaga, se apresentando ainda o DJ Alok. A galera tá no clima, a galera tá curtindo. Independente do horário, o pessoal tá ali pulando, gesticulando, isso, dançando. Olha aí os casais, coisa mais linda. Muita gente ainda de verde e amarelo. Galera que veio assistir ao jogo da Copa, né? Aqui do Pátio do Forró, o telão tava ali e muita gente curtindo. Beleza, dando grito, vai ser igual, não vai? Foi assim a noite de hoje. Oh, que sofrimento. E aí, ela tá girando com informações. Minha comadre Janaína Clímaco, você fala e a gente escuta. Rádio Jornal São João, danado de bom.
2: Olha, Ricardo Cantarelli, tô dando aquela volta aqui nos camarotes e encontrei uma figura maravilhosa que não para um minuto. Ele é imperativo, o nome dele é Lucas, ele tá aqui tomando a cerveja dele, dançando até o chão com a Loki. Vamos saber qual a sensação de um show como esse. Rádio Jornal, boa noite.
3: Amiga, o show de Loki é um show icônico. É um show que ninguém consegue ficar parado. É um show que movimenta todo mundo, tem uma vibe indescritível. E a gente tá aqui só pra curtir aquela vibe gostosa que a Loki só proporciona a gente.
2: E aqui no camarote só gente bonita, né?
3: E aqui no camarote, amor, é entrega, é look, é perfil, é tudo. E mais um pouco.
2: Arrasou. Deixa eu falar com o Josi, já que ela não quer falar. O que é que tá achando do show de a Loki?
4: Mulher, que vibe, que vibe. Muito bom mesmo. É pra fechar a noite, Alok.
2: Já tomou uma cerveja hoje?
4: Já tomei uma cerveja, drink, tudo.
2: Tá no ponto?
4: Tô no ponto, e agitação. Não tem como ficar parado não, Alok. É energia. A energia, tudo maravilhoso, perfeito.
2: Obrigada, viu?
4: Por nada.
2: Sejam bem-vindos ao São João de Caruaru.
4: Obrigada.
2: Obrigada. Volta com você, Cantarelli. É Janaína Clima com a Rádio Jornal no São João danado de bom.
1: Ok, obrigado pelas informações, Jana, minha comadre. Meia-noite, 26 agora, Rádio Jornal São João, danado de bom. Tem música pra gente? Simbora, aumenta!

0: Brasil.
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3: Meia-noite, 33 agora. E aí, minha comadre Janaína, onde é que você tá agora? Me conta, Rádio Jornal. São João danado de bom, minha amiga.
4: E olha eu aqui de novo, Cantarelli, a galera de Recife, de Olinda, de Paulista, tem tomado o pátio de eventos Luiz Lua Gonzaga durante esse período junino aqui em Caruaru. A galera curte o frevo lá em Recife, curte o carnaval lá em Recife, lá em Olinda, e já se prepara para o meio do ano, para curtir o maior e melhor São João do mundo, que é o nosso, sem dúvida nenhuma, é o de Caruaru. E eu tô aqui com a olindense. Como é teu nome?
5: Jeane Paula.
4: Jeane, qual a expectativa para o show de hoje? É a sua primeira vez em Caruaru ou você já veio outras vezes?
5: Eu sempre venho e para mim é uma honra estar aqui, porque para mim é o melhor São João do mundo.
4: Dá para dançar um forró?
5: Sim, claro. Muita gente bonita, muito forró, muito animado.
4: E a cervejinha tem que ter?
5: Gelada. Gelada aqui com toda a família, no churrasco, bem animado.
4: Porque o São João de Caruaru também é isso, né? É família.
5: Sim, sim, mas a gente sempre reúne. Acabou o carnaval, a gente já começa a se preparar para vir para Caruaru. Toda a família.
4: Muito obrigada pela presença e volto sempre. Caruaru fica feliz em receber vocês.
5: Obrigada, um beijo a todos.
4: Obrigada a você. Então é isso aí, Cantarelli. Volta com você. É a Rádio Jornal no São João, danado de bom.
3: Meia-noite, 34 agora. Simbora, minha Rádio Jornal São João, danado de bom.

0: Muito boa noite, faltando 20 para uma dessa madrugada. E aí, tudo bem? Perdeu o sono, foi, tá comigo aqui na transmissão. Muito bom, vamos juntos. DJ Alok se apresentando aqui no Parque de Eventos Luiz Gonzaga. Você do outro lado conferindo aqui a Rádio Jornal ao vivo. Estamos direto aqui do Pátio do Forró. Beleza? Ainda hoje teremos Guilherme Topado, mas agora tem ela girando com informações. Ô Jana, Rádio Jornal São João Danado de Bom, Janaína Clímaco.
1: Olha eu aqui de novo, meu amigo Cantarelli, no lugar que eu mais gosto de estar, que é no meio do povo, aqui no Pátio de Eventos Luiz Lua Gonzaga, no maior e melhor São João do mundo. E eu encontrei aqui duas pessoas que vão falar com a gente, que vão contar pra gente o que é que elas vieram fazer aqui, né? Com que preferência elas vieram para o Pátio de Eventos Luiz Lua Gonzaga. É a Priscila Costa e a Tatiana Elias. Priscila, que é professora, Tatiana, que é fisioterapeuta, vieram aqui para o Pátio de Eventos curtir o jogo e curtir os shows. Rádio Jornal, boa noite. Vou começar por Priscila. Priscila, quem você veio ver em especial aqui no Pátio de Eventos?
2: Boa noite, nação caruaruense. É um enorme prazer estar no Pátio de Eventos hoje. Teremos um show muito esperado, que é o show de Alok. Então é um prazer estar aqui com vocês.
1: Agora eu vou conversar um pouquinho com a fisioterapeuta Tatiana Elias. Tatiana, e você veio ao Pátio de Eventos hoje em especial para ver quem? Rádio Jornal, boa noite.
3: Oi, pessoal, muito boa noite. Que privilégio enorme estar desfrutando do melhor e maior São João do mundo. Além de aproveitar a diversidade culinária, além da diversidade cultural que a gente consegue encontrar hoje no palco. Então isso faz muito bem ao nosso coração, faz a gente transbordar de alegria e a expectativa é alta para que o Brasil consiga ser campeão.
1: Então volta com você, Cantarelli, é a Rádio Jornal no São João Danado de Bom.
0: Desse jeito, boa madrugada, faltando 18 para 1 agora. Simbora com o forró!

0: Obrigado, meu povo.
1: Aí, valeu. 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
1: Desse jeito. Confira comigo a hora, gente boa. Meia-noite e 48 agora. 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E você, Janaína, tá onde? Janaína Clima com o Rádio Jornal São João Danado de Bom.
3: Olha, Ricardo Cantarelli, hoje é a noite dos recifenses aqui na capital do forró, na capital do Agreste. Eles vêm para curtir o maior e melhor São João do mundo. E eu encontrei aqui com Ligi, ela que é de Recife e tá aqui aproveitando o fim de semana e agora para curtir o show de Alok. Rádio Jornal, boa noite. O que é que você tá achando do dia de hoje?
4: Tá maravilhoso. Todo ano é presença confirmada aqui em Caruaru, que a gente sabe que é o melhor São João do Brasil. Então a gente nunca se decepciona. Caruaru é sempre top e entrega tudo pra gente.
3: Já tomou uma cervejinha?
4: Mas já tomei cervejinha, uma caninha, né? Todos e todos.
3: E vai entrar pro show ou vai ficar aqui nas redondezas?
4: Vou entrar pro show, até o final.
3: Gosta de Alok?
4: Adoro Alok.
3: E o jogo do Brasil?
4: Bom, a gente esperava mais, né? Mas vamos aí, vamos desistir não.
3: Obrigada, viu? Seja bem-vinda, Caruaru. Volta com você, Ricardo Cantarelli, a Rádio Jornal no São João Danado de Bom.
1: Muito bem, ok. Obrigado pelas informações. Meia-noite e 50, vamos de música. Forró, daqui a pouco você volta. Sai daí não, Jana.

0: muito bem. 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
0: Simbora, bela madrugada, meia-noite, 53. Ela tá girando, tá aqui pelo pátio do forró, tá na redondeza. Alô, Giana, você tá onde agora, querida?
3: Ricardo Cantarelli e o São João de Caruaru também juntam artistas. E eu aqui sempre encontrando as personalidades. Dessa vez, a cantora Sionei Lucena, que veio de Recife para prestigiar o São João de Caruaru. E aí, Sionei, você é caruaruense, volta às origens para prestigiar o nosso São João. O que é que tá achando da noite de hoje? Rádio Jornal, boa noite.
4: Boa noite. Olha, é maravilhoso. O São João de Caruaru sempre está no topo, né? Então, todo ano eu venho e cada ano está sendo melhor.
3: E o que é bom é que é a descentralização, né? A gente tem o pátio e também a gente tem os polos que, digamos que seja mais atraente para o que você canta, né? Isso. Que é mais um MPB, uma questão mais cultural, vamos assim dizer, né? Saindo do forró estilizado.
4: Tem um polo azulão, né? Tem um polo azulão, tem o Alto do Moura, tem os interiores que estão sendo feitos, que eu acho que isso é importante para poder atrair aquele pessoal que mora naquela região, mas eu acho que vale.
3: Já foi no Polo Azulão, já foi no Alto Moura?
4: Já, tá show, sempre show.
3: Todo... E já tomou uma cervejinha hoje?
4: Um monte de cervejinha, já tô passando até do meu limite.
3: Vai entrar pro show de Alok?
4: Vou, daqui a pouco.
3: Seja bem-vinda, viu? Obrigada, Sionei, até logo. Pronto, Ricardo Cantarelli, volta com você, Janaína Clima, que é a Rádio Jornal, no São João, danado de bom.
0: Perfeitamente, faltando 5 para 1 agora. Segura com o forró, daqui a pouco você volta pra gente se despedir, combinado? Beleza, eita, eita, essa aí assim não vale, como é que é? Filho do dono, jornal, boa.

0: Conhecendo a Rádio Jornal, Caruaru 91,3, Garanhuns 107,5, Pesqueira 90,9, Alô Limoeiro 99,5, Petrolina 90,5 e Recife 90,3. Ótima noite, bela madrugada, meia-noite 59. Jana, boa noite pra você, minha querida, bom descanso. Mais tarde estaremos aqui, viu? Um abraço pra ti.
1: Olha, meu amigo Ricardo Cantarelli, e assim a gente vai chegando ao final de mais uma noite inesquecível no maior e melhor São João do mundo. Desde as 5h30 da tarde que o pátio de eventos Luiz Lua Gonzaga esteve completamente tomado por forrozeiros, turistas e apaixonados pela nossa cultura. Foi uma noite de grandes emoções. Teve o show de Zé Vaqueiro, teve a torcida acompanhando cada lance da estreia do Brasil na Copa do Mundo, que ficou no empate em 1-1 com o Marrocos, e teve muita festa do começo ao fim. Bel Marques colocou todo mundo para dançar ao som dos grandes sucessos que marcaram gerações. E para fechar com chave de ouro, a Loki transformou o pátio em um verdadeiro show, uma arena musical com luzes, efeitos, entregando o espetáculo que ficará na memória de quem passou por aqui. Além dele, para fechar a noite de vez, tem também o cantor caruaruense Guilherme Topado, que vai trazer muito forró estilizado. Obrigado pela companhia em mais uma transmissão, Ricardo Cantarelli. A festa continua, o São João segue pulsando forte em Caruaru, e amanhã tem muita música, cultura e tradição para todos os gostos. Uma ótima madrugada para você, Cantarelli, e para todos os nossos ouvintes que ficaram ligadinhos com a gente até agora. É a Rádio Jornal no São João, danado de bom.
0: Perfeito, valeu. Ele está se despedindo ali, o DJ Alok está se despedindo. Bela madrugada para você. Uma hora por aqui a gente fica com a nossa transmissão. Prometemos voltar amanhã à noite, trazendo mais informações da capital brasileira do forró. Onde tiver shot, chachado e baião, onde tiver sanfona, triângulo e zabumba, a gente vai informando para você. Tranquilo? Rádio Jornal São João, danado de

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1: Em Pernambuco, 1:11.
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2: Recorrer ao empréstimo bancário pode ser uma solução importante em momentos de necessidade, até de desespero financeiro. Esse crédito pode, claro, ser um aliado na reorganização das finanças para pagar dívidas, realizar sonhos, investimentos pessoais, no âmbito profissional e para enfrentar situações de emergência. Porém, é fundamental fazer uma análise cuidadosa para evitar comprometer o orçamento, para evitar dor de cabeça no futuro. É por isso que no debate de hoje nós vamos falar com os nossos convidados sobre tipos de crédito disponíveis no mercado, a importância do planejamento financeiro, contratação consciente de um empréstimo e, claro, dicas para evitar superendividamento, dica para evitar problema na sua vida, que é o que a gente não quer. E para fazer esse debate, eu estou recebendo aqui na Rádio Jornal o economista Wesson Caval, que é especialista em gestão pública, sempre nos ajuda tanto. Bem-vindo mais uma vez, bom dia.
3: Bom dia, Natália, bom dia a todos os ouvintes, aos meus amigos de bancada, Aline e Fábio. Vamos aí para um debate, né? Mais interessante, vai trazer muita informação aí para o público em geral.
2: Tenho certeza, e vocês vão nos ajudar muito nessa. Doutor Fábio Gonçalves, advogado especialista em direito bancário, também atua no direito ao consumidor. Bem-vindo, doutor.
4: Prazer é meu, muito bom poder participar desse tema que é tão relevante e bem de grande importância também.
2: A gente agradece. E também doutora Aline Dantas, que é especialista em finanças comportamentais, tudo a ver aqui para nos ajudar a reorganizar o nosso comportamento. Seja bem-vinda, bom dia.
5: Bom dia, Natália, bom dia, ouvintes, bom dia a todos aí da bancada, obrigada pelo convite. Vamos mostrar que finanças vai além mesmo de planilha, de números, é o comportamento que manda.
2: Na prática, né? No dia a dia da gente. Bom, deixa eu lembrar aqui a nossa audiência que a gente está no YouTube. Você pode ir lá nos assistir no YouTube. Além de assistir, ouvir, pode ainda deixar a sua mensagem. Aqui ao lado direito da tela tem um chat, então você pode participar por lá. Surgiu alguma dúvida, alguma questão aqui ao longo do programa, não perde tempo, já vai participando. E aí é bem fácil, é só você procurar a Rádio Jornal ao vivo lá no YouTube. Coloca a Rádio Jornal ao vivo no YouTube, você vai ver que a gente está lá na transmissão. Tem imagem, tem áudio, tem canal para a sua pergunta. E aqui no WhatsApp também, 991478520. Esse é o nosso WhatsApp para você mandar pergunta. Pode ser em áudio, pode ser em texto. Estou aqui esperando a tua pergunta, 991478520. O povo já está participando, viu? Já vou trazer aqui as manifestações do pessoal. Mas vou começar aqui com o nosso querido Wesson Caval. Ô, doutor, empréstimo é para todo mundo, é? Porque quando aperta o cinto ali, você tem que fazer mais um furinho para apertar ainda mais na cinta. Aí o cidadão pensa que precisa de um empréstimo. E aí, é para todo mundo empréstimo?
3: De certa forma, sim, Natália. Mas antes da gente iniciar, é importante falarmos que, basicamente, quando se fala de finanças, de crédito, de inadimplência, de endividamento, a gente está falando de consequência, né? Isso basicamente ele vem ali do brasileiro não ter na sua base uma gestão, uma educação, um planejamento financeiro. E lógico, quando se fala na questão de crédito, de empréstimo, ele é para todo mundo no Brasil, porque eles sempre dão um jeito. Existe basicamente uma política, um movimento em prol desse crédito. A gente verifica o tempo todo, nós temos aí pelo menos 70% das famílias endividadas, 80% dessas famílias em cartão de crédito, e estão sempre dando um jeito de favorecer ainda mais esse crédito. A gente vê, por exemplo, os programas governamentais, como o Desenrola, que basicamente seria para um alívio financeiro, mas na verdade termina pelas famílias voltar a se endividar. É lógico que eu não quero entrar na seara particular de cada família, porque nós sabemos, né, a maioria dos empregos no Brasil, nós temos pelo menos aí 60 milhões de pessoas que recebem o salário mínimo. Então, quer dizer, é o kit de sobrevivência que a gente pode dizer, né? Então fica muito difícil, porque o que nos leva a endividamento? Basicamente são é você gastar mais do que você ganha e não ter nenhum tipo de reserva. Mas como é que se faz reserva se você basicamente sobrevive com seus ganhos? Então, realmente é um debate que a gente precisa ter uma certa profundidade para ir além disso, porque mesmo falando dos programas sociais, da qual a gente conversa bastante, eu sempre comento, né, Natália, que do ponto de vista econômico eu entendo que deveria ser uma política realmente de Estado, de realmente suprir, não de sobreviver, e não basicamente um programa de governo, que é como a gente vê, basicamente se torna muito eleitoreiro, fura orçamento. Então, como é que a gente faz para sair, para que a população realmente deixe de sobreviver, use a sua renda, basicamente, né, para aquelas necessidades essenciais, habitação, comida e tudo, e realmente possa ter uma vida digna. E isso tem tudo a ver quando se fala de crédito, porque basicamente a maioria das famílias se vê nessa bola de neve e não consegue sair.
2: E aí muita gente usando o cartão de crédito como incorporando a renda, né?
3: Exatamente.

0: basicamente das famílias endividadas com crédito fácil, é que termina também sendo basicamente a desculpa para as instituições, por isso que o crédito no Brasil é caro, por causa da inadimplência. Mas será que é isso mesmo?
1: É.
0: A gente vai falar um pouquinho mais, eu acredito, consignado, tudo, porque precisa ter uma taxa mais alta do que o normal.
1: Não, porque assim, no momento em que, não é, doutor Fábio, o banco está lhe emprestando, ele precisa ter uma garantia, por exemplo, um financiamento habitacional. Se o cidadão e a cidadã não pagar, não conseguir dar conta de pagar o financiamento, o banco pode, tem vários degraus ali desse processo, enfim, corre muito tempo, mas ele pode ficar com o imóvel. Né? Pode fazer o resgate o banco no financiamento. Agora, se eu estou indo lá pegar um empréstimo de 5, 10, 15, 20 mil reais, qual é a garantia que eu dou para o banco? É só meu histórico de pagamento, de bom pagador ou não? Então, o que o banco tem para avaliar é isso. Ele não tem garantia nenhuma de que eu vou pagar ou não. Ele imagina e espera que você pague, né? Mas garantia física, material, ele não tem. E aí vem o empréstimo pessoal, consignado, cartão de crédito. Vamos lá, doutor, explica tudo isso pra gente, doutor Fábio.
2: Na verdade, o que acontece? O banco tem uma garantia, sim.
1: Tem?
2: Ele tem. Ele tem os benefícios previdenciários e agora a CLT, o próprio contra-cheque. A garantia é que o funcionário, ele é aposentado e que ele trabalha na empresa. Então, a concessão do crédito, se você quer que a pessoa está empregada ou é aposentada, e se houver uma rescisão do contrato de trabalho, com certeza, a minha dívida total vai ser quitada dentro do termo de rescisão do contrato de trabalho. Então, hoje a concessão...
1: Então, o trabalhador tem que ficar atento a isso.
2: Exatamente
1: aí, né? Porque pensa, não, eu não estou conseguindo sair do emprego. Não, peraí, não é assim também.
2: Exatamente isso. Porque quando você utiliza o crédito hoje, não para poder evoluir, ou para você quitar um financiamento, né? Você tem que usar com certa regularidade e muita atenção, porque é muita pegadinha. E você, às vezes, utiliza o crédito para coisas superficiais que você não precisava naquele momento. E aí vem um superendividamento que você não vai enxergar agora. Só com certos anos depois, você vai ver que a situação, aquela bola de neve, ela tornou-se incontrolável. E aí você vê numa situação que você entra em colapso financeiro. Então é complicado.
1: Sim, tá, vamos lá. E aí tem o consignado também. Que a gente tem que falar sobre isso, que aí já tem os aposentados, entre o consignado, são várias modalidades, né,
2: isso,
1: doutor?
2: Exatamente.
1: Agora, e aí essa variação dos juros, a gente pode falar também sobre isso. Por que que um tem mais juro, o outro tem menos juro? Porque é por conta da segurança que você dá na hora do pagamento?
2: A segurança da concessão do crédito fácil hoje, ela vai envolver essas duas formas. A garantia de receber. Eu sei que aquela pessoa trabalha, eu tenho o convênio que eu tenho com o empregador é caso na CLT, se haver na rescisão, eu vou ter o meu dinheiro em cima da rescisão do valor dele. Né? E a questão dos aposentados. A pessoa é aposentada, ela recebe aquele seu benefício previdenciário.
3: Dinheiro. Aí então, o risco é menor.
2: O risco é menor e eu vou oferecer uma taxa muito mais em conta. Eu não estou nem falando de score.
1: Sim.
2: Tá? Não estou nem falando. Mas o fato de você ter aquele recebimento, e eu sei que você recebe, com certeza você vai ser um ativo muito interessante para mim, para minha concessão de crédito. Né? Então, a cada vez que você fica mais colapsado e ao mesmo tempo envolvido com o banco, na conjuntura, ele sempre está pegando aquela facilidade, aquela disponibilidade. Pode citar como, por exemplo, uma pessoa de classe média chegando num caixa eletrônico, quando passa o cartão já tem 30 mil disponível. Né? Então ele está ali. Na outra semana ele já usou os 30, na outra semana tem mais 5 mil disponíveis.
1: Esses bancos digitais, hein, doutor, que ficam toda hora aumentando o limite, a pessoa às vezes nem comprova a renda. E aí eu ouço, volta e meia isso aí, poxa, o banco digital aumentou meu limite, mas sua renda aumentou? Não. E aí o cidadão tem que estar muito ligado nisso também, porque a oferta é grande, mas
0: tá
1: o prejuízo...
0: está relacionado ao consumo desse cliente.
1: Quanto mais ele consome
0: mais
1: no cartão...
0: Mais consumir o crédito...
2: Eu acredito que deveria ter...
1: Isso é uma armadilha.
2: Deveria ter aí um trabalho dos órgãos públicos de fazer essa orientação financeira, como eu estava falando com a doutora Aline Dantas, né? Para que o consumidor ele tomasse muito cuidado quanto a isso. Não há uma educação financeira, não há uma preparação em relação a isso. Quando você faz esse empréstimo, você está desestruturando toda a sua vida. É uma prática. O Banco Central ele vem colocando várias resoluções, várias imposições para limitar a atuação dos bancos. Vem fazendo isso, com certeza. Tá? E agora, com a própria lei do superendividamento, que ele entra no Código de Defesa do Consumidor para poder inibir certas práticas do crédito fácil. Inclusive, o próprio Supremo Tribunal Federal concedeu, dentro dos processos de superendividamento, você poder inserir as dívidas e empréstimos consignados. Né? Que não tinha antes, hoje tem. E o próprio Banco Central também proíbe a concessão do empréstimo via telefone. Não pode mais, é proibido. Uma lei do Paraná, ela tornou-se legítima pelo Supremo Tribunal.
3: É proibido.
2: Tá? E hoje é um absurdo, eles ligam toda hora.
3: É, né? Não cumpre a lei.
1: E eu acho que a metade até é golpe, viu? Porque às vezes liga e fala,

0: Olha, você é cliente do Banco
1: Isso,
0: X. Eu não
1: acabou.
0: tenho conta nesse banco.
1: Natália, é até interessante, eu queria citar um dado, né, que para ver o tamanho de dimensão. Primeiro, em nenhum plano econômico brasileiro a gente viu o banco se dar mal. Alguém viu?
2: Não.
1: Da década de 90 para cá, com o cruzado,
0: eu acho
1: não
0: que
1: se viu.
0: Nunca vai ver.
1: O lucro, não estou falando de faturamento, não, tá? O lucro dos quatro maiores bancos ano passado foi mais de 100 bilhões. Só aquele que começa com ITA, termina com U e não tem nada no meio, foi 40 bilhões de lucro. Como é que o crédito não é bom no Brasil? Cadê o crédito? Tudo bem que ele trabalha com a reserva, compulsório. Então, mas, gente, quem paga essa conta é esses milhões de brasileiros que estão aí sempre endividados, que necessita das leis que o governo vai criando.
0: É, e aí o empréstimo está lá à mão, essa possibilidade está à mão. Às vezes o povo até ligava, como a gente já estava dizendo aqui. É fácil, de certa forma. Claro que você vai até o banco, né, doutora Aline? Tem que fazer comprovação, tem que levar documento, provar que você tem renda para dar conta daquele valor. Mas não é tão difícil assim você conseguir um empréstimo.
3: Não,
0: né?
3: Hoje em dia, no próprio aplicativo do banco, você consegue clicar. Você dá lá. Você quer um empréstimo? Sim, aceito. Pronto. Você já tem um empréstimo.
1: Juros maiores, né, doutora Aline?
3: Exatamente.
1: Isso é bem interessante.
3: Então é importante lembrar sempre para o ouvinte: quanto maior a facilidade, maior o juros.
1: Exatamente.
3: Por que o crédito, o cheque especial tem um juros tão alto? Porque já está na conta. Isso. Você não precisa nem apertar botão, já está lá.
0: Isso.
3: Então, o cartão de crédito também, se você atrasar, vai ter um juros exorbitante. Por quê? Está fácil, está na mão. Agora, o empréstimo consignado, não, ele já tem uma análise maior, então tem um juros menor. Isso significa que ele é melhor para mim? Depende, tudo depende. Depende do seu perfil, depende
1: da
3: sua necessidade.
1: Né?
3: Então, tem muita gente, eu atendo muito servidor público que tem muitos empréstimos consignados, tá super enrolado. Porque acaba que para o servidor público é fácil pegar esse empréstimo consignado, porque ele vai pensar, nossa, olha só, eu sei tudo de educação financeira, estou com juros menor, então estou arrasando aqui na minha escolha. E depois ele vai me procurar lá com uns 35% comprometido da renda, mais o cartão de crédito, mais um financiamento do apartamento, mais um financiamento do carro, e quando vê, não sobra mais nada.
0: E aí ele está procurando uma outra fonte de renda para complementar a sua renda, para dar conta... Enfim, é a famosa bola de neve que a gente já citou aqui.
1: Natália,
0: né?
1: Eu queria até fazer uma observação que acho que é interessante para quem está nos ouvindo, sobre interessante que a doutora Aline começou falando, sobre essa situação do crédito fácil. Uhum. Então, como dica para todo mundo, se você realmente tem uma necessidade desse empréstimo, vá direto no banco conversar com o seu gerente.
0: É porque é muito
1: porque
0: fácil,
1: o juro,
0: né,
1: cai
0: gente?
1: Bastante do Pensa que você fazer direto num caixa eletrônico, num aplicativo, negociando esse teu score, como foi bem falado aqui, como o doutor Fábio comentou,
0: que é o histórico
1: vale a pena.
0: Da gente,
1: termina
0: né,
1: sendo menor esse juro. É garantido.
0: Ó, pensa bem, agora tem alguém lá nos ouvindo, eu tenho certeza que tem gente nos ouvindo agora pensando, opa, eu ouvi que dá para ver pelo aplicativo. Enquanto eu vou ouvindo o programa,
1: já
0: entro no aplicativo
1: para
0: ver o que está disponível para mim, porque eu tô desesperada, tô desesperada.
3: Já liga para a esposa e fala, olha aí, abre seu aplicativo que eu acabei de ouvir, que dá para liberar, vê quanto
0: tá
3: para
0: ver. À disposição para você, ver se a sua oferta é melhor que a minha. E aí, né, doutora Aline, a gente... consegue fazer esse exercício de empatia, de se colocar no lugar da pessoa, porque tem gente que realmente está desesperada.
3: Exatamente.
0: E a facilidade, ela está aqui na palma da mão. Mas aí o Edson fala para a gente, vai ao banco para tentar negociar, para ver o juro. Você tem uma demanda, conversa com as instituições bancárias para ver quem consegue lhe oferecer um juro menor, uma possibilidade menor. A senhora também indica isso, para ir ao banco presencialmente é melhor?
3: Sim, importante também lembrar, gente, que... quanto mais fácil para o nosso cérebro, pior a decisão. Então, você precisa pensar. O fato de você ter que ir ao banco, você vai pensar, nossa, eu tenho que ir ao banco para tentar ver um juros menor. Vai te dar trabalho.
1: Vou enfrentar fila.
3: Vai enfrentar fila. É. Aí vai chegar lá, não vai conseguir ser atendido, vai perder tempo. Você vai pensar duas vezes antes de solicitar algum crédito. E aí que você coloca também na ponta do lápis, além dos juros, se realmente vale a pena. É. Vale a pena? Por que eu estou fazendo isso? Então, sempre que você for pedir um crédito, você tem que entender assim, por que que eu estou fazendo? Para quê? Vale a pena? Se não fosse um clique, eu iria lá no banco negociar juros
0: menores. Será que
3: eu
0: não consigo resolver de outra forma?
3: Exatamente.
0: Não é? Será que eu vou lá contrair essa responsabilidade, pegar um empréstimo, me envolver nessa responsabilidade que a gente quer que
1: vai
0: você...
1: vai me atormentar por
0: não
1: muito
0: é? Consiga
1: tempo.
0: Resolver a situação, mas será que é o melhor caminho? Aí o Marcelino, nosso querido ouvinte Marcelino, ele fez um relato aqui do seu comportamento financeiro, né? Em parte, né? Não de todo comportamento, né, Marcelino? Mas ele diz assim, passei muito tempo pegando dinheiro com o limite do cartão para pagar o próprio cartão.
1: Nossa.
0: Vamos lá. pegando dinheiro com limite do cartão para pagar o próprio cartão. Só consegui parar com isso quando comecei a gastar menos do que ganho. Hoje não quero mais pegar empréstimo nenhum, nem cartão eu quero mais. Se disciplina. Tá valendo para ele, né, Wesson? Tá valendo para ele, tá tudo bem. Ele Exatamente. Não tá preocupado mais, não tá enrolado em conta. Cada um precisa encontrar o seu modelo. Agora ele coloca uma receita aqui que é básica, que é 1+1=2. Não gastar mais do que
1: é a grande regra, né, Natália? Mas é interessante que, basicamente, do ponto de vista de compra, né, é considerado que a maioria das compras era uma decisão emocional.
3: Exatamente.
1: Imagina, Natália, você tá numa sexta-feira, trabalhou pra caramba, mesmo ali, tô sem crédito, sem dinheiro, mas eu tô cadendo. Eu mereço uma cervejinha.
3: Merece,
1: eu mereço.
3: Não?
1: Eu trabalhei.
0: Hoje eu tô merecendo.
1: Termina sendo emocional. Eu não tenho esse sapato na vitrine, né? Então, essa decisão de compra é que termina, né, comprometendo todo o financeiro, porque de cafezinho em cafezinho vai minando a sua renda. E tudo realmente depende de disciplina, de alguma disciplina interessante que você precisa ter para não cair nesses endividamentos. Para que que você precisa ter 2, 3 cartões de crédito para fazer esse tipo de jogada? Primeiro, controlar compras de supérfluos, essa coisa toda, e outra conta básica, tá? Na verdade, uma ação básica, Natália, que um planejamento financeiro, uma gestão, ela tem que ser familiar, tem que ser com todo mundo envolvido. Exatamente. Não pode ser só uma parte da família, só o provedor, é todo mundo entrando na mesma linha de como é que a gente vai fazer isso. Outro ponto interessante, que como é Marcelino, não é isso?
0: Marcelino
1: comentou, né? E quando ele fala que gasta mais, que significa que ele começou a controlar isso. Eu estou, as saídas estão maiores do que a entrada. Então, basicamente, colocar isso, transformar em plano, não em planejamento, porque o planejamento ele está na cabeça, o plano vai para o papel. Colocar toda a sua renda, o que está entrando, o que está saindo, onde é que pode ir cortando esses custos, até porque estratégia é sempre, não é só o que você tem que fazer, é o que você também não pode fazer. E fazendo isso é questão de disciplina, é natural que você vá melhorando com o tempo.
0: E a Genei falou da reserva financeira, né? Que é bom.
1: Quando dá, né?
0: Indicado que a pessoa tenha, porque as emergências e urgências da vida, elas vão aparecer. Ah, Natália, mas eu ganho um salário mínimo, eu ganho um salário e meio, eu ganho 2. A maior parte da população recebe isso. A gente aqui não é ingênuo de imaginar que as pessoas estão gastando mais porque elas querem. Mas
1: mais
0: de
1: 60 bilhões ganhando salário mínimo no Brasil.
0: Gastam mais do que recebem porque às vezes vão pro cartão porque não tem dinheiro.
1: Isso.
0: Então a gente tem que olhar para esse brasileiro também, né, gente? Entender como ele pode conseguir se adequar. Tem várias perguntas chegando aqui, pessoal querendo saber de juro, qual banco é melhor, qual banco é mais indicada. Vou fazer o seguinte, a gente vai dar uma olhada nessas perguntas todas, vai pro intervalo e já a gente responde.
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0: Voltamos, gente, para falar de empréstimo bancário. Quero, inclusive, aqui me corrigir sobre o protesto, porque é a Avenida Recife, não é a Avenida Norte, como eu tinha falado. Avenida Recife, que esse protesto está sendo realizado. Bruno Araújo está lá acompanhando e a gente vai aqui atualizando para você essas informações. E agora a gente volta para o nosso tema. Empréstimo bancário, quando é hora de buscar crédito? Doutor Fábio Gonçalves, advogado especialista em direito bancário. Tem uma ouvinte, a dona Vilma. Ela disse que está pensando em pegar um empréstimo. Ela quer saber aqui de condição de juros, qual banco é melhor. Ela até cita aqui o nome de um banco. Ela pergunta, o banco X, esse é o melhor de todos? Dona Vilma, eu não vou citar o nome aqui no banco pra gente não fazer propaganda pra ninguém, tá certo? Mas a senhora sabe qual banco a senhora falou aqui no WhatsApp comigo. Mas eu quero perguntar aqui a doutor Fábio, depois a gente entra nos juros. Tem como o consumidor ter informações sobre os bancos? É um portal, alguma forma dele ter essa informação? Algo que reúna esses dados com juros, enfim, como ele pode se informar? Porque são tantas opções, né, doutor Fábio?
5: Ele pode entrar no site do Banco Central e lá tem a relação de todos os bancos, aplicação de juros, tá, de forma bem transparente.
1: E ranqueado. E ranqueado do maior para o menor.
5: De forma bem clara, para que ele possa entender, ter um acesso livre e compreender um pouco como é que funciona isso sem qualquer tipo de burocracia, entendeu? Uhum.
3: Inclusive, eu acho que é muito bom.
0: Sim, doutora Aline.
3: Acho que é muito bom o consumidor, os ouvintes entenderem que o site do Banco Central é excelente.
1: Ele
3: tem muita informação.
1: Tem a calculadora.
3: Tem a calculadora
1: do cidadão, então, para qualquer tipo de financiamento, é só baixar ela, né? Se você for comprar um carro, qualquer tipo de bem que vai ter uma taxa de juros, você coloca o valor e vê se não tem alguma taxa escondida lá. É calculado na hora.
3: É maravilhoso. É. Favorita lá, porque tem todas as informações.
1: Calculadora do cidadão.
0: Pensando nisso, vai com calma. Acessa os dados, se certifica das informações. Eu já estou passando essa dica aqui para você.
1: Isso.
0: Agora, doutora Aline, por exemplo, tem gente que acha que é tudo igual, que as taxas são iguais, que o que ele quer é resolver, pegar o dinheiro para resolver o problema dele. Né? E aí, tem diferença ou não tem dessas taxas de juros? Cada banco pode estipular sua taxa? Como é?
3: Não, sempre tem. As pessoas, elas vão e procuram normalmente a parcela. Ah, aquele banco ali a parcela é X, aquele lá a parcela é mais alta. Mas e aí, no final? Então, a recomendação sempre é você ver o custo efetivo total. O que significa isso? É o valor total da sua dívida. Então, às vezes, você pega um empréstimo de 5 mil e um banco vai cobrar 10 mil no total e o outro banco vai cobrar 15. E ainda assim, as taxas de juros, uma pode ser menor do que a outra, mas tem muitos outras taxas embutidas. Tem taxa administrativa, tem o IOF, tem seguro, tem um monte de coisa que o banco vai colocar lá.
0: Sim.
3: Porque o consumidor vai olhar a parcela. E o consumidor que vai dizer assim, não, eu entendo muito mais do que parcela, eu quero ver a taxa de juros. Então, às vezes o banco cobra uma taxa de juros até mais baixa, mas a taxa total cobrada é mais alta.
0: E aí o que o povo quer saber é dinheiro para resolver e se a parcela cabe no bolso. Eu vou conseguir
1: pagar. Exatamente, se cabe, né?
0: Não é? É isso que preocupa. Doutor Fábio, o Gilberto Silva, que é aqui do Recife, conta o seguinte para a gente, que ele tem dois consignados com o mesmo banco, um banco, mas pediu exoneração do trabalho devido a um vínculo, exoneração de um vínculo público. Então ele tem dois consignados, teve que pedir exoneração de um vínculo público. Ele quer saber se ele pode procurar a justiça, um advogado, procurar ajuda para diminuir esse juro do consignado que ele está pagando. Dois consignados e ele pediu exoneração do vínculo público. Ele pode fazer algo? É o Gilberto.
5: Tem que ser analisado com muita cautela. Vamos, por exemplo, uma pessoa que ela tem um rendimento hoje de R$9 mil bruto e com os empréstimos ele fica com R$1.000 apenas para sobreviver. Essa pessoa ela tem um comprometimento de renda muito grande. Ela pode sim entrar na justiça com ação de superendividamento, onde vai ser chamado todos os credores naquele processo e ela vai sugerir ao judiciário uma proposta de repactuação. E o nome da ação é essa, uma ação de repactuação de dívidas. Você vai chamar todos os credores, tá? Você vai juntar todas as suas dívidas, os contratos, e lá você vai sugerir ao judiciário que todos esses, vamos dar um exemplo, seis empréstimos, seis débitos de cartões, tudo se resuma num único contrato. E que esse contrato, as parcelas cheguem no máximo 30%, 35% da sua renda atual e que eu possa pagar em 5 anos com a primeira parcela para 180 dias. As ações de repactuações, graças à lei do superendividamento que entra no Código de Defesa do Consumidor, trazendo várias exigências, obrigações dos bancos para se tornar mais segura essa transação, levando em consideração que a gente está tratando uma pessoa de hipossuficiência, tá? Que é um direito básico do cidadão, ela ter um conhecimento prévio, obrigatório pelo artigo 6º do Código, que é um direito básico, e ela é protegida pela lei, não só a Constituição Federal, como também o Código de Defesa do Consumidor, e se a gente fala principalmente pessoas acima de 60, você tem ali o Estatuto do Idoso.
0: Sim.
5: Tá? É importante que a lei está bem clara, tá? E as determinações do Banco Central. Em que critério foi concedido aquele empréstimo? Como foi criado? Ah, tudo bem, o consumidor assume aquele empréstimo, tá? A gente chama de pacta sunt servanda. Se você assinou, você é obrigado a cumprir. Mas espera aí, mas como é que foi feito? Foi feita uma simulação por telefone? Tá? O superendividamento, a lei, ela obriga que o banco explicou os juros, o prazo. Não, o banco não fez nada disso. Então houve uma simulação. A simulação é proibida pelo Código Civil. Tá? E se for comprovado que houve uma vantagem excessiva, aí você entra com o artigo 51 e o próprio 54, que fala das cláusulas abusivas. Porque aquele contrato firmado pelo banco é um contrato de adesão. onde o consumidor não teve prévio conhecimento de analisar aquilo ali. E se você vai pelo artigo 46, que o consumidor não é obrigado a cumprir nenhum tipo de contrato se não teve a oportunidade prévia de tomar conhecimento daquele conteúdo.
0: De analisar.
5: Não teve. Aí o 47, ele diz que todo contrato, toda cláusula de contrato, ela tem que ser favorável primeiro ao consumidor. Primeiro ao consumidor. Então, hoje, com a legislação Direito do Consumidor, tá, junto com o Superendividamento, Estatuto do Idoso e as normas do Banco Central, ela garante a proteção dessa pessoa superendividada nesses critérios que os bancos, de forma desacelerada, sem qualquer proteção, elas oferecem o crédito fácil.
1: Mas tem
5: fácil.
1: Que buscar o advogado, né, doutor Fábio, né? Judicializar.
5: É, você tem hoje o próprio PROCON, né? O PROCON, ele faz um trabalho muito bonito para poder orientar essas pessoas, tem os profissionais lá, né? Você tem a própria Defensoria Pública.
0: Reúne as informações.
5: As informações, procura um advogado. Se você pode pagar um advogado, você pega um advogado particular, tá? Se você não puder, você vai no PROCON, eles têm todo um amparo para poder ajudar você e tirar essas dúvidas, tá? E a própria Defensoria Pública tem. Tá? Então, hoje o Estado, ele tem um amparo para poder proteger você, porque a legislação existe, né? E o judiciário está muito bem preparado para poder ver de cada caso um caso.
0: Ô, doutor, quando a gente ouve falar dessa lei do superendividamento, dos superendividados, você fica pensando que são pessoas que estão muito, o super, né? Ele dá esse grau, superendividados. E aí é importante a gente explicar isso também. Quem pode fazer uso dessa legislação é pessoa com qualquer valor de dívida. Vale a partir de qual valor? Eu tenho que ter uma dívida de quanto para aproveitar, fazer uso da lei do superendividado? Tem regra?
5: Tem. A própria 14.181 de 2021, que é a lei do superendividado, ela fala de um valor mínimo, tá? O mínimo existencial, que chega em torno de R$700, R$800, né? Mas aí o que acontece? Se eu ganho 10 mil e estou só com R$1.000 em face desses empréstimos, dívidas de cartões de crédito, tá? Então eu vou trazer todo o conteúdo para o juiz, trazer todos os credores e ver a situação. Excelência, naquele momento eu tinha uma vida dessa forma. Houve um regresso e hoje a minha situação financeira é precária. E eu só tenho isso para sobreviver. Então o judiciário, ele pode analisar cada caso diferente para poder verificar se pode aplicar a lei do superendividamento e, nesse caso, fazer uma repactuação para que ela possa pagar de uma forma mais bem superficial e possa também sobreviver. Uma pessoa que, por exemplo, ela tem R$1.000 líquido hoje, ela só pode pagar até R$350, vou dar um exemplo, de parcela. Ela vai sobreviver com o valor restante. Então, a lei do superendividado, ela estipula um valor mínimo existencial, para que você, dali, você possa ter uma respiração, possa respirar, né? Mas é um perigo que vem acontecendo hoje. Você tem uma grande quantidade de idosos, aposentados, servidores públicos, com essa liberação do crédito fácil. E os bancos utilizam vários tipos de procedimentos para poder, de forma rápida, sem qualquer burocracia, já libera dinheiro na sua conta.
0: Sim.
5: Eu não estou nem entrando pela outra seara de que você, às vezes, nem assinou aquele contrato, como é o caso dos empréstimos pessoais, onde você, por exemplo, o banco nem te concede um cartão da função de crédito para que você receba a sua fatura. Nós temos grande parte de servidores apenas com cartão da função de débito, e que essa pessoa não consegue acompanhar os seus gastos. E aí, quando você pega um extrato analítico, você vê vários empréstimos pessoais jogados na conta daquela pessoa que você nunca tomou conhecimento daquele contrato. Então tem que pegar um extrato bancário, tem que levar para um profissional ou levar para o próprio PROCON para verificar. Isso aqui eu não fiz. Tá? Você tem, por exemplo, hoje os CDBs, né?
0: Sim, que são para render o dinheiro.
5: Isso,
0: né?
5: Então você pega aqueles valores, o banco, ele pega quase 90% do teu dinheiro que está lá e faz em fundo de aplicação.
1: Isso.
5: E quando vai devolver para você, não bota nenhum tipo de lucro, é o mesmo valor. E o banco trabalha flutuando aquele valor, tirando o lucro das operações. Né? A operação de dólar, por exemplo.
1: Isso é o que define a taxa de juros dele, usando o teu dinheiro.
5: O spread bancário, ele está em tudo nessa situação. Então, o consumidor, ele tem que ter uma orientação jurídica antes de você procurar os seus direitos. Tem que procurar.
1: É interessante, Natália, falar do consignado rapidinho aqui, né? Porque existe aí o Comitê da Previdência Social que define aí basicamente a base desse empréstimo. Ele é interessante de pensar do ponto de vista de risco, é que ele praticamente não tem risco. E ele vai mais ou menos de 1,86% a 2,46%. E eu lembro quando saiu o crédito do trabalhador que utilizava o FGTS, tinha banco oferecendo o consignado a 3%.
3: Nossa.
1: Como é que pode, se não tem risco nenhum? É como o doutor Fábio falou aqui. é debitado direto da folha do trabalhador, e caso ele seja demitido, no caso de um seletista, tudo é debitado tudo de uma vez da rescisão, porque utiliza a mesma conta. Aí a gente já percebe como o custo desse dinheiro é alto, mesmo com praticamente zero de risco, o juro ainda é alto.
0: Sim. Falando em consignado, tem uma mensagem aqui no YouTube pra gente, do nosso ouvinte, seu Carlos Menezes. Seu Carlos tá nos ouvindo lá em Caruaru. Um abraço, legal, seu Carlos, pra todo mundo de Caruaru, forrozinho agora, né? Tudo de bom, São João. Clima de Junina. Mas vamos falar do dinheiro, do bolso, né, seu Carlos?
1: É pra poder gastar, preocupado, né, Junina?
0: E ele tá preocupado aqui, viu? Ele disse que tá muito comprometido, que ele tá com 6 consignados, mais 3 empréstimos pessoais. E ele diz assim, outra coisa que parece boa, mas complicou, no caso dele, a tal da portabilidade para outro banco. Explica melhor aí, seu Carlos, porque o senhor teve esse problema, foi buscar a portabilidade, condição melhor, acabou se complicando, mas é isso, muito comprometido, 6 consignados, 3 empréstimos pessoais. O que a gente pode falar para o nosso amigo de Caruaru, Wesson?
1: Eu queria até fazer uma abordagem aqui interessante sobre a questão da parte de saúde mental, Natália. Existe pesquisa, sabe, que falam que pessoas que são neurodivergentes, tais como TDAH, né, e outros tipos de neurodivergência, têm dificuldade com finanças. Verdade. De se organizar, de se planejar. Então, seria o caso do seu Carlos, primeiro, ver se ele está numa condição. Porque, geralmente, pessoas neurodivergentes, ele não consegue, sabe, assimilar aquela atividade, ele não tem energia para fazer. Então, ele termina calculando tudo pela cabeça e vai até chegar numa situação dessa. É interessante verificar. E se tiver condições, né, de fazer terapia, alguma coisa, isso para a pessoa que tem essa neurodivergência. Agora, no caso dele, com essa quantidade de empréstimo, aí eu digo que ele tem que entrar na condição, primeiro, de planejamento, saber o que ele tem lá, né, levar para uma planilha, como é que está a renda dele, né, as entradas com saída, para verificar o que está sobrando, se organizar financeiramente, isso em reunião com a família, com todo mundo reunido assim para verificar esses gastos, e se verificando que está com um nível de superendividamento, aí realmente judicializar, procurar a PROCON.
0: Usar talvez essa legislação,
1: usar a dica que foi dada, né, pelo doutor Fábio aqui, para poder sair dessa seara aí.
5: Em alguns casos, perfeito o seu posicionamento, mas em alguns casos você tem a questão dos reempréstimos.
1: Sim.
5: Em quais condições, vamos supor, esses 6 empréstimos que eu tenho, tem um dou exemplo, do Banco X.
1: Sim.
5: Né? Então, peraí, se eu for somar todas aquelas parcelas, tá, não pode ultrapassar mais que
0: 35%. 30% da renda da pessoa.
5: Então, eu somei todas aquelas parcelas daquele Banco X e a minha parcela ultrapassa 30%. Está errado. Então, eu vou adicionar. Outro problema grave que acontece com os aposentados é o reempréstimo. Então, você chega na porta daquela agência e ela libera, olha, eu tenho 10 mil para o senhor. Ele fez aquele empréstimo, vou dar exemplo, pagar em 24 meses. No outro mês, ele passa pela calçada e me diz, olha, eu tenho 5 mil para o senhor, mas eu fiz aquele... Não, a gente faz um reempréstimo. Aí eu mantenho suas parcelas, mas ela aumenta o prazo. No outro mês, ele passa na calçada e fala, olha, eu tenho 3 mil para o senhor. Vamos fazer um reempréstimo, a gente quita esse, abre outro, eu mantenho suas parcelas. Ele não sabe, aumentou para 104 meses. Então, ela aumenta o prazo, o juro vai para o espaço, mas mantém a mesma parcela. Isso é uma simulação grave que vai induzindo as pessoas a aceitarem um crédito de forma criminosa e aí proíbe, a própria legislação proíbe esse tipo de prática. Então, em quais condições foram ofertadas o crédito? Em quais condições? O consumidor ele tem um amparo. Tá? Uma pessoa leiga, sem conhecimento, ela não conhece nada daquilo ali.
1: Isso.
5: E principalmente quando é empréstimo feito por telefone, que isso é proibido hoje, não pode mais fazer empréstimo por telefone, não pode, tem que ser o presencial. Né? E como foi feito esse empréstimo? O banco chegou a falar para o senhor os juros, o prazo, o custo efetivo? Não falou nada disso. Está agredindo a lei do superendividamento. Vou entrar com ação revisional no judiciário.
0: As pessoas têm que ter o maior cuidado. E quando a gente para pensar na realidade, assim, sabe, do dia a dia do povo, imagina o cidadão indo agora lá para a região central do Recife, Baixo São José, vou comprar decoração para a Copa. Olha, tá vendo aqui a Radional, quem tá no YouTube? A gente tá no clima. Aí o povo olha o YouTube aqui e vê a gente todo decorado, bonito. Ah, vou comprar também, né? Vou lá. E aí ele vai, chega lá no Baixo São José e tem lá uma placa num poste, um cartaz fixado dizendo: empréstimo pessoal, agora, fale comigo. E o número de telefone. Gente, isso é tão sério, porque as pessoas estão tão desesperadas e elas vão naquilo e ligam sem saber o que é, sem saber quem é, sem saber quem está emprestando. E aí tem uma prática que o doutor Fábio pode nos ajudar também no Brasil. Esse serviço de agiotagem, ele é crime, nossa, doutor? Que a gente tem que cuidar com isso também, né? Quando o povo está desesperado por dinheiro.
5: É porque você tem um induzimento a erro, né? Você tem um induzimento induzindo a pessoa na concessão do crédito fácil, trabalhando em cima da necessidade dela naquele momento. Eu estou com o nome sujo no SPC e Serasa.
1: Uma decisão, né, totalmente
5: emocional. O próprio Supremo Tribunal também proibiu esse tipo de prática. Tá? Mesmo que você esteja sujo no SPC e Serasa, a gente concede o crédito. Então, a gente está falando de uma pessoa que é doente financeiramente, tá? E ela precisa, é feito um vício, ela precisa daquele dinheiro para poder cobrir o meu empréstimo anteriormente. Mas ela não está sabendo, ela está sendo vítima da própria instituição bancária. Hoje, acrescentando a informação, você anda no centro do Recife, você não consegue passar numa rua sem estar um grupo de pessoas oferecendo empréstimo. E da coisa mais fácil que tem, entendeu? Você vai no seu caixa eletrônico, já tem dinheiro naquilo. Então, é proibido. Tem que fazer denúncia, denuncie no Banco Central, tá? Faça a denúncia mesmo.
1: É tudo crime
5: tem que fazer
1: a economia
5: popular.
0: Isso
5: tem que
0: é
5: fazer
0: tão sério, gente. É tão sério. A gente não pode normalizar, né, doutora Aline? Olha aqui o Carlos Menezes de Caruaru, falando sobre a portabilidade. Disse assim que na portabilidade os bancos compram a dívida de uma importância, acho que ele quer dizer de um valor, mas a dívida volta por início. Não sei se isso aconteceu com ele, eu imagino que sim. Por exemplo, ele disse, já pagou, por exemplo, 12 meses, volta por início. A senhora já passou, já viu um caso desse?
3: Não, olha,
0: acho que ele precisa procurar ajuda, né, seu Carlos?
3: Procurar ajuda, porque eu acho que, assim, o que pode acontecer é porque muitas vezes a pessoa vai procurar esse tipo de coisa sem muita informação. É. Então, voltou no início o quê? Como? Porque, às vezes, o que o banco fez foi aumentar o prazo.
1: É, você está comprando a dívida daquele momento, então tem que ser aquele valor. Agora, você tem que ver o que está embutido
3: tem
1: lá
3: dentro.
1: Tem
3: que saber o que está embutido, porque é isso. Às vezes, a pessoa vê e fala assim, não, eu estou pagando as mesmas parcelas. Ah, mas eu já paguei 4 mil e ainda falta os mesmos 10.
0: Mas você
3: porque,
0: fez
3: às vezes,
0: um novo contrato.
1: Exatamente isso, um novo contrato.
0: E aí, pode ser isso aí, viu, seu Carlos? Então... Vai aí nos acompanhando.
1: Baixa a calculadora do cidadão, jogue lá o montante, calcule para ver o que tem embutido aí. Para ver se o juro está correto.
3: E de novo, gente, é sempre importante lembrar sobre o comportamento. O empréstimo, essa prática da pessoa ter muitos empréstimos, ela está apagando algum incêndio. Mas o que causou aquele incêndio? O que está acontecendo
1: ali?
3: Qual é a causa? Então você tem que saber o que está acontecendo. Então, gente, eu tenho 3 empréstimos. Você já tem que pensar, calma aí, não é normal. O que aconteceu? Ah, foi uma emergência, foi um problema de saúde, bateu um vento, destelhou minha casa, eu não tinha de onde tirar dinheiro. Tá, temos uma justificativa. Não, eu não sei de onde, como é que começou, e aí eu me enrolei, e aí quando eu vi o juro estava alto, e eu peguei um empréstimo para pagar. Não, então tem uma consulta. O que aconteceu? Então tem que colocar lá no papel aquilo que todo mundo foge, tem que botar no papel, saber quanto que está entrando, quanto que está saindo, para você começar a ver a causa do problema. Então, não está conseguindo pagar as contas, nem sempre pedir um empréstimo é a solução.
1: Então, é a primeira pergunta que tem que se fazer. Para que eu preciso desse empréstimo?
0: Olha, gente, o Felipe Vasconcelos aqui, ele mandou mensagem para a gente, está nos acompanhando lá em Fernando de Noronha, só para fazer inveja, né?
3: Gente.
0: Aí ele diz assim que foi fazer uma simulação no banco de um empréstimo e falaram que ele tinha que contratar o seguro. O banco diz, tem que contratar o seguro, senão não vai ser liberado o empréstimo. Doutor Fábio, é por aí ou não?
5: Não, é proibido isso aí pelo próprio artigo 39, que chama Práticas Abusivas da Lei 8.078, que é o Código de Defesa do Consumidor. Sim. Quando há uma condição, essa condição é venda casada. Aí você quando impõe, por exemplo, vamos falar do Banco B. O Banco B concedeu empréstimo, tá? Vamos supor, para uma casa própria, por exemplo. Uhum. Aí o banco, olha, você tem que abrir uma conta bancária na minha instituição, para eu poder depositar as parcelas. Segundo, você é obrigado a fazer um seguro nominal em nome do banco para você poder ter essa concessão desse empréstimo. São práticas abusivas. Tá? Outro caso que acontece muito. Eu quero quitar parcialmente a minha parcela do empréstimo. Eu quero começar a pagar as últimas parcelas. Eu tenho direito a desconto? Tem, artigo 52 do Código. O consumidor, se ele quiser quitar total, íntegro ou parcial, ele tem desconto. Então, eu vou começar a pagar minhas últimas parcelas. Tem que haver desconto, mas tem muita financeira cobrando, não pode cobrar, de acordo com o Banco Central, a resolução recente, ela proíbe qualquer cobrança de taxa para antecipar, tá? Então, vá lá, qualquer coisa, procure a justiça, procure o PROCON, tem a Delegacia do Consumidor, que você pode fazer a denúncia, tá? Tem vários sites de reclamações também que você pode fazer, tem o consumidor.gov, mas você busque seus direitos, porque os bancos, eles estão agindo de forma maliciosa para poder inibir, e isso é prática abusiva, artigo 39.
3: E às vezes eles fazem isso de uma forma sutil, né? Fala assim, não, eu não estou te obrigando a abrir uma conta, mas é recomendado.
0: Isso.
3: Porque aqui a gente faz uma reunião e aí a gente vai ver que você não tem relacionamento nenhum, então aquele que tem relacionamento vai passar na sua frente. É assim que eles falam.
5: Lembrando que o próprio Estatuto do Idoso, ele ampara também a pessoa com mais de 60 anos. né? Todo crime praticado contra maior de 60 anos, a pena é grave, a pena aumenta um sexto da pena.
0: Chama o tal do agravante, é, doutor?
5: Essa é um agravante.
0: Que tem um agravante por ser idoso,
5: exatamente,
0: né?
5: Exatamente,
0: Bom, e aí o Felipe Vasconcelos, que está ligadinho na gente, aproveita para nos provocar ainda mais e fala: o sol tá lindo hoje em Fernando de Noronha.
3: Felipe, conta para
1: aproveite,
3: gente.
1: Viu?
0: Mas ele assina a mensagem falando: mas o programa tá ótimo. Obrigado, viu, Felipe? Curta aí sua paisagem, sua vista maravilhosa e fique nos ouvindo. Eu vou para mais um intervalo rapidinho e volto já.
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4: Um dos assuntos do balanço de notícias desta segunda-feira, às 16h, delação rejeitada. A Polícia Federal e a Procuradoria-Geral da República rejeitam mais uma proposta de delação de Daniel Borcar. Investigadores avaliam que ainda faltam informações decisivas sobre o escândalo que envolve o Banco Master. Sobre o assunto, vamos entrevistar o mestre e doutor em Direito pela UFPE, advogado criminalista e professor de processo penal da Faculdade Nova Roma, Martorelli Dantas. Participe pelo WhatsApp da Rádio Jornal. 99147-8520.
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0: Voltamos com o debate aqui, gente, para falar de empréstimo bancário, do que vale a pena ou não para você. E aí tem muitos ouvintes aqui participando, mandando mensagem. A gente está ajudando e tentando ajudar. E é sempre importante lembrar o seguinte, que cada situação é uma situação, cada um vai ter sua realidade financeira e a gente torce muito para que você não precise, não se envolva em dívidas, né? É isso que leva as pessoas a ficarem preocupadas e recorrerem a um empréstimo, na maior parte dos casos. Então, se você está nessa situação aqui, a gente vai tentando, vai ajudando. E aí tem um relato aqui um pouquinho até extenso, Wesson Caval, mas a gente vai tentar ajudar. Val Soares Júnior, seu Val, de Rio Doce. Seu Val ou Dona Val? Eu acredito que seja seu Val. Mas ele fala, a pessoa fala que trabalha com eventos corporativos e recreação infantil. Nas horas vagas, para complementar a renda, roda de aplicativo. Tanto o evento quanto o aplicativo são ganhos sazonais. Trabalha com valor mínimo por mês. Se endividou em maio porque o carro estragou, teve problema. Ficou 23 dias sem o carro. Pensa, precisando do veículo,
1: precisando da renda
0: para trabalhar. E aí alugou um serviço de carro com outras pessoas para levar o material para os eventos. Teve que arrumar uma forma e um jeito. Algumas coisas atrasaram, um dos bancos digitais está oferecendo empréstimo, banco digital. Ele fez cálculos e ele acha que cabe no orçamento, se dividir em 24 meses. 3 vezes o valor do empréstimo, 24 meses que será 3 vezes o valor do empréstimo. A taxa está 9,99% fora o IOF.
1: Ao mês, né, Natália?
0: Ele não falou, a pessoa não falou que se é ao mês, só disse
1: com
0: que
1: com certeza,
0: tá,
1: porque não existe, não existe taxa, não existe.
0: Agora, a pergunta final é, depois de todo esse contexto, contextualização, será que vale a pena? E aí, Wesson Caval?
1: Então, Natália, não é uma decisão tão difícil para ele não, dele tomar de não fazer esse empréstimo, sabe por quê? E isso serve para todo mundo que está nos ouvindo. A taxa Selic, né, a referência da taxa de juros, está 14,5%, uma das maiores do mundo. Isso complica qualquer tipo de financiamento, de crédito, e é o caso aí. Se ele, por exemplo, ele já fez o cálculo de estar calculando aí para 3 vezes o valor do empréstimo, então se ele pegar e multiplicar essa taxa por 12 meses, ele vai ver acima de 100% da dívida, né? Fora IOF e tudo mais. Então, é melhor ele ir lá na lista do Banco Central, ele pode jogar direto no navegador dele, né? Taxa de juros dos bancos, Banco Central, que vai aparecer a lista e procurar outras alternativas de juros mais barato, se é que é realmente a necessidade de ter esse empréstimo. Entendi. Até por causa do carro, que é uma renda. Que termina sendo uma dica para as pessoas que estão muito endividadas, né? Tentar buscar uma segunda renda.
3: E eu acho que fica aí a lição também aprendida. É Val, não é?
1: Val.
3: Então, Val, precisa agora pedir esse empréstimo, porque precisa do carro, não sei qual é a razão, que às vezes é isso. É uma emergência, precisa. Agora, daqui para frente, vamos criar uma reserva de emergência, vamos se organizar financeiramente, porque muitas vezes a gente vai deixando para depois, vai deixando para depois.
1: Veículo tem depreciação, né, doutora
3: Aline?
1: Tem
3: que pensar nisso. Então, veículo, você vai precisar pagar as coisas. Ah, quebrou alguma coisa no carro, furou um pneu, Aline, foi uma emergência. Mas a gente consegue se preparar para essas emergências para não ter que cair nesses empréstimos.
5: Doutor Nesse Fábio. Carro, a gente percebe, tá, nesses fatos, que a renda dele, ela vem do veículo. né? Então aí eu aconselharia ele fazer um empréstimo consignado, aproveitando os juros reduzidos, para poder quitar, comprar um carro, vender esse carro com o valor da entrada, faz um empréstimo, faz até um próprio financiamento. Os financiamentos das montadoras hoje tem financiamento até sem entrada. É. Né? Então ele vende esse carro dele.
1: É, o carro é a própria garantia,
5: a
1: né?
5: Própria então garantia.
1: O risco é menos.
0: Pode ser uma alternativa.
5: Ele pode vender o carro, dar uma entrada e financiar até 24 sem juros, ou 36 sem juros.
3: Observe esses juros aí, sem... porque
5: vai ter uma garantia, um juro muito mais bem reduzido, a longo prazo ele vai ter com um carro novo, entendeu? E vai poder usar mais para ter uma melhor renda, já que ele trabalha com Uber. E vai ter um probleminha grave. Não vai ter problema grave de serviços do veículo.
0: Sim. Sim. Ó, Genival Paparazzi tá mandando. Ó, o povo quer provocar a gente hoje aqui. Foto em Salvador. Vê se eu posso com ele.
3: Nossa.
5: Estão provocando a gente hoje, viu?
0: Elevador Lacerda aqui. Eita, Genival Paparazzi.
5: Aproveite, Genival.
0: Ele é fotógrafo, tá? E ele tá nos ouvindo aqui. Ele quer saber o seguinte: se fizer um empréstimo de 12 mil reais para comprar uma máquina nova, é uma máquina fotográfica profissional, quanto vou pagar de juros por mês? Me ajudem, por favor, ele está aí querendo melhorar o seu equipamento. E aí, doutora Aline, é difícil a gente falar aqui quanto vai pagar de juros, porque existe um tabelamento, cada banco pode oferecer as suas condições, né?
3: É, isso mesmo, e depende também do, como a gente falou aqui antes, né, sobre a garantia que a pessoa pode dar. Então, tem essa confiança do banco em você para conseguir diminuir juros. Então, eu já tive clientes casados que estavam procurando empréstimo, um tinha um juros de 6%, outro conseguiu um juros a 4%. Então, para você ver como que varia de pessoa para pessoa, então tudo isso precisa ser avaliado.
0: Genival, entra lá no site do Banco Central, isso, olha aquela lista, a tabela que a gente já falou, e você vai...
1: Baixa a calculadora do cidadão na loja aí e vai simulando a taxa de juros. Coloca o valor dos 12 mil, em quantos meses ele quer pagar... Quantas parcelas lá e ele vai dar o resultado de qual é a taxa de juros.
3: Pode fazer também a simulação, como varia de pessoa para pessoa, vai fazendo a simulação no próprio aplicativo
5: cada banco,
3: do banco, liga para o banco.
5: Posso sugerir também que ele pague as últimas parcelas em relação à primeira, porque ele vai ganhar desconto.
0: É. Pagando de trás para frente.
5: De trás para frente.
0: Bem. Boa, o doutor Fábio, o Lúcio, que é do Cabo de Santo Agostinho, conta aqui para a gente no WhatsApp que tem 5 empréstimos, ele é CLT. E agora, além desses 5 empréstimos, ele tem a pensão descontada direto em folha. Ele quer saber se ele já é considerado um super endividado.
5: Eu preciso saber qual é o valor bruto que ele tem, qual é o valor desses empréstimos e qual o comprometimento mensal dessas dívidas de empréstimos em relação ao que ele tem.
0: É tão importante a gente explicar isso, gente. Não é porque você tem 5 empréstimos que você já automaticamente é um super endividado. Você tem que entender o comprometimento não pode passar dos 30% da renda. É isso? Vale para esse caso, doutor, explica.
5: Não, o comprometimento dessa forma, para poder se adequar ao super endividamento, você tem que ter um valor líquido mínimo de, em média, 700, 800 reais nessa faixa. É um valor mínimo de garantia. Se ultrapassar esse valor, aí você tem um super endividado, você pode procurar o judiciário.
3: Então, acho que aí nesse caso, acho que ele teria que somar todos os empréstimos, tem que somar as contas de casa, financiamento, tudo isso que ele paga para conseguir saber esse valor mínimo.
5: A legislação do super endividamento, ele dá alguns tipos de débito, de dívidas, que são atreladas nessa lei. Né? São atreladas. Nem toda dívida ela está amparada para poder você juntar e apresentar. A própria legislação ela diz quais os tipos de dívidas. O empréstimo consignado foi concedido agora para adentrar nessa lei pelo Supremo Tribunal Federal. Entendeu? Tá. Mas é verificar o meu valor bruto, o valor líquido e quanto é que eu fico no final com esses empréstimos. E verificar se esses empréstimos que ele tem, se é do mesmo banco, se somar isso, chega a mais de 30% sobre o rendimento dele. Aí pode entrar com ação revisional.
0: Lúcio, se você ainda puder, manda o valor aí que a gente vai... Como é que está esse comprometimento que a gente vai lhe ajudar. Tem um áudio de ouvinte aí, meu querido Avanildo Cerqueira. Vamos ouvir o áudio do nosso ouvinte.
6: Bom dia aí, vocês da Rádio Jornal, Edivaldo falando de afogado. E olha, eu vou dar um testemunho aqui, viu? Minha mãe se aposentou. Minha mãe mal se aposentou. Botaram na conta dela 3 mil reais. Botaram na conta da minha mãe 3 mil reais. E mamãe não podia ver dinheiro. Pegou 1.500, resultado. Ficou devendo 4 mil ao banco, conta dos juros e tudo mais. Assim, do nada.
0: É, doutor Fábio, e aí? E falar para o nosso querido, aqui foi o ouvinte que mandou de Afogados, que está nos acompanhando, pegar o nomezinho dele aqui, Edivaldo de Afogados. Bom,
5: vou explicar todos os possíveis detalhes. Suponhamos que ela não contratou esse empréstimo e foi jogado na conta dela. Automaticamente está errado. Tá? Suponhamos que esse empréstimo, a atendente do banco ligou para ela. Então foi um empréstimo via telefone que é proibido por lei.
0: Não pode.
5: Suponhamos que ela, não tendo participado da constituição desse contrato, dessa transação, né, ela pode exigir ao banco a documentação comprobatória de que ela aceitou. Tá? Muito, aí tem muito cuidado com isso. Muitos bancos, quando você chega na mesa do gerente, o que é que ele faz? Ele tira logo uma foto sua. Aquela foto, ele vai fazer empréstimo. E na maioria dos casos pode acontecer isso.
1: Já vi casos assim,
5: doutor Fábio, também. Não quer dizer que o banco vai fazer isso.
1: É.
5: Mas você está assinando um cheque em branco. Tomar muito cuidado. Por que você vai pegar a minha assinatura? Eu não já sou cliente daqui. Bota sua digital. Sim, mas para que essa digital? Você tem que tomar muito cuidado. Sim. Porque a gente sabe que funcionários de bancos, eles são vendedores.
1: Trabalha com meta, com tudo.
5: Meta. É. Né? Então, automaticamente, eles pegam a pessoa leiga e jogam empréstimo na conta. Pega o extrato bancário, verifica aquele empréstimo, vai lá no banco, eu exijo. Se o banco não der, vai fazer uma reclamação do Banco Central, se não é 135 o telefone, faz uma reclamação. Eu não pedi esse empréstimo, tá? E aí você pode entrar com ação judicial para cancelar esse empréstimo, cancela, tá? E acontece, o valor que entrou na sua conta, aquelas parcelas que estão sendo debitadas, na hora que ela chegar no valor do empréstimo que entrou, tá? Pode o judiciário mandar, a partir dali, cancelar esse contrato.
0: Olha só que legal. Sim. Hã? Olha, gente, estamos chegando aqui ao fim do programa e tem muitos ouvintes mandando mensagem. A gente poderia ainda fazer um novo programa, ficar mais tempo. Então, agradecer a todo mundo que participou. A gente vê que as pessoas estão se interessadas em resolver as suas questões financeiras. Então, a nossa torcida é essa, que você possa aproveitar todas essas informações. Bota aí no papel, organiza a tua vida.
1: Disciplina.
0: Não é disciplina, gente. É difícil para muita gente. É difícil, não é fácil. Muitas vezes, tendo uma renda maior, é difícil, porque a gente se compromete aqui a colar. Então, organiza a sua vida. A gente vai estar aqui sempre na Rádio Jornal com esses profissionais incríveis para lhe ajudar. Eu quero já agradecer aqui o Erson Caval. Meu amigo, até a próxima.
1: Até a próxima, Natália. Duas últimas dicas para o nosso ouvinte é: não vá ao supermercado com fome nem leve criança. Ajuda a economizar.
0: E fala isso no horário do almoço, meu Deus.
1: Agradecer aos amigos de bancada, Fábio, doutora Aline, até a próxima, tá?
0: Obrigada,
1: muito bom.
0: Meu amigo. Doutor Fábio, um abraço também, até a próxima.
5: Obrigado a todos vocês e uma satisfação poder ter essa oportunidade de poder ajudar.
0: Igual nossa. Doutora Aline Dantas, obrigada, viu, por estar com a gente.
3: Eu que agradeço aí pela oportunidade, Natália. Obrigada, ouvintes que participaram. Se quiserem continuar essa conversa também, pode ir lá nas minhas redes sociais, @girafadasfinanças.
0: Olha aí.
3: Tô aí pra poder ajudar vocês nessa parte comportamental.
0: Muito bem. Legal. E muita gente mandou oi aqui pra senhora, viu, no YouTube. Depois você confere lá. João Pessoa, Salvador, Fernando de Noronha, o povo todo acompanhando a gente. Tá todo mundo
1: estamos
0: lá no YouTube.
1: Agora.
0: Isso, é Pernambuco falando para o mundo. Opa. Minha gente, nós vamos terminando por aqui. O programa fica no YouTube e também no site da Rádio Jornal à disposição para você ouvir quantas vezes quiser. Até amanhã.
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4: 2:05, bom dia.
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7: Começa agora o Passando a Limpo. Muito bom dia a todos. Para você que nos acompanha pelo rádio, pelo aplicativo JCPE do Sistema Jornal do Comércio de Comunicação e também pelo portal jc.com.br. No YouTube também, nos canais Rádio Jornal e também nos canais JC Play e TV Jornal SBT. A gente começa hoje trazendo informações sobre pesquisa. Que está trazendo a pesquisa Quest, que foi divulgada nesta quarta-feira, divulgada agora há pouco, acabou de ser divulgada agora às 7 horas da manhã, e a gente está com alguns números aqui, já vamos conversar daqui a pouquinho também com o Maurício Garcia. Edgar Leonardo está com... Tem uma risma praticamente aqui de anotação da pesquisa. Vamos falar bastante sobre ela hoje. O Romualdo de Souza, Edgar Leonardo e Fernando Castilho na bancada. Lula lidera com 44% no segundo turno contra 38% de Flávio Bolsonaro. Quanto a isso aqui, é importante dizer que Flávio Bolsonaro chegou a empatar e até passar o Lula em determinado momento ali no segundo turno. Aí veio o escândalo do Banco Master e depois o áudio do Flávio Bolsonaro pedindo dinheiro para o Vorcaro. E a partir daí, aí a coisa se complicou e o foco, o objetivo do Flávio Bolsonaro passou a ser não ampliar a vantagem que tinha sobre Lula, mas sobreviver. E neste momento o que a gente vê é um candidato sobrevivendo. Ele, por enquanto, sobrevivendo, ele está.

0: Quer dizer que ele é mais competitivo agora do que... Não, ele está menos competitivo agora do que antes. Mas ele é mais competitivo do que todos os outros candidatos. Porque ele, apesar da diferença hoje, Lula agora no primeiro turno abre uma vantagem no primeiro turno de 10 pontos para o Flávio Bolsonaro. Está fora da margem de erro, fora de qualquer margem de erro, o Lula na frente no primeiro turno com 10 pontos de vantagem. No segundo turno, 44 a 38, 6 pontos de diferença também saindo aí da margem de erro. Ok? Ok, beleza. Mas o Lula tem essa vantagem, mas a aprovação do Lula, ela sobe, mas sobe com uma dificuldade, rapaz. Sabe, o sujeito que está ali, ele jogou, ele correu uma maratona e agora tem que subir uma ladeira lá em Olinda. É aquela dificuldade, sabe, para poder subir, que dói tudo. Tá difícil, mas subiu, mas está subindo, subiu um pouquinho. Tem uma pressão ali, você vê uma pressão no eleitorado para uma subida que é contínua por conta dos programas sociais. Os programas sociais estão fazendo efeito. Quando você vai olhar os programas sociais, você vê que eles estão fazendo efeito na aprovação do Lula. Agora, o Flávio Bolsonaro, quando você vai no primeiro turno, ele tem ali uma vantagem, ele está ali com 29%, ele está 10 pontos atrás do Lula, mas os outros candidatos da direita, os outros candidatos que são oposição ao Lula, eles não conseguem subir. Eles não conseguem subir. Eles ficam ali em torno de 3%. Então, é uma coisa fora de qualquer...
1: É aquilo que Maurício Garcia já trouxe para a gente, da polarização típica desse processo.
0: Exatamente.
2: Não tem espaço para...
1: Não tem espaço para ninguém botar a cabeça...
2: Seu ouvido,
1: aí,
2: né?
0: Não tem. Quem mais cresceu ali um pouquinho nas simulações de segundo turno, quem mais cresceu na simulação de segundo turno foi o Renan Santos, tá? Renan Santos chama atenção. Ele sobe na simulação de segundo turno. Mas no primeiro turno, quando o Flávio Bolsonaro está ali, o Flávio Bolsonaro ainda concentra a votação da direita. O que é que você tem hoje de conclusão? Assim, de algumas, eu separei algumas coisas aqui, daqui a pouco a gente vai chamar o Maurício Garcia, mas eu separei algumas coisas aqui. Primeira coisa, o Flávio continua com a vaga no segundo turno, tá? Continua com a vaga no segundo turno. Isso não mudou. Ele caiu, ok, mas isso não mudou. No cenário principal do primeiro turno, ele tem 29%, atrás dos 39% de Lula, mas nenhum outro nome da direita aparece em condição de ameaçar essa liderança. Renan Santos tem 3%, Ronaldo Caiado 3%, Aécio Neves 2% e Romeu Zema 2%, tá? Então, não tem. Tem um eleitorado muito consolidado. 70% afirmam, daqueles que dizem que vão votar nele, afirmam que o voto é definitivo. Só 30% dizem que ainda podem mudar de opinião. Então, o Flávio Bolsonaro, aqui, ele poderia perder até 10 pontos desses 30% que ele tem, desses 29%, até 10 pontos. Se ele perde 10 pontos, fica com 19. É pouco? É. Ele perde a eleição? Perde. Mas os outros têm 3. Então, assim, os outros têm 3. Então, não tem muito... realmente, ele está bem consolidado ali. Ele domina totalmente o eleitorado bolsonarista. A direita bolsonarista, ele tem 94% das intenções de voto entre aqueles que se dizem de direita e bolsonaristas. Agora, a rejeição subiu, é elevada em relação a Lula, a rejeição dele é maior em relação à do Lula, 56% a 53%, Lula tem uma rejeição alta também, mais de 53%, e aí ele perde terreno entre os independentes. Eu quero falar sobre isso aqui antes da gente chamar o Maurício Garcia, que já está nos ouvindo, que é o seguinte... entre os independentes, quando você já está consolidado, Lula também está consolidado, tem 90%, mais 90% também entre a esquerda lulista e a esquerda não lulista, tá? Então ele já está consolidado ali também. A disputa acontece entre os independentes, aqueles que dizem que não são nem de direita nem de esquerda. O Lula e o Flávio Bolsonaro, ele ganhava do Lula entre os independentes em janeiro. Flávio Bolsonaro tinha 29% contra 26% de Lula entre os independentes. Aí, em fevereiro, Lula passou, ficou 27% a 23%. Depois aumentou um pouquinho essa diferença, 29% a 22%. Aí foi quando veio o Vorkar, o áudio, aquela coisa toda. Aí, de março para abril, em março, Lula foi para 29%. Em abril, o Lula foi para 35% entre os independentes. e o Flávio Bolsonaro caiu para... Aliás, subiu ainda, para 27. Quando veio ali o Vorcaro, aí ele cai. Lula sobe para 37% em maio, Flávio Bolsonaro cai para 24%. Agora, em junho, de novo, 37% para o Lula e 24% para o Flávio Bolsonaro. Isso só entre os independentes. Então, entre os independentes, tem uma diferença aí de 13 pontos percentuais. E aí fica realmente mais complicado. É aqui onde a eleição é definida. A eleição é definida aqui entre os independentes.
1: E foi aí onde colou exatamente o áudio dele.
0: Isso.
1: Com o Vorcaro.
0: Na pesquisa tem isso, né? Dizendo que o Vorcaro... A pesquisa pergunta, você ficou sabendo do que aconteceu?
1: Isso.
0: E aí pergunta, o que é que você acha? Você acha que é positivo ou negativo para o Flávio? E aí quando você vai ver... Entre os independentes, esse número é...
1: Porque esse independente é exatamente aquele que não está com o voto completamente decidido. Porque você tem um bolsonarista que votará em qualquer um abençoado por Bolsonaro. E do outro lado, você tem um lulista que votará em qualquer um abençoado pelo lulismo. Sim. E principalmente o próprio Lula. E eu ele não vai mudar de voto, independente de qualquer coisa.
2: Eu acho que o Márcio vai continuar como uma espada na cabeça do Flávio, porque, como diz a pesquisa, 58% considera que ele pode estar escondendo algum envolvimento ilegal com o outro.
1: Isso.
2: 65% diz que foi ruim para ele pedir dinheiro para o filme. Né? E 16% acredita que realmente a crise do Master pegou mais a família Bolsonaro, né, do que qualquer...
0: qualquer outro ator.
2: Qualquer
0: né?
2: outro ator, tá entendendo? Então, Flávio Bolsonaro entrou no filme como o segundo protagonista. O primeiro é o pai, o segundo é o filho, agora nesse negócio.
0: O Romualdo de Souza, já viu a pesquisa?
3: Opa! Eu acompanhei os números da pesquisa e é por isso que no Palácio do Planalto, não apenas na repercussão desta pesquisa, mas em todas as pesquisas, e o Maurício vai saber dizer muito mais do que eu. É o seguinte, se depender do governo Lula, a fatura tem que ser liquidada no primeiro turno, porque havendo um segundo turno, Lula corre risco. E o que é importante destacar é que aqui em Brasília, como eu disse ontem aqui na Rádio Jornal, a expectativa é, hoje já é quarta-feira, quarta, quinta, sexta-feira, tem 3 dias para terminar o enredo da delação premiada de Daniel Vorcaro. Se essa delação premiada não sair até sexta-feira, ele volta para Papuda. Portanto, ele também está pressionado. E significa dizer que, havendo uma delação premiada completa, não esbarra apenas nessa estripulia do filme de Jair Bolsonaro. Outras estripulias também vão afetar outros pré-candidatos. Mas do que a gente tem agora no cenário de hoje... O Palácio do Planalto quer ver a fatura liquidada no primeiro turno. E parece que não é bem assim, até porque há uma certa pulverização dos votos contrários a Lula, seja para o candidato Flávio Bolsonaro e ou, porque também pode ser que outros nomes estejam nessa disputa, Romeu Zema e até o Ronaldo Caiado.
0: Vamos lá então sobre o Lula. O que é que a gente pode dizer sobre Lula? Ele lidera o primeiro turno com folga, tá? O primeiro turno ele tem folga ali, está liderando, mas não é suficiente para ganhar no primeiro turno. Mas ele está liderando com folga. 39 a 29 e os outros têm 3, 2, então está realmente liderando com folga. Tem um eleitorado tão consolidado quanto o de Flávio, eu disse que era 70%, né, dos eleitores de Flávio que dizem que não mudam mais o voto. No caso de Lula é 71%. Continua dominante também dentro da esquerda. A rejeição continua alta. Tá?
1: Em ambos os casos.
0: Ambos
1: têm um teto aí para crescer por conta da rejeição.
0: Exatamente. Porque o Lula chega a 53%, a rejeição dele hoje é menor do que a de Flávio Bolsonaro. Flávio Bolsonaro chega a 56% e o Lula 53%. Agora, ampliou a vantagem no segundo turno. Em maio, Lula tinha 42% contra 41% de Flávio Bolsonaro. Agora aparece com 44 contra 38. Então era uma diferença de 1 ponto percentual, agora é uma diferença de 6 pontos percentuais. Então Lula cresceu em cima do Flávio Bolsonaro num segundo turno. Você tem ali o Lula crescendo uma variação de 2 pontos e o Flávio caindo 3 pontos. Então essa ampliação de vantagem foi de 5 pontos. Lula subiu 2 e o Flávio caiu 3. Isso no segundo tempo, no segundo turno. Para o segundo turno. Os independentes voltaram a favorecer Lula, como eu disse aqui, 37

0: sobe 5 pontos do primeiro para o segundo turno. Tem 5 pontos que ele recebe, 5 pontos percentuais que ele recebe no segundo turno. Isso é significativo. Isso é significativo. Isso é um sinal que é positivo para o Lula. Mas Maurício Garcia está na linha com a gente. Maurício Garcia, muito bom dia.
1: Bom dia, Igor. Bom dia, amigos, companheiros aí do Passando a Limpo. Prazer estar com vocês aqui hoje também.
0: Maurício Garcia é sociólogo, especialista em pesquisas também, é um pesquisador, especialista, trabalha com isso e, entre outras coisas, faz parte aqui da nossa bancada no Passando a Limpo. Maurício Garcia, vou lhe perguntar como eu pergunto sempre quando sai uma pesquisa. O que foi que mais lhe chamou a atenção nessa pesquisa de hoje?
1: Essa pesquisa mostra, tem dados muito positivos para o governo, né? Talvez nesse ano, talvez seja a mais positiva para o governo até agora, porque mostra, apesar de termos um índice ainda de desaprovação maior do que o de aprovação, isso em termos numéricos, que tem um ponto percentual a mais que desaprova do que os que aprovam, né? Mas em termos de a gente tem 48 que desaprova e 47 que aprova. Mas em termos internos, em termos números por segmentos, movimentações dentro dos segmentos, a gente ainda tem. Assim, o paciente não está de alta ainda, mas ele tem tido uma recuperação muito positiva nos últimos meses. Alguns dados muito positivos para o governo. Então, e isso impacta, obviamente, na intenção de voto que a gente vai ver e conversa depois. Mas eu acredito que a questão do Master, o envolvimento de Vorcaro com Flávio Bolsonaro teve impacto nesse descolamento dessa disputa? Eu acredito que sim. Mas não só isso. Essa pesquisa mostra que internamente o governo melhorou, né, para uma série de questões, de conjuntura, de momento, ele conseguiu melhorar a saúde dos seus indicadores. Então, programas que, por exemplo, da isenção do imposto de renda, esse dado foi o que mais me chamou a atenção na pesquisa toda. Os dados da isenção do imposto de renda entre quem ganha até 2 salários mínimos, para quem o governo fez esse projeto social, começou a impactar. Demorou, mas começou a impactar. Então, houve um crescimento muito forte dentro desse segmento de um sentimento, de uma sensação de melhora na economia, está sobrando mais dinheiro, eles estão percebendo isso, e isso a médio e longo prazo, no sentido. Eu falei médio e longo, mas no fundo é curto e curtíssimo, né? Porque a gente tem 3 meses da eleição quase, é muito pouco tempo. Mas isso deve render intenção de voto e ajudar o governo nisso. Então, nesse momento, ainda não está plenamente, não está de alta o paciente, o governo, mas o encaminhamento das questões que interessam para o governo, as questões administrativas que impactam na intenção de voto, que é o que esse governo pensa e que todo governo pensa, melhoraram significativamente e tendem, por esses números que foram melhorados, a melhorar ainda mais a situação do governo. A não ser que, obviamente, algo fora da curva, algo inesperado ocorra. Mas, ao que tudo indica, o governo está por suas próprias qualidades, e não é isso que mais me chamou a atenção. Os números mostram que essa diminuição da diferença na intenção de voto não é necessariamente e exclusivamente responsabilidade das denúncias que Flávio Bolsonaro tem recebido nos últimos dias, e sim também de uma sensação de melhora da população em relação ao governo Lula.
0: Ô Maurício, deixa eu lhe fazer uma pergunta bem específica, porque Romualdo estava dizendo aqui que a grande expectativa no Palácio do Planalto e dos petistas e do governo é dizer, olha, vamos tentar ganhar logo no primeiro turno para não correr risco. Pelo que você vê nessa pesquisa, existe espaço para o Lula vencer no primeiro turno?
1: Acho muito, muito pouco provável. Eu acho praticamente impossível disso acontecer. Justamente por aquilo que vocês tinham comentado antes, aí, antes até de eu entrar, por conta dessa polarização. Eu acho muito pouco provável que isso ocorra. Com certeza irá um candidato, mantendo-se, ao que tudo indica, vai acontecer isso, mantendo-se a candidatura de Flávio Bolsonaro, ele deve ser o candidato aí para o segundo turno em condições normais de temperatura e pressão, né? Pelo fato da força do nome Bolsonaro, do que ele representa para uma parte significativa do eleitorado brasileiro mais à direita. Mas o Lula vencer no primeiro turno, eu acho muito pouco provável. Não é impossível, mas é muito pouco provável que ele consiga isso, porque a força do bolsonarismo, o fato de ter sido escolhido Flávio Bolsonaro como candidato da direita, como candidato desse grupo, e ele carregou

0: pegar o sobrenome de Bolsonaro, eu acho que isso lhe dá condições de levar pelo menos para o segundo turno. Agora, a gente está falando isso porque não sabe ainda o que pode acontecer nesses 3 meses com relação a denúncias. Tem a delação premiada que pode sair, aí tudo pode acontecer quando tem uma delação premiada envolvida no negócio. Mas eu acho um pouco provável que o governo, que Lula consiga vencer no primeiro turno.
1: É, você dependeria de os outros candidatos à direita, eles crescerem também, e você não vê isso, né? Você não tem isso. Você tem o Renan Santos tem 3 pontos, 3%, Ronaldo Caiado 3, Romeu Zema 2, Aécio Neves aparece com 2. Então,
0: Essa possibilidade, Igor, de Lula ganhar o primeiro turno, eu só vejo caso, de fato, oficialmente, Flávio Bolsonaro saia da disputa. Aí o quadro muda completamente. E até isso se rearranjar na cabeça do eleitorado brasileiro, tudo bem. Mas se acontecer alguma coisa muito grave, alguma denúncia muito forte, e daí, de fato, Flávio Bolsonaro sair do jogo, aí sim haverá um rearranjo, e com essa melhora do governo, aí sim há essa possibilidade. Mas é um caso extremo. É um caso que, dentro do que a gente está prevendo de possibilidades, de chances, isso é muito pouco provável de ocorrer. Mas, se isso ocorrer, aí muda o jogo. Mas aí é uma coisa totalmente fora da curva do que a gente está esperando de uma normalidade de uma campanha eleitoral.
1: Mas aí você.
0: Mas, acho, vou reitero, acho pouco provável que o Lula ganhe no primeiro turno, neste cenário hoje que a gente tem de intenção de voto.
1: Mas aí, se acontecer, a gente tem que fazer outra entrevista. Porque aí essa.
2: Outra
0: Eu estou aí
2: pesquisa, hein?
0: toda sexta-feira.
1: Outra pesquisa, outra entrevista, outra conversa. O Edgar Leonardo tem uma pergunta para você.
3: Maurício, bom dia. Eu estava olhando e uma coisa também que eu acho importante destacar, e eu queria ouvir seu comentário, sua análise, é que quando a gente vai para a pergunta espontânea, a gente tem sim Lula à frente de Bolsonaro, mas a gente tem aí um volume de indecisos relevante. O que é que você acha do impacto disso no resultado das eleições?
0: Essa é uma pergunta que alguns analistas, alguns cientistas políticos dedicam uma atenção muito grande para ele, para ela, dizendo que essa, de fato, é a pergunta verdadeira, é essa que vale. Em tese, sim, né? Não descarto totalmente isso, mas é uma pesquisa, é uma pergunta que ela vai se movimentando. A partir do momento que a campanha ganha corpo e ela vai diminuindo o número de indecisos, isso é normal acontecer, está tudo dentro da normalidade, dentro dos manuais de ciência política, dos manuais de pesquisa. O que ocorre, esse é um fato relevante, a gente tem hoje, se a gente comparar com 22, um índice de indecisos neste mesmo momento que a gente está vivendo hoje, em 2026, comparado com 2022, há 4 anos atrás, o número de indecisos naquela época era muito menor, porque naquele momento já estava consolidado, Jair Bolsonaro era o candidato, era o presidente, candidato à reeleição, tinha um nível de conhecimento, as ações dele estavam todas postas, ele estava a pleno vapor no governo. E Lula era antítese disso e estava na sua campanha para poder. Então, o número de indecisos nesse mesmo momento, há 4 anos atrás, era bem menor. Mas esse nível de indecisos que a gente vê hoje é um índice razoavelmente normal de intenção de voto espontâneo, porque as pessoas não estão pensando na eleição ainda. A gente vê isso comparativamente nos estados. Em qualquer estado que a gente for, o índice de indecisos. Na pergunta espontânea para governador, é muito próximo, uma média é próximo disso, né? É isso que acontece, porque as pessoas não estão ainda ligadas, não estão preocupadas. Nós aqui falamos de político o dia inteiro, né? Os meios de comunicação e as mídias que a gente utiliza para se informar falam de político o tempo inteiro, mas para o cidadão médio brasileiro, para o cidadão comum, isso ainda não está, não entrou na pauta. Então, é uma questão que vai acontecer com o tempo e daí, com certeza, o número de indecisos vai cair. Mas vale ressaltar que, há 4 anos atrás, o nível de indecisos era menor, mas pela conjuntura, era um candidato também à reeleição. Nós temos o Lula agora, candidato à reeleição, estando no cargo, mas era uma situação diferente, que tinha um outro nome forte também, que já tinha sido presidente, tem todo um histórico ali que justifica essa diferença. Mas o índice de indecisos é padrão, para esse momento é normal, e a gente comparando até com outros estados, a gente percebe que esse patamar de indecisos, que é alto, não estou dizendo que não é alto, e é alto porque as pessoas ainda não se ligaram, não estão envolvidas com a eleição, não estão pensando ainda na eleição.
1: Mas só para fechar essa questão, o Maurício, que tem muita gente também que fica assim, não, mas. Quando esses indecisos entrarem, quem sabe o que é que eles pensam? Gente, esses indecisos, eles não estão escondidos numa caixa lá em outro planeta. Eles estão aqui no Brasil, eles não estão em Marte. Eles estão aqui no Brasil, no mesmo espaço que os outros. Então, Quando você pega ali a pesquisa, você tem, estatisticamente ali, você tem um resultado de intenção de voto e tudo. Esses indecisos, esses que se dizem indecisos, quando eles realmente entrarem, começarem a acompanhar a campanha, a tendência é que eles sigam ali na mesma proporção dentro daquilo que a gente já está vendo hoje.
0: Mais ainda, Igor. Mais ainda, porque esses indecisos, eles são indecisos nesta pergunta,
1: correto,
0: que é a primeira pergunta do bloco eleitoral que é feita. Uhum. A partir de que outras perguntas são feitas com a apresentação dos nomes, eles deixam de ficar indecisos.
1: É.
0: Se a gente for ver a primeira intenção de voto para o presidente, os indecisos são 10%.
1: Exato. Né?
0: Eles caem significativamente de 56% para 10%. Então, eles não, a gente sabe para onde eles vão.
1: É.
0: A gente tem a pergunta estimulada de voto, eles não são eternamente indecisos. Na hora que você apresenta nomes, eles escolhem nomes e cai de 56 para 10. Né? É uma redução enorme do número de indecisos. Então a gente sabe para onde eles vão na pergunta estimulada.
1: Fernando Castilho.
2: Maurício, eu queria uma opinião sua sobre a questão da rejeição. É alta, altíssima em relação aos dois principais candidatos. A minha pergunta é, eles vão ter que contratar uma assessoria especial para reduzir essa rejeição?
0: Os marqueteiros já servem para isso, né? O papel do marqueteiro justamente é, se o candidato é desconhecido, torná-lo conhecido, e se o candidato tem uma rejeição alta, diminuir essa rejeição. Mas é um ponto interessante. Então, e é por conta da rejeição também que eu afirmei categoricamente que eu acho difícil o Lula ganhar no primeiro turno. Que a gente tem nessa pesquisa 53% dos eleitores dizendo que conhecem Lula e não votariam nele. Então, estatisticamente, numericamente, com base nessa pesquisa, praticamente impossível que Lula vença no primeiro turno. Nesse cenário, nessa situação que a gente tem hoje. Né? A gente fala muito, pesquisa é o retrato do momento, de agora. Então, hoje, né, agora, a própria pesquisa prova que é quase que impossível Lula vencer no primeiro turno. Então, aquela tese que Romualdo colocou, que o governo quer que vença no primeiro turno, hoje ainda não se mostra viável essa possibilidade. Né? Mas, e de fato, é uma guerra de rejeições e eles estão no mesmo patamar. O que existe aí é uma volatilidade, uma troca, diminui um pouquinho aqui. Por isso que também a gente não tem grandes crescimentos. Mesmo tendo uma avaliação melhor em algumas questões da melhora do governo de Lula, não faz com que ele dispare na aprovação nem tanto na intenção de voto. Porque tem uma série de outros fatores que acabam compondo esse fator. Então, a gente tem hoje índices de rejeição altos entre os dois. A gente tem hoje Lula com 53% e Flávio Bolsonaro com 56% de rejeição, o que é o mesmo número. E o que a gente tem o quê? Claramente aqui que metade vota num e essa metade que vota num dificilmente vota no outro. É esse o cenário que a gente tem hoje.
1: E também quando você pega 53% de rejeição, significa que o teto máximo, exato, daqueles que podem votar nele, neste momento, claro que isso pode mudar, mas neste momento é de 47%, é menos do que os 50% necessários para ganhar a eleição no primeiro turno. O Romualdo de Souza.
4: Pois é, Maurício, bom dia, como vai? A mesma pesquisa aponta que 44% dos entrevistados dizem que o caso, do caso Master, afeta a todos. Ao governo Lula, à família de Jair Bolsonaro, a integrantes do Supremo Tribunal Federal, ao Congresso Nacional. Agora, no mês, não diria no mês passado, mas na pesquisa anterior, o percentual que achava que Lula estaria diretamente envolvido era de 10%, 11%. É possível mensurar, é possível medir qual é o tamanho da preocupação do entrevistado com relação ao envolvimento do governo Lula no caso Master?
0: Sim, se algo for comprovado, se algum nome do governo vier a ser envolvido com isso, obviamente impactar. Hoje saiu uma notícia no jornal O Globo dizendo que um ministro, que é o ministro das Minas e Energia, está na delação de Vorkaro. Ok, né? É possível, eu não duvido de fato, e as pessoas também não duvidam. Na cabeça do eleitor comum, a política é um meio onde todos os políticos se conversam, são muitos amigos, não dá para confiar em ninguém porque eles estão sempre trabalhando contra o povo. Essa, infelizmente, é a percepção, é o senso comum da população brasileira. Então, todo mundo pode estar envolvido, ainda mais com uma pessoa poderosa como o Vorkaro. A questão só é que o Vorcaro, ele foi, entre aspas, abraçado pela campanha de Flávio Bolsonaro. Essa linha de entendimento, essa conversa vazada, em que liga um com o outro, e outras conversas que podem ter também, que estão sendo vazadas, mostra que daí, assim, o problema do Vorcaro parece ser, Banco Master parece ser mais de Flávio Bolsonaro do que Lula. Mas ninguém duvida que possa ter envolvimento de Lula. Assim, a oposição também critica de que o presidente Lula teve encontros com o Vorcaro, né? Então, conversou com o Vorcaro, então ele também não é santo. Só que essa narrativa, esse ponto de vista não está convencendo tanto o eleitor, aquele eleitor independente, aquele eleitor de centro, e principalmente, e também não está mexendo, não está arranhando o eleitor lulista de esquerda, deixando dele votar no Lula por conta disso. O que ocorreu do outro lado? A gente percebe nessa pesquisa que um percentual pequeno, mas ainda um percentual significativo, dentro de um núcleo da direita que começa a colocar em xeque, em dúvida, a honestidade, a relação de Flávio Bolsonaro. Então isso abala o Flávio Bolsonaro dentro do grupo da direita, o que não está ocorrendo, o que não está grudando, o que não está tendo aderência em relação ao outro lado. Mesmo que o ministro das Minas e Energias possa ser comprovadamente ele ter tido alguma ligação, estou fazendo uma suposição dentro da delação que está divulgada hoje no Globo, dele com o Vorcaro. Mas daí tudo bem. E daí, o ministro teve problema, demite o ministro, se for o caso, toca o barco, né? Então, mas essa narrativa, esse envolvimento Master, Vorcaro, está mais hoje grudada, por conta do vazamento, com o grupo da direita, com o grupo de Flávio, do que de Lula.
1: É porque você sempre vai ter o áudio. Então, sabe, a coisa, sempre haverá Paris, sempre teremos Paris, sabe, do Casablanca, sempre haverá o áudio. E aí a campanha do Lula sempre vai poder usar o áudio ali e dizer, olha aqui é ele pedindo dinheiro. Isso aí é alguém dizendo que um ministro de Lula, quando nem era ministro de Lula, fez... Isso é o que eu estou dizendo, que a campanha de Lula vai usar, caso essa história realmente surja de forma oficial. Mas aí vai ter essa coisa de, olha, quando nem era ministro ainda, aconteceu isso. Ok, é uma coisa. Isso aqui é o Flávio Bolsonaro pedindo dinheiro ao Daniel Vorcaro. Então o efeito acaba sendo menor. Agora, o Maurício, eu queria que você falasse sobre os outros. Porque eu estou aqui com... Me chamou a atenção o Renan Santos, tá? Eles estão muito atrás, muito atrás. Então, o Flávio Bolsonaro tem 29%, o Renan Santos, que é o melhor colocado, junto com o Caiado, é o melhor colocado dos outros, está com 3%. Então, assim, é uma diferença realmente abissal aqui, uma coisa... Mas chama atenção para você aqui o crescimento do Renan no segundo turno, por exemplo, acho que foi quem mais cresceu no segundo turno, isso chama atenção?
0: A situação do Renan é algo curioso até, né? Porque ele é um nome muito jovem, é um nome que está contra tanto um contra o outro. Ele tem um discurso muito intenso contra os dois grupos, né? Ele, durante um momento, ele estava mais à direita e depois rompeu com o Bolsonaro, durante o governo Bolsonaro. Então, ele é o cara que está representando aquele eleitor que não está satisfeito com nada e quer destruir tudo. E é uma pessoa jovem, né? O fato dele ser jovem, ele encarna essa rebeldia, essa coisa de não quero nenhum nem outro, né? Então, ele encarna muito bem isso. Ele, por ser jovem, ele se comunica, e é uma pessoa, um comunicador muito bom, no sentido de que ele sabe falar com o eleitor dele, ele sabe convencer o eleitor dele, e ele tem surfado muito bem nessa onda, onde ele tem pego muito bem essa onda. Ele está sabendo utilizar isso a favor dele. Então, mas mesmo assim, tá distante, né? E, se não me engano, é a maior diferença. Ele tem 45 a 31 na simulação dele. Deixa eu ver com o outro aqui.
1: 55 a 31.
0: O Romeu Zema tem 35. O Flávio Bolsonaro tem 38. Assim, ele é que o que chama atenção na simulação de Renan no segundo turno é que o fato dele, ele tinha 24 em abril, 28 em maio e hoje ele tem 31. Na hora que você olha o gráfico, de fato ele tá crescendo. Mas também isso não quer dizer muita coisa, né? Ele tá, se você vê lá em janeiro, ele tinha 26, hoje ele tem 31. Não houve um crescimento assim muito... Não houve razão para ele ter, entre aspas, caído de 26 para 24, que não é uma queda, também é uma oscilação amostral ali, mas ele está se tornando um pouco mais conhecido, tem batido, tem usado muito bem as redes sociais, mas ele é um nome ali que pode ser um outsider, algum nome de fuga para um tipo de eleitorado. Mas ele, por enquanto, ainda não ameaça. Eu acho que não há grandes preocupações do Palácio do Planalto, e Romualdo sabe muito bem disso, com ele agora. Né? E eu acho pouco provável. E eu acho que a própria missão, o partido dele, aposta nele mais para um futuro. Ele está tendo uma preparação agora em 26 para uma campanha mais efetiva, mais forte, com talvez mais chances em 30.
1: Eu já ouvi de algumas pessoas que o motivo do Lula não ganhar no primeiro turno um dos motivos do Lula não ganhar no primeiro turno é o Renan Santos. Porque o Renan Santos, ele tem uma votação ali entre os independentes que acaba atrapalhando o Lula, o crescimento do Lula. E os outros não teriam tanto esse efeito. Faz sentido isso?
0: É que ele hoje tem tão pouco voto ainda não é tempo, porque como a candidatura de Renan é muito, até como ele, jovem, é muito nova, o nível de conhecimento dele é muito baixo, é muito arriscado fazer qualquer tipo de avaliação. Ele é como se fosse um jogador de futebol, aproveitando esse período de Copa do Mundo, que apresenta um grande talento, mas você não sabe se ele vai vingar. Né? Quantos jogadores a gente já ouviu falar que tem um talento enorme, que quando eram da base, quando jogavam no juvenil, quando jogavam em categorias de baixo, tinham um potencial enorme e ficaram pelo caminho. A gente não sabe exatamente. Obviamente tem outros que não. Eu lembro quando surgiu o Neymar, por exemplo, todo mundo já, tem um menino lá em Santos, tem 13 anos, já ganha tanto isso, já faz isso, aquilo, outro. E, de fato, o Neymar depois virou, durante um período pequeno, infelizmente, um jogador de relevância. Mas depois sumiu. Mas tem muitos jogadores. O Renan Santos pode, mas aí vai depender dele de uma série de questões. Pode vingar como pode não vingar. Né? A gente pode falar daqui 4 anos e falar, tinha um candidato que era jovem, né, de movimento, MBL, não sei o quê. A gente não sabe como vai acontecer, mas ele ainda está para provar de fato que ele tem. Por isso que eu falo, a candidatura de Renan é uma candidatura mais para 2030 do que para 26. Isso está claro, está explícito, até pelas declarações do partido, de pessoas do partido dele, com relação à candidatura de Renan.
1: Muito bem. E Aécio Neves surpreendeu de alguma forma? Você acha que Aécio Neves surpreendeu para o bem ou para o mal? Aécio Neves com 2% na pesquisa.
0: Eu acho que esses 2% a gente não tem tão aberto isso aqui por regiões, por estados. Deve ser uma turma de mineiros que gosta muito dele, porque de fato Aécio Neves, e até pelas pesquisas, pelas conversas, é uma figura que já passou do tempo dele, né? Não, dificilmente voltaria, acho que seria impossível, por tudo que, pelo histórico dele, pelo que a gente tem acompanhado de eleição durante esse período, que a Aécio Neves se torne um candidato competitivo para alguma eleição fora de Minas. Em Minas já é difícil que ele consiga alguma coisa, fora de Minas então é muito, muito pouco provável. Uma candidatura de Aécio Neves hoje, na situação que está, é quase que uma coisa caricata. Eu vou entrar aí para ver o que vai dar, vou fazer uma bagunça, olha, e depois ele falar, entrei e ainda consegui 1%, 2% da intenção de voto, mas acho isso muito pouco provável, e acho pouco provável até que o próprio PSDB, com a história que tem, com os quadros que tem e já teve, encarne uma candidatura dessa que não vai dar em absolutamente nada para o país, nem muito menos para ele. Ele deve estar preocupado com a sua reeleição como deputado federal, que acho que é muito melhor para ele ser reeleito deputado federal do que ele se preocupar em sair candidato a presidente.
1: Que já não é fácil, viu, ele ser reeleito, porque ele só ganhou em Minas, ele só conseguiu a vaga na última eleição, porque contou com o voto de cauda no partido e tudo, porque somente com os próprios votos ele não ganharia, não conseguiria entrar. Maurício, obrigado. Obrigado, Maurício Garcia, sociólogo, especialista em pesquisas e aqui na nossa bancada também, membro da nossa bancada do Passando a Limpo, conversando com a gente. Estou vendo uma foto ali do Pão de Açúcar, está no Rio de Janeiro?
0: Estou no Rio, estou fazendo um trabalho de pesquisa aqui, e não é nem política, é a pesquisa acadêmica que eu estou fazendo.
1: Tá certo.
0: E estou aqui no Rio.
1: Tá bom.
0: Nem vi o mar ainda, nem vi o mar, não vim aqui nem para isso.
1: Só no quadro ali do quarto do hotel. Obrigado, valeu, valeu, Maurício.
0: Um abraço.
1: Abraço, valeu. Tá aí, então. Eu tô com um relatório aqui que foi feito pela Quest, tá? Tem um relatório do Instituto Quest com essa pesquisa. E aí tem um resumo bem importante, bem

0: interessante com alguns tópicos, e eu vou pegar esses tópicos aqui da Pesquisa Quest. Isso aqui é o que Guilherme Russo, que sempre conversa com a gente aqui no programa também, o Felipe Nunes, que são da Quest, que eles destacaram aqui. O que é que se destacou para eles, tá? Entre os que se declaram independentes, intenção de voto no presidente Lula sobe de 29 para 37 e Flávio recua 7 pontos de 31 para 24. No primeiro turno, Lula teria 39 contra 29 de Flávio e no segundo, 44 contra 38. A aprovação do governo tem leve melhora, a aprovação é de 47% e já empata com a desaprovação, que é de 48%. Dentro da margem de erro, está empatado a aprovação e desaprovação do governo Lula. 71% consideram que o programa Desenrola fez diferença significativa ou provocou pequena melhora na renda. Isenção de imposto de renda e notícias positivas sobre o governo influenciaram na melhora da aprovação. E, por fim, 65% consideram que Flávio errou ao pedir financiamento a Daniel Vorkaro para o filme Dark Horse, e para 58% ele pode estar escondendo envolvimento com o caso do Master. Tá certo? Mais alguma coisa? Vocês querem falar? Romualdo de Souza?
1: É, uma preocupação com relação aos números dessa pesquisa. O governo do presidente Lula da Silva, ontem, mais uma vez, bateu cabeças no Congresso Nacional, mais especificamente no Senado Federal, porque tem um ponto que o Palácio do Planalto considera que é positivo, aliás, muito positivo, quase superlativo, se vier a ser aprovada a proposta de emenda constitucional que trata do fim da escala 6x1. Davi Alcolumbre não quer nem saber, não quer pressa no assunto, não quer discutir o tema por enquanto. Ou seja, o governo tem pressa, o calendário do governo anda no ponteiro de segundos, mas o calendário do presidente do Senado, Davi Alcolumbre, é o ponteiro da hora. A pressa não está na casa oficial ou na residência oficial onde ele tem tomado as decisões mais importantes.
2: Oi, Igor. Tem uma informação adicional. Ontem foi entregue ao Davi Alcolumbre uma petição que tem assinatura de 1.200 entidades empresariais e sindicais, patronais, pedindo para ele olhar com atenção o que eles chamam da PEC 12, que é a PEC escrita pelo Flávio, pelo líder do PL no Senado.
1: Rogério Marinho.
2: Essa é a PEC que está sendo adotada pelo setor empresarial e a pressão em cima dos senadores, das entidades, é muito forte. Eles não tiveram sucesso na Câmara, né? E quando o Marinho ouviu essa colocação, que é muito forte, né? Ele disse, olha, já que a gente vai ter que aprovar isso aí, vamos ver como é que a gente conduz essa negociação. Então, ontem o Alcolumbre recebeu esse documento, né? E é uma coisa porque a cada dia que tem mais entidades empresariais querendo uma conversa, querendo um adiamento disso. Se vai ser, se o Alcolumbre vai ser suscetível a esse tipo de pressão, a gente não sabe. Mas o empresariado está apostando tudo em Davi Alcolumbre como uma forma de, se não resolver, retardar. O melhor caminho seria dizer assim, ó, não vou votar isso agora, eu vou deixar para votar depois da eleição, que seria terrível para o Palácio Planalto.
0: Sim. Sobre a pesquisa, Edgar, tem alguma coisa ainda?
3: Rapaz, eu acho que só um ponto importante e relevante, né, que a gente até comentou em off aqui, que é a questão da percepção do que foi apontada na resposta, de que 60% dos brasileiros acham que o governo deveria enquadrar a PCC e CV como organizações terroristas.
0: Importante,
3: porque
0: verdade.
3: Isso foi algo muito discutido, inclusive, pelo governo, numa posição extremamente contrária, mas a resposta indica que você tem uma ampla maioria, só 27% dizem que não deveria.
0: E não sei se vocês notaram, mas o governo Lula começou ali revoltado.
3: Matou o assunto.
0: Ah, revoltado, que é um absurdo. De repente, bom, mataram o assunto. Não falaram mais no assunto.
3: Exatamente.
0: E aí, ok, segue a vida e não tem mais esperneio, confusão, parou. Talvez por conta disso aqui, porque a pesquisa está mostrando que a maioria da população concorda.
3: Exatamente.
0: Que tem que ser organização terrorista mesmo. Vamos para o intervalo e a gente já volta.
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1: Um dos assuntos do balanço de notícias desta segunda-feira, às 16h, delação rejeitada. A Polícia Federal e a Procuradoria-Geral da República rejeitam mais uma proposta de delação de Daniel Gorcaro. Investigadores avaliam que ainda faltam informações decisivas sobre o escândalo que envolve o Banco Master. Sobre o assunto, vamos entrevistar o mestre e doutor em Direito pela UFPE, advogado criminalista e professor de processo penal da Faculdade Nova Roma, Martorelli Dantas. Participe pelo WhatsApp da Rádio Jornal. 99147-8520.
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2: De volta com o Passando a Limpo, já está aqui no estúdio conosco o Douglas Nóbrega, que é presidente da Compesa, para conversar com a gente sobre ele conversou com a gente da última vez sobre a concessão, quando a concessão foi aprovada, falou ali dados gerais sobre a concessão da Compesa, e aí muita gente ficou assim, eu recebi mensagens depois, viu, presidente? Porque o Pernambuco vendeu a água, o governo vendeu a água de Pernambuco. Vamos explicar o que é, como é que funciona essa concessão, como é que funcionou e como é que está funcionando essa concessão. Primeiro, está tudo dentro do cronograma de vocês, está tudo funcionando direitinho, desde que foi aprovado?
3: Bom dia a todos. Bom dia aos ouvintes. Sim, está tudo dentro do que foi programado até o momento, né? A gente está na fase de transição e tudo está conforme o cronograma.
2: E esse cronograma mostra... Então, a gente está na transição. As empresas que venceram a disputa pela concessão, elas vão assumindo aos poucos ali e é bom... Vamos explicar de novo, presidente. O que é que essas empresas estão assumindo? Elas vão assumir o quê? Elas assumem a água lá atrás, lá quando está na captação da água, os mananciais de água, elas assumem isso também?
3: Bom, o processo de transição da concessão para as empresas, ele está em andamento.
2: Certo.
3: Né? Tem previsão de ser concluído aí final de setembro, início de outubro, mais ou menos, né? O total são até 6 meses. Até então, a Compesa permanece como responsável total pelos sistemas, como sempre foi. E a partir de então, final de setembro, início de outubro, mais ou menos, eles vão assumir a parte de distribuição da água e tratamento de esgoto nos municípios.
2: Então é distribuição da água e tratamento de esgoto. O que é que isso vai trazer para a população? Que até hoje o governo de Pernambuco, nesses últimos anos, nessas últimas décadas, não conseguiu entregar. O que é que essa concessão vai trazer para a população?
3: Então, a concessão...
2: Eu digo de bom.
3: Sim, então, a concessão ela visou, na verdade, um avanço, né, rumo aí à universalização da água e do esgotamento sanitário. Né? Para você ter uma ideia, há quase 20 anos se investiu muito pouco, tanto em água quanto em esgotamento sanitário. E quais são os números de Pernambuco hoje? Hoje nós temos em torno de 80% de cobertura da água à população. Lembrando que esses 80% inclui áreas que recebem água num rodízio num regime de rodízio bem severo, mas ele conta nos 80%.
2: Um regime de?
3: Rodízio severo. Ou seja, severo. Tem cidades no interior, por exemplo, que recebem água 3-4 dias por mês.
2: Nossa.
3: Mas ele entra dentro dos 80% que recebem água. Então você vê como o número de 80%, além de ser baixo, ele ainda não representa ainda o ideal que a gente precisa, que é abastecimento diário de água.
2: Certo.
3: E tratamento de esgoto no estado, em média, em torno de 32%. Ou seja, em média, a cada 3 residências, apenas uma tem um tratamento de esgoto. Então, você veja a situação em que o estado se encontra, porque ao longo dos anos várias coisas aconteceram, na verdade, isso não foi expandido, não foi priorizado por algum motivo. Então, o que a concessão visa? Ela visa a melhoria desses números rumo à universalização. O que é a universalização? Foi um marco legal do saneamento, que todo estado deve cumprir até 2033, onde a gente deve chegar à cobertura de 99% de abastecimento de água e 90% de esgotamento sanitário. E hoje, pelos números que eu falei, a gente está muito longe. Então, o que é o processo de concessão?
2: Esgotamento sanitário, vamos lá, só para esgotamento sanitário é o saneamento.
3: Isso, é o tratamento de coleta e tratamento do esgoto.
2: Coleta e tratamento do esgoto. O menino ali, ele deixar de ir para a escola pisando no esgoto ali na rua. É saneamento.
3: Isso, é saneamento. Que é também, né, uma questão de saúde pública, né?
2: Quanto é que está hoje?

0: Hoje, quanto é que
1: Hoje, em média, o estado tem apenas 32% de cobertura. Esses dados são públicos e estão no Instituto Trata Brasil, que é um instituto que faz essa avaliação no Brasil todo.
0: Então, a gente está esse tempo todo. Eu estou registrando isso, eu estou repetindo isso, presidente, pelo seguinte: porque eu tenho ouvido muita gente, quando se aparece com uma solução e quando se fala em concessão e tudo, aí, ah, por que vai mudar? O que é? Tá bom do... Não está bom do jeito que está. Então, assim, você tem 32% de cobertura, significa que 68% da população de Pernambuco pisa no esgoto. Pisa no
1: Marcel, tem
0: esgoto.
1: municípios no interior que a cobertura de esgotamento sanitário é zero.
0: Pois é.
1: Vários municípios hoje têm zero tratamento de esgoto.
0: Então, assim, se é ruim, se você está achando ruim, então, assim, tem que saber por que é que não foi resolvido até agora. E esse é um modelo que dá certo em outros estados.
1: Então, para você ter uma
0: Tem dado
1: ideia,
0: certo.
1: processos de concessão semelhantes, cada estado tem feito um modelo diferente. Então, é importante a gente entender que cada estado tem uma realidade. Às vezes se
0: Certo.
1: compara, em São Paulo a Sabesp foi privatizada, não foi o caso de Pernambuco. Lá foi privatizada, ou seja, a empresa foi vendida ao privado.
0: É
1: É um
0: diferente do que foi
1: modelo
0: feito aí.
1: diferente daqui. 22 ou 23 estados hoje no país estão com o mesmo processo. Ou já fizeram o processo ou estão fazendo. Então, é uma onda em que todo mundo está seguindo. E só para voltar um pouco atrás em relação a isso, né, processo semelhante já aconteceu no passado com o setor de petróleo e gás, setor de telecomunicações, o setor de energia também, e agora vem para o setor de saneamento. Isso é uma onda geral no Brasil que está acontecendo e é a maneira inteligente de você buscar resolver o problema. Para se ter uma ideia, Marcelo, hoje a gente tem aí, teria um déficit de investimento em torno de 30 bilhões no Estado para resolver essas questões. Ora, poucos estados no país, se é que tem algum que conseguiria, investiria 30 bilhões apenas em saneamento. Por quê? Porque o estado tem várias prioridades, saúde, segurança, enfim, várias ações, educação, e que não dá para focar somente na água e saneamento. Então,
0: Sim.
1: você vai naquele esforço, né, que o estado tem feito isso, mas não dá para chegar nos 30 bilhões, além do prazo para você chegar nessa conclusão. Então, o que foi o processo de concessão? Que é uma concessão parcial do serviço da Compesa, né? A Compesa continua pública, continua com todo o quadro preservado, tá? A Compesa continua responsável pela captação, tratamento e produção da água e vai entregar um determinado chamado ponto de entrega para que a concessionária, as duas concessionárias, façam a distribuição da água aos municípios, à população e, em paralelo, trabalhe também a questão da ampliação da rede de esgoto.
0: Uma coisa que eu acho que a gente precisa dizer também é que o grande problema desse processo, imagine uma linha assim, você começa, como é que começa esse serviço para a água poder chegar na sua casa, como é que funciona? Começa lá atrás com, primeiro você tem que ter água, nos mananciais, nos reservatórios, primeiro precisa ter água. Juntou a água lá, vai ter a captação dessa água. Essa captação o governo vai continuar fazendo, a Compesa
1: Sim.
0: vai continuar fazendo.
1: Sim.
0: Ok, então feita a captação. O tratamento dessa água, a Compesa vai continuar fazendo,
1: continua
0: o governo
1: fazendo.
0: Continua fazendo. Isso era problema antigamente?
1: Não, veja...
0: Captação e isso já foi problema, ou é um problema hoje, captação e tratamento?
1: Em parte, porque você o ciclo da água, como você comentou, ele envolve a captação. Vários municípios têm um reservatório próximo, o pessoal fala assim, poxa, não tem água no município, com uma barragem aqui a 3 quilômetros. Porque ou falta captação, ou tem a captação, tem a adutora, mas não tem o tratamento.
0: Sim.
1: Total do volume, né? Quando você tem o tratamento, na sequência você tem que fazer o bombeamento para fazer a distribuição, então são várias etapas. O que o governo está fazendo hoje? Está fazendo um grande investimento hoje a gente tem só a Compesa, tem 4 bilhões e meio de investimentos em andamento, né, em todo o estado. A gente já fez trabalhos aí em 156 municípios, então é em todo o estado mesmo, focando mais na produção de água, que é captação, tratamento e tal.
0: Mas o problema maior estava na entrega dessa água, era para poder a distribuição dessa água e depois processo de logística, de cobrança, de tudo. Mas o principal, o grande problema hoje é a distribuição para as casas.
1: Então, a distribuição é um grande problema. Você pega um exemplo de Gravatá. Gravatá, a gente chegou com água agora na Semana Santa da adutora do Agreste, que é um volume de água suficiente para abastecer todo o município. Dando um exemplo de Gravatá.
0: Sim.
1: E hoje, Gravatá, a gente tirou de 50% a 60% do município do rodízio, ou seja, recebe água todos os dias, mas uma parte, cerca de 40% a 45% de Gravatá, ainda tem um pequeno rodízio. Por quê? Porque falta a rede de distribuição. Então, ou você falta a produção da água, o governo continua investindo bastante nisso, ou tem dificuldade na distribuição. Então, o que, que foi a concessão? Foi uma divisão, um somatório, uma sinergia de investimentos, onde o governo e a Compesa continuam investindo na produção, no tratamento, na captação da água, grandes volumes, é como se fosse um atacado de varejo.
0: E agora vão ter mais dinheiro para se concentrar nisso, para melhorar a captação e para melhorar o tratamento, não é isso?
1: Então, a gente consegue dar um foco maior nisso, porque, para você ter uma ideia, a Compesa tem hoje 22 mil quilômetros de rede de distribuição, que você tem que cuidar. Sim. Então, é estouramento, é muitas vezes redes antigas de amianto, que quando a água chega, começa a ter estouramento, porque não aguenta a pressão. Então, você tem um problema de falta de rede ou redes antigas. Então, o que as concessionárias vão fazer? A Compesa e o Estado vão continuar se concentrando na captação, produção e tratamento da água, grandes volumes, vão entregar para que as concessionárias façam a distribuição, além do esgoto, além do tratamento de esgoto, como eu falei. Mas, focando na água, o que, que as concessionárias vão fazer? Qual a melhoria que a população vai sentir? Elas vão ampliar a rede de distribuição, porque em várias cidades você tem a água e não tem como distribuir toda. Então, você vai ampliar a rede de distribuição, você vai substituir redes antigas. Dá um exemplo grande de Petrolina, que é uma cidade grande.
0: Sim.
1: Né? E ainda tem redes da década de 60, 70. Redes de amianto, que quando a água chega, começa o estouramento. Então, você tem dificuldade. Então, substituir redes antigas e fazer a ampliação da rede nos municípios. Melhorar o esgotamento sanitário ou até começar a construir, porque tem municípios, como eu falei, que não tem nada de esgoto hoje. Isso não é permissível hoje, nos anos 2000. Né? E a Compesa e o Estado continuam fornecendo os grandes volumes de água. Então, qual a acessibilidade que a população vai ter nisso? É que vão começar grandes investimentos, o Estado e a Compesa vão permanecer investindo. Hoje, até 2030, são 10 bilhões que a Compesa e o Estado vão investir em produção, captação e tratamento de água. E as concessionárias têm por obrigação contratual investir 20 bilhões em distribuição e tratamento de esgoto. Então, é uma sinergia onde a gente vai colocar aí 30 bilhões de investimentos no Estado ao longo de 35 anos, né? Para resolver a questão da universalização, para alcançar a universalização, ou seja, buscar com que a gente consiga alcançar 99% da população recebendo água e que 90% da população tenha o tratamento adequado do esgoto.
0: Eu vou passar aqui para os meus colegas, para a nossa bancada, mas só dizer que eu passei 10 anos até 2017, até 2016, ali, até 2016, trabalhando na TV Jornal em Caruaru. E uma coisa que eu repetia muito lá no programa que eu apresentava lá na TV, era uma coisa que eu repetia sempre, que a gente sempre recebia muita reclamação de falta de água e de tudo, que eu dizia, olha, eu tenho certeza que ninguém vai se importar, ninguém se importa de pagar a conta, contanto que a água chegue. O problema é você pagar a conta e a água não chegar, que era o que acontecia lá o tempo todo. Então, eu dizia sempre, então, agora pode-se dizer que isso está se encaminhando para resolver. Agora, as pessoas vão pagar a conta, mas vão ter água.
1: Vai chegar. Já tem melhorado bastante ao longo dessa gestão.
0: Então, é isso.
1: E vai chegar muito mais.
0: Então, é isso. Porque eu tenho certeza que quem está ali realmente e não se preocupa, precisa realmente da água, vai realmente ficar feliz com isso. Porque, gente, você não sabe o que é você ficar sem água. Sem água. Realmente é uma coisa terrível. Eu sei porque eu sou do interior, eu sou de uma região que tem pouca água, que não tem água, praticamente. Você sofre muito para poder ter essa história de regime de racionamento, de tudo. Eu sei muito bem o que é isso. Precisa resolver o problema. Então, vamos ver o que é que pode ser feito para resolver o problema, que até hoje não tinha sido resolvido. Fernando Castilho tem pergunta.
2: Presidente, o senhor fala 30 bilhões, que é a necessidade do investimento, e é bom a gente lembrar, é metade de todo o orçamento de Pernambuco durante um ano. Só para você ter uma ideia do que é que nós estamos falando. Para resolver o problema da água e do saneamento, nós precisamos pegar metade de tudo que Pernambuco arrecada e gasta e produz, só for para isso, não dá para fazer. Mas eu assisti na reunião da AMUP, uma solenidade que achei interessante. Antes de chegar a água, chegou dinheiro no caixa das prefeituras. E eu queria que o senhor nos desse um panorama o seguinte. A transição está continuando, mas parece que já foi assinado um cheque para os municípios. Os prefeitos já receberam, ou já estão recebendo, ou vão receber. E a minha pergunta é livre para gastar? Posso investir em outra coisa no município, qual é o acompanhamento que o governo pretende fazer desse dinheiro, né, em relação a isso? Primeiro, quanto foi? Primeiro, se já aconteceu. Segundo, quanto foi? E terceiro, qual foi que o governo, qual é o compromisso que o governo sugeriu ou pediu a colaboração em relação a esse dinheiro que eles receberam? Vamos aos números, então.
1: Vamos lá. Para a população entender um pouco toda a inteligência que teve esse processo de concessão, né? E, assim, e a coragem da governadora em fazer, porque isso é um processo que foi pensado lá atrás e poucos tentaram avançar com isso. E a governadora Raquel resolveu enfrentar o desafio e deu certo, e está dando certo. O Estado hoje, a Compesa, nesse processo de concessão, ela vai receber no total, o pagamento tem umas parcelas, mas um total de quase 1,8 bilhões. Para investir em água e saneamento, fora tudo que já está sendo investido. O Estado, na conta da universalização, vai receber também em torno de 2 bilhões, também para investimento em água e saneamento, claro. E os municípios receberam, e vão receber ainda o restante, em torno de 1 bilhão e meio. Então, é aquele processo que a gente chama de ganha-ganha. Todo mundo está recebendo recurso para investir e melhorar a água e saneamento. Os municípios receberam entre 4 milhões e meio, evidentemente varia em função do tamanho do município, entre 4 milhões e meio, esses valores são corrigidos, tá? Mas entre 4 milhões e meio, que recebeu menos, e o que recebeu mais, ou vai receber mais, 120 milhões, que é o caso do Recife, maior município, evidentemente, do Estado. Então, entre 4 milhões e meio e 120 milhões, esses valores vão ser corrigidos.
0: Isso as prefeituras?
1: As prefeituras,
0: tá? A prefeitura do Recife vai receber 120 milhões.
1: O total, crédito na conta.
0: Tá.
1: Então, esse pagamento foi feito já 60%, agora em março e abril, né? Na ocasião da assinatura dos dois contratos, então parte desse dinheiro, mais da metade, já foi recebido pelos municípios e daqui a um ano vai receber mais uma parcela e um pouco mais à frente o restante. Esse dinheiro, ele tem da Compesa e do Estado, ele é obrigatoriamente para ser utilizado e já seria assim, em água e saneamento. Os valores das prefeituras, ele tem uma indicação de preferencialmente serem utilizados em água e esgotamento sanitário. Mas há a possibilidade do município utilizar, por exemplo, em algumas obras complementares de infraestrutura. Então, respondendo à sua pergunta, o dinheiro não é carimbado, vamos chamar assim, e é obrigatório, no caso, dois municípios, para usar exclusivamente em água e saneamento. Eles podem, do Estado, sim, e da Compesa também. Mas dos municípios, ele é preferencialmente para água e esgotamento sanitário, mas pode ser utilizado também para algumas obras de infraestrutura. O que, que não pode ser feito? Não pode ser feito, por exemplo, o uso desse recurso para pagamento de salário, pagamento de custeio, despesa de manutenção, eventualmente show, alguma coisa assim, não pode, tá? Então, isso é uma discussão que está sendo feita e até onde a gente sabe, o próprio TCE, o Tribunal de Contas, que também monitora isso, claro, ele está elaborando uma cartilha junto com a MUP para orientar melhor os prefeitos. Tem surgido várias perguntas dos prefeitos com relação a isso, então isso está sendo esclarecido, isso está na regra do jogo, tá?
0: Deixa eu só, o senhor falou num investimento aí de 20 bilhões...
1: Pelas concessionárias,
0: As concessionárias que vão fazer no estado, no esgotamento sanitário, no
1: distribuição
0: serviço,
1: de água,
0: e na distribuição de água. Isso, agora, assim, quando a gente diz 20 bilhões, aí fica logo pensando, mas 20 bilhões, tá, daqui a 30 anos é que a gente vai ter isso. Qual é o prazo para esses 20 bilhões?
1: Então, o prazo é o período de concessão, dos 35 anos, mas tem por obrigação contratual, por torno de 60%, pelo menos, desse dinheiro ser investido nos próximos 5 anos.
0: Ah,
1: ou seja, a gente tem que intensificar. O processo foi feito de tal forma que a gente busca intensificar esses investimentos.
0: Que é para resolver logo.
1: Para resolver. Entendi. E a gente alcançar o marco legal do saneamento, que é 2033.
0: Isso, exatamente.
1: Então, a meta de todo mundo, do Estado, das concessionárias, é avançar nisso até 2033. Evidentemente que continua depois. Mas a gente tem que dar uma intensificada grande na aplicação dos recursos até 2033. Então, foi um processo inteligente, né, para que não deixe que as empresas entrem, vão investir 20 bilhões daqui a 10, 15 anos. Então, é uma coisa bem imediata.
0: E até porque, para mim, assim, isso foi tratado a vida toda como se essas últimas décadas foi tratado como se isso não fosse prioridade. Isso é prioridade, isso é saúde. Isso é saúde para as pessoas. Melhora a saúde das pessoas quando você faz saneamento. E o custo com saúde diminui, porque as pessoas adoecem menos. Então, gente, um Estado que tem mais de 60%, que não está faltando cobertura de esgoto em mais de 60% do Estado, você tem problemas para a saúde da população. E isso é urgência.
1: É um
0: problema. Então, nos
1: também
0: próximos 5 anos, tem que ser...
1: Vai ser intensificado, vão ser recursos, tá? E é como você falou, isso é uma questão de saúde pública, né?
0: Claro.
1: Isso
0: claro.
1: Tem estudos comprovando de que o investimento em tratamento de esgoto, coleta e tratamento, ele dá resultado na saúde. Isso é bem Sim. óbvio, né? É uma questão de saúde pública.
0: É tão importante quanto construir hospital.
1: É isso aí.
3: a gente tem números disso, presidente, que mostram estudos internacionais que mostram investimento em saneamento. Eles têm um impacto equivalente a $1 para $4 isso. em saúde. E alguns estudos brasileiros mostram que isso pode chegar a 7. Cada dólar investido em saneamento pode chegar a 7 de economia em saúde pública. Eu queria fazer duas perguntas, na verdade. Uma, eu acho que ela é mais... Embora Igor tenha começado por ela, mas eu acho que precisa ficar claro, Igor, para quem está em casa, Sim. exatamente qual a diferença de privatização para concessão. É porque a gente tem uma confusão muito grande, quem está escutando a gente, de achar, como o Igor bem colocou, que a gente vendeu até o Riacho. Né? Então, acho que isso tem que ficar muito claro. E o segundo ponto toca exatamente no ponto que o senhor acabou de trazer para a gente, que a gente tem um problema sério que está posto, que é um problema brasileiro, diga-se de passagem, que nunca foi tratado com a devida importância, que é um problema de saúde pública, e esse problema que precisava ser enfrentado, ele não tem hoje, por parte do poder público, o recurso necessário para resolvê-lo a tempo, né? Aí eu queria saber, a gente tem num planejamento que foi posto, de fato, garantias de que a gente, até 2033, a gente consegue atingir efetivamente as metas, e se existem estudos que apontam o impacto disso? Porque a gente tem um investimento aí total da ordem de 30 bilhões que o senhor colocou para a gente nesse prazo. Esse investimento gerará um impacto em saúde pública, esse investimento gerará um impacto efetivamente, por exemplo, na geração de emprego Sim. e renda distribuído ao longo de todo o Estado, né? O que é muito importante. A gente tem estudos que apontam esse impacto, por acaso, presidente?
1: Então, hoje você pega, como você foi bem feliz em colocar, eu ia falar isso há pouco, com relação ao investimento, a diferença de investimento, é melhor investir em saneamento do que parte do dinheiro que você coloca na saúde para esse fim, por exemplo, né? Porque dá resultado, gera empregos. Então é o seguinte, hoje, a gente, para você ter ideia, hoje a Compesa tem hoje trabalhos em 156 municípios, várias obras, né? E a gente tem hoje mais de 1.000 pessoas empregadas de forma direta nessas obras, fora os indiretos. Então, a geração de desenvolvimento no município é enorme. Voltando um pouco aí para a concessão, esse processo, a gente não tem um estudo claro hoje da quantidade, do potencial que você tem em termos de número de geração de empregos. Mas todo o trabalho que está sendo feito hoje tem um número bem consistente, que eu falei há pouco. A gente tem mais de 1.000 pessoas diretas só dos investimentos que a Compesa faz hoje, que são bem menores do que os 30 bilhões que vão ser investidos. Então, Bezerros, por exemplo, tem uma dificuldade com relação à montagem. O Marcial falou há pouco do desenvolvimento. Eu vou dar um exemplo de Bezerros aqui. Que Bezerros estava querendo montar um parque industrial lá do lado, mas não tinha água. Uhum. E quando a doutora do Agreste chegou, para a gente ter uma ideia, Bezerros, que aqui ao lado, né? Um município grande, aqui ao lado, bem desenvolvido. Tem um rodízio agora, início do ano, de 5,25. Ou seja, 5 dias com água e 25 sem. E a doutora do Agreste chegou com água lá. Hoje Bezerros tem 94% da cidade recebendo água diária. Os outros 6% são justamente pela falta de rede, né, de distribuição. E a gente também deixou no projeto já um ponto de espera para ser montado um parque industrial, que a prefeita pediu. Então vai ser montado um parque industrial em Bezerros por conta da chegada da água. Você imagina o que isso vai trazer desenvolvimento para o município, como um dos exemplos. Você pega São Bento Una, é o quinto município mais rico do estado. Produz 9 milhões de ovos por dia. Não me canso de dar esse exemplo. São 9 milhões de ovos por dia. E é uma cidade que hoje sofre um rodízio severo de 3,27. O pessoal, os produtores, vão muitas vezes buscar água a quase 100 quilômetros, em carretas, pipa, para trazer água. E ainda são grandes produtores. Você imagine quando a água da Doutora do Agreste chega lá, e vai chegar ainda esse mês. A obra está sendo finalizada, com mais, no máximo, 15, 20 dias, a Doutora do Agreste chega em São Bento Una. Então, vai mudar completamente o panorama do município. Então, o impacto de tudo isso é muito grande, é até incalculável quando você uhum. pega aí o que vai trazer desenvolvimento, surgimento de empresas, geração de emprego e desenvolvimento para o município. Então, a água, ela traz tudo o importante. Segurança, saúde, educação, tudo é importante. Mas a água é uma base de praticamente tudo, né? Então, quando a água chega, ela traz empresas, ela traz emprego, traz renda. Então, o impacto desses 30 bilhões ao longo dos anos vai ser enorme. Vai ser enorme. Eu não tenho um número para te dar específico da geração de empregos, nada. Mas você imagine o que vai ser, o que vai transformar o Estado quando esse dinheiro começar a entrar aqui.
0: Romualdo de Souza.
4: Pai, o senhor, tudo bem, presidente? Douglas Nóbrega. É o seguinte, presidente, o senhor falou agora há pouco que a Compesa está jogando, despejando grande volume de água em uma tubulação que boa parte dela está corroída. Então é preciso mexer nessa tubulação. Agora, eu queria saber os números da Compesa com relação à água roubada. Presidente, a dona Maria, que está lá no Ibura, ela precisa saber que à medida que ela recebe para cada 3 copos de água que ela bebe, 1 foi roubado ou desviado no meio do caminho. Seja pelo chamado gato, o desvio que a gente conhece bem, seja também pelas tubulações que não estão lá muito adequadas. O que é possível dizer que a Compesa está trabalhando, presidente, para impedir esse roubo de água?
1: Romualdo, bom dia também. Ótima a sua pergunta, que vai dar a oportunidade de a gente falar um pouco sobre perdas, que foi o motivo da sua pergunta. Vamos lá. As perdas na produção e distribuição de água, elas basicamente se classificam principalmente em 2 fontes. A perda operacional, que são vazamentos e perdas de reuso de água e tal, e a perda pelo uso, chamado uso não autorizado, que são os furtos, né? No Nordeste, essas perdas elas são maiores por furto do que por perdas operacionais. A média hoje do Estado é em torno de 40% a 45% de perdas, somando as duas causas, né? Então, você imagine uma empresa no mundo que sobrevive perdendo quase metade da produção. Não há a menor condição se a gente não trabalha nisso. Então, o que a Compesa está fazendo de forma específica hoje? Perdas operacionais. A gente está montando um grande programa de modernização e automação das instalações, tá? De reuso de água, de instalação onde não tinha, de estação de tratamento de efluentes, que faz justamente o reuso nas estações de tratamento de água, que muitas vezes você desperdiça, então a gente vai reutilizar essa água. Então, tudo isso tem um grande trabalho de modernização que a empresa está começando a fazer. Em paralelo, tem a questão do combate aos furtos. Para você ter uma ideia, a gente tem um grupamento especial dentro da Compesa, uma área, uma gerência específica para tratar disso. E no ano passado, a gente recuperou o equivalente a 350 litros por segundo. O que significa isso? Significa, em média, 80 mil caminhões-pipa de 10 mil litros cada um por mês. 80 mil carros-pipas por mês a gente recuperou ano passado de furtos, nas várias operações que foram feitas. Esse ano, a gente duplicou essa área. A gente estreitou uma parceria que a gente já tinha com a SDS, com a Secretaria de Defesa Social, com o Coronel Torres, a comandante da Polícia, com o Felipe, que é o delegado-geral da Polícia Civil, e a governadora autorizou a criação de um grupamento específico para a Compesa. Hoje, a gente tem um tenente-coronel da Polícia Militar dentro da Compesa, trabalhando com esse grupo de combate a furtos.
0: E isso vai continuar com a concessão?
1: Vai continuar, só que aí o foco vai ser voltado mais. Hoje, a gente faz essas operações em todas as áreas, produção, distribuição e tal. Uhum. A gente vai focar na produção de água, em grandes volumes, e naturalmente as concessionárias também vão ser obrigadas a trabalhar nas perdas na distribuição. Uhum. Então a gente tem um tenente-coronel hoje da polícia dentro da Compesa, tem um grupamento especial trabalhando tanto na parte de satélite, na parte de inteligência, de combate a perdas.
0: Uhum. Porque no caso da concessão, a concessionária vai receber a água de vocês e vai distribuir essa água para o público, para o usuário, o cliente. Então, ela vai fazer essa coisa. Se ela perde por roubo, roubaram água, tudo, o prejuízo é dela. Então, ela que vai ter que ir atrás. Sim. Nesse caso, quando houver roubo ali na distribuição, já alguém roubou ou fez um gato, alguma coisa, isso é responsabilidade da empresa.
1: Das
0: a empresa que vai ter o prejuízo.
1: Isso.
0: Então, eles que vão ter que correr atrás.
1: Exatamente, com certeza. A gente está intensificando esse combate a perdas, hoje geral, e quando a gente passar a parte da distribuição para as concessionárias, a gente naturalmente vai focar nas perdas na produção. E as concessionárias já estão se organizando para isso. Vai ter que ser feito um trabalho muito forte de perdas na distribuição. Então, na verdade, vai ser um grande mutirão entre o Estado e a Compesa e as concessionárias para a gente reduzir esse índice de perda. Isso é uma coisa obrigatória, questão de sobrevivência, a gente reduzir essas perdas.
0: A gente está conversando aqui com o Douglas Nóbrega, que é presidente da Compesa. Eu quero fazer uma última pergunta só para a gente encerrar e já está encerrando o programa, já estamos apertados aqui, mas que me fizeram uma pergunta aqui que eu fiquei aqui, deixa eu entender como é que vai ser. Tem muita gente que acha, que diz, olha, porque está alagando, na cidade está alagando quando chove, isso aí é o esgoto que volta, é o saneamento que foi mal feito e tudo, e aí por isso volta e alaga as ruas, alaga as avenidas. Primeiro, é por conta disso, é a água que volta do esgoto, é a água que da chuva que não escoa para a rede, quando tem rede. E, nesse caso, quem é que vai resolver isso quando for água que está alagando, porque vai ser a concessionária, vai ser o privado que vai resolver isso?
1: Então, é preciso ver caso a caso, sabe, Marcelo? Mas, basicamente, os alagamentos, em grande parte, eles são causados não por retorno de esgoto, mas sim pela falta de drenagem. Então, é importante que a população entenda que a parte de distribuição de água, esgotamento sanitário, é responsabilidade da Compesa e do Estado. Uhum. E a parte de drenagem dos municípios é de responsabilidade

0: Principal Passando a Limpo.
1: Obrigado, obrigado pela oportunidade, estamos à disposição.
0: E o Cerqueira, a produção de Max Augusto. Tchau, tchau.
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0: 3:19.
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3: Gente, doenças cardiovasculares aumentam no inverno. Várias pesquisas dizem isso, doenças diferentes, diversas, como infarto, por exemplo, entre outras. Mas por que será, hein? Qual o motivo, ou quais os motivos? Que problemas de saúde são esses? O que fazer, então? Já que a gente chegou nessa época do ano mais fria, vamos entender agora no consultório do Rádio Livre? Para conversar com a gente, estamos com o médico cardiologista, Dr. Sérgio Nascimento. Dr. Sérgio é doutor e mestre em Ciências da Saúde, sócio titular da Sociedade Brasileira de Cardiologia e Sociedade Brasileira de Hemodinâmica e Cardiologia Intervencionista. Dr. Sérgio atende no Real Hospital Português, no Hospital Agamenon Magalhães e no Procap. Boa tarde, Dr. Sérgio, seja bem-vindo.
4: Boa tarde, Anne, é um prazer estar aqui. Estou já ansioso aí para ouvir as perguntas da audiência e falar sobre esse assunto, que é bem, bem interessante. A gente vai começar mais tarde.
3: Vamos embora sim. E também vamos conversar, além do Dr. Sérgio Nascimento, com o Dr. Flávio Feijó, médico cardiologista do Procap também, integrante do programa de transplante cardíaco do INCOR Pernambuco, do Real Hospital Português e médico coordenador da linha de insuficiência cardíaca do Hospital Santa Joana. Doutor Flávio Feijó, muito boa tarde, seja bem-vindo.
5: Boa tarde, é uma satisfação estar aqui novamente.
3: Satisfação toda nossa poder receber os doutores aqui no nosso consultório. E como disse o doutor Sérgio, quem quiser participar, o número do nosso WhatsApp é o 99147-8520 para você mandar a sua pergunta. Doutor Flávio, por que as doenças cardiovasculares aumentam no inverno?
5: Pois é, isso é uma pergunta que existe há muito tempo, né? E a gente vai buscar na literatura, tem estudos desde a década de 30 falando sobre esse tema, né? E sempre surge um estudo novo, um estudo de revisão que inclui vários estudos das várias partes do mundo, uhum, né? Então, várias revisões da literatura encontraram essa associação. Então, quanto maior o frio, ou seja, quanto menor a temperatura daquele local, daquele país, ou mesmo que não seja tão baixa a temperatura, mas que seja mais amena no que se refere ao clima tropical que a gente costuma viver, isso mostra uma associação com doença cardiovascular. Então, aumenta risco de infarto, aumenta risco de descompensação por insuficiência cardíaca, aumenta a mortalidade por infarto, morte súbita. Então, várias são as explicações, porque esses estudos geram hipóteses. O que é que poderia explicar isso? Então, por exemplo, a temperatura mais fria favorece uma contração maior dos vasos. Então, essa vasoconstricção dos vasos do corpo aumentam o trabalho do coração. Então, o coração trabalha mais, consome mais oxigênio. Então, imagine uma pessoa que já tem uma doença cardiovascular prévia, por exemplo, uma pessoa que já tem placas de gordura nas coronárias, por exemplo, uma pessoa que já tem insuficiência cardíaca. Então, ela trabalhar com essa contração dos vasos da periferia, isso gera uma demanda maior e aumenta o risco de descompensação dessa doença pré-existente.

0: Então acontece isso, acontece um aumento da viscosidade do sangue, o sangue fica tendendo a maior agregação de plaquetas, aumenta fibrinogênio, que são mecanismos importantes no funcionamento, na fisiopatologia da doença coronariana. Então, além disso, por exemplo, as pessoas na temperatura mais fria tendem a resfriar mais, a gripar mais. Então, o aumento da infecção respiratória, de uma maneira geral, aumenta a descompensação das doenças cardíacas. Então, por exemplo, quem tem insuficiência cardíaca, ele pode internar mais por causa de uma gripe, de um resfriado. Então, por isso que se fala que existe essa associação, né? De quanto menor a temperatura, quanto mais frio o ambiente, maior a propensão a ter doença cardiovascular de uma maneira geral.
1: Mas esse risco maior é só para quem já tem algum problema cardíaco, ou quem não tem nenhum problema cardíaco também entra no bolo desse risco?
0: De uma maneira geral, isso se atribui de uma maneira mais direta e evidente para quem já tem uma doença cardíaca prévia, né? Porque a gente tem que entender que o frio, ele é um gatilho, ele não é o causador. Por exemplo, o frio não gera a placa de ateroma, né? Que é aquela que desencadeia todo o processo que leva ao infarto, né? O frio é um fator desencadeador, como o estresse, né? Por exemplo. Então, de uma maneira geral, aquelas pessoas que já têm uma doença sabidamente cardiovascular prévia, por exemplo, uma pessoa que já teve um derrame cerebral, um AVC, uma pessoa que já sabe que tem doença coronariana, ou seja, já tem um passado de infarto, aquela pessoa que já sabe que tem um coração crescido, uma doença da válvula que levou ao aumento do coração, então essa está mais propensa. E existem aquelas pessoas que têm fatores de risco e que ainda não desenvolveram a doença. Então, por exemplo, o hipertenso, o diabético, o dislipidêmico, aquele que tem colesterol alto. Então, esses pacientes, de uma maneira geral, podem ter uma doença cardíaca subjacente, ainda não reconhecida, e que, de repente, numa circunstância de um frio extremo ou de oscilações de temperatura, né? Porque a gente aqui vive num ambiente de clima tropical, o frio não é tão exacerbado como mostram esses estudos que a gente vê essa associação, mas ainda assim as variações de temperatura na nossa realidade também podem desencadear uma doença cardíaca, descompensar uma doença cardíaca prévia.
1: Agora, doutor Sérgio, também se fala que no frio, né, durante o inverno, no tempo chuvoso, as pessoas deixam de fazer seus exercícios. E isso é também um fator que aumenta o risco de doenças cardiovasculares nesse período?
2: Perfeito, Ana. Eu acho que um dos pontos que o Flávio comentou, a gente ainda tem dúvidas na medicina se o frio causa exatamente um infarto direto, né? A gente chama causa-efeito. O que a gente sabe é que existem condições que no frio propicia esse gatilho maior, né? E aí, o fato de uma pessoa estar bem controlada da sua pressão alta, da sua diabetes, com exercício físico, e aí, durante o período chuvoso, do período de frio mais intenso, como no sul do Brasil e em outros lugares mais frios, você parar essa atividade faz com que, naquele momento ali, o controle que ele está com exercício físico diminui, isso aumenta a pressão, aumenta o trabalho cardíaco, que é exatamente o gatilho que Flávio falou em relação a propiciar o infarto. O frio, necessariamente, ele vai ser o gatilho, assim como a gente tem na nossa vida diária aí, mesmo no nosso calor, durante a maioria do tempo do ano, aqui, principalmente em Recife, o estresse, outras condições relacionadas a gatilhos na mulher, diferente um pouquinho do homem, mais o gatilho emocional do que o gatilho físico no homem. E aí, a gente tem aí essas diferenças também em relação a esse acometimento no infarto também.
1: Nas mulheres, quais seriam esses gatilhos emocionais?
2: Isso. Quando a gente avalia gatilhos para a doença cardiovascular, a gente vê que os homens têm mais comuns os gatilhos físicos. A pessoa está fazendo exercício mais extenso, mais extenuante. E, no caso da mulher, são mais comuns os gatilhos emocionais, como o estresse.
1: Ah, certo. Entendi. Então, aquele estresse intenso que pode levar mais
2: a... Isso, é mais comum ser na mulher esse gatilho.
1: Além do infarto, quais outros problemas cardiovasculares a gente pode citar aqui que aumentam o risco no inverno?
2: Isso. A gente consegue, com pouca, vamos dizer assim, pouca evidência relacionar isso, como eu falei, né? A gente ainda tem essa dificuldade de relação no inverno. Quando a gente avalia países nórdicos, por exemplo, na Suécia, lá é um frio extremo durante o inverno e o verão dele é o nosso inverno, vamos dizer assim. E eles conseguem ver aumento de infarto no inverno lá. Mas outro tipo de doença está muito mais relacionado à aglomeração, ao descontrole dos fatores de risco de base. E aí, se eu, no inverno, tenho mais dificuldade de pegar o meu remédio, de fazer aquela atividade física, de fazer aquela dieta saudável, de colher alguma comida saudável da minha horta, o que for, isso vai ser uma forma de descompensar os fatores de risco e levar ao infarto em si.
1: Dr. Flávio Feijó, também temos cidades muito frias aqui em Pernambuco. A gente estava falando sobre Garanhuns, Triunfo, que são cidades bem mais frias, né? Para as pessoas que já vivem nessas cidades, que já estão acostumadas, vamos dizer assim, a essa temperatura mais amena, mais fria, esse frio pode ser um gatilho ou não? Elas já estão acostumadas, então está tudo certo?
0: Sim. É, pode ser, né? De fato, existe essa associação. É lógico que não temos estudos longitudinais, que são estudos que, de fato, vão acompanhar para uma população específica em vários países ao mesmo tempo para determinar essa evidência. Mas, de uma maneira geral, o que é que a gente recomenda? Que é a importância dos fatores de risco de uma maneira geral, né? Então, controlar bem hipertensão, controlar diabetes, controlar o colesterol elevado, evitar o tabagismo, né? Fazer exercício físico regular, um sono reparador, né? Gerenciamento de estresse. Ou seja, se você controla todos esses fatores de risco, essa ainda é a maneira mais efetiva de evitar uma doença cardíaca. O frio, ele entra como um fator desencadeador do processo, assim como o estresse grave, assim como uma virose mais forte que pode levar a uma descompensação da insuficiência cardíaca. Sim. Então, de uma maneira geral, todas as pessoas, principalmente aquelas que já têm uma doença prévia, seja morando lá mais apropriadamente, nessas cidades mais frias, naturalmente elas vão estar mais suscetíveis a esse frio como um fator desencadeador. Mas, de uma maneira geral, o que a gente recomenda é controle bem seus fatores de risco, que naturalmente, independente do frio, você vai evitar o surgimento da doença cardiovascular, qualquer que seja, o infarto, a insuficiência cardíaca, o AVC, o aneurisma de aorta e todos os outros.
1: Bem, a gente ainda vai conversar muito aqui sobre essas doenças cardiovasculares e o risco delas aumentado aí nessa época mais fria do ano. Quer participar? Já manda a tua pergunta. 991478520, número do nosso WhatsApp. Onde você mora? É frio? Muito frio? Ou dá aquela variação de temperatura, né? O que você faz? Está tudo controladinho aí com você? Você tem alguma doença de base cardíaca? Você tem algum fator de risco que os doutores falaram? Já conta pra gente, manda tua pergunta que a gente vai responder aqui. Número do nosso WhatsApp é o 991478520. Eu volto já.
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1: Consultório do Rádio Livre hoje está falando sobre as doenças cardiovasculares que aumentam no inverno, tempo mais frio, né? A gente sabe que o nosso inverno não é tão pesado assim, mas a temperatura fica mais baixa, né, gente? E nós estamos conversando aqui com dois médicos cardiologistas. Doutor Sérgio Nascimento, doutor Flávio Feijó. Tem ouvinte já participando? Doutor Flávio, a gente tem uma mensagem pelo nosso Instagram do Paulo e ele pergunta se quem toma seus medicamentos direitinho, se tiver tudo em dia, no caso, ele não fala o que ele tem, mas me parece ter um problema cardíaco, se também corre esses riscos no inverno.
0: Veja, a importância de controlar os fatores de risco, né? Então, se ele é hipertenso e toma o remédio regularmente, ótimo. Ele vai diminuir a longo prazo. Uhum. A gente sempre considera em 10 anos a chance de uma pessoa ter infarto, insuficiência cardíaca, acidente vascular cerebral. Então, se ele tem um colesterol bem controlado, se ele tem diabetes, mas faz uso regular dos medicamentos, se ele é hipertenso e usa regularmente seus medicamentos de hipertensão, se não é uma pessoa sedentária, né? Se gerencia bem o estresse, se dorme bem. Então, se essa pessoa controla todos os fatores de risco que tem certa associação com alguma doença cardiovascular, de certa forma, ela se expor ao frio, isso não vai ser suficiente para ela desenvolver uma doença cardíaca. Mas a gente sempre fala, né, que diante de queixa nova, sintoma novo, ele nunca deve ser negligenciado. Uhum. Nunca eu suponho que não é nada. Sempre que tenha uma queixa que é diferente daquilo de habitual, que aquilo nunca aconteceu antes, a gente recomenda sempre procurar um cardiologista para alinhar as coisas, investigar da maneira adequada, mas de maneira geral, controlou bem os fatores de risco, o frio não vai ser suficiente para desencadear uma doença cardíaca.
1: Que sintomas, o senhor fala assim, de diferente que a gente deve ficar atento, por exemplo?
0: Por exemplo, a dor torácica, né, que a gente tanto discutiu antes, né? Uma dor torácica, uma dor de uma maneira diferente do habitual. Como se nunca, uma dor que nunca apresentou antes, em aperto, em queimação, que vai para as costas, que é progressiva, né? Aquela que começa leve e que termina de forte intensidade, que leva a suor frio, falta de ar. Essa dor é uma dor preocupante. Então, é uma dor que vale ser investigada. A falta de ar que vem piorando no decorrer do tempo, dos meses. Então, a pessoa que caminhava muito bem e que agora, ao caminhar, sente muito cansaço, até que ao tomar banho, ela também cansa, ao se alimentar, ela também sente falta de ar, falta de fôlego. Pronto, essa é uma pessoa que deve ser investigada. Uhum. Desmaio, de uma maneira geral. Uma pessoa desmaiou, nunca aconteceu isso, e principalmente os desmaios na posição sentada, né, ou relacionada com esforço físico, também é outro sintoma que deve ser investigado. Então, assim, não negligenciar o sintoma, né? Se apareceu algo que nunca teve na vida e que não sabe de onde veio, muito provavelmente, procure um médico, que essa é a maneira mais eficaz ainda de prevenir qualquer doença cardíaca que seja.
1: Bem, a gente está aqui com o Marcelino de Camaragibe participando também, doutor Sérgio.
2: Sim.
1: E ele diz assim, com essa loucura do tempo de Recife, pela manhã está frio, à tarde esquenta, à noite esfria novamente. Aí ele coloca, é maior o nosso risco de ter um problema cardiovascular?
2: Bem, Marcelina, assim, em relação a essa variação, a gente não tem um dado preciso para lhe dizer que quantos graus de variação isso implica em risco, mas se isso vem junto de uma descompensação de uma pressão alta, de uma diabetes, de alguma alteração que você tenha já de base, isso sim aumentaria o risco. E aí, sobre o que Flávio falou, sobre quais sintomas que a gente deveria se alertar para isso, a gente chama atenção muito que essa dor bem descrita, dor no peito, em aperto, é muito comum, é a mais comum, mas não deixar de procurar um médico ou uma avaliação médica quando o sintoma for também uma dor nova, uma dor que às vezes aparece no peito de outras características, uma falta de ar, uma indisposição maior. Um sintoma novo é muito mais importante que seja avaliado do que não necessariamente você esperar essa dor no peito. Então, falta de ar. Homens e mulheres têm diferenças, como se apresentam no infarto, idosos, de pessoas que têm diabetes também têm dores um pouco menos sugestivas do que foi bem descrita aí por Flávio. E também tem esse alerta para a gente fazer, para que a pessoa, opa, isso é novo, eu nunca tive isso, então procurar avaliação médica para avaliar aquele sintoma novo.
1: É, o doutor Flávio, ele trouxe aqui alguns sinais bem clássicos, né? Uhum. A dor, a falta de ar e tudo mais. Eu acho que isso chama a atenção das pessoas, isso. Mesmo até que não seja um infarto, mas a gente vai para o médico, né? Uma isso. Dor no peito já fica, meu Deus, o que é isso? Vamos embora, vou correr para o médico. Então vamos falar desses sintomas que não são tão clássicos também?
2: Perfeito.
1: Porque aí, doutor Sérgio, a gente já chama atenção para outras isso. coisas, para as pessoas avaliarem. Tudo que for novo, a isso. gente tem que investigar. Mas o que não é tão clássico e pode ser um problema do coração?
2: E aí, principalmente para grupos de pessoas específicos, né? A gente tem mulheres, idosos e pacientes com diabetes, eles podem ter alterações de vários tipos de que não apresentam a dor torácica clássica, mas podem apresentar uma falta de ar desproporcional, principalmente relacionada ao esforço.
1: Uhum.
2: E aí não teve a dor, mas teve a falta de ar. Isso sim foi um infarto.
1: Entendi.
2: Né? Às vezes o paciente tem um desmaio ou uma tontura inexplicada. E isso também pode estar relacionado ao infarto. Um paciente idoso que está bem, e aí a passar do tempo ele desorienta, tem algum quadro agudo de desorientação, isso também pode estar relacionado com doença cardíaca. Então, não esperar em alguns grupos, né, diabéticos, mulheres e idosos, uma dor muito clássica, né? Uhum. O mais importante eu acho que é isso, nunca teve aquilo e a pessoa apresentou aquilo, vá procurar uma avaliação para saber exatamente o que é, e aí depois que descobriu a causa não cardíaca ou cardíaca, você fica mais tranquilo.
0: Um contexto importante, já que a gente está falando de frio. Sim. Então, um tempo chuvoso que favorece a aglomeração, uma pessoa que teve uma virose recente, que evoluiu com dor no peito, né? E geralmente paciente jovem, que não costuma se queixar de dor, né? Então, a dor no peito, logo após uma virose, ficar atento e procurar uma avaliação. Por quê? Porque pode ser uma miocardite, que é uma inflamação do músculo do coração. É bem frequente. E isso aumenta, de certa forma, a ocorrência diante de variações sazonais, né, de variações de tempo chuvoso, favorece aglomeração, infecções de via aérea superior de maneira mais frequente. Então, sempre ficar atento. Uma dor no peito, geralmente de forte intensidade, com esse passado, com esse histórico de ter tido uma virose poucos dias antes, miocardite é algo que deve ser investigado, deve procurar uma avaliação médica, não achar que é uma dor muscular, uma dor de pouca importância. Acho que isso ajuda também.
1: É, a Carla estava pedindo aqui no nosso WhatsApp para o senhor explicar melhor a relação da gripe com o problema cardiovascular no inverno, né? Que o senhor já tinha começado o consultório aqui falando sobre isso. Então, explique para a gente qual a relação da gripe, do resfriado, dessa virose, nessa época de inverno, de um tempo mais frio, com um problema no coração.
0: É, a gripe, a virose, de uma maneira geral, o resfriado, ele induz a uma síndrome da resposta inflamatória sistêmica, né? Então, no contexto de uma inflamação crônica, agudizada, o nosso coração vai trabalhar mais, isso vai aumentar a demanda cardíaca. Então, ele vai consumir mais oxigênio, porque o músculo precisa trabalhar com mais esforço. O nosso corpo vai precisar de uma demanda maior de sangue e de oxigênio para suprir aquele estado inflamatório, né? De uma maneira geral, as pessoas, por exemplo, que têm insuficiência cardíaca e que adquirem uma virose, por exemplo, elas descompensam do coração nesse contexto de virose. Por quê? Porque o estado de inflamação sistêmica que a virose produz, provoca, ela leva a uma maior demanda do coração, maior trabalho muscular, frequência cardíaca aumenta, algumas pessoas têm febre, algumas pessoas evoluem com a piora do quadro de falta de ar, né? Então, essa demanda maior, que é proporcionada por uma síndrome de resposta inflamatória sistêmica, que acontece na maioria das vezes com as viroses, que levam muitas vezes a pneumonia, sinusites, né? As complicações das gripes, elas têm esse poder, né, de descompensar o coração. E ainda falando a respeito do infarto, aquela pessoa que tem uma placa coronariana com um estreitamento importante, diante dessa demanda do coração aumentada, ela pode, de certa forma, passar a apresentar angina, né? Que é aquele estágio da doença que antecede o infarto, mas que, diante da alta necessidade de sangue naquela área do coração, como há um estreitamento grande, essa passagem de sangue através desses vasos, ela vai sofrer, o músculo vai sofrer e ela vai desenvolver angina. Então, de uma maneira geral, é isso, é inflamação, e diante de inflamação, o coração trabalha mais.
1: Bem, respondido então para nosso ouvinte. Obrigada, doutor Flávio Feijó, doutor Sérgio Nascimento também está com a gente. Vou precisar fazer mais uma pausa, mas daqui a pouco eu volto com os ouvintes. Tem mais pergunta de ouvinte, quer participar? 991478520, até já.
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1: O consultório do Rádio Livre hoje está falando sobre o risco aumentado de doenças cardiovasculares, como infarto e AVC, durante o inverno, na época mais fria do ano. A gente está conversando com o Dr. Sérgio Nascimento, médico cardiologista, com o Dr. Flávio Feijó, médico cardiologista também. Agora a gente tem uma mensagem aqui da Dona Maria do Carmo. Ela mandou um áudio para a gente. Vamos ouvir o que ela disse.
5: Boa tarde, Anne Barreto. Boa tarde aí ao Dr. Sérgio. Eu sou Maria do Carmo, moro aqui em Nova Descoberta, no Alto Reservatório. Eu tenho DPOC. Eu gostaria de saber com o doutor cardiologista, quem tem DPOC pode ter problema de hipertensão pulmonar, pode correr risco de infarto, alguma coisa assim. Eu tenho DPOC, foi descoberto agora há pouco, com a pneumologista. Eu faço tratamento no IMIP com a pneumologista. E agora estou com encaminhamento marcado ao cardiologista. Eu queria saber aí com o doutor qual o risco do DPOC que corre. Muito obrigada, boa tarde.
1: Obrigada também, Dona Maria do Carmo. Então, doutor Sérgio.
2: Dona Maria do Carmo, em relação à doença do pulmão, né? Essa doença pulmonar obstrutiva crônica, o mais relacionado é a facilidade de ter novas infecções, principalmente infecções virais, que a gente está comentando aqui. E isso pode descompensar essa doença pulmonar e aí ser um gatilho de outra doença. Se a senhora já tiver outros fatores de risco, isso poderia ser um gatilho para o infarto, sim. Mas no seu caso, como a senhora falou, que já está tratando, a gente tem que primeiro estadiar essa doença pulmonar, que aí já deve estar nesse caminho, e a avaliação do que tem além da doença pulmonar, né? A consulta com o cardiologista é justamente para ver se tem além da doença do pulmão alguma hipertensão no pulmão relacionada ao coração ou não. E aí, necessariamente, o risco de infecção viral é maior no DPOC.
1: Bem, também tem o Gilvan que mandou um áudio aqui para a gente. Vamos ouvir o que ele pergunta.
6: Boa tarde, Anne. Meu nome é Gilvan e eu queria falar sobre a minha esposa. De uns dias para cá, exatos 5 ou 6 dias, mais ou menos isso, minha esposa teve uma alteração que eu considero muito, muito grande na pressão arterial dela. Está 15 por 10, entendeu? E ela se sentindo forte dores de cabeça essa que ela diz que dói o pescoço também, na parte de trás do pescoço. Cansaço, que não é um cansaço normal, fadiga, né? Então, aí eu queria saber dos doutores aí, os cardiologistas, o que poderia ser isso? Ela não tem histórico de ser hipertensa, de ter problema com pressão, e agora, de uns dias para cá, tá vindo com a pressão muito alta, 15 por 10. O que os senhores doutores recomendam, orientam?
1: Obrigada, Gilvão, pela sua pergunta.
6: Aí ela reclama desses sintomas.
1: Entendi.
6: Entendeu? Cabeça pesada, enfim. Eu acho que é tudo consequência da pressão, que está muito alta, né?
1: Obrigada, Gilvan, pela sua pergunta. E aí, vou passar aqui para o Dr. Flávio Feijó. Tem até um outro ouvinte falando também que é hipertenso, que é diabético e que está preocupado. Que esse ouvinte que falou isso é o neto da Ilha do Maruim. Inclusive, ele é vigilante patrimonial, trabalha à noite e tal. E aí, eu não consigo controlar o sono. A gente sabe que realmente isso é um fator de risco para vários problemas, né? Uhum. Porque o sono, né? Mas aí, pegando como gancho essa história da esposa do seu Gilvan, que está com a pressão bem alterada, e falando para todo mundo que já tem essa hipertensão diagnosticada, doutor, o que a gente pode dizer nesse caso?
0: No caso dela, que ainda não tem o diagnóstico de hipertensão firmado, né? E ainda existe esse fator confundidor, que é a dor, né? O nosso organismo responde de maneira fisiológica a qualquer sintoma de dor, seja cefaleia, uma dor no dedo do pé. Ele pode fazer subir a pressão, né? Então, a pressão alta é uma consequência ao aparecimento da dor. Então, de uma maneira geral, uma pessoa mais estressada, por exemplo, o estresse crônico ou mesmo o agudo, também pode ser um fator deflagrador de hipertensão. Então, a pressão alta, ela sobe, e isso acontece de maneira fisiológica, diante de dor, diante de estresse. Então, para ela, que ainda não tem o diagnóstico firmado, o que é que eu sugiro? Que ele verifique, que ela verifique em outras situações a pressão arterial dela, de preferência, sem dor, sem preocupação. No dia que ela acordou, acordou no melhor dia da vida dela. Sem sintomas, sem dor, sem preocupação, é aquele o momento de verificar a pressão. Porque dessa forma você tira esses fatores confundidores e de fato aumenta a suspeição de hipertensão se por um acaso os valores estiverem vindo acima de 14 por 9, 140 por 90, que esse é o ponto de corte para dar o diagnóstico de hipertensão. Então, de uma maneira geral, evitar verificar a pressão no momento de dor ou de repente tome um analgésico, melhore da dor e verifique a pressão. Ah, eu diagnostiquei a pressão alta porque eu estava com dor. Medique um analgésico, por exemplo, para aliviar a dor e verifique novamente. Na maioria das vezes, a pressão vai voltar ao normal. Então, essa circunstância não é a circunstância de dar diagnóstico de hipertensão. Hipertensão é doença crônica que precisa ser diagnosticada com MAPA, que é a monitorização ambulatorial da pressão em 24 horas, ou verificações recorrentes na ausência de fatores confundidores.
1: Certo.
0: Dor, estresse, por aí vai. Essa é a recomendação.
1: Mas para quem já tem hipertensão, né, diagnosticada, aquela pressão alta, assim, mas não necessariamente teve um problema no coração, por
0: Sim.
1: exemplo, não teve uma angina, não tem um caso de insuficiência cardíaca, não teve um problema. Tem que ter mais cuidado nessa época do ano, porque a gente está falando aqui para muita gente que pode ter o diagnóstico de hipertensão, que é um fator de risco para as doenças cardiovasculares. Então, precisa ter mais cuidado?
0: Existe a associação fisiopatológica de que mais frio aumenta a contração dos vasos e, naturalmente, uma pessoa vasoconstricta, ou seja, com esses vasos contraídos, isso pode levar a aumentos transitórios da pressão. Mas, de uma maneira geral, o que é que nós recomendamos? Seja nos extremos de temperatura, temperaturas muito frias, ou ambientes ou realidades de ambientes muito quentes, o ideal é fazer uso regular da medicação, não interromper em circunstância nenhuma e controlar os fatores. Então, se eu tomo a medicação, eu estou tranquilo porque eu posso me expor ao frio, me expor ao calor, sem medo de ter uma variação da pressão nesse sentido. Porque o que existe na literatura é que essas subidas elas são rápidas, transitórias, que não trazem maiores repercussões para o coração.
1: Se tiver controlada a pressão, por exemplo.
0: E se tiver controlada, porque se a pessoa não toma de maneira regular, se não utiliza uma dieta com pouco sal, se não faz exercício físico, sedentarismo também aumenta a chance da pressão permanecer alta. Né? Então, esses são alguns cuidados que deve-se ter.
1: Doutor Sérgio, também vale se aquecer no frio? Assim? Se aquecer mesmo, ficar mais aquecidinho?
2: Isso. A variação de temperatura que a gente é exposto e o agasalho ajuda para que a gente não seja exposto, o vaso não fique tão vasoconstricto. O racional a gente ia estar resolvendo ali, né? Mas o mais importante de todo esse cuidado é pensar em vários pontos de que podem ser... você pode mudar para que não tenha descompensação dos fatores de base. Uma das coisas que a gente estava conversando é sobre a dieta, né? A gente costuma, nesse mês de junho, principalmente, relacionar a nossa dieta com muitas comidas de milho, que tem um teor calórico um pouco maior, e que isso não seja um ponto que a gente coma e não tenha um equilíbrio daquilo, né? Claro que é uma delícia a maioria das comidas, mas que a gente tenha um equilíbrio de comer aquilo e evitar outro tipo de coisa. Avaliar a sua glicemia, se for o caso de um paciente que é diabético. E isso, nesse ponto desse mês, geralmente os pacientes fogem aí dos controles dos exames e tudo. Mas é importante saber que é muito bom, mas também tem que ter tudo com moderação. É importante
1: esse alerta. Então, não vai comer muita comida de milho, canjica, pamonha, que é bem calórica, e não vai fazer exercício, pronto, ainda vem o frio e tudo junto, uma bomba pro coração. Seria isso, doutor?
2: Isso. Pensar sempre que aí... Se a gente aumenta um aporte calórico, que a gente compense com exercício, compense que seja com o aumento do remédio, que aí tem que ser com uma avaliação médica, uhum. se for o caso, geralmente é um equilíbrio das coisas.
1: Tá certo. O Marco, ele mandou uma mensagem por áudio para o nosso WhatsApp, vamos ouvir o que ele disse.
7: Boa tarde, Rádio Jornal. Meu nome é Romarcos, moro aqui no bairro de Areias. Eu tenho 3 pontos a safena, mas as minhas taxas estão normais. Eu queria saber se esse frio poderia me prejudicar em alguma coisa sobre essas 3 pontos a safena que eu tenho no coração.
1: Doutor Flávio?
0: Então, o importante ele já falou, que as taxas estão normais. Então, se ele controla bem o colesterol dele, né, e principalmente porque quem tem doença coronariana tem que ter o colesterol LDL muito bem controlado, muito baixo, valores abaixo de 50, estou falando do LDL colesterol. Se ele tem a glicose bem controlada com os medicamentos para diabetes, se for o caso de ele ser diabético, se a pressão está controlada, se ele faz exercício físico, o frio não vai ser determinante de ele, por exemplo, instabilizar ou fechar uma ponte dessa, por exemplo. Eu acho que ele está bem protegido, porque ele fez uma cirurgia de revascularização e ainda controla as taxas dele. Então, eu acho que o frio aí não vai acrescentar nenhum risco para ele.
1: Agora, para quem não está bem controlado, aí é um perigo.
0: Aí vale a pena ter cuidado, porque, de fato, a gente presume que as pessoas são saudáveis, mas, de fato, pode haver muita doença não diagnosticada ou subdiagnosticada. Então, todo cuidado, todo sintoma novo deve ser investigado, todo fator de risco deve ser controlado. Se eu nunca fui no cardiologista, de repente é o momento de ir ao cardiologista. Se eu tenho um sintoma novo que eu nunca investiguei, não negligenciar o sintoma, procura um médico. Eu acho que esse é o melhor caminho para prevenir as doenças do coração em geral.
1: E para a gente finalizar o consultório, falando sobre frio, né? Eu recebi aqui 2 mensagens de 2 ouvintes diferentes, mas falando sobre o mesmo ponto. Banho frio, banho gelado. O José Batista, seu José Batista, ele disse assim, eu tenho 63 anos, só tomo banho frio. Aí perguntou se tinha problema por causa dessa questão que pode aumentar o risco de problema cardiovascular. E o Diógenes diz também que água gelada do chuveiro que ele toma banho se pode causar AVC ou infarto. Doutor Sérgio.
2: A gente não tem nenhuma comprovação que isso aconteça. E o tempo do banho é um pouco relevante em relação a uma alteração mais sustentada dessa constricção do vaso, aumento de pressão. Isso é pouco tempo, assim, geralmente. Então, não tem muita relação. Acho que o banho frio, dependendo do gosto da pessoa, isso não tem nenhum problema e isso não precipita doença nenhuma especificamente.
1: É só aquela mudança brusca de temperatura isso. E principalmente para quem não está com as taxas controladas, não é isso?
2: Perfeito, perfeito. E assim, até pela satisfação, a pessoa gosta daquela coisa, né? Tem outras coisas além dos fatores de risco, libera serotonina, a pessoa fica feliz por conta daquela ação, daquele exercício, o que for que aquela atividade, isso teoricamente não teria maior risco.
1: Então, gente, para você que está nos ouvindo, as doenças cardiovasculares aumentam realmente o risco no inverno, mas principalmente para alguém que já tem aí fatores de risco, já tem um problema cardíaco e que está descontrolado, não está bem controlado. Então, vamos ter calma, fazer os exercícios direitinho, nada de faltar aí a academia, sua caminhada, enfim, por causa da chuva e por causa do frio, a gente vai ter que ir mesmo agora para cuidar ainda mais e principalmente, como disse o doutor Sérgio, porque tem muita comida junina que a gente vai querer comer e são comidas gordurosas. Então, imagina, você não faz exercício, ainda vai comer um monte de coisa gordurosa, pode estar aí com alguma taxa alterada, isso vai ser uma bomba para o coração. E o frio deixa os vasos mais contraídos, o que pode também aumentar o risco de problemas como um infarto. Doutor Flávio Feijó, muito obrigada por esse consultório. Aprendi direitinho aqui todas as lições?
0: Perfeito.
1: Graças a Deus. Vamos se cuidar, né, minha gente? Doutor Flávio Feijó, médico cardiologista. Deixa pra gente um contato, uma rede social, doutor.
0: É uma satisfação estar aqui. Eu venho com a maior satisfação.
1: A gente também.
0: Porque é um programa de grande relevância pública. A oportunidade que a gente tem de ajudar outras pessoas, né, levando orientação, prevenção, né, de fatores de risco cardiovasculares, isso é bem importante. Só fazendo uma ressalva que vacinação também é importante. Bom, a gente está evitando prevenindo gripe, influenza, vacinação contra influenza, vacinação contra a Covid, previne descompensação de insuficiência cardíaca. E também é uma maneira da gente evitar aquela síndrome da resposta inflamatória sistêmica. Então isso é muito importante. Frio é um gatilho, mas mais importante do que isso é controlar os fatores de risco.
1: Obrigada, doutor Flávio. Quer deixar aqui uma rede social, um contato?
0: É dr.flaviofeijó, lá tem onde me encontrar. Agradeço demais a oportunidade. A Marília Falcão, nossa assessora de imprensa da UPE, a vocês pela oportunidade e a satisfação estar aqui.
1: Seja sempre muito bem-vindo, doutor Flávio Feijó, minha gente. Ele atende no Procap, no Hospital Santa Joana, também no Hospital Português. Doutor Sérgio Nascimento esteve com a gente também nesse consultório. Prazer enorme lhe conhecer, doutor Sérgio. Seja sempre muito bem-vindo e também deixe um contato na rede social.
2: Anne, eu que agradeço aqui, foi um prazer. Como o Flávio falou, a gente sempre, durante as consultas, durante toda a nossa atuação médica, a parte de educação em saúde, falar para as pessoas o que é bom para prevenir, não só tratar a doença, mas principalmente para evitar a doença, eu acho que move muito a gente. É uma parte grande do nosso, da nossa atuação profissional. E um espaço como esse para a gente falar de infarto, de outras doenças que são tão prevalentes, é muito importante para chegar na casa das pessoas as informações de qualidade. Eu acho que é muito importante. Agradeço bastante, Paulo Feijó, que nos assessorou para estar aqui. E quem quiser, tem todas as informações para me contar no Instagram, @dr.sergionascimento.
1: Tá muito certo. Obrigado. Dr. Sérgio, ele atende no Hospital Português, Hospital Agamenon Magalhães e no Procap. Esse foi o consultório do Rádio Livre, gente. A produção foi de Gabriela Bento. Trabalhos técnicos de Big Alves, Edilson Lima e Daniel Lira. Na coordenação de jornalismo, Vitor Tavares.
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8: 4 e 1.
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0: Olá, muito bom dia. Chegamos ao domingo, hoje é dia 14 de junho de 2026. Decorridos 165 dias do ano, faltando 200 para o ano acabar. Hoje é o dia da manicure, dia do solista e também é dia do doador de sangue. Agradecendo a audiência dos amigos e amigas que nos ouvem através das rádios Jornal Recife, FM 90.3, Rádio Jornal Limoeiro, FM 99.5, Rádio Jornal Caruaru, FM 91.3, Rádio Jornal Garanhuns, FM 107.5, Rádio Jornal Pesqueira, FM 90.9, Rádio Jornal Petrolina, FM 90.5, e aos que nos ouvem no mundo inteiro, pelo aplicativo da Rádio Jornal ou pelo radiojornal.com.br.
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0: Um novo dia está começando. Então, procure sorrir, pois está se iniciando uma nova chance para você poder ser feliz. Um novo dia representa uma infinidade de novas possibilidades. Tudo pode acontecer e com determinação e perseverança, sonhos podem ser realizados. Não perca tempo e desfrute deste novo dia como se fosse o mais especial da sua vida. E talvez ele realmente seja, e que você tenha, no mínimo, um excelente

A partir de agora, com trabalhos técnicos de Elivelton Henrique, estamos começando nossa saudade. É hora de matar saudades através da música. Lindas canções e grandes intérpretes do passado você ouve aqui. E a gente começa a nossa saudade de hoje trazendo para você agora Roberto Luna cantando Último Desejo. E depois tem Vando com A Paz Que Nasceu Pra Mim.

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1: Seguindo com Nossa Saudade, vamos ouvir agora Chico Buarque cantando Apesar de Você. E depois tem Sidney Magal com Amante Latino.

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1: Agora a gente ouve Jerry e Adriane cantando aqui no Nossa Saudade da Rádio Jornal, a música Indiferença. Depois tem a Dona Irã Barbosa com Abrigo de Vagabundos.

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2: Agora a gente ouve Celi Campelo com Lacinhos Cor-de-Rosa e, em seguida, Paulinho da Viola canta Sentimentos.
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1: No Nossa Saudade, na Rádio Jornal, tem Bete Carvalho com O Mundo é um Moinho. E depois os Incríveis cantam O Vagabundo.

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1: Pois é, Livelton, hora de dar aquele passeio pela história para saber o que acontecia no ano qualquer, num dia como hoje, dia 14 de junho. De 1940, depois da ocupação alemã, a suástica nazista foi colocada no alto da Torre Eiffel em Paris. 1969. Morreu a atriz Cacilda Becker aos 48 anos, depois de 38 dias hospitalizada por causa de um derrame que sofreu durante uma apresentação em São Paulo. 14 de junho de 1971, o estudante Stuart Angel Jones, de 25 anos, militante de um movimento de esquerda contra o regime militar, foi preso, torturado e morto no Rio de Janeiro por homens do Centro de Informações de Segurança da Aeronáutica. Seu corpo nunca foi encontrado. 2 anos depois, a também militante Sônia Moraes Jones, mulher de Stuart, foi dada como desaparecida. 1972, num dia 14 de junho, a atriz Leila Diniz morreu aos 27 anos em um acidente aéreo no voo da Japan Airlines, que caiu no rio perto de Nova Delhi, na Índia. Leila voltava de uma viagem à Austrália. O avião se preparava para descer numa escala na rota Tóquio-Londres. Das 78 pessoas a bordo, 75 morreram. 1982, a Argentina se rendeu às tropas inglesas, encerrando a Guerra das Malvinas. 14 de junho de 1985, um voo da TWA de Atenas para Roma foi sequestrado por terroristas muçulmanos. O avião foi desviado para Beirute, no Líbano. Um passageiro foi morto e os últimos reféns foram libertados 17 dias depois. E vamos seguindo com Nossa Saudade. Agora a gente vai ouvir Edith Veiga cantando Faz-me Rir. E depois tem Charles Aznavour, La Boheme.

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1: Agora tem Anísio Silva, Ave Maria dos Namorados. Depois, Orlando Dias é quem canta com Pedra na Mão.

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1: Aqui no Nossa Saudade, na Rádio Jornal, Nelson Gonçalves vai cantar agora A Deusa da Minha Rua. E depois tem Ataúfo Alves com Laranja Madura.
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2: É o que a gente vai saber agora, chegando à previsão do tempo para este domingo, dia 14 de junho. E eu começo falando para os amigos e amigas no Recife, região metropolitana, que nos ouvem pela Rádio Jornal Recife FM 90.3.
3: 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Recife é linda demais.
2: A previsão do tempo para hoje é a seguinte: sol o dia todo, muitas nuvens e possibilidade de pancadas de chuva de manhã e à noite. Temperatura mínima de 24 e a máxima pode chegar aos 28 graus. Vamos agora trazer a previsão para Limoeiro e região, falando para você que nos ouve pela Rádio Jornal Limoeiro FM 99.5.

Lagoa do Carro, João Alfredo, Bom Jardim, Lagoa de Itaenga, Passira, Salgadinho, Buenos Aires. Sol o dia todo, muitas nuvens e possibilidade de pancadas de chuva de manhã e à noite. Temperatura mínima de 22 e a máxima 28 graus. Vamos agora trazer a previsão para Caruaru e região. Falo para você que está nos acompanhando agora pela Rádio Jornal Caruaru FM 91.3. Caruaru.

falando ainda para você em Toritama, São Caetano, Brejo da Madre de Deus. Sol com algumas nuvens e possibilidade de chuva passageira. À noite, muitas nuvens, mas o tempo fica firme. Temperatura mínima de 20 e a máxima pode chegar na casa dos 27 graus. E daqui a pouquinho tem mais previsão do tempo. Aí a gente fala para os amigos e amigas que estão nos acompanhando em Garanhuns, Pesqueira e Petrolina. Porque agora, bom, agora tem mais Saudades em Forma de Música com a Dilson Ramos cantando Sem Me Dizer Adeus. E depois quem canta é Bem-vindo Granda, Perfume de Gardenia.

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1: Esse é o Nossa Saudade, onde não canta qualquer um. Quem vai cantar agora é Cartola, Preciso Me Encontrar. Depois tem Renato e seus Blue Caps com Memórias.

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1: Agora no Nossa Saudade a gente ouve Carlos Moura, Minha Sereia. Depois, Oswaldo Oliveira é quem canta, Deusa do Mercado São José.

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2: De volta com mais previsão do tempo para cumprir o prometido, falando agora para os amigos que estão em parte do Agreste e em parte do Sertão. Previsão do tempo para você em Garanhuns, a Suíça Pernambucana, terra das sete colinas, falando para você que nos ouve pela Rádio Jornal Garanhuns, FM 107.5.

Previsão do tempo que alcança você em São João, Brejão, Jucati, Jupi e Capoeiras. Sol com algumas nuvens e possibilidade de chuva passageira à noite, muitas nuvens, mas com tempo firme. Temperatura mínima de 18 e a máxima 25 graus. Vamos agora trazer a previsão para Pesqueira e região, falando para você que nos ouve pela Rádio Jornal Pesqueira FM 90.9.

Essa previsão do tempo também serve a você em Sanharó, Poção, Belo Jardim, São Bento do Una. Sol com possibilidade de pancadas de chuva de manhã e muitas nuvens à tarde. À noite o tempo fica firme, temperatura mínima de 18 e a máxima pode chegar aos 26 graus. Vamos embora para o sertão trazer a previsão para Petrolina e região. E eu falo para você que nos ouve pela Rádio Jornal Petrolina FM 90.5.

Falando também para você em Lagoa Grande, Afrânio e Dormentes em Pernambuco, Juazeiro, Sobradinho e Casa Nova na Bahia. Amigo baiano, muito bom dia, obrigado pela sua audiência. E a previsão para Petrolina e região é a seguinte: dia de sol com algumas nuvens e névoa ao amanhecer. Noite com poucas nuvens, temperatura mínima de 21 e a máxima pode chegar aos 31 graus.

Seguindo com nossa saudade, a gente vai ouvir agora Folhas, She Made Me Cry. E depois tem o príncipe do samba, Roberto Silva, cantando Passei dos 32.

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1: Seguindo no Nossa Saudade, a gente vai ouvir agora Celso Ricardi com Te Amo Eternamente e depois tem Altemar Dutra com Minha Prece de Amor.

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1: Vamos ouvir aqui no Nossa Saudade da Rádio Jornal, Paulo Diniz, Quero Voltar pra Bahia. Em seguida, Dalva Oliveira canta Aquece-me Esta Noite.

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1: 5:43.
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0: 5:46.
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0: Tô por aqui, sigo com você até às 7 da manhã no Nossa Saudade da Rádio Jornal, agradecendo o carinho da sua honrosa audiência. Você que nos ouve pelo rádio, pela internet ou pelo aplicativo da Rádio Jornal, que tá aí, ó, instaladinho no seu celular. Você agora se organizando para mais um dia de trabalho, para mais um dia de labuta, tendo oportunidade, eu não perco de desejar para você um ótimo dia de trabalho e desejar também que ao final do seu expediente você possa voltar em paz para sua casa com aquela sensação boa, aquela sensação do dever cumprido. Mas espera aí que tem mais! É! Sabe o que eu desejo? Que você, ao retornar do seu expediente, ao retornar da labuta, encontre em paz também, depois de um dia de trabalho de muita paz, encontre em paz quem ficou em casa aguardando você voltar. É isso que eu desejo e é de coração. E desejo com tanta força e tanta fé que eu duvido que não vá acontecer. Pois vai. E você que vai ficar em casa, os afazeres domésticos, paz para você também. Vamos aqui abraçar e agradecer a audiência dos amigos e amigas que estão fora do estado e fora do país, matando saudades da terrinha ao som da Rádio Jornal, que é Pernambuco, falando para o mundo. E por falar em matando saudades, vamos com mais Saudade em Forma de Música. Agora tem Silvio Caldas cantando Ontem ao Luar. E depois, Elis Regina canta Romaria.

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1: Tem Aguinaldo Raiol cantando pra você agora, aqui no Nossa Saudade da Rádio Jornal, a música História de Amor. Logo depois, a gente ouve Poli com Moendo Café.

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1: Rádio Jornal, agora 6 horas.

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0: Rádio Jornal, agora 6h05.
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0: Agora, aqui no Nossa Saudade da Rádio Jornal, saudade em forma de música na voz de Núbia Lafayette, Quem Eu Quero Não Me Quer. Logo depois a gente ouve Carlos Alberto com Ilumina-me, Senhor.

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1: Quem vai cantar para você agora aqui no Nossa Saudade da Rádio Jornal é Paulo Sérgio, No Dia em que Parti. E depois a gente ouve Ari Lobo com Último Pau de Arara.

0: 16 e 16.
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0: Muito bom dia! Bom dia, sim, e por que não? Bom dia para você que está acompanhando nossa saudade desde o início, desde a metade ou a partir de agora, não importa, eu quero e preciso dizer a você muito obrigado pelo carinho da sua honrosa audiência. E por falar em agradecer a audiência, vou aqui agradecer a audiência dos amigos e amigas que estão agora trabalhando e acompanhando a nossa programação. Dos amigos e amigas que estão na labuta. Pois é, amigos e amigas da área de segurança, da área de saúde, motoristas, né? Ônibus, táxi, caminhão, por aplicativo, mototaxistas, os amigos porteiros, os amigos vigilantes, a madrugada toda acompanhando, prestigiando a nossa programação. Os amigos frentistas, os amigos feirantes, também os amigos nos mercados públicos, os amigos padeiros, fazendo o pãozinho nosso de cada dia, os amigos cozinheiros e cozinheiras nos hotéis, nas pousadas, os amigos da limpeza urbana, com seu trabalho tão essencial e, claro, os amigos aqui na redação da Rádio Jornal, já preparando o Super Domingo. Muito bom dia!
1: Bom dia!
0: Olhando daqui, quem eu enxergo ali, desde o início, no Nossa Saudade, a gente vai juntos aqui, eu e Elivelto Henrique, né? Na mesa de som, daqui a pouquinho tem Sidney Kuhn.

0: Cunha. No Master, Wesley Amaro. E na redação da Rádio Jornal, preparando o Super Domingo, Kevin Paz. Com um time desses, amigo, até eu faço. Amigos, bom trabalho pra gente, né? Que tenhamos um expediente de paz também. Mas peraí, nem todo mundo tá trabalhando hoje ou vai trabalhar, não. Tem muita gente que tá em casa e assim vai ficar. Se preparando para uma pelada, para uma pedalada, para uma caminhada ou também para uma corrida. Fonezinho no ouvido, né? Acompanhando a nossa programação e cantando junto às músicas que a gente está tocando aqui no Nossa Saudade. Saudade em forma de música. Muita gente se preparando agora para ir à igreja e assim, ó, de gente fazendo sabe o quê? Isso. Tomando aquele cafezinho bem gostoso. Me diga só se não é. Fechou o olho, a cena aparece na frente da gente. O cafezinho caindo na xícara, subindo aquela fumacinha. E junto com essa fumacinha vem aquele cheirinho de café. Eita, que toma conta da cozinha. Ou não é? Você aí realiza, né? Graças a Deus. Aqui é só na vontade, meu amigo, minha amiga. É só na vontade. Mas enquanto esse cafezinho tá rolando por aí, a fumacinha subindo com aquele cheirinho de café, tá esperando aí a bandinha de pão que tá assando, né? Tem mais o quê? Uma macaxeirinha, cara, batata doce, cuscuz, né? Cuscuz tá na época, viu? A gente nunca deixa, né? Cuscuz é de janeiro a janeiro. Não, porque época de São João, época de comer pamonha, milho, né? Canjica, pé de moleque, cuscuz. Cuscuz? Cuscuz a gente come o ano inteiro, meu. Pamonha, se deixar, a gente come o ano inteiro. Canjica, se tiver, a gente come. Comida de milho, se tiver, a gente come. Ou não é? Mas tem brecha. E como? Pra comida de milho? Mas tem demais, né? Então tá aí, um cuscuzinho. E já tem gente que, como a gente tá no clima já, né? De São João, né? Daqui a alguns dias. Ó, daqui a 10 dias é o dia de São João, né? Daqui a 10 dias é o dia de São João. Hoje é dia 14. Então é dia 24, né? O dia de São João, a véspera é 23. Então, ó, começou junho, a gente já fica naquela expectativa, né? Vai lá, Maio. Valeu aí, Ives. Obrigado por tudo. Quando o Maio vai-se embora, que vira o mês. E olha que esse ano virou na segunda-feira. Mas e daí? Virou. É junho. Chegou junho. Chegou junho. Chega São João. Não é não? Chegou junho. Junto com ele vem é São João. E a gente já começa aquela agonia e doido que chegue São João, né? Pra comer as comidas de milho. Pra poder dançar quadrilha. Pra poder dançar forró. Para poder ter aquele clima, né? Quem gosta de fazer fogueira? Eita, rapaz. Olha, eu fiz muita fogueira, viu? Fiz muita fogueira. Não tem aquela história, né? Se a fogueira não acender, no outro ano o dono não tá, né? Mas não tinha jeito, não. Eu fazia a fogueira pegar debaixo de chuva. Já aconteceu isso com você, não? Teve ano que na hora de acender a fogueira foi um toró. Quantas e quantas vezes você não já fez a fogueira e deixou ela enrolada com plástico? Ou não foi? Adianta nadinha, né? A bichinha já tá toda molhada, mas a pessoa enrola um plástico. Bota um plástico assim, quando vê, lá vem um toró danado. Na hora de acender a fogueira, bicho. Vê. Aí a fogueira toda enrolada com plástico, protegida, né? Pra evitar que se molhasse. Aí na hora de acender, aquela peleja da gota. Eita! E a fogueira sem querer acender. Eita, rapaz. Doido pra assar o milho e doido que a fogueira acenda, né? Principalmente. Doido pra assar o milho e tal. E aquela peleja. Já aconteceu com você? Poxa, comigo já aconteceu demais, né? Então, o mês de junho traz tudo isso pra gente. É por isso que quando ele chega, quando vira... Olha, comida de milho, música de São João, né? O clima, ele toma conta. tem jeito não. É bom demais, Júnior, não é não? Pois é, estamos aí, né? Chegando quase no São João. O clima já é completamente de São João, tá certo. Então é isso. Muita gente aí acompanhando a nossa programação. Turma do cafezinho gostoso, né? Obrigado, viu? Pelo carinho da sua honrosa audiência. Por aqui não, por aqui a gente tá só na vontade. É. Tá só, que bom, graças a Deus. Você tem aí o cafezinho, pãozinho, bolo, cuscuz, macaxeira, inhame. Inhame não, inhame tá caro. Inhame tá caro. A gente vai pra alternativa que é o cara, batata doce, né? Com a galinha guisada. Eita, coisa boa. Mas por aqui não, por aqui é só na vontade e dando graças a Deus porque você tá realizando tudo isso e acompanhando nossa saudade aqui na Rádio Jornal. Matando saudades através da música. Vamos fazer o seguinte. Vamos agora falar dos aniversariantes do dia.
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0: Eu nem disse nada ainda. Vê, só entrou a vinheta, viu? Só entrou a vinheta, tu ouviu aí, né? Você precisa ver aqui a cara do pessoal atrás, sabe o que, né? É, atrás de bolo, vê. Uma hora dessa, eu nem falei nada, não falei nada. Ouviu a vinheta, tá assim agora, viu? Tá desse jeito. Ouviu a vinheta só. Parabéns, a vinheta diz, né? Parabéns, pronto. Ouviu parabéns, já, olha. Cada botico de olho danado. É, já espera. Exatamente, querendo bolo. Bom, você nem disse nada não, mas fique tranquilo. Fique tranquila, tá certo? É, completando idade nova junto com você, a tenista Steffi Graf está fazendo 57 anos. O ator Marcos Pasquim, completando 57. A atriz Lavínia Vlasak está completando 50. Há também a atriz Camila Pitanga, está completando 49. E o cantor Boy George, completando 65 anos. Então, a eles e a você que está completando idade nova hoje, parabéns!

Vem cá dizer isso aqui. Vem cá. Essa sugestão que você deu para quem tá completando idade nova hoje. Além do bolo, sacolinha? Sacolinha não é de festa infantil, não? Para ter o que na sacolinha? Uma pamonha? Uma cumbuquinha? Certo. Pamonha, um pedacinho de pé de moleque, uma sacolinha. Que eu tô imaginando o tamanho dessa sacola. Uma pamonha inteira, certo. Um potinho com canjica e uma fatia de pé de moleque. O que mais? Ah, tá certo. Mas, rapaz, uma sacolinha com tudo isso. Eu tô imaginando, vai ser um saco de feira daquilo aí. Pelo que você tá dizendo aí, pela lista que você tá querendo trazer. Ah, e o bolo tem que ser de milho. Desde a semana passada que chegou essa conversa por aqui. É, de bolo de milho, porque estamos no mês de São João e o bolo, o pessoal de casa tá ouvindo essa conversa. Tá, dá pra ouvir você falar. Dá pra ouvir sim. Tá distante, mas dá. Quer dizer, além do bolo, o aniversário, veja bem, você de casa que está completando de idade nova, a sugestão que deram aqui para fazer uma sacolinha. Sacolinha é coisa de festa infantil, né? Criança, né? Cadê a minha sacolinha e tal? Aí na sacolinha vai ter uma pamonha, vai ter uma vasilhinha, uma fatia de pé de moleque, né? Uma vasilhinha com canjica, uma paçoquinha, uma cocada, meio milho cozido e meio milho assado. Só isso, né? Somente, né? Uma sacolinha, a sacolinha do aniversário. Rapaz, é folga, viu? É folga, é muita folga. Você imagina a pessoa dizer o que é que quer no seu aniversário. Sugeriu que você fizesse uma sacolinha com tema junino. Vai ter sacolinha na festa, mas é muita folga, rapaz. É muita folga. Tá dada a sugestão. O pessoal em casa ouviu. Deu pra ouvir. Deu pra ouvir você falar, sim. Claro que deu. Bom, pra você que tá em casa, ouviu aí a sugestão, né? Que foi dada aqui. E deixa eu dizer, quem tá por aqui, ó, pra você ter uma ideia. Elivelton, Wesley, Sidney e Kevin. E estão ali apontando para mim, dizendo você também. Não, eu não pedi nada. O pessoal de casa tá de prova aqui que eu não pedi nada, não. Eu estou apenas dando recado. O portador não merece pancada, né? Eu estou apenas trazendo a mensagem. Apenas trazendo a mensagem. Que vocês querem bolo de milho porque é junho. E uma sacolinha com uma pamonha, pé de moleque, canjica, paçoca, cocada, somente, né? É, rapaz. No aniversário de vocês, vocês fazem isso, não? Ah, não, porque é em junho. Se fosse em junho, não é em junho. Se fosse em junho, faria. Sei, tô comendo essa história. Tá certo, então. Bom, ouviu aí, né? Tá pensando que é brincadeira, né? Uma hora dessa. Dá uma olhada aí no relógio. Vê, uma hora dessa. Já vem com isso, de manhã logo cedinho. Bom, você que está completando idade nova hoje, reserve um momento no seu dia para agradecer por mais um ano de vida. Bom, a gente falando aqui de aniversário e clima de São João, e o Nossa Saudade está se preparando, porque o nosso especial de São João é na semana que vem, viu? E desde o início do mês... E a gente vem nesse esquenta, né? O esquenta para o São João. Nosso São João, nosso especial de São João é domingo que vem. Então até lá a gente vai no esquenta. E essa semana, no programa de hoje, a gente vai com o esquenta para matar a saudade daquele tempo das quadrilhas. Lembra? Isso, que a gente ia, montava as palhoças, atrás de palha de coco na casa dos vizinhos, arrastando palha de coco pela rua para fazer a cobertura da palha. Pronto, bem. Exatamente, aquele tempo. Para lembrar,
E no esquenta do São João, a gente vai agora com o rei do Baião, Luiz Gonzaga, cantando duas, viu? São João na Roça, se prepare para dançar. São João na Roça e depois tem o sanfonado Piriri. Vamos embora aqui no Nossa Saudade da Rádio Jornal, no clima do São João.

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1: Agora aqui no Nossa Saudade da Rádio Jornal, a gente vai de chorinho com Jorge Aragão. Dois lindíssimos chorinhos, Pedacinho do Céu e Delicado. E depois tem Demétrios com Preciso Lhe Encontrar.

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1: Vamos ouvir aqui no Nossa Saudade da Rádio Jornal, agora Cassiano cantando A Lua e Eu. E depois tem Fábio, Tim Maia e Hildon com Velho Camarada.

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1: Com trabalhos técnicos de Elivelto Henrique, Sidney Cunha e Wesley Amaro, chegamos ao final do Nossa Saudade. Você acabou de ouvir lindas canções e grandes intérpretes do passado. Você segue na programação da Rádio Jornal, que vem aí o Super Domingo, e eu volto com Paulo Roberto daqui a pouquinho.
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4: O mês de junho está pegando fogo. E na capital do forró, a Semana do Dia dos Namorados e de Santo Antônio vem com a programação histórica. Na sexta-feira, dia 12, Dia dos Namorados, o pátio recebe ninguém mais, ninguém menos do que o rei Roberto Carlos. E na mesma noite, tem o Forró das Antigas com Batista Lima. No sábado, dia 13, dia de Santo Antônio, tem o piseiro de Zé Vaqueiro, o axé de Bel Marx, a música eletrônica de Alok e ainda a transmissão ao vivo do Jogo do Brasil nos telões do pátio. E atenção, Recife! O São João da Capitá começou oficialmente. A partir da quarta-feira, dia 10, no sítio da Trindade, lá em Casa Amarela, começam as tradicionais e emocionantes eliminatórias do concurso de quadrilhas juninas. É hora de ver aquele espetáculo de cores, passos ensaiados e muita emoção no pavilhão.
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1: Agora são 7:05.
2: 7:05.
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1: Sim, minha gente, muito bem acompanhado nessa grande audiência da Rádio Jornal, porque começou o Super Domingo. Um bom dia, Tony Araújo.
2: Bom dia, Paulo Roberto.
1: Estamos aí começando o Super Domingo, mais cedo termina hoje, viu? Porque nós temos aí jogos às 11 horas da manhã, então no nosso programa... com a jornada abrindo justamente às 10 horas da manhã, ele vai mais curto hoje. Então, até 10 horas já estamos com você, porque a partir das 10 horas tem a jornada e 11 horas tem aí. Bom, minha gente, em 11 horas, aí nós temos aí a Série C, o Santa Cruz enfrentando o Brusque, lá na casa do adversário. E temos também o Sport na Série B, né, enfrentando um adversário que é o São Bernardo, também na casa do adversário. Portanto, nós vamos até às 10 horas da manhã com Super Domingo, pelas emissoras de rádio do Sistema Jornal do Comércio de Comunicação. Rádio Jornal Recife 90.3 FM, Limoeiro 99.5 FM, Caruaru 91.3 FM, Garanhuns 107.5 FM, Pesqueira 90.9 FM e Petrolina 90.5 FM.
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1: Chegamos ao domingo, dia 14 de junho de 2026. Este é o segundo domingo do mês de junho. São passados 165 dias do ano, restando 200 dias fechadinhos para o ano acabar.
2: Hoje é dia dos parques nacionais.
1: Que beleza! E a Agência Pernambucana de Águas e Clima, APAC, prevê para este domingo na região metropolitana do Recife tempo parcialmente nublado, a claro, com chuva rápida de forma isolada, no período da noite com intensidade fraca. A temperatura no Grande Recife variando entre 23 e 29 graus.
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1: Agora são 7:07.
2: 7:07.
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1: Ceasa Pernambuco inicia o tradicional plantão do milho, com funcionamento 24 horas por dia no pátio do milho.
2: Governo Federal lança nova linha de crédito voltada para motociclistas que trabalham com transporte de passageiros e entregas por aplicativo.
1: Negociadores do Irã, dos Estados Unidos e do Paquistão demonstraram otimismo com a possibilidade de um acordo de paz no Oriente Médio.
2: Pernambuco recebe o primeiro encontro estadual de museus no Complexo de Convenções da Universidade Federal de Pernambuco.
1: Ministério Público de São Paulo pede bloqueio e perda de bens da influenciadora e advogado Deolane Bezerra, de Marco Williams Herbas Camacho, o Marcola, e de outros 4 acusados.
2: 5 militares morrem após queda de um avião de transporte da Força Aérea da Índia.
1: Tribunal de Contas de Pernambuco anuncia retomada do concurso público do órgão, que estava suspenso desde a identificação de indícios de fraude durante a aplicação das provas.
2: Brasil registra queda histórica no desmatamento da Amazônia, com menor índice da série histórica iniciada em 2016.
1: Presidente Lula antecipa a viagem para a cúpula do G7 na França, na tentativa de garantir um encontro com o presidente dos Estados Unidos, Donald Trump.
2: Pernambuco vai receber mais de 47 milhões de reais em investimentos do Ministério da Saúde para fortalecer o Sistema Único de Saúde, o SUS.
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1: Em hora certa, agora são 7:09.
2: 7:09.
1: É o futebol para você com o Escrete de Ouro do Rádio. Em busca de retornar ao G6, Náutico encara o Novo Horizontino em São Paulo pela Série B do Brasileirão.
3: Hoje tem Timbu em campo. Náutico joga às 7 da noite no estádio Jorge Ismael de Biasi. É o alvirrubro tentando uma vitória na sequência de 2 partidas fora de casa. Daqui a pouco, no Super Domingo, tudo sobre o Náutico aqui na Rádio Jornal.
2: Após tropeço em casa, o Sport tenta os 3 pontos contra o vice-líder, o São Bernardo, em São Paulo.
4: E o Sport aposta no bom retrospecto, jogando fora de casa, para trazer na bagagem um bom resultado diante do São Bernardo.
1: O Santa Cruz enfrenta vice-líder Brusque em Santa Catarina pela 3ª divisão do Brasileiro.
2: Daqui a pouco, Santa Cruz em Brusque enfrenta os donos da casa. Santa Cruz é o 11º colocado, enfrentando o 2º colocado da competição. Técnico Christian de Souza pode fazer 2 mudanças no time.
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1: Agora são 7:11.
2: 7:11.
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1: Agora são 7:12.
2: 7:12.
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1: E agora um balanço dos acontecimentos no Recife e em todo o estado durante as últimas horas com Kevin Paes.
8: Pois é, Paulo, bom dia para você, bom dia, Tony, bom dia aos ouvintes. Antes, vamos falar um pouco sobre Copa do Mundo. Ontem, além do empate suado do Brasil com o Marrocos no placar de 1-1 com gol de Vinícius Júnior, a Escócia venceu o Haiti por 1-0 no grupo C, que é o da seleção brasileira. Com isso, a Escócia está liderando o grupo com 3 pontos, enquanto o Brasil e o Marrocos estão empatados com 1 ponto e o Haiti está na lanterna com nenhum ponto. Na próxima rodada, o Brasil enfrenta o Haiti na sexta-feira, às 21h30, enquanto a Escócia e Marrocos se enfrentam. Ontem também tivemos Catar 1, Suíça 1 e Austrália 2, Turquia 0. Hoje vamos ter Alemanha e Curaçao às 14h, Holanda e Japão às 17h, Equador e Costa do Marfim às 20h e Suécia e Tunísia às 23h. A gente muda de assunto agora para falar sobre violência contra a mulher. Isso porque uma mulher de 21 anos foi morta a tiros no bairro de Socorro, em Jaboatão dos Guararapes, na região metropolitana do Recife. O companheiro da vítima foi preso em flagrante pela polícia militar. Mirelle Souza dos Santos, de 21 anos, foi morta dentro de casa na comunidade da Vila Piedade. O autor dos disparos seria o então companheiro de 30 anos. O crime teria ocorrido na presença das 2 filhas do casal, uma criança de 3 anos e um bebê de 3 meses. De acordo com a Polícia Militar, o suspeito foi localizado e preso em flagrante por uma equipe do 25º Batalhão no bairro de Sucupira. Com ele, os policiais apreenderam a arma de fogo utilizada no crime. Kevin Paes, Rádio Jornal, Rádio Notícia.
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1: E hora certa, são 7 horas e 14 minutos.
2: 7 e 14.
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1: Jornal do Comércio, a diferença é enorme.
2: Nova era das fábricas conta com a inteligência artificial para redesenhar o modelo de produção.
1: Golaço de Vini Júnior garante empate suado ao Brasil.
2: E mais, Porto do Recife tem investimento de 110 milhões para ampliar a operação.
1: Destaques de capa da edição de hoje do seu Jornal do Comércio.
2: Para saber, tem que ler o JC.
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1: Agora são 7 horas e 15 minutos.
2: 7 e 15.
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1: Folha de São Paulo.
2: Brasil sofre contra o Marrocos e Vini Júnior impede derrota na estreia da seleção na Copa.
1: Holanda e Japão estreiam hoje às 17 horas no grupo F do Mundial, em jogo vigiado pelo Brasil.
2: Estatais sob influência de Lula aumentaram patrocínios que chegam a 1 bilhão e 600 milhões de reais em 2025.
1: Golpes bancários dobram desde a chegada da inteligência artificial generativa, mostram casos na justiça.
2: Das 10 companhias que mais receberam do Master, 4 têm sinais de empresa de fachada.
1: Trump completa 80 anos com saúde mental em debate na oposição e entre ex-aliados.
2: Presidente dos Estados Unidos intensifica ataques contra jornalistas após registrar queda de popularidade.
1: Como brasileira dona da Carlos transformou fofocas sobre Kylie Jenner em bilhões.
2: Reatores nucleares pequenos não são panaceia, diz a agência da ONU.
1: Segregação escolar agrupa e prejudica alunos pobres, perpetuando desigualdade.
2: O estado de São Paulo.
1: Mauro Betim, em baile da escuridão, verde e amarela, Vini Júnior salva Brasil de escolhas erradas.
2: Ancelotti foge de perguntas sobre a ausência de Endrick no empate contra Marrocos na Copa.
1: Bonazinho, orientações e broncas. Como Neymar viveu a estreia do Brasil?
2: Galvão Bueno dá show em transmissão do Jogo do Brasil no SBT e mostra a melhor versão.
1: Escócia estreia com vitória contra o Haiti pelo mesmo grupo do Brasil.
2: Trump diz que acordo de paz com o Irã será assinado neste domingo. O Estreito de Hormuz vai reabrir.
1: Torcida mundial vira brasileira nos Estados Unidos durante a Copa. Eu escolho o Brasil.
2: Cofundadora do Nubank define mensagem sobre liquidação do banco como erro bizarro.
1: Não vou conseguir pagar minhas contas, diz procurador do Ministério Público de São Paulo, que ganhou R$147 mil em abril.
2: Imagina o tamanho dessa conta que ele não consegue pagar com esse dinheiro. Dá pena, não dá?
1: Dá.
2: Dá até vontade de propor uma vaquinha para ele. Bichinho. Agora os destaques do jornal O Globo do Rio de Janeiro.
1: Em vez de primeiro emprego, a primeira empresa. Cresce número de jovens que começam a vida profissional pelo empreendedorismo.
2: Holanda tem 77% de chance de avançar e surge como possível rival do Brasil no mata-mata.
1: Inferno astral. Trump celebra 80 anos com imagem desgastada e preso em guerra sem fim.
2: Copa do Mundo gera disputa política de Lula e Flávio por seleção e campanhas tentam explorar clima de euforia.
1: Impacto seria menor se Flávio tivesse exposto o caso Dark Horse antes diz coordenador da pré-campanha à presidência.
2: Uso de inteligência artificial com humor em ataques e disseminação de fake news expõe brecha para as eleições.
1: De jovens a senhoras evangélicas, mulheres buscam aulas de defesa pessoal para minimizar riscos de ataque.
2: O estado de Minas.
1: Brasil leva susto, mas se recupera e empata com o Marrocos na estreia na Copa.
2: Ancelotti lista problemas do Brasil contra Marrocos. Partida difícil, disse ele.
1: Eduardo diz que Zema tem postura vagabunda e pede rompimento com um novo.
2: Trump afirma que acordo de paz com o Irã será assinado neste domingo.
1: Invasões e agressões. Ato no bairro Santa Teresa cobra reforço na segurança.
2: BR-040 tem trânsito liberado depois de tombamento.
1: Homem com facas leva tiro de guarda municipal em UPA.
2: Simões lança ofensiva para ampliar descontos em contas.
1: Sem acordo com a PBH, catadores suspendem coleta seletiva.
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1: Pois é, minha gente, estou aqui, mas já esperando a sua mensagem para amanhã, 5 horas da manhã.

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3: Agora são 7 horas e 21 minutos.
4: 7:21.
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3: Tribuna do Norte, Natal.
4: Brasil empata com Marrocos na estreia da Copa do Mundo.
3: Mesmo com o empate, torcida potiguar mantém otimismo com o Brasil na Copa.
4: Ancelotti surpreende e escala Igor Thiago, Ibanez e Douglas Santos na estreia do Brasil na Copa.
3: Pesquisa da UFRN testa proteção para tornar painéis solares mais leves e flexíveis.
4: Justiça derruba suspensão e mantém provas do concurso da PM neste domingo.
3: Lula pede para a seleção do Brasil. Lula pede para a seleção do Brasil jogar com a alma na Copa do Mundo.
4: Diário do Nordeste e Fortaleza.
3: Justiça solta influenciadores investigados por esquema de rifas e lavagem de dinheiro no Ceará.
4: Pizzaria investigada por homofobia em Fortaleza após promoção de Dia dos Namorados.
3: Mulher morre após ser arremessada sem cordas de ponte de 30 metros em São Paulo.
4: Corpo sem cabeça, braços e pernas é encontrado na praia do Cumbuco, em Cucalcaia.
3: Eita! CPI combate ao racismo e prêmio para jogadores. Como a Copa do Mundo aparece na política.
4: Idoso de 80 anos morre após ser atropelado por trem de cargas em Calcaia.
3: Decorar ruas para a Copa do Mundo transforma lugares de passagem em espaços de encontro.
4: Jornal do Brasil.
3: Suposto repasse de 30 milhões de dólares de Vorcaro a Alcolumbre reacende crise no Senado.
4: Paquistão diz que Estados Unidos e Irã estão mais perto do que nunca de um acordo.
3: OIT aprova a primeira convenção internacional sobre trabalho em plataformas digitais.
4: Defesa é desafio da política externa do Brasil, diz assessor de Lula.
3: INPC sobe 0,65% em maio e acumula 4,42% em 12 meses.
4: Inflação de maio fica em 0,58%, influenciada por preço dos alimentos.
3: FENAGE denuncia racismo e restrições a jornalistas na Copa do Mundo.
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5: Um dos assuntos do balanço de notícias desta segunda-feira, às 16h, delação rejeitada. A Polícia Federal e a Procuradoria-Geral da República rejeitam mais uma proposta de delação de Daniel Vorcaro. Investigadores avaliam que ainda faltam informações decisivas sobre o escândalo que envolve o Banco Master. Sobre o assunto, vamos entrevistar o mestre e doutor em Direito pela UFPE, advogado criminalista e professor de processo penal da Faculdade Nova Roma, Martorelli Dantas. Participe pelo WhatsApp da Rádio Jornal. 99147-8520.
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3: E hora certa, agora são 7 horas e 24 minutos.
4: 7:24.
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3: Bom, você ouviu agora há pouco na Tribuna do Norte Natal, no jornal Tribuna do Norte Natal, uma manchete que diz o seguinte: mesmo com empate, torcida potiguar mantém otimismo com o Brasil na Copa. E por aqui, você aqui no Recife, você pode ligar também do Grande Recife e de onde você quiser. Aí você tem o WhatsApp da Rádio Jornal para dizer se você está otimista também ou não. O telefone é este.
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3: Apesar do empate, minha gente, na estreia do Brasil, o empate com o Marrocos 1-1, né? No sufoco. Você ainda está otimista com a seleção brasileira na Copa 2026? O telefone é esse.
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3: Agora são 7 horas e 26 minutos.
4: 7:26.
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0: criança assassinada.
1: Uma menina de 3 anos foi morta e outras 3 pessoas ficaram feridas.
0: Elas foram atingidas por tiros na rua Mandacaru, no bairro Antônio Casimiro, área do centro de Petrolina, no sertão do estado.
1: De acordo com a polícia, Ana Kemile Santana da Costa, de 3 anos, estava na frente de uma casa junto com algumas pessoas, quando 2 homens armados se aproximaram em uma moto e atiraram várias vezes contra as pessoas que tentaram se abrigar na residência.
0: Pois é, tá aí além da menina, as outras 3 pessoas baleadas são 2 mulheres e um homem.
1: Os feridos foram levados ao hospital universitário e o estado de saúde não foi divulgado.
0: Infelizmente, a garotinha morreu no local.
1: A autoria e a motivação do crime ainda são investigadas.
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1: Atenção para quem está organizando arraiais e festas juninas em Olinda.
0: Pois é, rapaz, tá aí, olha, termina às 11 horas e 59 da noite deste domingo, dia 14 de junho, o prazo para solicitar o apoio das forças de segurança nos eventos públicos e privados que serão realizados durante o período de junho.
1: O pedido deve ser feito pela plataforma da Secretaria de Defesa Social de Pernambuco e precisa respeitar o prazo mínimo de 15 dias de antecedência em relação à data de cada evento.
0: A solicitação é pelo site www.sds.pe.gov.br. Repetindo para você, www.sds.pe.gov.br.
1: Além disso, os organizadores devem ficar atentos às exigências do Corpo de Bombeiros Militar de Pernambuco.
0: Palcos, camarotes, tablados e outras estruturas temporárias passarão por análise técnica e vistorias para garantir a segurança do público.
1: De acordo com as regras, as estruturas devem estar montadas com pelo menos 48 horas de antecedência para a realização das inspeções.
0: A emissão do atestado de regularidade também é obrigatória.
1: As informações você consegue pelo site do Bombeiros, bombeiros.pe.gov.br, bombeiros.pe.gov.br.
0: A Prefeitura de Olinda reforça que o cumprimento dos prazos e das normas é fundamental para garantir festas seguras e tranquilas durante o São João.
1: Plantão do milho.
0: Quem ainda não garantiu o milho das comidas juninas já pode se preparar. A partir da meia-noite deste domingo, dia 15 de junho, o SEASA Pernambuco inicia o tradicional plantão do milho, com funcionamento 24 horas por dia no Pátio do Milho.
1: A operação segue até o dia 24 de junho e tem como objetivo garantir o abastecimento durante o período de maior procura pelo produto.
0: Somente entre os dias 1º e 26 de maio, mais de 1 milhão e 800 mil espigas de milho passaram pelo SEASA. E desse total, 91% tiveram origem de Pernambuco.
1: Comerciantes, feirantes, donos de restaurantes, empreendedores do setor de alimentação e também os consumidores poderão encontrar milho disponível durante todo o dia e toda a noite.
0: É, para dar conta do aumento do movimento, o SEASA também reforçou a logística, a segurança e a organização.
1: São João Pet.
0: O clima de São João também vai tomar conta dos amigos de quatro patas neste domingo.
1: 2 shoppings da região metropolitana do Recife promovem eventos especiais para pets e tutores.
0: No Rio Mar Recife, o Arraial Pet acontece a partir das 16h no espaço Petmar, na área de estacionamento, com muito forró, desfile de fantasias e atividades para os animais.
1: O acesso é gratuito.
0: Pois é, já no Shopping Guaranapes, o Arraiá Pet será realizado das 16h às 18h, com um concurso de fantasia junina e uma animada quadrilha reunindo tutores e seus bichinhos em clima de quadrilha do Cão Drilha, né? Reunindo tutores e seus bichinhos em clima de festa.
1: A expectativa é de que os pets compareçam vestido a caráter, garantindo muita animação e fotos divertidas no espaço pet ao lado do edifício garagem.
0: Os 2 eventos têm entrada gratuita e fazem parte da programação junina dos shoppings neste mês de junho. E hora certa, agora são 7h30.
1: 7h30.
0: Mediante avanço da proposta de redução da maioridade penal de 18 para 16 anos no Congresso Nacional, carece de uma reflexão mais ampla. Alerta especialista Ernesto Pereira.
2: A Comissão de Constituição e Justiça, a CCJ, da Câmara dos Deputados, aprovou nesta semana a proposta de emenda à Constituição, PEC 32/2015, que reduz a maioridade penal de 18 para 16 anos no Brasil. O texto, que passou com 44 votos a favor e 18 contra, altera o artigo 228 da Constituição. O relatório mantém a inimputabilidade como regra, que é a incapacidade legal de uma pessoa ser responsabilizada penalmente por seus atos, mas abre exceção para crimes hediondos, como homicídio doloso, quando há intenção de matar, e lesão corporal seguida de morte. De acordo com o advogado criminalista Dr. Vitor Pontes, é legítimo acreditar na redução da maioridade penal. No entanto, é possível que, ao reduzir a idade uma vez, a problemática vire uma bola de neve, que pode reduzir ainda mais a maioridade.
3: 30, 40 anos atrás, já se discutia essa questão da redução da maioridade penal. Então, é um tema antigo, é um tema que sempre volta e que, muitas vezes, a percepção em relação a esse tema parte de questões que são atécnicas, né? É legítima essa pretensão de reduzir a maioridade penal, mas se a gente for sempre pensar assim, olha, quem tem 16 anos tem a capacidade, já tem a capacidade de entender o caráter ilícito dos fatos. Será que quem tem 15, quem tem 14 não tem a capacidade de entender? Quem tem 12 não tem a capacidade de entender?
2: O doutor Vitor Pontes destaca que, ao contrário do que muita gente acredita, adolescentes que cometem infrações são sim responsabilizados, mas de uma forma mais leve.
3: Eu acho que essa premissa de que o adolescente ele não pode ser responsabilizado é inclusive uma premissa equivocada, porque o adolescente que pratica uma ação que é tipificada como crime, na lei brasileira, né, no ordenamento jurídico brasileiro, ele é responsabilizado sim. Né? Inclusive, o Brasil permite que adolescentes a partir de 12 anos sejam responsabilizados, o que já está acima de outros países, como a Alemanha e a Argentina, por exemplo, pela prática de ato infracional, que seria o crime cometido por esse adolescente, por essa criança, né?
2: O próximo passo da proposta de emenda à Constituição é a criação de uma comissão especial para discutir o mérito. Nessa fase, deputados analisam o conteúdo da proposta e podem mudar o texto antes de seguir adiante. Depois, a PEC vai ao plenário da Câmara e precisa de 308 votos em dois turnos para que siga ao plenário, para que o rito se repita. Os senadores também analisam a PEC em comissões e no plenário antes de uma eventual promulgação. Ernesto Pereira, Rádio Jornal, Rádio Notícia.
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0: Agora 7h34.
1: 7h34.
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0: Olha eu aqui de novo nesse vai e vem.
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2: Um dos assuntos do balanço de notícias desta segunda-feira, às 16h, delação rejeitada. A Polícia Federal e a Procuradoria-Geral da República rejeitam mais uma proposta de delação de Daniel Gorkar. Investigadores avaliam que ainda faltam informações decisivas sobre o escândalo que envolve o Banco Master. Sobre o assunto, vamos entrevistar o mestre e doutor em Direito pela UFPE, advogado criminalista e professor de processo penal da Faculdade Nova Roma, Martorelli Dantas. Participe pelo WhatsApp da Rádio Jornal. 99147-8520.
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5: Agora são 7h37.
6: 7h37.
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5: Pois é, minha gente, no Rio Grande do Norte, a torcida está aí otimista por conta mesmo do empate entre Brasil e Marrocos na estreia da Copa do Mundo. E você aqui em Pernambuco, você está otimista apesar dos pesares, né? 1-0 suado, 1-1 suado, né? 1-0 no primeiro tempo, aconteceu do adversário entrar logo de cara, aí veio o Vini, fez aquele gol bonito, inclusive ele foi considerado o melhor em campo, né? Bom, a verdade é o seguinte, que ele foi o melhor em campo no primeiro tempo, Depois, segundo os mesmos analistas, disseram que ele caiu um pouco. Mas aí eu pergunto, você está otimista? Você está otimista com a seleção brasileira? Apesar do empate na estreia, o telefone da Rádio Jornal é esse.
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5: Pronto, minha gente, você pode ligar no WhatsApp da Rádio Jornal dizendo o seguinte, você ainda está otimista com o Brasil? A estreia do Brasil com um empate diante do Marrocos. Aí, em busca do Hexa, você está otimista? Bom, tem um WhatsApp da Rádio Jornal assim.
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5: Agora são 7h39.
6: 7h39.
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5: Cultura.
6: Pernambuco vai receber a partir da próxima terça-feira o primeiro encontro estadual de museus.
5: O evento acontece entre os dias 16 e 18 de junho, no Complexo de Convenções da Universidade Federal de Pernambuco, Recife.
6: A iniciativa da Secretaria Estadual de Cultura vai reunir gestores, pesquisadores, estudantes e profissionais da área para discutir o fortalecimento dos museus e a criação do Sistema Estadual de Museus de Pernambuco.
5: A programação terá palestras, debates e atividades de formação, além da participação de representantes do Instituto Brasileiro de Museus e de outros estados do Nordeste.
6: O encontro também vai receber a segunda edição do Reconexões, programa que estimula o diálogo entre o poder público e os profissionais do setor.
5: As inscrições são gratuitas e devem ser feitas previamente por meio de formulário disponibilizado pela Secretaria de Cultura de Pernambuco.
6: As vagas são limitadas e os interessados devem garantir a participação antes do início do evento.
5: Pois é, mais informações no site www.cultura.pe.gov.br. Repetindo para você, www.cultura.pe.gov.br.
6: Concurso público.
5: O Tribunal de Contas de Pernambuco anunciou a retomada do concurso público do órgão, que estava suspenso desde a identificação de indícios de fraude durante a aplicação das provas.
6: De acordo com o TCE, as investigações apontaram irregularidades em 4 cargos.
5: Por isso, as provas objetiva e discursiva dessas funções foram anuladas e serão reaplicadas nos dias 23 e 30 de agosto, apenas para os candidatos que compareceram às provas originais e não estão entre os investigados. Os candidatos envolvidos nas fraudes serão excluídos do certame.
6: Já para os demais cargos, o tribunal informou que não foram encontrados indícios de irregularidades. Nesse caso, o cronograma será retomado com a republicação do resultado preliminar da prova objetiva e a reabertura do prazo para recurso.
5: De acordo com o Tribunal de Contas do Estado, as medidas buscam garantir a transparência e a segurança do processo seletivo.
6: Justiça e cidadania.
5: A terceira Semana Nacional dos Juizados Especiais em Pernambuco começa amanhã, dia 15.
6: A ação promovida pelo Tribunal de Justiça segue até a quinta-feira e leva serviços, orientações e mediações de conflitos para diversas cidades do estado.
5: A programação acontece em várias cidades.
6: Entre elas, Recife, Caruaru, Gravatá e Vitória de Santo Antão, com mutirões de audiências, palestras, cursos e ações de cidadania.
5: Pois é, nesta segunda, as atividades começam no Centro Integrado de Cidadania na Boa Vista, com um evento sobre o combate à violência contra a pessoa idosa.
6: Já na terça, o compaz Leda Alves recebe o programa Juizado na Comunidade, com serviços e orientações jurídicas gratuitas.
5: Também haverá ações de saúde na Central dos Juizados, na Imbiribeira, além da instalação de juizados itinerantes durante o São João em Gravatá e Caruaru.
6: O programa completa a programação completa está disponível no site do Tribunal de Justiça de Pernambuco, portal.tjpe.jus.br.
5: Saúde.
6: Pernambuco vai receber mais de 47 milhões de reais em investimentos do Ministério da Saúde para fortalecer o Sistema Único de Saúde, o SUS.
5: O investimento faz parte das ações do Novo PAC.
6: Os recursos serão utilizados na construção de 8 novas unidades básicas de saúde, um centro especializado em reabilitação em Garanhuns e um centro em atenção psicossocial em João Alfredo.
5: O investimento também inclui a entrega de equipamentos para centros cirúrgicos e oftalmológicos, além da compra de um tomógrafo para o Recife.
6: Segundo o Ministério da Saúde, o objetivo é reduzir filas, ampliar o acesso a consultas, exames e cirurgias e melhorar a estrutura da rede pública. O recurso também vai ajudar municípios que concluíram obras de saúde a receber o ressarcimento dos investimentos realizados.
5: Agora são 7 horas e 44 minutos.
6: 7h44.
5: Tradição do ciclo junino da cidade. Desfile das bandeiras juninas no bairro do Recife reúne neste domingo o religioso, o profano e o popular. Hernani Tavares.
9: O clima de São João vai ganhar ainda mais força neste fim de semana no Recife, com a realização de uma das manifestações mais tradicionais da cultura popular da cidade. Neste domingo, o bairro do Recife recebe mais uma edição do Desfile das Bandeiras, cortejo que reúne grupos culturais, música e homenagens aos santos juninos em um percurso pelas ruas do Recife Antigo. A concentração está marcada para as 3 horas da tarde no cais da Alfândega. De lá, os participantes seguem pelas ruas Marquês de Olinda, da Moeda e Marise Barros até chegar à Avenida Rio Branco, um dos principais polos da programação junina da capital pernambucana. Neste ano, o desfile conta com a participação de 14 bandeiras, além de bandinhas e uma orquestra, mantendo viva uma tradição realizada desde 1993. A pesquisadora da Fundação de Cultura da Cidade do Recife, Carmen Lelis, destaca a importância do desfile das bandeiras para a preservação das tradições do São João recifense.
10: É tradição recifense o desfile das bandeiras que louvam os santos celebrados no ciclo junino. Para nós, de São José até Santana, tanto no calendário, que vai de março a julho, como na representação de cada bandeira, essa celebração se faz de forma ritualística. Foi no início da década de 1990 que tivemos o primeiro desfile, e ele até hoje acontece pelas ruas da cidade do Recife. 4 bandinhas acompanham os brincantes com suas bandeiras, que são verdadeiros estandartes sacros que louvam os santos e louvam a festa. Cantam, dançam nesse ritual de tanta beleza e de cores. 14 são os grupos que participam, e entre eles estão representantes das manifestações de bloco líricos e do acorda-povo. Saem do cais da Alfândega, seguem pela rua Marquês de Olinda, depois Rua da Moeda, Marise Barros, e terminam no pavilhão da Avenida Rio Branco, uma sala de reboco daquelas, viu? Que espera a chegada dos nossos santos com muitos aplausos e com muito forró.
9: Durante o cortejo, as bandeiras prestam homenagem aos 4 santos do ciclo junino: São José, Santo Antônio, São João e São Pedro. A programação também reúne grupos tradicionais de vários bairros do Recife, reforçando a valorização das expressões culturais populares da cidade. A festa continua depois da chegada do desfile à Avenida Rio Branco. No palco da Sala de Reboco, o público poderá acompanhar apresentações da família Salustiano, Salatiel de Camarão, Roberto Cruz e Azulinho. Com o tema Nossa Raiz, o ciclo junino do Recife segue até o dia 29 de junho, com mais de 1000 apresentações distribuídas em 14 polos espalhados pela cidade. Hernani Tavares, Rádio Jornal, Rádio Notícia.
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5: Agora são 7 horas e 47 minutos. É o futebol com escrete de ouro do rádio. Em busca de retornar ao G6, Náutico encara o Novo Horizontino em São Paulo pela Série B do Brasileirão. Raudinei Alves.
13: Hoje, a partir das 19h, a bola rola no estádio Jorge Ismael de Biasa, em Novo Horizonte, para o duelo entre Novo Horizontino e Náutico. Esse jogo é válido pela Série B do Campeonato Brasileiro, num confronto direto. Se o Náutico vencer a partida, volta a figurar entre os 6 melhores colocados na tabela de classificação. O Timbu vem numa fase negativa, perdeu os últimos 2 jogos que aconteceram no Recife. Foi derrotado pelo Sport no Clássico dos Clássicos na Ilha do Retiro e no meio dessa semana foi derrotado pelo time do Fortaleza no Estádio dos Aflitos. O Náutico vai ter uma sequência de 2 partidas fora de casa. Primeiro enfrenta o Novo Horizontino hoje e no próximo fim de semana vai enfrentar o Vila Nova em Goiânia. A delegação do Náutico sequer vai voltar para o Recife e Novo Horizonte já vai para Goiânia, onde faz a preparação durante essa semana. Para a partida de hoje, o Náutico não vai poder contar com o zagueiro Matheus Silva, suspenso depois de ter tomado o 3º cartão amarelo, mas volta a contar com o atacante Vitor Andrade, que cumpriu suspensão na partida passada. A Rádio Jornal transmite o jogo, com a jornada esportiva começando às 18 horas. São os destaques do Timbu, aqui no Super Domingo.
5: Após tropeço em casa, Sport tenta os 3 pontos contra o vice-líder São Bernardo, em São Paulo. O Alex Santos.
11: E o Esporte Clube do Recife entra em campo hoje pela manhã contra a equipe do São Bernardo pela 13ª rodada do Campeonato Brasileiro da 2ª Divisão. E o Leão vai apostando no bom retrospecto jogando fora de casa, porque até o presente momento, em 5 partidas, não perdeu. O Sport está invicto jogando fora da Ilha do Retiro. 5 jogos, 2 empates e 3 vitórias. E o retrospecto também no sistema defensivo é muito positivo, porque o Sport só levou 2 gols jogando longe dos seus domínios. E o técnico Márcio Goiano com dúvidas para formar o sistema defensivo e também o ataque leonino. Na zaga, o Zé Marcos pode perder a titularidade para o Marcelo Aju e no ataque o Marlon deve ganhar a disputa com o Yuri Castilho, mas muito especificamente pela formação do Sport, que vai jogar fora de casa contra a equipe que nesse momento ocupa a 2ª posição na tabela de classificação. Uma vitória leonina, deixando o Sport aí no topo da tabela. Destaques do Leão para o Super Domingo. Bom dia.
5: O Santa Cruz enfrenta vice-líder Brusque em Santa Catarina pela 3ª divisão do Brasileiro. Leonardo Boris.
14: Bom dia para você, amigo. Bom dia para você que está ligado aqui no Super Domingo. E daqui a pouco o Santa Cruz enfrenta no Augusto Bauer, em Brusque, o time da casa. Santa Cruz é o 11º colocado, com 12 pontos ganhos. Santa Cruz é o 11º colocado, o Brusque é o 2º colocado. Técnico Christian de Souza pode fazer 2 alterações no time, uma forçada e uma volta. A forçada é que o goleiro Thiago Coelho está suspenso pelo cartão vermelho que tomou na partida contra o Ferroviário e a volta do zagueiro William Alves. O provável time coral para a partida de daqui a pouco às 11 da manhã: Gabriel, Eurico, William Alves, Edson Miranda, Zé Mário, Pedro Favela, Fabinho e Vitinho, Ronald, Thiago Marques e Everaldo. Com o Santa Cruz, Leonardo Boris para a Rádio Jornal, Rádio Notícia, no Super Domingo.
1: Para você que apostou, boa sorte. 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
5: Eita, seu Tony Araújo acumulou 12 milhões. Dá uma espiga para você?
15: Oi?
5: Dá uma espiga para você?
15: Dá um espigão. Muitas espigas, né?
5: Então milhões, diga lá.
15: Concurso de número 3017 da Mega Sena, que, como você disse, acumulou, sorteou os seguintes números: 04, 06, 26, 28, 32 e 45.
5: Repete, porque de repente está saindo muito para Pernambuco a quina da Mega Sena.
15: E você está na esperança, né? Como de costume. 04, 06, 26, 28, 32 e 45.
5: A esperança é a última que morre, né?
15: É verdade.
5: Então tô aí jogando.
15: 12 milhões é a estimativa de prêmio para o próximo sorteio.
5: E a Loto Fácil?
15: Concurso de número 3.709.
5: Aí teve ganhadores, não é isso?
15: Isso.
5: 3 ganhadores e as dezenas?
15: 01, 04, 06, 07, 09, 10, 11, 14, 15, 18, 19, 20, 23, 24 e 25.
5: Eu repito com você: 01,
15: 04,
5: 0612,
15: 07,
5: 09,
15: 10,
5: 11,
15: 14,
5: 15,
15: 18,
5: 19,
15: 20,
5: 23,
15: 24
5: e 25.
15: Tá aí. Então, 8 igual. Milhões de reais é a estimativa de prêmio para o próximo sorteio.
5: Vamos para aqui na concurso de número
15: 7.049.
5: Acumulou também, foi, Tony?
15: Isso, acumulou.
5: Eita, e as dezenas?
15: 09, 14, 25, 44 e 67.
5: Repete.
15: 09, 14, 25, 44 e 67.
5: E a estimativa, próximo sorteio?
15: 14 milhões e meio de reais é o que se espera para o próximo sorteio.
5: E a Lotomania concurso?
15: Concurso de número 2.936 acumulou também.
5: Vamos nessa: 00.
15: 17.
5: 24.
15: 26.
5: 27.
15: 30.
5: 32.
15: 34.
5: 35.
15: 47.
5: 52.
15: 54.
5: 57.
15: 64.
5: 66.
15: 76.
5: 78.
15: 84.
5: 85.
15: E 99.
5: A gente repete para você: 00.
15: 17.
5: 24.
15: 26.
5: 27.
15: 30.
5: 32.
15: 34.
5: 35.
15: 47.
5: 52.
15: 54.
5: 57.
15: 64.
5: 66.
15: 76.
5: 78.
15: 84.
5: 85.
15: E 99. Percebeu aí a carreirinha de 4?
5: Já pensou, rapaz?
15: 24. 34. Olha o palpite aí, viu? É. 24. 34, 54, 64 e 84.
5: Rapaz, eu fico pensando o seguinte, que nós tivemos aí a Mega Sena, outras Mega Senas, né? Que saiu para um só acertador e eles fizeram isso aí, né? Fizeram a carreirinha, né?
15: Uhum.
5: Que é muito difícil você... Bom, eu vou fazer a minha aposta aqui e colocar as carreirinhas, né? Mas muita gente está colocando isso aí e está dando certo, né? Aí você diz assim, bom... Paulo, se eu jogasse, eu jogaria assim também, aí não daria. É um negócio certo, né?
15: Já que você joga, experimenta.
5: Vamos nessa, então.
15: R$1.800.000, já que acumulou, é a estimativa de prêmio para o próximo sorteio da Lotomania.
5: E o time mania, diga lá?
15: É o Campinense, viu? Da Paraíba, o time do coração.
5: Campinense, olha aí a Paraíba, Campinense ganhando esse dinheirinho, né? E as dezenas?
15: Do concurso 2.402 que acumulou 38, 42, 43, 63, 72, 77 e 78.
5: Repetindo.
15: 38, 42, 43, 63, 72, 77 e 78.
5: Muito bem, tá em 450 mil, né?
15: É o que se espera para o próximo sorteio.
5: E a dupla cena concurso de número?
15: 2.969.
5: E as dezenas do primeiro sorteio dupla cena?
15: 02, 18, 21, 34, 41 e 42.
5: Repete.
15: 02, 18, 21, 34, 41 e 42.
5: E as dezenas do segundo sorteio dupla cena?
15: 07, 19, 24, 27, 38 e 50.
5: Será que alguém se perdeu? Repete.
15: 07, 19, 24, 27, 38 e 50.
5: Acumulou, não é isso?
15: Isso, R$3.600.000 é a estimativa de prêmio para o próximo sorteio.
5: Vamos para a Federal, concurso de número?
15: Concurso de número 6.073.
5: Primeiro bilhete sorteado, 24.807. 24.807 é o bilhete e o prêmio?
15: R$500.000.
5: Opa! Segundo bilhete sorteado, 62.218. 62.218. E o valor?
15: R$35.000.
5: Terceiro prêmio, bilhete sorteado, 87.702. 87.702. E o valor?
15: R$30.000.
5: Quarto prêmio, bilhete sorteado, 74.099. 74.099. E o valor?
15: R$25.000.
5: Quinto e último, 8.362. 8.362. E o valor?
15: R$20.363.
5: Então vai no dia de sorte.
15: Dia de sorte, concurso de número 1.224 acumulou, tendo como mês de sorte o mês de junho, sorteou as seguintes dezenas: 02, 07, 15, 16, 22, 27 e 28. Repetindo, 02, 07, 15, 16, 22, 27 e 28. A estimativa de prêmio para o próximo sorteio é de R$400.000. Vamos agora trazer o resultado da Super 7, concurso de número 859. Coluna 1, número 9. Coluna 2, número 4. Coluna 3, número 1. Coluna 4, número 3. Coluna 5, número 3 também. Coluna 6, número 9. E coluna 7, número 3. Repetindo,
6: Coluna 1, número 9, coluna 2, número 4, coluna 3, número 1, coluna 4, número 3, coluna 5, número 3, coluna 6, número 9, coluna 7, número 3. A estimativa de prêmio para o próximo sorteio é de R$1.600.000. Vamos agora à mais milionária. Concurso de número 362. Acumulou e tem a estimativa de prêmio para o próximo sorteio de 63,5 milhões, viu? 63 milhões e meio de reais. Trevos sorteados 3 e 6. Números sorteados 04, 13, 28, 31, 40 e 47. Eu vou repetir. 04, 13, 28, 31, 40 e 47. Os números sorteados e os trevos 3 e 6. Para o próximo sorteio, não esqueça, 63 milhões e meio de reais.
5: Então, boa sorte!
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5: Agora são 8 horas.
6: 8 horas.
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7: Agora são 8h05.
8: 8h05.
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7: Copa do Mundo. Ontem o Brasil estreou na Copa do Mundo 2026 e empatou com o Marrocos. Eu até dei um palpite de 3-1 para o Brasil, né? E eu acho que muita gente foi otimista dessa forma. Não esperava nunca que... Apesar que a seleção é boa, viu? A seleção, muita gente subestimou, mas ela é muito boa, né? E só tem menino, rapaz. Você viu? Só tem jovem, muito jovem, né?
8: Vi.
7: Muito jovem. Então, deu empate. Aí eu perguntei. Apesar do empate, você está otimista com a seleção brasileira nessa Copa do Mundo? Tem mais um ouvinte aí.
9: Bom dia, Paulo Roberto. Bom dia, Rádio Jornal do Comércio. Fábio Regílio da Matinha, Abreu Lima. Paulo, sinceramente, não estou otimista não, Paulo. Eu tenho 41 anos de idade Que seleção ruim. Essa é péssima, meu amigo. É péssima. Otimismo por minha parte é zero. Bom dia.
7: Um abraço. Tem mais um ouvinte. Tá otimista com a seleção?
8: Bem? Bom dia, meus amigos. Bom dia a todos. Aqui quem fala é Norberto do Curado 4. Aquele que viu a seleção ser campeã, viu. Quem viu, viu. Quem não viu, vai ficar sem ver, viu? Porque não tem condições. A seleção não vai chegar lá. Bom dia a todos, Norberto Curado 4.
7: Tá bom, Norberto, tem mais uma pessoa, vem.
10: Bom dia, Paulo Roberto, bom dia, Tony Araújo. Paulo, eu tô desanimado com essa seleção. A seleção não marca, não tem jogador de criatividade. Entendeu? O Marrocos foi, pintou e bordou com a defesa do Brasil. Eu tô desanimado. Tá faltando algum esquema de jogo aí do treinador para melhorar esse time, rapaz. Eu não tô acreditando, não. Do jeito que vai, a vaca vai pro brejo. Bom dia, Paulo. Um abraço. É Nelson Barros do Maranhão Copa 2.
7: Mais um que não está otimista. Outra pessoa vem.
11: Bom dia, Paulo.
7: Oi.
11: Olha, eu sinceramente, eu não acredito, não. Acho até que vai sofrer um pouco para se classificar na primeira fase, viu? Vai ganhar do Haiti, com certeza. Vai ter que fazer o saldo de gol. E jogar contra a Escócia para decidir a Copa, para decidir a vaga, né? Vamos ver, né? Como sempre, a polêmica de não escala esse, escala outro, não escala um, não escala o outro, entendeu? O negócio agora é esperar, certo? Mas confiança nessa seleção, Paulo, não tem, de jeito nenhum. Eu digo a você, é de volta aqui da Estância, não confia nessa seleção, valeu? Obrigado, bom dia, bom trabalho para você.
7: Nada, nada. O Rio Grande do Norte, aí, apesar disso, o pessoal está otimista. Aqui, até agora, nada, nada, nada. Mais um.
12: Bom dia, Paulo Roberto e Tony Araújo. João Soares, da Vila Popular. Essa seleção é palha de fogo, meu velho. Não é para cantinho, não. Não vai passar da oitava de finais. Na minha opinião, campeão vai ser a Argentina. Um abraço, Paulo. Um abraço, Tony. Fica na paz.
7: Um abraço para você, meu amigo. Obrigado pela participação. Tem mais um? Vem.
13: Paulo Roberto, para falar a verdade, não estou otimista com a seleção brasileira. Para mim, tá fraca. Tá devagar. Já pensou se quando pegar os Estados Unidos, quando pegar a Alemanha, fora a outra seleção? Não, meu nome é... Não, que do Alto Nova Olinda. Não. Não estou conformado. Assisti o jogo ontem, não gostei não. Valeu, obrigado. Bom dia para todos vocês da Rádio Jornal.
7: Eita, já temos aqui 5-0 para o não. 5 para o não. Tem mais?
14: Bom dia, Paulo Roberto. Ok, o Zé de Garanhuns. Não estou otimista não, porque o treinador é... Já vi que é treinador de clube. É como vários jogadores que tem lá no clube, são leão. Quando chega na seleção, vira os gatinhos. Mesma coisa esse treinador, é muito fraco. Ontem era para ele ter colocado o Hendrick de centroavante, ele não colocou.
7: Inclusive fizeram essa pergunta e ele não respondeu, né? Outros jornalistas fizeram também essa pergunta e ele não respondeu, né? Pronto, mais outra pessoa vem.
15: Bom dia, Rádio Jornal. Saudações corais, primeiramente, um bom dia aí para a nossa nação brasileira. Acho que o empate foi bom ontem, né? Primeira rodada, os dois maiores do grupo. Eu acho que o Brasil dá para classificar sim. E dá para melhorar cada vez mais. Copa do Mundo não é fácil. Copa do Mundo se ganha, não se joga. Bom dia e saudações corais, amigo.
7: Eita, chegou um otimista aí. E outra pessoa que diz...
16: Bom dia, Paulo. Aqui bom dia. Paulo, dessa seleçãozinha aí, Paulo. Seleção muito fraca, Paulo. Ela não chega a lugar nenhum, não, viu, Paulo? Não tem meio de campo. Meu Deus do céu, é muito fraca a nossa seleção. Jogo nada, faltou alma, faltou garra, faltou raça. Faltou expulsando alguns jogadores. Não gostei da seleção, não. Não chega, vai chegar longe, não, viu? Vai chegar longe, não, viu? Cuidado para não ser humilhada, viu? Futebolzinho que jogou ontem, futebolzinho Michuruco. Bom dia, Paulão. Um abraço. Laércio, boa viagem.
7: Um abraço. Um abraço, meu amigo. Bom, você voltou ao não, ao otimismo, né? Teve um que disse que sim, que acreditava. Vamos ver mais um.
17: Bom dia, professor Samuel Cazumbada, aqui de Vicência. Claro, estou otimista, sim. Lembrando que a Argentina foi campeã na Copa passada. Começou perdendo. Né? Meu placar ontem mesmo eu botei 5-0. Certo? Então, não deu no primeiro, dá nos outros. Agora a gente só sente falta nesse momento dos nossos monstros da radiofonia esportiva pernambucana, né? Luiz Cavalcante, Roberto Queiroz, Zé Santana, Barbosa Filha, Dilson Couto e tantos outros. Ainda bem que eu tenho gravado aqui em fita cassete a conquista de 94 com a narração do Roberto Queiroz e uma gravação onde Jaime Cisneiros comemora o aniversário de 40 anos de Ralph. Forte abraço.
7: Sim, mas aí eu não vi qual a opinião dele, né? Eu não vi a opinião dele. Ele falou do futebol e tal, dos nossos cronistas, dos nossos narradores, enfim. Mas no final ele não disse se estava otimista ou não, né? Pelo menos você entendeu, Tony?
18: Não.
7: Eu também não entendi. Ele, bom, mas o importante é que ele participou e a gente agradece. Mas aqui está o seguinte. Nós temos aqui nove pessoas, né? Nove pessoas dizendo que não estão otimistas. E uma disse que está. Pronto, vamos ver se esse está aí, se essa única pessoa vence, né? Agora, são 8h12.
19: 8h12. 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
7: Agora são 8h12.
18: 8h12.
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7: Revista Veja.
23: Irã diz que acordo de paz com os Estados Unidos pode ser assinado nos próximos dias.
7: Estados Unidos aprovam compra bilionária da Warner pela Paramount.
23: Cadáver é encontrado em frente ao estádio onde a seleção iraniana treina.
7: O que se sabe sobre o caso de abuso de menina no clube do Palmeiras?
23: Ancelotti espera ter Neymar nos treinos na semana que vem.
7: As ameaças que rondam Daniel Vorgaro na prisão em Brasília.
23: Anitta fala da experiência de cantar na Copa do Mundo e diz honrada.
7: A piora considerável na saúde de Jair Bolsonaro, segundo o médico.
23: Anvisa determina a suspensão de milho de pipoca.
7: Revista Isto É.
23: Nubank pede desculpas por mensagem sobre encerramento do banco e diz erro operacional.
7: Ancelotti diz sentir frio na barriga antes da estreia.
23: Acordo entre Estados Unidos e Irã para o fim da guerra está muito perto, diz agência.
7: Lula finaliza radioterapia contra câncer de pele.
23: Revista Carta Capital.
7: Deixa eu voltar um pouquinho aqui, Ancelotti. Você sabia que o Ancelotti, ele jogou com Paulo Roberto Falcão,
18: uhum,
7: que foi técnico, também não teve muito sucesso na seleção, né? E será que Ancelotti vai ter sucesso? Então a expectativa é essa aí, né? A gente quer que ele tenha sucesso, né? Ele que foi do Roma como jogador juntamente com Falcão, né? E Falcão, a gente sabe que não foi muito bem em seleção. Agora vamos esperar que ele que foi bem nos clubes tenha sucesso na seleção. E a revista Carta Capital?
23: Lula sanciona projeto que cria política nacional para a recuperação da Caatinga.
7: Somos países irmãos. Marrocos quer vencer o Brasil, mas não deixa de vestir amarelo.
23: Trump diz que chefe da gangue venezuelana Trem do Araguá morreu em ataque dos Estados Unidos.
7: Sem analisar o mérito, Cássio nega pedido para barrar Dark Horse no período eleitoral.
23: Novo penduricalho do TCU pode custar mais de 30 milhões por ano.
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7: Agora são 8h16.
18: 8h16.
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7: Educação.
23: Alunos e professores da Universidade Estadual de Campinas, a Unicamp, decidiram encerrar a greve que já durava 25 dias.
7: A decisão foi tomada após a aprovação de uma nova proposta de reajuste salarial para os docentes e o avanço das negociações entre a reitoria e o movimento estudantil.
23: Os professores aceitaram reajuste de 3,92%.
7: Já os estudantes avaliaram que parte importante das reivindicações foi atendida, incluindo avanços nas discussões sobre moradia estudantil, assistência e melhorias na estrutura da universidade.
23: A greve havia começado em 18 de maio e incluiu a ocupação de um prédio administrativo da instituição.
7: Agora, a expectativa é pela retomada das atividades acadêmicas e pela desocupação do espaço.
23: A universidade informou que algumas demandas continuarão sendo discutidas com a comunidade acadêmica.
7: Política.
23: O Ministério Público Eleitoral acionou o Tribunal Regional Eleitoral de Rondônia contra 13 agentes públicos, entre eles senadores, deputados e vereadores, por suposta propaganda eleitoral antecipada durante a Rondônia Rural Show 2026.
7: Segundo o Ministério Público, a feira agropecuária realizada no fim de maio em Ji-Paraná, teria sido utilizada para promoção pessoal e pré-campanha eleitoral com uso de outdoor, distribuição de brindes personalizados e mensagens consideradas de caráter eleitoral.
23: As investigações e os investigados terão direito à ampla defesa antes do julgamento pelo TRE de Rondônia.
7: Em nota, a Secretaria Estadual da Agricultura informou que ainda não foi notificada oficialmente sobre a representação e afirmou que todos os gastos relacionados ao evento seguiram as normas legais e os procedimentos de controle exigidos.
23: O Ministério Público pede a condenação dos envolvidos, mas as possíveis penalidades ainda não foram detalhadas.
7: Economia.
23: O governo federal lançou uma nova linha de crédito voltada para motociclistas que trabalham com transporte de passageiro e entrega por aplicativo.
7: A medida também atende profissionais com carteira assinada que utilizam motocicletas como ferramenta de trabalho.
23: O financiamento faz parte do programa Move Brasil e permite a compra de motos novas, além de ciclomotores e bicicletas elétricas produzidas no país.
7: O prazo de pagamento é de até 48 meses, com 2 meses de carência.
23: Para ter acesso ao benefício, os entregadores precisam estar cadastrados em plataformas digitais há pelo menos 6 meses e ter realizado, no mínimo, 100 corridas ou entregas no período.
7: As contratações devem começar no dia 13 de julho.
23: Segundo o governo, a iniciativa busca renovar a frota, ampliar a segurança dos trabalhadores e facilitar o acesso ao crédito para quem depende da motocicleta para garantir a renda.
7: Saúde.
23: A Secretaria Estadual de Saúde de São Paulo descartou o segundo caso suspeito de ebola registrado neste ano no estado.
7: A confirmação veio após exames realizados pelo Instituto Adolfo Lutz em 2 amostras coletadas da paciente.
23: A mulher, de 31 anos, havia retornado recentemente da República Democrática do Congo e apresentou sintomas como febre e diarreia.
7: Ela foi internada no Instituto de Infectologia Emílio Ribas, na capital paulista, onde recebe tratamento para gastroenterocolite aguda.
23: Este é o segundo caso investigado e descartado para ebola em São Paulo somente neste ano.
7: No início de junho, outro paciente que também havia sido do Congo teve resultado negativo para a doença.
23: As autoridades de saúde reforçam que não há registro de casos de ebola no estado e que todos os protocolos de vigilância e segurança foram adotados.
7: Agora são 8h20.
23: 8h20.
7: Minha gente, apesar do avanço da indústria da construção civil no norte e no nordeste, setor admite que existem contas do Minha Casa Minha Vida que não batem. Não é isso, João Carneiro?
0: O sonho da casa própria pode esbarrar no preço do concreto, do cobre, do PVC e até do frete. No norte e no nordeste, a alta dos custos da construção civil acendeu um alerta sobre a entrega de mais de 125 mil moradias do Minha Casa Minha Vida. Um estudo do Fórum Norte-Nordeste da Indústria da Construção, em parceria com a BCB Inteligência em Dados, aponta que mais de 14 bilhões e meio de reais em investimentos estão sob risco por causa da diferença entre os valores repassados pelo governo federal e o custo real das obras. A pressão vem de itens básicos usados nos canteiros. O cabo de cobre subiu 64%, a tela soldada aumentou 54,1% e os tubos de PVC ficaram 33,2% mais caros. Apesar do cenário, O reajuste aplicado recentemente para grandes municípios nordestinos foi de 3,53%,

0: colocado em evidência e com o objetivo de atingir, seja conseguido, né? Por exemplo, tem obras que estão com 50%, com 70%, com 60%, outras com 20%. Então, tudo isso tem que ser estudado para ver que percentual pode ser incrementado em cada obra dessa, para que elas possam dar essa continuidade de equilíbrio e ser entregues exatamente nos prazos que foram estimados.
1: O fórum afirma que já entregou ao governo federal um estudo técnico sobre a defasagem dos contratos. A entidade defende recomposição dos valores para as obras em andamento e uma regra mais estável para os próximos empreendimentos. Apesar da preocupação, Marcos Holanda afirma que o setor mantém diálogo com o governo e espera uma solução.
0: O governo está atento, né? Acredito que eles estão fazendo análise financeira dessas composições que tiveram variação e que influenciaram, sem dúvida nenhuma, né, os índices do setor da indústria da construção. E a gente tem a certeza absoluta de que, né, o governo vai equilibrar esses preços, porque, sem dúvida nenhuma, esse programa é um programa vultuoso, importante para o Brasil, que gera emprego, gera renda e gera o bem-estar da sociedade.
1: Como saída, o estudo sugere que os valores pagos pelo programa sejam atualizados de forma mais próxima à realidade da construção civil. Para isso, seria necessário um reforço de cerca de R$ 2,5 bilhões de reais nos contratos. João Carneiro, Rádio Jornal, Rádio Notícia.
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3: Um dos assuntos do Balanço de Notícias desta segunda-feira, às 16h, delação rejeitada. A Polícia Federal e a Procuradoria-Geral da República rejeitam mais uma proposta de delação de Daniel Gorcar. Investigadores avaliam que ainda faltam informações decisivas sobre o escândalo que envolve o Banco Master. Sobre o assunto, vamos entrevistar o mestre e doutor em Direito pela UFPE, advogado criminalista e professor de processo penal da Faculdade Nova Roma, Martorelli Dantas. 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
6: Agora são 8h24.
7: 8h24.
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6: Lavagem de dinheiro.
7: O Ministério Público de São Paulo pediu à Justiça o bloqueio e a perda de bens que podem somar até 65 milhões de reais da influenciadora e advogada Deolane Bezerra, de Marco William Herbas Camacho Marcola, apontado como líder do PCC, e de outros 4 acusados.
6: O pedido faz parte da Operação Vernix, que investiga um suposto esquema de lavagem de dinheiro e organização criminosa ligado a uma transportadora no interior paulista.
7: Além da perda dos bens, o Ministério Público pede que os réus paguem uma multa de 10 milhões de reais por danos morais difusos.
6: Deolane...
7: As defesas negam as acusações. Deolane afirma que não cometeu crimes e Marcola sustenta que quem não tem relação com a influência, que não tem nenhuma relação com a influenciadora. O caso agora será analisado pela justiça.
6: E o mundo animal?
7: Uma história de cuidado e dedicação tem chamado a atenção em um parque de animais na Grande São Paulo.
6: Um filhote de canguru vermelho, rejeitada pela mãe logo após o nascimento, passou a ser criada por uma bióloga que assumiu o papel de mãe adotiva do animal.
7: A pequena Eve, de cerca de 5 meses, vive no Animalia Park, em Cotia, e recebe cuidados especiais 24 horas por dia.
6: Pois é, para reproduzir um ambiente natural, ela é mantida em uma bolsa de tecido que simula a bolsa materna dos cangurus.
7: A bióloga Thaís Gomes Amaral acompanha o desenvolvimento da filhote há mais de 40 dias.
6: A alimentação é feita com mamadeiras em intervalos regulares e o animal apresenta evolução positiva.
7: A expectativa da equipe é que, com o ganho de autonomia e imunidade, a canguru possa ser reintegrada ao grupo da espécie nos próximos meses.
6: Meio ambiente.
7: O Brasil registrou uma queda histórica no desmatamento da Amazônia.
6: Segundo dados divulgados pelo Instituto Nacional de Pesquisas Espaciais, o INPE, As áreas sob alerta de desmatamento caíram

0: 37,5% entre agosto de 2025 e maio de 2026. Na comparação com o período anterior,
1: foram 2.189 quilômetros quadrados de área desmatada, o menor índice da série histórica iniciada em 2016.
0: No Cerrado, a redução foi menor de 8,2%.
1: Ao comentar os números, o governo federal atribuiu o resultado ao fortalecimento das ações de fiscalização e preservação ambiental.
0: O presidente Lula afirmou que a meta é zerar o desmatamento até 2030. E defendeu que a proteção da Amazônia é uma decisão soberana do Brasil.
1: Segurança.
0: A Polícia Civil de São Paulo prendeu um dos suspeitos de participação na tentativa de assalto a um policial civil dentro da estação de São Bento do metrô, no centro capital paulista.
1: O caso registrado no fim de maio terminou com 6 pessoas feridas durante uma troca de tiros.
0: Segundo a investigação, Davi Soares de Carvalho foi identificado por meio de imagens de câmeras de segurança e de um sistema de reconhecimento facial.
1: Ele teve a prisão temporária decretada por 30 dias.
0: Na ocasião, o policial que estava de folga teria sido abordado por 3 criminosos após fazer compras na região no dia 25 de março.
1: Ao reagir ao assalto, houve troca de tiros.
0: Não, isso é na região, aconteceu esse caso aí na região da 25 de março, que é um centro, uma avenida muito conhecida, ou uma rua muito conhecida comercial, em São Paulo. Bom, e como você disse, ao reagir ao assalto, houve troca de tiros. Um dos suspeitos já havia sido preso em flagrante. A polícia agora continua as buscas pelo terceiro envolvido, que segue foragido. Agora, são 8 horas e 28 minutos.
1: 8h28.
0: Recife tem pouco mais de 9 mil famílias aptas a receber o auxílio Pernambuco do governo do estado no valor de R$ 2.500. Kevin Paes.
2: A listagem com 9.037 famílias residentes no Recife como aptas a receber o auxílio Pernambuco foi enviada pela Prefeitura do Recife ao governo do estado. O benefício é direcionado às vítimas de baixa renda que sofreram perdas materiais em decorrência das chuvas do início de maio. A lista foi elaborada por cerca de 150 servidores e 12 secretarias e órgãos da prefeitura. Durante as visitas, os técnicos municipais do Recife identificaram as pessoas que sofreram perdas com as chuvas e comprovaram os danos. O auxílio deve beneficiar 3.500 famílias em 27 municípios pernambucanos, com pagamento único de R$ 2.500. A secretária de Assistência Social, Combate à Fome e Políticas sobre Drogas, Andresa Pacheco, explica como será o funcionamento do benefício e os critérios para receber o auxílio.
3: O governo de Pernambuco regulamentou o Auxílio Pernambuco para as famílias atingidas pelas fortes chuvas do início do mês de maio. O benefício será de R$ 2.500, pagos em parcela única. Quem tem direito são as famílias moradoras das cidades em situação de emergência, que foram reconhecidas pelo decreto estadual.
2: Também foram feitas a emissão de relatório detalhando os danos, a verificação da situação de cada um no Cadastro Único do Governo Federal, CadÚnico, e o encaminhamento da listagem à Secretaria Estadual de Assistência Social, Combate à Fome e Políticas sobre Drogas. As equipes da capital pernambucana percorreram 76 polígonos com 845 ruas nas áreas alagáveis da cidade. Kevin Paes, Rádio Jornal, Rádio Notícia.
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0: Agora 8h30.
1: 8h30.

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8: 8h36.
9: 8h36.
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8: Oriente Médio.
10: Negociadores do Irã, dos Estados Unidos e do Paquistão demonstraram otimismo com a possibilidade de um acordo de paz no Oriente Médio, segundo autoridades dos três países. As conversas avançaram e a assinatura do entendimento pode acontecer nos próximos dias.
8: O chanceler iraniano afirmou que as negociações estão nas etapas finais.
10: Já o primeiro-ministro do Paquistão, país que atua como mediador, disse que a paz nunca esteve tão próxima.
8: Do lado americano, um representante da Casa Branca avaliou que as chances de um acordo estão entre 80% e 85%.
10: Apesar do clima positivo, ainda existem divergências sobre os termos do documento, principalmente em relação ao programa nuclear iraniano e à navegação do Estreito.

0: de Hormuz.
1: Mesmo assim, os mercados internacionais receberam a notícia com otimismo.
0: Acidente aéreo.
1: 5 militares morreram após a queda de um avião de transporte da Força Aérea da Índia.
0: O acidente aconteceu neste sábado em uma base militar na cidade de Jorá, no nordeste do país.
1: Em nota, a Força Aérea Indiana confirmou as mortes e informou que uma investigação já foi aberta para apurar as causas da queda da aeronave.
0: As autoridades também divulgaram as identidades das vítimas e prestaram solidariedade aos familiares dos militares.
1: O avião envolvido no acidente é um modelo de fabricação russa utilizado há décadas pelas Forças Armadas Indianas.
0: Este não é o primeiro acidente do tipo na região. Em 2019, outra aeronave do mesmo modelo caiu próximo à fronteira com a China, deixando 13 mortos.
1: Combate ao crime.
0: O governo dos Estados Unidos anunciou a morte de Ninho Guerreiro, apontado como principal líder da facção venezuelana Trem de Aragua, uma das organizações criminosas mais conhecidas da América Latina.
1: Segundo o presidente Donald Trump, a operação foi realizada pelo Comando Sul-Americano em coordenação com autoridades da Venezuela. O governo venezuelano também confirmou a morte do guerreiro durante uma ação no estado de Bolívar, no sudeste do país.
0: O Trem de Aragua surgiu em uma prisão venezuelana e expandiu suas atividades para diversos países da América Latina, sendo acusado de crimes como tráfico de drogas, extorsão, tráfico de pessoas e homicídios.
1: Os Estados Unidos haviam oferecido recompensa por informações que levassem à captura do criminoso.
0: Guerra.
1: Um ataque ucraniano com drones atingiu instalações portuárias no sul da Rússia e provocou um grande incêndio.
0: Segundo autoridades russas, uma pessoa morreu e outras três ficaram feridas.
1: O caso foi registrado na cidade de Teriuk, às margens do Mar de Azov, região estratégica próxima ao Estreito de Kerch, que liga a Rússia à Crimeia, território anexado por Moscou.
0: De acordo com o governo local, destroços de drones derrubados caíram sobre um terminal marítimo e deram início ao incêndio.
1: Nos últimos meses, a Ucrânia tem intensificado os ataques com drones contra alvos militares e de infraestrutura em território russo.
0: Em resposta, o exército da Rússia informou que abateu 177 drones ucranianos durante a madrugada deste sábado.
1: Agora são 8h39.
0: 8h39.
1: Pesquisa revela que euforia da torcida na região metropolitana do Recife pode se transformar em bons negócios. Não é isso, João Lubambo?
2: A Copa do Mundo de 2026 já começa a movimentar expectativas e pode representar uma importante oportunidade para a economia da região metropolitana do Recife. Uma pesquisa realizada pela Unifafir Inteligência de Mercado, com 800 moradores da região, aponta que o evento tem potencial para impulsionar setores como comércio, bares, restaurantes, serviços de alimentação, vestuário, eletrônicos e entretenimento. O levantamento revelou que quase metade dos entrevistados, 46%, está otimista com a participação da seleção brasileira no Mundial. Outros 33% se disseram indiferentes, um público que, segundo os pesquisadores, também pode ser atraído pelo clima festivo da competição. Outro dado que chama atenção é o interesse dos moradores pelos jogos da seleção. Mais de 83% dos entrevistados afirmaram acompanhar a equipe nacional durante Copas do Mundo ou em outras competições oficiais, demonstrando forte apelo popular do torneio. João Paulo Nogueira, coordenador da pesquisa, destaca o que chamou mais atenção no estudo.
3: O que mais salta aos olhos nesse levantamento da Unifafir Inteligência do Mercado é um comportamento muito peculiar do consumidor da região metropolitana do Recife. À primeira vista, a população parece contida. Há um empate técnico na liderança entre os que se dizem indiferentes à seleção brasileira, que somam quase 34%, e os otimistas, com pouco mais de 31%. Quando abrimos esses dados por gênero, a fotografia fica ainda mais interessante. Mais de 41% das mulheres entrevistadas manifestam indiferença neste momento que antecede os jogos, contra apenas 22% dos homens. Para o mercado, esse cenário não é um problema, mas um mapa valioso. ele mostra exatamente onde o comércio local precisa focar suas energias para transformar essa aparente frieza em consumo.
2: De acordo com a Unifafir, a combinação entre o interesse pelos jogos e a expectativa positiva em relação ao evento cria um cenário favorável para ações promocionais e aumento do consumo em diversos segmentos da economia.

0: João Paulo Nogueira aponta quais estratégias os comerciantes podem adotar.
1: Para os comerciantes e empresários da nossa região, o recado dessa pesquisa é claro. O faturamento nesta Copa não vai acontecer no piloto automático. A estratégia de ouro agora é focar na experiência social do evento. Como a grande parcela do público se diz indiferente ao futebol em si, as marcas e o setor de serviços, como bares e restaurantes, devem criar campanhas que valorizem a confraternização, o reencontro de amigos e as reuniões familiares. Além disso, existe uma oportunidade gigantesca no público feminino. O varejo precisa ir além do clichê esportivo tradicional e apostar em moda casual festiva, eventos gastronômicos e ambientes confortáveis de socialização para os dias de jogos. Quem conseguir transformar o seu ponto de venda em um sinônimo de festa e celebração vai sair na frente.
0: A expectativa é que a Copa do Mundo de 2026 funcione como um grande catalisador de vendas e reúna consumidores em torno de eventos, promoções e celebrações ligadas ao torneio. João Lubambo, Rádio Jornal, Rádio Notícia.
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6: Agora são 8 horas e 44 minutos.
7: 8 e 44.
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6: Justiça Internacional.
7: A justiça italiana divulgou os motivos que levaram à anulação da extradição da ex-deputada Carla Zambelli para o Brasil.
6: A decisão está relacionada ao progresso ou ao processo em que ela foi condenada pelo Supremo Tribunal Federal por invasão aos sistemas do Conselho Nacional de Justiça.
7: Segundo a Corte de Cassação da Itália, há dúvidas sobre a imparcialidade do julgamento.
6: Os magistrados entenderam que o ministro Alexandre de Moraes teria acumulado funções de investigador e julgador no caso.
7: A corte italiana também afirmou que as garantias apresentadas pelo Estado brasileiro não foram suficientes para afastar esses questionamentos.
6: Em resposta, o presidente do STF, ministro Edson Fachin, defendeu a atuação da corte e afirmou que o processo transcorreu em total respeito à Constituição, ao contraditório e à ampla defesa.
7: Rito de despedida.
6: O governo do Irã divulgou as datas do funeral de Ali Khamenei, líder supremo do país, morto durante os conflitos recentes no Oriente Médio.
7: As cerimônias terão início no dia 4 de julho em Teherã e serão encerradas no dia 9 com sepultamento na cidade de Mashhad, onde ele nasceu.
6: Khamenei esteve à frente da República Islâmica por mais de 3 décadas e foi uma das principais figuras políticas e religiosas do Irã desde a Revolução Islâmica em 1979.
7: Após a morte do Ayatollah, o comando do país passou para o filho dele, Mojtaba Khamenei, que ainda não fez aparições públicas.
6: A morte de Ali Khamenei marcou o fim de um dos governos mais longos e influentes da história recente do Irã e abriu um novo capítulo na política do país.
7: Copa e imigração.
6: O futebol, um dos esportes mais populares entre comunidades imigrantes nos Estados Unidos, tem sido palco de preocupação com ações de fiscalização migratória.
7: Um relatório de uma organização de direitos humanos aponta que, desde o início deste ano, 17 pessoas ligadas a eventos esportivos, entre jogadores, treinadores e pais de atletas, foram detidas pelo Serviço de Imigração Americano.
6: O documento cita casos de prisões em campos de treinamento, estádios e centros esportivos.
7: A entidade também demonstra preocupação com a realização da Copa do Mundo e pede que a FIFA adote medidas para garantir a segurança de torcedores, atletas e profissionais envolvidos no evento.
6: Grupos de defesa dos imigrantes afirmam que o esporte deve ser um espaço de integração e convivência, e não de medo.
7: Agenda presidencial.
6: O presidente Luiz Inácio Lula da Silva antecipou a viagem para a cúpula do G7 na França, na tentativa de garantir um encontro com o presidente dos Estados Unidos, Donald Trump.
7: A expectativa do governo brasileiro é aproveitar o evento para discutir as relações comerciais entre os dois países, principalmente a possibilidade de novas tarifas sobre produtos brasileiros.
6: Segundo assessores do Palácio do Planalto, ainda não há uma reunião confirmada entre os dois líderes, mas existe a chance de um encontro durante a programação do evento.
7: O governo brasileiro avalia que parte das medidas comerciais defendidas por Washington ainda podem ser revistas por meio de negociações.
6: O Brasil participa da cúpula como país convidado e também deve manter contatos com outros chefes de Estado presentes no encontro. Agora, são 8 horas e 48 minutos.
7: 8 e 48.
6: Chegou a Copa do Mundo e mesmo com a torcida pelo Hexa, é preciso respeitar o que diz o artigo 42 da Lei de Convenções Penais, de Contravenções Penais. Isso quer dizer o seguinte: perturbação do sossego. Não é isso, Ernesto Pereira?
8: A Copa do Mundo já começou e a corrida para o Hexa brasileiro teve início. Mas para quem vai se juntar com os amigos ou a família para assistir aos jogos da seleção, é necessário ficar atento. Isso porque o som alto e a aglomeração de pessoas podem incomodar. De acordo com a Lei de Contravenções Penais, no artigo 42, não se pode perturbar o trabalho ou sossego alheio nas seguintes condições: com gritaria e algazarra, em desacordo com as prescrições legais ou com abuso de instrumentos sonoros ou sinais acústicos. A penalidade é de prisão de 15 a 3 meses ou multa, dependendo do caso. A advogada especialista em Direito Civil e professora do curso de Direito da Uninasal Caxangá, doutora Kelly Amanda Félix, aponta os cuidados que as pessoas devem ter em áreas públicas e privadas.
9: A instalação de telões em vias públicas não é proibida, mas depende de normas municipais sobre o uso e ocupação do espaço público. Em geral, quando a exibição ocorre em área privada, como garagem, área comum de um condomínio, tem-se uma maior liberalidade, né? Uma liberdade. Só que não pode, de forma alguma, perturbar o sossego ou, por exemplo, regras condominiais. Já a utilização da rua como ocupação de calçadas, de via pública, aí realmente exige autorização do Poder Público Municipal. Sem essa autorização, pode ser sujeito a multas administrativas e até a determinação de retirada da estrutura.
8: A advogada especialista em Direito Civil relata também os caminhos que as pessoas devem tomar em caso de perturbação, prezando sempre pelo diálogo.
9: Pensando nos vizinhos que possam se sentir prejudicados, eles podem, eu sempre digo que eles tentem inicialmente uma solução amigável, né? Tentando reduzir volume, tentando realmente resolver da melhor forma. Se caso essa solução amigável não aconteça, pode acionar a fiscalização municipal, responsável justamente pelo cumprimento dessas normas. Também pode chamar a polícia militar, quando houver essa perturbação do sossego, né? E registrar boletim de ocorrência. É importante destacar que não existe uma lei do silêncio fixando o horário, por exemplo, de 22 horas. Qualquer horário em que houver perturbação do sossego, do descanso, do trabalho de outras pessoas, pode ser configurado como perturbação.
8: Na primeira fase, as partidas do Brasil acontecem à noite e, por isso, é importante respeitar os horários de descanso das pessoas. Copa do Mundo é sobre curtir e torcer, mas também respeitar o próximo. Ernesto Pereira, Rádio Jornal, Rádio Notícia.
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6: Agora são 8 horas e 51 minutos, estamos aí na Copa do Mundo 2026. E com muito prazer, e que prazer, está aqui comigo o nosso Ralph de Carvalho, grande comentarista, amado pelo público pernambucano, o ouvinte da Rádio e Jornal. E a gente, além do cumprimento, tem umas perguntas aqui que, inclusive, na pesquisa que eu fiz agora há pouco, né, tem justamente sobre o Vini. Muito bom dia, Ralph.
10: Bom dia, Paulo. Bom dia, ouvintes da Rádio Jornal.
6: Ô Ralph, segundo analistas como vocês mesmos, né, O Vini foi o atleta da partida, o jogador da partida. Outros disseram o seguinte, que ele foi no primeiro tempo e deu um empate ao Brasil. Mas já no segundo tempo ele caiu de produção. E eu pergunto o seguinte, um jogador que foi considerado o melhor do time no primeiro tempo e no segundo tempo ele caiu, pode ser considerado?
10: Pode ser considerado e foi exatamente isso. Agora, mesmo no primeiro tempo, faltava o que hoje chama de jogo associativo. Um conjunto do Brasil não funcionou. E aí a gente estava esperando que a individualidade aparecesse. Então o Vini apareceu, apesar de uma vez só, na individualidade, fez o gol de empate do Brasil, salvou a gente de um vexame muito maior. Então, o Vini ali apareceu por isso, mas não houve regularidade, constância. No segundo tempo, ele ia buscar o jogo lá atrás, porque a bola não estava chegando, os laterais do Brasil foram pífios. Então, o que acontece? O Vini não conseguia fazer a transição. Era desarmado pela boa marcação do meio-campo da equipe do Marrocos. Na verdade, Paulo, o melhor jogador em campo foi da equipe marroquina, aquele camisa 6, chamado Boadi. Aquele cara arrasou. Ele desarmava, criava. Ele não é um primeiro volante, porque não há essa figura em algumas seleções. Apenas jogador de meio campo. Mas ele era o cara que arrastava o jogo, que começava a fazer a transição da jogada do Marrocos. Esse cara apareceu. Você note que a seleção brasileira deixou um mal-estar com o desempenho de Casimiro e Lucas Paquetá no meio-campo do Brasil. Casimiro, um veterano, experiente, toda a confiança do técnico nele, mas foi um fiasco no primeiro tempo. Errando o bote para desarmar, chegando atrasado, daí ganhou o cartão amarelo, ao mesmo tempo em que o Casimiro, ele começou a errar passe. A gente via. E Paquetá ficou como que perdido, sem puxar o jogo, sem botar a bola para o ataque. O ataque viveu de quê? Eu fiquei observando lá na frente o Igor Thiago, ele tentou duas cabeçadas, uma no primeiro, outra no segundo tempo. Não teve finalização. Esperando bola cruzada. A bola cruzada no Brasil, porque o técnico queria jogar assim, com os dois corredores abertos por dois laterais subirem. E os dois homens na ponta, no caso de Rafinha, fechava para o meio de um lado, outro do outro. Então, eles ficavam aglomerados ao lado de Vini, para os pontas fazerem, para os laterais fazerem os cruzamentos. O lateral direito só cruzou uma bola, o Ibanez, com 38 minutos do primeiro tempo. Quer dizer, não é o Brasil, não é a seleção. Então, causou um impacto negativo, porque tudo isso eu estou contando aqui com dados técnicos e táticos. Mas o torcedor brasileiro, ele vê isso naturalmente. Ele sabe quando o cara joga bem, quando não joga, quando faz a função e quando não faz. Então, acho que todos deixaram a desejar, até Alisson, o goleiro. O Brasil levou um gol humilhante, aquele gol de cavadinha, de contra-ataque, o zagueiro correndo atrás. Isso é para time de futebol de segunda linha. A seleção brasileira tem que esperar o atacante desarmá-lo e não correr atrás do atacante, não consegue salvar e leva o gol. Isso tudo, a gente está aqui resumindo e somando para dizer que nossa estreia foi frustrante.
6: Ô, Ralf, com relação ao técnico comandante, né, o Ancelotti, a gente sabe muito bem que ele foi companheiro de Falcão no Roma, né? Foi. Jogaram como, na época, os dois jogadores.
10: Ele era um bom jogador.
6: Era um bom, o Carlito, né? Era o Carlito. Então, a gente sabe também que o Falcão não foi bem na seleção, né? Aí, inclusive, teve um ouvinte aqui.
10: Ele foi bem. Agora, a seleção que ele estava não ganhou a Copa. Saiu mais cedo, por exemplo, a seleção de 82. Mas o Falcão era um monstro elegante, jogava lindo.
6: Sim. Entendeu? Como jogador, né?
10: Como jogador.
6: Agora, como técnico, há restrições.
10: Ah, você fala como técnico.
6: Eu tô falando como técnico,
10: sim,
6: né?
10: Sim.
6: A gente sabe que...
10: O primeiro fiasco de Falcão foi na Copa América.
6: Isso.
10: Entendeu? Jogando no Chile. O nosso zagueiro pernambucano, Ricardo Rocha, era quem ajudava ele a orientar o time. Ricardo Rocha é muito elegante, ético, não quer falar isso, mas eu estava lá perto e me lembro que foi assim. Falcão teve a ajuda dos companheiros, porque ele é uma figura realmente espetacular.
6: Teve até um ouvinte aqui que acha que ele é um treinador de clubes, o Ancelotti, né? Sim. Ele tem cinco campeonatos em ligas, não é isso? Mas parece que cinco campeonatos que ele venceu, né?
10: Foi.
6: Então, como técnico de clubes, ele tem provado que é muito bom.
10: Mas é muito cedo, Paulo.
6: Bom, a gente espera que...
10: Olha, você vê o seguinte. Eu ontem contei a história da primeira Copa Brasileira. Nós tínhamos uma seleção pronta em 1956, que durou até 58, quando teve a Copa na Suécia. Foi o primeiro título mundial. Os nossos monstros sagrados, eles vieram desde essa Copa. Então, o que é que acontece? Quando chegou na Copa do Mundo, o Brasil jogou duas partidas. Uma com a Tchecoslováquia, ganhou 3-1, e uma empatou a segunda com a equipe da Inglaterra em 0-0. Não jogou bem, nenhuma das duas partidas. E o Vicente Feola trocou o time. Trocou quatro jogadores para o terceiro jogo, que foi com a União Soviética. Agora, imagine quais os jogadores que estavam no banco e que ele colocou para melhorar o time. Pelé, Garrincha, Vavá,
6: ei,
10: e Zito. E a seleção ganhou o Mundial. Não perdeu para ninguém, foi invicta. Só teve um empate, que foi com a Inglaterra, que sacudiu. Depois ganhou do País de Gales, ganhou da França e ganhou a finalíssima diante da equipe da Suécia por 5-2. Então, uma consagração absoluta. No final, o Pelé fez 2 gols, Vavá fez 2 gols e Zagallo fez 5 do Brasil. Então, isso pode acontecer de novo. Pode ser que agora, por exemplo, não estou comparando aqui Pelé com Endrick, mas tem um Endrick aí.
6: Pois é, é isso que eu queria falar.
10: Para entrar, tem mais jogador. Tem o Neymar, que tem gente rezando para Neymar ficar bem. Porque Neymar realmente joga mais do que todos que jogaram ontem. Então, é possível que entrando, estabeleça. Às vezes, um jogador, um centroavante que faz gol, dá moral ao time e o time cresce.
6: Ô, Ralf, já que você falou em Neymar, a gente está observando aí o comércio do Recife todo verde e amarelo, e também eu estive conversando com alguns comerciantes dizendo o seguinte, que Neymar, mesmo quebrado do jeito que está, ele não pode sair da seleção que dá rendimento ao comércio. Tem a ver com isso?
10: Rapaz, tem, porque se mobilizou uma verdadeira fortuna em torno de Neymar. É só você olhar no campo publicitário, né? E na própria Copa, e a CBF se beneficia. Então, ele é um jogador cujo nível de importância é esse. Quer dizer, ele simplesmente convocado mobilizou financeiramente muito dinheiro. Quer dizer, fez as empresas empregarem dinheiro numa aposta e também isso estimula o Brasil.
6: E com relação ao Endrick, né? Eu acho que você viu algumas faixas, né? Dizendo Pelé, Endrick é o Pelé, Endrick é o Pelé. O que é que você tem a dizer?
10: Ele precisa provar, né? Certo. Mas é porque o Pelé é apenas como uma referência. Alguém que sai do normal é um Pelé. Mas jogar o que Pelé jogou, eu penso que aquilo ali é preciso mil anos. De mil e mil anos pode nascer um Pelé. Mas ainda não tem mil anos que Pelé morreu. Então, veja, o que a gente vê é que o Endrick, ele pode fazer o que os outros não estão fazendo. Porque toda vez que ele entra, ele salva o técnico. Então, por que não colocar? No Lyon, ele parecia um cara apagado, de repente acendeu e segurou o Lyon. E aí, agora o Real Madrid quer tê-lo de volta. Então, é um jogador que a Europa está achando que é o futuro. Então, por conta disso, por que a gente ficar com o cara engavetado? E a gente vendo o centroavante brasileiro nem pegar na bola. Então está na hora de dar uma chance para o Endrick. Ele é que vai dizer se ele é o novo Pelé ou não.
6: Por falar em chance, aí fizeram a pergunta justamente ao Ancelotti por que ele não colocou o Endrick, né? Ele se esquivou de todas as perguntas com relação ao Endrick. Por que isso?
10: Porque o grupo que ele escolheu, o Endrick não era considerado titular. Uhum. Então é evidente que isso cria uma reação no treinador. Ele entende como uma crítica o fato de não ter colocado esse ou aquele jogador. Mas ele tem o grupo disponível para usar. ele convocou 26. Ele pode usar os 26, como quiser. E eu acho que o Brasil vai melhorar. No jogo contra... É sexta-feira agora. No jogo, sexta-feira próxima, o jogo contra o Haiti. O Brasil, como empatou o jogo com o Marrocos, os dois são os prováveis classificados. São os dois melhores da chave. Então, eu acho que a questão agora é o saldo de gol. Por exemplo, o Brasil ganhar do Haiti e ganhar também da Escócia. Deve acontecer o mesmo também com o Marrocos, que deve ganhar da Escócia e depois do Haiti. Então, aí nós vamos ver o que é que sobra no final. Vamos ver a questão. Se houver um empate e o Brasil não empatar mais, o Brasil vai como primeiro colocado, independente de saldo de gol. Se não, a gente vai contar os gols. Mas precisa botar um Endrick, porque o Brasil precisa fazer gol contra o Haiti. Não é ganhar por 1-0. Ganhar por 1-0 pode deixar o Marrocos como primeiro colocado.
6: Pronto, vou deixar você agora descansar, porque tem a jornada a partir das 11 horas, né?
10: É, a voz
6: já,
10: vai...
6: Já, a gente já para por aqui, às 10 horas, que você já começa, não é isso?
10: É, a voz vai aquecendo no andamento do jogo.
6: Ralf de Carvalho, o Bola de Ouro, muito obrigado pela sua participação no Super Domingo. Um abraço!
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6: Agora são 9:03.
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11: E alô, o final de semana chegou.
12: A Agenda Cultural está recheada de atrações. Segue até o dia 30 de junho a exposição Açúcar, Sabores, Cheiros e Memórias, no Plaza Shopping. A experiência cultural mergulha o público no universo da doçaria tradicional brasileira, especialmente nordestina, por meio de documentos históricos, objetos, aromas, receitas e recursos interativos.
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12: E a programação junina segue firme no interior do estado. Em Caruaru, dentre as atrações desse fim de semana, tem show de Santana e Fernandinha Juarez no Alto do Moura, além de Calango Aceso, Clever Lemos, Michele Andrade e Sorriso Maroto no Pátio de Eventos. Em Arco Verde estão previstos shows de PV Calado, Júnior e Jorge e Lipe Lucena. Em Gravatá, o São João da Gente chega ao distrito de Mandacaru. No palco, diversas atrações vão animar o público, incluindo Cirano e Cirino, Fogo na Roupa e João Lídio e convidados. Em Surubim, dentre os shows do palco Forró, tem a apresentação de Juan Vaqueirinho, Vitor Vaqueiro e Geraldinho Lins.

0: Posso dar uma sugestão? Nessa parte aqui.
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2: E pra quem curte um cineminha, tem comédia musical nas telonas com Hit para Dois. O filme acompanha Ricky, um cantor de casamento que compõe uma música incrível. Durante uma noite de bebedeira e música, ele toca a canção para Danny, um ex-astro de boy band. Vendo o potencial, Danny rouba a composição e a lança como sendo dele, alcançando o topo das paradas. Desesperado por justiça e reconhecimento, Ricky embarca em uma jornada obstinada, arriscando tudo o que mais importa em sua vida.
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2: Também tem ficção científica nas telonas com Dia D. O filme é um thriller de conspiração dirigido por Steven Spielberg, que explora o impacto global da confirmação da existência de vida extraterrestre. A trama acompanha o colapso mundial após uma meteorologista ser dominada por uma força invisível e perder a fala ao vivo na televisão, desencadeando a revelação de décadas de acobertamento governamental. Aproveite as dicas e tenha um excelente restinho de fim de semana, com edição e sonorização de Guto César, Max Augusto, Rádio Jornal, Rádio Notícia.
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5: Você canta com Maciel Melo nos tempos de menino.

0: Agora 9:11.
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4: Um dos assuntos do balanço de notícias desta segunda-feira, às 16h, delação rejeitada. A Polícia Federal e a Procuradoria-Geral da República rejeitam mais uma proposta de delação de Daniel Borcaro. Investigadores avaliam que ainda faltam informações decisivas sobre o escândalo que envolve o Banco Master. Sobre o assunto, vamos entrevistar o mestre e doutor em Direito pela UFPE, advogado criminalista e professor de processo penal da Faculdade Nova Roma, Martorelli Dantas. 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
6: Agora são 9h18.
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1: Agora são 9 horas e 21 minutos.
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1: Pronto, aqui minha gente, Brasil decepciona. Tudo que é manchete, viu? Tudo que é manchete, né? Nas revistas, nos jornais. Brasil decepciona contra Marrocos. Posse de bola analisa a estreia da seleção. Será que não é, como disse o Ralf de Carvalho, não é cedo para se pensar nisso aí? Né? Nessa coisa de falta de otimismo com relação à seleção brasileira, né? A gente fica sabendo o seguinte, que todo mundo estava querendo que o Brasil vencesse fácil o Marrocos, né? Mas acontece o seguinte, que não teria que subestimar o Marrocos. O Marrocos não perdeu para ninguém, viu? Na

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1: Agora são 9h27.
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1: Amelinha.

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4: Agora são 9h36.
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4: Com Cantador Santana, Canção da Saudade.

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2: Agora são 9h40.
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2: Pois é, minha gente, todo ano é essa polêmica que ficam falando que os cantores que se apresentarem no São João do Caruaru, no São João de Campina Grande, devem ser do forró, essa coisa toda. Bom, mas sempre está mudando. Sempre está mudando. E se eles estão mudando, quer dizer, estão diversificando, é porque fazem uma espécie de uma pesquisa para ver se dá certo ou não. E o que diz é o seguinte, com relação a Roberto Carlos, que fez a primeira vez São João em Caruaru. Bom, ele fez um monte de restrições e tal, que a gente sabe, polêmica com a imprensa, essa coisa toda. Mas, segundo o Google, foi lotado o show. Foi lotado o show em Caruaru de Roberto Carlos. Aí, vamos para Campina Grande. Marisa Monte também fizeram comentários a respeito, que o que é que tem a ver Marisa Monte com São João de Campina Grande, mas acontece que também foi sucesso. E fazer o quê? Vamos cantar então? Marisa Monte, o shot das meninas. Olha aí ela cantando forró. Ao estilo dela, né?

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2: Agora 9h45.
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2: Outro grande aí no São João. No São João de Campina Grande, né? Eita, outros São João. Outras capitais aí onde ele se apresenta sempre é sucesso. Flávio José, nordestino lutador.

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1: Meia hora certa, agora são 9h49.
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1: Falando do centro da cidade, animada, né? Verde e amarela, o camelódromo tá lindo, viu? Estive ontem por lá e abraçando os amigos que escutam a rádio e jornal o tempo todo. Honório dos Importados, galego, ele com sua esposa e a filha, escutando sempre a rádio e jornal. O Robson, RJ Confecções também, Biro Biro, na 24 de maio. Todos eles otimistas com relação às vendas do verde e amarelo, camisas. É, muitos disseram que já estão acabando, tem que pedir mais e tal. Então, isso é bom, né? Isso é bom, que significa o seguinte: renda para Pernambuco, renda para Pernambuco, renda para o Brasil, renda para o Recife. É economia girando na seleção brasileira, com a seleção brasileira, a esperança do Hexa. Agora são 9h50.
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1: O rei e o filho do rei. Luiz Gonzaga e Gonzaguinha, pense nele.

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1: Agora são 9:50.
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1: Eita, meteu no pau dela, né? Que ela esqueceu, o som não foi legal e tal. Bom, mas ela disse o seguinte, que canta o hino nacional desde menina, na escola. Ela não ia perder, né? Justamente o prumo da situação ia esquecer, né? Não é verdade? Mas ela disse que foi o som, não sei o que e tal. Mas é uma grande cantora, não merecia o que fizeram com ela, né? Meteram o pau nela e no belo. E ela canta pra gente, Alcione, que nem Giló.

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1: Pronto, minha gente, como eu falei, o nosso programa iria hoje somente até as 10 horas da manhã, porque tem a jornada esportiva das séries C e B. Só tá fora por conta da Copa, a Série A, não é isso, Cristiano Bassan?
2: Isso, bom dia para você, Paulo, bom dia aos ouvintes da Rádio Jornal. Hoje, dia de futebol na Rádio Jornal, daqui a pouco começa Esporte São Bernardo, o Santa Cruz e Caro Brusque fora de casa, aliás, os dois times pernambucanos jogam fora de casa, e como você falou, apenas a Série A. Não temos jogos durante esse período da Copa, mas a Série B, Série C, os jogos continuam rolando.
1: Então fica a bola com você, um abraço.
2: Valeu, um abraço para você, Paulo Roberto. E a partir de agora a gente vem aí na sequência a grande jornada esportiva. Valeu, Paulo. Sou

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2: Pernambuco, 10 da manhã, 3 minutos.
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2: Comigo, alô, torcedor pernambucano, um ótimo dia para você no domingo de futebol do Escrete de Ouro da Rádio Jornal. Chegamos no domingo 14 de junho de 2026, e hoje tem rodada dupla às 11 da manhã. A bola rola no campo do seu rádio para São Bernardo Esporte, também para Brusque e Santa Cruz, ao vivo para a Rádio Jornal Recife FM 90.3, Rádio Jornal Limoeiro FM 99.5, Rádio Jornal Petrolina FM 90.5, Rádio Jornal Caruaru FM 91.3, Rádio Jornal Garanhuns FM 107.5 e Rádio Jornal Pesqueira FM 90.9, ao vivo também para todo o Brasil e o mundo através da internet e no nosso YouTube. A partir de agora, a equipe de craques do Escrete de Ouro da Rádio Jornal, no seu rádio.
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2: E a gente já começa movimentando os nossos companheiros, trazendo a informação, a notícia. Vamos para o esporte. O Leão da Praça da Bandeira, que quer vencer pelo Campeonato Brasileiro da Série B, e tem este confronto direto com o São Bernardo. E para falar sobre o esporte, a gente vai acionar também o nosso querido Wesley Santos. Neste jogo, quem vai narrar é o Marcelo Araújo. Os comentários é de Ralf de Carvalho. A reportagem, ou as reportagens, com o Aleixo Santos. Para Brusque e Santa Cruz, teremos aí pelo Campeonato Brasileiro da Série C, no Augusto Bauer. A narração é de Edinaldo Santos. A reportagem é de Leonardo Boris. Agora sim, tudo ok? Vamos para ele, o repórter que corre com a notícia. Ah, estou falando é dele!
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2: Um bom dia, bom trabalho para você, Aleix.
3: 30 é o número da bola. Bom dia para você que está ouvindo a Rádio Jornal. Para você que está na TV Jornal, bom dia. 50.
2: Opa, daqui a pouco o Aleix Santos, né? Trazendo informações aí direto deste confronto entre São Bernardo Esporte. Lembrando que esse jogo transmitido ao vivo aqui pela Rádio Jornal Recife para toda a grande rede. Lembrando que o domingo inteiro de futebol na nossa programação, nós teremos a partir de 1 da tarde o resumo final desta jornada com o Leonardo Boris. Depois teremos a abertura da grande jornada esportiva para Central e Laguna, né? O Central que vive um momento difícil num campeonato brasileiro, e aí esse jogo terá a narração de Rogério Silva, os comentários de Sócrates da Silva e também reportagens de Berg Santos e no plantão esportivo a nossa Letícia Carneiro. Lembrando que também teremos a grande jornada esportiva à noite, a partir das 18h, Leonardo Vasconcelos comanda a abertura para o jogo do Novo Horizontino e Náutico pela Série B. Este jogo acontece no Jorge Ismael, lá em Novo Horizonte, em São Paulo, e terá a narração do maior gol do mundo, Haroldo Costa, os comentários de Ralph de Carvalho, as reportagens de Aldinei Santos e o plantão de Leonardo Vasconcelos.
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2: Agora sim, tudo ok? O Alex Santos, um abraço, bom trabalho para você, companheiro.
4: Grande Cristiano Bassan, muito bom dia para você, grande jornada esportiva para toda a equipe. Hoje é um jogo histórico para a São Bernardo Esporte, porque é a primeira vez na história dos dois times.
2: É, vamos melhorar a conexão. Tá tudo ok com o nosso Leonardo Boris? Vamos acionar Boris então? Enquanto a gente retoma a conexão com o Alex Santos, vamos para o outro lado, outro jogo, né? É o Brusque e Santa Cruz hoje pela Série C do Campeonato Brasileiro. O Santa que terá esse adversário difícil e o repórter amigo é quem vai contar todas as histórias para você.
5: Leonardo.
2: Alô, Boris! Bom dia e bom trabalho, companheiro!
6: Olá, meu querido amigo Cristiano Bassan!
2: Tudo ok, vamos nessa! Bom, lembrando que o Campeonato Brasileiro da Série B e também o da Série C não para diante da Copa do Mundo, né? Nós tivemos ontem a Seleção Brasileira, claro, daqui a pouco a gente vai falar deste assunto também. O Brasil entrou em campo, mas não agradou, podemos dizer assim, né? E aí a gente vai falar também desse jogo onde o Brasil acabou apenas empatando com o Marrocos. Pela Série C, como eu falei, nós teremos o Santa Cruz e Brusque. Esse jogo, o Santa está ali ainda na 11ª posição. Santa tem 12 pontos, aliás, tem 9 pontos em 12 jogos, né? Santa Cruz... que apesar de estar invicto aí com o Christian de Souza, mas precisa voltar a vencer, né? Porque vem de 2 empates aí, e aí o Santa precisa voltar a vencer. Nós tivemos no Brinco de Ouro, o Guarani venceu ontem o Caxias por 2-1, e o Amazonas também venceu o Anápolis por 1-0. E aí teremos hoje, a partir das 11 horas, com narração aqui, da Rádio Jornal, com transmissão da Rádio Jornal na Arena Simon, o Brusque encarando Santa Cruz. Também teremos lá na Curuzu, Paysandu e Inter de Limeira, né? Ainda teremos no Estevino Mendonça, Itabaiana e Ituano. E também em Presidente Vargas, no Ceará, teremos o Floresta encarando o Figueirense. Ainda hoje também, às 7h30 da noite, no Raulino de Oliveira, o Volta Redonda encara o Confiança. E no William Davis, o Maringá recebe aí o Maranhão. Esse jogo acontece amanhã. E aí, tudo pronto? Vamos voltar com o Leonardo Boris então? Agora sim, tudo ok para o nosso Leonardo Boris. Alô, Boris.
6: Um abraço para você, Cristiano Bassan. Tudo bem? Tudo legal?
2: Tudo legal. Agora sim, Boris.
6: Um abraço para a maior audiência do Nordeste do país. Estamos falando de Brusque e Santa Cruz. O time do Santa Cruz que enfrenta o Brusque. O Santa Cruz é o 11º colocado. E o Brusque é o 2º colocado na tábua de classificação. Uma semana conturbada, já a partir da semana passada, que os jogadores não treinaram nem no sábado, nem no domingo, mas sexta-feira tiveram uma reunião com o presidente Bruno Rodrigues e foi pago uma imagem. Portanto, os jogadores viajaram com dinheiro em conta. O Brusque vem de um empate num jogo eletrizante contra o Barra, 2-2. E o Brusque já está escalado pelo técnico Igor Magalhães.
2: Então, vamos à escalação do Brusque. Como o Boris falou, é o 2º colocado na Série C, adversário difícil para o tricolor do Arruda. E como vem o Brusque para esse jogo, Boris?
6: Goleiro 1, Nogueira. 2, Medeiros. 3 Rian, 4 Cipriano, meia dúzia Raimar, 5 para Bernardo, 7 para Gazão, 10 para JP Martins, 19 Macário, 17 Adriano, 11 Peterson, é o time do técnico Igor Magalhães. O estádio é o Augusto Bauer. Vamos escalar o tricolor do Arruda.
2: E a cobra coral também definida, Leonardo Bori.
6: 25, Gabriel. Thiago Coelho está fora pelo cartão vermelho que tomou na partida contra a Ferroviária de Araraquara. Camisa 3, Eurico. Edson Miranda tem a 27. 4 para William Alves, está de volta a zaga coral. Meia dúzia, Alex Juan. Zé Mário foi para o banco de reservas. 5 para Pedro Favela. 7 para Fabinho. 18, Vitinho. 17, Ronald. 28, nem Thiago Marques, nem Quirino. Heron aparece como comandante de ataque. 37, Everaldo, Quirino e Thiago Marques estão no banco de reservas, formado por Rock Kennedy, Marcos Vinícius, Andrei, Renato, Patrick Alain, Thiago Marques, Quirino, Silva, Marquinhos, Jefferson e Zé Mário. Quem apita o jogo? Deilson Fernando Freitas, do Pará. Assistente, Jonathan Leone Lopes. Assistente 2, Augusto Clemerson Mendes Diniz. O trio é paraense. O quarto árbitro, Fernando Henrique de Medeiros Miranda. Portanto, a ficha técnica completa deste jogo que começa às 11 da manhã. Inclusive, teve também a questão dos treinamentos que foram realizados todos pela manhã. Isto porque, para os jogadores se acostumarem com o horário do jogo. Brusque e Santa Cruz já jogaram 2 partidas na história. 1 vitória e 1 empate. E a vitória foi coral. Ótimo trabalho para você, Bassan.
2: Falou, Leonardo Boris, o repórter amigo. Às 10 da manhã, 14 minutos agora, vamos falar de outro pernambucano que entra em campo nesta manhã e quer a vitória. O Sport, que joga fora de casa com o São Bernardo. E está chegando o repórter que corre com a notícia.
5: O Alex Santos.
2: Um abraço, bom trabalho para você, Alex.
4: Agora sim, bom dia, Cristiano Bassan, um grande abraço para você, um abraço para toda a equipe envolvida nessa grande jornada esportiva. Domingou logo cedo, viu? E o jogo do Sport contra o São Bernardo, como eu disse inicialmente, é um jogo que vai entrar para a história. Afinal de contas, é a primeira vez que Tigre e Leão vão se enfrentar numa competição oficial. Legal isso, né? Mas os mandantes, a equipe do Berna, como é conhecido, São Bernardo, lá da cidade de São Bernardo do Campo, 21 quilômetros da cidade de São Paulo, está invicto a 8 jogos na Série B. A última derrota na competição foi para o Fortaleza há exatamente 2 meses e 2 dias. Aconteceu no dia 12 de abril. O time da cidade de São Bernardo do Campo vai tentar mudar o cenário como mandante. Fora de casa, realmente, inclusive ao lado do Sport, são as únicas equipes que ainda não perderam como visitante. Mas como mandante, a campanha não é lá essas coisas não, viu? 2 derrotas, 2 vitórias e 2 empates. Já o Sport, que perdeu a oportunidade de liderar a Série B naquele empate contra o Atlético dentro de casa, vai tentar surpreender a equipe mandante, né? Já que o Sport, como visitante, está com a campanha, retrospecto muito bom. Em 5 jogos, 2 empates e 3 vitórias. E o detalhe, hein? Quando fala em retrospecto, principalmente no sistema defensivo, a equipe rubro-negra só levou 2 gols nesses 5 jogos. Mas vamos à definição das equipes, a começar pelos donos da casa, né? O São Bernardo.
2: É, rapaz, o adversário difícil para o Leão da Praça da Bandeira, São Bernardo escalado e definido a lei.
4: A equipe comandada pelo Ricardo Catalá vai a campo com 1, Alex Alves, 2, Rodrigo Ferreira, 35 para Jemerson, 97 para Augusto e 6 para o experiente Pará. É o esquema 4-3-3. 26 para Dudu Miraíma, 8 para Foguinho e 17 para Romisson. Romisson mesmo, não tem o L, tá? É Romisson. E na frente, camisa número 11, Pedro Vitor. 27 é Chaporã. E o 9, Felipe Garcia. Esse é o tigre da cidade de São Bernardo do Campo. Mas vamos confirmar a escalação do Leão da Ilha do Retiro.
2: E agora é do rubro negro da Praça da Bandeira, definido de cima a baixo, Esporte Clube do Recife, o Alex Santos.
4: O técnico Márcio Goiano Bassan, que vai manter a base que ele vem utilizando nos últimos jogos, com exceção do jogo contra o Atlético, já que para essa partida ele não podia contar na oportunidade com os volantes Zé Lucas e Iago Felipe e também com o atacante Yuri Castilho, pois estavam todos suspensos pelo terceiro cartão amarelo. E o Zé Lucas, além disso, também estava servindo a seleção brasileira sub-20. Os 3 retornam ao time hoje, hein? Olha o time comandado pelo Márcio Goiano. No gol, Thiago Couto, camisa número 26. Na lateral direita, Madison, camisa número 13. Marcelo Benevenuto, capitão do time rubro-negro, camisa número 5. E mesmo com as críticas, o Márcio manteve o Zé Marcos na titularidade. Zé Marcos, camisa número 4. Thiago Couto, 26. Madison, 13. Marcelo Benevenuto, 5. Zé Marcos 4 e 60 para Felipinho. Felipinho fechando o sistema defensivo. O meio de campo leonino, 58 para Zé Lucas, voltando da seleção brasileira sub-20. 7 para Iago Felipe. Iago Felipe, camisa número 7. E 6 para Biel Fonseca. Biel Fonseca, camisa de número 6. 58, Zé Lucas. 7, Iago Felipe. E 6 para Biel Fonseca. Olha o ataque rubro-negro. Cristian Barleta, artilheiro do Sport, camisa número 30. 9 para Pedro Perotti, também outro artilheiro rubro-negro. Perotti, camisa número 9. E a dúvida, quem ia atuar ao lado desses dois? Então, Márcio Goiano vai mandar a campo o Yuri Castilho, camisa número 95. Camisa número 95 para Yuri Castilho. Eis a equipe comandada pelo técnico Márcio Goiano, devidamente escalada e enumerada, Bassan.
2: Aí, portanto, as definições de São Bernardo Esporte. Leonardo Boris também já trouxe aí as informações e as escalações do Brusque e Santa Cruz. E agora vamos acionar o nosso Bola de Ouro, que diz todas as verdades, porque o Esporte, depois da eliminação lá na Copa do Nordeste, né, volta os olhos tão único e tão somente para a Série B do Campeonato Brasileiro, quer se manter ali nas primeiras posições da tabela, mas para isso precisa vencer, precisa pontuar. E o Esporte Clube do Recife cara hoje o difícil São Bernardo. Para quem vai analisar essa partida, é o comentarista Bola de Ouro, que diz todas as verdades. Grande abraço, bom dia, bom trabalho para você, Ralf.
5: Bom dia a todos, aos companheiros que estão nessa jornada lá com Santa Cruz, o Edinaldo Santos, o Boris, aqui na jornada do esporte, o Marcelo Araújo, também o Ali Santos. Então, a todos, a você, Bassan, e vamos aqui analisar o que deve ser um jogo muito equilibrado entre Esporte e São Bernardo. Um é segundo colocado, outro é terceiro. O São Bernardo é um segundo colocado hoje, tem uma vitória a mais que o Sport. O Sport tem 6 vitórias e o São Bernardo tem 7. O São Bernardo, ele tem uma artilharia pulverizada. O que quer dizer? Que é um time que todos chegam na área. Os dois laterais da equipe do São Bernardo, tanto o Rodrigo como o Pará, tem 2 gols cada um. Então a gente está vendo que foi distribuída. O atacante, o Pedro Vitor, tem 2 gols também. Então a gente está percebendo de que o time pulverizou, não tem especificamente um artilheiro, porque é da linha de frente. Mas também como joga o São Bernardo. O São Bernardo, ele tem o Felipe Garcia como referência, e quando tem a posse de bola, que há liberdade, quando o time começa com linhas baixas, que pode ser o caso do Sport hoje, não sei se o Sport vai começar jogando em bloco alto, marcando a saída de jogo, mas se marcar com a linha baixa, pode ter certeza que os 2 laterais avançarão como ponta, o ponta fecha para ter mais um homem na frente da área para finalizar e multiplica inclusive o trabalho de marcação do meio campo da defesa do Sport, porque o São Bernardo ele é um time assim que se desprende e isso está fazendo

zaga que está numa boa. Por exemplo, o Sport tem a primeira melhor defesa do Campeonato Brasileiro da Série B. Então, o cara não vai mudar uma defesa dessa de graça. Continuam lá Benevenuto e Zé Marcos. E se perguntarem por quê, é só olhar a tabela e ver a estatística. É a melhor defesa do Sport. Então, está sem mudar a defesa com Matos, Benevenuto, Zé Marcos e Filipinho. O meio-campo, voltam Zé Lucas e Iago Felipe. Eu achei que Zé Lucas, Iago Felipe e Biel, esse meio-campo do Sport, ainda não estava jogando para empolgar. E não está. Ainda está num nível abaixo do pretendido e que a gente acha que o Sport pode avançar. Mas aí entrou aquele de Pedro Martins e Fábio Matheus e não mudou nada. Então, por que não voltar à base de tudo? Então, hoje, Zé Lucas, Iago Felipe e Biel. Isso quer dizer que o time do Sport, para passar desse patamar, ele vai ter que contratar, ele vai ter que investir. Às vezes a gente não se contenta com o jogo, porque tem um jogo bom, tem um jogo que não agrada, que o time vai como que meio empurrado, como na última partida, que o Sport jogou lento, mastigando a bola no meio campo com bola lateral, especialmente no primeiro tempo, com aquele jogo horizontal e bola para trás, que irritou a torcida na Ilha do Retiro. Então, essas coisas para mudar, para evoluir, é preciso contratar. Agora, o ataque hoje, eu posso até queimar a língua, mas é o melhor ataque que se pode extrair desse elenco do Sport no momento. O ataque formado com Yuri Castilho, Perotti e Barleta. Porque o Cleison vem sendo titular, mas o Cleison, ele está próximo de Castilho, mas Castilho tem uma vantagem sobre ele. O Castilho parte para um contra um, desafia os backs. Isso pode gerar pênalti, pode abrir brecha para finalizar e fazer gol. Por isso é que o Yuri Castilho é um dos artilheiros do Sport também, porque tem essa picardia, esse desassombro de entrar na área. Então eu vejo o time do Sport escalado, nem melhor nem pior. Está escalado com aqueles jogadores que foram notadamente escolhidos como os titulares. Então, creio que por isso a gente tem o direito de esperar um jogo bom diante da equipe do São Bernardo. Eu só quero acrescentar de que o São Bernardo ele veio aqui com aquele time que venceu a equipe do CRB fora de casa por 3-2. Um time que se impôs jogando no Rei Pelé. Então é esse time que se repete hoje. Por isso que eu acho que vai ser um jogo duro, um jogo no nível ali para o Sport. Ali, quando o jogo é assim, é do time que erra menos e que acerta mais. O time do São Bernardo é o segundo com 24 pontos em 12 jogos, tem 7 vitórias, 3 empates e apenas 2 derrotas. Já fez 20 gols e tomou 10, tem um saldo de 10, tem um aproveitamento de 66%. O aproveitamento é levemente superior ao Sport, porque o Sport está com 63%, porque tem uma vitória a menos. O Sport é terceiro, tem 23 pontos, um ponto apenas de diferença para o São Bernardo. Nos mesmos 12 jogos, o Sport tem 6 vitórias, 5 empates e 1 derrota, fez 16 gols, levou 8, tem um saldo de 8 e o São Bernardo tem um saldo de 10. Mas vejam que é uma proximidade muito grande. Hoje aqui, o Sport só tem fora o Cleison, que está no departamento médico. A equipe do São Bernardo tem Rodrigo Andrade, Matheus Salustiano, Helder, Lucas Fernandes, que estão fora lesionados. O Sport só tem o Cleison, que continua na transição. Já não está mais no departamento médico. A artilharia dos dois. O Barleta tem 6 gols pelo Sport e Perotti 5. Os dois somados são 11 gols. É muita coisa. O São Bernardo, o Pará, que é lateral esquerdo, tem 2 gols. O Daniel Andrade, atacante, tem 2. O lateral direito, o Rodrigo, tem 2. Foguinho tem 2 gols. E Pedro Vitor tem 2. Aqui tem gols de laterais, de volantes
e de atacantes no time de São Bernardo. Por isso que eu digo que a artilharia está pulverizada, o que é um perigo. É um time que todos tentam finalizar

0: e, portanto, muita gente tem gols. Mas eu quero aqui detalhar uma coisa. Eu falei que o São Bernardo jogou e se impôs contra o CRB. O que me chamou a atenção é que o CRB, embora 15º colocado, está lá embaixo, perto da zona do rebaixamento. Mas tem o artilheiro de toda a Série B com 9 gols, que é Mikael. Então você anote, o Mikael, para ser artilheiro, num time que está fazendo uma campanha fraca como o CRB, é prova que o cara tem um talento para finalizar. Eu estou falando de Mikael, que nasceu na base do Sport, que foi trazido para a Ilha do Retiro pelo João Maradona. João Maradona é um monstro para descobrir talentos nesse mundo afora, nesse interior do Brasil. Então, Mikael é o jogador que tem um sonho na vida dele, voltar para o Sport. A qualquer momento o Sport vai pegar, porque ele é um artilheiro. É o artilheiro hoje, com 12 jogos, ele é o artilheiro desta Série B, Bassan.
1: Muito bem, aí o comentarista Bola de Ouro, que diz todas as verdades, Ralf de Carvalho, que vai analisar esta partida entre São Bernardo e Sport. Antes de irmos para o intervalo, deixa eu dar um salto lá com o nosso Edinaldo Santos, que vai narrar esse jogo entre Brusque e Santa Cruz, Série C do Campeonato Brasileiro. É hora de chamar ele!
2: Edinaldo Santos!
1: Forte abraço, bom trabalho para você, Ed!
3: Bom dia, um abraço para você, meu caro Bassan. Obrigado pela participação aqui na nossa grande jornada esportiva, principalmente do acompanhamento do nosso torcedor. É sempre bom nos reencontrarmos no microfone da Rádio Jornal. Afinal de contas, nas voltas que a bola dá, estamos juntos mais uma vez, torcedor pernambucano, torcedor de todo o Brasil. Vamos acompanhar aqui, eu e Leonardo Borges, nessa jornada esportiva, nessa dupla jornada, né? Nós vamos acompanhar o Santa Cruz enfrentando a equipe do Brusque. Santa Cruz na 10ª colocação, precisa de uma vitória para voltar a ocupar uma posição no G8, pelo menos. E há uma perspectiva disso, caso o Santa Cruz vença. Santa Cruz que tem empatado os 2 últimos jogos dentro dessa competição e a expectativa é que o time apresente um futebol melhor. Apesar dos bons resultados, o futebol do Santa Cruz não tem convencido a ninguém. A gente espera que hoje o Santa possa apresentar um melhor futebol. O próprio treinador disse que a preocupação inicial era preparar o setor de zaga do Santa Cruz, primeira defesa, e ele reconheceu que o setor ofensivo tá mal. A gente costuma dizer que o setor ofensivo do Santa Cruz é muito inoperante, mas ele está acreditando com essa melhoria, já que está focando nos treinamentos, um trabalho maior para recuperar esse ataque do Santa Cruz. Mas precisa de muita coisa, né? Precisa melhorar principalmente a criatividade no meio de campo, a transição do Santa Cruz ainda é muito lenta, erram muitos passes. Então tem que consertar tudo isso para conseguir um bom resultado daqui a pouco contra a equipe do Brusque. É isso aí, meu caro Bassan. Grande abraço.
1: Valeu, Ed. Daqui a pouco vai narrar aí Brusque e Santa Cruz. Agora 10 da manhã, 31 minutos. Vamos falar de Copa do Mundo. Chegando o boletim dos jogos que tivemos na madrugada, do dia de hoje também. O nosso repórter Júlio Gomes está acompanhando tudo e traz informações para a gente agora.
4: Todo mundo de olho no jogo da seleção brasileira neste sábado, mas a Copa do Mundo teve jogo até de madrugada. E a Austrália ganhou da Turquia por 2-0 no jogo do Corujão, no jogo da madrugada de domingo. E anotem um nome, Nestori Irancunda, menino de 20 anos, que nasceu na Tanzânia, num campo de refugiados. Os pais fugiram da guerra no Burundi. Quando tinha 3 meses, o Irancunda foi morar na Austrália, em Perth, com os pais, para onde os pais conseguiram ir como refugiados. E ele, desde então, cresceu num país de primeiro mundo, jogou na seleção sub-20 na Austrália e chegou na seleção principal. Fez um golaço num contra-ataque. No segundo tempo, Metcalf fez outro. O goleiro Beach, 22 anos, apenas na sua 3ª partida pela seleção australiana, fez grandes defesas e a Turquia, apesar de 72% de posse de bola e 30 finalizações de jogadores mais badalados do alto nível europeu, a Turquia dançou na estreia, hein? Austrália e Estados Unidos com 3 pontos nesse grupo D, um grupo equilibrado, e partem na frente as duas seleções que têm menos, que são menos badaladas, né? Paraguai e Turquia ficam com 0 pontos. Surpreendente a vitória da Austrália na madrugada em cima da Turquia. O sábado, além dessa zebra, teve também outra, que foi o empate do Catar contra a Suíça. Suíça ficou com 1-0, deu uma sentada no resultado, levou o gol de empate nos acréscimos, uma zebraça no grupo B, no grupo que tem também Canadá e Bósnia. Nesse caso, está todo mundo com um ponto. No grupo do Brasil, além do empate decepcionante da seleção brasileira, tivemos a vitória da Escócia por 1-0 sobre o Haiti. O Haiti pressionou, teve uma grande chance para empatar o jogo de cabeça no segundo tempo, mas no fim das contas a Escócia segurou ali a vitória por 1-0 e lidera o grupo do Brasil. Júlio Gomes, de Houston, no Texas, para a Rádio Jornal.
1: Valeu, Júlio! Um abraço aos amigos que nos ouvem aqui pela FM 90.3. O Luciano Júnior, motorista de aplicativo, disse: eu não perco a programação da Rádio Jornal. De manhã, tarde e noite, ligado com a gente. Aos irmãos Rafael e Josmão Vila Nova, lá em Vitória de Santo Antão, também na torcida pelo esporte. Estão com a camisa rubro-negra esperando a hora da bola rolar. Nós vamos ao rápido intervalo e na volta vamos voltar a acionar os nossos repórteres, trazendo informações para você neste domingo de futebol aqui na Grande Jornada Esportiva. Daqui a pouco a bola rola São Bernardo Esporte, daqui a pouco também tem Brusque e Santa Catarina, e você ouve tudo aqui no Scratch. Em Pernambuco, 10 da manhã e 34 minutos.
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6: Um dos assuntos do balanço de notícias desta segunda-feira, às 16h, delação rejeitada. A Polícia Federal e a Procuradoria-Geral da República rejeitam mais uma proposta de delação de Daniel Borcaro. Investigadores avaliam que ainda faltam informações decisivas sobre o escândalo que envolve o Banco Master. Sobre o assunto, vamos entrevistar o mestre e doutor em Direito pela UFPE, advogado criminalista e professor de processo penal da Faculdade Nova Roma, Martorelli Dantas. 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
1: Em Pernambuco, 10h37.
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1: Estamos aqui ao vivo na grande jornada esportiva do Escrete de Ouro da Rádio Jornal. Uma informação aqui do jornalismo, 6 pessoas morreram em uma queda de helicópteros no Recreio, no Rio de Janeiro. A informação que acaba de chegar, a nossa produção está apurando, pelo menos 6 pessoas morreram na queda de 2 helicópteros que se chocaram no ar no Recreio dos Bandeirantes, na zona sudoeste do Rio de Janeiro. Isso aconteceu da manhã de hoje e, infelizmente, ninguém sobreviveu. Moradores registraram um acidente em diversos vídeos. O corpo de bombeiros foi acionado por volta das 9 horas da manhã para a ocorrência. As aeronaves caíram no terreno de uma igreja abandonada que havia sido alugada no quarteirão da Avenida das Américas, com a rua Bete Largo, né? Então a gente vai... Bete Lago. A gente está acompanhando. A informação é que um dos helicópteros explodiu ao atingir o solo. As chamas se alastraram pelos veículos elétricos de uma montadora aí, e o que causou mais explosões. A qualquer momento, nós iremos trazer novas informações sobre este episódio. Agora, em Pernambuco, 10 da manhã, 39. Vamos a mais um destaque rubro-negro. Nosso Alex Santos está acompanhando o esporte. Daqui a pouco a bola vai rolar. Quem vai narrar esse jogo é o nosso Marcelo Araújo. Mas agora vamos voltar ao esporte com o nosso Alex Santos e o destaque, o Alex.
12: Destacando, antes de falarmos do Leão, a arbitragem, viu, Bastante? Esqueci de passar a arbitragem para fecharmos a ficha técnica. A responsabilidade será de André Luiz Schettino Policarpo Bento. Ele será auxiliado pela Fernanda Andréa Gomes Antunes e pelo Leonardo Henrique Pereira. O trio é de Minas Gerais. O VAR também é de Minas e ficará sob a responsabilidade do Marco Aurélio Augusto. O destaque do esporte é como o Ralf falou na abertura. O único desfalque leonino nesse momento é do atacante Cleison, que está vetado pelo departamento médico. Previsão de retorno daqui a 2 semanas. E tem um detalhe, hein? Pendurados para o jogo de hoje. Se receber o terceiro cartão amarelo, desfalcam o time para a próxima quarta-feira contra o Atlético Goianiense na Ilha do Retiro. O atacante Pedro Perotti, o lateral direito Madison e o zagueiro Zé Marcos, todos eles estão pendurados com 2 cartões amarelos, Bassan.
1: Valeu. Antes de chamar o Marcelo Araújo aqui para a sua saudação também, vamos até Leonardo Boris e o Tricolor, hein, Boris? Qual o destaque?
13: O destaque do Santa Cruz, que está em aquecimento no Augusto Bauer, o Tricolor que já abriu o check-in para a sua partida do próximo sábado, dia 20, contra o Ipiranga de Erechim. Jogo que será na Arena de Pernambuco às 19 horas. E aí a direção, também o elenco, espera uma boa lotação para este jogo. Santa Cruz está na 11ª colocação e, se você reparar na tábua de classificação, Bassan, ele está a 3 pontos do 8º colocado, porque... para a classificação para a próxima fase é um G8 e só 2 descem, mas o Santa Cruz está afastado dessa fase, que é um pesadelo.
1: Ok, Boris.
12: Passan.
1: Oi.
12: Apenas para fazer uma retificação, onde eu falei próxima quarta-feira Esporte Atlético Goianiense, em leia-se, quinta-feira, tá? Não quarta, quinta-feira, Ilha do Retiro, 9 da noite.
1: Ok.
0: Então, ouçam.
1: Ouçam, né?
12: Ouçam.
1: Pois é. Agora, 10h42, quem vai narrar esse jogo de São Bernardo Esporte é o nosso professor.
14: Marcelo Araújo.
1: Grande Marcelo Araújo, boa tarde, bom trabalho pra você.
15: Opa, meu querido Bassan, um grande abraço a você, um abraço que está ligado conosco aqui nessa grande jornada esportiva. Já começamos o dia com tudo, né? Com uma jornada dupla. Um abraço aos nossos amigos que estão acompanhando e vão acompanhar o jogo do Santa Cruz contra o Brusque, o Boris e também o Edinaldo Santos. E estamos por aqui para acompanhar essa retomada do Leão em busca novamente, em Bassan, a liderança do Campeonato Brasileiro da Série B. Torcedor do Esporte saiu bastante chateado na última quarta-feira da Ilha do Retiro, quando o time acabou empatando com o Atlético por 1-1. E aí, obviamente, que se saiu chateado, porque via possibilidades do Esporte vencer a partida e manter a liderança da competição. O que é bem importante, né, Bassan? Um campeonato tão bem disputado, com várias equipes que estão chegando ali, buscando esse G2 primeiramente, o que dá a classificação direta, o acesso direto para 2027, ou então no mínimo ali no G6. Hoje o Sport está no G6, é terceiro colocado com 23 pontos, mas uma vitória, se bem que é fora de casa e contra uma equipe, como o Ralf falou agora há pouco, que não é uma equipe boba. Acompanhamos o jogo na rodada anterior, o jogo do São Bernardo contra o CRB, no Rei Pelé, e o que foi um jogo de muitos gols, um jogo de muita trocação, então é uma equipe bem experiente, uma equipe que sabe jogar o bom futebol nesta Série B do Campeonato Brasileiro. Ótima jornada a você, um abraço também aos meus queridos Ralf de Carvalho e ainda o Alex Santos, minha equipe técnica com o Wesley Amaro e também Sidney Cunha. Grande abraço, ótima jornada para você, Marcelo.
1: Valeu, Marcelo, bem lembrado, aqui na nave está o nosso querido Sidney Cunha e também no Master Internacional o nosso Wesley Amaro. Edinaldo Santos, que vai narrar esse jogo do Brusque com o Santa Cruz. O Santa, como destacou Leonardo Borges, viveu uma semana aí, mais uma semana turbulenta do ponto de vista financeiro, ameaça de greve, me parece que liberaram alguns recursos aí, mas a situação extra-campo do Santa Cruz continua sendo um fator que pesa bastante dentro de campo, não é, Edinaldo?
16: Totalmente, né? Totalmente. A situação financeira do Santa Cruz é uma situação caótica. Então, essas coisas acontecem, estava dentro do esperado. Não foi novidade para mim aquela um tipo de rebelião pequena, mas houve uma rebelião, para você não participar do treinamento no final da última semana. Porque, minha gente, não é fácil você jogar, seja estar em qualquer outra profissão e não ter o seu ordenado em dia. Isso realmente tira a tranquilidade de qualquer ser humano. Então, Santa Cruz está nesse sufoco e tem que resolver esse problema, cara. Tem que resolver esse problema, não se sabe como. Santa Cruz já antecipou muitas receitas desse campeonato. Santa Cruz não tem receita para buscar. A esperança continua sendo a instituição da SAF, uma SAF que fica difícil acreditar, depois de tudo que aconteceu com a Cobra Coral Participações, não é? Foi muita promessa que não aconteceu absolutamente nada para responder às promessas. Muito pelo contrário, forçaram o presidente do Santa Cruz a entrar em contratações que o Santa não podia ter, porque o dinheiro não permitia. Ele assumiu isso e terminou se complicando. Acho que houve até muita ingenuidade por parte do treinador de Santa Cruz, que é um guerreiro, é um lutador para manter esse time de pé, mas o fato dele ter se envolvido tanto, acreditado tanto com aqueles, entre aspas, futuros investidores do Santa Cruz, foi um erro terrível, gente. Então os caras abandonam o barco e intermediam esse novo grupo que está para acontecer no Santa Cruz. E aí vai ficar como isso, né? Você fica esperando, com a esperança também que tem o presidente do Santa Cruz, ele garante que já está tudo certo para os caras assumirem. Deu até um prazo de, no máximo, um mês para que o Santa Cruz pudesse ter essa nova SAF constituída. E não é o que a gente está acompanhando. Não é o que a gente está acompanhando.
0: Estou anotando o prazo.
16: Tá sim.
0: Ele disse isso.
16: Um mês, eu lembro que você anotou a data, Raul.
0: Foi no último dia do mês passado.
16: Dia 31 de maio.
0: Vamos botar dia 30 agora do mês de junho, completa-se o prazo dado pelo presidente. Palavra é palavra.
16: Palavra é palavra. Então, a gente espera realmente que essas coisas aconteçam, mas não dá para acreditar. Não dá para acreditar porque da maneira que foi conduzida, o Santa Cruz terminou se prejudicando, está aí o time sem ter estádio, sem ter receita, com uma folha absurda, que deu uma subida de 1.200.000 para 1.800.000, isso em função dos pedidos daqueles investidores que não colaboraram, segundo o próprio presidente, com absolutamente nada. Zero à esquerda. E o Santa Cruz ainda vai ter que pagar aquela grana que, segundo se informa, foi destinada para recuperação judicial, em torno de 8 milhões de reais. Santa Cruz diz que vai pagar, mas só se os novos investidores, entre aspas também, porque a gente não sabe se já está tudo certo realmente, só se esses investidores puderem, observem vocês, assumir tudo que o Santa Cruz deve no momento. Esses 8 milhões, o salário dos atletas, os funcionários, uma série de coisas que esses caras vão ter que fazer para poder assumir o tricolor das Repúblicas Independentes do Arruda. Então, para mim, não foi novidade, viu, Bassan? Aquela participação dos jogadores se recusando a treinar, aquilo foi um aviso para dizer o seguinte: nós somos profissionais, vamos para a luta, mas não podemos ficar sem os nossos salários. De repente, tem jogador até preocupado com o aluguel do apartamento. Daqui a pouco, o cara é posto para fora porque não está pagando o aluguel do apartamento. É uma situação caótica. de um clube em situação pré-falimentar, eu diria até mais, um ex-clube, na minha opinião. O que salva no Santa Cruz é a sua marca, é a sua história, é a sua torcida. Mas institucionalmente é um ex-clube, lamentavelmente.
1: Ralf de Carvalho, fica difícil até para o treinador motivar os jogadores antes de entrar para uma partida como essa, com todos esses problemas que o Edinaldo elencou aí, não é?
0: Rapaz, é isso que a gente fica impressionado. Esse treinador tem um bom domínio de grupo, mas ele sabe que contra salário atrasado fica difícil a argumentação, porque é uma coisa que reflete em casa, na vida do dia a dia do jogador. Mas ele faz o papel dele. Esse Christian, ele é bom nisso. Então, ele faz o papel dele. Ele bota o time em campo e vê o que é que dá. Até agora, ele está invicto. Agora, o que esperar de um time nessa condição? Se um jogador não joga bem, como aconteceu com o presidente, por exemplo, o Patrick Allan, caiu de produção. Um jogador que sempre foi destaque quando vestiu a camisa do Náutico, inclusive viveu uma fase goleadora. E, no entanto, no Santa Cruz não conseguiu. Aí, o João Vitor, junto com o Igor Moura, entrevistaram num fórum aqui o Eurico. E Eurico, então, simplificou isso aí. De um jogador não estar atuando bem, ele explicou. Às vezes o cara está com a cabeça tomada, nem percebe. Ele joga para dar certo, mas as preocupações acabam desconcentrando ele. Então, a gente viu, dito por um próprio jogador do time, que o atraso de salário afeta no que está acontecendo dentro de campo. E por isso é que a gente fica aqui na expectativa de que o Santa Cruz se libere, pelo menos durante os 90 minutos, dos seus problemas extracampo, que é para ver se produz resultado.
1: Muito bem. Agora, a hora certa para você, 10 da manhã, 49 minutos. Antes de passar aí a bola para o nosso Marcelo Araújo com o início da grande jornada esportiva, deixa eu aproveitar e dizer que o domingo é de muito futebol. Além desse jogo São Bernardo Esporte, que você vai acompanhar aqui pelo Campeonato Brasileiro da Série B, com a narração de Marcelo Araújo, os comentários de Ralf de Carvalho e reportagens de Wallace Santos, também você acompanha Brusque e Santa Cruz, direto do Augusto Bauer, lá em Brusque, Santa Catarina, com a narração de Edinaldo Santos, as reportagens de Leonardo Boris e logo mais também teremos a partir de 1 da tarde o resumo final com Leonardo Boris, às 2h50 grande jornada esportiva, abertura com Rogério Silva para o duelo das 3 da tarde, Central e Laguna pelo Campeonato Brasileiro da Série D. A situação do Central é complicadíssima, precisa vencer e depende de outros resultados também. A narração de Rogério Silva, comentários de Sócrates da Silva, reportagens de Berg Santos e o plantão Letícia Carneiro. Em seguida de Letícia Carneiro e depois às 5 da tarde teremos o pós-jogo também com Letícia e às 18h, às 6, jornada esportiva, abertura com Leonardo Vasconcelos e às 7 da noite a bola rola. Grêmio Novo Horizontino e Náutico, Campeonato Brasileiro da Série B, no Jorge Ismael de Biase, lá no Novo Horizonte, São Paulo. A narração é do maior gol do mundo, Haroldo Costa. Os comentários de Ralf de Carvalho, reportagens de Haldanes Alves e também plantão Leonardo Vasconcelos. Aí segue o resumo final com Haldanei Alves, ou seja, um domingo de muito futebol para você aqui com Escrete de Ouro. Às 10 horas e 51 minutos, vamos iniciar esta grande jornada esportiva. Ao vivo, Rádio Jornal Recife, Petrolina, Caruaru, Limoeiro, Pesqueira, Garanhuns, aonde você estiver nos acompanhando também pela internet. Obrigado pela audiência. Vamos chamar ele, o professor do Escrete, que comanda a partir de agora a nossa jornada. Marcelo
15: Araújo. Grande abraço, este Cristiano Bassan, o plantão da vitória, que trouxe pra gente a pré-jornada esportiva, jornada dupla no São do Escrete de Ouro. Você vai acompanhar daqui a pouquinho, daqui a 9 minutinhos, a bola vai rolar em São Bernardo do Campo para São Bernardo Esporte. O Esporte, o Leão em campo, tentando retomar a liderança do Campeonato Brasileiro da Série B. Estamos ao lado de Ralf de Carvalho e também o Alex Santos, do outro lado acompanhando Brusque e Santa Cruz, no interior catarinense. Jogo que vale muito para as pretensões corais de permanência e, quem sabe, pavimentar o seu caminho de volta ao G8, para aí sim lutar pelo acesso para a Série B de 2027. 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Vamos movimentar novamente, agora já na grande jornada esportiva, está chegando o repórter que corre com a notícia.
17: O Alex Santos.
15: Um abraço, ótima jornada para você, o Alex.
16: Abraço, boa jornada, professor. O Sport definido, São Bernardo definido para esse embate histórico, hein? É a primeira vez que as duas equipes se enfrentam. Confirmando rapidinho a escalação do Tigre. Alex Alves, Rodrigo Ferreira, Gemerson, Augusto e Pará. Dudu Miraíma, Foguinho e Romisson. Pedro Vitor, Echaporã e Felipe Garcia. O Sport Clube do Recife, como você falou, de olho no topo da tabela, vai a campo com o Thiago Couto, Madison, Zé Marcos, Marcelo Benevenuto e Felipinho, Zé Lucas, Iago Felipe e Biel Fonseca, Cristian Barleta, Yuri Castilho e Pedro Perotti. Boa sorte, boa jornada para todos nós, Marcelo.
15: Grande abraço a você, meu querido Alan Santos, o repórter que corre com a notícia. Vamos ao outro lado, vamos a Brusque. O Santa Cruz tem partida que vale muito na sua caminhada na Série C. Vem aí o repórter amigo Leonardo Borges. Um abraço, ótima jornada para você, Borges. Aliás, faz muito tempo que ele vive, meu amigo.
13: É verdade, desde ontem. Um abraço para você, Marcelo, mas não dormimos juntos, não. Cada um em sua casa.
15: Ah, bom.
13: Um abraço para você, Marcelo Araújo. Um abraço para você que está ligado aqui na maior audiência do Nordeste do país. Esta é a Rádio Jornal. E o Santa Cruz entrando em campo neste exato momento com o protocolo da CBF, também na Série C. À frente, o árbitro Deilson Fernando Freitas da Silva do Pará. Gabriel será o goleiro. Rock Kennedy é o terceiro goleiro nessa lista de goleiros de Santa Cruz. Thiago Coelho está fora pelo cartão vermelho. Eurico é o lateral direito novamente. Edson Miranda, William Alves, Alex Juan, Favela, Fabinho, Vitinho, Ronald, Heron e Everaldo. O que me chama a atenção é que o Thiago Enes ainda... Não, ele está aqui. Não, não está. O Thiago Enes não está no banco de reservas. Quer dizer, então isso me chama a atenção porque ele já está recuperado da contusão. Aí é uma questão de escolha do técnico Christian de Souza. Ótimo trabalho para você, meu caro Marcelo Araújo.
15: Valeu para você também, meu querido Leonardo Borges. Faltando 5 minutos para as 11 da manhã, dá tempo para o Bola de Ouro que diz todas as verdades. Os últimos instantes antes da partida. Um abraço, bom dia, Ralf.
0: Bom dia, tá todo mundo com cara de sono, inclusive o técnico do Sport, Márcio Goiano, está com os olhos colados ainda. Mas está todo mundo aí para correr. Um jogo pela manhã é um jogo salutar, porque a temperatura está boa. Qual é a temperatura do momento, o Alice? Tem como conferir? Para a gente daqui a pouco dar. Então é o seguinte, nós vamos ter esse jogo aí, como eu disse há pouco, Marcelo, é um jogo que espera um certo equilíbrio. Duas equipes que estão batendo ali praticamente com os números. A vantagem da equipe do São Bernardo é uma vitória a mais que o Sport, porque tem 7 contra 6. Chega mais.
16: 19, tá frio.
0: 19 graus. Tá bom para correr de manhã, o horário é bom por isso, porque de noite gela. E aí o jogador se sente mais à vontade, principalmente o jogador que atua na região nordestina, como é o caso do Sport. E vamos esperar um bom jogo. O Sport fora de casa não perdeu ainda. Então a gente leva em conta que o Sport é, para o time do São Bernardo, um péssimo visitante. Mas para a tabela do Sport, o Sport é o melhor dos visitantes, porque ele consegue sempre faturar fora de casa. E ripa na chulipa.
15: E ripa na chulipa. Ralf de Carvalho, 10 horas e 57 minutos. Há tempo ainda para uma palhinha dele, o toque de classe do Scratch. Nosso querido Edinaldo Santos, grande abraço, Edinaldo.
16: Alô, Marcelo Araújo, um abraço para você. Boa jornada para você, para Ralf, para o Alex Santos. Estou aqui ao lado do nosso Leonardo Boris, para a gente acompanhar esse jogo da equipe do Santa contra a equipe do Brusque. Santa precisando desse resultado para voltar ao G8. E vamos ver qual vai ser o rendimento desse time. O time tem se comportado, pelo menos em termos de resultado, bem. Mas precisa melhorar tecnicamente muito. Ainda é um time sofrível tecnicamente. Espero que hoje o Santa jogue melhor, que esse ataque volte a acontecer de alguma forma. E para mim, de qualquer maneira, foi uma grande surpresa a presença do Alex Juan. Eu particularmente acho que o Alex Juan já merecia essa titularidade no lugar do Zé Mário. Mas a gente passou a semana inteira imaginando que o Zé Mário fosse o titular. Entrou Alex Ramos e também o Heron. Eu até ia perguntar, Boris, Heron ainda está lá, Boris? E foi, ele agora vai formar no time, né?
13: É porque não tem realmente uma definição do camisa 9 do Santa Cruz. Começou contra a Ferroviária Thiago Marques, o Quirino voltou, não é o Quirino. Agora mais uma chance se tem o Heron.
16: Ok. Então é isso, Marcelo Araújo. A bola rola daqui a pouquinho, amigo. Um abraço, boa jornada.
15: Um abraço e tomara que tenha gol, gol, gol, gol, gol, gol, gol, gol, gol, gol da cobra, viu, Edinaldo?
16: Quem sabe, hein? Quem sabe?
15: Pois é. Me lembro disso.
12: Marcelo.
15: Oi, fala o Alex.
12: Só para informar o torcedor que está acompanhando a nossa jornada, o torcedor do Esporte, costumeiramente acostumado a ver o Leão com seu padrão tradicional rubro-negro, com os calções pretos. Hoje o Leão está com calção branco, tá? Uniforme número 1, camisas rubro-negras, mas o calção branco. Já a equipe do São Bernardo prevalecendo ali a cor amarela com os calções pretos. Por isso, a utilização do Esporte hoje nessa cor alternativa do branco. Também faz parte do uniforme, mas o torcedor mais acostumado a vê-lo com o calção preto.
15: É isso, valeu, Alex Santos. O Esporte Clube do Recife à nossa direita, à nossa esquerda, a equipe aurinegra do ABCD Paulista. E aí as formações já tem um lado definido do Santa e também do Brusque, Edinaldo.
16: Deixa eu chamar aqui o nosso Leonardo Boris para dar a confirmação, pois não, Boris?
13: Tá tirando o Toys agora, vamos ver como é que vai se comportar. Pelo menos até agora o Santa Cruz trocou. O Santa Cruz vai defender o que seria... Não, continua. É porque o William Alves foi cumprimentar.
15: Esse é o drible.
13: É o famoso drible. Para a rua do canal, se estivéssemos no Arruda, o Santa Cruz defende o gol da Rua do Canal. Para a Rua das Moças, defende o gol o Criciúma.
15: Tá certo, Marcelo. Valeu, meu querido Leonardo Boris. À nossa direita, a equipe do Esporte Clube do Recife. À esquerda, o São Bernardo. O aurinegro do ABCD Paulista. Pontualmente, Marcelo, às 11 horas. Fala, Boris.
13: É de manhã, por isso trocaram. Tá vendo?
15: Exatamente.
13: Acabou de trocar. Então, o Gabriel defende o gol da Avenida Canal. E o Nogueira defende o gol da Rua das Moças.
15: Tá certo, valeu, Leonardo Boris, tudo pronto, o árbitro da partida observando tudo, vai sinalizar o início do jogo. Pedro Perotti vai tocar na bola pela primeira vez, o Leão da Ilha do Retiro, torcedor do Esporte da Expectativa, apita o árbitro, começa o jogo.

0: 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São Bernardo do campo de ataque, aliás, o Sport do campo defensivo, para um arremesso manual com Matson no campo defensivo, primeiros segundos de jogo do Leão da Praça da Bandeira. São Bernardo Sport, jogo válido pela 13ª rodada do Campeonato Brasileiro da Série B. Vai colocar um manuseio em campo o jogador Matson, número 13 da equipe do Leão. Ele procura seu companheiro, vai tocando e aí tem um empurrão em cima do Biel. O árbitro marca falta no campo defensivo da equipe do Sport. Vai rolando a bola, Biel, era o Perotti que ajudava no setor defensivo. Zé Marcos vai girando o jogo agora com o Zé Lucas. Zé Lucas impõe a bola agora para o Yuri Castilho. Ele vai para cima da marcação, passou pelo primeiro na entrada da grande área, perna canhota na bola, afasta a zaga, afasta, emenda de cabeça Pedro Vitor. Primeira boa estocada da equipe do Sport. Olha o Zé Lucas, aparece é o Filipinho com o Zé Lucas, novamente faz a tabelinha com o Yuri Felipe no campo de ataque e é marcada a primeira falta em favor da equipe do Leão da Praça da Bandeira, o Alex.
1: O Robinson chegou ali derrubando o Zé Lucas, né? Uma falta que representa perigo, a intermediária lado esquerdo de ataque.
2: Primeiro apito.
1: Quem sabe a boa oportunidade para o Sport.
2: Bola primeiro rolando, apito Adinaldo. Aqui para Santa Cruz e Brusque. Bola está rolando e o Santa já no ataque.
0: Edinaldo Santos acompanhando Brusque e Santa Cruz. Um minuto e meio do primeiro tempo, o Sport no campo de ataque. É rodada dupla do futebol pernambucano. Você acompanhando aqui no som do Scratch de Ouro. Tem falta a ser cobrada pelo Leão da Praça da Bandeira. Tem por ali o Yuri Felipe, tem também o Christian Barleta. Tem a dialética da Ilha do Retiro. Vai autorizar o árbitro para a cobrança. Autorizou. Agora sim, observando tudo, tem uma linha de 7 jogadores no campo defensivo da equipe paulista. Vai autorizar o árbitro da partida. Cobrança de falta. Yuri Felipe na grande área. Afasta Gemerson de cabeça. Bola acaba sobrando no meio campo agora com o Zé Lucas. Zé Lucas organiza o jogo, vem com o Filipinho. Filipinho derivando pelo meio, faz o lançamento buscando o lado esquerdo, mata no peito, vai pra cima da marcação. Yuri Felipe, a bola acaba sendo tocada por último pela zaga, pelo ataque do Sport, é lateral para a equipe do São Bernardo. Edinaldo Santos.
2: Aqui prepara-se o tricolor do Arruda para cobrança de falta, lado esquerdo, ali nas imediações da linha lateral do gramado. A bola vai ser batida, bola levantada para a grande área, sobe primeiro a zaga para fazer o corte. Ainda o Santa Cruz insiste na meia-lua, quinta cera grande área, bola recuada, lá vem Fabinho. Ele retrocedeu, bom toque aqui no setor de zaga, bola lançada para o ataque. O time do Santa Cruz tenta apertar, mas o time do Brusque se recupera pelo setor da ponta direita. Retrocede a bola ali para Medeiros, Medeiros de primeira, tira a bola da área, busca o setor ofensivo. Subiu de cabeça para cortar o time do Santa, outra vez ali com Alex Juan, a bola voltou para o ataque. Olha o jogador Leão chegando, mas não deu para ele, ficou com o time do Brusque, botou pela esquerda, vai voltando para o ataque, tentando se aproximar da grande área. Atenção, correu Peterson, cruzou, a bola passa por toda a extensão de área, ficou com o time do Brusque, quase que marca o gol o time do Brusque numa jogada de letra. Jogada bonita, hein, Boris?
3: Jogada bonita, um contra-ataque rápido pela esquerda. Ele, o jogador Peterson, ele invadiu, foi à linha de fundo, centrou, o goleiro Gabriel se atrapalhou e quem salvou em cima da linha foi o Edson Miranda. Quase que o Brusque chega 0-0.
2: É você, Marcelo.
0: 3 minutos e meio do primeiro tempo. São Bernardo e Sport vão empatando por 0-0. 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
0: Lançamento do São Bernardo do campo de ataque, se antecipou Filipinho de perna direita, recua para o goleiro Thiago Couto. São decorridos 4 minutos da primeira etapa. São Bernardo e Sport vão empatando por 0-0. Bola no campo defensivo com o Leão, vai girando agora com o Filipinho. Filipinho de perna canhota, faz a tabelinha agora buscando Yuri Felipe. Yuri Felipe para Zé Lucas, faz o lançamento com muita força. Acabou servindo como recuo para o goleiro Alex Alves. Edinaldo.
2: Aqui está parado, Marcelo. Falta em favor do time do Brusque.
5: Você vê o começo de jogo do Sport, jogando fora de casa. O time, a primeira bola do Sport, ele foi para dentro do área adversária, foi o Yuri Castilho. Pegou pela ponta esquerda, entrou na área e chutou. Agora o Sport, por exemplo, não tem aquela bolinha para trás do jogo que diante do Atlético de Minas, que o meio campo do Sport ficou mastigando a bola e jogando lateralmente, o jogo horizontal. Aqui o Sport está jogando agudo. Está começando o jogo, mas se continuar assim, tem futuro.
0: Está propondo o jogo, Leão da Praça da Bandeira. E você confere comigo o tempo e o placar da partida. Cinco minutos da primeira etapa no estádio 1º de maio em São Bernardo do Campo. São Bernardo 0, Sport também 0, Edinaldo Santos.
2: Aqui vai voltando para o ataque a equipe do Brusque, placar de 0 a 0 até agora para Santa Cruz de Brusque. Campeonato Brasileiro da Série C. E a bola fica dominada no setor de meio campo do time do Brusque. Tocada a bola ali pelo setor da ponta direita. Tem Bernardo pedindo, Gazão também pedindo. Botou a bola pela direita ainda. Vai o time do Brusque. Lança dentro da grande área. Chegou para cortar em cabeça a zaga do Santa. Bota para escanteio, Marcelo.
0: Olha o Pedro Vitor, perna canhota na bola. Defesa do goleiro do Sport, Thiago Couto. 5 minutos da primeira etapa. 0 São Bernardo, 0 Sport. Passa.
6: Brasileirão da Série B no Alfredo Jaconi. Juventude e Ponte Preta, 0 a 0.
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0: Seis minutos da primeira etapa, tiro de retorno para o goleiro Thiago Couto do Esporte Clube do Recife, Edinaldo Santos.
2: Aqui parte para a luta o time do Santa, bola ultrapassada pelo setor intermediário, colocado na esquerda, lá vem o time tricolor trabalhando, tentando fazer cruzamento, mas chegou a zaga, tocou para a bola sair para a lateral direita. É arremesso manual para o time do Brusque, Marcelo.
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0: 6 minutos e meio da primeira etapa, tiro de retorno ainda para o Thiago Couto da equipe do Esporte. Aos 6 minutos e meio da primeira etapa, é 13ª rodada do Campeonato Brasileiro da Série B.
5: Já tá valendo, né, Marcelo? Os 5 segundos.
0: Tá valendo sim, desde o início da Copa do Mundo, né? Tivemos algumas rodadas em experimentação, tá valendo. Olha a bola tocada de cabeça, Gemerson vai servindo agora com Dudu Miraíma no campo lateral esquerdo da equipe do São Bernardo. 6 minutos e 50 da primeira etapa. Olha o Pedro Vitor, vai agitando o ataque agora pelo lado direito, vai avançando. Tem o corredor direito inteiro e aí fecha a porta por ali o Felipinho, vai tentando tocar o Rodrigo Ferreira, janela fechada, ele toca um pouco mais atrás, vem com o Gemerson tentando sair pro jogo, o Sport recupera com o Biel, olha o passe, pode ser agora, olha o expresso do Leão, Yuri Castilho vai pra cima da marcação, gingou, se atropelou, e aí foi ele mesmo que caiu, ele mesmo acabou se atrapalhando, né, Wallace?
1: É, não houve absolutamente nada, ele tentou driblar o zagueiro da equipe do São Bernardo, na hora que puxou para o lado esquerdo, tropeçou nas próprias pernas.
0: 7 minutos da primeira etapa, 0 a 0 o jogo, Adinaldo.
2: Aqui tem falta em favor do time do Brusque. 0 a 0 Santa Cruz enfrentando a equipe do Brusque na casa do adversário. A bola de Cipriano botou aqui pelo lado esquerdo. Solta a bola para Cipriano de novo. Ele vira a panorâmica de jogo para o setor de zaga com Rayan. Botou a bola pela ponta direita. Ela vem Medeiros dominando. Vai cruzar na grande área. Bola perigosa. Sai o goleiro do Santa na hora. E muito providencial a saída do goleiro tricolor, meu caro.
0: Olha o São Bernardo Miraíma. Bateu de perna direita. A bola passa à direita da meta do Diego Couto. Aí levou o perigo, hein, Wallace?
1: Encontrou o espaço que ele precisava, né? O Miraíma sempre perigoso, foi levando a bola, como ninguém fez a marcação, ele encontrou a oportunidade e chutou lado direito, né? Do goleiro Thiago Couto, mas gerou sim uma reclamação ali e uma falta de atenção do meio de campo do Esporte.
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0: Bola com o Romerson no setor de ataque da equipe do São Bernardo. Tá cercado agora o Dudu Miraíma. Ele prende a posse de bola aos 8 minutos e meio do primeiro tempo. Antes da linha que divide o meio, faz o lançamento. Buscando o campo de ataque, mata no peito. Vai dar na saída do Thiago Couto. O cruzamento na área. Echaporã nessa jogada aí, Wallace.
1: É, mas já estava parado, viu? Echaporã já aparecia como o último homem. Impedimento marcado. Houve apenas a conclusão pela questão de protocolo. Mas o auxiliar já marcava, sim, o impedimento do jogador da equipe do Tigre.
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0: Olha o esporte do campo defensivo tentando sair pro jogo, não deu, a porta tá fechada, fica com Foguinho. Foguinho pelo meio, agora com Miraíma. Miraíma tabela com Echaporã, vai evoluindo pelo lado direito e ataque. No carrinho foi bem agora o atleta rubro-negro Zé Marcos. A bola acaba sobrando na entrada da grande área, o toque por baixo. E é falta em favor da defensiva rubro-negra. 9 minutos e meio, 0 a 0, São Bernardo e Esporte, Edinaldo.
2: Aqui, por pouco, o time do Brusque não chega. Uma bola lançada na área e o Macário quase toca pro gol. A bola subiu demais, foi para a linha de fundo, meu caro Boris.
3: É, na marca do pênalti. O Medeiros fez o cruzamento, o Macário, num sem pulo, cara a cara com o goleiro Gabriel, perdeu. Foi por cima, 0 a 0.
2: 0 a 0, Marcelo.
0: E você conferindo comigo o tempo e o placar da partida. 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São decorridos 10 minutos da primeira etapa do estádio 1º de maio no ABCD Paulista. São Bernardo 0, Sport também 0, Edinaldo.
2: Aqui o time do Brusque apertou de novo com Raimar tocando dentro da grande área. O goleiro defende e vai sair para o jogo o time do Santa.
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0: Junto com você, vivendo as emoções da Série B do Campeonato Brasileiro de Futebol. Sport tentando sair para o jogo. Biel toca de cabeça buscando o campo de ataque. Na grande laranja do campo já ergue o jogo buscando Barleta. Barleta dribla o primeiro, pode afunilar, pode tocar pelo meio. Tem 4 no seu encalço. Recua, fica com Biel. Biel vai organizar o jogo pelo meio, acaba recuando agora com Zé Lucas. Zé Lucas vai avançando, deslumbra a passagem do Iago Felipe pela esquerda. Agora vai o Felipinho. Olha o cruzamento na área, pode ser agora. Sobe de cabeça, a bola foi muito alta. Mas valeu a jogada, hein, Wallace?
1: Valeu, e como valeu. A conclusão, a cabeçada foi do lateral direito, o Madison. Agora vale salientar, hein? Boa troca de passes, começando ali com o Zé Lucas. Encontrou o Christian Barleta, tocou para o Iago Felipe, cruzamento do Felipinho, cabeçada do Madison por cima da meta do Alex Alves. Mas trabalhou muito bem a equipe do Sport, placar 0-0.
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0: Buscando a jogada pelo meio, Romerson passa pelo primeiro, passa pelo segundo. Pode ser agora o bom momento da equipe do São Bernardo aos 12 minutos da primeira etapa. Com Romerson novamente, aí foi com muita força o passe. A bola sai em tiro de retorno para Thiago Couto, Edinaldo.
2: Olha o Santa apertando aqui pelo lado esquerdo. Colocando a bola ali pelo lado esquerdo, domina, vai tentar retroceder, retrocedeu a bola pelo lado esquerdo também, mas o árbitro tá parando para marcar o que ali, hein, meu caro Boris?
3: É, sinceramente, não deu para perceber, não. Não deu para perceber o que ele parou. Antes teve uma falta, ele deu a lei da vantagem, o lance prosseguiu, a bola tá na esquerda de ataque do Santa Cruz. Ah, tem jogador do Santa Cruz caído. Então ele parou exatamente para ser atendido o jogador Coral.
2: Continua 0-0, Santa Cruz de Brusque, Marcelo.
0: Beleza, Edinaldo, 12 minutos do primeiro tempo, a equipe paulista no campo de ataque aos 12 minutos e meio, é 13ª rodada da Série B do Campeonato Brasileiro. São Bernardo tem uma falta a ser cobrada, tem a dupla ali, tem o Pará e tem também o Miraíma, é isso, né, Wallace?
1: Isso, exatamente, pelo lado direito de ataque, o Pará, ele bate bem, falta, né? Pode ser ele, sim, a cobrar essa infração.
0: 6 homens de amarelo na entrada da grande área. Perigo para a meta do goleiro Thiago Couto. Vai autorizar o árbitro do jogo. Vai para a cobrança aos 13 minutos do primeiro tempo. Olha aí, Miraíma sobe a bola pelo alto. Afasta a zaga do Leão. Olha o contra-ataque. Pode ser agora. Olha o Madison, pega a bola pelo meio e acaba sofrendo falta em favor da equipe do São Bernardo. Edinaldo.
2: Ainda parado, Marcelo, atendimento ao jogador do Santa Cruz que está caído, está saindo em maca agora, né, Bob?
3: Me parece que é o Ronald. O Ronald está saindo, ele sentiu, tirou a caneleira, sentiu alguma coisa e não sei se vai dar para ele não, viu?
2: Você, Marcelo?
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0: Esporte evoluindo do campo de ataque com Biel, ele solta na meia agora na direita com Madison. Madison com Biel novamente tenta alçar a bola para o seu companheiro. A bola tomou outro rumo e para nas mãos do goleiro Alex Alves. 15 horas tem mais jornada esportiva. Tem Série D do Campeonato Brasileiro, jogo decisivo para a Patativa. Central e Laguna, Rogério Silva, Sócrates da Silva, Berg Santos e Letícia Carneiro. Olha, tentando sair para o campo de jogo, Augusto no campo defensivo da equipe do São Bernardo. 14 minutos da primeira etapa, Ralf de Carvalho e Esporte em campo. Ralf.
5: O jogo está equilibrado. Agora, com detalhe, a equipe do São Bernardo finaliza a jogada, chuta. O Sport está tendo dificuldade justamente na hora da assistência ao atacante. Quer dizer, o jogo vem bem até a frente da área, mas a ligação e os cruzamentos não estão bons.
0: E o contra-ataque agora da equipe do São Bernardo afasta a zaga. Teve um perigo por aí no lado esquerdo, ofensivo da equipe do São Bernardo, hein, Wallace?
1: É verdade, chegando por ali o Rodrigo Ferreira. Na hora do cruzamento, antecipou-se ali uma série bem devenuta, afastando cortando qualquer possibilidade de perigo. E lá vai o São Bernardo de novo.
0: Olha o Rodrigo, cruzamento na área, afasta a zaga, a bola vai saindo para a lateral, porta tá fechada, vai continuando a jogada, tentando no campo de ataque. A equipe do São Bernardo, a bola sai para arremesso manual. E você confere comigo o tempo e o placar da partida. No campo de ataque, a equipe do São Bernardo partiu o cruzamento, houve falta. Falta na defensiva rubro-negra em favor do Leão da Ilha. 15 minutos da primeira etapa. 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Esporte Clube do Recife também 0. Edinaldo.
2: Aqui Santa Cruz e Brusque estão correndo atrás da bola há 14 minutos e meio. Placar permanece 0 para o Santa, 0 para a equipe do Brusque.
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0: Da noite, mais uma grande jornada esportiva, você acompanhando tudo, Novo Horizontino e Náutico no Jorge Ismael de Biasi, 13ª rodada da Série B, Haroldo Costa, Ralf de Carvalho, Raldinei Alves e Leonardo Vasconcelos. Ralf.
5: Olha, o árbitro do jogo, o André Luiz Schettino, já está criando o caso com o Thiago Couto, porque está demorando na hora do tiro de meta, na hora da falta por impedimento, quer dizer, uma espécie de cera.
0: É, daqui a pouquinho pode pintar um amarelo, porque o árbitro tá marcando ali o goleiro da equipe.
5: Segunda vez, né? Terceira.
0: É, pois é. Olha o Filipinho, ao som da bola no campo de ataque, dialoga com o Yuri Castilho. Yuri Castilho para Filipinho, bola com muita força, acaba saindo. Arremesso manual em favor da equipe do São Bernardo. 16 minutos e meio, futebol é na Jornal.
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0: 17 minutos da primeira etapa, 0-0 o jogo, Edinaldo.
2: Aqui o Santa tenta pela esquerda, bola colocada na meia, ele tentou recuar, a bola ficou com a zaga. Quem chega para dominar é Edson Miranda retrocede a bola para o jogador Williams. Williams dá um break na bola, concentra seu poder, lance do jogo. Bota a bola novamente para o do jogador Edson Miranda vai descendo pela esquerda, botou a bola ali para Alex Juan, foi desarmado, recupera o time do Brusque, chegou dentro da grande área, pode bater, bateu e a bola pegou nas redes pelo lado de fora. 0-0, Santa e Brusque.
0: 17 minutos do primeiro tempo, bola com o Sport no campo defensivo, vai tentando sair para o campo de jogo, aparece por ali o Yuri. O Yuri vem buscar jogo, toca um pouco mais atrás com o Matson. Matson vai girando agora no campo defensivo com o Marcelo Benevenuto. Benevenuto de perto da canhota, agora gira na outra extrema com o Filipinho. Tudo isso no campo defensivo do Leão. Dá um toque na frente com o Yuri Castilho, tentou o Biel, era o Yuri Felipe, a bola acaba saindo. Arremesso para a equipe do Sport Clube do Recife. Filipinho para a cobrança aos 18 minutos da primeira etapa. Ele recua, vem com o Zé Lucas. Zé Lucas agora com o Biel. O Biel na grande laranja do campo, inverte o jogo com Marleta, vai pra cima, pode ser um momento de ataque do Leão, tem a passagem do Max, ele preferiu pelo meio do Matson, perna canhota na bola, acaba tocando no Augusto, acaba sobrando contra-ataque para a equipe do São Bernardo, vem com Garcia ergue o jogo agora com Pedro Vitor cruza a linha aqui de vídeo meio, vai no compasso lento, 18 minutos da primeira etapa, ele para de perna direita, toca agora com Foguinho para, observa, tem na sua frente o seu adversário, vem agora tentando com Dudu Miraíma no meio para Felipe Garcia, ele vai tentar de longe, prefere na direita, vai pra cima a equipe do São Bernardo aos 18 minutos do primeiro tempo, cruzamento na área, afasta a zaga leonina, a bola fica em poderio da equipe do esporte do campo defensivo. 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
0: 19 minutos da primeira etapa, Benevenuto no campo defensivo da equipe do Sport, ele toca na frente, a bola fica com o Biel, vai tentar sair para armar o jogo, 19 minutos, primeiro tempo de jogo, a bola com o Matson, campo direito defensivo, recua, a porta está fechada, tem uma linha de 4 ali na saída de jogo da equipe do Sport, uma linha ofensiva do São Bernardo, Alves.
5: O São Bernardo está marcando alto, a saída de jogo, o jogo ficou lento para o Sport em razão da marcação do São Bernardo.
0: Lançamento do Zé Lucas com muita força, Yuri Castilho não alcança, Edinaldo Santos.
2: Aqui o jogo ficou parado para atendimento ao goleiro da equipe do Brusque, meu caro Boris, já está liberado?
3: O Nogueira está liberado, mas ele sentiu sozinho o tornozelo direito. Ele foi atendido dentro do campo, evidentemente, mas já está liberado.
2: E o Santa dá um ataque. Mas já perdeu a bola para o time do Brusque. A bola foi lançada. Chega Eurico, corta de cabeça. Deixa lá na esquerda. Alex Juan tentou subir. Olha o rebote com o time do Brusque. E a falta de Edson Miranda em cima do Peterson. Vai ser cobrada a falta para o time do Brusque aqui, 0-0, meu caro Marcelo.
0: E a presença da torcida rubro-negra, hein, Ralf, no estádio, hein?
5: Era isso que eu ia falar. Tem gente, tem muito rubro-negro aqui. Tá bonito de ver o setor de arquibancada.
0: Torcida fazendo uma festa imensa, muitos rubro-negros em São Paulo. E você confere o tempo e o placar da partida. 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São decorridos 20 minutos da primeira etapa Série B do Campeonato Brasileiro. 0 São Bernardo, 0 Sport, Edinaldo.
2: Aqui há 19 minutos e meio que Santa Cruz e Brusque estão correndo atrás da bola. Placar de 0-0, Maçã.
6: E pelo Campeonato Brasileiro da Série B, Juventude abre o placar. Marcos Paulo, agora Juventude 1, Ponte Preta 0.
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0: Bola com o Sport no campo defensivo, é um lançamento com muita força, vai pra frente, Biel, aos 21 minutos da primeira etapa, ele solta pelo meio e nas costas do seu companheiro de time. A bola acaba sobrando com a equipe do São Bernardo, arma o contra-ataque agora com o Rodrigo Ferreira, ele toca um pouco mais adiante com o Pedro Vitor. Pedro Vitor deslocado pelo lado direito de ataque da equipe aurinegra, recua, o Sport se reconstitui defensivamente, bola com o Foguinho, agora pelo meio ele observa, liga o periscópio com quem pode jogar, joga com o Miraíma, Miraíma recua, vem novamente agora no campo ofensivo com o Romisson, Romisson pelo lado direito com Pedro Vitor tá cercado, a parede tá fechada, ele toca no meio, faz a tabelinha, fica novamente agora com o Romisson, desce, recua para o zagueiro Gemerson. 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
0: São Bernardo no campo de ataque, lançamento, tranquilidade do Thiago Couto, ele ainda faz um charme, ele mata no peito e vai sair pro jogo. Edinaldo Santos.
2: Falta perigosa para o time do Santa, não é pela distância, mas pela oportunidade de jogar essa bola na área. Prepara-se o time do Santa, Alex Ruan levantou a bola dentro da grande área, vamos ver quem sobe, subiu Santa Cruz, subiu também a zaga, cortou ali o jogador Raimar, ele bota a bola na frente buscando

0: equipe do São Bernardo prefere a ligação direta, toca na bola o Filipinho, acaba sobrando do campo defensivo para Zé Marcos, aí tem que tocar nela. Aí é arremesso para o São Bernardo no campo de ataque, hein? 22 minutos e 50, errou o tempo de jogo ali o Zé Marcos. O Filipinho toca de cabeça para trás, ele ao invés de recuar um pouco, ele antecipa. E aí a bola acaba saindo e arremesso manual para a equipe paulista. 23 minutos da primeira etapa, 0-0. São Bernardo e Sport vai para o campo de ataque agora com o Rodrigo Ferreira no manuseio. O toque por último da zaga é tiro de esquina, Wallace.
1: É, ficou a reclamação ali do Iago Felipe com o Felipinho, acabou tocando por último o lateral esquerdo do Sport. É tiro destinado da direita para a esquerda, vai sem muita pressa para a cobrança o Rodrigo Ferreira.
0: 23 minutos da primeira etapa, tem um esquinado pelo lado direito de ataque, a equipe aurinegra do ABC de Paulista. 23,5, 0-0, placar do jogo inalterado até agora. Vai autorizar o árbitro da partida, ele conversa ali com o auxiliar, a Fernanda Andréia. Bola vai ser alçada da Federação Mineira de Futebol.
1: Maraíma.
0: Miraíma na jogada, perna direita, vai chuveirar na boca do gol, acaba afastando Zé Marcos por baixo, a bola sobe, ele afasta de cabeça novamente, sobra com Miraíma, vai para a disputa de jogo, bola na entrada da grande área, o árbitro marca falta, falta de ataque da equipe do São Bernardo. Edinaldo Santos.
2: Tentou o Santa Cruz com o jogador Heron, não deu para ele, a zaga chegou e o goleiro abraçou a bola. 0-0, Santa Cruz de Brusque, Marcelo.
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0: 3 da tarde, tem mais futebol. Noção do Escrete de Ouro, tem Série D, tem Central e Laguna. Rogério Silva, Sócrates da Silva, Berg Santos e Letícia Carneiro. 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
0: Olha o Sport do campo de ataque tentando Cristian Barleta. Proteção agora do Gemerson. Tentando o campo de ataque da equipe do São Bernardo. A bola acaba ficando do campo defensivo do Leão da Praça da Bandeira. Edinaldo Santos e o Santa, Edinaldo.
2: O Santa continua aqui com zero. O Brusque também com zero. Vai saindo para a luta o time do Brusque. Bota a bola no setor da esquerda. Ele vai fazer cruzamento. Preferiu lançar aqui pelo lado direito do time do Brusque. O Santa chega para retomar a posse de bola. Lá vem trabalhando Alex Ruan. Tentou conexão lá no ataque. Correu por ali o Heron. Chegou para fazer o corte recuado Bernardo. Deixando a bola com o Rayan, ele faz o cruzamento para o ataque, mas terminou botando a bola para fora. E arremesso manual, 0-0, Santa Cruz e Brusque, Marcelo.
0: Valeu, Edinaldo, e você confere comigo o tempo e o placar da partida. Em nome do Feijão Turquesa comunica o tempo e o placar do jogo, são decorridos 25 minutos e meio da primeira etapa. São Bernardo do Campo, 13ª rodada da Série B. São Bernardo 0, Sport também 0, Edinaldo Santos.
2: Aqui sai jogando o time do Tricolor do Arruda, placar de 0-0, Campeonato Brasileiro da Série C. Lançada a bola dentro da grande área, olha o Heron, recuou, tem Fabinho. Pegou ali o jogador do Brusque, foi falta. Marca a arbitragem do encontro, falta em favor do time do Brusque, Marcelo.
0: Cristiano Bassan.
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0: Araújo. 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
0: Forte do campo defensivo com dificuldade, Marcelo, de sair para o campo de jogo. Fala, Boris.
6: E mandar um abraço para a Flórida, onde lá está João Vitor Amorim, Tom, Suelen e Raíssa, escutando e curtindo a transmissão do Escrete de Ouro do rádio.
0: Grande abraço, João, e todos os amigos ligados com a gente. Uma boa jogada agora, viu, Wallace? Quase que o Perotti chega bem, viu?
1: É, tá devendo, né? Na verdade, a bola não tá chegando com tanta frequência ao atacante do Sport. Quando chega, ele dá resultado. Por muito pouco, não gerou aí uma boa jogada. O Gemerson acabou colocando pela linha de fundo. É, tiro destinado da direita para a esquerda. Barleta na cobrança.
0: Olha o Barleta, aos 27 minutos da primeira etapa. A torcida sente um bom momento. Pode ser agora, pode ser a abertura de placar no São Bernardo do Campo. No 1º de maio em São Bernardo do Campo. Vai autorizar o árbitro da partida, Barleta. Perna canhota na bola, por baixo, afasta Augusto. A bola acaba subindo. Vai subindo, sobra novamente com Barleta. Ele vai pra cima da marcação, toca no Pará. Arremesso manual para a equipe do Leão. 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
0: Olha a bola com o Sport, Zé Lucas vai girando o jogo de perna canhota, ele gira agora.

0: Thiago Biel. Biel centralizado ali na intermediária de ataque. Prefere recuar até o goleiro Thiago Couto. Ralf de Carvalho, 27 minutos do primeiro tempo, Ralf.
1: Olha, uma virtude do Sport é que o time do Sport está se comportando bem defensivamente, evitando que a equipe do São Bernardo chute ou troque passe na área rubro-negra. Quer dizer, o chute é sempre de fora da área e até agora sem nenhum risco, sem nenhum perigo. Agora o Sport está tendo uma dificuldade na saída de jogo, é buscar, ao invés do zagueiro querer driblar o atacante que está marcando.
2: Olha o Brusque, bola tocada para fora, mas foi um lance muito perigoso com as participações do Peterson, do JP, de muita gente no ataque do time do Brusque. Merece registro, meu caro Boris.
3: Merece, porque o Gabriel, ele já vem sendo, se constituindo o melhor jogador do Santa Cruz até agora, porque ele já fez 3 defesas de grande importância. Agora, num chute de fora da área, ele procura ganhar tempo, mas o Gabriel realmente já fez grandes defesas, se tornando melhor aí do time Coral. E Igor Moura, Marcelo, Edinaldo, Ralf, amigos, Wallace, também está em New Jersey, ouvindo a Rádio Jornal.
1: Bom, como eu dizia aqui, a saída de jogo do Sport pode ser facilitada se meter a bola, conseguir ligar com o Zé Lucas. Zé Lucas está fazendo uma bela partida. Começou bem, distribuindo o jogo, a transição começa com ele. Então, se mantiver isso, a bola vai chegar. Agora, o Sport está pecando na última bola, na hora da passada para entregar os atacantes. Não está conseguindo. Daí o Leão está chutando pouco, mas o jogo está controlado, por enquanto está equilibrado.
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0: Às 7 da noite tem bola rolando para o Timbu na 13ª rodada da Série B. Jorge Ismael de Biasi, Novo Horizontino e Náutico. Haroldo Costa, Ralf de Carvalho, Raldinei Alves e Leonardo Vasconcelos. E você confere comigo o tempo e o placar da partida. 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São decorridos 30 minutos, meia hora de jogo na primeira etapa. 13ª rodada da Série B, no 1º de maio. São Bernardo 0, Sport também 0. Edinaldo.
2: Aqui aperta o Brusque. Brusque com muito volume de jogo e o Santa tentando sair para o ataque agora. É com o jogador Vitinho, botou lá no lado esquerdo. Capricha por ali o Alex Ruan, tentou dar evolução, preferiu individualizar. Passou pelo primeiro, pelo segundo. A bola ficou com o Heron. Pode ser agora, me emociona, Tricolor, que eu quero emocionar a galera. Tentou passar, não passou. A zaga chegou através de Cipriano e botou a bola para escanteio, Marcelo.
0: 30 minutos e 50 da primeira etapa, o Sport do campo de ataque, corta Gemerson de cabeça, fica com o Foguinho tenta a ligação direta, primeiro tocou no Dudu Miraíma, recua, a bola fica no trocação, fica no Laica, e agora o árbitro marca falta, não, tá valendo tudo isso, fica a bola com posse do Leão, Benevenuto na grande laranja do campo, antes da linha que divide o meio, vai tentar a ligação direta, não, prefere ao seu lado com o Matson, faz a tabelinha com o Zé Lucas, estende pela extrema direita, vai partindo o Zé Lucas, ele se deslocou, vai receber, toca na frente, com muita força, desperdício, bom ataque. 31 minutos da primeira etapa, 0-0, Edinaldo.
2: A bola recuada pro gol do Santa Cruz e o goleirão saiu para tirar o perigo. O goleirão do Santa Cruz, Gabriel Souza, que faz uma boa atuação na partida de hoje. Bola colocada pela linha de lado, prepara-se então para sair jogando. A bola do Bernardo retrocedeu ali na metade da cancha, vai trabalhando o jogador Raimar. Ele vem tocando a bola pelo lado direito. Quem chega por ali é o Rayan. Rayan pode abrir pela direita. Botou a bola pro jogador Medeiros. Medeiros vai tentar caminhar. Lança a bola pela ponta esquerda, Peterson chega, tenta fazer levantamento para o ataque, a bola voltou pela esquerda, é o time do Brusque chegando, dominando, Peterson tentou, levanta para o ataque, corta por ali o Pedro Favela, rebote de bola com o time do Brusque, vai trabalhando, vai descendo apressadamente aqui pela meia esquerda, botou a bola na ponta, perigo para Peterson, Peterson chegou, aproxima-se da área, bateu o jogador Williams, tentou o cruzamento, chega para cortar de qualquer maneira, Fabinho botando a bola para a última linha, é escanteio para a equipe do Brusque.
5: Olha o gol.
0: Opa, o gol acontece, Cristiano Maçã.
5: É o segundo do Juventude, Marcos Paulo de novo. Agora Juventude 2, Ponte Preta 0.
0: Castilho na grande área, toca por último. Ele perdeu o tempo de jogo, poderia, o tempo de bola poderia ser a abertura do placar, Wallace.
6: É verdade, demorou bastante, né? Então deu tempo do Jamerson pressioná-lo e o último a tocar na bola realmente foi o atacante do Sport, Yuri Castilho, que ficou se lamentando a excelente oportunidade desperdiçada.
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0: Bola com o Miraíma no campo de ataque, toca para Chaporã. Chaporã agora com Pedro Vitor, se enrola toda, a bola fica recolhida com Yuri Castilho, vai partir para cima, ele está ajudando do campo de marcação, toca agora com Yuri Felipe. Yuri Felipe cercado por dois, faz a tabelinha, acaba sobrando bem para o Yuri, ele perde e o árbitro marca falta em favor da equipe leonina. 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
0: Girando o jogo do campo defensivo, vai a equipe do Sport, toca na frente agora com o Zé Lucas. Zé Lucas, a porta tá fechada, tem dois, ele prefere, vai pra cima. E aí a recuperação da equipe do São Bernardo. Cochilou agora o Zé Lucas, vai parar. São 5 contra 4, em maioridade numérica, a equipe do São Bernardo acaba chutando no meio. Olha o chute de perna direita, bateu na zaga, rebateu, vai entrar novamente. Foi esperto agora o Yuri Castilho. 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
0: 34 minutos do primeiro tempo. Sport São Bernardo vão empatando por 0-0 nesta manhã de domingo. Onde quer que você esteja, muito obrigado pelo carinho da audiência. Edinaldo Santos.
2: Prepara-se para sair jogando o time do Brusque em arremesso manual. Bola colocada ali para o jogador Medeiros. Retrocedeu, correu Rayan. Também recua a bola vem para o goleiro do time do Brusque. O goleiro sai tocando aqui pela esquerda. Tem Raimar pedindo, tem também o Cipriano. Cipriano é quem trabalha a bola, não deu para sair, ele recuou a bola para o goleirão. Goleirão já bota a bola na frente, tenta o time do Santos chegar na conexão com o jogador Fitinho. Não dominou, recuperação de Adriano, botou a bola pelo setor da direita. Macário vai chegando, chega primeiro Edson Miranda e bota a bola pela linha de lado. É arremesso manual para o Brusque, Marcelo.
0: Aí Edinaldo, Zé Lucas, o campo defensivo pela equipe do Sport aos 34:50 do primeiro tempo. Agora na grande laranja do campo, enganou ali, driblou bonito, hein? Fez que ia chutar com a direita, deu com a esquerda do seu companheiro pelo lado direito de ataque. Vai o time do Sport, o Yuri Felipe, ele recua, vai novamente pra cima da marcação, tá cercado por três, é interessante, né? Onde tem um jogador do Sport, tem pelo menos três da equipe do São Bernardo. Novamente o Sport vai avançando, o Yuri Castilho, ele ergue na esquerda, vai pra cima da marcação, o Filipinho deu um toque a mais. E você confere comigo o tempo e o placar da partida. Daqui a pouquinho eu vou perguntar a Ralf de Carvalho se o São Bernardo tem mais jogadores em campo, né? Porque quando o jogador do Sport está na bola, aparece pelo menos três do São Bernardo. E o contrário acaba não acontecendo. Daqui a pouquinho o Ralf responde pra gente. Você girando o placar com a gente. Primeiro tempo de jogo, 35 da primeira etapa. São Bernardo 0, Sport também 0. Edinaldo.
2: Aqui, 34,5, Santa Cruz 0, Brusque 0, Maçã.
5: Logo mais às 7 da noite, a bola rola para Grêmio, Novo Horizontino e Náutico a partir das 7 horas. 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
0: Ralf de Carvalho, olha o São Bernardo no campo de ataque, vai partindo o Rodrigo Ferreira, vai pra cima da marcação, lado direito de ataque, chegou bem demais o carrinho agora o Zé Marcos, arremesso manual para a equipe do São Bernardo, Ralf de Carvalho.
1: Olha, é que o São Bernardo tem um plano de marcação perfeito para tirar a velocidade do Sport. Primeiro, marca alto na saída dos backs do Sport, na saída de jogo. Ali já cria uma dificuldade. Quando o Sport passa, há uma segunda marcação no meio e essa marcação tira a velocidade do contra-ataque da transição do Sport. E é o objetivo da equipe do São Bernardo. E isso lhe dá vantagem. Dá levemente com mais posse de bola do que o Sport também.
0: Olha o lançamento buscando o campo de ataque. Felipe Garcia chegando nessa, teve que sair do gol do Thiago Couto, viu, Alex?
6: É, tem que estar ligado, porque se vacilar, o cachimbo cai. Se antecipou colocando pela linha lateral o goleiro do Sport. Pressão nesse momento da equipe mandante.
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0: Olha a bola no campo defensivo do Sport, vai tentando partir para cima, chegou com falta o atleta da equipe do São Bernardo, 37 minutos e meio da primeira etapa. São Bernardo e Sport vão empatando por 0-0. Edinaldo Santos é o toque de classe do Screte.
2: E a bola dominada pela esquerda no time do
3: amarelo.
2: Brusque. Amarelo para quem, Boris?
3: Para o camisa 5 do Brusque, Bernardo.
2: Bola colocada para Medeiros, ele sai jogando pela zaga do time do Brusque. Deixa na frente para Humberto, ele retrocede, bota a bola para o setor da direita. Bernardo pede carona na frente, mas ele termina recuando a bola para o setor de zaga. Vem Cipriano. Empurra na lateral esquerda para Raimar. Raimar vai tentar passar, não passou porque chegou Vitinho botando a bola pela linha de lado, mas o último a tocar na bola foi o jogador do Brusque. É arremesso manual para o time do Santa, 0-0, Marcelo.
0: 38 minutos da primeira etapa, bola com poderio de Thiago Couto na meia-lua da sua grande área, toca do lado esquerdo.
1: Ô, Marcelo, para o Zé Marcos.
0: Sim, Ralf.
1: Esse time do São Bernardo, ele joga um pouco como o Náutico, ou como o Hélio dos Anjos joga com o Náutico. É, os pontas projetados, marcação alta e velocidade para dar imposição. Agora, tem uma vantagem sobre o Náutico. A defesa marca bem, a defesa do São Bernardo. E nunca você pega o zagueiro desprevenido para perder na velocidade do atacante. Está sempre, no mínimo, com a possibilidade do mano a mano.
0: Este Ralf de Carvalho, bola de ouro, que diz todas as verdades. Ali pegou no escutador de pagode do Perotti, viu, Alex?
6: É, o Jemerson. Onde o Perotti vai, o Jemerson vai atrás, meu amigo. É o tempo todinho fungando no cangote do atacante rubro-negro.
2: Santa no ataque, Marcelo.
0: Opa, Edinaldo.
2: Prepara-se o Santa, vai lançar a bola na área. Placar de 0-0 até agora é o Campeonato Brasileiro da Série C. Vamos lá, tricolor, bola vai ser alçada na área. Olha o perigo, saiu o goleiro. Pegou firme o goleirão do time do Brusque, Leonardo Boris.
3: Foi no último andar, Nogueira, no cruzamento do Everaldo, na cobrança de escanteio. Foi no último andar, fez a defesa. Jogo truncado. Placar 0-0.
0: Olha o Pará, vai pra cima da marcação, cruzamento na área, afasta Felipinho, bem colocado, Edinaldo.
2: Aqui tocando a bola para o setor da intermediária do time do Brusque. Quem vem trabalhando ali pelo meio de campo é o jogador Gazão. Ele bota na esquerda para Raimar. Voltou para Gazão. Gazão novamente para Raimar. Faz um toque de bola aqui pelo lado esquerdo e termina recuando a bola para Cipriano. Cipriano domina. Vai trabalhando pelo time do Brusque. Bota a bola na frente para Gazão. Gazão também recua lá pelo setor de zaga. Aparece para dominar o jogador Medeiros. Botou a bola pela ponta direita. É o time do Brusque chegando sempre ali pelo setor da ponta direita. Setor muito forte do time até agora.
0: Bola no campo de ataque. Foguinho bateu. A defesa do Thiago Couto, bem colocado! Aos 39 minutos, uma grande jogada. Quase sai o gol da equipe paulista, o Alex.
6: Que começou com o vacilo do Felipinho pelo lado esquerdo. Na hora de tentar sair jogando, escorregou. Então roubou a bola ali o Felipe Garcia, viu a chegada do Foguinho. Grande descida pelo ataque, lado esquerdo. Grande defesa também do Thiago Couto. É escanteio para o São Bernardo.
0: E você confere comigo o tempo e o placar da partida. Pedro Vitor na cobrança do esquinado, bola soberana na boca do gol, quem sobe, passa por toda a extensão da grande área, sobra no lado direito, vai para cima, novamente Chaporã vai tentar o cruzamento, Thiago Couto soberano pelo alto, 40 minutos e meio da primeira etapa em São Bernardo do Campo, São Bernardo 0, Sport também 0, Edinaldo.
2: Olha o Santa tentando, bola no lado esquerdo, tentou o corte, conseguiu o time do Santa, a bola fica com o Everaldo, empurrou pela esquerda, Alex Ruan bate a bola na grande área, momento bom do Santa Cruz, sobrou para Eurico, encheu o pé, bateu na zaga, volta para o time do Santa, a bola ficou longe, mas ele bateu forte, a bola perde-se para a última linha, foi a chegada ali do jogador Edson Miranda, hein, Boris?
3: É, o Edson Miranda deu uma de atacante, ele bateu, porque o time do Santa Cruz está chutando pouco, agora quem está se movimentando interessantemente é o Vitinho. Vitinho que deu a bola voltando e aí o Edson Miranda bateu pra fora.
2: 0 a 0, Marcelo.
0: Opa, Cristiano Bassan.
5: Logo mais às 15h, a bola rola para Central e Laguna pela Série D do Campeonato Brasileiro.
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2: Ataca o Santa, Vitinho. Entra a zaga para dominar, sair da área tocando. A bola voltou para o time do Brusque, era um bom ataque do time do Santa, mas o Santa desperdiçou. Olha o contragolpe do time do Brusque, se mandando para o ataque com o Adriano. Na direita tem Macário, no comando tem o JP, bola na área, cruzou, chegou firme na área. O zagueiro do Santa, Williams, botou a bola pela última linha. É escanteio para o Brusque, Marcelo.
0: 42 minutos do primeiro tempo, olha o São Bernardo, recolhe a bola no campo defensivo. Ia falar algo, Ralf?
1: Não, é o seguinte, a melhor bola do jogo foi essa agora que o Thiago Couto defendeu na falha do Filipinho, que o Foguinho apareceu de cara para o goleiro do Sport. Esta foi a melhor jogada e a única de chute desferido de dentro da área do Sport. Mas o que acontece é o seguinte, no meio campo do Sport até que está marcando muito hoje, porque a pressão do São Bernardo é maior. O São Bernardo está jogando um pouco melhor que o Sport. O Sport no contra-ataque ainda não conseguiu.

0: finalizar uma bola boa.
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1: Toque no campo defensivo, vai girando o jogo agora com o Zé Marcos, tenta a ligação direta, perna canhota na bola, acabou sobrando de graça para o Rodrigo Ferreira, o lateral da equipe do São Bernardo do campo defensivo. Perotti aperta, marca, toca por último na bola da saia, em arremesso manual para a equipe paulista. 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
1: Jemerson no campo defensivo da equipe do São Bernardo, tentando erguer do outro lado, faz a tabelinha agora com Pará, a inversão de jogo no lado esquerdo agora, vai atacando ainda no campo defensivo a equipe do São Bernardo. Ele recolhe, vem com Foguinho, nota a presença do Dudu Miraíma. Miraíma para, observa, tem o Perotti na sua frente, 43 minutos e meio do primeiro tempo, ele vai avançando, na sua intermediária defensiva vai avançando o Dudu Miraíma, tem a opção do Rodrigo pela lateral direita, toca na ala, ele recua, vem novamente na tabelinha, vai avançando lentamente todo o jogo agora. Agora no campo defensivo da equipe do Sport, faz a tabelinha. Recuperação agora do Barleta pelo time do Leão. 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
1: Filipinho ia entrar com tudo agora, e aí o zagueirão da equipe do São Bernardo vai tomar o amarelo, viu, Alex?
3: Isso, camisa número 35, Jemerson. Na verdade, a jogada foi feita pelo Zé Lucas, estava fazendo uma boa jogada entrando. Quando ele ia sair cara a cara com o goleiro, o Jemerson fez aquela falta tática e é uma falta perigosa para a equipe do Sport. Amarelo para o jogador do São Bernardo.
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1: Era uma grande jogada do Zé Lucas, que foi atrapalhado pelo Jemerson. Zagueirão da equipe do São Bernardo tomou amarelo, 44 minutos e 40. Dá tempo para a abertura do placar ainda nesse primeiro tempo. Preocupação do goleiro Alex Alves da equipe do São Bernardo. A equipe do ABCD Paulista. 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
1: Tem Barleta, tem Yuri Felipe para a cobrança da falta. Preocupação do goleiro Alex Alves. O quanto demora para se cobrar uma falta, hein? Você vai conferir o tempo e placar, mas vamos ver. A cobrança da falta pelo time leonino. Yuri Felipe se prepara, perna direita da bola, bateu! A defesa do goleiro Alex Alves, bem postado no centro do gol. Você conferindo o tempo e o placar da partida. Eu quis dizer Iago Felipe, número 7 da equipe do Esporte Clube do Recife. Valeu, meu querido, o Alex Santos. Você conferindo o tempo e o placar, 45 minutos e meio da primeira etapa. 0 São Bernardo, 0 também o Esporte. O chute! Eu pensei que tinha parado ali, porque tem um jogador do São Bernardo caído, o árbitro deixou a partida prosseguir. Mas ele deixou, ainda bem que o Thiago estava atento na jogada, viu, Alex?
3: Mas ele acertou, deixando correr a bola, viu? A famosa lei da vantagem. Agora, na conclusão, grande defesa do Thiago Couto, Marcelo.
0: Ele só deu um minuto e realmente o jogo não parou.
1: Exato, e aí ele aponta para o meio. Aponta para o meio e apita. Final de primeiro tempo, São Bernardo Esporte 0-0, Edinaldo Santos.
4: Aqui continua 0 para o Santos, 0 para a equipe do Brusque. 45 minutos são decorridos. Nada de acréscimo até agora, né, Leonardo Borges?
5: Não, ele já deu acréscimo, agora a placa estava tão apagadinha...
4: Que deu para visualizar.
5: Não, né? Com três paradas ele deve ter dado de 3 a 4 minutos de acréscimo.
4: Olha, Raimar saindo aqui pela esquerda do time do Brusque, chega cortando o William, botando a bola pela linha de lado.
5: Cinco
4: minutos a mais, são 45 minutos e meio agora, 5 minutos, um acréscimo dado pelo árbitro da partida. A bola colocada para Cipriano, Cipriano deixa para Rayan, ultrapassa a divisória do gramado, pode abrir a bola pelo setor da direita. Abriu para Adriano, Adriano botou a bola na frente do bico de grande área, recupera o time do Santa, bota a bola pela esquerda, lá vem o Santa trabalhando bem a bola na meia, cadê o jogador? Relon botou a bola na esquerda, estava procurando aqui o atacante do Santa Cruz, o Heron. O Heron tá um pouco sumido no jogo, né, Boris?
5: É, mas apareceu agora impedido.
4: É, apareceu, na hora que apareceu, apareceu impedido. Placar de 0 a 0, Santa Cruz e Brusque, Campeonato Brasileiro da Série C. Futebol é na Rádio Jornal.
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1: E a bola dominada na zaga do time do Brusque com o Rian. Ele procura desenvolver novas movimentações no domínio da bola, mas terminou recuando. A bola colocada mais atrás. Vai tentar sair jogando para o grande círculo do gramado. Chegou ali o Bernardo. O Bernardo tentou o toque. Vai vagarosamente para o ataque o time do Brusque. Bola do jogador aqui na esquerda, que é o Raimar. Raimar retrocedeu. Bola para o Zagão. Tenta o cruzamento, botou a bola pelo setor da direita. Botou a bola pelo setor da direita, lança ali para o Medeiros. Medeiros sem Adriano pedindo, tocou para Adriano, voltou para Medeiros. Tem o Bernardo pedindo, preferiu retroceder a bola para Cipriano. Cipriano recolhe do setor de zaga do time do Brusque. 47 minutos de bola rolando 0-0. Bola lançada pela esquerda, a bola sai pela linha de lado e arremesso manual em favor do time do Brusque. O Brusque diminuiu um pouco o ritmo dele, né, Boris?
2: É, o Brusque ele começou bem a partida, ele toca, mas o Santa Cruz também ele está defendendo muito bem. É claro que com o volume de jogo do Brusque, criou-se situações, principalmente pelo lado esquerdo, com o Peterson, um jogador muito agudo, quebra-linha, e aí o Gabriel foi obrigado a fazer três grandes defesas. Agora, o Santa Cruz, ele não incomodou ainda o goleiro Nogueira, mas Santa Cruz se posta bem no setor defensivo, no meio-campo. Agora, o ataque é aquele negócio, né, Edinaldo? O Heron não está produzindo, o Everaldo, você pouco
1: Everaldo
2: citou.
1: Everaldo sumido, né?
2: É, você pouco citou. Eu estou gostando da movimentação do Vitinho.
1: Pois é, o Santa Cruz continua com aquele ataque inoperante, minha gente. Não funciona, não cria. E a bola colocada pelo setor da esquerda com o time do Brusque saindo para o ataque. É o Macário, disparou pela esquerda, acelera, dispara, chega por baixo para cortar o jogador Eurico. Bota a bola para escanteio, né, Boris?
2: Escanteio. E é outro jogador muito bom do time do Brusque, o Macário. Ele que bateu duas vezes para o gol, forçando o Gabriel a defesa. Agora escanteio, escanteio pela esquerda de ataque. Quem cobra é o camisa número 6, Raimar.
1: Raimar prepara-se para a cobrança de escanteio. Te cuida aí, tricolor, vai chover a bola na área. Bola lançada, entra para cortar. Edson Miranda botou a bola para fora da área. Ronald tenta o rebote, tenta sair jogando. É marcado em cima e sofreu falta.
2: Falta. Quando ele foi fazer a proteção, foi puxado. A falta marcada. Um jogo tranquilo para o árbitro Deilson Fernando Freitas da Silva. Para mim, até um tempo surpreendente. Criciúma normalmente é frio, mas agora a temperatura bate 22 graus.
1: Agora, 49 minutos, faltando um minuto apenas para o encerramento da partida. E o time do Santa vai cobrar falta no setor de intermediária com o goleiro do tricolor pernambucano, Gabriel Souza. Lança a bola para o ataque. Olha a conexão ali, tentando com o Ronald. Chegou na área, cercado por dois zagueiros. Retrocedeu, vem o Heron, tenta o toque de bola. Perdeu infantilmente a bola. E vai, mas lutou para recuperar, recuperou, botou na esquerda, Alex Juan pediu, vem o time do Santa trabalhando, buscando alternativas lá na frente, preferiu retroceder para tentar aliviar o perigo, levantou ali o William para a grande área, chega cortando de cabeça Cipriano, botando a bola pela linha de lado. Santa tentando chegar no ataque, mas é uma dificuldade enorme, Boris.
2: É, e o Heron, ele tenta o drible, aí ele perde. O bom do Heron é que ele é voluntarioso, né? Agora, de qualquer maneira, realmente fica a desejar. E agora apita o fim da primeira etapa.
1: É, ressoou o último apito do jogo, denunciando o fim de festa no primeiro tempo para Santa Cruz 0, Brusque 0. A gente volta para você, meu caro Marcelo Araújo.
3: Tá certo, Edinaldo Santos, intervalo de jogo em Brusque. Brusque e Santa Cruz 0-0, intervalo também no 1º de maio. São Bernardo 0, Sport também 0. 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
3: Daqui a pouquinho, Ralf de Carvalho analisa o primeiro tempo de São Bernardo 0, Sport também 0. 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
3: Daqui a pouquinho também, Edinaldo Santos fala sobre a partida em que o Santa Cruz vai empatando com o Brusque por 0-0 em mais uma rodada da Série C do Campeonato Brasileiro. 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
3: E a partir de agora, o show do intervalo, um show de informações na sala nacional e internacional. Vem aí o Plantão da Vitória. Cristiano Passos.
0: Valeu, Marcelo Araújo. Portanto, você acompanhou o primeiro tempo de São Bernardo Esporte 0-0, também de Brusque e Santa Cruz 0-0. Não saiu gol em nenhuma dessas duas partidas. Está no intervalo também pela Série B, o Juventude vencendo por 2-0 a Ponte Preta. E nós agora vamos para o comentário desse intervalo, né? De por enquanto, São Bernardo 0, Esporte também 0. Vamos chamar o Bola de Ouro, que diz todas as verdades.
5: Pois é, deu 0-0 e é um resultado inicial até bom aqui para o Esporte diante do São Bernardo, porque o time do São Bernardo, ele chegou mais do que o Esporte, chutou muito de fora da área. De qualquer maneira, faltou ao São Bernardo uma possibilidade de uma colocação na área para finalizar melhor. Em todo o primeiro tempo, só teve um chute realmente de risco para o Esporte, mas o time teve mais volume e teve uma marcação alta. O Esporte teve grande dificuldade em sair jogando, por isso produziu erros de passe no meio campo. Agora, faltou também, mesmo o Esporte tendo baixado as linhas, o que aumentou o volume de jogo para o São Bernardo, o time do Esporte voltando no contra-ataque, faltou a última bola. O Esporte não encaixou essa bola e, portanto, não finalizou. A bola que o Sport teve mais perto foi aquela do quase, que chegou para o Yuri Castilho, mas na hora de engatilhar, apareceu o Romisso, botou o pé e ele não pôde finalizar. Então, poucas finalizações a gol. Agora, o time do São Bernardo, ele joga com intensidade. Começou o jogo produzindo a jogada pelas pontas, joga o meio campo chegando. Agora, o impressionante é a marcação. Isso inibiu muito o futebol do Sport, porque o Sport, pela primeira jogada, que foi do ponta do Yuri Castilho, parecia que o Sport ia dormir dentro da área adversária. Yuri pegou a bola pela esquerda, partiu para dentro, entrou na área e bateu para o gol. Eu gostei, que foi a primeira bola, mas ficou só naquela. Então, a gente percebeu que alguma coisa estava obstaculando o futebol do Esporte. Exatamente a boa marcação. O plano de jogo de marcação do São Bernardo é de campo inteiro. Ou seja, marca a saída de bola do Esporte, marca com a outra linha no meio de campo. Qual é o objetivo disso? O Esporte escapando da primeira linha de marcação, o Esporte vai ganhar velocidade. E essa marcação deles no meio tira a velocidade do Esporte. O Esporte pode até continuar com a bola, mas um jogador vai ter que passar para o outro para evitar justamente o marcador. E nisso tira a velocidade do contra-ataque. E essa estratégia tática funcionou. O time do Esporte teve dificuldade. Até o meio-campo para municiar o ataque foi uma dificuldade nesse primeiro tempo de jogo. Com 5 minutos, o Pedro Vitor, que é o ponta pela direita, ele carrega camisa 11, geralmente é de ponta esquerda, mas ultimamente está invertido. O ponta esquerda leva a 7 e ele jogou com a 11 pela direita. E aí, com 5 minutos, ele conseguiu uma escapada. O Filipinho tinha se projetado na jogada anterior, ele estava nas costas de Filipinho e bateu para o gol. Só que Thiago Couto pegou essa bola sem grande dificuldade. Em seguida foi Miraíma, que na frente da área, evidente que ele não teve penetração na frente da área, experimentou e chutou a bola para fora, sem dar trabalho ao goleiro do Esporte. Aos 11 minutos, Filipinho cruzou uma bola para o Madison no segundo pau. Esta foi uma bola promissora. O Filipinho escapa pelo lado esquerdo, entra na área do São Bernardo e cruza. No cruzar, em tese, é uma jogada de treino, é uma jogada ensaiada. E à medida que o Filipinho avança, o Madison, que também é lateral, avança. Você vê que o Sport avança os dois laterais ao mesmo tempo, o que torna, às vezes, uma dificuldade para o meio-campo do Sport se afastar do seu miolo de zaga. Porque o contra-ataque, quando vem, alguém tem que segurar. Então, os dois laterais do Sport se projetaram. Aí, Filipinho cruzou para Madison. E Madison, no segundo pau, cabeceou por cima. cabeceou alto. É o tipo de bola de gol também, mas ficou nisso, não houve nenhum perigo, foi uma bola que bateu em cima da cabeça e a bola foi sem destino. Isso foi a primeira oportunidade do Sport ao chegar na área. Aí teve mais uma falta cobrada pelo Miraíma, a defesa do Sport cortou e ao mesmo tempo puxou um contra-ataque que acabou sendo desmanchado no meio-campo pela marcação adversária. Aí houve um escanteio de tempo, o Rodrigo foi bater. Quando bateu, Zé Marcos estava esperando a bola no primeiro pau e cortou, tirando da defesa do Sport. O Barleta também cobrou o escanteio no primeiro tempo. A defesa cortou porque não foi uma bola rasante para que se fosse aproveitado. Então o time do Sport teve dificuldade, perdeu bola no meio campo. Agora, Yuri Castilho aos 32... teve aquela chance. Eu falei no início, ele chutou uma bola. E aos 32 minutos, ele teve uma bola lançada para ele. E aí o Romisso impediu que ele finalizasse. Ficou nisso. O Sport não teve a bola de gol. E aos 40 minutos, a bola do São Bernardo. Porque o São Bernardo construiu mais jogo. Vou falar sobre isso. Então veja bem, aos 40 foi o Foguinho. O São Bernardo chegou, a bola veio de pé em pé, Foguinho mete a bola na direita para Pedro Vitor, se projeta para a área, o Pedro Vitor joga para Felipe Garcia, que é o centroavante que estava na área, a bola voltou, passou pelo Miraíma e aí foi para Foguinho. O Foguinho, a essa altura, estava dentro da grande área, a primeira e única combinação dentro da grande área do Sport no primeiro tempo. Portanto, eu achei que a marcação do Sport até foi eficiente. E, consequentemente, essa bola foi chutada em cima do goleiro Thiago Couto e ele fez uma grande defesa. Foi chutada no canto, mas como o Thiago Couto estava no canto direito, fechando perto do poste, ele fez uma defesa espalmando essa bola para a linha de fundo. De qualquer maneira, o jogador Foguinho estava sem ângulo. Não sei se a bola iria entrar, mas o goleiro está ali para não fazer experiência, tirar. E ele tirou, meteu para escanteio. Esta foi uma bola perigosa. Esta foi a única bola realmente perigosa do time do São Bernardo. No fim do jogo, aos 45, teve uma falta que foi batida pelo Yuri Felipe. Bem batida, bem batida. Mas como estava de longe, a bola parece lenta, porque o goleiro vê de onde a bola vem e fica acompanhando. A bola era para entrar no L, lá em cima, na junção do travessão, com o poste esquerdo do São Bernardo. E ali, o goleiro Alex Alves foi lá e pegou. O jogo ficou nisso. Então, não teve emoção pelas finalizações. Agora, a gente viu que a equipe do São Bernardo, ela cria jogada, alterna jogada. O Sport não tem isso. É isso que eu acho que deve se cobrar um pouco mais do Márcio Goiano. O time do Sport viveu na bola do contra-ataque. Se não deu, morreu. Outra coisa, de bola cruzada e pingada na área. Não há uma jogada visível. E o Sport não teve, a não ser esse tipo de jogo que não prosperou. O Sport viveu mais de marcar do que de atacar. Mas o segundo tempo vai começar. Eu só pergunto a Edinaldo, algum destaque no jogo do Santa?
1: Infelizmente, no lado do Santa Cruz,
2: muito
1: pouca coisa. Mas só para dizer, Marcelo, começou o jogo aí, que o Santa Cruz se defende, apenas se defende, ataca muito pouco e o maior volume de jogo pertence à equipe do Brusque, Marcelo.
3: Apita o árbitro, recomeça o jogo. 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Daqui a pouquinho o Alex confirma ter modificações tanto na equipe do São Bernardo quanto no Sport do Clube do Recife. Fala, Alex.
6: Vamos começar com a modificação dos donos da casa, saindo camisa número 9, o Felipe Garcia, entrando o camisa 89, o Daniel Amorim, um atacante por outro. Então sai 9, Felipe Garcia, entra 89, Daniel Amorim. A mudança na equipe do Sport. O Iago Felipe, camisa número 7, sai e entra o Pedro Martins, 48. O Iago saiu reclamando de dores, então foi substituído. Em seu lugar, Pedro Martins, camisa 48, Marcelo.
3: Valeu, Alex. 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
3: Ralf de Carvalho, a modificação do técnico Márcio Goiano, a saída do Iago, né? Acabou sentindo e a entrada do Pedro Martins.
5: Está explicado. O Iago saiu porque estava contundido, porque o Iago hoje estava bem. Zé Lucas, o meio campo hoje ajudou muito a marcar, porque esse time do São Bernardo é um time agudo. O Sport marcou bem, o Sport não atacou bem, mas marcou bem.
3: Ralf de Carvalho é o Bola de Ouro que diz todas as verdades. Olha o time do Sport, Perotti tentando sair da marcação. A bola passa, vem com o Barleta, ligou o Expresso. Pode ser agora, o Leão vai pra cima, 2 contra 3, entra na área. Opa! Pênalti! É pênalti para o Leão! O Expresso foi ligado! Barleta ligou a quinta pela direita, entrou na área, foi tocado por baixo. O árbitro entrou em cima do lance e marcou. É penal para o Leão da Ilha, o Alex.
6: O lance com certeza vai ser avaliado pelo VAR, mas o detalhe é que quem cometeu a falta foi o Jemerson. E ele já tem cartão amarelo. Jogadores do Sport foram pressionar o André Luiz, o árbitro do jogo, justamente apontando esse detalhe. Que o zagueiro da equipe do São Bernardo já tem cartão amarelo e a falta cometida, não meu ver, viu, Marcelo, era para ter sido também advertido com cartão.
3: 2:40, vamos ouvir Ralf de Carvalho, porque fica a dúvida agora se foi dentro ou fora da área, né, Ralf?
5: Olha, se o árbitro marcou a falta dentro ou fora da área, ele marcou a falta de um jogador que impediu uma possibilidade iminente de gol do time do Sport. Foi fora da área. E Barleta, é para confundir, né?
3: É
5: para confundir.
3: Ele começa a dar o carrinho fora da área.
5: Fora,
3: né?
5: Da área. É aí que o juiz conta. Agora, ele veio no carrinho, o carrinho foi para matar a jogada, o cara entrou na diagonal, obviamente é para receber o cartão.
6: Vai expulsar.
3: Pronto, é o Jemerson, né?
6: Isso, recebeu o segundo cartão amarelo, expulso o jogador da equipe do São Bernardo.
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5: Olha, quase um pênalti. A verdade é o seguinte, a bola não podia ser pênalti porque não foi dentro da área.
3: Exato.
5: A falta começou fora da área. Mas praticamente na risca frontal, na quina esquerda da grande área, olhando pelo ângulo do goleiro do São Bernardo, lado esquerdo, direito do Sport. Só que a expulsão para o Sport foi um bom negócio. Como se for um pênalti, deu uma vantagem de um jogador a mais.
3: Exato, preocupação agora do técnico Ricardo Catalá.
6: Ô Marcelo.
3: Tô sentindo firmeza nesse pé canhoto do Filipinho, Alex.
6: É, tomara que esteja calibrado. Agora, destaque para a jogada de pivô do Pedro Perotti, né? Fez uma jogada ali fantástica, tanto que o Barleta quase que marcava o gol.
3: Exato, e a arrancada do Barleta, é o verdadeiro expresso. Pelo lado direito tem Filipinho, tem Perotti, me parece que é o Biel também está ali localizado. Eu falei o Filipinho, porque até ali...
6: Perotti, Filipinho, né? E Madson.
3: E Madson, vamos lá. Uma perna canhota dali, bem colocada. Preocupação total do arqueiro Alex Alves. E já tem a modificação. Olha lá, o Catalá já está esquentando a cabeça para modificar. Luizão já está pintando por ali. Vamos ver quem que ele vai tirar, o Alex.
6: É, tirou o Echaparan, camisa 27, e colocou o Luizão, camisa 90.
5: Tirou ponta esquerda. Tirou ponta esquerda para repor a zaga. Agora um detalhe, anote, a expulsão foi aos 2 minutos de jogo no segundo tempo.
3: Olha a falta para ser cobrada, tem o Filipinho, tem o Perotti. É, um dos dois ali, um mais à frente, olha o Perotti na bola, canhota, bateu! Na zaga acabou sobrando o chute, defendeu Alex! O chute do Perotti por baixo, toca na zaga, tem um chute, a defesa do Alex, hein, Alex?
6: É, o chute do Perotti passou no meio da barreira da equipe do São Bernardo. No bate-rebate, a bola acabou sobrando ali para o o 4, né, rapaz? O Zé Marcos, mas aí não é a dele. Agora, que defesaça do Alex Alves, viu? Quase chegava o Sport, é escanteio, é da direita para a esquerda, se preparando para a cobrança ali, o Christian Barleta.
3: Olha o Leão tá na pressão aos 6 minutos do segundo tempo. Pode nascer o primeiro gol, quem sabe o gol da vitória leonina, em solo do ABC de Paulista. O Sport com um a mais, foi expulso o zagueiro Gemerson numa grande jogada do Perotti e do Christian Barleta. Vai ser cobrada a bola alçada na área pelo Barleta, o toque de cabeça da bola acaba passando e cruzando toda a extensão da pequena área. É tiro de retorno para a equipe paulista. 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
5: É por isso que eu advogo. O jogador que parte para dentro. Quer dizer, quase ganha um pênalti, ganhou pelo menos uma expulsão. Então o jogador não pode ficar na frente da área costurando. Ele tem que sair no um contra um. Gostei da atitude de Barleta.
3: É esse, Ralf de Carvalho, o bola de ouro que diz todas as verdades. Promessa de contra-ataque da equipe do São Bernardo acaba sendo tocado. É falta no campo defensivo da equipe paulista. 7 minutos do segundo tempo, o Sport tem uma a mais. Vai empatando com a equipe do São Bernardo por 0-0. 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
3: Olha o Augusto, zagueiro direito da equipe do São Bernardo. Ele toca no seu lado esquerdo com o Luizão. O Luizão é o primeiro toque da bola. Lembrando que Gemerson foi expulso. E aí o técnico sacou o Echaporã, número 27. Vai para o campo de ataque buscando agora o Romisson. Chegou primeiro a zaga, chegou o Zé Lucas. Zé Lucas retrocede para Alex Alves. E você confere comigo o tempo e o placar da partida.
0: Primeiro apito.
3: Opa.
0: Primeiro apito do segundo tempo, Santa Cruz e Brusque 0-0, Marcelo.
3: Valeu, Edinaldo. Reinício de jogo em Brusque. Brusque e Santa Cruz pela Série C do Campeonato Brasileiro. Aqui no 1º de maio, 0 São Bernardo, 0 Sport. É você, Cristiano Bassan.
0: Pelo Campeonato Brasileiro da Série B, segundo tempo, Juventude 2, Ponte Preta 0.
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3: Marcelo Ara. Zé Marcos afastou do jeito que deu, vai pra tiro de esquina, viu, Alex?
6: Pra onde apontou o nariz, né?
3: Exatamente.
6: É a qualidade, mas valeu, valeu, é tiro destinado, é perigo, pressão da equipe do São Bernardo.
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0: Adriano cruzou, toque pro gol, quase que o time no Brusque chega, um lance perigosíssimo no comecinho do segundo tempo, meu caro Boris.
2: Muito perigoso, mas me parece que o impedimento estava marcado, agora foi perigosíssimo, ainda bem que o impedimento estava anotado, o placar está 0-0.
3: É, e o Daniel Amorim por aqui, amigo de cabeça, quase que abre o placar para os paulistas, hein, Wallace?
6: É, subiu mais alto que o sistema defensivo do Sport e finalizou com perigo, viu? Mandando um abraço para você, Marcelo. Guilherme Luna, conhecido como Playmobil, ao lado da esposa Juliana.
3: Alô, Luna, grande abraço, um abraço a toda a família. 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
3: Olha o Benevenuto girando o jogo pelo lado direito de ataque da equipe do Sport. Aparece Christian Barleta, ele pede a aproximação de alguém. É obrigado a retornar, vem com o Benevenuto. 9 minutos e meio do segundo tempo. Agora com o Biel. Biel com o Benevenuto novamente, tem um espaço, já se aproxima ali para a marcação. Daniel Amorim toca no meio com o Biel, recua. Agora com o Zé Marcos. Zé Marcos novamente com o Benevenuto, vai para cima. Mas está girando ali, está girando no mesmo círculo de 180 graus. Vem com o Filipinho, novamente recua. Vem com o Benevenuto, vai avançar agora. Tem espaço, pode pensar em chutar, mas ele não arrisca, deixa com o Biel. Biel de perna direita faz inversão agora pela extrema. Quem aparece é Christian Barleta, vai pra cima da marcação, pisa na bola, faz o Sassarico, perna direita, a bola toca na zaga e sai. É tiro de esquina para a equipe do Sport e você confere o tempo e o placar da partida. Bom, para a cobrança do esquinado, vai Barleta aos 10 minutos e meio, pode nascer o gol do Leão, bola viaja pelo alto, quem sobe afasta Alex Alves, esmurrando a bola de mão canhota, vem agora com o Filipinho, Filipinho perna canhota, requentou a jogada, toca na zaga novamente, é um novo tiro de esquina, bateu no foguinho, queimou no foguinho, viu Alex, desculpa aí amigo.
6: É, mas não queimou a bola não, viu, aliás, ele colocou a bola pela linha de fundo, pressão do Sport lado esquerdo, agora é o escanteio, hein, se deslocando para a cobrança, o Cristian Barleta.
3: Olha o Barleta novamente para o Nova cobrança de esquinado, o Sport sufocando, o Sport pressionando, o Sport em cima, massacrando a equipe do São Bernardo nesse segundo tempo, tem um a mais, tem superioridade numérica, a equipe do técnico Márcio Goiano vai partir para a cobrança, Cristian Barleta, perna canhota na bola, os 9 do Leão, dentro da grande área, a bola viaja pelo alto, tocou Zé Marcos muito alto, acaba sobrando do lado direito, vai para cima, Biel, quem mexeu?
2: Mexeu o Santa Cruz, Marquinhos 29, saiu 17, Ronald e também entrou Andrei 16, saindo Fabinho com a 7.
3: Valeu, Boris. 11 minutos e meio do segundo tempo. Sport ainda na pressão. Biel, cruzamento na área. O toque de Zé Marcos pra fora. Conferindo o tempo e o placar. Feijão Turquesa, 11 minutos e meio. 0 para o Sport, 0 para o São Bernardo. Edinaldo Santos.
0: Aqui pela direita trabalha o time do Brusque, vai transitando apressadamente e lançando a bola pelo lado direito da grande área. Adriano cruzou, entrou ali para cortar a zaga, de novo o time do Santa corta no perigo total do time do Brusque, com a chegada de Adriano e também do JP, meu caro Boris.
2: E mais uma jogada de muito perigo, provocada pela direita. Agora o Gabriel mais uma vez foi corajoso. O Adriano faz o cruzamento, o JP quando vai virar, o goleiro Gabriel dá um tapa na bola com a mão esquerda, tirando o perigo. Muito bem o Gabriel.
0: Marcelo?
3: 12 minutos do segundo tempo no 1º de maio, São Bernardo 0, Sport também 0, Edinaldo.
0: Aqui parte do novo ataque o time do Brusque, a bola colocada com muita força, sai a linha de fundo, é apenas tiro de meta para o time do Santa.
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3: Que ficou só no Cris, né? Cris é o Cristiano Bassan. Um abraço ao nosso querido Cristiano Bassan. Subiu o amarelinho por aí, Wallace.
6: É, entrada dura ali do Madison em cima do Romisson. Madison em cima do Romisson. Inclusive, esse é o terceiro cartão amarelo do lateral direito do Sport. Está suspenso para o jogo da próxima quinta contra o Atlético.
5: Veja que tem coisa automática no futebol. A equipe do São Bernardo ter perdido um jogador expulso. Qual foi a atitude imediata? Recuar. Recuou, embora o técnico tenha tirado o ponto esquerdo para botar um zagueiro. Agora, passado o susto, o São Bernardo está saindo para o jogo. Mas o Sport teve uma chance de gol, porque aquela bola do chute de Perotti que travou na defesa, o Zé Marcos quase que consegue fazer o gol. E o goleiro fez uma bela defesa. Agora, o Zé Marcos, ele está em todas. Mas a qualidade, como diz aí o Alice, não é recomendável. Ele finalizou outra bola muito ruim. Era uma bola com chance e ele perdeu.
3: É uma disputa entre o querer e o fazer. Olha o chute para fora. Quem tentava agora era o jogador número 26 da equipe do São Bernardo, Dudu Miraíma. Entre o querer e o fazer, foi uma distância enorme, né?
5: É, ele está em todas. É bom isso, participativo. Agora, eu louvo o primeiro tempo do Sport, porque o comportamento da defesa com a pressão que houve do São Bernardo foi bom, ajudado pelo meio campo. Meio campo do Sport, a gente tem criticado muito, mas na marcação hoje no primeiro tempo se salvou. Agora, com um homem a mais, é que a gente quer ver o funcionamento do time do meio campo pra frente.
3: Exatamente. 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
3: Olha a bola no campo defensivo da equipe do São Bernardo. Vem com Rodrigo Ferreira, tenta sair da marcação, tocou por último. A bola sai, o Sport ganha um arremesso manual. Vai o Filipinho para a cobrança aos 14:50 da segunda etapa. 0-0, o Sport tem um jogador a mais. Olha o Biel, ele sai da marcação, toca um pouco mais atrás, recomeça o jogo com o Benevenuto. Benevenuto para, organiza, toca do seu lado direito. Toca na bola agora o Pedro Martins, acionado no segundo tempo pelo Márcio Goiano. Novamente com o Benevenuto, deste para Biel. Todo no campo defensivo, os 9 jogadores restantes da equipe do São Bernardo, obviamente. frente, mais o seu paredão, o seu goleiro, Zé Marcos, vai avançando pelo lado esquerdo de campo, vai tentar na boca do gol, prefere um pouco mais adiante, agora vai com Biel, Biel faz a tabelinha com o Filipinho, abriu espaço, vai entrar na grande área, o cruzamento surgiu, toque de cabeça, novo toque de cabeça, acaba afastando novamente a zaga do São Bernardo, Pedro Martins bateu, de longe a bola passa à direita da meta do goleiro Alex Alves. Tocou em alguém aí o chute do Pedrão, hein, o Alex?
6: É porque tinha endereço certo, viu? O bom chute do Pedro Martins na entrada da grande área acabou desviando ali no jogador da equipe do São Bernardo, Augusto, e foi pela linha de fundo. Se você perceber, Marcelo, quatro jogadores colocaram as mãos na cabeça dizendo assim, meu Deus, quase, é escanteio lado esquerdo de ataque, Barleta na cobrança.
3: Exatamente, eu também coloquei, tirei o microfone e coloquei a mão na cabeça, 16 minutos, olha o Barleta, ele alça a bola na grande área, vai subir de cabeça, acaba sobrando para Biel, na entrada da grande área, atrai a marcação do Pará, ele toca um pouco mais atrás, vai girar o jogo novamente o time do Sport, e você confere comigo o tempo e o placar da partida. Em nome do Feijão Turquesa, Feijão Turquesa comunica o tempo e o placar do jogo, 16 minutos do segundo tempo, Biel faz o lançamento na área, passou pelo Benevenuto, lado esquerdo, requentou o Benevenuto na pequena área, o toque de cabeça, afasta, bem colocado, Luizão, pela equipe do São Bernardo. 16 minutos e meio, segundo tempo de jogo, São Bernardo 0, Sport Clube do Recife também 0, Edinaldo.
1: Aqui a 9 minutos do segundo tempo que Santa Cruz e Brusque estão correndo atrás da bola, pra cá permanece 0-0, Bassan.
8: E pelo Campeonato Brasileiro da Série B, o Juventude faz o terceiro, Fábio Lima, agora Juventude 3, Ponte Preta 0.
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3: Agora, modificações no São Bernardo. O Pucci vem aí. O Wallace vai confirmar pra gente. E vai confirmar também a alteração. O Pucci, lembrando que foi o autor do gol do empate, né, da quarta-feira passada na Ilha do Retiro. E aí, o Wallace?
6: Deixa eu aguardar aqui a confirmação. Mas quem saiu foi o lateral esquerdo, o Madison, com a camisa 13. Entrando o Augusto Pucci com a 68. Quem saiu também foi o Zé Lucas com a camisa 25, entrando o Marlon, com a camisa 31.
3: O Marlon, número 31, está no jogo, daqui a pouco se confirma, o Zé Lucas é 58.
6: Né? 58, isso, 58. Isso. Zé Lucas saindo, entrando o 31, o Marlon.
3: Tá certo, valeu, olha o esporte do campo de ataque, vem com o Biel novamente, ele recua para a sua primeira participação, Marlon no campo de ataque, solta no meio, na entrada da grande área, aos 18 minutos do segundo tempo, Zé Marcos está por ali, o toque de cabeça, afasta bem colocado Augusto, pela zaga da equipe do São Bernardo. 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
3: Posta no campo de ataque, lançamento e a defesa do goleiro Alex Alves. Ralf.
5: Às vezes a gente fica pensando por que a mudança. Zé Lucas estava bem no jogo, mas eu acho que é porque ele estava desgastado de alguma maneira, servindo a seleção, e pode ser que o técnico tenha tirado. Agora, o Márcio Goiano, ele faz as mesmas modificações ou nas mesmas posições todo jogo. Ele tem a modificação para o segundo tempo. Não importa se o time esteja jogando bem.
3: Olha o Rodrigo, lançamento na área, o toque de cabeça do Pedro Vitor. Defesaça do Thiago Couto. Evitou o gol do São Bernardo, Alex.
6: É, não pode vacilar, viu? Não pode vacilar. Que boa intervenção da equipe. Do goleiro da equipe do Sport, quase a casa caía. Só confirmando, saindo o número 17, o Romisson, entrando o 21, Hugo Sanches. Ele tirou um volante e colocou um lateral direito.
3: Tá certo, valeu, obrigado, Alex Santos. Edinaldo Santos e o Santa Cruz, Edinaldo.
1: Aqui teve uma falta, pegaram ali o Everaldo, o jogo parou. Ele marcou a falta, né, Boris? Não podia ser diferente.
2: É, ele marcou a falta, o Everaldo também sumido. Aliás, Edinaldo, amigos e amigas, o Santa Cruz, em termos de ataque, de criação para o ataque, é uma negação. Ele se defende bem, mas não ataca.
1: E a bola colocada pela direita, o time do Santa vai tentar chegar no ataque. Bola recuada, Edson Miranda recua para o goleiro. O goleiro dá um toque na bola com muita força. Chegou lá e cai, saiu para a linha de lado e apenas arremesso manual para Santa Cruz 0, Brusque 0, Marcelo.
3: Dudu Miraíma de posse de bola pela equipe do São Bernardo. Ele gira o jogo agora no centro do campo, tocando um pouco mais atrás. O Luizão, a bola fica com o goleiro Alex Alves. E você confere comigo o tempo e o placar da partida. Em nome do Feijão Turquesa, Feijão Turquesa comunica o tempo e o placar do jogo. São decorridos 20 minutos e meio da segunda etapa. E no 1º de maio em São Bernardo do Campo, Sport 0. Vai pra cima, Barleta na marcação, faz a tabelinha. Biel gira na grande área, quem aparece afasta Luizão pela equipe do São Bernardo. 20 minutos e meio do segundo tempo, São Bernardo Sport 0-0. A equipe paulista tem um a menos. Gemerson foi expulso do jogo, Edinaldo.
1: Aqui o Santa tentou de longa distância, bola fraca para fora. Tiro de meta para o time do Brusque, Marcelo.
3: Cristiano Bassan.
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0: Alves em duas pontadas. A primeira do Perotti. A segunda você vai identificar quem foi que chegou por ali batendo novamente, viu, Alex?
1: Agora aqui, jogada do Barleta, viu? Procurando ali o Perotti, que se apresentou como matador. Grande chute, grande defesa do Alex Alves, o Biel Fonseca, que apareceu como elemento surpresa na segunda conclusão, afastando ali também o sistema defensivo. Chegou perigoso o time do Sport.
0: Edinaldo Santos.
2: Aqui é falta pro time do Brusque bater, placar de 0 a 0. Estamos a 14 minutos e meio de bola rolando. Prepara-se o time do Brusque, é falta perigosa. Santa Cruz tem que ter todo o cuidado aí na zaga, espaços da área. Antes de entrar na área, evidentemente ali na meia-lua, que é a terceira grande área, apinhados e gente. Vamos ver como é que vai sair essa falta perigosa em favor do time do Brusque.
0: Zé Marcos Filipinho, a defesa do Alex Alves. Quase mais um, segue Edinaldo.
2: Tem Medeiros, tem Raimar também para fazer a cobrança em favor do time do Brusque. Prepara-se então, Raimar, levanta a bola na área, cabeçada para o gol e a bola pega para fora. Dois homens arrões, né, da zaga do time do Brusque, inclusive o Rayan, subiram para cabecear o perigo, né, meu caro Boris?
3: É verdade, nessa falta teve cartão amarelo para o Andrei. O Andrei tomou cartão amarelo e aí o jogador do Brusque cabeceou, mas a bola não passou por ninguém, ninguém achou a bola. Tiro de meta.
2: Olha aqui, 0x0, Marcelo.
0: Valeu, Edinaldo. Esporte do campo de ataque aos 23 minutos do segundo tempo. Pedro Martins, ele arma, chegando. Barleta vai tentar o chute, perna direita, de peito. Defendeu o Alex Alves. De peito tentou o Perotti. Que categoria, viu, Alex?
1: Impressionante o goleiro do São Bernardo, viu? Três grandes defesas impedindo aí que o Sport abrisse o marcador. Agora a categoria do Perotti é outra coisa. De peito, quase abria o placar o Sport.
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0: Olha o Biel no campo de ataque, aparecendo, o Perotti faz a parede, cercado por três, acaba chutando, perna canhota, vai sobrar, o toque por baixo, salvador do Augusto! Quase que o Leão chega, tá maduro esse gol, Alex!
1: Totalmente providencial o corte do Augusto, na hora que o Pedro Perotti chutou, dessa vez não ia dar pro Alex Alves não, viu? O zagueiro da equipe do São Bernardo salvou sim os donos da casa. É escanteio, pressão rubro-negra.
0: 24 minutos e meio. Olha o Cristian Barleta, vai para a cobrança do esquinado. O Sport em cima, o Sport fustigando, o Sport tentar quebrar essa barreira, derrubar essa barreira do gol. 0 a 0 é o placar do momento. Cristian Barleta vai erguer na boca do gol. Tem um tiro esquinado pelo lado esquerdo de ataque. É 13ª rodada da Série B. Autorizado, a bola viaja pelo alto. Quem sobe afasta Augusto, bem colocado pela equipe do São Bernardo. Sobrou com o Leão novamente. Olha o Pucci, vai fazer o lançamento na área. Quem sobe de cabeça, dá um toque, Biel pra cima, acaba afastando a zaga. Agora bem colocado com Augusto. 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
3: Mexeu.
0: Oi, Boris.
3: Mexendo o Santa Cruz, saiu o Everaldo, que não jogou absolutamente nada, com a 37. Entrou o Patrick Alan com a 20.
0: Tá certo, Boris. E você confere comigo o tempo e o placar da partida. 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Sport 0, São Bernardo também 0. Olha o Leão no campo de ataque, vai o Marlon, vai pra cima da marcação, cruzamento agora com muita força. Sobra para o Filipinho pelo lado esquerdo de ataque, ele recua um pouco mais, Biel na entrada da grande área, bem ali no bico da grande área pelo lado esquerdo de ataque. Ele para, observa, solta no meio, Perotti faz a parede, é cercado ali pelo Pará. Toca novamente um pouco mais atrás, agora com Barleta, ele pode testar. Está de longe, ele dá um toquinho para a perna canhota, porta está fechada, serve novamente o Pedro Martins, agora no lado esquerdo o Filipinho dentro da grande área, explode no Rodrigo Ferreira, sobra novamente com o time do Sport do campo de ataque aos 26 minutos do segundo tempo. Leão em cima, Leão na pressão, olha o Filipinho, pode ser agora, ele recua, vai sair o chute, Marlon, perna direita fora de grande área, a bola explode no foguinho e vai saindo para tiro de esquina, Wallace.
1: Era o Pedro Martins aparecendo ali voluntariamente, ele tentando encontrar o espaço para o chute. Na hora do chute, acabou esbarrando no Rodrigo Ferreira. A bola saindo pela linha de fundo, é mais um escanteio, mais uma vez.

0: Para a cobrança pelo lado esquerdo de ataque, o Barleta.
1: Olha o Barleta, vai para a cobrança do tiro de esquina na entrada da grande área com o Filipinho. Ele faz a ginga, perna direita, bateu! Por cima, surpreendeu aí com a destra o Filipinho, viu, o Aleix?
0: É, pra muita gente acha que ele só, que a perna direita dele só serve pra subir. No ônibus, dessa vez ele conseguiu chutar, mas foi por cima da meta do Alex Alves.
1: Ralf de Carvalho.
2: Olha, o time do Sport é outro no segundo tempo. Já merecia o gol. O goleiro Alex é que tá segurando tudo, o Alex Alves. Duas bolas que o Alex evitou a bola entrar. O gol do Sport poderia ter saído nesse momento. Uma coisa também, o meio campo do Sport, isso agrada, está participativo. O Pedro Martins não só chutou em gol, como já pegou dois rebotes e alimentou o ataque. Quer dizer, está jogando bem no rebote o meio campo do Sport. Agora, o Sport tem um homem a mais, tem que aproveitar isso para conferir o placar.
1: Agora duas modificações da equipe do São Bernardo. 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
1: Edinaldo Santos e o jogo em Brusque, Edinaldo.
4: Agora parado para atendimento médico ao jogador do Santa Cruz, exatamente o Edson Miranda. E tá lá no chão já faz um tempo, hein, meu caro Boris?
5: É, porque ele na dividida, ele levou a pior, ele volta pro gramado, ele tava fora do gramado, mas ele voltou pro gramado para ser atendido. É, tentando ganhar tempo, né?
1: Olha o Sport no campo de ataque, bola pelo campo direito, 28 minutos e meio do segundo tempo. Olha o Cristian Barleta, ele samba pra cima da marcação, acaba recuando, vem com o Marlon. Marlon servindo novamente na extrema e aí tá ali no bobinho, na roda de bobinho, o jogador da equipe do São Bernardo. Ele acaba recuando para a intermediária, bem central agora com Benevenuto. Benevenuto girando o jogo pelo lado esquerdo, vai o time do Sport agora, Zé Marcos. Se apresenta agora o Filipinho, toca no lado direito e com muita força a bola acaba saindo em tiro de retorno para o São Bernardo.
0: Mudou.
1: Opa, o Aleix.
0: Vamos confirmar as modificações da equipe do São Bernardo, saindo com a camisa número 26, o Dudu Miraíma, entrando o 25 Manzoli. 25 Manzoli no lugar do Dudu Miraíma. Quem saiu também foi o camisa número 11, o Pedro Vitor, entrando o 37. 37, Daniel Davi.
1: Valeu, valeu, Alex. 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
1: É, e acaba de fazer a quarta e a quinta alteração, né? Não tem mais alteração a equipe do São Bernardo. Ralf.
2: Bom, ele fez dobras. O técnico do São Bernardo, o Ricardo Catalá, ele fez uma dobra do lado esquerdo, porque ele tinha tirado o ponto esquerda para colocar o Luizão de zagueiro quando o zagueiro foi expulso. E agora ele está consertando, botando um segundo lateral para ser um ponta. Ele está fazendo o time ofensivo. Ele está com um homem a menos, mas ele quer ganhar o jogo em cima do Sport.
1: Olha o Pucci, Pucci agora com o Barleta, Barleta faz o giro na frente da marcação, faz a tabelinha novamente, acaba aparecendo com ele no campo de ataque. Olha a tabelinha, o Marlon aparece, vai soltar mais à direita ainda com Augusto Pucci. Augusto Pucci passa pelo primeiro, abriu uma brecha, ele toca com dificuldade, fica ali com Pedro Martins. Na entrada da grande área faz a inversão de jogo, buscando o Filipinho pelo outro lado. Filipinho agora com o Biel, todo concentrado mais ou menos ali na entrada da grande área, os jogadores da equipe do São Bernardo, né? Todo o time da equipe do São Bernardo vai girando o jogo, Biel. Agora dentro da grande área, acaba afastando o primeiro Luizão. Sobra com o Filipinho novamente, a entrada da grande área, o toque de peito, o Sport no campo de ataque. Tentando esse gol salvador, esse gol da vitória. A bola no campo de ataque novamente, vai saindo. É tiro de retorno para a equipe do São Bernardo. 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
1: O Yuri Castilho estava tão sumido no jogo que eu pensei que ele tinha saído, mas ele está em campo ainda. O Yuri Castilho, número 95. É. Oi, Boris.
5: Thiago Marques. Thiago Marques entrou 23, saiu o Heron com a 28.
0: Mexeu o Sport também, saindo o camisa número 6, Biel, entrando o 10, Carlos Depena.
1: Tá certo, valeu o Alex Santos. Aos 31 minutos do segundo tempo, bola no campo defensivo do time do Sport. Vamos então girar o tempo e o placar da partida. 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São decorridos 31 minutos do segundo tempo no estádio 1º de maio. O Sport tem superioridade numérica, mas ainda não converteu isso para o placar. O zagueiro Gemerson foi expulso no início da segunda etapa. 0 São Bernardo, 0 Sport. Edinaldo Santos.
4: Aqui há exatamente 24 minutos que Santa e Brusque correm atrás da bola. Placar ainda 0-0.
6: E mantendo este resultado, o Sport continua sem vencer, jogando pela manhã, desde os pontos corridos, a série histórica de Série A e B. O Sport nunca venceu jogando às 11 horas.
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1: Araújo. 32 minutos e meio do segundo tempo. Tentava jogar da Barleta, ergueu no lado esquerdo, a bola acaba saindo em tiro de retorno para o goleiro Alex Alves. 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
1: Edinaldo Santos e o Santa Cruz, a velha cobra coral no jogo, Edinaldo.
4: Tá sofrendo, precisa melhorar o setor ofensivo. E o time do Brusque vai pra luta de novo. Bola colocada no setor intermediário do time do Brusque com Gazão. Gazão sai jogando, cercado ali por três jogadores da equipe do Santa. Retrocede a bola, vem Ryan. Ryan botou aqui na ponta direita, lá vai o Macari. Esse cara é bom. Desceu pelo setor da direita, Medeiros pediu na frente, ele toca para Medeiros, tenta sair jogando por baixo, o time do Santa chega com o jogador Alex e bota a bola pela linha de lado. Alex Ruan botou a bola pela linha de lado e arremesso manual, Marcelo.
1: Olha o Pulse, vai para cima na marcação, no lado direito faz o cruzamento na área, o Castilho acabou errando, agora se pega, sobra no lado esquerdo, de pena, cruzamento na área, se enrolou a zaga, Perotti bateu, há um pedido de toque do jogador. Jogadores do Sport dentro da pequena área, o Alex Santos.
0: É, mas juizão, o André Luiz, ele apontou apenas o tiro destinado, né? Agora o Pedro Perotti recebeu mais uma vez uma grande bola frente a frente com o goleiro da equipe do São Bernardo, Alex Alves, mas o corte foi do Rodrigo Ferreira e pedido o primeiro gol rubro-negro.
1: Olha o Barleta, vai para a cobrança do esquinado aos 34 minutos do segundo tempo, Sport São Bernardo empatando por 0-0, bola chuveira do toque, novamente Alex Alves salva o São Bernardo, e parece que ele choca ali com a trave direita, o cruzamento no tiro de esquina do Barleta, o toque de cabeça para trás, quase que funcionava, quase, e parece que o Castilho chegou por ali, o Arez.
0: É, o elemento surpresa da equipe do Sport, na verdade, foi o Pedro Martins, viu? Ele aparecendo como elemento surpresa ali no primeiro poste, cabeçada, grande defesa. Aliás, mais uma grande defesa do Alex Alves.
1: 34 minutos e meio. 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
1: Olha o time do Sport do campo de ataque, sobra com Pedro Martins, ele toca no seu lado direito, Augusto Pulse, ele vai se desvencilhar no primeiro, preferiu a jogada com Marlon pelo lado direito, perna canhota na bola, afasta a zaga, chegou batendo no peito Augusto, Augusto solta na entrada da grande área, já tem pressão, o Sport querendo a posse de bola novamente, o árbitro marca falta de ataque, e você confere comigo o tempo e o placar da partida. 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
0: Marlon, camisa número 31, fez falta dura ali em Foguinho. Inclusive, houve até uma pressão dos jogadores da equipe do São Bernardo de pedir o cartão vermelho, mas ficou no amarelo.
1: Opa, Ralf.
2: É, eu acho que não, pro cartão vermelho não. Que ele foi na bola, agora o pé resvalou, pegou na perna do jogador. Então, pro cartão vermelho é exagero. Mas o amarelo seria bem aplicado. Agora, olha, pode perceber o seguinte, depois que ficou com um homem a menos, o São Bernardo conseguiu até nivelar o jogo. E teve uma cabeçada do Pedro Vitor, que o Thiago Couto defendeu. Mas no mais, foi Sport. Só deu Sport até agora. Mas o Sport só perdeu o gol, viu? Esbarrou até aqui, nesse goleiro, o Alex Alves está conseguindo parar o ataque do Sport. Porque até Pedro Martins chutou em gol.
1: E você confere comigo o tempo e o placar da partida. 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São decorridos 36 minutos da segunda etapa. Olha o Barleta, ele limpa, vai entrar, centralizando agora, chutou, a bola resvala na zaga. Acaba sobrando com o Marlon no campo de ataque, é tiro de esquina. 36 minutos e meio do segundo tempo. São Bernardo 0, Sport também 0. O Gemerson do São Bernardo foi expulso. Edinaldo Santos.
4: Há 29 minutos que Santa Cruz e Brusque estão correndo atrás da bola, placar de 0 a 0, Bassan.
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1: 7 minutos do segundo tempo, trabalho São Bernardo do campo de ataque, acabou tocando errado para o Rodrigo Ferreira, bola é arremesso manual, Filipinho cobra rápido, tem pressa o time do Sport, faz a tabelinha agora com Benevenuto, Benevenuto solta para Carlos de Pena, entrou agora no segundo tempo, foi acionado do banco de reservas pelo técnico Márcio Goiano, faz o lançamento na área, mata no peito Perotti, perto da canhota na bola, aí tava na jogada, o Augusto número 97, mas tem impedimento, né, Wallace?
0: Isso, a Fernanda não titubeou, levantou na hora dizendo que o atacante do Sport entrou em posição de impedimento e acertou o assistente número 2.
1: Edinaldo Santos, Santa Cruz e Brusque, Brusque Santa Cruz, Edinaldo.
4: Olha a bola dominada pelo time do Santa pelo setor da direita, prepara-se o jogador Eurico para tocar na frente, ele observou, vai fazer levantamento de bola, fez o levantamento de bola para o ataque, mexeu. Entrou para cortar o time do Brusque, olha o rebote de bola com o time do Santos, com o time do Santa, bota a bola na esquerda, vai chegando por aqui o Zé Mário, que entrou ainda há pouco, bota a bola na área, corta de qualquer maneira, Rayan botando a bola para fora, diga Boris.
5: Exatamente, Zé Mário 31 entrou na vaga do Alex Juan com a meia dúzia.
4: E aqui vai saindo jogando para o ataque o jogador Andrei. Andrei botou a bola na esquerda. Zé Mário domina, observa, soltou a bola na frente, bom passe, Marquinhos chegou, retrocedeu, Pedro Favela, toque de bola para grande área. Boa combinação no lado direito do time do Santa. A bola chegou, tem também o Marquinhos pedindo carona, ele bateu para fora. Bateu para fora, podia ter aproveitado melhor o lance. Botou para fora, portanto, 0-0 Santa Cruz e Brusque, Marcelo.
1: Valeu, Edinaldo. 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
1: 39 minutos do segundo tempo, esporte do campo defensivo. Zé Marcos, ele para, observa com quem pode jogar, vai soltando na meia, aos 39 minutos do segundo tempo, vem agora com o Zé Marcos na grande laranja do campo, ele vai avançando da direita para a esquerda, em diagonal, funciona agora com Carlos de Pena, liga o telescópio, observa, solta no lado esquerdo, vem agora com o Filipinho, o Yuri Castilho tá lá no meio, tá querendo bola, o time do Sport vai avançando pelo campo de ataque, agora com Benevenuto, Benevenuto solta um pouco mais à direita com Marlon, Marlon tem dois na sua frente, a porta tá fechada, ele solta com Barleta, Barleta novamente, agora com Benevenuto, pode suspender na grande área, tem quatro do Sport, aguardando essa jogada. Vai o Barleta, ele vai pra cima da marcação, pode ser agora, prefere na extrema. Quem aparece na extrema é Pulse.
4: Olha o Marquinhos, botou a bola pra grande área, sai do arco, goleiro do time do Brusque. Bom momento do Santa Cruz, Marcelo.
1: Olha o cruzamento, vai chegar Perotti, afasta Luizão, emenda de cabeça o Rodrigo Ferreira. Ralf.
2: Olha, na verdade, tá se configurando que o Sport joga melhor fora de casa mesmo. Contra o Atlético ele não jogou um segundo tempo como está jogando hoje aqui. Quer dizer, o Sport está jogando, não fez o gol. Não é mau resultado o empate fora de casa. O ruim é não conseguir na Ilha do Retiro.
0: Por isso que está invicto até hoje, viu, Ralf? Não perdeu jogando fora da ilha. E teve modificação na equipe do Sport, saindo camisa número 30, o Felipinho, entrando 96, Edson Lucas.
1: Valeu, Alex, e você confere comigo o tempo e o placar da partida. Você conferindo o tempo e o placar do jogo, são decorridos 40 minutos no estádio 1º de maio, 13ª rodada da Série B. O São Bernardo tem um a menos, Gemerson foi expulso, não marcou, tem zero. O Sport também tem zero, Edinaldo Santos.
4: Aqui, 33 minutos de bola rolando, o placar ainda 0-0 para Santa Cruz e Brusque.
6: Pela Série B do Campeonato Brasileiro, Juventude 3, Ponte Preta 0.
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1: E a grande jornada esportiva vai até o final da noite. 3 da tarde tem Série D. É decisão para a Patativa. É somente a primeira fase, mas tem que vencer seu jogo. Tem que torcer por outros resultados. Central e Laguna, Rogério Silva, Sócrates da Silva, Berg Santos e Letícia Carneiro. Olha o Sport. Vai avançando pelo campo de ataque. Quem aparece é Zé Marcos de perna esquerda. Era o Depena. Depena agora com o Benevenuto. Benevenuto avançando. O Sport tem duas linhas bem ofensivas. Uma de 5 e uma de 3. Olha o Barleta. Vai para cima da marcação. Vai entrar na grande área, faz o cruzamento na área, passou pelo Yuri, sobrou no lado esquerdo, acaba se atrapalhando toda a bola, acaba saindo em tiro de retorno para o São Bernardo. Edinaldo.
4: Aqui o time do Santa tentou, quase que chegava ali o jogador do time do Santa Cruz para botar a bola para dentro, mas ele terminou titubeando e falhou no toque da bola. Agora é o time do Brusque que parte para o ataque, bola lançada pela esquerda. Tem Adriano deslocado, tem também um jogador, Everton, botou a bola na esquerda, tenta o cruzamento, botou o cruzamento na bola, chegou na área, o time do Santa corta. A bola sobra para o jogador Eurico. Eurico domina na zaga do Santa, termina sendo cargueado, é falta, marca a arbitragem do encontro em favor do tricolor do Arruda, Marcelo.
1: Olha o Edson Lucas, vai saindo para o campo de ataque, o árbitro marca falta em favor da equipe do Sport. 42 minutos do segundo tempo. 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
1: Olha o Leão no campo de ataque, Edson Lucas, lado esquerdo de ataque, faz o cruzamento, a bola cruza toda a extensão da grande área. Sobra no outro lado com Augusto Pucci, ele mata no peito, toca com Marlon tenta reverter a situação, afasta Augusto, sobra com Pará, o Sport retoma, vem novamente agora com Marlon, ele solta um pouco mais atrás com Pedro Martins, faz a tabelinha. Olha o Pucci, dentro da grande área, dá um chute, a bola bate no foguinho, acaba sobrando novamente com Pedro Martins, faz a inversão, buscando agora pelo lado esquerdo, Edson Lucas, ele alcança a bola, toca de perna canhota, sobra um pouco mais atrás com Carlos Depena, vai organizar novamente o jogo, vê com quem jogar, joga com Edson Lucas. Edson Lucas tem 2 na sua frente, faz a tabelinha, aparece do outro lado, vai fazer o cruzamento. Barleta pelo lado esquerdo, com muita força, a bola sai em tiro de retorno. 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
1: Edinaldo Santos e o Santa Cruz na Série C, Edinaldo.
4: Aqui o jogo parado para as modificações que o time do Brusque está processando agora. Pedro Favela está saindo ali, né, Boris? Está saindo o Pedro Favela. Daqui a pouco a gente...
5: O Brusque botou camisa número 8, Jonathan Luca. Saiu camisa 5, Bernardo. O interessante é que a placa, os dois números de entra e sai, são vermelhos.
4: Bernardo saiu, quem entrou mesmo?
5: Entrou Jonathan Luca.
4: Jonathan Luca, ok. Placar de 0 a 0. Prepara-se para sair jogando o time do Brusque lá pelo setor da esquerda. Tem um jogador Prado pedindo, tem o Álvaro também. Ele preferiu retroceder a bola para o jogador que é Ryan. Ryan trabalha a bola no setor de zaga, bota na frente. Quem trabalha a bola na frente é o jogador Gazão. Gazão recolhe, empurra pela esquerda. Novamente buscando alternativa de ataque o time do Brusque. O Santa se fecha para evitar. Correu por ali o Marquinhos para dar combate. Melhor para o Adriano. Ele correu, botou a bola na frente. Quem vai fazer o cruzamento? Mas chega a zaga do Santa com o Eurico. Vai lançar a bola para fora. É o que ele faz. Bota a bola lá na frente e a bola termina saindo pela linha de lado. E arremesso manual. Placar de 0 a 0, Marcelo.
1: Valeu, Edinaldo. 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
1: Ralf de Carvalho, teremos 5 minutos de acréscimos. Dá tempo, o Sport produção tem. Falta acertar o gol, né, Ralf?
2: Exatamente. O Sport até chutou muito nesse segundo tempo. Porque no primeiro não fez nada. Agora... Na verdade, tem que fazer valer esse homem a mais no jogo. Isso pesa na cobrança que se fará ao treinador. Agora, o time está tentando, está buscando. O que, às vezes, a gente diz, o goleiro levou a melhor, ganhou o duelo. Mas, às vezes, não é isso. É que tem o limite de qualidade também para tirar a bola do alcance do goleiro. Aí... É para o chamado virtuose, para o craque. Agora, dentro da condição normal, o time do Sport está apertando, está chutando, está buscando ganhar a partida. E ainda tem 5 minutos para isso.
1: E você confere comigo o tempo e o placar da partida. 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São decorridos 46 minutos, vamos até os 50. São Bernardo tem um jogador a menos, o Jemerson foi expulso. O placar é São Bernardo 0, Sport também 0, Edinaldo.
4: Aqui permanece 0-0 para Santa e Brusque. 39 minutos decorridos, Bassan.
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7: 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Marcelo
1: Araújo. Olha o Leão, vai girando o jogo agora com o Marlon, ele solta no meio, quem aparece é Augusto Pulse pelo lado direito de ataque agora com o Barleta. Barleta vai na extrema, tem a marcação, tem um X1 ali com o Pará, ele recua, vem com o Marlon novamente, Marlon para o Barleta, faz a ginga novamente, vai tentar voltar, ele está indeciso, toca um pouco mais atrás, abriu espaço, Marlon vai fazer o cruzamento na área, raspou de cabeça, acaba sobrando dentro da grande área, Edson Lucas aí foi fazer a firula, perdeu a bola para o Rodrigo Ferreira. 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
1: 47 minutos do segundo tempo, o Sport vai empatando com o São Bernardo 0-0. Aquilo que Ralf falou agora há pouco, tem volume de jogo, tem finalização, mas não consegue balançar as redes. Vai tentando, Edson Lucas no campo defensivo, acaba tocando por último Rodrigo Ferreira. A bola sai em arremesso manual para o Leão da Praça da Bandeira do campo defensivo, Edinaldo Santos.
4: Volta o Santa para atacar aqui pelo lado esquerdo, bola dominada com Edson Miranda, retrocede. Vai sair jogando o jogador Pedro Favela. Dá na frente para Vitinho, Vitinho para Pedro Favela. Dali para Patrick Alain. Retrocedeu para Edson Miranda. Vai tentar sair jogando, se vê acossado pelo atacante. Retrocede a bola para o goleiro do Santa. O goleiro do Santa bota na direita. Chega por ali Orico, retrocede mais uma vez. Vai tentar levantar a bola aqui pelo lado esquerdo. Levantou sim, mas muito mal. Botou a bola para fora. É arremesso manual para o time do Brusque, Marcelo.
1: Olha o Marlon, vai para a cobrança do esquinado. Deixou com Carlos de Pena. Aos 48 minutos do segundo tempo. São Bernardo Esporte vão empatando por 0-0, lado esquerdo de ataque, pode ser agora, torcedor rubro-negro, olha aí o lançamento na grande área, o toque de cabeça, acabou sobrando, vai chutar, afasta Augusto de perna canhota pelo São Bernardo, novamente o Sport do campo de ataque, e aí o árbitro pilhou uma falta de ataque, é isso, jogadores do Sport se revoltam, viu, Alex?
9: É, o Yuri Castilho ali, o juizão tá dizendo que foi ele que fez a falta em cima do defensor da equipe do São Bernardo, só que ninguém viu essa falta, né, por isso a revolta dos atletas rubro-negros.
4: Perigo na esquina.
1: Edinaldo.
4: Perigo na esquina da grande área, um pouquinho mais distante, mas vai se preparando para fazer um lançamento perigoso. Todo mundo lá na frente, na boca de espera. Prepara-se então o time do Brusque para chegar na cobrança dessa falta. Prepara-se ali o Medeiros, deixou, levantou o Raimar, bola na área, cabeçada fraquinha do zagueiro Rayan, que estava lá esperando a bola, e dominou com tranquilidade o goleiro do tricolor pernambucano. 0-0, Marcelo.
1: Valeu, Edinaldo. 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
2: Ô, Marcelo. Ó. Às vezes o jogador questiona com o árbitro. Yuri Castilho foi se queixar do juiz, porque marcou a falta dele. O zagueiro já tinha cortado, ele foi chutar a bola, não alcançou, acertou a perna do zagueiro. É falta, o juiz estava certo. Mas é assim mesmo, futebol, o jogador nunca se convence.
1: Vamos nos encaminhando para o término da partida. Faltando 20 segundos, olha o Sport vai no campo de ataque, bola na... Ih, passou embaixo do pé do jogador rubro-negro e parece o último lance do jogo. Vamos aos 50, futebol é na Jornal.
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1: Ergue o braço direito, o árbitro da partida aponta para o meio. É final de jogo. Ralf de Carvalho volta no resumo final. Um abraço, meu querido Alex Santos. 0 São Bernardo, 0 Sport. É contigo, Edinaldo Santos.
4: Aqui continua 0-0, Santa Cruz e Brusque. Santa Cruz não consegue melhorar o volume de jogo no ataque, né, Boris?
5: Não. O Patrick Alain entrou, ele até distribui bem o jogo, mas se você for computar mesmo o scout da partida, Santa Cruz deu 2 chutes e não foram na direção do gol, foram altas.
4: 43 minutos de bola rolando na etapa de complemento. 0-0, Santa e Brusque, futebol é na Jornal.
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4: E lá vem o jogador Andrei do time do Santa correndo pelo setor da direita. Procura firmar trajetória para o gol adversário, mas foi impedido, sofreu falta. É falta pro time do Santa ou apenas arremesso lateral? Só deu um arremesso, não foi, Bauer?
5: É, e aí o técnico Christian de Souza... esculhambou. Na verdade, ele deu falta a favor do Brusque.
4: Não entendi coisa nenhuma.
5: É, porque ele dá o toque de mão. Ele diz que o jogador do Santa Cruz, ao cair, não tinha parado o jogo, ele mergulhou e colocou a mão na bola.
4: Ok. E a falta vai ser cobrada, mais perigo na área do Santa. Expectativa com a chegada do time do Brusque na cobrança dessa falta. Prepara-se o time do Brusque. Placar de 0 a 0, 44 minutos de bola rolando até agora. Olha a cobrança de falta, correu por ali o Rayan, levantou a bola na grande área, o Álvaro subiu de cabeça, ninguém alcançou, voltou a bola para o time do Santa no setor de zaga. Prepara-se o Santa para sair jogando, cruzamento é feito pela direita, Marquinhos desloca-se, também um jogador atacante do time do Santa Cruz, tentando fazer o levantamento de bola, tentando pegar a bola termina sendo recuada para o goleiro do time do Brusque. Sai o goleiro do time do Brusque e bota a bola na frente. Quem vem trabalhando a bola no setor de zaga do time do Brusque é o Rayan. Rayan botou a bola na esquerda. Cruzamento vai acontecer com o Raimar lançando a bola na área. Corta firme a zaga do time do Santa. Patrick Allan tentou pegar o rebote, já recupera a bola o time do Brusque. O zagueirão chegou e dominou. Pois não, Marcelo, pois não, Boris?
5: Olha, tem um detalhe, né? Quando abrir a janela no dia 20 de julho próximo, o Santa Cruz vai ter que procurar aí um meia de armação, vai ter que procurar um atacante de área.
4: Principalmente atacante.
5: E, né? Quiçá, dois pontas.
4: Exatamente.
5: 7 minutos de acréscimo.
4: 7 minutos de acréscimo, o Santa vai pra luta, vamos lá, tricolor! Bola recuada, chega Eurico, dá um break na bola, concentra em seu poder, o lance do jogo, retrocede a bola pra William. Chegou por ali também um jogador, é ele mesmo, e William, botou a bola na direita, tenta sair jogando, bola recuada de longa distância pelo Vitinho, pro goleiro do Santa. O Santa tá recuando muita bola, tem que jogar pra frente, tricolor. Bola colocada no setor da esquerda, tentou ali o Marquinhos, terminou sendo cargueado, é falta, marca a arbitragem no encontro, uma entrada do lateral direito, Medeiros, meu caro Boris.
5: É, o Medeiros foi nas costas do Marquinho, Marquinho tentava dominar a bola, já no campo de ataque, levou o joelho às costas, sentiu, caiu e a falta bem marcada.
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4: Placar de 0 a 0, 46 minutos de partida até agora no segundo tempo. O time do Santa vai tentar chegar no ataque, bola lançada bem estirada, né? O Santa Cruz apela muito para os passes longos, quase sempre inúteis. Fica fácil para a zaga do time do Brusque. E quem vem trabalhando aqui pela direita é o time do Santa Cruz com Pedro Favela. Mas Pedro Favela terminou fazendo uma falta aqui pelo setor da ponta direita. Recuada a bola para a zaga central do time do Brusque. Vai trabalhando a bola o jogador Rayan. Soltou ali para o jogador Prisciano. Ele vem tentar a bola no setor do meio de cancha. A bola ficou pelo setor de zaga. Corta de novo o jogador Rayan. Lança para o ataque. Tenta a conexão aqui pelo setor da direita. Álvaro está lá pedindo. Chega o Santa cortando e botando a bola pelo setor da direita. Pois não.
5: A se destacar também que o Brusque no segundo tempo não levou nenhum tipo de perigo, né?
4: Pois é, a bola colocada pelo setor da ponta direita, lá vem Medeiros, fez o cruzamento para o ataque, bola pingou na área, tira a zaga do Santa, tira Eurico, que estava ali bem posicionado. E a bola sai novamente para a linha de lado, é arremesso manual, futebol é na Jornal.
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4: Uma tentativa no time do Brusque, mas o Santa retoma a bola. Patrick Allan domina, dispara para o ataque, acelera e dispara, Patrick. Ele preferiu retroceder aqui pela esquerda com Zé Mário. Zé Mário deixa a bola na metade da cancha. Thiago Marques está pedindo. Botou a bola na área. Saiu firme o goleirão. Thiago Marques poderia ter chegado nessa bola, né?
5: Podia, ele podia ter disparado um pouco mais rápido. Agora, o Patrick Allan, para mim, eu não entendo. A gente não vê treino, né? Não pode. Aí o Patrick Allan, para mim, é o cara mais consciente.
4: É o único que cria nesse time.
5: Que cria. Ele deu uma profundidade pro Thiago Marques. Ele poderia ter corrido um pouco mais.
4: Você observa que o meio de campo melhora tecnicamente quando ele entra, né, Boris?
5: Exatamente.
4: E o time do Brusque continua apertando, aqui permanece no placar. Teve um choque ali com o jogador Marquinhos e o jogador do Brusque.
5: É, quem levou a pior foi o jogador do Brusque, agora não foi falta, porque o jogador do Brusque queria tomar a frente do jogador do Santa Cruz e ele sentiu, foi o tornozelo direito.
4: Tá lá, se contorcendo em dores. Placar de 0 a 0, 48 minutos. 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
4: Você estava lembrando aqui das carências do Santa Cruz. Contratar como? Sem dinheiro.
5: É, também tem isso, né?
4: É complicado, amigo.
5: É complicadíssimo.
4: É, parece que pegou mesmo o tornozelo do jogador do
5: Brusque. Pegou, ele vai dar uma saída, vai ser tratado fora. Mas ainda não pediu alteração, mesmo porque senão vai ficar com menos um, porque ele já não tem mais alteração.
4: Pois é, são 49 minutos, 7 de acréscimos, vamos até 52. Jogo ainda parado. Jogadores já estão ali conversando com o árbitro. Ele vai colocar a bola em jogo, botou a bola no chão para o goleiro do time do Brusque. Ele já pegou a bola, mandou o time para frente. Vai lançar a bola no alto. Lança a bola buscando o ataque lá na frente, mas quem chega aqui pelo time do Santa é Andrei. Andrei lança a bola para Patrick Alain. Recuperação de Patrick Alain. Retrocede a bola na metade da cancha para Pedro Favela. Pedro Favela deixou com Eurico lá na direita. Eurico vai caminhando. Força, Eurico. Agiliza esse jogo, Eurico. Ele bateu nas costas do jogador do time do Brusque. Olha o Álvaro, correu! Ficou no chão, bola na esquerda, tentativa, a bola termina se perdendo para a última linha. Ele marcou a falta?
5: Ele marcou a falta porque bloqueou, né? Bloqueou a passagem e ainda deu o cartão amarelo para o William Alves. William Alves tomou cartão amarelo.
4: Obstrução forte, né?
5: É, obstrução forte.
4: A bola termina ficando ali, marcou, portanto, para o time do Brusque. E uma falta perigosa a essas alturas, minha gente. 50 minutos, faltando 2 minutos para o término da partida.
5: É, se mandou todo mundo. Só falta o goleiro, né?
4: Só falta o goleiro. Pois é, uma falta perigosíssima. Expectativa no setor de área do time do Santa Cruz. Vamos ver quem vai bater essa falta. Favorece ao time do Brusque. Barreira já sendo formada com 3 jogadores. O Raimar é quem vem batendo todas as faltas. Será que é ele de novo?
5: E tem o Medeiros com o pé direito, né?
4: Medeiros com o pé direito e o Raimar. Com o pé esquerdo. Mas parece que vai ser o Medeiros, hein? Deixou. Pela distância é Raimar. Pela proximidade da bola é o Medeiros. O Ato tá vendo lá a confusão na área. Empurra e empurra para lá, empurra e empurra para cá. Vai ganhar cartão amarelo o jogador de Santa Cruz. Me parece ser o Thiago Marques que recebe o cartão amarelo. Empurrou o jogador do Brusque.
5: Foi ele mesmo.
4: Foi ele mesmo. Thiago Marques empurrou o jogador do Brusque. Olha, ele esquentou a cabeça, né? Porque se empurra, você termina evitando isso para pegar qualquer cartão, qualquer falta. E é o que aconteceu. E continua brigando ali, hein? Continua, é o Clinton e o Thiago Marques. Continua a confusão. Thiago Marques já tem um amarelo. Juiz está de olho. Prepara-se então para a cobrança da falta. Vai ser Raimar. Bateu direto para fora! Tiro de meta, Boris.
5: É tanto lenga-lenga para nada, né? Então, ainda bem. Cartão amarelo para o Cipriano, camisa número 4 também.
4: Cipriano também recebeu o cartão amarelo. Agora 51 minutos e meio. Estamos no último minuto do jogo, a não ser que ele dê mais algum minuto, porque a demora foi grande, né?
5: Não, parece que não.
4: Parece que não. Thiago Marques recebeu também cartão amarelo, já falamos. Além do jogador Cipriano do time do Brusque. Bola levantada para o ataque.
5: Parece que sim. Ele deu mais um minuto.
4: Mais um minuto. Eu senti que demorou muito no começo da partida.
5: Mais um minuto.
4: E a bola lançada para o ataque. Olha a chegada do time do Brusque. Tentou o toque. A bola sobra. Corta de qualquer maneira o goleiro do time do Brusque. Bota a bola na frente. Busca o setor ofensivo. O Irã está empurrando todo mundo ali, hein? A bola ficou com Pedro Favela. Adiantou. Patrick Alain de primeira. Tem Marquinhos. Tem a bola. Que chute sensacional. O goleiro espalma para a última linha, Boris.
5: Sensacional. E o chute foi do Pedro Favela. E a bola de quem? Patrick Alain dá. Aí Marquinhos, perdão. É que o Pedro Favela coloca a mão na cabeça. Marquinhos, ele manda a bomba. E o goleiro fez uma grande defesa. Melhor oportunidade no jogo inteiro do Santa Cruz.
4: Já chegamos aos 52. Vamos chegando aos 53, que foi o último minuto que ele acrescentou. Eram 52 para encerrar, agora 53. Estamos praticamente no final. E o Santa vai bater um escanteio. Quem sabe um golzinho agora, gente. Seria sensacional. Bola lançada na grande área. A cabeçada para o gol. E o complemento aqui do time do Santa com Edson Miranda. Gol!

último instante do jogo. Gol! O grande momento no futebol. Arrastando multidões no delírio coletivo. O Santa ganha um jogo muito improvável. Mas isso é o futebol, meu caro Leonardo Boris.

0: em todo o jogo. A pancada do Marquinhos no passe do Patrick Alain. O goleiro Nogueira colocou para escanteio. Escanteio cobrado pela direita. Na primeira trave, William Alves desviou e Edson Miranda fez o gol da vitória do Santa Cruz.
1: E acabou. Pois é, minha gente, acabou. Que coisa impressionante.
0: É incrível, né? É, o futebol é isso, né? O futebol é lindo por conta disso.
1: Time do Brusque apertando o tempo todo, mas não conferiu nada. E o Santa Cruz, num dos poucos momentos que vai...
0: Foi o único, Edinaldo.
1: Pela bola parada, é verdade.
0: Foi o único. Foi
1: graças à bola parada do escanteio.
0: Não, né? E antes, o chute do Marquinhos. Porque o Nogueira não fez absolutamente nada no jogo
1: inteiro.
0: Nada, nada.
1: E aí, o oportunismo do Edson Miranda, né? Que estava lá na área para aproveitar o rebote e botou para o fundo do gol. O Santa sai com a vitória.
0: Esse Christian de Souza, ele tem estrela, viu, amigo?
1: Tem santo forte, amigo.
0: Ele tem estrela, porque ele está há 6 jogos invicto com Santa Cruz. São 5 jogos. São 3 vitórias e 2 empates.
1: O Bassan, o Santa Cruz volta pro G8, Bassan.
2: É, vamos à atualização da tabela, só dizendo que este é o gol de número 219 de toda a Série C, o 9º do Santa Cruz e o 1º do Edson. Atualizando aqui a tabela da Série C do Campeonato Brasileiro, com essa vitória, o tricolor do Arruda sobe aqui, Edinaldo, para a 10ª colocação, com 13 pontos ganhos em 10 jogos, Edinaldo.
1: Ele não chega na 8ª colocação ainda.
2: Ainda não. Deixa eu dar uma atual... Exatamente.
1: O negócio do Christian...
0: Mas diminui.
2: Diminui a diferença, né?
1: O Christian tá naquela, né? Futebol de terceira divisão não é pra jogar bonito. É pra ganhar jogo. Ele tá ganhando. O time não jogou absolutamente nada ao longo de toda a partida. Agora, uma marcação competente, sem dúvida, né? Marcação pra segurar os caras e tal, sem dúvida nenhuma.
0: No primeiro tempo o Gabriel se destacou, no segundo tempo a defesa muito bem postada do Santa Cruz, o meio campo. Agora, eu preciso entender o porquê Patrick Alain está fora desse time.
2: O Boris e Ed, me permita, o Santa agora é o 9º colocado, né? O 9º colocado com 10 jogos e 4 vitórias.
1: É, o Santa Cruz talvez... Não sei se até o final da rodada, se tiver algum resultado favorável.
2: Santa vai para 15 pontos, aí o Caxias tem também 15, né? Só que a diferença é que o Santa está com um jogo a mais, Ed.
0: É, e o Caxias já jogou e perdeu, né?
2: É, perdeu para o Guarani por 2-1.
1: Muito bem. Pois é, torcedor brasileiro, acompanhamos aqui o jogo do tricolor pernambucano. Muito difícil para o Santa Cruz, o time do Brusque foi bem melhor, mas no final quem fez a festa foi o tricolor das Repúblicas Independentes, o Arruda, com gol marcado no último instante do jogo, jogo que teve 8 minutos de acréscimos. Então apareceu lá o Edson Miranda, muito oportunista, e botou a bola para o fundo das redes. Vitória do time do Santa Cruz, incrível, minha gente. A gente não esperava, sinceramente. Seria um placar muito improvável em função do jogo do Santa Cruz. Mas ele conseguiu chegar e marcar o gol bem no finalzinho da partida. Em termos de resultado, o Santa vai crescendo, vai evoluindo. E mantém uma invencibilidade até agora, sob o comando do técnico do tricolor, o Christian, do Santa Cruz, do Arruda. Ok, meu caro Bassan, uma geral com você, daqui a pouquinho a gente volta.
2: Combinado então, Edinaldo Santos, trazendo aí as emoções deste gol num finalzinho que garantiu a vitória ao tricolor, que vai agora a 15 pontos e está ali na cola do G8, é o 9º colocado. Lembrando que atrás do Santa Cruz com 9 partidas e que pode chegar a ultrapassar o Santa, o Maringá, que tem 9 jogos, 13 pontos, e a Ferroviária, que também com 9 jogos tem 13 pontos. Se vencer, vão a 16 e aí passaria o Santa Cruz. Já o Maranhão também tem 9 jogos e tem 12. Se vencer, vai a 15, mas o Santa Cruz venceria no número de pontos, é o melhor, de saldo de gols. Então, por enquanto, o Santa é o 9º colocado, tem aí o 10º, e o 11º, que no caso Maringá e Ferroviária, que podem ultrapassar o Santa. E aí, nós teremos agora, são 13 horas e 8 minutos, 13h08, aqui, futebol é na Jornal.
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2: Muito bem, agora 13h. Oi.
1: Só para registrar aqui rapidamente, Santa Cruz realmente festejou muito a vitória. E alguns torcedores presentes, o tricolor pernambucano, né? Vibrando, fazendo a festa aqui, por um resultado improvável, bem verdade, mas que surgiu o resultado positivo para o tricolor das Repúblicas Independentes do Arruda. Deixa eu dar mais uma chamadinha. Futebol é com Screte, torcedor!
2: Já foi, Ed.
1: Ah, então repito, futebol é com Screte, futebol é com você. Daqui a pouco a gente vai ter Leonardo Boris para assumir a movimentação da retaguarda tricolor com o resumo final. Vem Ralf de Carvalho comentando primeiro. Isso. Depois do comentário de Ralf, a gente volta. Ok, Maçã?
2: Combinado assim, Edinaldo Santos. Portanto, a partir de agora, a gente se despede também, porque vem aí Leonardo Boris com resumo final. E aí vai acionar o nosso Ralf de Carvalho, também Edinaldo Santos, e anunciando que tem muito futebol ainda neste domingo aqui no campo do seu rádio. Para você, um forte abraço. Jesus no coração é o mais importante. Vem aí o repórter amigo Leonardo Boris com o resumo final.
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6: Estivemos ao lado de Edinaldo Santos, que volta já já no resumo final com comentário dessa vitória extraordinária do Santa Cruz em cima do Brusque. Por 1-0, gol dos acréscimos de Edson Miranda. Fantástico. Santa Cruz ganhando de 1-0. Resultados no Campeonato Brasileiro da Série C. O Santa Cruz derrotou o Brusque por 1-0. Hoje, às 4 da tarde, tem Paysandu e Internacional de Limeira. Às 4h30, Itabaiana e Ituano. Às 19h30, tem Floresta e Figueirense. E às 19h30, Volta Redonda e Confiança. O outro jogo nós transmitimos com Marcelo Araújo. Daqui a pouco vem aí os comentários de Ralf de Carvalho e as reportagens de Wally Santos. Transmitimos o empate do São Bernardo com o Sport em 0-0. No outro jogo, o Juventude derrotou a Ponte Preta por 3-0. A Ponte Preta ainda teve um jogador expulso. Hoje, às 4 da tarde, pela Série B, tem Atlético Clube e Goiás. Às 5 da tarde, tem Cuiabá e Vila Nova. Às 7 da noite, tem Botafogo de Ribeirão Preto e Operário. E às 7 da noite, com Haroldo Costa, Ralf de Carvalho e Raudney Alves. Teremos Novo Horizontino e Náutico. E no plantão, Leonardo Vasconcelos, o Xará. Pela Série D tem muita coisa a acontecer. Inclusive, vamos ficar ligado que tem Central e Laguna. Rogério Silva abre 10 para as 3 da tarde a grande jornada esportiva com Sócrates da Silva, família Silva em peso, Berg Santos e também Letícia Carneiro. Agora, 1h13. 1h13. Deixa eu me despedir de Marcelo Araújo, que tenho certeza que pode dar um alô para se despedir. Você que passou a jornada rapidamente para Edinaldo Santos. Marcelo Araújo, muito obrigado mais uma vez pelo show de narração.
7: Valeu, meu querido Leonardo Boris, é sempre um prazer, sempre uma alegria a se lamentar, se bem, um empate fora de casa, geralmente a gente comemora, mas a forma como foi, com um jogador a mais por todo o segundo tempo, o Sport criou muita chance e acabou deixando 2 pontinhos lá. Mas sobre isso o Ralf de Carvalho vai falar daqui a pouquinho. Grande abraço para você, Boris, aos amigos da técnica e o amigo ouvinte da Rádio Jornal.
6: E boa folga amanhã. Um abraço para você. Amigo. A classificação de momento da Série B. A classificação atualizada, o São Bernardo é o primeiro colocado com 25 pontos ganhos, o Vila Nova o segundo com 25.

0: 5, só que o Vila Nova tem um jogo a menos e vai enfrentar o Cuiabá às 5 da tarde. O Sport é o terceiro colocado com 24. O Sport que pode aí até perder a sua posição, porque o Fortaleza vai jogar contra o América Mineiro. Na quarta posição está o Fortaleza, logo atrás, com 21 pontos ganhos. O Novo Horizontino, esse não ameaça o Sport, vai enfrentar o Náutico. O Novo Horizontino tem 20. O Criciúma é o sexto colocado com 20. O Náutico, o sétimo colocado com 19. O Juventude, oitavo com 19. O Operário é o nono colocado com 19. O Atlético é o décimo colocado com 18. O Goiás, 11º com 17. Na 12ª posição, o Atlético Goianiense com 17. O Ceará é o 13º com 16. O Cuiabá, 14º com 16. 15º CRB com 15. 16º, o Botafogo de Ribeirão Preto com 10 pontos ganhos. E na zona do rebaixamento, Avaí é o 17º com 10. O Londrina, 18º com 8. A Ponte Preta, 19º com 8. E o América Mineiro, 20º com 3. Complementando a rodada que foi aberta ontem, Atlético Goianiense 3, CRB 3. Hoje, São Bernardo 0, Sport 0. Juventude 3, Ponte Preta 0. Atlético e Goiás, 4 da tarde. Cuiabá e Vila Nova, 5 da tarde. Novo Horizontino e Náutico. Haroldo Costa conta tudo às 7 da noite. Botafogo de Ribeirão Preto, às 7 da noite, recebendo o Operário de Ponta Grossa. O Londrina enfrentando o Avaí, o Criciúma, o Ceará e o Fortaleza, o América Mineiro. Enquanto isso, pela Série C, que foi fantástico, eu estive ao lado de Edinaldo Santos, que gritou gol, gol, gol, gol, gol do Santa Cruz com Edson Miranda aos 53 minutos da segunda etapa. Imagine você, já no apito final, antes do trilar do apito final, Edson Miranda fez o gol da vitória do Santa Cruz pelo Campeonato Brasileiro da Série C. E agora, o Santa Cruz é o nono colocado com 15 pontos ganhos. Eu diria que está a um ponto do quarto colocado, o Ituano. É claro que o Ituano hoje pega o Itabaiana. É claro que o Amazonas vai pegar o time, o Amazonas, deixa eu dar uma passada, o Amazonas já jogou, já venceu o Anápolis. Então os próximos jogos são os seguintes, complementando essa décima rodada: Paysandu e Inter de Limeira, Itabaiana e Ituano, Volta Redonda e Confiança, Floresta e Figueirense, Maringá e Maranhão, Ferroviária e Barra, Ipiranga e Botafogo são jogos que complementam a décima rodada. Agora 1h18, 1h18, com os trabalhos técnicos de Big Alves e também Edilson Lima. Nós vamos fazer um bloco comercial e na volta Ralf de Carvalho vai comentar o que foi, o que viu esse empate em 0-0 entre São Bernardo e Sport.
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4: Agora 1:22.
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0: E vem aí para comentar o que foi o empate em 0-0 de São Bernardo Esporte. O comentarista Bola de Ouro que diz todas as verdades.
1: Alf de Carvalho.
0: Alf.
2: Oi, Boris.
0: E aí você conta o que foi esse jogo em 0-0 entre Esporte e São Bernardo.
2: Olha, gente, nós tínhamos falado antes da bola rolar de que são duas equipes parelhas, ali perto uma da outra, porque quando o jogo começou, o São Bernardo estava com 24 pontos, pode com 23, um ponto de diferença. E apenas porque também o time do São Bernardo tinha uma vitória a mais que o Sport. 7 vitórias, o Sport 6, mas eram equipes que estavam marchando juntas ali, o que poderia ser um jogo equilibrado. Uma visão daquele momento. Aí a bola rolou. O time do Sport é aquela história dos primeiros 10 minutos, todo jogo é nivelado. O adversário, o visitante vai dar uma cutucada, recebe também uma cutucada,

no primeiro tempo para o Matsu no segundo pau. Esse foi um momento bom, só que o Matsu cabeceou para o alto, em vez de cabecear para frente, não deu em nada o lance. O Sport teve também uma bola com Yuri Castillo, que teve uma chance, entrou na área, foi acionado, ficou de cara para o gol. Na hora que engatilhou, o jogador Romisson botou o pé, travou e ele não finalizou. Então o Sport fez ainda uma jogada de final de primeiro tempo com a falta cobrada pelo Yuri Felipe e bateu direto para o gol, mas no meio do gol. E o Alex Alves defendeu. Foram poucas bolas finalizadas pelo Sport no primeiro tempo. Me lembro que no intervalo eu falei sobre isso. O Sport estava sem a última bola. O time trazia o jogo até a frente da área, mas na hora ali de meter a bola para os atacantes, o Sport estava falhando e não estava conseguindo. Ao passo que a equipe do São Bernardo, ela marcou bem o time do Sport com uma marcação de bloco alto, ou seja, marcando a saída de jogo do Sport, e fez um plano de marcação que envolve o time todo. O São Bernardo marcava a saída de bola com 3-4 jogadores, com Pedro Vitor, Felipe Garcia, o Enchaporã, que saiu no início do segundo tempo, e mais o Romilson. Aí, aquele momento ali de marcação da saída de jogo, atrapalhava um pouco o Sport na sua pretensão de um jogo rápido para pegar espaço. O que, quando o time do São Bernardo perdia a bola, exercia a marcação alta. Impedia um pouco o Sport de puxar um contra-ataque rápido. E fazia uma segunda marcação no meio de campo com eficiência. Isso impedia o Sport, inclusive mesmo o Sport tendo passado pela primeira linha, de continuar em velocidade. Porque um jogador, para romper a marcação de meio campo, tinha que passar a bola para outro, o jogo já parava. Então eu vi um artifício do São Bernardo para tirar a velocidade de contra-ataque e a transição rápida do time do Sport. Mas o time do São Bernardo incorporou e foi para cima. E chutou muito no primeiro tempo, mas de fora da área. Não teve realmente bola boa. Eu lembro que no primeiro tempo teve um momento que foi aos 40 minutos, uma bola de Foguinho. O Foguinho estava com a bola dentro da área, escapou pela esquerda e aí ele, quase já perdendo o ângulo, tentou pegar o canto direito aberto do goleiro do Sport, Thiago Couto. Thiago Couto correu, encostou no poste e fez uma defesa espalmando a bola para a linha de fundo. Foi a única defesa difícil do primeiro tempo. Mas eu aqui tirei o chapéu no primeiro tempo porque a conduta do time do Sport no plano defensivo foi eficiente. Primeiro, travando, bloqueando a maioria dos chutes. Depois, evitando que o São Bernardo entrasse dentro da sua área. Então, nisso, a gente viu o Benevenuto, Zé Marcos, a gente viu a ajuda do Matsu e do Filipinho, que ficavam plantados em algum momento como zagueiros para segurar, e basicamente o meio-campo. Achei que o meio-campo marcou bem. O Iago Felipe e o Zé Lucas ajudaram muito nesse bloqueio e terminou o primeiro tempo já sem mexer no placar, no 0-0. Aí a gente vai para o segundo tempo de jogo. E ficou claro ali que faltou, que o time do São Bernardo jogou mais o primeiro tempo. Mas não conseguiu o objetivo, que era o gol, porque o Sport impediu. Então isso deixa uma condição do São Bernardo também não ter sido eficiente na última bola, na finalização. Mas o São Bernardo também soube marcar, inibiu os contra-ataques do Sport. O Sport não o ameaçou no primeiro tempo. E aí no segundo tempo nós imaginamos, o jogo vai ser agora. Porque o Sport não vai ficar nessa de baixar as linhas e ficar esperando o tempo todo o time do São Bernardo em cima. O Sport deve propor alguma coisa. Era o previsto para o segundo tempo. Aí veio o segundo tempo de jogo. E com 2 minutos de partida, a gente viu uma expulsão que já mudaria automaticamente a maneira de jogar do adversário do Sport. O pênalti foi uma bola em que Barleta
pegou e caminhou em direção à área

estava chegando na área, quase pisando na risca frontal da grande área, quando ele passou pelo primeiro marcador, que tem o nome de Augusto, o 97 da equipe do São Bernardo, e entrando na área com a bola dominada, aí o Jamerson, que é o zagueiro de área, que era o zagueiro de área pela direita naquele momento, entrou na diagonal para cortar a bola antes que o Barleta pudesse dar o chute de finalização, porque ele estava vindo pela direita numa diagonal entrando na área. Aí ele entrou e deu aquele bote no carrinho. Uma falta flagrante. Uma falta, ele já tinha levado o cartão amarelo no primeiro tempo, aí ia levar o amarelo por essa falta. E, consequentemente, levou. E aí veio o vermelho automaticamente, houve a expulsão. Por pouco não foi pênalti. O VAR foi utilizado para ver se foi dentro ou fora da área. Mas se constatou que foi fora da área por pouco. Mas isso valeu com nada para o Sport. A expulsão do Jamerson, a equipe do São Bernardo jogaria o segundo tempo todo com um homem a menos. O Sport com um a mais teria que aproveitar. Agora, uma coisa mudou. O time do Sport foi para cima. E não sei se ele iria no jogo de 11 contra 11, mas um homem a mais põe o time que está na vantagem numérica na obrigação de atacar e se puder ganhar o jogo. E o adversário, no primeiro momento, o que perde um jogador, está portanto com 10 homens, ele tem a tendência de se resguardar, porque perdeu um, recua. Foi o que aconteceu no primeiro momento do São Bernardo. E o Sport cresceu no jogo e foi para cima. Nós vimos um segundo tempo bom, mas com um homem a mais, quem termina com 0-0 vai ouvir conada uma expressão. O Sport não ganhou o jogo tendo um homem a mais? É uma indagação conada para o time do Sport. O Sport esbarrou, na grande verdade, no goleiro Alex Alves da equipe São Bernardo. Porque o Sport foi até ousado e chutou muito no segundo tempo. Teve um escanteio que, batido pelo Barleta, o Alex dá um tapa na bola, a bola passa e cai do outro lado para Filipinho, que chutou, a bola toca em Foguinho e vai para escanteio. Aquela bola reboteada que pede para chutar. Por pouco o Filipinho não fez o gol, porque o Foguinho atravessou justamente para impedir. E a bola foi para escanteio. Era o início da pressão do Sport. Escanteio batido, o Barleta foi quem bateu, Zé Marco cabeceou. Olha, eu fico pensando que isso é falta de treinamento. Já tinha havido uma cabeçada no primeiro tempo não aproveitada pelo Madison no segundo pau, no primeiro tempo. Essa no segundo tempo, aos 11 minutos do segundo tempo, foi uma cabeçada não aproveitada pelo zagueiro Zé Marcos. Botou por cima. Isso é falta de treino, gente. Porque uma bola de frente para o gol, se você cabeceia certo, para baixo ou para frente, a possibilidade de gol é de 90%. E eu não vi nenhuma das duas cabeçadas para frente, todas por cima. Então, eu vejo nisso falta de qualidade. Mas o Sport estava cumprindo o seu papel de pressionar. Aí teve, só estava dando Sport nesse momento. O Filipinho cruzou uma bola. O Pedro Martins estava no jogo, que ele entrou no intervalo no lugar de Iago Felipe. Uma mudança. Iago Felipe sentiu, porque o Iago Felipe fez um bom primeiro tempo ao lado de Zé Lucas, mas acabou saindo porque ele próprio pediu para sair. Aí entrou Pedro Martins, só que Pedro Martins entrou bem. O Pedro Martins chutou uma bola, Filipinho cruzou, ele pegou a bola na área, chutou, passou perto. A bola veio no rebote, ela foi cortada no rebote, ele pegou e bateu a bola junto ao poste direito, ela passou raspando e foi embora. Mas bola raspando não é dentro. Aí veio uma reação já do time do São Bernardo, que apesar de estar com um homem a mais, tentou também jogar ofensivamente. O técnico Ricardo Catalá, assim que teve a expulsão do Jamerson, aos 2 minutos, ele com 2 minutos depois tirou um atacante. É Chaporã, o ponto esquerda, e meteu o zagueiro Luizão para compor. Ficou com a falta de um atacante ali pelo lado. Ele recompôs a posição.

0: posição de zaga, mas faltou um atacante porque estava com um homem a menos. Aí depois ele tentou colocar, fez uma segunda substituição colocando o jogador Hugo Sanches e colocou também Hugo Sanches e o Manzoli no time. Ele, nesse momento, colocou um segundo lateral para equilibrar o lado esquerdo e fazer uma dobra para que o lateral pudesse cobrir. Ele atuava marcando no lugar de um volante e marcava também atacando quando tivesse a posse de bola. Era a estratégia do São Bernardo e o São Bernardo chegou a crescer, mesmo com um a menos no segundo tempo, e teve um momentinho que parecia que o futebol estava igualado. Foi nesse momento que, aos 18 minutos, o Pedro Vitor, numa jogada que foi encontrada na área, depois de uma tabela do time do São Bernardo, a bola foi lançada para o Pedro Vitor e o Pedro Vitor cabeceou praticamente a queima-roupa e o Thiago Couto defendeu, botando essa bola para escanteio. Foi, na verdade, a única jogada realmente de gol que a equipe do São Bernardo teve depois de ficar com um homem a menos. O resto foi o Sport. Então, essa o goleiro Thiago Couto não deixou entrar, mas foi uma jogada forte para gol da equipe do São Bernardo. Aí voltou a dar Sport. O Barleta cruzou uma bola metendo o Perotti na frente do gol. O Perotti chutou. O goleiro Alex fez uma defesa espetacular e no rebote o Biel ainda chutou e o Alex pegou essa bola. Incrivelmente, quase deu o Sport nesse momento. Foi um momento de pressão. Eu digo, olha, o Sport está sendo barrado pelo goleiro do São Bernardo. Minutos depois, ou melhor, um minuto depois dessa sequência de jogada, o Perotti, num cruzamento bom do Pucci, que entrou no segundo tempo, aos 18 minutos, no lugar de Madison, o Augusto Pucci entrou, e o Pucci, toda vez que entra, ele faz o jogo pelo lado direito crescer. O Madison sai e ele mostra que está com mais velocidade que o Madison, está chegando mais na frente. Ele fez um cruzamento de bola para Perotti, a bola passou, não estava nem à altura da cabeça, nem estava rasteira para ele chutar. A bola passou ao nível do peito de Perotti. Inteligentemente, ele estendeu o peito, estufou a barriga e tentou botar a bola para dentro, mas o goleiro Alex também defendeu. Ele quis aproveitar a passagem da bola na frente do gol. Estava ele e o goleiro. E ele aí meteu com o peito, o goleiro Alex Alves defendeu. Mas por quê? Porque a bola foi em cima do goleiro também. Aí teve um lance de Yuri Castilho, incrível. Bola cruzada do lado direito. A bola passa na frente do goleiro e no segundo pau, ela chegou para um voleio que mataria o goleiro. Aí o Castilho se prepara, ele estava pelo lado esquerdo do ataque, mas dentro da área. Quando a bola foi cruzada, ele entrou com tanta fome na bola, com a perna direita e bateu, só que furou a bola. Chutou o vento e perdeu o gol. Aí faz aquela atitude ridícula no momento, mas o Sport perdeu outra oportunidade. Aí vai um escanteio, porque desta jogada que o Yuri fulou, o zagueiro do outro lado botou a bola para fora. E aí aconteceu o escanteio que Barleta foi cobrar. O Barleta cobrou, o Pedro Martins cabeceou e nesta, o Pedro Martins cabeceou para baixo, diferente das jogadas anteriores, da bola aérea, e o goleiro Alex defendeu. O nome do jogo passou a ser, no time de São Bernardo, o goleiro Alex, por defender essa pressão do Sport. Agora, e vejam vocês que, com tudo que eu citei, o jogo terminou 0-0, porque apesar do volume, apesar da pressão que o Sport exerceu no segundo tempo, o Sport não conseguiu fazer o gol para ganhar o jogo. Então eu posso dizer aqui que o Sport jogou bem, mas não teve a finalização qualificada para tirar do alcance do goleiro. E por isso saiu com 0-0. Mas jogou bem o segundo tempo. Aí isso vem ao fato de que o Sport sempre joga melhor fora de casa do que em casa. Porque o último jogo em casa foi um empate com a equipe do Athletic. E o Sport jogou mal a partida. Primeiro tempo foi ruim. Ou melhor, primeiro tempo foi péssimo, segundo foi ruim. Então, o time do Sport agora faz um primeiro tempo segurando o adversário e no segundo tempo, por ter um jogador a mais também, eu não sei como seria se tivesse 11 contra 11, mas eu tenho que contar o que ocorreu e não o que poderia ser. Então, o que ocorreu? O Sport foi melhor no segundo tempo que o São Bernardo, criou a chance, finalizou, que é o difícil, que não estava acontecendo no primeiro tempo. O Sport finalizou, mas não conseguiu bater o goleiro Alex Alves da equipe São Bernardo e teve que encarar o 0-0. Mas jogou bem, jogou melhor do que na partida anterior dentro da Ilha do Retiro. Aí a gente vê aquele negócio, Sport fora consegue jogar bem. Não sei a razão, ele estava mais descontraído agora. O que a gente, na verdade, viu foi que o treinador ainda fez as mudanças de praxe. Tirou o Filipinho para... Mas já foi aos 40. Antes, ele tinha, como eu disse aqui, tirou o Iago Felipe no intervalo, o Márcio Goiano, e botou o Pedro Martins, aí por contusão do Iago Felipe. No andamento do jogo, ele tirou o Zé Lucas e botou o Marlon. Quando ele tirou o Zé Lucas, foi no segundo tempo, eu não vi razão para Zé Lucas sair, a não ser que o jogador tivesse cansado, porque estava prestando serviço a sub-20, estava fora, chegou, já foi escalado, sem descanso pelo Sport, então ele pode ter sentido uma fadiga e pediu para ser substituído. Porque o Zé Lucas estava bem, mas saiu e entrou o Marlon aos 38. Teoricamente, o técnico, ao colocar o Marlon, ele queria aproveitar o fato de ter um homem a mais para botar mais um atacante, porque ele já tinha a linha de três com Yuri Castilho, Perotti e Barleta. A linha ofensiva estava intacta, mas ele botou o Marlon e aí passou a jogar num 4-2-4. Quer dizer, ousou o técnico Márcio Goiano, porque sentiu que o Sport estava com o domínio do jogo. Aí meteu o quarto atacante, ficaram no meio campo, porque ele em seguida fez entrar Depena no lugar de Biel. Então, no meio campo ficaram Pedro Martins e Depena. O Pedro Martins jogou aparecendo no jogo. Chutou em gol, deu passe de assistência para os atacantes, jogou próximo da área. O Depena também, só que Depena não luziu e Pedro Martins fez uma partida até melhor do que ele. Então, isso aconteceu com o time do Sport no segundo tempo. Mas, o que a gente tem que dizer é que o placar terminou com 0-0. Então, as mudanças do São Bernardo, depois da expulsão do Jamerson, foram a entrada de Daniel Davi no lugar de Dudu Miraíma, a entrada de Hugo Sanches no lugar do Romisson, o Pedro Vitor fez um bom jogo, entrou no lugar dele o Manzoli e Daniel entrou no lugar de Felipe Garcia, o centroavante, já no intervalo, e Echaporã, o ponto esquerda, teve que sair aos 4 minutos para a entrada de Luizão para cobrir o buraco na zaga do São Bernardo com a expulsão do Jamerson. O São Bernardo, ele tem uma estrutura de jogo mais aprimorada do que a do Sport. A gente viu isso quando estava jogando 11 contra 11. O São Bernardo tem um plano defensivo mais organizado do que o Sport. Mas aconteceu isso que está aí no jogo. O São Bernardo mostrou isso no primeiro tempo, marcando muito bem. Sempre um jogador ia para carambolar a bola, ia para dar o bote na marcação. Um ia para isso. Havia sempre um segundo para pegar o rebote da bola. Então, nas divididas, o São Bernardo saía na vantagem no primeiro tempo. No segundo tempo não houve isso. Acredito que pela inferioridade numérica, a expulsão do Jamerson. E o Sport, então, navegou com mais facilidade na segunda etapa de partida. Agora, o São Bernardo empatou com Alex Alves, sem dúvida o nome do time do São Bernardo. Rodrigo Ferreira, um ala que apoia muito bem. O Jamerson, que foi expulso pelo carrinho para desarmar a Barleta. Augusto e Pará. Os dois laterais são goleadores da equipe do São Bernardo também. São laterais que chegam na frente. O meio-campo, Dudu, Miraíma. Depois o Daniel Davi. O Dudu jogou bem, primeiro tempo apoiando, jogando bola para o ataque. O meio-campo, Foguinho, fez uma partida boa. A possibilidade de gol do segundo tempo saiu de uma cabeçada de Foguinho. Foguinho ficou até o fim. É um bom jogador. É aquele que pode chamar de Ferrugem também. Mas acharam o nome de Foguinho para ele pelos cabelos de fogo vermelhos. E aí, completado o meio campo com o Romisson, e aí o Hugo Sanches o substituiu. E o ataque, o técnico Ricardo Catalá trocou todo o ataque. No intervalo, já tirou o centroavante Felipe Garcia e botou outro centroavante, que foi o Daniel. O Echaporã já tinha saiu logo depois, com 4 minutos, por causa da expulsão, para cobrir Luizão. E trocou também o Pedro Vitor. Pedro Vitor, no primeiro tempo, chutou bola quente em cima do Thiago Couto, na primeira etapa. Pedro Vitor é bom finalizador. Saiu de campo para a entrada de Manzoli e terminou pelo menos com um ponto conquistado. Foi comemorado pelo São Bernardo, pelo fato de ter jogado com um homem a menos todo o segundo tempo. O time do Sport, gente, eu vou separar. Primeiro tempo, repito aqui, Sport defendeu bem e atacou mal. No segundo tempo, o Sport defendeu bem e atacou, em tese, bem. Só que não veio o gol, esbarrou no goleiro, e aí a gente coloca uma coisa que é normal a essas equipes de Série B, a maioria delas. Faltou a categoria, digamos, de um atacante de primeira divisão para botar uma bola fora do alcance do goleiro ou coisa do tipo. É o que a gente pode encontrar quando um time esbarra exatamente na ação do goleiro adversário. Então, o time do Sport, Thiago Couto, fez uma defesa espetacular, pelo menos a da cabeçada do Foguinho, e leva a nota 6. Madison, um jogo de nota 6. O Augusto Pucci o substituiu, levou a nota 6 também. Porque eu acho que Madison fez um bom primeiro tempo, teve que ficar plantado para ajudar na marcação, porque o time do Sport baixou as linhas para segurar o São Bernardo no primeiro tempo. E aí o Madison jogou como tal. Plantou mais, ficou ali para evitar buraco do lado direito da defesa do Sport. No segundo tempo, foi substituído por o Augusto Pucci, que também jogou bem. Então, nota 6 para os dois. Benevenuto e Zé Marcos, nota 6 para os dois do miolo de zaga do time do Sport. O Benevenuto, experiente, ficava sempre plantado. Zé Marcos saía para o jogo ofensivo quando o Sport tinha a posse de bola, porque o jogo pedia isso. Dava para ir o Filipinho, o Zé Marcos. Quando o Zé Marcos saía, o Zé Lucas ficava, ou no segundo tempo, o Pedro Martins. Então, o Zé Marcos teve a oportunidade até de fazer gol. Teve uma bola que foi chutada pelo Perotti, a bola passou por baixo das pernas do zagueiro, que estava na frente formando uma barreira, passou por baixo das pernas, o goleiro atrás defendeu. No rebote, caiu para ele, para o Zé Marcos, e Zé Marcos chutou de novo no goleiro, e o goleiro defendeu. Aí disse, por quê? Com dois chutes não saiu o gol, porque ambos foram em cima do goleiro. É por isso que eu acho que um pouco mais de qualidade dá para tirar certas bolas do alcance do goleiro. Mas Zé Marcos fez um bom jogo, nota 6. Filipinho, nota 6, apoiou. Filipinho está saindo daquela má fase aos poucos. Não foi uma partida brilhante, mas foi uma partida boa. Nota 6 para ele. Edson Lucas entrou no lugar dele, nota 5. Zé Lucas no meio campo, nota 6. Zé Lucas hoje fez um primeiro tempo bom, eu gostei, na marcação, que eu vim achando que ele estava falhando. Na saída de jogo, nas poucas vezes, ele não errou passe, saiu com segurança. Eu achei que Iago Felipe também, os dois voltaram, porque também estavam suspensos, voltaram a jogar e ficaram pensando, refletiram, temos que jogar melhor do que estávamos jogando. E acho que tanto Zé Lucas como Iago Felipe foram melhores do que na última partida deles. Agora, Zé Lucas substituído pelo Marlon, a posição é outra, o Marlon foi jogar mais como um atacante e levou a nota 5. Iago Felipe, nota 5. Pedro Martins entrou no lugar dele, nota 6. Pedro Martins jogou melhor do que Iago Felipe. Foi o melhor jogador de meio campo hoje. O Biel, nota 6. Partida regular, o Biel joga aquilo. Ajuda a defender, mete um passe de vez em quando, faz um cruzamento, nada de excepcional, nada de criação. Então, nota 6 a Biel, de pena. Um jogo de pena, o jogo dele hoje. Nota 5, quer dizer, um jogo discreto. Nota 5 do Depena, não luziu como em outras partidas que ele tem entrado no segundo tempo e tem feito até o time crescer. O ataque Yuri Castilho, eu acho que esse é o ataque do Sport, o melhor que eu vejo jogar quando é formado por Yuri Castilho, Perotti e Barleta. Yuri Castilho, dos três, foi o mais fraco e furou uma bola de gol. Nota 6 para ele. Não decepcionou, brigou lá na frente. Nota 6. Ele, pelo menos, é o tipo do cara que não refuga o um contra um. Ele tem coragem de partir para cima do zagueiro. Ou ele passa, ou pode até levar uma falta e dentro da área. Isso tem nome de pênalti. Então, Yuri Castilho fez o dele hoje. Perotti. Faltou o gol. Mas hoje a bola... Porque no jogo contra o Atlético, ele não teve praticamente chance, ficou apagado o Perotti. Só que hoje ele teve chance, mas o gol não saiu. Ele é um goleador no Sport, todo mundo sabe. Perotti, nota 7. Barleta, continua jogando bem. Barleta é o cara mais regular desse ataque rubro-negro. Nota 7 no jogo. Então este foi o Sport e repito o que falei. Eu acho que o empate não foi ruim. O empate jogando com o time exigindo do goleiro adversário é um empate palatável, que dá para engolir. E sendo fora de casa, a gente pode também chamar de bom o resultado, porque gera um ponto. O Sport acrescenta mais um ponto. Eu só esqueci de perguntar ao Bordi de ver aqui qual a posição que o Sport ficou depois do empate, mas dá para conferir isso. O árbitro do jogo, aliás... O técnico do jogo,
1: ficou Márcio... na terceira posição, Ralf.
0: Continua onde estava, né?
1: É, ele pode perder aí a terceira posição pro Fortaleza, né?
0: Sim.
1: Fortaleza então... enfrenta o América Mineiro.
0: Ah, aí, América Mineiro não ganha de ninguém. É, olha, gente, então veja. O Márcio Goiano leva nota 7, o técnico. O Goiano, ele tem substituições que a gente pode dizer que são automáticas. Eu acho que ele nem precisa mandar o jogador aquecer. Ele já sabe que vão entrar. Naquela hora, ele sempre faz aquela mudança para ver se levanta um pouco o time. Hoje, o time estava levantado no segundo tempo, mas ele fez as mesmas mudanças. Quem estava jogando bem saiu, como foi o caso do Zé Lucas, e ele fez as mudanças. Esse é o fato. E aquilo consegue ser uma coisa automática. O árbitro do jogo... André Luiz Schettino leva nota 8. Schettino é de Minas Gerais. Os Bandeiras também vão receber a nota 8. Fernanda Naldreia Gomes Antunes, eu parei aqui, é Nandreia, é que parece um U, mas é um N. Fernanda Nandreia Gomes Antunes, de Minas Gerais, trabalhou bem, nenhuma anotação negativa. Leonardo Henrique Pereira também. Então, nota 8 para o trio de arbitragem que Minas Gerais mandou para esse jogo. O VAR foi de Marco Aurélio Augusto Fazcas, de Minas. Quer dizer, o VAR também atuou, confirmando a necessidade de aplicação do cartão vermelho para o Jamerson, o que acabou na expulsão do jogador do São Bernardo. O Sport está na cabeça, está na terceira colocação, como o Boris falou aí. E sim, Teve uma coisa, para falar em arbitragem, o Yuri Castilho levou um cartão amarelo depois do jogo encerrado. Ele teve uma bola que ele foi disputar com o zagueiro dentro da área da equipe do São Bernardo. E aí o zagueiro levou a melhor, cortou a bola. Mas ele, no afã de tirar a bola do zagueiro, errou a bola e acertou a perna do zagueiro. O zagueiro cortou a bola, a bola saiu da área, a jogada prosseguiu como um contra-ataque, mas o juiz do jogo disse que foi falta. Parou, mandou voltar a bola para cobrar a falta. Aí o Yuri Castilho foi questionar, que não estava mais nem a bola, mas ele acertou o zagueiro. Então houve a falta, mas o jogador não aceita a arbitragem. É incrível, o juiz estava certo. Aí ficou alugando o ouvido do árbitro. Terminou o jogo, porque estava perto do fim. Terminou o jogo, todo mundo saiu do campo para ir abraçar alguém, para ir para o vestiário. Ele, ao invés disso, voltou para dentro do campo e foi de novo alugar o ouvido do juiz. Aí o juiz se arretou, porque à medida que ele foi falando, ele foi se exaltando e foi crescendo. Aí o juiz aplica o amarelo. Esse amarelo é para ser multado. É isso que precisa em futebol. É o respeito profissional. Não tem ao árbitro, arruma um cartão de graça, porque o cartão dá prejuízo ao clube, foi o terceiro, não vai jogar a próxima partida. Então isso tem que ter multa. Os clubes deixaram de falar nisso, porque sempre teve multa quando o vermelho ou o amarelo são indevidos. Então acho que essa cobrança o clube tem que ter em cima do jogador, para não ficar uma coisa sem importância para ele, se vai levar ou não o amarelo. Ele tem que ter cuidado para não levar, porque o jogador é o custo-benefício, depende do uso dele. Se é um jogador que fica mais fora do que dentro do time, é um jogador que não compensa economicamente. Mas foi isso aí, torcedor. Sport 0, São Bernardo 0. Um bom resultado, porque foi fora de casa. Some-se um ponto, mas poderia até ganhar, né, torcedor? Gente, final aqui da parte do esporte, porque vem aí o Edinaldo daqui a pouco para falar a respeito do Santa Cruz, que fez uma proeza. Ele vinha dizendo que não estava jogando bem, de repente saiu o gol do Santa Cruz, salvou a partida, o jogo. Ele vai falar tudo sobre isso. Ele que esteve ao lado do Leonardo Borges. Da minha parte aqui, obrigado, fique com Deus, ponha Jesus Cristo no seu coração. A palavra volta para ele, que é um repórter encardido, está sempre em cima da notícia. Eu estou falando de quem? Leonardo
1: Borges. Você é muito generoso, Ralph. Obrigado, querido. O Bola de Ouro, que diz todas as verdades, que esteve ao lado de Marcelo Araújo e o Alex Santos. Estamos aguardando também a entrevista com o Márcio Gaiano. Estamos aguardando também a entrevista com Christian de Souza. E daqui a pouquinho, depois do bloco comercial, Edinaldo Santos comenta o que foi a vitória do Santa Cruz aos 53 minutos do segundo tempo. Edson Miranda marcou o gol da vitória. E você também vai ouvir o gol aqui na Rádio Jornal. 2 minutos faltando para as 2 horas.
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6: Na capital pernambucana, 2 horas, 1 minuto.
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0: Santa Cruz derrotou o time do Brusque lá no Augusto Bauer por 1 a 0. Gol já nos acréscimos do zagueiro Edson Miranda, numa cobrança de escanteio de Patrick Alain. O desvio na primeira trave de William Alves e Edson Miranda de cabeça colocou para o fundo das redes. Reginaldo Santos esteve comigo e comenta o que foi esse resultado de vitória do Tricolor do Arruda.
1: Alô, minha gente, estamos de volta. Um abraço a todos. Para a gente fazer aqui um rápido resumo do que aconteceu na partida de hoje entre Santa Cruz e Brusque, na casa do adversário, com uma vitória do Tricolor do Arruda pelo placar de 1-0. Olha, minha gente, a gente pode dizer que, na verdade, o Santa Cruz não fez uma boa partida, porque não teve criatividade no meio de campo, não, o ataque permanece inoperante. Agora, com um sistema de marcação um pouco melhor, mas o Santa precisa ter as duas coisas, uma boa marcação, criatividade e ofensividade. Isso vem faltando e, mesmo assim, o Tricolor vem alcançando bons resultados e mantendo uma liderança ainda sob o comando do Christian Souza. Mas, na verdade, o Santa escapou de perder um jogo em que o Brusque teve realmente superioridade dentro de campo, em que o Brusque atacou mais. O goleiro do Santa Cruz, principalmente no primeiro tempo, o Gabriel Souza, fez defesas extraordinárias, salvou o Santa Cruz de sair perdendo para o intervalo de primeiro para segundo tempo. O Santa Cruz voltou para o segundo tempo com a mesma pegada, os mesmos problemas. Mas aí ele começou a mexer no time para ver se o time ganhava um pouco mais de criatividade, melhorava mais um pouco aquela saída de bola que estava muito fraca, mas se defendia bem, mas não conseguia produzir absolutamente nada, como já falamos. Com as modificações, houve uma melhora a partir principalmente da entrada do Patrick. O Patrick realmente, quando entra no campo, ele tem melhorado, tem acrescentado um pouco de criatividade no time do Tricolor das Repúblicas Independentes do Arruda. Patrick Alain, portanto, entrou, melhorou a criatividade do time no meio. A bola começou a chegar com mais facilidade no ataque. O Santa Cruz tentou aproveitar essas oportunidades, mas desperdiçou pelo menos duas chances que teve. Aliás, uma chance só que teve, depois é que saiu o gol lá no finalzinho da partida. O time do Brusque continuou martelando, continuou ofensivamente muito melhor, criando muito mais, trabalhando bem a bola. Tivemos chances impressionantes com o Bernardo, uma também com o JP Martins e outra com o Macário. Na minha opinião, o melhor jogador desse time do Brusque, correu muito, teve que ser substituído. O Santa começou a mudar o time, Zé Mário entrou no lugar do Alex Juan, depois ele tirou Fabinho para a entrada do Andrei, colocou no lugar do Ronald o Marquinhos, o Thiago Marques no lugar do Heron, que não fez absolutamente nada, o Patrick Alain entrou no lugar do Everaldo. O Everaldo, sinceramente, não apareceu, não rendeu dentro do time, foi uma figura apagadíssima o jogador Everaldo nessa partida contra a equipe do Brusque. E aí o Santa Cruz deu uma melhorada, mas mesmo assim, a perspectiva de um gol, a perspectiva de uma vitória, era muito difícil. Aquelas alturas, o 0-0, já era muito interessante para o time do Santa Cruz, e era muito ruim para o time do Brusque, que teve todas as oportunidades possíveis e imagináveis de ganhar o jogo. Mas encontrou uma barreira chamada Gabriel Souza, que está saindo substituindo o titular do time, mas apresentou-se muito bem e defendeu muito bem também. E o time do Brusque, com todas as chances que teve, não traduziu em gols. Esse é um problema que a gente vê muito no futebol brasileiro hoje em dia, né? Você cria, mas na hora da finalização termina se perdendo, termina desafinando. Mas o Santa Cruz, no último instante do jogo, vejam só, o árbitro da partida deu sete minutos de acréscimo. O jogo iria para 52, mas teve uma falta em que se demorou muito a recomeçar a partida, de mais ou menos um minuto e meio, dois minutos. Eu achei que foi até pequeno o outro acréscimo do árbitro, que ele terminou dando mais um minuto. E eu tinha falado ao longo da jornada para o Leonardo Borges que acreditava que mais um minuto poderia ser dado em função do tempo demorado na cobrança da falta já ali também no finalzinho. Ele deu um minuto, poderia ter dado dois, porque demorou muito com o jogador do time do Brusque sendo atendido e também o do Santa Cruz, Marquinhos, sendo atendido. Ele deu um minuto e foi exatamente nesse minuto, gente, aos 53 minutos, que o Santa Cruz conseguiu o gol. Cobrança de escanteio, bola na área, Marquinhos toca, goleiro defende, no rebote quem está lá com muito oportunismo é o zagueiro Edson Miranda, complementa para o gol e faz a festa da galera tricolor. Realmente um momento que a gente não esperava, gente. Pelo rendimento do Santa Cruz, o 0x0 já estava de bom tamanho. Mas conseguiu a vitória, essas coisas do imponderável do futebol sempre acontecem, e é o que aconteceu. O Santa levou uma sorte danada para marcar um gol no finalzinho, sem mais chances nenhuma, para que o time do Brusque tomasse uma reação, porque tão logo o gol foi marcado, no reinício da partida, o árbitro já encerrava o jogo com essa vitória do tricolor das Repúblicas Independentes do Arruda. O time do Santa Cruz jogou e venceu com Gabriel Souza, fez uma grande partida. O setor de zaga com Eurico na direita, Edson Miranda e o William Alves no miolo de zaga. Na lateral esquerda entrou o Alex Juan. Eu até me surpreendi com essa entrada do Alex Juan, porque a semana inteira estava praticamente acertada a entrada do Zé Mário. Mas entrou o Alex Juan. Ele não comprometeu, mas também não ajudou muito ali pela esquerda, não. O Zé Mário entrou no segundo tempo e manteve aquele diapasão dele, né? Um jogador que aparece bem ali na frente, mas precisa também dar um apoio, principalmente aos jogadores de meio de campo na hora que saem para o jogo. O meio de campo do Santa Cruz com Pedro Favela, Fabinho, Evitinho, muita luta, muita disposição, mas criatividade zero. Agora, em termos de dedicação dentro da partida, realmente merecem elogios. No ataque, Ronald, que não foi bem, não fez absolutamente nada no jogo. Depois entrou Marquinhos e aí sim deu uma melhorada no time do Santa. No ataque, Heron, outro praticamente que não fez nada no ataque, correu muito, mas não produziu absolutamente nada. Depois entrou Thiago Marques, que melhorou um pouquinho a ofensividade do tricolor do Arruda. E Everaldo jogou pela esquerda, sempre aparecendo ali pelo meio ou pela esquerda, mas não luziu, não jogou bem. Foi um jogador praticamente nulo, figura apagadíssima dentro do jogo, o Everaldo. Entrou o Patrick Alain, que realmente deu mais mobilidade ao time do Santa Cruz. E eu concordo com as queixas que o Boris fez ao longo da partida. Por que é que não se dá a titularidade a esse jogador, Patrick Alain? É o único cara que cria, gente. É o único cara que, quando entra, acresce alguma criatividade, melhor dizendo, no time do Santa Cruz. Mas ele continua sempre no banco. Quando entra, melhora. Mas até agora, o Christian Souza não dá a titularidade ao jogador Patrick Alain. Portanto, o Santa jogou e venceu com esse time. O time do Brusque, que fez muito ataque, correu muito, pressionou muito, mas terminou não conseguindo a vitória. Jogou com Nogueira, o Medeiros, Rayan, Cipriano e Raimar. No setor de meio de campo, Bernardo, depois entrou o Jonathan. O Gazão, o melhor jogador do meio de campo, na minha opinião, que é um cara que aparece bem no ataque e se defende muito bem também. Gazão e JP Martins combinaram ali o meio de campo com um pouco mais de criatividade. No ataque nós tivemos o Macário, bom jogador esse Macário, terminou saindo acho que por cansaço, porque tecnicamente me parecia o melhor jogador de ataque do time do Brusque. Adriano e Peterson, dois jogadores importantes no time do Brusque e que também atuaram bem. Depois saiu o Peterson para a entrada do Prado e o Felipe Souza. Aliás, o jogador JP Martins, quando saiu, entrou o Álvaro no ataque, o Clinton também entrou, número 18, o Jonathan Lopes também entrou, e as modificações não comprometeram o rendimento do Brusque. Terminou não finalizando as oportunidades, não conseguiu botar esse jogo para frente e terminou perdendo a partida, né? Coisas do futebol. Um time que jogou melhor o tempo todo, mas terminou perdendo o jogo graças ao sistema de marcação do Santa Cruz e ao oportunismo do jogador Edson Miranda, botando a bola no fundo das redes. 1x0 Santa Cruz, Campeonato Brasileiro da Série C. Nós tivemos a arbitragem sobre o comando do Debson Fernando Freitas, que fez uma atuação boa. Eu gostei da atuação dele, marcou as faltas que realmente existiram, procurou agir com muita sobriedade em termos do jogo disciplinar, foi bem nesses aspectos, não comprometeu em nada a atuação na partida. Os auxiliares também, né? Os auxiliares também. O Jonathan Lopes e o Felipe Souza foram os auxiliares. Boa arbitragem no jogo Santa Cruz 1, Brusque 0. Foi assim que a gente acompanhou para todo o Escrete de Ouro a partida envolvendo Santa Cruz e Brusque pelo Campeonato Brasileiro da Série C. Vitória tricolor, minha gente. Obrigado a todos. Um abraço, sempre contactando com você, torcedor, que nos dá o primeiro lugar de audiência. E nas voltas que a bola dá, certamente nos reencontraremos aqui no microfone da Rádio Jornal. Está voltando para dar continuidade ao resumo final, o repórter amigo, e neste momento mostrando categoria no resumo final e no plantão esportivo do Escrete de Ouro. Alô, alô, Leonardo Boris!
0: Eu, graças a Deus, só tenho amigo, né? Graças a Deus. Obrigado, Edinaldo Santos, o toque de classe, que assim narrou o gol da vitória do Santa Cruz.
2: Edinaldo Santos.
1: Já chegamos aos 52, vamos chegando aos 53, que foi o último minuto que ele acrescentou. Eram 52 para encerrar, agora 53. Estamos praticamente no final e o Santa vai bater um escanteio. Quem sabe um golzinho agora, gente. Seria sensacional. Bola lançada na grande área. A cabeçada para o gol e o complemento aqui do time do Santa com Edson Miranda. Gol!

0: último instante do jogo. Gol! O grande momento no futebol. Arrastando multidões no delírio coletivo. O Santa ganha um jogo muito improvável. Mas isso é o futebol, meu caro Leonardo Bori.
1: É assim que se faz, Edson Miranda. Num único lance de perigo do Santa Cruz em todo o jogo. A pancada do Marquinhos no passe do Patrick Alain. O goleiro Nogueira colocou para escanteio. Escanteio cobrado pela direita. Na primeira trave, William Alves desviou e Edson Miranda fez o gol da vitória do Santa Cruz.
0: E acabou.
2: E acabou mesmo. Santa Cruz venceu o Brusque. Grande vitória do Santa Cruz. Se não foi uma boa partida, pelo menos o técnico Christian de Souza é resultadista. É a moda agora, né? Bom, pelo Mundial, a Austrália fez 2-0 na Turquia, com Irakunda aos 26 minutos do primeiro tempo e Metcalf aos 29 da segunda etapa. Agora, aos 5 minutos do primeiro tempo, a Alemanha, com Metcha, faz o gol contra Curaçao. Alemanha 1, Curaçao 0. Hoje ainda tem Holanda e Japão, Costa do Marfim e Equador, e Suécia e Tunísia. 2 horas 15 minutos.
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5: Um dos assuntos do balanço de notícias desta segunda-feira, às 4 da tarde, delação rejeitada.
8: A Polícia Federal e a Procuradoria-Geral da República rejeitam mais uma proposta de delação de Daniel Gorcar. Investigadores avaliam que ainda faltam informações decisivas sobre o escândalo que envolve o Banco Master. Sobre o assunto, vamos entrevistar o mestre e doutor em Direito pela UFPE, advogado criminalista e professor de processo penal da Faculdade Nova Roma, Martorelli Dantas. 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
2: Na capital pernambucana, 2:19.
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Pela Série D, daqui a pouco, a abordagem do Escrete de Ouro do Rádio, com Rogério Silva, a voz pesada do Agreste, Sócrates da Silva, o Internacional, e Berg Santos, o esperto do Agreste, com o charme de Letícia Carneiro. ABC e Maguari é um jogo que interessa na Série D. O ABC praticamente não, está classificado. O Maguari luta por uma classificação. Central e Laguna. Esse é o jogo da narração do Rogério Silva. O Laguna é um saco de pancada. O Central tem que ganhar e torcer para o Souza não derrotar o América de Natal. E aí, se der, o Central fazer até um número de gols razoáveis para se garantir, se tiver critério, no saldo de gols. Hoje tem às 16h, esses dois jogos, grupo A8, às 15h, ABC e Maguari, Central e Laguna, Souza e América de Natal. Às 16h, Atlético de Alagoinhas e CSA. Às 16h, Betim e Operário. 16h, Craque e Ivinhema. Às 16h, CSE e Juazeirense. 16h, Gás e Manaus. 16h, Jacuipense e Asa. 16h, Lagarto e Decisão. Aí começa a nos interessar, porque o Decisão ainda tem uma pequena, remota chance aí de se classificar. Tem também Manauara e São Raimundo. Tem Nacional de Manaus e Monte Roraima. Retrô e 13 é o grupo do Decisão. O 13 é o primeiro colocado, já está classificado. E o Retrô tem que vencer de qualquer maneira. O Retrô tem que vencer e torcer para que o Lagarto não vença no grupo A9. Eu vou passar até para você esse grupo, para eu ter mais certeza, porque isso eu estou falando de cabeça, e aí eu vou falar para você direitinho qual é a condição do grupo A9 na décima rodada. O grupo A9 é o seguinte: 13 em primeiro com 17, está classificado. O Sergipe, segundo com 14, está classificado. O Serra Branca, com 14, também está classificado. Aí, o que eu estava falando, o Retrô, ele disputa com Lagarto, que é o quarto colocado com 10, o Retrô é o quinto com 9 e o Decisão é o sexto com 8. Então vamos lá, se o Decisão ganhar, ele chega a 11 pontos. Então, ele já eliminou o Lagarto. Mas aí, ele tem que torcer para um empate ou a derrota do Retrô. Concordam? Se o Retrô ganhar do 13, ele chega a 12 pontos. E aí ele não é alcançado nem pelo Decisão e tem que torcer para que o Lagarto tropece contra o Decisão. Entendeu? Então o Retrô também não está dependendo só dele. É menos complicado do que o Decisão, mas esse negócio de torcer para os outros é muito ruim. Então o Retrô, ele tem que ganhar do 13, o jogo é na Arena de Pernambuco, às 16h, transmissão dos créditos,
vamos acompanhar também, lógico. Então, o Lagarto, ele não pode vencer. A grande história é essa. Não dá para entrar decisão em retrô, mas dá para entrar um dos dois. Infelizmente, não dá para entrar.

da tarde. Manauara, já falei. Retrô da tarde, Sergipe e Serra Branca. Às 16h, Uberlândia e Ouvidorense. Às 17h, Real Noroeste e Democrata. Às 17h, Rio Branco do Espírito Santo e Porto da Bahia. Às 17h, Tombense e Vitória. Às 18h, Araguaína e Galvez. Às 18h, Independência e Guaporé. E às 18h, Porto Velho e Humaitá. Muito bem. São jogos da Série D. Olha a zebra pintando. O Curaçao empatou com a Alemanha. Comenescência empatou para o Curaçao. Isso deve ser, isso deve estar uma festa gigantesca na ilha de Curaçao. Empatou contra a Alemanha aos 20 minutos do primeiro tempo. É, não tem mais ninguém bobo no futebol, viu? Ah, ontem mesmo, todo mundo... Ah, o Avaí é saco de pancada. Só perdeu de 1-0 da Escócia. Não tem mais bobo no futebol. Você pode até ter tropeços históricos, mas é muito difícil ter. Veja você que Curaçao empatou com Noia no gol, viu? Tem isso também. Mas, enfim, isso foi no Mundial. Agora, deixa eu dar uma passada lá nos jogos da Série B, que você acompanhou aqui, o empate do São Bernardo com o Sport em 0-0. Juventude e Ponte Preta. O Juventude derrotou o time da Ponte, que jogou com menos um, por 3-0. MP fez 2 gols aos 13 e aos 29. E Fábio Lima fez o terceiro aos 7 da segunda etapa. Ponte Preta com um jogador expulso. Às 16h, tem Atletique e Goiás. Às 5h, Cuiabá e Vila Nova. Esse é um resultado que interessa a torcida do Sport. Novo Horizontino e Náutico. Você vai ter a transmissão do maior gol do mundo, Haroldo Costa, com os comentários de Ralf de Carvalho, que diz todas as verdades, o Bola de Ouro, e as reportagens do Garoto de Ouro, Aldney Alves, com Leonardo Vasconcelos, o xará no plantão. Botafogo de Ribeirão Preto e Operário, você tem esse jogo às 19h. Você tem esse jogo às 19h. Agora vamos falar a tabela completa no Campeonato Brasileiro da Série B. Nós que estamos na 13ª rodada. Então, Botafogo e Operário. Aí amanhã, o complemento. Londrina e Avaí, 21 horas. Amanhã, Criciúma e Ceará, 21 horas. Na terça-feira, aí o complemento. É um jogo que também interessa ao Sport. Fortaleza e América Mineiro, que não ganhou de ninguém. O América Mineiro são 12 jogos, 0 de vitória. São 3 empates. Então, interessa por quê? Porque na classificação, o Fortaleza vem abaixo do Sport com 21 pontos ganhos. E o Vila Nova contra o Cuiabá interessa para que o Vila Nova não dispare, fique com 28, enquanto São Bernardo 25. Entenderam por que esse jogo

0: importante para o esporte. Na próxima rodada, a 14ª rodada, nós teremos na quinta-feira Goiás e Operário. Teremos na quinta, 21h, Sport e Atlético Goianiense. No sábado, 11h, Londrina e Atletique. No sábado, no Castelão, às 19h, Ceará e Botafogo de Ribeirão Preto. No Oba, no sábado, às 19h, teremos Vila Nova e Náutico. O Náutico jogando, portanto, duas partidas fora de casa. O Náutico, que é o 7º colocado, com 19 pontos, tem que vencer para entrar no bolo novamente do G6. Tem que vencer hoje o Novo Horizontino. No domingo, no dia 21, tem São Bernardo e Juventude, às 11h. Às 11h, na Ressacada, tem Avaí e Cuiabá. E no domingo, dia 21, tem CRB e Fortaleza. Na segunda, o complemento, ainda não, da 14ª rodada. Na segunda, tem Ponte Preta e Novo Horizontino, 20h. E aí sim, o complemento é na terça-feira, com o América Mineiro recebendo, 20h, o Criciúma no Independência. Vamos dar uma passada aqui na Série C. Vamos passar a Série C. Santa Cruz hoje conseguiu extraordinária vitória contra o time do Brusque. E a Série C, no complemento da rodada, tem hoje Paysandu e Inter de Limeira. No Etelvino Mendonça, 16h, tem Itabaiana e Ituano. O Floresta joga às 19h contra o Figueirense. No Raulino de Oliveira, às 19h, Volta Redonda e Confiança. No Willie Davis, amanhã, tem Maringá e o time do Maranhão, às 19h. Amanhã tem Ferroviária de Araraquara e Barra de Santa Catarina. Botafogo da Paraíba joga amanhã, às 18h30, no Colosso da Lagoa, contra o Ipiranga, que é o próximo adversário do Santa Cruz, na 11ª rodada. Então, vamos lá. O Santa Cruz tem que torcer por um tropeço do Maringá contra o Maranhão. O próprio Maranhão, seria bom um empate aí. Maringá, Ferroviária, Maranhão, Volta Redonda não alcança Santa Cruz, Figueirense não alcança, Barra não alcança, Ipiranga muito menos, e muito menos o Botafogo da Paraíba. Então, torcer por um tropeço do Maringá. O Maringá enfrenta o Maranhão. Já que enfrenta o Maranhão, um empate cai bem, cai muito bem aqui, Maringá e Maranhão. A Ferroviária enfrenta o Barra, então seria bom o Barra tirar ponto da Ferroviária, porque o Santa Cruz é o 9º colocado, tem 15 pontos ganhos. Aliás, tem uma fileira de 15. Tem o Floresta com 15, a Inter de Limeira com 15, tem o Caxias com 15 e o Santa Cruz com 15. O que difere é que o Floresta, a Inter, o Caxias já jogou, mas o que difere é número de saldo de gols marcados. O Santa Cruz tem 9 gols marcados, o Caxias tem 10 gols marcados, A Inter de Limeira tem 11. A Inter de Limeira é mais parecida com Floresta, que tem 11 também. É tudo igual. É tudo igual. Mas eles estão na sexta posição. Inclusive até se coloca na tabela dois sextos. Não existe isso, né? Porque aí o que decide é o cartão. Cartão amarelo, no caso. Bom, vamos fazer um rápido intervalo. Depois eu volto para fechar o nosso resumo final. Lembrando que na 11ª rodada, o Santa Cruz vai lotar, hein? Arena de Pernambuco, sábado, 19h, recebe o Ipiranga. Agora, 2h36.
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0: se vai bem.
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3: Agora na capital pernambucana, 2h39.
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Agora 2h40, daqui a pouco o contato, 5 minutos faltando para contato com Caruaru, porque Caruaru vai abrir a nossa nova grande jornada com Rogério Silva, Sócrates da Silva, é a família Silva em peso. Também com Berg Santos e também com a nossa Letícia Carneiro. Estava vendo aqui na série C, foram marcados até agora em 459 jogos, é muito jogo, né? 1.054 gols, uma média de 2,30 gols por partida. É muita coisa. O melhor ataque é o Gama com 23. O pior ataque é o Guarani de Bagé com 2 gols. A melhor defesa é do América de Natal com 3. A pior defesa é do Humaitá com 37 gols sofridos. E o artilheiro da competição é o garoto do Náutico, Cauã Maranhão, que tem 9 gols. Aí é um cara que é, inclusive, ainda um ativo do Náutico.

0: tem também o Hudson, é que fez mais gols de pênalti. 4 gols. O mais gols como reserva, o Betinho, do Sergipe, 5. Muito legal isso. É uma série complicadíssima, né? Não é fácil, não. Não é fácil. Mas é bom ver essas estatísticas. Essas estatísticas aqui são show. Deixa eu ver aqui. Mais artilheiro. Tem... O primeiro é o Cauã Maranhão, com 9 gols. O Túlio Eduardo, do Decisão, é o segundo, com 8. O Matheus Lima. O Matheus Lima, ele... do Iguatu, ele é o terceiro. Terceiro com 7. Deixa eu ver se tem alguém do Central aqui, com certeza, mas de artilheiro não. A estatística só está dando até 5 gols. Muito bem, vamos fazer um rápido bloco e a gente volta para encerrar o resumo final. Agora, 2h43.
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2: Um dos assuntos do Balanço de Notícias desta segunda-feira, às 16h, delação rejeitada. A Polícia Federal e a Procuradoria-Geral da República rejeitam mais uma proposta de delação de Daniel Vorkaro. Investigadores avaliam que ainda faltam informações decisivas sobre o escândalo que envolve o Banco Master. Sobre o assunto, vamos entrevistar o mestre e doutor em Direito pela UFPE, advogado criminalista e professor de processo penal da Faculdade Nova Roma, Martorelli Dantas. 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
0: Na capital pernambucana, 2h46.
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0: Muito bem, meu querido amigo, minha querida amiga, ótimo resto de domingo para você. Tem muito futebol ainda pela frente. Vou chamar Caruaru já já em minutos. E Caruaru, com toda a rede, você vai ouvir Central e Laguna. Boa sorte para Patativa. Quem sabe dá. Tomara que nesse grupo entre Patativa e também o Maguari. Você vai ficar com Rogério Silva, Sócrates da Silva, Bert Santos e Letícia Carneiro. Aí depois tem a grande jornada esportiva. Veja quantas jornadas esportivas hoje. Você tem Novo Horizontino e Náutico. Haroldo Costa, Ralf de Carvalho, Raudney Alves e no plantão Leonardo Vasconcelos, o Xará. Tenham todos um ótimo domingo. Depois vai ter forró, muito forró para você, direto de Caruaru. A todos, valeu, um abraço, nos encontramos na madrugada, amiga. Valeu, tchau.
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0: em Pernambuco. 2 da tarde, 50 minutos.
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0: Alô, meu grande Pernambuco, meu Nordeste brasileiro, meu Brasil de emoção esportiva. Falamos ao vivo aqui direto do estádio Luiz José de Lacerda, Lacerdão Carbaru. Última rodada da fase de grupos do Campeonato Brasileiro Série D. 10ª rodada. Jogos do Grupo A8 começando às 15h deste domingo. Vamos definir os 4 classificados. Já estão 2 classificados desse grupo. ABC e América já estão na próxima fase, brigando por 2 vagas. Estão Central, Souza e Maguari. Esses 3 times buscam as 2 últimas vagas nesta tarde de domingo. E você vai acompanhar tudo aqui com o Escrete de Ouro da Rádio Jornal, com o seu sistema Jornal do Comércio e de Comunicação, neste domingaço de futebol. Começamos pela manhã e vamos adentrar noite adentro para você. Abraçando você que nos acompanha através da Rádio Jornal Recife 90.3, faixa estendida 76.1. Abraçando você na Rádio Jornal Caruaru FM 91.3, Rádio Jornal Limoeiro FM 99.5, Rádio Jornal FM Garanhuns 107.5, Rádio Jornal FM Pesqueira 90.9, Rádio Jornal Petrolina FM 90.5. Abraçando você também através das plataformas do seu sistema Jornal do Comércio e de Comunicação. Em todas as plataformas, nosso muito obrigado pelo carinho, pelo prestígio, pela amizade. Se você ainda não se inscreveu no nosso canal no YouTube, não perde tempo, se inscreve, vai lá no nosso canal, seja você também mais um membro participante, acione o sininho, receba todas as notificações e informações que o Escrete de Ouro produz para você. Você que está acompanhando a gente também pelo Twitter, pelo Instagram, pelo TikTok, em todas as nossas plataformas no arroba Rádio Jornal PE. Muito obrigado para você que nos acompanha através do www.radiojornal.com.br. Bom dia, boa tarde, boa noite. Obrigado de coração. 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
0: A partir de agora, no campo do seu rádio, vamos girar as informações. Vamos saber como vem a Patativa buscando essa última vaga. Vamos saber como vem a equipe do Laguna também para cumprir tabela. Equipe que não venceu ninguém na competição até agora. Apenas 2 pontinhos, frutos de 2 empates em 9 rodadas já realizadas. Hoje, a última do grupo A8 na Série D do Campeonato Brasileiro. Para trazer as informações, para trazer os detalhes, para dizer como vem Central, como vem Laguna, está chegando ele, o nosso Berg Santos. Boa tarde, bom trabalho, garoto!
3: Berg Santos.
0: Já já o nosso Berg volta, vai... com todas essas informações para você aqui do Escrete de Ouro da Rádio Jornal, do seu sistema Jornal do Comércio e de Comunicação. Abraçando a técnica mais técnica do Rádio Esportivo do Brasil. Abraçando a na nossa nave banho, o nosso Big Alves. Alô, Big. Um abraço para você, meu querido. No Master, o nosso querido Edilson Lima. E aqui na externa com a gente, o Rafael Moreira. Esse trio que leva para você todo esse som gostoso, suave, do nosso sistema Jornal do Comércio e de Comunicação. Essa marca do Escrete de Ouro da Rádio Jornal. Bom, aqui já o nosso Sócrates, enquanto o Berg ajusta os últimos detalhes para trazer as informações para a gente aqui já no tapete verde, um sol causticante. Eu vou te contar, viu, meu amigo? Hoje a gente vai ficar com certeza com as bochechinhas vermelhas. Mas está aqui ao nosso lado o Internacional do Escrete. Boa tarde, bom trabalho, Sócrates.
4: Um abraço, Rogério, um abraço a todos que acompanham o Escrete de Ouro da Rádio Jornal. Você vai ficar só com as bochechas, eu ficarei com a careca, né? A careca ela ficará da cor, né? Da bucha do microfone da Rádio Jornal, tenho certeza disso. Porque hoje o sol não tá pra brincadeira aqui em Caruaru, não. Um detalhe, né? Toda a rodada é nesse horário, a gente tem aquela questão, né, dos confrontos, para que ninguém tenha a vantagem de saber, né, quem tá fazendo mais gols, quem tá com tal resultado ou com qual resultado. Então, por isso, os jogos acontecem no mesmo horário, as partidas às 3 da tarde. É uma pena, viu, Rogério, enquanto o Berg não traz as escalações, é uma pena que nós tenhamos hoje aqui em Caruaru uma situação muito diferente daquela que nós poderíamos ter. Jogo de classificação, né, inclusive com ingresso barato, a diretoria do Central colocou um ingresso promocional, todo mundo pagando meia, R$20 o valor de ingresso. Então, na teoria, seria um momento de atrair um grande número de torcedores. Porém, a campanha que o clube fez, né, que é muito diferente da temporada passada, muito diferente do ano de 2025. Hoje nós estamos na última rodada com o Central fora da zona de classificação, precisando aí de resultado e combinação de resultados para passar. É evidente que isso afasta um pouco o torcedor e a concorrência, né? O período do ano e que acontece. O jogo ocorre hoje, ao mesmo tempo que nós temos, por exemplo, Santana se apresentando no Alto do Moura. Show gratuito, aberto para todo mundo. Tô citando Santana, mas temos mais atrações por lá também, né? Apenas por ser o grande forrozeiro Santana, que todos nós conhecemos. Ao mesmo tempo, logo mais à noite, nós temos Pátio de Eventos Luiz Gonzaga com diversas atrações. E, literalmente, no mesmo horário, nós temos uma trilha. Caruaru se notabilizou pelas trilhas no passado, era no plural, né? Mas agora nós temos uma apenas, que é a nossa trilha, que é promovida pelo Poder Público Municipal. E essa trilha, ela já começou as suas atividades, né? Nós temos Erifa Júnior, que é o artista da casa, que é o primeiro a se apresentar. Na sequência, nós teremos El Chan e Cláudia Leite, ou Cláudia Leite e El Chan, já que essa é a sequência. Então, é evidente que nós teremos uma concorrência muito grande, teremos e temos uma concorrência muito grande para o público no jogo de hoje. Como os times já estão entrando em campo, não sei se o Berg já está apto, se o Berg não tiver, mas deixa eu baixar aqui para o torcedor a escalação do Central e do Laguna. Se tiver ok, Berg pode chamar, tá? O Central vai a campo com Milton Rafael 2, Augusto Potiguar, 3, Lazarini, 4, Ítalo, meia dúzia, Felipe Ramon, 5, Diego Aragão, 8, Marcelinho, 10, Cauê, 7, Caio Vinícius, 11, Vinícius, 99, Yuri Mamute. É um time muito parecido com o que vinha sendo colocado em campo pelo Leandro Senna nas últimas partidas. Praticamente um volante só, né, que é o Diego Aragão. Marcelinho também tem jogando de forma defensiva nas últimas partidas, mas é um jogador que chega mais no ataque. E na frente, né, o time aberto, buscando gols, que precisa disso. O Laguna vai com Dan Marone, que é o goleiro reserva, o titular é o Guilherme Santana, mas até porque não jogou, né, nesse Campeonato Brasileiro, ele foi colocado pelo Daniel Rocha, treinador do Laguna, para ser o titular. Eles não têm lateral direito, né? O Guilherme, que era o lateral direito reserva, ele saiu no transcorrer da Série D. O titular, que é o Pajé, está suspenso, tomou o terceiro cartão amarelo, não vem para o jogo de hoje. E essa é a minha dúvida, porque ele coloca 3 volantes, né? O Ferrugem, o Everton Luiz e o Café, e coloca o Natan, que é meia, mas também consegue jogar defensivamente, né? Então não tenho ainda, pelo menos até a bola rolar, a exata noção de se ele colocará o Natan na lateral direita ou o Café. Então a gente tem que aguardar um pouco para saber aqui a formação oficial na lateral direita. Mas João Vitor, Anderson Júnior e Davi Castro, Ferrugem com a 41, 8, Everton Luiz, 22, Café, 18, Erivelto. Erivelto, torcedor do Central, é aquele mesmo que já passou aqui em Caruaru em algumas oportunidades. Rômulo, camisa número 10, e Danilinho, 11, são os homens de frente, né, da equipe do Laguna. É um time um pouco modificado em relação às outras partidas, mas mantém a base, né? Mantém aquilo que vinha jogando. A gente, o Vitor Jacaré também, em algumas partidas, o Daniel colocava 3 zagueiros. Aí seria João Vitor, Anderson Júnior e o Vitor Jacaré. O Kaique vinha jogando como centroavante, só que o Kaique está suspenso, né? Também não vai para o jogo de hoje, não vem para o jogo de hoje. Terceiro cartão amarelo, algumas mudanças. Bom, pelo que a gente viu do Laguna durante todo o campeonato, pelo que a gente viu do Laguna na estreia contra o Central, os resultados, um time que só fez 2 gols no campeonato, inclusive que só tem 2 pontos, perdeu todas as outras partidas, dizer que o Central não é favorito para o jogo é ser inconsistente com a realidade. Então, o Central vai para o jogo, sim, né, como favorito.

0: Pronto, de volta. De volta aqui a Caruaru. Então, como dizia, o Central não ser apontado como favorito no jogo de hoje. No jogo de hoje é uma inconsistência muito grande. O Central é favoritíssimo, deve vencer o jogo. Não acredito em outro resultado que não seja essa vitória da Patativa. Porém, o Central depende da combinação de resultados. O Central depende daquilo que vier a acontecer, né, nos outros jogos. No jogo do Souza e também no jogo da equipe do Maguari. É, se todos vencerem, o Central está fora. Então o Central precisa aí de um tropeço, seria mais simples um tropeço do Souza, porque a vitória simples do Central já o colocaria na próxima fase, né? Não precisaria aí de questão de saldo de gols. Então a Patativa precisa torcer por um tropeço de Souza ou Maguari e depois, né, fazer o seu papel, fazer o seu resultado aqui no Lacerdão. É o sofrimento de quem chega na última rodada, Rogério, precisando de si, mas precisando dos outros. Quando você precisa dos demais, a situação não é das melhores não, viu, Rogério?
1: É sofrer duas vezes. Sofre por si e pelos outros. Mas o que tem por momento? Deixa eu ver se o nosso Berg Santos já está ok para trazer as informações com a gente. Alô, Berg!
2: Alô, Rogério! Um abraço, boa tarde para você, boa tarde para o Sócrates, boa tarde para o público esportivo do Brasil. Pois é, vamos embora. A arbitragem desta partida entre Central e o time do Laguna, Renato Pinheiro do Ceará. Ele vai ser auxiliado por Francisco Marcondes Mendes Simão, também cearense, e Thiago Castro e Silva do Ceará. O quarto árbitro, José Washington da Silva. Sócrates já destacava as escalações. O time do Central está com uma camisa diferente hoje, homenageando a seleção brasileira. Central jogando hoje de verde e amarelo, tá certo? É a camisa justamente o amarelo e verde, né? Já que a cor predominante é amarela com listras verdes e o Laguna com seu uniforme tradicional é aquele rosa choque, viu, meu caro Rogério Silva?
1: Beleza, Berg. Obrigado pelas informações. Está quase tudo pronto aqui para a bola rolar. Lembrando que você acompanhou no início dessa nossa grande jornada esportiva os jogos pela manhã com os pernambucanos. Nós acompanhamos com o Marcelo Araújo, trazendo o empate do Sport diante da equipe do São Bernardo em 0-0. E também tivemos o nosso Edinaldo Santos acompanhando a vitória do tricolor do Arruda no apagar das luzes, jogando fora de casa diante do Brusque. O Santa Cruz venceu pelo placar de 1-0. E a gente lembra para você, torcedor, que a bola vai continuar rolando assim que terminar Central e Laguna. 19h, tem muito mais futebol. Tem Série B do Brasileirão, tem Novo Horizontino e Náutico, o maior gol do mundo. Haroldo Costa vai contar tudo para você com comentários do nosso Ralf de Carvalho, reportagens do Raldinei Alves, e no plantão nós vamos ter o nosso Leonardo Vasconcelos. É uma manhã, tarde, noite de muito futebol aqui com o Escrete de Ouro da Rádio Jornal, com seu sistema Jornal do Comércio de Comunicação. Bom, Berg, o público é aquilo que se estava esperando, né, Berg? Pequeníssimo, mas é o que se tem para hoje. O Sócrates já falou para a gente costumava ver o torcedor entrar com a bola rolando, mas parece-me que não vai ser não, viu, Berg? Tudo pronto ali para a bola rolar. Apita o árbitro, tá rolando a bola.
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1: Sai para o jogo, a equipe Patativa se manda para o campo ofensivo, tenta abertura de bola lá no corredor pelo lado esquerdo, já buscava a descida rápida por ali a equipe Patativa. Primeira falta marcada, Berg. Marcada a falta e já cobrada pela equipe Patativa. A bola sai aqui na sua intermediária defensiva. Cai aqui para Lazzarini. Lazzarini domina. Volta mais atrás. Trabalha a bola ali com o Ítalo. Recolhe Ítalo. Empurra a bola pela esquerda de campo. Ela veio ali para Felipe Ramon. Ramon domina. Gira. Protege no próprio eixo. Não tem opção de jogada. Não vai para frente. Vem para trás com tranquilidade. Recomeça com o Ítalo. Ítalo abre bola para Lazzarini. Lazzarini domina. Encosta aqui pelo setor direito. Ela chega para Potiguar. Explode em cima da marcação aqui do Danilinho. Bola sai na linha lateral. É aqui subindo mal para a cobrança da equipe Patativa. A arbitragem diz que é mais atrás, aí ele joga a bola para trás. A arbitragem manda seguir, já tá valendo. Bola fake ficando do outro lado ali com o capitão da equipe Patativa. A bola chega para o Ítalo, para Felipe Ramon. Ramon domina, espeta a bola para o campo ofensivo na tentativa de chegar com o Marcelinho. Chega cortando, tirando a retaguarda da equipe do Laguna. Boa jogada aqui no meio de campo com o Everton. Everton domina, empurra pelo corredor, vai embora, vai passar. Passada larga lá pelo setor direito, vai chegando com o Rômulo pedindo bola aqui dentro da área. Cruzamento veio rasante, Danilo chega, tira na primeira, completa na segunda. A retaguarda retaguarda da equipe Patativa, tirando, bola caiu para Ruan. Ruan abre o jogo, abre o leque, empurra a bola para Caio. Caio saiu da marcação de dois, vai derivando com a bola dominada, viu a ultrapassagem aqui do jogador Potiguar, tocou a bola para Potiguar. Potiguar volta mais atrás, recomeça a jogada com Cauê. Cauê volta a bola para Potiguar. Potiguar abre para Caio. Caio sai da falta, volta para Potiguar. Potiguar para Caio, troca figurinhas aqui, equipe Patativa, fecha a porta, a equipe do Laguna, recomeça no seu sistema defensivo, voltando para trabalhar na sua intermediária defensiva. E é o Café mesmo quem vai ficar lá pelo setor direito, não é isso, Sócrates?
0: Isso, o Café ficou na lateral direita e na frente tá o Natan, né? Natan tá aqui com a 40.
1: Olha o Mamute, ganhou, chegou o central na boca do gol, vai pintar o primeiro, bateu pro gol! Gol Patativa!

0: Augusto pro gol. Explosão de felicidade da torcida patativa. Caio é o nome da fera. É felicidade patativa.
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0: Sócrates, tudo que o torcedor queria para começar bem.
2: Exatamente, o resultado que no momento já coloca o Central na zona de classificação, né? Porque o Central abre o placar muito cedo, com 2 minutos de bola rolando, né? Já entra na zona de classificação, já vai fazendo o seu papel. O mais tranquilo, Rogério, é não apenas ficar nesse gol, né? Tentar fazer mais. Agora, a fragilidade do Laguna, que a gente viu nas outras rodadas e que vimos no jogo do Central contra esse mesmo Laguna lá em Natal, se repete aqui. É sempre muito espaço, né? Um time que fornece muito espaço e o Central tem que se aproveitar disso, não só para fazer esse primeiro gol, mas para ampliar o marcador, Rogério.
0: 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Bola cai aqui pra Caio, Caio domina, Caio queria falta, a arbitragem mandou seguir, ganhou uma jogada, Danilinho, recolhe a bola pro Laguna, sai da marcação do primeiro, dá duro ali por baixo, Central ganha a jogada, se manda pra sair jogando aqui, chegou pra saída rápida por ali do jogador, camisa 5, Diego Aragão, explorou a marcação, jogou nas pernas do jogador da equipe do Laguna e vai ficar com a cobrança aqui, meu Superbal.
2: Eu vejo muitas vezes o torcedor reclamando do Yuri Mamute, mas é porque às vezes o torcedor não percebe o papel tático dele. Veja o corpo e a força física que ele tem para ganhar essa jogada, para fazer e facilitar o ataque do Central. Ele pode não ser muito veloz, ele pode não ser muito efetivo, mas o chute de fora da área que ele deu no jogo contra o América de Natal e a jogada do gol de agora mostra a utilidade dele numa competição como a Série D do Brasileiro.
0: 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Recomeça a bola aqui na intermediária defensiva, a equipe do Laguna, a bola chega para João Vitor. João Vitor explora lá pelo setor de ataque, tentou curtir uma linha de atacante e não consegue, o Central tenta ganhar. A arbitragem não está marcando falta não, viu? Caiu duas vezes para ele, mandou seguir o cearense, Renato Pinheiro. Volta a bola ali para a equipe do Laguna, Central dá duro, joga a bola para a linha lateral, ela se perde na linha lateral, arremesso manual para a equipe patativa. É agora, torcedor, é tempo de você marcar com o Screte de Ouro, tempo e o placar no Brasileirão da Série D. Na marca de 5 minutos e 45 jogados, nesse que é o tempo inicial. Torcedor, a bola está rolando no tempo inicial aqui no Lacerdão para você. Placar está apontando 1 para a equipe patativa. Caio, aos 2 do primeiro tempo, 0 para a equipe do Laguna. Um abraço, boa tarde, bom trabalho, Letícia Carneiro.
3: Boa tarde, Rogério Silva. Este foi o gol de número 47 no grupo A8 da Série D, o 6º do Central e o 2º do Caio Vinícius.
0: Ô, Natan, assim você vai me fazer rir, Natan. Que coisa horrível fez o Natan agora, Sócrates.
2: Horrível, da intermediária, ele é um chute sem força, sem direção, né? E o goleiro do Central, Milton Rafael, só olhou, se for desse jeito, não precisa nem o Milton vir pro jogo. Ele pode ficar em casa só assistindo, só acompanhando. Mas, Rogério, outro detalhe também em relação a esse jogo é que o Central não pode também gastar toda a bateria no primeiro tempo. A temperatura está muito elevada, né? O Central tem alguns jogadores já com boa idade, então não dá para gastar tudo agora no primeiro tempo. É importante fazer mais gols, mas saber e lembrar que a partida tem 90 minutos para dosar um pouquinho no momento que não tiver a necessidade de apertar, de exigir demais o time do Laguna.
0: 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Falta marcada para a equipe Patativa lá pelo prolongamento do setor de ataque, lado esquerdo. Está chegando ali o Felipe Rabon, está também próximo a ele ali o Augusto Potiguar. São os dois alas da equipe Patativa que vão tentar jogar essa bola para dentro da área. Subiu todo mundo ali, a artilharia aérea da equipe Patativa está lá dentro da área. Vai autorizar o árbitro Renato Pinheiro, cearense Renato Pinheiro, para a cobrança da falta para a equipe Patativa. Vai vencendo por 1-0 central, vai buscando aí a sua classificação na última rodada para a segunda fase do Campeonato Brasileiro da Série D do Campeonato Brasileirão 2026. Vem levantamento, aí a arbitragem já pegou o impedimento. Estava subindo a bandeira por ali para o capitão Ítalo. Estava no impedimento o capitão Ítalo. 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Anunciando para você, torcedor, 19h tem Série B do Campeonato Brasileiro. 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O maior gol do mundo vai estar levando as emoções para a torcida alvirrubra pernambucana, para todo Pernambuco. Volta a bola para a equipe Patativa, boa bola. Aragão para Caio, autor do gol, foi para cima da marcação. Fecha bem a porta, ganha a jogada, retaguarda da equipe do Laguna e sai para o contra-ataque. Esticada de bola aqui para Danilinho. Danilinho recebe a bola, vai passando aqui, está no setor de ataque, lado direito de ataque. Ele cruza essa bola para tentativa de chegar lá dentro da área. Volta mais uma vez aqui na esquerda para Dani Castro explora a marcação ali do Augusto Potiguar. Vai para a linha de fundo, é escanteio para a equipe do Laguna. Uma pontada aqui pelo setor de ataque da equipe do Laguna. Agora tem uma coisa que o Central não pode vacilar. É uma equipe que falta qualidade, mas sobra vontade e disposição da meninada.
2: Isso, e é muita gente jovem, Rogério. É muito, muito menino, literalmente, né? São muitos garotos, né? Equipe do Laguna. Então tem sempre aquela vontade de vencer no futebol, né? Aquela vontade de crescer, aquela vontade de se desenvolver. E isso ajuda, né? Numa competição como a Série D. Então é não dar espaço, né? É ser atento o jogo inteiro, porque o adversário, tudo bem, faz uma campanha horrível, mas merece respeito.
0: Central tenta ganhar a jogada ali na intermediária, não consegue, ela volta mais uma vez aqui para a equipe do Laguna, reconstrói a jogada aqui na sua intermediária defensiva, chama para sair jogando aqui, a bola chega para Dani Castro domina, vai passar aqui pelo setor de ataque, tem Everton Luiz, pede a bola, ele prende a jogada agora sim, solta a bola para Everton Luiz, recolhe bola, Everton Luiz, vai passar na entrada da área por aqui, o jogador Rômulo, chega para Rômulo, não, chega para Rômulo primeiro, chega para Danilinho tenta cruzamento para dentro da área, chega Ítalo, rebate a bola, tira da zona perigosa, Cauê domina, solta a bola para Mamute gira, protege, esconde, briga pela posse de bola, vai soltar aqui atrás, ela chega do outro lado, para trabalho ali da equipe Patativa, caindo para Marcelinho domina, viu a passagem do Juan, não trabalhou, voltou, para que começar aqui na sua intermediária defensiva, outra vez bola caindo aqui nos pés do jogador Cauê domina, recolhe a bola para a equipe Patativa, começa a cadenciar o jogo na sua intermediária, e atenção torcedora, Jordal marca para você o tempo e o placar no Brasileirão da Série D. 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Luiz José de Lacerda, Lacerdão em Caruaru. Placar está apontando 1 para a equipe Patativa, Caio aos 2 do primeiro tempo, 0 para a equipe do Laguna. Letícia Cardeiro.
3: No grupo A8 da Série D, ABC e Maguari vão empatando em 0-0.
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0: Sol é causticante, viu, meu amigo? É uma toalhinha para estar enxugando o tempo todo aqui, porque o suor não deixa a gente parar de enxugar.
2: Pois é por isso que eu disse, né, que não adianta você também correr a esmo, né? Você tem que correr certo num jogo como esse, né, porque a temperatura realmente está muito elevada, diferente de todos os outros dias dessa semana, viu, Rogério? Talvez ontem a gente tenha uma temperatura parecida com essa nesse horário, mas de segunda até a sexta-feira, esse horário a gente teve uma temperatura bem amena aqui na cidade de Caruaru. É sempre de olho nesses resultados que a Letícia está passando, né, porque qualquer resultado, né, qualquer mudança pode mudar também a zona de classificação. Agora a gente tem o ABC com 21, o América com 19, o Maguari com 14, o Central com 13 e o Souza com 11 pontos. Então, nesse momento, o Central é o quarto colocado no seu grupo, o grupo 8 da Série D.
0: Volta a bola aqui para a equipe do Laguna. Oi, Berg! Quem chamou? Então a gente segue aqui. Volta a bola caindo aqui na intermediária da defesa. Beleza.
5: Qualquer coisa é só chamar, meu amigo. Estou à sua disposição.
0: Graças a Deus, está tudo tranquilo. Vamos voltar com a bola, trabalhando aqui com a equipe do Laguna. Abrindo aqui no meio, vem buscar a saída com tranquilidade. Caiu para Everton Luiz. Everton Luiz acelera, bota a bola para o jogador. Café domina. Volta mais atrás, toca a bola curta. Vem embora a equipe do Laguna. Outra vez trabalhando a bola, girando lá pelo setor de ataque, lado direito. Aí o toque foi qualquer coisa. De feio, meteu para fora, para sorte ali da equipe Patativa, que vai ficar com ela para sair na sua intermediária defensiva. 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
0: O Caio tinha saído, ficou sentindo ali o joelho direito, mas já voltou, não é, Berg?
5: Já tá tudo ok com ele. Voltou o Rogério. Tá aí por 1-0 e o torcedor comemorando, viu? Tá vibrando bastante o torcedor por aqui, Rogério.
0: Que coisa boa, a torcida Patativa comemorando. O Mamute, que não é nada de menos espertinho do que eu poderia ser com a sua experiência, já partiu lá pro setor coberto ali, já buscar a sobrazinha ali pra correr na sombra. A bola sobra.
2: Eu tô doidinho pra ir pra lá, quanto mais ele tá jogando.
0: Bola sobra no setor de ataque, carrega a equipe do Laguna, tenta passar no pré por sobre a bola, Danielzinho voltou, encostou mais atrás, a bola caiu aqui para a saída de Everton. Everton domina, gira, protege, esconde a bola mais atrás, ela chega aqui para Davi. Davi Castro domina, inverte a jogada, trabalha mais atrás ainda, a bola chega para Anderson. Anderson domina, chama a saída de tranquilidade ali com Everton. Everton vai girar, vai soltar essa bola pelo corredor, pediu a bola aqui no meio, recebeu, dominou ali, bomba jogada do Rômulo, carregou para a equipe do Laguna, enveredou para o setor de ataque, tentou na cavadinha, meteu pra fora, ela foi direto pra linha de fundo. É tiro de retorno pra equipe Patativa. 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
0: Estamos agora já na marca dos 14 minutos jogados. Já a gente chama o Sócrates, depois que a gente girar o tempo e placar, pra gente saber como é que tá esse central depois que abriu o placar aos 2 minutos. Bola cai aqui no meio, tenta dominar a bola ali, Marcelinho não consegue dar um direcionamento correto na bola, volta pra recuperação da equipe do Laguna pra ficar com ela trabalhando na sua intermediária defensiva. Anderson domina, chama pra sair com tranquilidade aqui Davi Castro domina, recolhe a posse de bola, tá na intermediária defensiva, gira, tá todo mundo marcado, ele recomeça outra vez aqui atrás com o Anderson gira, solta no meio, cai aqui pra descida capta do Everton levanta a cabeça, olha para um lado, olha para o outro, não tem opção de jogada, vai recomeçar com o João Vitor. E atenção, torcedor, a Jornal marca para você o tempo e o placar na Série D do Campeonato Brasileiro. 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
3: E pelo primeiro tempo, Souza e América de Natal vão empatando em 0-0 pelo grupo A8 da Série D.
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0: 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E hoje você já acompanhou o empate do Esporte diante do São Bernardo. Nós tivemos o relato do nosso Marcelo Araújo. Santa venceu o Brusque jogando fora de casa por 1-0. Você acompanhou tudo com o nosso Edinaldo Santos. A bola volta para a equipe Patativa. Tome balanço de bola para o campo ofensivo. Chega na bomba para o jogador Caio. Gira, protege, esconde bem a jogada. Soltou, trocou figurinhas. Recebeu de novo do Cauã. Foi para a batida de Lange para o gol. Mergulha o goleiro Dan Marrone para fazer a defesa, Berg.
5: Arriscando de fora da área, né? Com a perna esquerda. A bola foi mais fraca. Ficou fácil para a defesa do goleiro Dan Marrone. Segue o jogo, central vencendo por 1-1.
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0: Ferrugem domina a bola para a equipe do Laguna. Solta a bola para o jogador Davi Castro. Castro mais atrás para Anderson. Anderson vai aqui começar com Damarone. Damarone fica com a bola dominada aqui. O leirão da equipe do Laguna volta outra vez para trabalhar com o Anderson. Anderson domina, ergue a cabeça, vai embora. Trabalha aqui pela meia esquerda. Recolhe a bola para Davi Castro. Davi Castro vai soltar no meio. Boa jogada. Recolheu Everton. Ergueu a cabeça, foi embora. Passou fronteira inimiga. Recolhe a bola do corredor central. Devolve mais atrás. Ela cai aqui nos pés do Erivelto Luiz. Para Everton, para Danilinho. Danilinho recolhe a bola, inverte a jogada, não tem opção de jogada, recomeça na sua intermediária defensiva. 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Central recuou um pouco depois dos 10 minutos, viu, Sócrates?
2: Não tem ninguém acelerando, Rogério. Tem um jogo moroso, né, na verdade, aqui dos dois times. É, e o Central dando mais espaço para o Laguna, tentando apostar no contra-ataque. Está apostando no seguinte: estou vencendo o jogo, eles vão se abrir e a gente vai tentar jogar no contra-ataque e tentar chegar de surpresa na cara do Damarone. Agora, é arriscado, Rogério, porque você está vencendo por 1-0. É, foi assim no jogo lá de Natal. Vencia por 1-0, amplo domínio da partida e um momento de desatenção tomou o gol. Aí agora, por exemplo, nós tivemos uma falta ali na intermediária. Vai que o cobrador acerta com categoria a cobrança. E aí toma um gol de empate. Aí volta toda a pressão para cima do clube, volta toda a exigência de tentar chegar ao gol. Por isso que eu disse logo depois da marcação, aos 2 minutos. Você faz o gol logo no comecinho, o melhor é fazer logo o segundo, dar logo uma tranquilizada, diminuir o ímpeto do adversário e pensar em possibilidade de classificação.
0: Falta marcada para a equipe do Laguna. Tá ali próximo da jogada para fazer a cobrança, camisa de número 10. O jogador Rômulo, é ele quem joga para dentro da área. Sobe, rebate, Mamute chega, tenta tirar, não consegue, ela fica viva. Passa o pé por sobre, a bola divide no pé de ferro. Central ganha na primeira, ganha na segunda. Na sequência, a arbitragem pega falta ali atrás. Na saída de jogo, pegaram por ali o jogador Patativa Berg. 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
2: Só um detalhe em relação ao time do Laguna é que o Rômulo, esse camisa número 10, é que cria praticamente todas as jogadas mais lúcidas da equipe do Laguna. Ele é um atleta já experiente, viu, Rogério? Ele tem 31 anos, ele jogou na Chapecoense, ele passou no CSA, passou no CRB. Ou seja, tem uma bagagem e é por isso que a gente nota que ele tem mais consciência e ele que arma as jogadas. É porque justamente é esse atleta de maior qualidade na equipe do Laguna.
0: Central chega, bola para Caio, foi para a linha de fundo, tentou fazer o cruzamento, bateu mascado, afasta a retaguarda, tira da zona perigosa, ela passa por todo mundo, vai cair aqui atrás para o recomeço da equipe Patativa. Chega para Lazzarini, para Ítalo vai soltar aqui, errou o passe, escorregou também na sequência ali o jogador Diego Aragão. Ela passa por todo mundo e vai para recomeçar a bola aqui com o Beverton para a equipe do Laguna. Ele vai soltar aqui no meio campo, outra vez a bola chega para o trabalho rápido do jogador Rômulo. Ele acelera para o Davi Castro, recolhe, tem a sua passagem aqui de lado, Danilinho, ele não passa para o Danilinho, tenta cruzamento, joga direto para fora, ela sai na última linha, é apenas tiro de retorno para a equipe, aliás, não saiu não, evitou a saída, ela chegou ali em cima da linha, o goleirão foi lá, o Milton Rafael evitou a saída e ficou com ela, e sai para o jogo a equipe Patativa, e atenção torcedora, Jordal marca para você o tempo e o placar no Brasileirão da Série D. Pegaram o Mamute por ali. 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Chegamos agora à marca dos 20 minutos jogados. Agora 21 redondos. Neste que é o tempo inicial aqui no Lacerdão em Caruaru. Placar está apontando. Central tem 1. Gol de Caio. 0 para a equipe do Laguna. Letícia Cardeiro.
3: Pelo grupo A8 da Série D, ABC e Maguari vão empatando em 0-0 ainda no primeiro tempo.
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0: Rony, sobe toda a artilharia aérea da equipe do Central lá para a entrada da grande área, vai autorizar a cobrança o Renato Pinheiro, está autorizado, vai cobrar ali, tem mais uma chance na bola parada, a equipe patativa, Augusto Potiguar, Felipe Ramon, vamos ver quem vai para a cobrança, está autorizado, é o Potiguar, ele jogou para dentro da área, sobe de cabeça, golpeia, tira da zona perigosa, afasta ali atrás a retaguarda da equipe do Laguna, ela volta mais uma vez para a equipe patativa, gira de um lado para o outro, esconde bem a jogada, recomeça com Diego Aragão aqui na sua intermediária defensiva, Central fica com ela, futebol é na Jornal.
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0: Tô sentindo falta do Juan participando desse jogo.
2: Isso, agora ele inverteu, né? O Caio foi correr ali pelo lado esquerdo, ele tá aqui pelo lado direito. É, mas a bola nem para ele tá chegando, mas tá sumido mesmo, escondido. Aliás, essa segunda passagem dele, do Juan aqui pelo Central, tá deixando muito a desejar em relação ao que a gente viu dele no ano passado, né, Rogério?
0: Central se manda, boa jogada na cavadinha para Mamute, encosta, vai chegar agora para Juan, ele dominou, Mamute já perde dentro da área, chegou o cruzamento, fechou pro gol, a cabeçada para fora do Cauê. Mandou como pede o figurino, de cima para baixo. Aí ela passou triscando o travessão na junção ali do ângulo direito do goleiro Damarone. Por pouco a patativa não amplia, Berg. Que coisa, o Central, outra chance desperdiçada.
2: Eu acho até, viu, Rogério, que se ele não tivesse, nesse caso, cabeceado para baixo, ele tinha feito o gol. Se ele tivesse cabeceado em direção ao gol direto, ele tinha feito. O normal, como você disse na narração, é você tentar esse cabeceio no chão para quicar, para enganar o goleiro. Só que o goleiro estava todo do outro lado da barra. Ele cabeceou para o lado certo, ele olhou o lado certo. Talvez se ele tivesse cabeceado direto para o gol, a bola tivesse entrado. Mas chances reais, o Central teve aos 2 minutos com o gol marcado, teve uma chance daquele chute do Caio aos 16 e essa chance agora aos 23. No geral é pouco, mas o Laguna também não produziu absolutamente nada até agora.
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0: E atenção, torcedora, Jornal marca para você o tempo e o placar no Brasileirão da Série D. Oferecimento do Feijão Turquesa. 25 minutos jogados, desse que é o tempo inicial. Estádio Lacerdama em Caruaru. Placar está apontando, Central tem 1, Caio aos 2 do primeiro tempo. 0 para a equipe do Laguna, Letícia Cardeiro.
3: Pelo grupo 8 da Série D, Souza e América de Natal vão empatando em 0-0 ainda no primeiro tempo.
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0: Você e anunciando pra você, torcedor, 7 da noite, Brasileirão da Série D. Novo Horizontino e Náutico, maior gol do mundo, Haroldo Costa, bola de ouro, Ralf de Carvalho, tem mais ainda, Ronaldinei Alves e Leonardo Vasconcelos. Central arrisca, uma pancadaça pro gol, largou o goleirão Damarone, tira a retaguarda. Que sapatada, por pouco Central não faz o segundo. Boa defesa do goleiro da equipe do Laguna, só.
2: E foram duas, né, Rogério? Porque o Juan aproveitou o cruzamento. Eu tava pensando até se não ia ter uma parada para tomar água, né? Porque que nessa temperatura não parasse, ia ser demais. Mas o Cearense parou o jogo agora. Mas a jogada foi muito boa do Central. Cruzamento no Potiguar, buscando o Juan. O Juan cabeceou. O goleiro fez uma defesa em 2 tempos. Ele defendeu e a bola foi em direção ao gol de novo para ele conseguir fazer a segunda defesa. Por pouco o Central não marca. E aí o Juan, que a gente estava cobrando a participação dele, a aparição dele. É, no lance passado ele fez aquela boa jogada com uma multi cabeceia para ele, ele faz o cruzamento e por pouco o Cauê não marca, agora ele foi quem recebeu o cruzamento e de cabeça quase marca o gol do Central. Boa jogada da patativa. Bom, já que estamos na parada para hidratação, aproveitando, né, para dizer em relação ao público, para o pessoal que está em casa acompanhando o Scratch, 1.500 torcedores, talvez isso aqui no Lacerdão, não dá para ver aqui na parte de baixo das cadeiras. É, nesse momento, pelo som que a gente está ouvindo aqui, né, no estádio, está passando o primeiro trio da trilha, aqui próximo ao estádio, né, que seria o trio com o Erifa Júnior.
0: Daqui dá para a gente ver ali, ó.
3: Tem gol.
0: A alegria do trio.

0: É isso mesmo. Então, então primeiro trio está passando aqui. Só para ilustrar, para quem ligou o rádio agora, nós temos muitas atividades sendo realizadas aqui em Caruaru por conta do São João. O jogo é do Central. Está muito claro isso. O Central cria mais chances e cria chances perigosas. Enquanto isso, o Milton Rafael é praticamente um espectador do jogo, né? O Laguna pouco consegue se aproximar da meta do Central, mesmo quando o Central cedeu espaço, mesmo quando o espaço, né, foi fornecido para essa equipe do Laguna, tanto pelas laterais quanto pelo meio, quando o Central tomou a postura de ter um futebol reativo para tentar o contra-ataque chegar ao gol, mesmo assim o time não consegue criar. Apenas o Rômulo é um jogador perigoso, né? No lado direito o Café está improvisado, né? não faz um grande jogo. Do lado esquerdo o Davi Brito tentou um cruzamento, a bola foi parar praticamente na bandeirinha de escanteio. O 42, o Natan, que está jogando praticamente como centroavante, tentou um chute na intermediária, a bola passou a uns 10 metros do gol do Central. O adversário está batido, né? O Laguna está batido na competição e está batido no jogo. Só que o Central tem que confirmar isso fazendo pelo menos mais um gol, quem sabe até dois ainda nesse primeiro tempo, tranquiliza de vez, vai tranquilo para o segundo tempo e aí tem que aguardar os adversários. Toda vez que tem um giro, que a Letícia entra, eu fico com um coração desse tamanho, que é para saber se pintou um gol de alguém, né? Alguém que possa prejudicar ou ajudar nessa classificação do Central. Não é isso, Rogério?
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2: Tem gol.
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2: No grupo A8 da Série D, o América de Natal acabou de abrir o ponteiro diante do Souza.
1: Resultado
0: excepcional. Resultado excepcional porque aí o Souza para com 10 pontos, o Central se classifica com relativa facilidade. Agora, o Central tem 1-0 só. Eu não quero aqui ser pessimista e dizer que o Central vai levar esse resultado e de repente toma um gol. Não é isso. Mas a precaução, o futebol nos ensina que quando você tem sobra, é muito melhor do que você tá na conta, né? Você tá com a medida corretinha. Então faz mais um, mais dois gols, mesmo com essa vitória momentânea do América, mas é para tranquilizar, é para evitar algum susto no último momento do jogo, algum susto no segundo tempo. Resultado excepcional, o Central torcedor vai se classificando nesse momento, tanto pela vitória aqui, quanto pela vitória do América de Natal.
1: 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Passando aqui agora em frente ao Lacerdão, o caruaruense Elifas Júnior.
0: Elifas, para quem não é de Caruaru, ele é considerado o rei das drilhas. No passado, ele chegou a puxar todas as drilhas aqui em Caruaru. Ele se apresentava todos os finais de semana e nos dois dias, no sábado e no domingo, puxando todas elas. E aqui não era puxado pelo Elifas, não tinha público, porque ele era realmente um espetáculo, era a atração das drilhas aqui em Caruaru.
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3: Neste momento está passando, inclusive, uma drilha aqui, viu? Elifas Júnior está passando aqui na Avenida Gamino Magalhães. Barulho ensurrecedor, viu, Rogério?
1: Eu estou escutando aqui como se eu estivesse na avenida. O Sócrates até dançando forró está aqui do meu lado, meu amigo. A bola é batida para o setor de ataque, ela passa pelo outro lado, sobe a Lima, Muti não consegue, rebate de cabeça, tira da zona perigosa o Café. A bola cai para a equipe do Laguna, esporadicamente a bola chega ali pelo setor de ataque, lado direito vem cruzamento para dentro da área, bate em cima da barriga por ali do capitão Ítalo. Foi para a linha de fundo, escanteio, Berg.
3: Último toque do Ítalo, né? Zagueiro da equipe Patativa, fazendo corte, colocando para fora, escanteio pela direita, favorecendo o Laguna.
1: Vou descontar, viu, o Berg? Até aqui na cabine vibra, meu amigo, quando passa o som.
0: E o detalhe, viu, Rogério? Esse é o trio do Elifas, né? Deixa eu ver o trio da Cláudia Leite e do El-Chan pra você ver o de mantê-lo.
1: Olha a cobrança do escanteio para a equipe do Laguna. Tá vencendo a equipe Patativa. A equipe tá se classificando para a próxima fase do Campeonato Brasileiro. Vem cobrança de escanteio. Bola fechada para dentro da área. Rebate a retaguarda. Tira da zona perigosa. Corre atrás da bola. Não consegue dominar por ali o jogador Ruben. Ela volta outra vez para a equipe do Laguna. Vem para o cruzamento para dentro da área. Vai pegar de primeira. Bateu para fora. Na maior jogada de todo o primeiro tempo da equipe do Laguna, Berg. Bateu e ela diria, foi pra fora.
0: Viu, Rogério, que o Café errou. Ele não queria cruzar daquele jeito. Ele que fez o cruzamento para que foi o camisa 3, né? O João Vitor concluísse em gol. Mas é esse perigo que eu citei agora há pouco. É um time que não acerta as jogadas ofensivas, é um time que não expõe o central ao risco, mas aí você tem uma falha e pode pintar o gol de empate. Se sai o gol agora, o central endoida em campo. Então, o melhor é ampliar logo esse marcador.
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1: Chega tirando a retaguarda da equipe do Laguna com dificuldade. O central vai ganhar na boca do gol. Pra Caio! Pra Caio! Pro gol! Pro gol! Pro gol! Patativa!

0: Chega da rede, lado esquerdo do Dan Marrone. Na marca dos 33 e 40 jogados desse quero tempo inicial. De novo ele, Caio. Dois para o central, duas vezes Caio. Zero para a equipe do Laguna. É festa patativa, Berg.
1: Canta, canta, patativa. Uma jogada espetacular do central, com sobrando a bola, né? A bola sobrando justamente
2: em busca da vitória. Bola de Caruaru.
3: Que falha da defesa, né? Que falha da defesa, né, Berg? Que falha da defesa da equipe do Laguna. Central não tem nada a ver com isso. Bom, a gente começa a ficar um pouco mais tranquilo, né? Faz o segundo gol. Existe uma tranquilidade maior para o Central no jogo, né? Precisa, claro, né, ampliar, se possível. Mas você já tem mais um gol de folga. Já tem um adversário perdendo o jogo. As coisas começam a se tranquilizar. Agora, botou a bola no pé, né, concentrou um pouquinho mais na jogada, criou com mais qualidade, consegue furar essa defesa do Laguna, né? Quando você não encontra o espaço, eles fornecem o espaço para você, como foi agora no gol, no segundo gol do Central. É, o Central, por enquanto, vai se classificando, torcedor.
0: 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E atenção, torcedora, Jornal marca pra você o tempo e o placar no Brasileirão da Série D. No oferecimento do Feijão Turquesa, agora 36 jogados desse que é o tempo inicial. Placar mudou de novo aqui no Lacerdão. Central tem dois, duas vezes Caio. Zero para a equipe do Laguna. Letícia Cardeiro.
4: E pelo grupo 8 da Série D, este foi o 48 gol marcado na competição, o oitavo do Central e o terceiro do Caio, que agora se isola na artilharia da patativa.
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0: Eu tô aqui, torcedor, tô no ritmo do forró, tô na felicidade patativa. 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E a bola fica mais uma vez aqui com a equipe do Laguna na sua intermediária. Recolhe bola para sair para o jogo. Balança aqui atrás. Não tem ninguém para sair, para ser a opção de jogada ali para a equipe do Laguna. Então ele vai recomeçando e vai trocando a bola na sua intermediária. Vai ficando com ela inteiramente dominada. E aqui vai girando para sair com o jogador João Vitor. João Vitor domina. Ergue a cabeça, empurra ali para o jogador Café. Café fica com ela dominada, vai abrindo espaço, tentando chegar ali para o jogador Rômulo. Chega primeiro bote ali da retaguarda patativa. E tem jogador da equipe do Laguna caído, estendido ali no chão. 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Eu sei que um tempo é permitido, mas poderia, na temperatura que a gente tá hoje aqui,
3: Rogério, eu ia falar sobre isso agora. É desumano com um atleta, é desumano com um ser humano, né, jogar nessa temperatura que nós estamos aqui no agreste do Nordeste, né? É difícil demais. Jogadores do Central e do Laguna, eles estão extenuados. Toda paradazinha que tem, qualquer jogador que vai ser atendido, qualquer entrada no departamento médico, vem uns 4 ou 5 do banco de reservas dos dois times tomar água. Né? Olha lá o Caio pegando a água dos jogadores do Laguna para tomar também. É a temperatura que está muito alta aqui no Agreste, nesse momento, muito diferente do que a gente tem encontrado nos últimos dias. E praticar futebol neste horário no Nordeste é terrível. E eu imagino que tinha um jogo, né, dos nossos pernambucanos marcados para as 11 da manhã aqui em Pernambuco. Não tem como, gente. Não tem como. 3 da tarde não dá. Eu sei que tem questão de iluminação, né, em alguns estádios, mas não dá. Não dá mesmo para você fazer isso, colocar o jogo no horário como esse.
0: Bom, teve mudança agora na equipe do Laguna. Não deu mais pro Everton. Entrou 31, Henrique.
3: É o paraguaio. É o Henrique Moran. É volante também, sai um volante, entra outro da equipe do Laguna. Ele jogou em algumas partidas, mas nunca chegou a ser titular não no campeonato. Entrava sempre no segundo tempo, entrou, né? Sempre no segundo tempo. É um atleta que era sempre acionado pelo Daniel, mas não é titular, não vinha sendo inclusive utilizado como titular em todas as partidas. Entrava só no transcorrer dos jogos.
0: 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Bola batida pro gol ali da equipe do Laguna. Pegou meio que na orelha da bola. Jogou para longe do gol, sem perigo ali pro goleiro Milton Rafael da equipe Patativa. 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Anunciando para você, torcedor, 19h, tem mais futebol aqui com o Escrete de Ouro da Cádio Jornal, do Sistema Jornal do Comércio e de Comunicação, tem Série B do Brasileirão, Novo Horizonte e Náutico, Haroldo Costa, Ralf de Carvalho, Raldinei Alves e Leonardo Vasconcelos vão contar tudo para você, para fechar esse domingo de muito futebol, com Náutico e Novo Horizonte no maior gol do mundo. Haroldo Costa vai estar aqui comandando mais uma grande jornada esportiva, se manda a equipe Patativa, bola vai chegar no campo ofensivo, chegou pro cruzamento, na tentativa de chegar ali com o Mamute, ela passa na frente do Mamute e se perde lá do outro lado. A Patativa ganha a bola, recupera, reconstrói a jogada, tome lançamento para a entrada da área para Mamute. Mamute tenta dominar, não consegue, ela cai para Felipe Ramon. Ramon ajeita de cabeça para Ruban. Ruban penteia bem a jogada, vai para cima do Café, retrocede e recomeça na sua intermediária defensiva. 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Agora 41 torcedores jogados desse que é o tempo inicial. Placar está apontando 0 para a equipe do Laguna, 2 para a equipe do Central. Duas vezes Caio. Letícia Cardeiro.
4: No grupo 8 da Série D, ABC e Maguari vão empatando em 0-0 ainda no primeiro tempo.
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0: Abraçando a técnica mais técnica do Rádio Esportivo do Brasil, nosso Big Alves. Alô, Big, aquele abraço. Nosso Edilson Lima, não, Master, grande Edilson, valeu, meu querido. E abraçar aqui o nosso Rafael Moreira, na externa com a gente, trabalhando para você com o Escrete de Ouro da Rádio Jornal.
3: Eu fiquei olhando quando ele precisou descer, ele descer e subir nessa arquibancada, ele, meu Deus, vem pagar penitência hoje aqui em Caruaru.
0: A bola vem para a cobrança do escanteio aqui da equipe Patativa. Simberg.
6: E Augusto Potiguar está na cobrança.
0: Levantou para dentro da área. Café sobe de cabeça, afasta, tira da zona perigosa. Ela passa por todo mundo, Ferrugem não alcança. Ela vai deixando ali a última linha lateral para sair para a reposição de bola da equipe Patativa. 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
0: Bola para a equipe Patativa, já foi cobrada, ela encosta ali para Cauê, Cauê recolhe a bola, recomeça aqui atrás com Ítalo Capão jogando bola para Lazzarini. Lazzarini sai com ela inteiramente dominada, futebol é na Jornal. 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
0: Bola lançada forte, Tamarone ficou com ela.
3: Só, confirmando aqui, porque ontem o Grupo 7 já encerrou os seus jogos, né? Já tivemos ontem o Grupo 7 com a formação final. O Ferroviário do Ceará passou em primeiro, em segundo o Piauí, em terceiro o Fluminense do Piauí e em terceiro o Altos, né? Então os três piauienses passaram. Os cearenses, só o Ferroviário obteve êxito. Nesse momento, nós teríamos o seguinte, a gente teria América e Altos, ABC e Fluminense, Maguari e Piauí, Central e Ferroviário. Isso seria, no momento, ou esses seriam, no momento, os cruzamentos para a próxima fase.
0: A bola batida para o gol. Milton Rafael de ponta de dedo na pancadaça do Danilinho. Jogou para a linha de fundo, Berg.
6: É, rapaz, um chute de fora da área. E aí o Milton Rafael fazendo uma grande defesa, né? Espalmando a bola, colocando para fora. Escanteio pela esquerda, favorecendo o time do Laguna.
0: 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Para a cobrança do Davi Castro, ele vai jogar bola dentro da área, vem com a destra por aqui, joga bola aberta para dentro da área, quem sobe de cabeça, golpeou, bola ficou viva, chega tirando, afastando da zona perigosa, tira a equipe Patativa. Ela vem para brigar aqui com a experiência ali do Caio, Caio perdeu na dividida, a bola ficou outra vez para o Danilinho. 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
0: No gás, pra cima, recolhe, ganha a jogada por aqui, o jogador Marcelinho. Marcelinho tenta, Mamute, gira, protege, fecha, dois na marcação. Perdeu a bola, voltou, tentou a batida do Cauê em cima da muralha. Ela vem outra vez pra Danilo, pra Cauê, voltou pra batida de longe pro gol. Dos tempos, a defesa do Dan Marrone, no chute do Aragãoberg.
6: De fora da área, né? E a bola veio quicando, Rogério. Aquela bola venenosa. O goleiro fez a defesa em duas partes, né? Primeira bola quicou, ele fez a defesa. Aí, de forma mais tranquila, dominou a bola. Viu? Quase, quase o terceiro gol da Patativa.
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0: Vamos aos 49, já informou o nosso Berg aí. Chegamos à marca dos 46, temos mais 3 pela frente. 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
4: No primeiro tempo, a América vai vencendo o Souza por 2-0 no estádio Marizão pelo grupo 8 da Série D.
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0: Esticada de bola foi para a linha de fundo, acabou o campo. Não deu para ninguém, a bola vai ser reposta. Diga, Berg.
6: E no momento aí que a Letícia anunciou, né, mais um gol do América, a torcida aqui vibrando, viu, do Central. Então, o Central conseguindo a classificação também com a ajuda do América.
3: Olha, a gente não tem nada a ver com o Souza, né, o problema deles lá. Agora, jogando em casa, no Marizão, na última rodada, precisando de classificação, perdendo por 2-0 no primeiro tempo, uma coisa estranha, viu? Aconteceu algo de estranho na terra dos dinossauros. O Central tem nada a ver com isso, né? O Central tá fazendo a parte dele... Tá tudo ok, tá tudo certo. Agora, que resultado diferente esse do Souza, viu?
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0: Estamos agora com 47,5, torcedor, 47,5, faltando ainda 1 minuto e meio para terminar o primeiro tempo aqui no Lacerdão. Golpinha de cabeça, afasta por aqui o jogador Davi Castro. É arremesso manual para a equipe Patativa. 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
0: Volta a bola para a equipe Patativa, toma esticando de bola. Ela chega lá no ponto futuro para o jogador Ruban. Passou, pau nele, é falta, Berg.
6: E foi o camisa de número 22, que chegou cometendo a falta, o Café, em cima do Juan. E a falta é perigosa, favorecendo o time do Central. Augusto Potiguar já está saindo lá da direita para vir aqui para o setor esquerdo para essa cobrança. É um pouquinho mais centralizado. Um pouquinho mais pelo lado esquerdo, a falta é perigosa, favorecendo o time do Central. Augusto Potiguar vai para a cobrança.
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0: Tem falta para a equipe Patativa. Bola perigosa por ali para a equipe Patativa, quem sabe... Se ele não tá com o pé em dia hoje, hein? Será que hoje não sai mais um de falta do Potiguar? Anunciando para você, torcedor, 7 da noite. Série B do Campeonato Brasileiro, Novo Horizontino e Náutico. Haroldo Costa, o maior gol do mundo. Ralf de Carvalho, Raul de Alves e Leonardo Vasconcelos vão contar tudo para você. Olha, falta para a equipe Patativa. Está autorizado pela arbitragem do Renato Pinheiro do Ceará. Tem ali próximo também o Caio. Caio e o jogador Augusto Potiguar. Ele acerta por ali o tempo e a distância da bola. Está autorizado pela arbitragem, partiu, resvalou da muralha, foi para a linha de fundo, escanteio, Berg.
6: É, a bola tocou na barreira, né, que subiu e acabou tocando na bola, foi para fora, mas não dá tempo para mais nada, Rogério.
0: Aponta para o meio, o árbitro Renato Pinheiro. Fim de primeiro tempo aqui no Lacerdão. Dois para a equipe do Central, duas vezes Caio, zero para a equipe do Laguna. Vamos voltar com o Berg Santos, vamos dar uma passada nas opções do técnico Daniel Rocha do Laguna e também do técnico Leandro Senna do Central, Berg.
6: Perfeito, então vamos lá, primeiro com o time do Laguna, então, como você sugeriu, 28 Guilherme, 5 Vinícius, Leonel, 14 Igor, 17 Natanael, 30 Rian, 31 o Moran e 32 Breninho, tá? Teve a substituição, depois vocês me ajudam que eu tava naquela correriga, não deu tempo aqui de fazer a anotação. Bom, com relação ao central, então Lucas Ferreira, 12, 14, desculpa,
0: faz o seguinte,
6: como?
0: Berguinho. Anote aí, saiu o Everton, camisa 8, e entrou o 31, o paraguaio Henrique. Entrou na vaga.
6: Pronto,
0: do
6: Henrique
0: Everton.
6: Moran. Perfeito, Rogério, obrigado. Com relação ao central, 12, Lucas Ferreira, 14, Felipe, 15, Everton Ageu, 16, Bruninho, 17, Gabriel Pires, 18, Pingo, 9, Luiz Paulo, 19, Guilherme Lucena, 20, Thiago Betim, 21, Leozinho, 22, Jackson e 23, Pedro Bambu, Rogério.
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0: As equipes já mergulharam aqui nos vestiários, aqui no Lacerdão. E agora a gente vai dar uma passada nos resultados do Grupo 8, trazendo a informação com a Letícia Carneiro.
4: E no intervalo, ABC e Maguari vão empatando em 0-0 na Arena das Dunas. E o Souza e América de Natal, ou melhor, o América de Natal vai vencendo o Souza pelo placar de 2-0. Os gols da partida foram marcados por Charles no primeiro tempo e Matheus Regis, ex-Santa Cruz, ampliou para o América de Natal.
0: Ok, Letícia. A Letícia vai continuar informando para a gente, vai continuar contextualizando tudo isso aqui no Escrete de Ouro da Rádio Jornal, no seu sistema Jornal do Comércio e de Comunicação. Lembrando que hoje pela manhã, quando a gente abriu essa nossa jornada, que começou de manhã e vai terminar noite adentro, nós já tivemos dois pernambucanos que concluíram a sua jornada nesse domingo. Pela Série B do Campeonato Brasileiro, o Marcelo Araújo acompanhou para a gente. Jogo das 11 horas da Série B, Sport 0, São Bernardo também 0 lá no ABC Paulista. O Sport conseguiu um pontinho, mas poderia ter conseguido dois, porque jogou o segundo tempo todinho com um homem a mais. Esbarrou no goleirão da equipe do São Bernardo, que operou milagres e deixou o jogo na igualdade em 0-0. Outro jogo, nós tivemos outro pernambucano também em ação pela Série C do Campeonato Brasileiro. Nosso Edinaldo Santos acompanhou. Brusque 0, Santa Cruz 1. Gol aconteceu no último lance do primeiro tempo. Vitória do tricolor do Arruda, fazendo a festa para a nação tricolor. E agora à tarde nós estamos acompanhando Central e Laguna. E ainda os resultados chegando com a nossa querida Letícia Carneiro, que acabou de informar para a gente como é que está a classificação no Grupo A8, Central se classificando com essa vitória. Bom, mas para a gente trazer agora a análise, tudo aquilo que aconteceu neste primeiro tempo, na vitória parcial da equipe Patativa, está chegando o Internacional do Escrete.
9: Sócrates da Silva.
3: Ô Rogério, não falando só, né, do Central, por exemplo, que está nesse grupo, e do Maguari, né, que está no grupo 8 ao lado do Central, deixa eu lembrar do grupo 9 também, porque no grupo 9 nós já temos 13 Sergipe e Serra Branca classificados. Os três estão classificados. E os dois pernambucanos, o Decisão e o Retrô, entram em campo hoje podendo se classificar. É, o Retrô hoje tem 9 pontos, o Decisão tem 8. o Decisão faz um confronto direto contra o Lagarto. Se vence o Lagarto, já tira o Lagarto do G4, porque passa o Lagarto, vai para 11 pontos. Fica dependendo do jogo do Retrô, que é contra o 13. Né? O jogo é contra o 13.
9: O 13, mas o 13 já está lá dentro.
3: Tem,
9: já.
3: O interesse do 13 é ficar na primeira posição. Então, o interesse do 13 seria esse, ficar na primeira posição. Com empate, o 13 consegue ficar na primeira posição. Com essa combinação de resultados, por exemplo, um empate entre 13 e Retrô e uma vitória do decisão
9: sobre o Lagarto. Lagarto,
3: entra o Decisão. E ficam fora Lagarto e Retrô. Então, a gente tem ainda pelo menos mais um pernambucano com chance de classificação. Por enquanto, os dois do grupo 8 estão passando, na Central e Maguari estão passando os dois. E no grupo 9, a gente tem a chance ainda para os dois.
0: Os dois brigando por uma vaga.
3: Os dois brigam por uma vaga. A vantagem hoje é do Lagarto. Se o Lagarto vencer a Decisão, não importa o que o Retrô faça, o Retrô está fora, ficam fora os dois pernambucanos. Agora, a chance. A chance para os dois. A chance para o Decisão, a chance para o Retrô. É uma pena que tenha chegado na última rodada desse jeito, né? Mas um pode matar o outro aqui. Aliás, um mata o outro, né? Se um entrar, o outro definitivamente fica de fora. Mas há chance. Há chance para outro pernambucano passar de fase também. Lembrando que o cruzamento do grupo 9 é com o grupo 10, onde já estão classificados CSA, Asa, Juazeirense e hoje estaria, ou nesse momento estaria Jacuipense, né? Se classificando. Mas ainda tem possibilidade aqui do CSE. Bom, mas vai depender da última rodada e de qual pernambucano irá passar. É, como o pernambucano só pode passar na quarta posição, então estaria enfrentando o CSA. Né? Ou Retrô ou Decisão passando, nesse momento enfrentaria o CSA na próxima fase. Bom, e o nosso jogo? O jogo aqui de Caruaru, o jogo do Central contra o Laguna. Gente, quem acompanha as transmissões aqui da Rádio Jornal, sabem que desde o início dessa Série D, eu apontava como o grande erro do Central a primeira rodada, né? Não ter vencido Laguna jogando lá em Natal, jogando lá no Rio Grande do Norte. Eu vou ficar aqui atrás, onde está na sombra, porque aqui o sol está demais. Deixa eu vir aqui, pronto, pegar meu papelzinho, pelo menos nesses 10 minutos ficar por aqui. Pronto. É porque o sol está muito forte aqui em Caruaru, torcedor. E ele bate diretamente dentro da cabine aqui da Rádio Jornal, né? A gente fica o tempo inteiro no sol. Hoje eu vou sair, além da careca vermelha, com a tatuagem de diadema, né? Por conta do fone. Mas esse jogo inicial, esse jogo do Central contra o Laguna, aquele primeiro, poderia ter mudado toda a trajetória do Central, mesmo com até o presente momento. Aquele jogo, se o Central vence, o Central estaria com 2 pontos a mais e hoje estaria com tranquilidade rumando para a classificação à próxima fase da Série D. Mas com tranquilidade, coloca mais 2 pontos nos 10 que o Central tem, ou que começou a rodada, iria a 12 com os 3 conquistados agora, iria a 15 pontos. Veja como a situação mudava de figura, veja como a conjuntura era completamente diferente. Por que eu dizia isso desde a primeira rodada e repito agora na última rodada? Porque está muito claro que o Laguna tem sérias dificuldades para jogar. É um time que tem muito espaço no sistema defensivo, é um time que tem muita dificuldade de criação de jogadas, é um time que o ataque é muito ineficiente. Você passar um campeonato inteiro e só marcar 2 gols no campeonato, né? São 10 rodadas. Em 10 rodadas você marcar apenas 2 gols, isso mostra como essa equipe não consegue dominar adversários, como essa equipe é ineficiente na construção de jogadas. E você perder todos os outros jogos, né? Vamos à 10ª rodada hoje, o Central deve vencer o jogo, vai vencer o jogo. Então eles vão terminar o campeonato com 8 derrotas e 2 empates, nenhuma vitória. Então por isso aquela vitória na primeira rodada era tão importante. Não veio. Então a gente tem que dar o passo à frente. Central teve diversas dificuldades durante essa fase, por isso que chega nesse momento com essa encruzilhada à sua frente, né? Precisando vencer aqui e torcer por resultado de terceiros. Por enquanto está tudo funcionando, né? O Souza está perdendo o seu jogo, Central está vencendo o jogo dele aqui, mas fica o alerta porque passa a próxima fase e enfrenta logo um adversário duro que é o Ferroviário. Mas eu vou deixar essa conversa para o final do jogo, para quando tudo estiver definido, para quando a gente já tiver posicionamento, tiver tudo ok, tiver tudo completinho, para a gente falar isso aqui. O jogo é uma partida em que o central tem pleno domínio, quando o central coloca a bola no chão. Quando o central acelera um pouquinho o jogo, quando o central utiliza um pouco as laterais, quando o central penetra com um pouco mais de consistência, né, no sistema defensivo do Laguna, o central encontra os espaços. Né, eles se abrem naturalmente, ou por falha, né, porque a própria defesa entrega a bola para o central, ou até mesmo porque um simples drible, uma simples jogada mais desconcertante faz com que a equipe do Laguna se perca na marcação e acabe facilitando a vida do ataque da equipe adversária, no caso de hoje, a equipe do central. O time do Laguna tem dois desfalques, mas esses desfalques, é o Kaique, né, que é o centroavante, e o lateral direito do Pajé. Esses desfalques, eles pouco acrescentariam ao que vem apresentando o Laguna no jogo de hoje. Não é por conta desses desfalques que o central consegue exercer esse domínio. Em todo o primeiro tempo, o Laguna chegou com perigo em duas oportunidades apenas. Enquanto isso, o central, além dos dois gols marcados, ainda chegou com chance clara de gol em pelo menos mais seis jogadas, aliás, mais cinco jogadas. Então foi uma equipe que esteve muito mais presente no campo do adversário, foi um time que teve muito mais consciência do que o adversário. As falhas, elas continuam existindo, isso a gente pode comentar depois do jogo, falar depois da partida, mas as falhas, elas continuam existindo, e o jogo de hoje tem um acréscimo. O jogo de hoje tem também a questão da pressão para esses jogadores, porque não é simples também para eles. O Laguna, os jogadores do Laguna, depois do jogo de hoje, eles não têm mais nenhuma programação para o restante da temporada. Ou seja, são seis meses sem jogar futebol, sem estar em algum campeonato com destaque, sem estar em campeonato em grandes centros, sem estar jogando com grandes clubes, sem ter a oportunidade de aparecer. Então, tudo isso pesa no jogo de hoje. Né, e pesa para o central também, né, porque esses jogadores entram em campo também com esse peso da responsabilidade de garantir a classificação e de manutenção de uma temporada. Eu vou deixar os gols, né, para o final do jogo, porque a arbitragem já está voltando, inclusive voltando muito rápido, né, com 11 minutos de intervalo, eles já estão voltando ali, né, já estão se dirigindo ao campo de jogo, ao centro do campo de jogo. Mas só ressaltando aqui, além do gol do Caio, que foi aos dois minutos, a gente vai repetir, repito, torcedor, os gols no final da partida. O central chegou aos 16 minutos com um chute do Caio da intermediária. Inclusive foi uma boa jogada, porque ele recebeu uma bola do Cauê. O Cauê está fazendo um jogo interessante, ele tem espaço no meio de campo, ele era titular no ano passado, começou como reserva nessa temporada e começou a crescer durante a disputa da competição. Pelo menos foi recebendo mais chances por parte do técnico Leandro Senna. E no jogo de hoje, ele fez dribles, ele abriu boas jogadas, ele criou um pouco mais, então foi um jogador mais eficiente. Temos, claro, que dar também a essa evolução um pouco de crédito à fragilidade do adversário. Mas ele cresceu no jogo de hoje, ele apareceu um pouco mais na partida de hoje. O Juan, que se cobra tanto, se cobra porque ele tem o que apresentar, né? Para quem não recorda, o Juan ano passado esteve no Maguari, né? Depois do Maguari veio para o Central para a disputa do Campeonato Brasileiro da Série D, foi junto com o técnico Leandro Senna para o Joinville, foi depois, né, do Joinville para o Itabirito de Minas Gerais, disputou o Campeonato Mineiro. Então, um jogador que rodou, né, alguns campeonatos importantes, né, depois da passagem aqui no Central, e ele teve sim um destaque no ano passado, e este ano não apresentou, pelo menos até o jogo de hoje, o mesmo, né? Não conseguiu reprisar a campanha da temporada passada. Cobramos isso durante o jogo e logo depois da cobrança, coincidentemente ou não, ele teve duas participações importantes em lances de ataque. Uma bola que ele recebeu do Yuri Mamute, ele fez o cruzamento para o Cauê cabeceou para baixo naquela jogada em que a bola quica antes de chegar no gol. É o correto, é o lance do manual. O Rogério até destacou isso na narração. É o lance de manual, é esse, né? Você faz o cruzamento para a área, o jogador que tiver posicionado para o cabeceio, cabeceia para o chão, a bola vai quicar e vai atrapalhar a vida do goleiro. Só que o goleiro Dan Marone, ele não é o titular da equipe do Laguna, né? Tá entrando pela primeira vez nesse campeonato nacional, né, dessa temporada 26. Ele estava do outro lado do gol, do outro lado da meta. Estava perdido do lance, porque ele estava acompanhando e esperava que o cruzamento viesse para o Mamute. O Mamute fez o cruzamento, aliás, fez o passo de cabeça para o Cauê. O Cauê faz o cruzamento para dentro da área E aí ele imagina que a bola vai em direção ao Mamute. Pelo porte físico do Mamute, ele foi acompanhando a jogada, esperando o centroavante do central. Mas não, o cruzamento pegou de surpresa porque foi para o Cauê. Aliás, perdão, foi para o Juan. E o Juan, essa ele tinha que ter cabeçado direto pro gol. É, ele tinha que ter cabeçado, aliás, o Cauê mesmo, ele tem que ter cabeceado direto pro gol. Se ele cabeceia reto pro gol, a bola entra e não teria chance de defesa para o goleiro. É, um pouco depois, a gente teve a primeira chance mais clara da equipe do Laguna, que foi um cruzamento no Café, depois uma cobrança de escanteio, a bola sobra para o Café, e eu tive a impressão aqui da cabine que ele errou o que queria fazer. Ele queria cruzar por cima, e aí a bola escapuliu um pouco do controle dele. Quando escapuliu, a bola não saiu alta, ela saiu rasteira. Quando sai rasteira, ela chega perfeita para o zagueiro, para o João Vitor tentar o chute. Ele chuta forte, inclusive, em direção ao gol, mas ele pegou muito embaixo da bola. Quando ele pega muito embaixo, ela sobe e cobre a meta do goleiro Milton Rafael. Logo depois, o central chegou ao seu gol. O primeiro gol foi o Caio, uma jogada do Mamute, boa participação dele. Nesse segundo gol, foi a vez do Caio receber um presente, né? Porque a falha do Laguna falhou, a zaga do Laguna falhou, a bola sobrou para ele e ele teve tempo de olhar, não tinha nenhum zagueiro perto. Ele teve tempo de parar a jogada, arrumar para a perna boa, olhar o posicionamento do goleiro e bater cruzado e forte, mas um chute muito forte e indefensável também para o goleiro da equipe do Laguna. O central fez o segundo gol, como disse, vou chamar os gols no final da partida. É, houve uma substituição da equipe do Laguna, a saída do Everton, aparentemente daqui contusão para a entrada do Henrique Moran, mas foi uma substituição de um volante por outro. A segunda chance da equipe do Laguna foi com o Danilinho, num chute aqui pelo lado esquerdo de ataque, um bom chute, inclusive, chute alto, e o goleiro Milton Rafael deu aquela tocadinha, né, com a mão para desviar, para colocar a bola na linha de fundo e salvar o central. Esses foram os dois lances perigosos do Laguna. E o central ainda aos 45 minutos tentou de fora da área, né, e a gente teve uma defesa de dois tempos, ou em dois tempos, do goleiro Damarone, num chute do Diego Aragão. Os times já voltaram, percebi que alterações foram feitas, a arbitragem também já retornou, e aí eu vou chamar primeiro o Berg, eu acho que dá tempo, né? Dá tempo, o pessoal vai se reunir ainda ali, então dá tempo de trazer o Berg Santos com as alterações, quem entrou, quem saiu no Central e no Laguna, Berg? Daqui a pouco. Então eu vou chamar já o Rogério Silva para colorir esse segundo tempo de partida. O jogo entre Central e Laguna está chegando no microfone do Escrete de Ouro da Rádio Jornal. A voz forte do Agreste. 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
0: Voltando depois do nosso comentário aqui do Internacional Sócrates da Silva. Teve uma mexida na equipe do Laguna. Saiu camisa 3 e entrou camisa 14. Fez uma troca de um zagueiro por outro.
3: É um zagueiro por outro. 3 é o João Vitor, 14 é o Igor. Entrou e trocou um zagueiro por outro. Alteração apenas de peças. Mas eu acredito ter tido uma mexida também no central, viu, Rogério?
0: Aponta um árbitro, tá rolando a bola pro segundo tempo.
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0: Rogério Silva. Com você aqui na Jornal, torcedor, tá vencendo a equipe Patativa, tá 2-0 aqui no Lacerdão pro Central. Com esse placar, o Central tá se classificando para a próxima fase. Falta marcada pela arbitragem, falta marcada para a equipe do Laguna fazer a cobrança. Sofreu a falta por ali o Everton Luiz. 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Reconstrói a jogada, a equipe Patativa ganha aqui no meio. Mamute acolhe a bola, vai soltando ali no espaço vazio, passava aqui no meio, prendendo bola ali, o Cauê não chega para ele. Chega a recuperação de bola da equipe do Laguna para sair para o jogo. Bola chega para Everton Luiz, recolhe bola Everton Luiz, sapeca a bola para o campo ofensivo. No avanço rápido do Rômulo, fecha no cruzamento para dentro da área. Ítalo não quis brincadeira. Cortou, passou, jogou para longe.
3: Aí quem entrou e quem saiu, saiu Eli foi Júnior, entrou Cláudia Leite. Agora a gente consegue ouvir a Claudinha Leite aqui na cabine da Rádio Jornal.
0: Vem pra bola outra vez aqui o Ferrugem. Recolheu a bola pro Ferrugem, passou aqui na direita. Café, Café tenta, joga a bola para dentro da área, sobe de cabeça Lazzarini, tira na primeira, completa na segunda, dinheiro Garagão. Volta a bola outra vez para a equipe do Laguna. Brigando pela posse de bola aqui com o Ferrugem. Ferrugem gira, protege, esconde bem a jogada. Recomeça na sua intermediária defensiva. Se enrolou todo por ali. O Anderson conseguiu ajeitar a bola para o Igor. A bola se perde aqui na linha lateral. Arremesso manual para a equipe Patativa fazer a cobrança. 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Teve mexida no central mesmo. O autor dos dois gols parece que não voltou, não é isso?
3: É isso. Saiu Caio, entrou o 21, Leozinho. Leozinho 21 no lugar de Caio, camisa número 7. É uma alteração rotineira nos extremos do central e o Caio correu bastante no primeiro tempo e a temperatura estava muito elevada e aí acabou a substituição acontecendo mais cedo. Ela geralmente acontece aos 10, 15 minutos do segundo tempo, mas aí já fez a alteração Leandro Senna.
0: E o Caio já fez a parte dele, né? Já fez os dois gols.
3: Já, tá pago, o salário tá pago.
0: Fez a carga faltosa por ali o Marcelinho. Ficou no solo ali o jogador da equipe do Laguna, o camisa de número 8, aliás, 18, Everton Luiz. Ficou no solo ali, já está se levantando. Aliás, Erivelton Luiz. Everton Luiz não, Erivelton Luiz. 3 minutos, torcedor, futebol é na Jornal.
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0: Falta para a equipe do Laguna, vai jogar bola dentro da área, tem dois homens ali na muralha urbana. Autorizado para fazer a cobrança aqui o árbitro cearense, Renato Pinheiro. Está autorizando, vai ali, conversa novamente com a rapaziada lá na entrada da área. E agora sim, autoriza para a cobrança da equipe do Laguna, parte para a bola. Joga ali o Davi Castro, vem levantamento e a arbitragem pegou a falta. Em cima do jogador Patativa, Berg. Bola saindo ali, está se recompondo o jogador centralino, é o Marcelinho que estava ali no solo, está se recompondo, está se levantando ali para seguir com o jogo. 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
0: Não quis saber de se enrolar por ali, perdeu, o Igor perdeu, Mamute acreditou, botou na frente e foi embora, saiu o goleiro, sai para dividir dos pés do Mamute, o Dan Marrone. Se o Mamute tem um pouquinho mais de velocidade, ele tinha feito esse gol, Sócrates.
3: Se tivesse há 5 anos, né, porque ele foi diminuindo a velocidade quando a idade foi crescendo, há 5 anos ele tinha chegado na bola mais rápido, mas enfim, né, dividir com ele é uma prova de coragem do Dan Marrone. Isso aí eu digo a você, sem medo nenhum de errar.
0: Escanteio para a equipe Patativa. Está chegando, Rogério, lá para fazer a cobrança. Sim, diga lá, meu querido Berg.
6: E quem colocou a bola para fora foi o número 4, né? O Anderson Júnior, escanteio para o central. Augusto Potiguar vai para a cobrança. Rogério Silva, meu lindo.
0: Obrigado pelo elogio.
3: Ficou até emocionado, Berg. Ficou até emocionado, perdeu até o botão de ligar o microfone.
0: Uma coisa dessa, uma hora dessa, me chamando de meu lindo. Olha o escanteio para a equipe Patativa. Vai jogar bola dentro da área. Tá todo mundo ali no tumulto. Subiu a artilharia aérea da equipe do central. Tá lá os zagueiros. Tá lá Lazzarini. Tá bem, tá o Ítalo. Bola levantada para dentro da área. Esburra o goleirão ali, meteu para a linha de fundo. É novo escanteio. Quase que era o Olímpico, Berg.
6: E foi o Felipe Ramon, né, que estava na cobrança. O Augusto Potiguar deixou para o Felipe Ramon e fez a cobrança, o goleiro colocou para fora. Mais uma vez ele, Felipe Ramon no escanteio.
0: Já já a gente gira tempo e placar para você, torcedor. Na sequência, falta de ataque marcada pela arbitragem ali, favorável à equipe do Laguna. E atenção, torcedora, Jornal marca para você o tempo e o placar no Brasileirão da Série D. Seis minutos e 20 jogados nesse que é o tempo complementar. Estádio Lacerdão, Caruaru. Placar está apontando 2 para a equipe do Central, 0 para a equipe do Laguna. Letícia Cardeiro.
4: No grupo 9 da Série D, Retrô e 13 vão empatando em 0 a 0 na Arena de Pernambuco.
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0: Com você na Jornal. Mamute recupera a bola e fica com ela aqui na intermediária defensiva. 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Bola volta para a equipe do Laguna Central. Voltou mordendo no segundo tempo. Bola passada para a entrada da área. Recolheu, vai pintar o terceiro da equipe. Patativa, batida. Explodiu em cima do Damarone no chutaço do Leozinho Berg.
6: É, rapaz, uma jogada rápida. O Central recuperou a bola. O Leozinho partiu na velocidade, entrou na área e chutou forte. O goleiro fez a defesa, não abafa. Colocou para fora, escanteio. Mais um favorecendo o time do Central. Felipe Ramon vai para a cobrança.
0: Felipe Ramon outra vez para a cobrança de mais um escanteio para a equipe Patativa. Abraçando a você que está acompanhando através da Rádio Jornal Recife 90.3, faixa estendida 76.1. 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Olha a cobrança do escanteio ali para a equipe do Central. Felipe Ramon para a cobrança. Vai jogar dentro da área. Árbitro está autorizando ali para a cobrança do lateral esquerdo da equipe Patativa. Se desloca por ali, volta, briga pela posse de bola. Agora sim, acertou o tempo da bola. Central jogou para dentro da área, rebateu. Voltou para Leozinho. Espetou em cima do jogador da equipe do Laguna Berg.
6: É, rapaz, a bola acabou sendo cortada ali pela zaga. Uma bomba de fora da área. Depois o Central cometeu a falta, favorecendo o time do Laguna. O Augusto Pochiguar escapou agora de um cartão amarelo, viu?
0: Pois é. 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
0: Laguna desce, bola para Café. Café fez o cruzamento, entrou na área. Tá pintando a jogada. Pênalti. Pênalti para a equipe do Laguna. Coisa que não podia acontecer. Aconteceu, Berg.
6: Aconteceu, Rogério. Jogador do Laguna entrando na área. O árbitro foi muito convicto e os jogadores do Central acabaram não reclamando. Então, pênalti claro, favorecendo o time do Laguna, que pode diminuir o placar aqui no Lacerdão.
3: É, o primeiro lance, a primeira falha foi do Aragão. O Aragão tentou fazer o corte, não conseguiu, né? E aí a bola sobrou mais uma vez com o atacante da equipe do Laguna. E aí o Ítalo Rogério, na ânsia de tentar cortar a bola, cometeu o pênalti, não há equívoco algum, pênalti bem marcado, pênalti claro, né, para a equipe do Laguna. É esse tipo de jogada que não pode acontecer. O Central perdeu um gol, né, o Central teve uma grande defesa com o Damarone, aí vai agora, toma esse gol, se caso o Erivelto acerte a cobrança, não é nem ele mais, né, saiu ali. Mas enfim, se o Laguna faz o gol, aí volta a ficar com a corda no pescoço, com um gol só de diferença. Boa sorte ao Milton Rafael.
0: É o Rômulo, camisa 10. Para a cobrança, está autorizado pelo árbitro da partida. Vai para a cobrança, Rômulo, para a equipe do Laguna. Estamos na marca de 10 minutos. Partiu, gol do Laguna.

tribuna. Bateu alto. Canto esquerdo do goleiro Milton Rafael. Indefensável. Diminui na marca dos 10. Rômulo cobrando.

0: já que ele chamou de lindo, deixa eu chamar de querido. Querido Rogério, esse gol tem que servir para o time entrar no jogo, né? O time entrou mordendo, mas tem que fazer gols. Agora a gente tem a triste estatística de que de 3 gols que o Laguna fez no campeonato, 2 foram no Central. Né? 2 gols do Laguna no campeonato foram do Central, enquanto todos os outros times ou não tomaram ou só tomaram 1 gol dele. Então, é aquele momento de choque. Tem que acordar, tem que fazer o gol. Ah, tá dando tudo certo. Nesse momento, passa da sopa para o azar. Começa a dar liberdade para outras equipes começarem a sonhar. Então, o Central tem, sim, que ampliar o marcador e rápido aqui do Lacerdão.
1: E atenção, torcedora Jornal, marca para você o tempo e o placar do Brasileirão da Série D. Na marca de 11 minutos e 50 jogados desse que é o tempo complementar, etapa segunda. Lacerdão, Carmaru, o placar mudou de novo. Agora a Patativa tem 2 vezes Caio. O Laguna tem 1, Rômulo de pênalti, Letícia Carneiro.
2: E este foi o gol de número 51 do grupo A8 da Série D, o 3º gol do Laguna e o 1º gol do Rômulo pela Série D.
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1: Vou descontar, viu? O Milton Rafael espravejou e contou toda a razão, porque ele operou um milagre agora, e na volta o cara acabou desperdiçando, mas que sono tá na defesa Patativa, Sócrates.
0: É exatamente o que a gente acabou de falar aqui na transmissão, Rogério, é exatamente esse o ponto. Veja, o Laguna foi ao ataque de novo, e foi o Erivelton esse chute, o cara chuta bem, que a gente conhece, jogou aqui em várias temporadas. Então, você dá espaço para um time que quase nada cria, é você dar sopa demais para o azar. Não pode. O Central não pode permitir que o Laguna cresça no jogo. 1 gol nesse momento, tira o Central da próxima fase. E aí? Né, o que é que pode acontecer? É claro que o resultado está ajudando o Souza. Com o gol, o Central ganha 1 ponto, fica à frente, tudo bem. Mas o Central tem que passar com vitória. Com vitória diante desse Laguna. Não pode dar chance para o Laguna empatar o jogo, não.
5: Ô, Rogério.
1: O Ziegerberg.
6: O detalhe é que o técnico Leandro Senna deu um chute ali na garrafa. No momento.
1: Tá se recompondo por ali o jogador da equipe do Central. Já tá de pé agora, era o Cauê. E o Mamute tá indo embora. Tá entrando camisa 9 da
0: tá
1: equipe
0: voltando,
1: Patativa.
0: Né? Finalmente o Luiz Paulo, né? Teve aquela contusão no jogo contra o Maguari ainda. Veja como faz tempo. No jogo no Artuzão, lá em Bonito. Ele se contundiu naquele jogo, naquela partida. E tá voltando hoje na última rodada, né? Eu imaginaria que ele não entraria no começo do jogo com o Luiz Paulo, não. Ele, o Leandro Senna. Questão do ritmo de jogo, né? E ele preferiu o Mamute entre o Luiz Paulo, que é mais técnico, né? Tem mais participação no jogo do que o Mamute. O Mamute é aquele cara que faz mais o pivô. Muda a característica. É um centroavante por outro, mas com característica diferente.
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1: Ítalo sobe de cabeça, golpeia, tira da zona perigosa, ela volta para a equipe do Laguna, cai aqui no meio. Henrique domina, empurra a bola para o corredor central, sai ali na esquerda de campo, breca bem a jogada, livre para pensar, para raciocinar, deu no ponto futuro, vai chegando com a bola dominada por baixo, por um toque de ponta de chuteira. Chegou ali o jogador Patativa, jogou para a linha de fundo, escanteio para a equipe do Laguna, que começa a gostar do jogo e começa a apertar a equipe Patativa. 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
1: Escanteio para a equipe do Laguna, vem levantamento para dentro da área, vai jogar aqui no tumulto, subiu ali os 2 zagueiros da equipe do Laguna, tá todo mundo lá dentro da área, são alto os 2 zagueiros, bola levantada para dentro da área, quem subiu? Ninguém, ela foi direto para a linha de

0: Grupo 9 da Série D, as equipes pernambucanas já estão em campo no primeiro tempo. Lagarto e Decisão vão empatando em 0-0 e Retrô e 13 também empatam em 0-0.
1: Subiu a bandeira, estava voltando da figura A para a figura B, está no impedimento por ali. E agora o Milton Rafael vai usar a sua experiência. Sentiu que o central não está bem, caiu ali para pedir atendimento.
2: Tem que parar o jogo para dar tempo aí para o Leandro Senna conversar com os jogadores, tentar reestruturar esse sistema defensivo. Uma própria balançada no próprio grupo, né? Os líderes do grupo, aí o Diego Aragão, o Lazzarini, o Ítalo, eles conversarem ali, melhorarem o posicionamento do time. Se tiver gente cansada, que aparentemente tem gente cansada no time, né, já fazer a substituição, já está chamando ali o técnico Leandro Senna. Então, tem que mexer, não pode ficar com esse sono não, porque nos últimos 10 minutos o Laguna é o senhor das ações e o central fica observando jogar, fica observando a equipe do Laguna tocar bola. Isso não pode de forma alguma ocorrer num jogo de classificação, né? O central precisa de mais atuação, de mais participação dos jogadores de meio, né? Esperar que essa alteração funcione.
1: Ainda está sendo atendido ali o goleiro da equipe Patativa, o Milton Rafael, agora sim está se reerguendo por ali. O árbitro da partida, o cearense Renato Pinheiro, vai lá, olha de perto.
2: Miguelada, né? Foi a velha miguelada do goleiro, mas a gente compreende, né? Ele faz isso para parar o jogo, para esfriar a partida. Aí o Leandro vai fazer a alteração, o Leandro tá conversando com os jogadores, mudando posicionamento, tá reestruturando aí o time. Pela mexida, o Berg vai informar. Depois que o Berg informar, eu digo
1: é o
2: 14, posicionamento.
1: Saiu,
2: eu digo posicionamento.
1: Saiu Cauê e entrou o 14.
2: Entra o Felipe. O Felipe é volante, né? Sai o Cauê, que é o meio armador. Entra o Felipe, aí ele adianta o Marcelinho. O Marcelinho passa a jogar mais à frente e o Felipe joga um pouquinho mais atrás.
1: Vem, bola esticada do Leozinho no ponto futuro. Vai pintar mais um no central. A batida do Luiz Paulo para a defesa do goleiro Damarone. Berg. Bola não passa por ali, o central chega, ganha mais uma. Bola fica aqui na descida, com tranquilidade ali para o jogador Ruban. Arbitragem vem, marca falta. Diz que é favorável à equipe Patativa. E ali vai o camisa meia dúzia da equipe do Laguna, o Davi Castro. Pedir para o jogador da equipe Patativa se levantar. E pedir desculpas também ao atleta do Central. 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
1: Briga a equipe do Central. Luiz Paulo corre atrás da bola. Ganhou na primeira. Derrubada, é falta! E é perigosíssima essa bola aí. Daí, o jogador Patativa, o Augusto Potiguar, é perfeccionista, Sócrates.
2: Perfeito posicionamento da falta para ele, tá? Ele gosta mais quando ela puxa mais para o lado esquerdo, mas essa, ela é frontal, ela é na meia lua, né? Ela tá, torcedor, você que tá em casa acompanhando o Scratch, ela tá a um passo e meio da meia lua da grande área. Então é um lance que pode gerar mais um gol da Patativa, que seja de bola parada, que seja com a bola batendo na defesa, é que seja gol com... muito bem naquela posição o Augusto Potiguar.
1: Tem ali a formação da muralha urbana pelo goleiro da equipe do Laguna, o Dan Marrone. 1, 2, 3, 4, 5 homens na muralha humana. Tá ali próximo da bola, 3 jogadores Patativa. Tá por ali o jogador Augusto Potiguar, o Felipe Rabon e também muito próximo ali o Ruban. Olhando ali, tentando conversar com o trio ali para saber quem vai fazer essa cobrança. 1, 2, 3, 4, 5 homens. Central bota mais 2 homens ali na lateral. Pede atenção redobrada por ali o goleiro Dan Marrone. Estamos na marca de 20 jogados, torcedor. Nesse que é o tempo complementar, etapa segunda. Quem sabe agora o central não faz o terceiro gol. Está autorizado. Vai para a bola. Está autorizado ali o jogador, camisa 2 do central, Augusto Potiguar. Ele olha atentamente, toma distância, pediu a perfeição para o gol. Ela passou, foi embora para a linha de fundo. Com perigo na cobrança na marca dos 20. Quase. Atenção, torcedor! A Jornal marca para você o tempo e o placar no

0: todos os jogados desse que é o tempo complementar, etapa segunda. Aqui no Lacerdão, o placar está apontando Central 2, duas vezes Caio, 1 para a equipe do Laguna. Gol de Rômulo, cobra do pênalti. Letícia Cardeiro.
1: No grupo 9 da no grupo 8 da Série D, a bola está rolando para o segundo tempo. ABC e Maguari empatam em 0-0 e Souza e América de Natal. O América de Natal vai vencendo por 2-0.
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0: Aqui a bola passa, corre de um lado para o outro, não tem ninguém por ali, ela vai se perdendo, mas a arbitragem já havia marcado jogada favorável à equipe do Laguna. 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Vai ter Novo Horizontino e Náutico aqui na Jornal com o relato do maior gol do mundo. Bola de ouro que diz todas as verdades, é Ralf de Carvalho. Reportagens do nosso amigo Raldinei Alves, e no plantão tem o Leonardo Vasconcelos. Aqui a bola passa por todo mundo, amortece bem a jogada da intermediária defensiva, sai para o jogo aqui o Felipe Rabon, perto da esquerda, descarrega a bola para o campo ofensivo, quem sobe, sobe de cabeça, mete a testa na bola, afasta da zona perigosa aqui a retaguarda da equipe do Laguna, joga para a linha lateral. É arremesso manual para a equipe do Central fazer a cobrança. Marca torcedor de 23, só jogados desse que é o tempo complementar, etapa segunda, e o futebol, você sabe, é na Jornal.
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0: O Luiz Paulo queria falta por ali, o árbitro não marcou. Na sequência, ele vem, marca falta e vai dar cartão para o jogador da equipe Patativa, né? Ó, tomando cartão amarelo ali agora. De graça esse cartão amarelo ali para o camisa 14 da equipe do Central, Felipe. Tomou um amarelinho por ali, entrou e já tomou um amarelo.
5: E Rogério, para mim antes teve falta em cima do Luiz Paulo, tá? É porque o Luiz Paulo, ele estava assim corpo a corpo com o jogador do Laguna, mas ele foi puxado, né? Na sequência que teve essa falta do Felipe, e como você disse, desnecessária, porque tinha muito jogador do Central acompanhando a jogada.
0: Bola passa de um lado para o outro, recolhe bem a posse de bola a equipe do Laguna. Volta para recomeçar a jogada, reconstruir a jogada na sua posição de ataque ali pelo lado esquerdo de ataque da equipe do Laguna. Girando a bola e ficando com ela inteiramente dominada, abraçando você também na Rádio Jornal FM Limoeiro 99.5, Rádio Jornal Garanhuns em 107.5, Rádio Jornal Pesqueira 90.9, Rádio Jornal Petrolina 90.5. 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Liderança absoluta. Volta mais uma vez a equipe do Central para ganhar a jogada por baixo. Chegou Felipe, acabou um bico de chuteira, joga a bola para a linha lateral, é arremesso manual. O Central voltou muito diferente para o segundo tempo.
5: É, parece que é aquela história, né? Tá ganho o jogo, né? A gente já conseguiu o resultado que precisava, já passamos, o Souza tá perdendo, tá tudo tranquilo. Não pode ser assim, você não pode desligar. O Central desligou nesse segundo tempo, está muito diferente da etapa inicial, dando muito espaço para o Laguna. O Laguna é a mesma coisa, Rogério, é aquele time que tem vontade, tem correria, mas falta o principal, falta a qualidade. O grande nome é o Rômulo, acompanhado do Erivelton, o Erivelton pela experiência que já possui, né? Os demais são jogadores que podem no futuro evoluir, mas no momento não são interessantes, né? São jogadores que não ajudam esse time do Laguna na disputa da Série D e dificilmente ajudariam outra equipe porque ainda não estão prontos para o futebol.
0: Leozinho merra, feio, arma contra-ataque para a equipe do Laguna, volta para brigar pela posse da bola. O Central vai chegar aqui na sua intermediária, dá duro por baixo, ela volta, ganha novamente. O Rômulo fez a abertura de bola para o Erivelton Luiz. Erivelton tenta, na meio das pernas, abriu no campo ofensivo, chega por baixo para cortar ali, pagando geral para todo mundo ali. O Diego Aragão jogou a bola para ali em lateral, arremesso manual para a equipe do Laguna fazer a cobrança. E atenção, torcedora, Jordal marca para você o tempo e o placar no Brasileirão da Série D. Central se fecha todo por ali, a bola bate na marcação ali do Diego Aragão, novamente sai na linha lateral, é outro arremesso manual para a equipe do do Lagarto fazer a cobrança. 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Etapa segunda, Central tem 2, duas vezes Caio no primeiro tempo, Laguna tem um. Gol de Rômulo, anotado de pênalti nesse segundo tempo. Letícia Cardeiro.
1: No grupo 9 da Série D, o Retrô acabou de abrir o placar e faz 1 a 0 diante do 13 na Arena de Pernambuco.
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0: A gente sente que o Luiz Paulo entrou, mas está fora de ritmo, né? Totalmente fora do ritmo.
5: É muito tempo sem jogar, Rogério. A última partida dele foi na terceira rodada. Olha para aí, há quanto tempo faz que ele não joga, então é muito tempo sem atuar. É natural que ele demore ainda para ganhar um ritmo de jogo. A experiência ele tem, mas isso só não ajuda, você precisa estar bem fisicamente para conseguir desempenhar, né? E o Central tem outro detalhe também, viu, Rogério? Está na cara que para, como há uma possibilidade, aquela parada técnica agora, né? Há uma possibilidade de você, ao passar de fase, buscar jogadores de equipes que foram eliminadas no campeonato. Então, a diretoria do Central, em se confirmando essa passagem de fase, já deve estar em conversa com alguns jogadores, principalmente para a parte ofensiva. Porque o Central é inofensivo do meio para frente. O Central faz os gols em jogadas individuais, em cobranças de faltas, mas em termos de criação, ser um time envolvente, o Central não consegue ser nessa temporada de 2026. Então, como há essa possibilidade, há essa brecha no regulamento, é a hora de você começar a trabalhar, né? Conversar com jogadores que estão em equipes que não irão passar de fase. Nós não temos, nesse momento, um limiar da força do Ferroviário, mas por ter passado em primeiro lugar no seu grupo, a gente imagina que esteja, pelo menos, bem estruturado, bem montado, porque você precisa, ao enfrentar um adversário como esse, você precisa ter a consciência de que é necessário, no primeiro jogo, pelo menos, você fazer um resultado interessante. Porque passando na quarta posição, o primeiro jogo seria em Caruaru e o segundo jogo seria lá no estado do Ceará, em Fortaleza. Então, você precisa garantir o resultado em casa ou, pelo menos, fazer com que você saia em vantagem para tentar explorar essa vantagem jogando fora de casa. Bom, agora o time dentro de campo tem que reagir, tem que voltar a pressionar o adversário e, de novo, ampliar o marcador para ter mais tranquilidade no jogo, Rogério.
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0: Arbitragem já convidando ali todos, Rogério, os atletas para voltarem. Oi, Berg. Já já o Berg tenta ali.
6: R$70.
0: Bom, depois ele confirma a renda por completo para a gente aqui. Vai ter mais duas mudanças ali na equipe Patativa. Tem mais dois atletas ali para entrar. O árbitro sai, vem cá, é o quarto árbitro, tá voltando aqui.
5: É o Jackson e o Everton Ageu, os dois estão ali se preparando para entrar.
0: E tem também mais uma mexida na equipe do Laguna. 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
0: No Central está saindo camisa 8, Marcelinho.
5: Que era quem vinha armando as jogadas do Central, e entra o Everton Ageu, que é volante-volante. Então ele fica com três volantes, né? O Felipe, o Diego Aragão e também o Everton Ageu. Né? Ele deve adiantar um pouquinho o Felipe aí. E faz alteração na lateral esquerda. Eu me espanto essa alteração na lateral esquerda, porque a informação que a gente tinha durante a semana é que o Jackson era o único jogador que estava ainda entregue ao departamento médico em fase de transição. E aí sai o Felipe Ramon e entra o Jackson. Teve alteração também na equipe do Laguna, saiu o Danilinho, camisa número 11, e entrou o Breninho, camisa número 32. É um velocista por outro, o Danilinho é jogador de velocidade, jogando pelas extremas, e o Breninho tem o mesmo posicionamento também. Também é um jogador de velocidade, joga mais pelo lado direito, mas também cai pelo lado esquerdo.
0: Volta para ganhar a jogada da equipe Patativa, briga no pé de ferro aqui por baixo, chegou ali o jogador, camisa do número 14 da equipe Patativa, tocando na bola, tirando ali o Felipe, ela volta mais uma vez ali para Ferrugem tenta distribuir a jogada, vai correr para tentar evitar a saída, conseguiu, aí deu no ponto futuro, corre atrás da bola, não chega, chega primeiro aqui o Lazzarini,

0: Recolheu, girou, proteção foi feita, tira da zona perigosa, joga para fora. Ela sai na linha lateral, vai aqui, subindo o bal para a equipe do Laguna fazer a cobrança. 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
0: E atenção, torcedora, Jornal marca para você o tempo e o placar do Brasileirão da Série D. No oferecimento do feijão turquesa, 31,50 jogados nesse que é o tempo complementar. Etapa segunda, Lacerdão, Caruaru, placar está apontando Central 2, duas vezes Caio, Laguna 1, gol de Rômulo cobrando pênalti, Letícia Cardeiro.
2: No grupo 9 da Série D, o Lagarto vai vencendo o Decisão por 1-0 ainda no primeiro tempo.
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0: Esse resultado tira os dois pernambucanos da jogada.
4: É, um resultado só elimina os dois, porque aí o Lagarto tá subindo, tá indo aos 13 pontos. E aí, nem retrô, nem decisão, fica todo mundo chupando o dedo apenas na Série D. Ficam passando apenas os pernambucanos do grupo 8, no caso aí o Maguari e o Central.
0: Desde que começou essa competição, todo mundo dizia que o grupo da morte era o grupo A8.
4: Isso. Agora, decepcionante, pelo menos para mim, eu imagino que para todos os pernambucanos. O Decisão era novato, era estreante. Nós ouvimos aqui mesmo na Rádio Jornal, em diversos programas, o pessoal do Decisão dizendo que era um campeonato. Era a primeira vez que disputava uma competição nacional, era uma espécie de aprendizado. A gente compreende. Mas a decepção é o Retrô. O investimento que tem o Retrô, tudo aquilo que é propiciado, né, aos jogadores, comissão técnica, enfim, a todos que passam pelo Retrô, né, o investimento, aquilo que é gasto, né, com a equipe do Retrô para a disputa das competições, ficar de fora na primeira fase da Série D é no mínimo frustrante para você repensar um monte de coisa.
0: E, pasmem, foi a equipe campeã que foi para a Série C, rebaixada de volta para a Série D e não consegue.
4: E não consegue passar da primeira fase. Tem coisa errada e tem muita coisa errada que precisa ser corrigida pelo Laércio e companhia.
0: Sobe de cabeça, golpeia, faça de cabeça aqui a retaguarda da equipe do Central. Ela volta outra vez para brigar com a equipe do Laguna. Ferrugem ganha. Vai passando ali, tentando chegar na bola. Chega primeiro a retaguarda do Central. Toma e bola lançada para o campo ofensivo. Coloca atrás da bola por ali. O jogador Leozinho não consegue dominar. Ela vai ficar aqui atrás para o Dan Marrone. 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
0: Volta outra vez a equipe do Central brigando pela posse de bola. Corre Luiz Paulo, chega, divide, ganha a jogada, fez a falta. A arbitragem marcou uma falta para a equipe do Laguna na sua intermediária defensiva. 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
0: Bola lançada para o campo ofensivo, chega na bola, bem Lazzarini, tira da zona perigosa. Augusto Potiguar é outro que hoje também ficou me devendo uma partida, viu, Sócrates?
4: Nas últimas rodadas, deixa eu pegar aqui a renda e o público, Rogério. A renda R$ 26.170,00. O público, eu disse naquela hora aqui na transmissão, 1.500, não foi? 1.681 torcedores. 1.681 torcedores. Explicando para aquele gol rádio agora, porque um público tão pequeno num jogo decisivo, primeiro, a torcida não está empolgada com o time, mas além disso, e talvez principalmente, nós temos uma festa atrás da outra em Caruaru. Já passou aqui ao lado do Lacerdão um trio com o Erifa Júnior, já passou um trio elétrico com a Cláudia Leite e agora passa um trio elétrico com o El-chan, né? É o maior e melhor São João do mundo, São João de Caruaru.
0: Caiu por ali, queria falta, a arbitragem mandou seguir em cima.
2: Tem
0: do
2: gol.
0: Jogador Felipe. O gol acontece, a Jordão informa.
2: No grupo 8, o ABC acabou de abrir o placar diante do Maguari e vai vencendo parcialmente por 1-0 na Arena das Dunas.
4: Agora melhorou de vez. Agora melhorou de vez. Agora tem o seguinte também. O Central pode passar em terceiro se esse resultado for mantido. Porque o Central precisa fazer mais um golzinho aqui. Vamos lá. O Maguari fica com 13. O Central também fica com 13. O Souza fica com 10, está fora. O saldo de gols do Central é saldo 2. O saldo de gols do Maguari, saldo 3. Então o Central precisa fazer mais um golzinho para igualar saldo, para depois eu olhar aqui número de gols marcados e confronto direto, que são os critérios de desempate, tá? É, no confronto direto, o Central leva vantagem porque empatou em Caruaru e ganhou lá em Bonito. Então o Central precisa fazer, isso tem que ser passado aí para o Leandro Senna, isso tem que ser passado também para a comissão técnica do Central, porque aí você se livra do Ferroviário e você vai pegar o Piauí. Porque, queira ou não, o Ferroviário tem história, o Ferroviário tem camisa, é time que já foi campeão cearense, é time forte, você se livra para pegar o Piauí. Então, é a hora do Central pelo menos fazer mais um golzinho aqui para a gente ir aos outros critérios e encontrar aqui o posicionamento correto do Central quando terminar a rodada.
1: 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Bola brigando aqui, equipe Patativa, corre atrás da bola, vem Jackson no pé de ferro aqui no meio, ganha a jogada, a equipe Patativa, ela chega para Ruban, Ruban domina, gira, protege, esconde, fica com ela dominada, que começa aqui atrás com Jackson, Jackson volta mais atrás ainda ali para sair jogando com tranquilidade, ela fica com o Ítalo, Ítalo joga a bola para o Lazzarini, Lazzarini devolve a bola para o Ítalo fica com a bola dominada na sua intermediária defensiva, vai buscando a saída com tranquilidade para a equipe Patativa, para Jackson, aí o Jackson errou o passe. O Leandro fica o Marara. Vem ali Danilo, briga pela posse de bola. Ela cai ali para o jogador Potiguar. Potiguar que colhe a bola, vai para romper a fronteira inimiga. Volta para o jogador Aragão. Aragão volta para Potiguar. Potiguar gira do meio. Central toca, figurinhas ali. Recomeça na sua intermediária defensiva. 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
0: Meu amigo, eu vou te contar uma coisa. O Ageu, ele consegue chegar em toda bola, mas não consegue acertar um passe, meu amigo.
4: É isso, eu falo sempre isso, Rogério, é impressionante, ele tem um vigor físico, ele divide todas as bolas, não tem medo de dividida. Agora o passe, companheiro, é uma dificuldade. O passe dele é aquele passe lateral, né? O meu companheiro tá de lado, eu topo. Quando ele tenta aprofundar o passe, já era, pode ter certeza que a bola será perdida.
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0: Tá chegando ali o camisa 26 da equipe. É o Guilherme. 26. Então ele vai jogar com a 26 ali, ó. Tá saindo também o 42.
4: É que é o seguinte, o Laguna, quando divulgou o banco, ele divulgou com o Danilinho jogando e com o Danilinho no banco. E esse 26 que tá entrando agora não tava na listagem final, né? Então ele tá tirando o Natan com a 42, tá colocando com a 7, que também não tá no banco. Berg, se tu tiver informação aí, ajuda a imprensa, porque foi um show essa informação trazida aqui pela equipe do Laguna. Colocou dois jogadores em campo que não estão na lista fornecida para a imprensa. Nem o 7 está na lista, nem o 26 está na lista.
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0: Anunciando para você, torcedor, 7 da noite. Série B do Campeonato Brasileiro, você vai acompanhar. Novo Horizontino e Náutico com o maior gol do mundo, Haroldo Costa, Ralf de Carvalho, Raldinei Alves e Leonardo Vasconcelos. Domingaço de futebol aqui, começamos de manhã, vamos noite adentro com tudo aqui com o Escrete de Ouro da Rádio Jornal. A arbitragem diz que é mais atrás ali, o Café já cobrou, já soltou essa bola aqui para Everton Luiz. Recolhe a bola, Everton Luiz, recomeça aqui com o Anderson. 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
0: Central vertiginosamente está cansado e caiu. Rendimento físico da equipe Patativa está pedindo adeus para o jogo acabar. Está sobrando em campo ali a força da equipe do Laguna.
4: 26 é Dudu, coloca aí, Dudu 26 no lugar de Ferrugem, camisa número 41, e o 7 é Noninha, camisa número 7, no lugar de Natan. É, joga de meia, joga de ponta esquerda, o Noninha, e o Dudu é volante, né, o mesmo posicionamento. E o Natan estava jogando no ataque, o Noninha também é atacante. Pronto, ajustada aqui a situação. Em relação ao que você disse, Rogério, central não existe no segundo tempo. Central parou no segundo tempo. Mas eu vou acrescentar o que você falou sobre a questão física. Não é só o físico, não. O time desistiu de jogar. O Leozinho entrou agora no segundo tempo. Só teve uma jogada perigosa. O Luiz Paulo entrou agora no segundo tempo. A gente entende pelo tempo de inatividade. No meio de campo, o treinador abdicou de ter armação. Ele colocou três volantes. É Diego Aragão, Everton Ageu e Felipe. Então, ele desistiu de buscar a ofensividade. Ele quer um time todo atrás, se defendendo e tentando isso aí. O lançamento para frente, o chutão da defesa para o ataque, para tentar encontrar os pontas. Aí fica complicado você chegar ao terceiro gol e você ter tranquilidade no jogo, porque você está chamando o adversário para dentro do seu campo.
1: 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E atenção, torcedor, a Jornal marca para você o tempo e o placar no Brasileirão da Série D. Oferecimento do Feijão Turquesa, 42,5 jogados na etapa complementar. Placar está apontando aqui no Lacerdão, Central 2. Duas vezes Caio no primeiro tempo, Laguna 1. Rômulo de pênalti na etapa complementar, Letícia Carneiro.
2: No grupo 9 da Série D, no intervalo do primeiro tempo, o Retrô vai vencendo 13 por 1 a 0 e o Lagarto vai vencendo decisão por 1 a 0.
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1: Ele começa a bola aqui na intermediária defensiva, a equipe do Laguna Berg.
7: Eu gostaria de desejar uma boa tarde para você, meu querido Rogério Silva. Estou por aqui.
1: Certo, meu querido. Que coisa boa. Volta a bola para a equipe do Laguna, recomeçando aqui na sua intermediária defensiva. Ela gira, passa por todo mundo, chega tirando aqui o Jackson, deu uma pancada na bola, vai correr atrás da bola Luiz Paulo. Ele consegue amortecer a jogada, volta mais atrás, deixa a bola curta aqui para Felipe. Felipe domina, abre lá pelo setor de ataque para Leozinho. Leozinho traz para o meio, tenta, descarrega, bate em cima da marcação, perde a jogada. Buraco aqui no meio da equipe patativa. Volta para tirar essa bola aqui com tranquilidade. Chegou cortando ali no meio o Ageu. Virou para onde estava apontando o nariz, ele deu uma pancada na bola, ela ficou aqui atrás para o goleirão Milton Rafael. 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
1: Hilton Rafael domina a bola, sai para o jogo, trabalhando essa bola aqui, cortando para o Ítalo, Ítalo para Jackson, Jackson volta, dá um tapa na bola, retrocede, e o Leonardo dizendo aqui, aqui, para frente, para frente, para frente, e a rapaziada insistindo em voltar, rasga de qualquer maneira ali, o Café tira da zona perigosa, ela sai do outro lado, 44 é a arremesso manual para a equipe patativa, futebol é na Jornal.
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1: A bola sai aqui com o Ítalo domina, gira, protege, vai aqui no meio para Juan, jogada de efeito no peito, na grama, no chão, abertura do meio para Felipe, Felipe divide, perde a jogada no pé de ferro, ele perdeu a jogada ali para o Rômulo organiza a jogada aqui atrás da intermediária defensiva para a equipe do Laguna. 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
1: Lazzarini abriu o compasso ali, jogou para onde estava apontado, joga para a linha lateral, é arremesso manual para a equipe do Laguna fazer a cobrança. E atenção, torcedora, Jornal marca para você o tempo e o placar do Brasileirão da Série D.
6: Mais quatro.
1: 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Obrigado, Berguinho. Vamos a 49. Estamos na marca de 45 e 55 jogados desse que é o tempo complementar, etapa segunda, aqui no Lacerdão. E Lazzarini errou, olha o... Falta para ganhar a jogada. Noninha perdeu. Para sorte ali do Lazzarini.
0: 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Vitória parcial da equipe Patativa, 2-1, Caio, duas vezes no primeiro tempo. Um para a equipe do Laguna, Rômulo, de pênalti na etapa complementar. Letícia Cardeiro.
2: No grupo 8 da Série D, o ABC vai vencendo o Maguari por 1-0 e o América de Natal vai vencendo o Souza por 2-0.
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8: Bola passa aqui de um lado para o outro. Vai caindo aqui no espaço vazio. Tentando trabalhar a equipe do Laguna para cobrança do arremesso. Mano mal sobe. Jackson de cabeça, golpeia, tira da zona perigosa. Vem por baixo no racho, no pé de ferro ali do jogador Diego Aragão. Tenta esticada de bola para Luiz Paulo. Luiz Paulo coque atrás da bola. Recolhe, domina, gira, protege, sai da marcação do primeiro. Tome lançamento, entrada da área. Subiu de cabeça, cortou lá em cima, tirou da zona perigosa. Afastando ali o Dudu, tirando da retaguarda. O central chega para ganhar essa jogada com o Margeu. No pé de ferro ele ganha. Solta aqui na esquerda de campo. Ela cai para o jogador Jackson. Jackson domina. Deriva, vai embora, vai passando aqui pelo corredor central, viu a ultrapassagem aqui do jogador Ruban, recolhe bola Ruban, vai pra dentro da área, passou, pediu a falta e a arbitragem tá marcando apenas a tiro de retorno. Ô Berg!
7: Tentou cavar o pênalti, né? Tentou cavar o pênalti por ali, não conseguiu, a bola foi pra fora, né? Perdeu, na verdade, o domínio da bola, que acabou saindo, é tiro de meta favorecendo o time do Laguna.
0: Quando o pessoal aqui da externa do estádio anunciou o final do jogo lá no Marizão, a torcida comemorou, hein, Sócrates?
4: Comemorou, sim, tem que comemorar porque a torcida sabe que esse resultado é da classificação. Além da classificação ser facilitada por esse jogo, tem a vitória do ABC também. Então, pelo menos isso, né? Agora, em termos de futebol, tarde inspirada, resultado que deixa o torcedor otimista, meu amigo, o que a gente está vendo aqui não tem otimismo nenhum para torcedor, nenhum para a próxima fase, né, depois do jogo que o Central está fazendo hoje contra o Laguna.
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0: Bola
1: sua
0: volta.
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0: Bola volta aqui no espaço vazio. Tenta, tome lançamento para o setor ofensivo. Luiz Paulo ganhou. Soltou, quem sabe agora o terceiro. Vai pintar na boca do gol. Toque para fora do Leozinho. Oberg.
7: E uma bola que foi na dividida do Luiz Paulo com o zagueiro da equipe do Laguna, né? Acabou sobrando para o Leozinho, que entrou na área e chutou com a perna errada, né? A bola acabou saindo, tiro de meta favorecendo o time do Laguna.
0: Que coisa! O Luiz Paulo deu um passe açucarado agora para o Leozinho.
4: E o chute do Leozinho foi com a canela. Acabou, o Central está classificado.
0: Aponta para o meio, fim de jogo aqui no Lacerdão. Vitória Patativa 2-1 diante da equipe do Laguna. Berg!
7: Muita festa, viu, da torcida. Como o Sócrates disse, viu, a torcida estava até tensa, viu, até o final, até o apito final. Realmente a torcida muito tensa e o Central conseguindo a classificação para a próxima fase. Me parece que na quarta colocação, né, vai ficar...

0: E assim finalizaram os jogos do Grupo 8. O ABC venceu o Maguari por 1-0 na Arena das Dunas. O América de Natal venceu o Souza da Paraíba por 2-0 jogando no estádio do Marizão. Já o Central venceu o Laguna no Lacerdão por 2-1. E assim ficou a classificação. Em primeiro lugar, o ABC com 23 pontos somados. Em segundo, o América de Natal com 21 pontos. Em terceiro, o Maguari com 13 pontos somados. E em quarto lugar, o Central, também com 13 pontos. E assim fechou a classificação para a próxima fase da Série D. Em quinto lugar, o Souza da Paraíba com 10 pontos. E em sexto, na lanterna do Grupo 8, o Laguna com apenas 2 pontos somados. E com esta partida, o Central marcou 8 gols nesta primeira fase da Série D, com o seu artilheiro Caio Vinícius marcando 3 gols na competição. 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
0: E no intervalo da Série D, o Grupo 9 já está rolando a bola, né? O Retrô vai vencendo 13 por 1-0 lá na Arena de Pernambuco. O Sergipe e o Serra Branca vão empatando em 0-0. E o Lagarto vai vencendo do Decisão por 1-0. Resultados estes que deixam as equipes pernambucanas do Grupo 9 de fora da classificação. Passando a classificação do Grupo 9, o 13 da Paraíba lidera a competição com 17 pontos somados. Em segundo lugar, o Sergipe com 15 pontos. Em terceiro, o Serra Branca com 15 pontos. E em quarto, o Lagarto com 13 pontos, fechando a classificação até aqui. Vale lembrar para você, torcedor, que até então os jogos ainda seguem no intervalo e daqui a pouquinho a bola rola para a segunda parte de jogo. Então ainda tem tempo para as equipes pernambucanas tentarem, buscarem reverter esse placar para, quem sabe, conquistar uma classificação. Em quinto lugar tem o Retrô com 12 pontos e em sexto, na lanterna, o Decisão com apenas 8 pontos somados. 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
0: E tem bola rolando na Série D, por enquanto os jogos estão no intervalo. Agora há pouco terminou os jogos do Grupo 8 da Série D. O ABC venceu o Maguari por 1-0, jogando na Arena das Dunas. O Central acabou de vencer também o Laguna de Natal por 2-1 no estádio Lacerdão. E o América de Natal venceu o Souza da Paraíba por 2-0 no estádio Marizão. No intervalo, Atlético de Alagoinhas vai sendo derrotado pelo CSA por 2-0. O Betim vai empatando em 0-0 com o Operário do Mato Grosso do Sul. O Craque vai perdendo para o Iviema por 1-0 até então. O CSE e Juazeirense vão empatando em 0-0. Gás vai vencendo o Manaus por 3-1 até então e a Jacuipense vai sendo superada pelo Asa por 1-0. O Manauara vai vencendo o São Raimundo de Roraima por 1-0. Já o Nacional vai vencendo o Monte Roraima por 3-0. E essas foram as partidas até então que seguem em intervalo. Daqui a pouco tem mais bola rolando pela Série D às 5 horas. A bola vai estar rolando para o Rio Branco de Espírito Santo neste momento em 0-0 com o Porto da Bahia. E agora o comentarista, o internacional do Scratch, Sócrates da Silva.
2: Perfeito, Letícia. Voltamos aqui a Caruaru, né, onde estamos acompanhando aqui essa reta final de jogo do Central, né, essa reta final de jogo da Patativa. Daqui a pouco tem o comentário oficial do jogo, mas Rogério, é um resultado que pelo menos a mim deixou uma grande interrogação. O que o Central poderá fazer na próxima fase do campeonato? O Central vai apresentar na próxima fase do campeonato. Você comanda aqui até às 18 horas, quando começa a jornada do jogo do Náutico, Rogério.
3: Vamos lá. Voltando aqui a Caruaru, ao Lacerdão, depois dessa classificação da equipe patativa. Central que conseguiu vencer com o placar construído no primeiro tempo, com os dois gols do jogador Caio. No segundo tempo, a patativa não encontrou nada de futebol, nada daquilo que apresentou até fazer o seu segundo gol aqui no Lacerdão, em Caruaru. Expectativa de que o torcedor possa, nesse intervalo de tempo que nós vamos ter aqui, o Central se voltar a jogar só no finalzinho do mês. Então ele vai tentar voltar com toda essa sua determinação no finalzinho do mês. Então, expectativa agora é que tudo possa ser reconstruído dentro de uma perspectiva daquilo que você falou, Sócrates. Encontrar uma cabeça pensante para organizar o meio. Encontrar mais dois atacantes, um de beirada e um fixo, para ajudar, porque senão não dá. A verdade é essa.

0: O time se esforça, mas falta qualidade técnica, falta qualidade em momentos circunstanciais da equipe Patativa. Classificou, beleza, mas...
1: Em alguns momentos, Rogério, isso me preocupa, parece que o time desiste. Porque o time no jogo de hoje desistiu. Teve algum momento aqui que o time desistiu. A gente viu o Central esperando o Laguna, esperando que o Laguna tomasse conta do jogo, dando espaço para o Laguna tomar conta do jogo. E isso não pode acontecer, né? Em hipótese alguma, isso pode acontecer. Central se arriscou até tomar o segundo gol. O gol de empate. Aí você vai dizer, mas Sócrates, com empate, o Central também passaria. Letícia acabou de passar os resultados. Mas, meu amigo, queria coisa mais frustrante do que você passar com empate contra o pior time do campeonato, você jogando em casa, precisando da vitória. Seria altamente frustrante essa situação. Então, ainda bem, né, que pelo menos a vitória aconteceu. Mas ela não mascara o que vem aí pela frente. Um adversário duro, provavelmente o Ferroviário do Ceará. Os jogos devem estar sendo marcados pela CBF nessa semana. Às vezes a CBF dá um espaço, dá um intervalo de uma semana. Isso aconteceu no ano passado. Mas o natural é que os jogos já sejam semana que vem. O normal é que os jogos já aconteçam, isso aí para todo o país, né? No sábado ou no domingo, dia 20 ou dia 21. Às vezes eles dão um pouquinho mais de espaço. Dão uma semana e depois eles fazem o início da fase do mata-mata. Porém, você vai lembrar que eles deram uma semana agora de descanso. Não foi nem de descanso, alguns jogos que haviam sido adiados. Eles deram uma semana, o Central passou 15 dias sem jogar. O Central, o Souza, o América, né? Enfim, o Grupo A8 passou 15 dias sem jogar porque nós tínhamos alguns grupos que estavam com partidas atrasadas. E aí eles repuseram essas partidas, tudo foi organizado e o campeonato terminou hoje. Está terminando hoje, já que existem jogos ainda em andamento. Mas se a CBF não fizer esse aguardo de uma semana, você tem 2 dias para trazer esse pessoal para cá, né? Porque quem estivesse desligando, de qualquer clube que estivesse desligando, se for de perto, né, pega um ônibus e vem embora para se apresentar na terça-feira. Se vier de longe, pega um avião na segunda para na terça-feira estar aqui, já buscar a inscrição desses jogadores no campeonato para já entrar em campo no final de semana. Porque com o futebol apresentado na primeira fase, não há, eu não conheço, um torcedor do Central que esteja otimista. E há um problema muito grande. O Central não poderia, em termos estruturais, ser eliminado nessa fase. Porque isso significa uma queda gigante em receita e também em termos de futebol. Porque se o Central tivesse sido eliminado hoje, fecharia as portas agora e provavelmente só retornaria a jogar em novembro ou dezembro naquele campeonato pernambucano que a gente não sabe muito bem ainda como é que vai ser. A federação já informou mais ou menos uma base de como é que acontecerá, mas ninguém sabe ao certo se todos os clubes que participaram daquele arbitral vão mesmo disputar, né? Vai depender da quantidade de clubes para você definir fórmula de disputa. Tem um monte de coisa ainda a ser pensada e apresentada. Se para hoje, você não consegue manter elenco, você não consegue manter comissão técnica e você tem que passar 4 ou 5 meses mantendo esse gigante, que é o Estádio Lacerdão, sem jogo de futebol. Você manter gramado, manter iluminação, manter estrutura, tudo isso sem utilizar o espaço físico do Lacerdão. Mas há um outro agravante. Essa fase agora contava com 96 equipes. Quando nós tivermos o fechamento da rodada, 32 times fecham, encerram as suas atividades. Ficam 64 equipes. 64. Para o ano que vem, tem vaga garantida ou vagas garantidas na Série D, os 32 primeiros clubes. Então, você tem que passar no próximo mata-mata. Se você não passa no próximo mata-mata, o que acontece com um clube como o Central? O Central nem na primeira divisão está, de fato, do campeonato estadual. Mas vamos dizer que consiga. Se não garantir uma dessas vagas na próxima fase, passando no próximo mata-mata, o Central não tem o que disputar do ano que vem. Não tem o que disputar. Para, fecha. Porque para garantir vaga para a Série D de 2028, o Central tem que consegui-la dentro de campo em 2027 no campeonato estadual. Então é algo imprescindível. Veja a responsabilidade para jogos duros, como nós teremos, porque os jogos contra o Ferroviário.

0: nunca foram fáceis. Nunca foram. Principalmente em competições como essa, como a Série D. Competição onde você tem uma proximidade muito grande de nível técnico, onde os jogos são decididos em pequenos detalhes, onde nós temos a torcida influenciando. A gente não sabe, nesse momento, por exemplo, qual o grau de empolgação da torcida do Ferroviário com o time, né? Vai que essa torcida também esteja empolgada. Qual será a reação do torcedor de Caruaru no final de semana do São João com o time jogando aqui? Veja um outro agravante. A gente teve hoje aqui um problema em relação ao público, a quantidade pequena de torcedores, não porque não exista amor ao Central, não porque esse torcedor não estava acompanhando o clube. Estava, sim. Mas o problema é que a cidade ferve com muitas atrações o tempo todo. Semana que vem não será diferente. Semana que vem talvez seja pior ainda. Hoje a gente teve a Drilha, né, com três grandes atrações. Noticiamos aqui durante a transmissão do jogo. Mas não para aí. Não são apenas as Drilhas, né? Nós tivemos e temos atrações no Alto do Moura. Nós tivemos e temos atrações no pátio de eventos. Nós tivemos e temos atrações nas comidas gigantes que são espalhadas pelos bairros da cidade. E muitas delas são festas familiares, tudo bem, mas muitas delas são festas que arrastam milhares de pessoas. Nós temos algumas dessas comidas gigantes onde a gente tem público de 5, 6, 7, 8 mil pessoas brincando, dependendo de qual seja, de qual localidade ela aconteça e de qual atração, né, esteja disponível para o público, para os forrozeiros. Então, na semana que vem, a gente vai ter esse mesmo nível de concorrência. A diretoria tem que trabalhar já em cima disso, de preço de ingresso, tem que trabalhar em cima de incentivar o torcedor, de promoção, tem que trabalhar em cima de contratação, de possibilidade de contratação de jogadores. Tem que dar uma chacoalhada legal e real nesse grupo, uma chacoalhada mesmo, porque o ritmo do segundo tempo foi ritmo de amistoso. E não pode ser ritmo de amistoso, Rogério, não pode. Isso é muito claro, pelo menos quem está numa partida decisiva tem que demonstrar que está ali como se fosse uma final de, estamos no tempo, final de Copa do Mundo, final de Campeonato Brasileiro, final de Libertadores. Jogo decisivo, você tem que entregar tudo aquilo que possui e ainda buscar um pouquinho mais de força, né, para apresentar dentro de campo um futebol convincente. E o Central não fez isso. Pelo jogo de hoje, aliás, o jogo de hoje é meio que um reflexo, que um espelho do que aconteceu durante o campeonato estadual. Você não narrou todos os jogos, mas tenho certeza que acompanhou resultados e informações e os jogos, né, do Central. Você percebeu a diferença do nível de campanha deste ano para o nível de campanha do ano passado. O nível de entrega deste grupo no ano passado e o grupo de entrega e a entrega deste grupo neste ano. E olha que a equipe é praticamente a mesma. A diferença na lateral esquerda, o Central mudou a lateral esquerda em relação ao ano passado, a dupla de zague é a mesma, lateral direito é o mesmo, o goleiro é o mesmo. Na cabeça de área, a gente tem um desfalque importante, porque a gente tinha o Iago, você vai lembrar dele, tinha o Moacir, dividindo posição ali, dividindo jogos. Às vezes um começava, a partida outro terminava. Estou ouvindo você, Berg Santos, é isso?
1: Isso, a gente vai aguardar aqui a coletiva de imprensa e me perdoe atrapalhar aí o seu pensamento, Sócrates, mas só para também informar o nosso público ouvinte que nós já tivemos algumas dificuldades hoje para realizar o trabalho, não só nós, Rádio Jornal Escrete de Ouro, como também outros companheiros, outros colegas de imprensa, porque, Sócrates, essa passagem da Drilha aqui na cidade de Caruaru acabou movimentando tanto a questão de muita gente, né, participando e buscando sinal de internet, como também alguns acabeamentos que foram cortados ao longo da semana. A gente registrava aqui na Rádio Jornal de Caruaru que muitos cabos de internet, muitos provedores foram prejudicados, né, e aí a internet por aqui está terrível. E por isso que nós hoje tivemos algumas dificuldades para realizar o nosso trabalho, tá? Estamos aqui aguardando a coletiva de imprensa e daqui a pouco eu te chamo com o técnico Leandro Senna. Sócrates.
0: Perfeito. Eu vou explicar isso também para o torcedor, que eu acho importante fazer essa explicação, trazer essa explicação. Muito bem lembrado, Berg. Os equipamentos de transmissão, eles trabalham hoje em dia principalmente com internet, né? Houve esse corte realmente de cabos de internet durante a semana para a passagem da Drilha. Isso realmente foi noticiado na Rádio Jornal Caruaru, né? Nós trouxemos essa informação. Inclusive, o nosso cabo foi um desses, né, que foi cortado. Trabalhamos com um plano B, mas esse plano B tem essa situação também que o Berg apresentou, né? A grande quantidade de pessoas circulando na cidade, isso congestiona as torres, né? As torres onde esse plano B se conecta. Então elas atingem o limite e com esse limite elas ficam incapacitadas, impossibilitadas de entregar aquele mesmo pacote de internet para todo mundo. E ainda tem uma outra situação, é que os trios, equipamentos utilizados pela Polícia Rodoviária Federal, pela Polícia Militar, pela Polícia Civil, todos esses equipamentos utilizam frequências, radiofrequências. E os microfones que nós utilizamos, eles também trabalham com essas radiofrequências. E, às vezes, há um choque de frequência. Então, o que é que acontece? Uma anula a outra, né? Ou, às vezes, quem tem mais potência suplanta quem tem um pouco menos de potência. Então, isso acaba inviabilizando. Isso é uma questão técnica. Você só está explicando para o torcedor de maneira bem superficial para que ele entenda o que aconteceu e o que está acontecendo aqui no Lacerdão, em Caruaru. Então, é isso, né? Mas seguimos aqui fazendo o nosso trabalho, né, com a melhor qualidade possível no momento. Mas, Rogério, é isso. Eu estou vendo ali, ó, diretoria, membros da diretoria do Central conversando. Tem as esposas dos jogadores também estão ali. Mas tem membros da diretoria do Central conversando. E eu tenho, não vou dizer certeza, mas eu tenho a impressão que o nível de bate-papo que eles estão tendo ali é próximo desse que eu estou tendo com você e com o torcedor. É dizendo, olha, classificou, mas meu amigo classificou porque Jesus queria, né? Classificou porque havia uma equipe muito frágil do outro lado e porque os adversários ajudaram também. Isso tem que ficar claro, né? E passou no último suspiro, né? Passou no último momento, no último jogo, para garantir essa classificação. Então, daqui a pouco a gente começa o comentário oficial do jogo. Mas eu acho que nesse início de bate-papo é isso que a gente tinha para trazer. Vamos aguardar aí a fala também do técnico Leandro Senna. Não sei se algum jogador será designado. Geralmente no Central é apenas um jogador e o treinador. Em alguns momentos apenas o treinador. Então a gente tem que aguardar aí a chamada do Berg para que a gente tenha um posicionamento oficial. Mas é isso. Letícia, se tiver gol no grupo 9, pode informar para a gente. Principalmente se for dos pernambucanos. Porque aí a gente vai organizando aqui. Pois não.
1: Presidente do Central, Sivaldo Oliveira, classificação suada, né, Sivaldo? Boa tarde.
2: Graças a Deus, classificação, né? Classificação interessa, a gente tá ganhando, ganhamos o jogo, sabíamos que o jogo não ia ser fácil, sabíamos que tinha o extra-campo aí, que vocês sabem o que acontece, né? Não é à toa que esse time jogou até o fim do jeito que queria jogar aí, não foi por nada. Isso é futebol. Então, graças a Deus, ganhamos a partida, conseguimos a classificação aí, o resultado lá do América ajudou também e é importante agora, é outro campeonato, começa tudo do zero, mata-mata, primeiro jogo aqui, aí é a hora que a gente tem que fazer a nossa parte para depois ir distribuir lá fora. Nosso time fora é muito bem, consegue jogar bem fora de casa também, então é domingo agora focar para a gente se classificar, buscar fazer um bom resultado e classificar na outra semana. Começa do zero agora, né?
1: Com relação à contratação, Sivaldo, o que você vai buscar, quais setores, ou não vai buscar?
2: Rapaz, eu vou me reunir com a diretoria para falar sobre isso, porque o problema é o seguinte, eu só faço as coisas com responsabilidade. Então, para buscar, tem que pagar. Para pagar, tem que ter o dinheiro. A renda hoje, devido a tudo que aconteceu, é um fracasso. Essa semana eu tenho que pagar o restante da folha, que eu paguei uma parte, falta o restante. Então, tudo isso é responsabilidade. Então, não é só ir buscar, entendeu? Por mim, eu contratava mais 4, 5 jogadores, mas eu tenho que pagar. Jogador para vir jogar um contrato, duas partidas, tem que pagar adiantado. Ele não vai vir para receber depois, entendeu? Então, tudo isso tem que ser pensado. Vou conversar com a diretoria para resolver.
1: Para esse primeiro jogo, alguma promoção? Você já está colocando na cabeça o primeiro jogo aqui em Caruaru?
2: Vamos resolver. A gente vai se reunir com a diretoria agora. Marquei com a turma aí para bater um papo agora, para trocar umas ideias. E que agora a gente tem que correr quanto tempo, né? Mas o importante é o seguinte: estamos classificados. Primeira parte foi feita.
1: Obrigado, presidente Sivaldo Oliveira, respondendo algumas perguntas aqui, acabam tirando algumas dúvidas suas, viu, Sócrates? Eu chamo já.
0: Verdade, ou deixando mais dúvida, né, Beck? Porque tudo vai ser conversado ainda, mas pelo menos eles estão pensando, né? Estão pensando justamente nessa situação e eu não vou tirar a razão do Sivaldo, não. Sabe por quê? Imagina, você é jogador de futebol, né? Você vai gastar uma transferência, porque tem limite de transferência de clubes por ano. Você vai gastar uma transferência onde pode ser que você faça dois jogos e depois o contrato acaba. Depois você não tem o que fazer mais. Entendo. E entendo também que o jogador queira receber antecipado, que ele pode pensar o seguinte: vai para lá, eu vou, não me classifico, e não vou me pagar não, vou nada. São possibilidades. E como o Sivaldo disse que já estava marcando com o grupo, então tem mais razão de ser ainda do que eu disse há pouco, quando eu vi ali o grupo de dirigentes do Central conversando no gramado. Já devem estar fazendo a pré-reunião para conversar com o presidente Sivaldo Oliveira. É pesado, Rogério, porque tente se colocar nessa posição, na posição do Sivaldo, nesse momento, da diretoria, eu vou dizer Sivaldo, da diretoria do Central. Você não tem garantia alguma, nenhum tem, né? Nenhum dos 64 classificados tem, que vá passar de fase. Mas, ao mesmo tempo, você precisa trabalhar, montar um time para ser capaz de passar. Se você não contrata e passa, maravilha. Se você não contrata e não passa, qual será a crítica da torcida? Todo mundo viu que faltava a peça A, que faltava a peça B, que a posição A não estava bem suprida, que a posição B estava ruim, que a posição C o cara veio e não jogou. Aí a culpa recai para onde? Recai em cima do dirigente que não contratou. Aí o dirigente diz: eu vou contratar e contrato sem dinheiro. Aí depois vem a rebordosa, depois vem o problema disso aí, ó. Endividou o clube, né, deixou o time cheio de problemas e agora não tem ninguém para arcar com esses custos. O que é que a gente vai fazer? O jogador coloca na justiça, aí começa a penhorar bens do clube e a gente fica de novo naquela roda gigante, né? Naquele momento que a gente não sai do lugar. A gente gira e não sai do lugar. Bom, como pré, né, como abertura, eu acho que é isso, a não ser que você tenha mais alguma pergunta, Rogério. Assim que você me chamar, a gente começa o comentário oficial do jogo.
3: Beleza. Bom, daqui a pouquinho o nosso Sócrates volta para análise geral dessa vitória patativa. A gente está no aguardo também do mergulho das vestiárias do nosso Berg Santos, trazendo aí a analogia final do técnico Leandro Senna, para saber o que ele achou da sua equipe no final dessa nossa jornada. Fase classificatória, classificação da equipe do Central, conquistada na última rodada, na décima rodada, a fase de grupos. Anunciando para você, torcedor, daqui a pouquinho, 19h, tem Série B do Campeonato Brasileiro. Você vai acompanhar Novo Horizontino e Náutico. Haroldo Costa, o maior gol do mundo. Ralf de Carvalho, Raldinei Alves e Leonardo Vasconcelos vão contar tudo para você. A gente lembra que hoje a nossa jornada esportiva começou bem mais cedo. Nós tivemos às 11 horas da manhã, Série B do Campeonato Brasileiro, o Sport enfrentando o São Bernardo lá no ABC Paulista. E o Sport acabou ficando na igualdade no placar 0-0. Inclusive o Sport jogou o segundo tempo todinho com um homem a mais, mas esbarrou no goleirão Alex, que fez grandes defesas e foi o protagonista desse jogo para a equipe do São Bernardo, impedindo que o Sport conquistasse uma vitória jogando fora de casa. Também tivemos esse jogo com o relato do Marcelo Araújo, e o Santa Cruz também jogou pela Série C às 11 horas da manhã. O nosso querido Edinaldo Santos contou pra gente a vitória do Tricolor do Arruda diante da equipe do Brusque lá em Santa Catarina pelo placar de 1-0. Último lance da partida foi o momento em que o Tricolor do Arruda conquistou a sua vitória, e você acompanhou tudo isso aqui com o Escrete de Ouro da Rádio Jornal. E a gente lembra você que nós estamos com essa jornada esportiva, nós estamos no segundo tempo, assim que acontecer gols, a nossa Letícia Carneiro vai estar informando para a gente aqui, vai estar detalhando para a gente aqui com relação aos resultados de decisão e de retrô. Eles que fazem parte, integram o grupo A9 da Série D do Campeonato Brasileiro. Lembrando que o grupo A8 terminou com o ABC em primeiro lugar, América em segundo lugar, Maguari em terceiro e o Central na quarta colocação. O Maguari, o Central, com a mesma pontuação, 13 pontos. Porém, nos critérios de saldo de gols, a equipe do Maguari tem um saldo melhor do que a equipe do Central. Por isso, ficou com a terceira colocação. E o Central, nesse momento, tem como adversário na segunda fase da Copa, aliás, do Campeonato Brasileiro da Série D, fase mata-mata, a equipe do Ferroviário Ferrinho, lá Fortaleza, no Ceará. Inclusive esse Ferroviário que um ano passado esteve no mesmo grupo da equipe patativa e o Central conquistou uma vitória aqui e um empate lá, jogando lá. O gol acontece, a Jornal informa, Letícia.
4: No segundo tempo de Retrô e 13, o Retrô acabou de fazer o terceiro gol na Arena de Pernambuco. Mas lá no duelo entre Lagarto e Decisão, o Lagarto vai vencendo por 1-0. O que coloca o Retrô na quinta colocação, assim não se classifica.

0: Porque a renda somou 26.170. Se a gente for colocar em pauta aqui, for somar aqui, o Central pagou para jogar hoje. Pagou para jogar. Então, infelizmente, são essas coisas que acontecem. Vamos fazer o seguinte, nós estamos às 17 horas, mais 27 minutos. Nós vamos começar o nosso comentário. Nosso Sócrates da Silva vai comentando. O Berg está lá nas vestiárias. Assim que chegar o técnico Leandro Senna, Berg tem chamada liberada e a gente vai interagindo por aqui. E agora a gente traz o Internacional do Scratch para comentar, para analisar, para detalhar para você a vitória patativa 2-1 diante do Laguna e a classificação para a segunda fase do Campeonato Brasileiro. Eu tô falando dele! Sócrates
1: da Silva. Pois é, eu vou começar por esse público, Rogério. 1.681 torcedores. Eu, nessa semana, na sexta-feira, eu participei do movimento esportivo. O Marcelo Araújo pediu, manda um boletim pra gente. Chamou? Foi não. Então, agora eu falei do Marcelo Araújo, o fantasma já chegou perto. Tá vendo aí? Só porque eu falei nele, o fantasma já apareceu. Já tá chamando aqui.
0: As configurações da filosofia do Marcelo. Ele tem estudado muita filosofia, acontece isso. É melhor estudar matemática, eu já disse a você, Marcelo.
1: Tá certo, Rogério, tá certo. Mas foi na hora mesmo, pareceu que foi ensaiado. Mas vamos embora. O Marcelo me chamava para participar do movimento na sexta-feira e ele me perguntava, rapaz, como é que tá o clima aí em Caruaru? Eu disse, Marcelo, olha, tem muita desconfiança se o time vai garantir classificação ou não por conta da campanha. E ele me perguntava, olha, a gente vai ter o quê? Uns 10 mil torcedores no Lacerda? Eu disse, não, infelizmente não. Até se a gente não tivesse todos esses eventos que nós tivemos no final de semana, eu colocaria aí algo em torno de 3.500 nessa faixa. Por conta da desconfiança do torcedor, né? O torcedor começou a temporada acreditando muito e depois começou a cair no descrédito pelos resultados e tudo mais, e começou a ficar um pouco ressabiado, né, em relação ao Central. Mas eu dizia para ele, olha, no máximo a gente chega a 3 mil, agora se chegar a 3 mil é algo fantástico. Eu imaginava algo em torno de 2 mil. Quando o jogo começou, né, que a gente olhou aqui para as arquibancadas, que percebeu que não havia aquele movimento de acesso da torcida pelos portões, né, que é algo costumeiro em Caruaru, e eu diria que é até costumeiro nos estádios de Pernambuco, né, nós temos por tradição isso, na Arruda, na Ilha, nos Aflitos, né, do torcedor entrar, né, ficar ali, né, no entorno do estádio, e na hora que o jogo vai começar, entrar. Né? Tem alguns até que chegam a perder gol quando o gol acontece no começo do jogo. Mas a gente não tinha esse movimento aqui. Então eu dizia, olha, vai ser algo em torno de 1.500 torcedores, até pela experiência do estádio, né, para a gente conhecer aqui mais ou menos o nível de público no Lacerdão. Mas 1.681. E por que que o Rogério disse que pagou, o Central pagou para jogar? Que enquanto você descontar aqui todas as taxas, né, o que você paga, eu sei que tem algumas que são subsidiadas, tudo bem. Mas mesmo assim, quando você pagar todas as taxas, quando você tirar todos os custos, as contratações pontuais que você tem que fazer, né, de porteiro, questão de lanche, né, hoje não utilizou a iluminação mais forte, né, porque o jogo foi cedo, não precisou acender os refletores, mas mesmo assim tem toda uma estrutura que é montada, tudo que é preparado. Quando você colocar tudo isso na ponta do lápis, quando você somar, não sobra nada, gente. E é por isso que o presidente falou que, vocês viram aí o fracasso do público, né, pelas coisas que aconteceram, é a isso que ele se refere, né, porque a gente tem aí uma renda muito pequena, ele conseguiu quitar uma parte da folha, quitará a outra parte, tem que quitar, né, até para motivar o grupo para a fase decisiva, tem que quitar a próxima parcela para garantir, né, tranquilidade ao elenco, tranquilidade de trabalho ao grupo para a rodada que vem. E aí ele vai ter que buscar, né, junto a patrocinadores, vai buscar junto a colaboradores para complementar essa folha, que se depender dessa renda, não tem como, né? Realmente não tem. Bom, eu vou deixar os gols aqui para a reta final, já que os gols aconteceram no primeiro tempo e eu prometi que eu chamaria apenas esse comentário final do jogo, para a gente destacar o que aconteceu no segundo tempo. Né, nós voltamos para a etapa complementar com mudanças, né? Uma mudança no Laguna e uma mudança na equipe do Central. A mudança no Laguna. O Laguna já tinha mexido uma vez, né? Foi aquela questão da contusão do Everton Luiz para a entrada do Henrique Moran. E saiu o João Vitor, zagueiro, para a entrada do Igor, que também é zagueiro. Um zagueiro por outro, aí provavelmente também por alguma questão de contusão. O João, ele não era o titular absoluto da zaga, ele começou como titular, depois ele passou a ser

preferido em relação ao Vitor Jacaré, né? E inclusive tem o Héctor também, que era um zagueiro que chegou do futebol colombiano. Aliás, jogou na Colômbia e é colombiano. É, ele chegou a ser utilizado como titular também em algumas partidas. O João Vitor, ele aproveitava para jogar ou jogava quando a equipe estava com três zagueiros, ou então quando um dos titulares estavam suspenso. Ele atuou bastante por conta disso, mas não era um titular absoluto. Sai e entra o Igor. Uma mudança da zaga, assim como a do meio de campo, uma peça por outra da mesma função, da mesma posição. No central, a gente teve a saída do Caio. O Caio que fez dois gols no primeiro tempo, os dois gols que deram a vitória do Central foram marcados por ele, mas o tanque de combustível secou, esvaziou, e isso sempre acontece, né? São alterações que ocorrem sempre no Central, principalmente quando o Leozinho ou quando o Caio Vinícius ou o Thiaguinho, né, começam os jogos, eles acabam sendo substituídos no segundo tempo, né? Eles acabam sendo trocados porque eles usam muito a velocidade na forma de jogar do central, tenta explorar essa velocidade dos jogadores e eles acabam cansando. E o sol que nós tivemos aqui no primeiro tempo foi muito grande, né? Foi muito forte, melhor dizendo, a temperatura foi muito elevada, a temperatura foi muito alta. Então isso acabou fazendo com que os atletas gastassem um pouco mais de energia, desperdiçassem um pouco mais aquilo que eles poderiam utilizar no segundo tempo. Então ele sai, entra o Leozinho, foram essas duas alterações. O Central até entrou no segundo tempo, marcando com força, né, marcando, o Rogério até citou, entrou com fome, entrou, né, realmente marcando forte, sem querer dar espaço para o Laguna, mas o Laguna foi quem buscou desde o princípio da partida, na etapa complementar, o protagonismo. Foi sempre o Laguna que tentou chegar no ataque, foi sempre o Laguna que propôs o jogo, enquanto o Central ficava no aguardo, esperando oportunidades ou lançamentos. E esse é um dos problemas desse time. Quando joga fora de casa e joga assim, o Central conseguiu, nas últimas rodadas, resultados importantes. Um empate com o Souza no Marizão, o quase empate com o América de Natal, perdeu para o América, mas fez um bom jogo defensivo contra o América de Natal, perdeu por 1-0, mas replicar essa forma de jogar em casa, num jogo decisivo como esse, eu não me agrado, eu não gosto. A primeira vez que o Central foi ataque no segundo tempo foi só aos 7 minutos, né? Foi um passe desse tipo que eu estou dizendo aqui, com essa forma de jogo, né? Um passe por trás da defesa, né? Buscando a velocidade do Leozinho. Ele entra na área, tem a oportunidade de marcar e o Dan Marone, né, goleiro da equipe do Laguna, faz boa defesa. Uma pancada, é aquela defesa de espalmar, né? Ele não segurou a bola. Ele espalmou, salvou a sua equipe de tomar o gol. Mas veja, a pressão era do Laguna, o Central vai lá no contra-ataque, nesse tipo de jogada que eu disse, né? Pega a bola na defesa, lança em velocidade lá para os atacantes, para que eles corram e resolvam a parada. No contra-ataque dessa jogada, depois do lance do Leozinho, o que é que acontece? Berg? Eu vou falar no nome do Marcelo, mas não. Vou falar mais não. Meu amigo Marcelo Araújo, um abraço. Na jogada de contra-ataque desse lance, né, que foi o lance da defesa do Dan, do chute do Leozinho, o Laguna parte para o ataque, a defesa está mal montada, mal organizada, porque quando parte na velocidade o Leozinho, o time vai acompanhando. Quando há a defesa e o lançamento do ataque para o lado do Laguna, a defesa está voltando. Há espaço entre a intermediária e a defesa do central. Não foi compactado, não estava compacto a defesa do central, compacto a defesa do central nesse momento. A bola é dominada pelo atacante, pelo Rômulo, da equipe do Laguna. O Diego Aragão, ele se antecipa. Ele consegue, de carrinho, fazer o corte. Só que ele passou da bola. Quando ele passa na bola, ele perde o contato com ela. Tenta chutar ainda. Quando ele toca na bola, ela desvia no pé dele. Vai mais uma vez para os pés do atacante da equipe do Laguna. Que aí ele vai em direção ao gol. Porque ele recebeu um passe. Né? Ele recebeu praticamente uma assistência quando o Diego tenta cortar e a bola sobra para ele. Ainda havia, na cobertura, o Ítalo Rogério. Só que o Rômulo foi mais rápido e o Ítalo tentou cortar. Só que quando ele tenta cortar, a bola já tem saída, ele pega na perna do atacante do Laguna, pênalti muito bem marcado pelo árbitro do jogo, o Renato Pinheiro. Ele não titubeou, estava perto do lance, na hora da jogada eu disse aqui para o Rogério, pênalti. O pênalti foi marcado.

0: a torcida aí era para a defesa do Milton Rafael ou para que o Rômulo chutasse para fora, né, para que desperdiçasse a cobrança. Nenhuma coisa aconteceu, nem a outra coisa aconteceu. A gente teve aos 10 minutos a cobrança do Rômulo, o gol da equipe do Laguna, e na hora que o gol saiu, ele disse, olha, a partir de agora vira um jogo desesperador. Em todos os jogos do Central, a gente tem a torcida, se não em grande número cantando, mas pelo menos uma parte da torcida cantando, incentivando, uma banda tocando. No jogo de hoje, depois desse gol do Laguna, em alguns momentos, tirando, né, os momentos em que havia a passagem dos trios elétricos aqui na Avenida Agamenon Magalhães, o que nós tínhamos no estádio era silêncio. Era o torcedor olhando meio que incrédulo que o time estava passando por isso na última rodada. Não pelos resultados, né, dos adversários, os resultados que vinham acontecendo e que levaram o Central a se classificar até com relativa facilidade, né, por conta da derrota do Souza, da derrota também da equipe do Maguari. Então, a torcida estava olhando assim pro gramado, não imaginando que o time poderia entregar a classificação num jogo contra o Laguna. E muito pouco foi criado depois do gol, né? Depois que o time do Rio Grande do Norte fez o gol, a gente teve, pelo contrário, ao invés de uma reação do Central, a gente teve dois minutos depois uma jogada do Erivelton e uma defesa fantástica do Milton Rafael. O Laguna poderia, dois minutos depois do pênalti, ter chegado ao gol de empate. Não se vive do si, eu sei disso, né? E no futebol o si não joga. Mas vamos exemplificar aqui aquilo que a gente está comentando. Se por um acaso o Milton não consegue fazer essa defesa, o chute do jogador desvia em algum atleta do Central e o gol acontece do Laguna, o Central teria forças para reagir. Pelo que o Central apresentou, não teria. E isso preocupa demais. Por isso que está se falando aqui em relação ao mata-mata. Porque o Central estava entregue em campo. O Rogério disse assim, é o cansaço. Perfeito. Eu estou cansado. Eu acho que o Rogério também está cansado, porque a gente levou sol os 90 minutos. Mas a gente não está correndo. É claro que o cérebro está funcionando, o Rogério está narrando, eu estou analisando, participando aqui. Mas o sol cansa, o sol desgasta. E os jogadores estavam desgastados, claro, por conta do sol do primeiro tempo. Foi muito quente. No segundo tempo deu uma certa amenizada, mas o primeiro tempo muito quente. Mas não era todo o time que tinha começado o jogo, né? Nós tínhamos alterações acontecendo. Os jogadores que entraram no segundo tempo, né? O Leozinho entrou no intervalo. Depois a gente teve aos 13 minutos a saída do Mamute para a entrada do Luiz Paulo. Aos 17 minutos a gente teve a saída do Cauê para a entrada do Felipe. Ou seja, tem jogador aqui que atuou durante 30 minutos. Então, e no segundo tempo, quando a temperatura estava mais amena. Então não há motivo para que estes estivessem em campo cansados ou demonstrando cansaço. Então, tem um algo a mais. Não é apenas a questão de estar extenuado por conta do calor, de estar cansado. Porque a gente tem 15 dias de preparação para esse jogo. Não houve sequência de partida de quarta e domingo. Então, na teoria, você teve muito tempo aí para trabalhar fisicamente e, pelo menos, para treinar no horário do jogo. Para marcar todo o treinamento para 3 da tarde, para o time chegar tinindo no jogo de hoje. Então, tem mais coisa. E que coisa é essa? É essa falta de qualidade ofensiva que o Central tem apresentado neste ano de 2026. Eu comecei a analisar a zaga aqui com o Rogério e agora a gente parte para o meio de campo, porque eu parei no Ítalo, no Iago, aliás, no Iago e no Moacir. O Cauê é o mesmo do ano passado e voltou a ser titular nas 2, 3 últimas rodadas e no jogo de hoje, enquanto teve pernas, enquanto aguentou, fez um bom jogo. Esse sim, enquanto teve pernas, porque ele é um jogador que também cansa, né, no segundo tempo, também sempre é substituído, mas ele jogou no primeiro tempo, né, onde o sol estava muito mais forte. O Central só veio reagir depois do pênalti. O pênalti foi aos 10, gente, o Rômulo marcou aos 10. O Central só veio reagir aos 18, sabe com o quê? Com um lançamento, veja, não é passe, não é jogada criada, não é um cruzamento, com um lançamento da defesa buscando o Luiz Paulo. E aí o Luiz Paulo entra na área, né, e bateu cruzado, mas não assustou, não foi em direção correta, e acabou desperdiçando essa lance que seria de chance de gol do Central. Aos 20, a gente teve mais uma vez o Central chegando ao ataque, mas dessa vez numa falta, né? A falta perigosíssima, entrada da área. E olha que o Milton Rafael já havia caído no chão para dar uma esfriada no jogo, para tentar organizar a casa, para o treinador conversar com seus companheiros e também para os companheiros conversarem entre si, para ver se retomava o controle do jogo. E a gente teve aos 20 minutos em outro lance de contra-ataque, mais uma vez com a participação do Luiz Paulo, houve uma falta na entrada da área. A falta frontal, em frente mesmo à meta defendida pelo goleiro do Laguna. A bola era um pouco mais para o lado esquerdo, mas a um passo e meio da meia-lua de grande área. Uma oportunidade gigante para quem tem um cobrador como Augusto Potiguar. O Potiguar prefere a cobrança que está um pouquinho mais para a quina da grande área, né? Pelo lado esquerdo, é onde ele bate melhor. Mas essa, apesar de não estar no posicionamento correto, entre aspas, para ele, mas era uma oportunidade muito clara, porque era muito próxima do gol. Ele conseguiu fazer a cobrança, no primeiro tempo teve uma falta desse tipo, mas a bola desviou na barreira, foi à linha de fundo. Nessa ele conseguiu fazer a bola passar sobre a barreira e a bola passou muito perto da meta defendida pelo goleiro Damarone. Então o Central reagiu aí, mas ficou basicamente nessa reação. Num lance contra-ataque, o Felipe acabou tomando uma falta. Aliás, estou fazendo uma falta e tomando cartão amarelo. Numa jogada em que, para mim, aconteceu uma falta anterior em cima do Luiz Paulo, não marcada pela arbitragem. E na sequência, o Felipe se precipitou, porque haviam jogadores próximos que poderiam fazer a cobertura da jogada, né? Nós tínhamos outros jogadores do Central acompanhando. Ele tentou matar o contra-ataque e acabou tomando o cartão amarelo. Aos 29 minutos, aí mais um show de alterações. A gente teve a saída do Danilinho, né, na equipe do Laguna, para a entrada do Breninho. E no Central saiu o Marcelinho para a entrada do Everton Ageu e saiu o Felipe Ramon para a entrada do Jackson. Me chamou a atenção essa alteração. Aliás, as duas alterações me chamaram a atenção. Pois bom, não, Rogério?
1: Eu vou pedir aqui um pouquinho só, vou cortar o teu raciocínio agora um pouquinho, porque a gente tem um intervalo. Então a gente vai fazer o seguinte, a gente vai para esse intervalo e na volta eu volto contigo para completar o teu raciocínio. Tem gols para a gente se amar, tem muita coisa, a gente volta já já. Então a gente vai para esse intervalo e já já a gente volta aqui com o Escrete de Ouro, acompanhando para você essa nossa grande jornada esportiva.
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1: Voltamos aqui a Caruaru. Estamos às 17 horas, mais 47 minutos, torcedor. E a gente regressa aqui para o nosso Sócrates da Silva para seguir com o nosso comentário. O Berg não voltou ainda, a gente não tem... Acho que deve ter alguma conversa lá, devem estar conversando muito com a rapaziada lá. Então vamos lá, vamos voltar para o nosso Internacional.
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0: Vamos complementar, né, Rogério? A gente já está na reta final aqui, né? Porque daqui a pouco tem a jornada esportiva do jogo do Náutico. É, então, a complementar essas alterações que eu estava dizendo aqui, que eu não consegui compreender muito bem. A do Jackson no Felipe, além do lateral esquerdo, né? Porque é um lateral por outro. Tudo bem. Né? Vamos aqui imaginar que o Felipe tenha alegado cansaço e que a gente teve a substituição e entrou o Jackson. Ok. Agora, a entrada do Agir no lugar do Marcelinho deixou ainda mais escancarada essa dificuldade que eu apresentei aqui para vocês. Porque o time ficou sem um jogador de armação. Né? O Marcelinho está jogando como volante, mas ele é um jogador ofensivo. Ele consegue chegar no ataque. O Cauê é o meia. É o meia de armação mesmo. Né? O central o utiliza como meia e ele é meia. Tá? Jogou agora há pouco no Campinense, também no Campeonato Paraibano, nessa mesma posição. Então, o central perdeu essa força de criação e ficou apenas com o volante. Diego Aragão, Ageu e Felipe. É, o Felipe mais adiantado, passou a aproximar mais do ataque, o Ageu e o Aragão mais centralizados, né, mais recuados, protegendo ali a entrada da área. Mas aí o time perdeu completamente qualquer possibilidade de reação. O time se desestabilizou, né, se desarticulou, era essa palavra que eu estava buscando. Se desarticulou e não conseguiu mais se organizar. E a partir daí foi pressão da equipe do Laguna, o Laguna foi trocando peças, ainda teve a alteração que saiu o Natan, entrou o Noninha, e também as que saiu o Ferrugem, entrou o Dudu. Aqui foram peças com posicionamentos parecidos, né? O Ferrugem é volante, o Dudu também é, então ficaram basicamente na mesma área do campo, não mudou, não modificou muito da forma de jogar da equipe do Daniel Rocha, e saiu o Natan, que é um atacante, mas ele é mais alto, em alguns momentos ele ficava centralizado como um centroavante, entrou o Noninha jogou caindo pelo lado esquerdo, né? Atacando pelo lado esquerdo, enquanto pelo lado direito ficava o Breninho com o Rômulo mais centralizado. Isso foi como a equipe terminou o jogo, a equipe do Laguna. Mas mesmo, né, com essa pressão, mesmo com maior tempo de posse de bola, mesmo jogando no campo do central, o Laguna, pela dificuldade técnica que tem, pela falta de qualidade técnica que tem, e isso quem tá dizendo não sou eu, são os números do campeonato, os números são muito claros em relação ao que fez, ou melhor, né, ao que deixou de fazer o Laguna na competição. Então, pela fragilidade do adversário, mesmo com essa pressão, mesmo com esse domínio no campo de jogo do Central, eles não conseguiram chegar ao gol de empate e o Central terminou o jogo com a vitória. A gente ainda teve o Leozinho recebendo um passe do Luiz Paulo, mas acabou desperdiçando também isso já no finalzinho do jogo, aos 48 minutos. Foi mais uma chance que o Central criou na etapa complementar, mas não conseguiu completar para o gol. Então, a Patativa classifica, chega à próxima fase, mas chega com todos esses problemas que nós relatamos para você aqui que acompanha o Escrete de Ouro da Rádio Jornal. A arbitragem: Renato Pinheiro, Francisco Marcondes Mendes Simão, Thiago Castro e Silva. É interessante que a CBF decidiu na última rodada fazer aquilo que fez em 2025, que eu julgo o mais correto: trazer um trio entrosado, trazer um trio do mesmo estado. É porque o Renato, o Francisco e o Thiago, eles trabalham no estado do Ceará. Né? Eu tinha até algum temor em relação ao Renato Pinheiro. Para mim, ele errou lances simples em campo, alguma inversão de falta ou falta não dada, mas aplicou um só cartão amarelo, mesmo um jogo teoricamente nervoso, conseguiu controlar bem o jogo, o pênalti foi bem marcado, não teve nenhum lance polêmico envolvendo o árbitro. Talvez das arbitragens da Série D que nós acompanhamos, dos jogos do Central e do Maguari, essa tenha sido a mais tranquila. Né? E talvez tenha muito a ver com essa questão de você trazer um trio que se conhece, né? Um pessoal que vem conversando na viagem, vai voltar analisando como foi a arbitragem, é um pessoal que trabalha junto em campeonato estadual, é um pessoal que está convivendo, né? Talvez esse seja um dos motivos da gente ter percebido essa arbitragem hoje mais ajustada do que as outras que a gente acompanhou. E por que que eu tinha um certo medo? Porque nós tivemos 12 jogos apitados pelo Renato Pinheiro e ele só tinha trabalhado em um jogo da Série D. 9 jogos ele foi quarto árbitro e 2 jogos ele foi árbitro do Brasileiro Sub-20. Pois não, Rogério?
1: Eu estou testando a sua paciência no comentário. Eu vou interferir um pouquinho no teu comentário porque eu vou para as vestiárias aqui do Lacerdão. Nosso Berk Santos está com a gente aqui conversando com o técnico.

0: 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Alô, Berg!
1: Muito bem, meu caro Sócrates. Técnico Leandro Senna está chegando aqui para a coletiva de imprensa e nós só vamos acompanhar agora o treinador da equipe alvinegra de Caruaru falando sobre a classificação para a próxima fase e agora o que se pensa daqui para frente. Vamos ouvir o treinador. Boa tarde.
2: Boa tarde a todos. Realmente estou muito feliz pela classificação. Né? Chegar na segunda fase é mais um dos objetivos alcançados e traçados pela diretoria, pela gestão de futebol. Então, conseguimos alcançar. É claro que com um pouco de dificuldade. Né? A Série C ela mudou o formato, então ficou muito mais curta a questão dos jogos. Né? 4 jogos a menos, isso aí influencia para uma equipe que iniciou tarde a sua preparação, com pouco lastro na temporada. Né? Estamos apenas no 10º jogo da temporada. Então, isso aí tudo pesa, principalmente onde você está inserido, né? Num grupo da morte, um grupo onde tem o América, que é campeão brasileiro da divisão, o ABC, que já teve vários acessos, o próprio Souza, que vem sempre fazendo grandes campanhas, principalmente a nível estadual e de Copa do Brasil, e o Maguari, que nos últimos anos, né, tem se destacado, principalmente no campeonato pernambucano, conseguindo vagas, inclusive, para a Copa do Brasil. Então, primeiramente, né, agradecer a presença do nosso torcedor. A gente sabia que era um dia difícil, né, pela questão do público, com muita festa em Caruaru, e o torcedor mais fiel, ele compareceu e nos apoiou do início ao fim. Isso eu quero deixar minha gratidão a eles, né, com relação a isso, e já convocá-los, né, para a semana que vem, né, se assim for definida a data, eles se fazerem presente para nos apoiar, nos incentivar. A gente sabe que a fase 1 é uma fase onde você pode errar, né? A partir de agora não, a partir de agora é minimizar os erros, procurar ser um time muito mais coeso, mais concentrado e mais letal. Né? Falando propriamente do jogo, eu acredito que a nossa equipe ela fez dois tempos distintos, né? Dois tempos muito diferentes. Né? O primeiro tempo a gente com imposição, conseguimos fazer o gol antes dos 5 minutos, isso aí nos deu uma certa tranquilidade, fomos em busca do segundo e assim conseguimos antes ainda do tempo de hidratação. Então, a todo momento eu pedi aos meus atletas que buscassem fazer um saldo maior, mas a gente tem que entender que vem jogando também contra equipes que querem alcançar algum objetivo. O Laguna é um deles, né, pela sua primeira participação na competição nacional, buscar a sua vitória era importante. Né, mas era um franco atirador, né, não tinha nada a perder, né, com uma garotada que corria muito dentro de campo. E no segundo tempo a nossa equipe acabou sentindo, talvez pela vantagem do placar e sabendo dos outros resultados. Né. Então, em nenhum momento a gente pediu para que isso acontecesse, né, mas são nuances do jogo que acaba acontecendo. Agora é se preparar, né, melhor. Sabemos que vamos enfrentar uma equipe difícil também com a mesma tradição e a mesma camisa que tem o Central. Então é tratar de se preparar bem, trabalhar bem a semana, recuperar nossos atletas, realmente jogar 3 horas da tarde no Nordeste é complicado. Mas eu tenho que enaltecer o espírito de luta, mesmo com todas as adversidades, né, que a gente tem no dia a dia, em muitos momentos. O meu grupo de jogadores ele sempre procurou ser bastante profissional e honrar a camisa do Central. E isso me deixa muito satisfeito e esperançoso que a gente possa realmente, nessa virada de chave agora, nessa nova competição que vai se iniciar, a gente possa alcançar primeiramente o objetivo de deixar o Central com calendário para 2027 e, na sequência, a gente ir em busca do acesso nesse novo formato de brasileiro da Série D, que se tornou muito mais difícil, muito mais curto, e que, como eu falei anteriormente, né, o Central com pouco lastro aí na temporada.
1: Sabendo das deficiências do time ao longo dessa primeira fase, e, como o senhor disse, uma fase que se pôde errar em alguns momentos. Agora, uma outra competição, um mata-mata, contratações, o senhor já tem na mente o que buscar? A diretoria vai atender?
2: Então, a gente tem vários aspectos nisso, né? A gente sempre mapeia, juntamente com o departamento de análise, várias equipes, né, inclusive para estudar as equipes adversárias, né, a competição ela vai afunilando agora e muitas equipes ficarão de fora, né, então a gente, tudo aquilo que for para reforçar o central, a gente vai solicitar a diretoria, só que tem um grande problema, o aspecto financeiro, né, todo mundo sabe da dificuldade que é trabalhar aqui no central, né, todo o esforço que a diretoria vem fazendo, né, em nos atender, mas eu acredito que internamente a pessoa mais apropriada para falar sobre isso é o Ítalo, juntamente com o presidente, mas a gente tem já sim mapeado alguns jogadores e se for da vontade da diretoria e puder reforçar o nosso elenco, a gente está aberto a essas novas possibilidades.
0: Professor, primeiro, uma pergunta emendada na outra. É um sentimento de alívio esse resultado hoje, era o que estava dentro do planejamento, o Central avançou. Mas emendando também agora sobre o próximo confronto, o Ferroviário, bicampeão dessa divisão, um adversário difícil de jogar contra, mas em quesito fator campo, em quesito elenco, foi preferível, digamos assim, numa palavra, jogar contra um Ferroviário do que, por exemplo, um Piauí no horário ou no campo do Piauí?
2: A questão é que a gente, primeiramente, né, falando dessa última rodada, a gente precisava fazer o nosso dever. Né? O nosso dever o que era? Vencer o jogo. Né? E esperar e aguardar os outros resultados que aconteceram. Né? Graças a Deus, o América fez a sua parte, o ABC também fez a sua parte. Então, cabia a nós fazer a nossa parte. Né? Então, fizemos. O adversário daqui para frente, né, pouco importa. A gente precisa tratar de se preparar bem, analisar bem a equipe do Ferroviário, que é uma equipe que tem camisa, tem histórico, né? Então vai ser um confronto dificílimo. Como eles sabem também que aqui tem grandes jogadores e a camisa do Central nesse momento vai pesar também. Então vai ser um confronto bem estudado, que pode ser decidido em pequenos detalhes. E pela experiência que a gente tem, a gente vai trabalhar em cima, a gente sabe que precisa melhorar muito. Os próprios jogadores têm consciência disso. Então, vamos tratar de recuperá-los agora, nesse primeiro momento. E na reapresentação, a gente já começa a pensar no Ferroviário.
1: Pronto, está aí então a coletiva do técnico Leandro Senna conversando com a gente aqui na sala de imprensa do Central, que agora espera a oficialização se vai jogar no próximo domingo ou, né, vai ter mais um tempo de trabalho pela frente e aguardar. Novidade essa com relação a contratações. Um abraço para você, Sócrates, Rogério, e até a próxima.
3: Um abraço para você, Berg, um abraço para o treinador do Central também. Eu preferia que fosse na outra semana, mas a gente, não depende da gente, né? Depende justamente da CBF. Eu vou fazer o seguinte, né? A gente já está no horário de encerrar e eu prometi ao torcedor do Central os gols. Então eu aprendi com o grande mestre Ralf de Carvalho. No dia que um grande resultado acontece, a gente coloca os gols emendados e no final do comentário, que é para o torcedor que gosta de gravar. Ainda hoje tem torcedor que gosta de gravar, viu? Então, torcedor, você que está em casa, quer gravar o gol, os gols do Central, os gols da classificação, eu vou chamar os dois. Os dois gols foram com o Caio Vinícius, a narração do Rogério Silva. Boa sorte para o Central na rodada que se avizinha, né, na próxima fase do campeonato. Né? E só para fechar a arbitragem, os assistentes também fizeram um papel bom no jogo de hoje, não errando, não atrapalhando o andamento da partida. Bom, é isso. Fiquem com os gols do Central, a vitória da Patativa diante do Laguna, os gols da classificação. Um abraço a todos. Tá voltando a voz forte do Agreste.
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5: Chegou o Central na boca do gol, vai pintar o primeiro, bateu pro gol. Gol, Patativa!

0: Torcedor Quiringa para começar bem.
1: Exatamente, o resultado que no momento já coloca o Central na zona de classificação, né? Porque o Central abre o placar muito cedo, com 2 minutos de bola rolando, né? Já entra na zona de classificação, já vai fazendo o seu papel. O mais tranquilo, Rogério, é não apenas ficar nesse gol, né? Tentar fazer mais. Agora, a fragilidade do Laguna que a gente viu nas outras rodadas e que vimos no jogo do Central contra esse mesmo Laguna lá em Natal se repete aqui. É sempre muito espaço, né? Um time que fornece muito espaço e o Central tem que se aproveitar disso, não só para fazer esse primeiro gol, mas para ampliar o marcador, Rogério.
2: Chega tirando a retaguarda da equipe do Laguna com dificuldade, o Central vai ganhar na boca do gol, para Caio, pro gol, pro gol, pro gol, Patativa!

0: Xixa da rede, lado esquerdo do Dan Marrone. Na marca dos 33 e 40 jogados desse quero tempo inicial. De novo ele, Caio. Dois para o central, duas vezes Caio. Zero para a equipe do Laguna. É festa patativa, Berg.
1: Canta, canta, patativa. Uma jogada espetacular do Citral, com sobrando a bola, né? A bola sobrando justamente...
2: Que falha da defesa, né? Que falha da defesa, né, Beg? Que falha da defesa da equipe do Laguna. Citral não tem nada a ver com isso. Bom, a gente começa a ficar um pouco mais tranquilo, né? Faz o segundo gol, existe uma tranquilidade maior para o Central no jogo, né? Precisa, claro, né, ampliar, se possível, mas você já tem mais um gol de folga, já tem um adversário perdendo o jogo, as coisas começam a se tranquilizar. Agora, botou a bola no pé, né, concentrou um pouquinho mais na jogada, criou com mais qualidade, consegue furar essa defesa do Laguna, né? Quando você não encontra o espaço, eles fornecem o espaço para você, como foi agora no gol, no segundo gol do Central. É, o Central, por enquanto, vai se classificando, torcedor.
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0: 6:06.
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0: Muito boa noite para você que tá ligadinho aqui na Rádio Jornal. Hoje é domingo, dia 14 de junho de 2026. Estamos aqui ao vivo para dar continuidade a mais uma grande jornada esportiva com a equipe do Escrete de Ouro, aqui no microfone pesado da Rádio Jornal. Logo mais às 7 horas da noite, você vai acompanhar todas as emoções da 13ª rodada da Série B do Campeonato Brasileiro. Logo mais às 7 horas será dado pontapé inicial para o jogo entre Novo Horizontino e Náutico, direto do estádio Jorge Ismael de Biase. Claro, eu falei da continuidade dessa grande jornada esportiva que você está acompanhando desde o início aqui, dessa jornada esportiva, meu amigo, que você não perdeu absolutamente nada. Afinal, desde as 11 horas da manhã, o seu microfone, você está ligado aqui na Rádio Jornal, já transmitimos São Bernardo Esporte, dessa Série B que a gente vai dar continuidade. Às 11 horas, no mesmo horário também, transmitimos Brusque e Santa Cruz pela Série C. Agora há pouco você acompanhou também todas as emoções da Série D e vamos voltar para a Série B do Campeonato Brasileiro. Bom, e agora para não perder mais tempo, vamos direto para as informações desse jogão entre Novo Horizontino e Náutico, duelo grande da parte de cima da tabela. Vamos saber das primeiras informações com ele, o Golden Boy. Muito boa noite, meu amigo. Ótimo plantão para você e para todo mundo.
1: Grande abraço, meu amigo Leonardo Vasconcelos, para você e para todo mundo que está nos acompanhando aqui na Rádio Jornal em mais uma grande jornada esportiva. Vamos juntos, dando sequência à Série B do Campeonato Brasileiro para Novo Horizontino e Náutico. Estádio Jorge Ismael de Biase, a casa do Novo Horizontino, capacidade para um pouco mais de 12 mil torcedores. É aquele típico jogo fora de casa em que não tem a pressão da torcida, não tem aquele clima de caldeirão. Muito pelo contrário, o Náutico hoje deve enfrentar um Novo Horizontino jogando na sua casa, lógico, com predominância da sua torcida, mas nada que assuste se comparado a outras grandes camisas do futebol brasileiro na Série B. O Náutico chega para essa partida para tentar se recuperar de uma sequência negativa. São duas derrotas consecutivas, jogando no Recife. O Náutico perdeu o clássico dos clássicos para o Sport na Ilha do Retiro e na última partida foi derrotado pelo Fortaleza dentro do Estádio dos Aflitos. Isso gerou uma certa desconfiança por parte da torcida, mas o discurso durante toda a semana, não só dos treinadores, mas também dos atletas, a gente acompanhou algumas entrevistas no CT Wilson Campos durante toda a semana aqui na Rádio Jornal, é um discurso único de que o Náutico está no caminho certo, está jogando bem, tem criado oportunidades e os resultados acabaram sendo coisas do acaso, né? Momentos pontuais na competição, nada que afete o trabalho que está sendo construído pelo Náutico nessa Série B do Campeonato Brasileiro, pelo menos é essa a visão da comissão técnica e dos jogadores. O Náutico hoje não vai poder contar com o zagueiro Matheus Silva, ele que tomou o terceiro cartão amarelo na partida contra o Fortaleza, não joga, está suspenso. E o Náutico vai ter o retorno do atacante Vitor Andrade. Nesse caso, ele cumpriu suspensão e fica à disposição, inclusive no time titular alvirrubro, treinado pelos técnicos Hélio e Guilherme dos Anjos. O Timbu vai enfrentar um Novo Horizontino que vem muito bem na Série B do Campeonato Brasileiro. Aliás, é um confronto direto, né? O Novo Horizontino, assim como o Náutico, também está brigando no G6. Enquanto o Náutico começa a partida na sétima posição, aliás, desde a oitava rodada, que o Náutico não terminava uma rodada da Série B fora do G4, e hoje vai começar o jogo na sétima posição. Mas do outro lado tem o Novo Horizontino, que é o quinto colocado, tem um ponto a mais, é um confronto direto, então a matemática é muito clara. Se o Náutico vencer, ultrapassa o Novo Horizontino e assume um lugar dentro da zona de classificação para a próxima fase da Série B do Campeonato Brasileiro. O Novo Horizontino, treinado pelo técnico Enderson Moreira, está a 8 jogos sem perder na Série B do Campeonato Brasileiro. Então o Timbu vai ter que lidar também com esse retrospecto positivo da equipe de Novo Horizonte. É o primeiro de 2 jogos fora de casa para o Timbu. O Náutico joga hoje contra o Novo Horizontino e no sábado enfrenta a equipe do Vila Nova. Novo Horizontino é formada por Castrilhon, camisa 20, na lateral direita. A dupla de zaga tem o camisa 26, Gabriel Bahia, e o camisa de número 4, Patrick. O lateral esquerdo é Maicon Jesus, que veste a número 66. No meio de campo, Léo Naldi é o volante com a camisa 18. Matheus Bianchi tem a camisa de número 17. E Rômulo, meio campista, veste a número 10. No ataque, Diego Galo tem a 19. Vinícius Paiva veste a 16. E Robson é o camisa de número 11, o capitão da equipe do Novo Horizontino. Repassando para você o Novo Horizontino do técnico Enderson Moreira: Jordi, 93, Castrilhon, camisa 20, Gabriel Bahia, 26, Patrick, 4, Maicon Jesus, 66, Leonaldi, 18, 17 para Matheus Bianchi, 10 para Rômulo, 19 para Diego Galo, 16 Vinícius Paiva e 11 para o capitão Robson. Do outro lado, Timbu, alvirrubro da Rosa e Silva, entra em campo logo mais.
0: Vamos lá para o Timbu!
1: O Náutico vai em busca do reencontro com a vitória na Série B do Campeonato Brasileiro. Vai a campo com o goleiro Muriel, camisa 1. A defesa formada por Reginaldo com a 93. Wanderson com a camisa 34. É Wanderson quem substitui Matheus Silva. Betão veste a número 3 e Igor Fernandes tem a 23 na lateral esquerda. O camisa 8, Leonai como titular, tem a camisa 19. Eu destaco o Leonai porque Luiz Henrique estava suspenso pela comissão técnica do jogo passado, se envolveu em uma confusão contra um companheiro de equipe no CT. Volta a ser relacionado, mas está no banco de reservas Luiz Henrique. Leonai é o titular. Dodô veste a camisa de número 10 e no ataque Vinícius tem a 7, Vitor Andrade de volta de suspensão tem a 11 e Derek, que foi substituído no segundo tempo do jogo contra o Fortaleza, tá bem, como a gente vinha informando durante a semana aqui na Rádio Jornal, é o titular na posição de centroavante. Repetindo o Náutico de cima a baixo: Muriel com a 1, Reginaldo 93, Wanderson 34, Betão camisa 3, Igor Fernandes 23. Wenderson tem a 8, Leonai a 19, Dodô número 10, Vinícius 7, Vitor Andrade camisa 11 e Derek número 72. Só para fechar essa minha primeira participação aqui, a arbitragem de Novo Horizontino e Náutico vai ter trio de Santa Catarina. Gustavo Bauerman apita, auxiliado por Henrique Ribeiro e Bruno Miller. O quarto árbitro é da Federação Paulista de Futebol, Murilo Vitor. E o VAR vai ser comandado pelo potiguar Pablo Ramon Gonçalves Pinheiro. Bom trabalho para você, meu amigo Leonardo Vasconcelos.
0: Já começou muito bem, meu amigo Haldner Alves, o nosso Golden Boy, que trouxe todas as primeiras informações para esse duelo de já entre Novo Horizontino e Náutico. E já a gente volta, vamos fazer um breve intervalo para daqui a pouco ter mais informações dessa partidaça.
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2: Seis horas e 19 minutos.
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2: Seguimos aqui o nosso pré-jogo para Novo Horizontino e Náutico e vamos aproveitar para atualizar você de todos os resultados dessa 13ª rodada que começou lá na sexta-feira. No Antônio Ascioli, Atlético Goianiense ficou no 3x3 com o CRB. Hoje, mais cedo, se acompanhou aqui na Rádio Jornal o 0x0 entre o São Bernardo e o Sport. Também às 12 horas, Juventude meteu um 3x0 na Ponte Preta. E agora vocês estão acompanhando Atlético e Goiás, no momento está 1x1. E na Arena Pantanal, Cuiabá e Vila Nova também 0x0 até o momento. Mas voltando ao assunto aqui do nosso Novo Horizontino e Náutico, vamos sim, agora sim, ter mais informações, uma pré-análise desse jogo com ele, o Bola de Ouro, que diz todas as verdades. Boa noite, Ralf. Que honra e ótimo trabalho para você.
3: Boa noite, Leonardo. Minha gente, o Náutico vai para um jogo difícil, todo mundo sabe disso, até porque o Náutico vem de duas derrotas seguidas, jogos que machucaram muito, porque o Náutico perdeu para o Sport, depois para o Fortaleza, e se trata de uma recuperação e todo esforço também para voltar a entrar no G6 da competição, porque esta é a faixa de classificação que dá tranquilidade ao time que consegue todo o trabalho de um treinador, da comissão técnica, de um elenco, é jogar para se manter ali entre o primeiro e o sexto nessa Série B. Então, o time do Náutico tem esse propósito dentro de campo. Agora, vai enfrentar nos seus próprios domínios, no domínio do adversário, um time que está estabilizado, ou praticamente se estabilizando dentro da campanha, porque inclusive atravessa agora uma fase de 8 partidas sem perder. Então esse é o Novo Horizontino, que na tabela está na 5ª colocação. O Náutico está em 7º, o Náutico é o primeiro fora desse G6. Não há muita dificuldade, vencendo o jogo, o Náutico entra e vai ficar numa 4ª posição. Quer dizer, a gente percebe, inclusive, que as campanhas elas são próximas, apesar dessa série invicta que beneficia o Novo Horizontino. Porque o Novo Horizontino tem 5 vitórias, o Náutico chega a ter mais vitórias do que o próprio Novo Horizontino. A questão está no número de derrotas. Enquanto o Novo Horizontino perdeu 2 partidas, o Náutico perdeu 5. Então, isto torna justamente uma campanha mais regular e outra mais irregular. Justamente aí é que está a situação do Náutico. Um time que ganhou partidas importantes, teve sequência, mas teve sequência negativa também. Essa agora de duas derrotas consecutivas é uma sequência negativa e desagradável. Então, o que é que a gente espera dentro do jogo? Um jogo encardido, um jogo difícil. Já se diz que essa Série B, ela está muito, os clubes estão muito próximos um do outro e é uma disputa ferrenha exatamente por isso aí, por esse nivelamento. O Náutico está dentro de campo hoje colocando uma defesa que tem uma alteração. O meio-campo também sofre alteração e no ataque uma indefinição, ou seja, ninguém sabe, na verdade, quem poderia ser o centroavante do Náutico, se o Derek ou Paulo Sérgio. Paulo Sérgio virou jogador de vidro, vive no departamento médico, e está dando chance ao Derek a continuar jogando. O Derek também sempre sai de campo com a sensação de que ele sai devendo, que faltou um gol, faltou jogar melhor. E o Paulo Sérgio, que a gente acha que é o grande artilheiro, esse não joga. Então não pode ter nenhuma afirmação sobre ele. Isso é um dilema para o ataque do Náutico, que se torna um time incompleto por não ter um centroavante matador dentro de campo, jogo a jogo. Agora, vejam de que Vinícius vem suprindo, porque é um cara com artilharia hoje na competição, faz um ano muito bom, fazendo gol seguido, tem Dodô, esses vão suprindo a falta de um centroavante matador que o Náutico no momento não ostenta e não tem. É um jogo que a gente está aí numa expectativa grande, eu particularmente não vou prognosticar. O Novo Horizontino provavelmente, por jogar em casa, seja o favorito da partida, mas estou confiante no desafio do time de Hélio dos Anjos, de tentar, para pagar essas duas derrotas, de ter uma vitória emblemática diante de um adversário regularíssimo, como é o caso desse time de Enderson Moreira. É nisso aí que a gente se estriba para dizer ao torcedor, vamos confiar na possibilidade do Náutico jogar bem e obter uma vitória. Agora, queria falar aqui da maneira de agir do técnico Hélio dos Anjos. Hélio dos Anjos, ele se transformou numa figura de um técnico exigente e até disciplinador. Ele aplicou uma punição a Paulo Sérgio no princípio, que todo mundo imaginava que o Paulo Sérgio merecia que ele desse uma lição de moral, coisa do tipo. Aí ele aplicou uma punição tirando ele do time. Naquele episódio em que o Paulo Sérgio ameaçou deixar o Náutico, ou pelo menos usou o Cuiabá como sendo um time que estaria querendo o concurso dele para ameaçar o Náutico na busca por aumento de salário. Moral da história, aquilo irritou o Hélio e aí tirou o Paulo Sérgio do time. Quando quis o Paulo Sérgio no time, por necessidade, não pôde tê-lo de volta porque ele estava no departamento médico. Aí criou esse problema. No meio de campo, o jogador que vinha equilibrado, o Luiz Henrique, jogando bem como primeiro volante, mas deu um soco na cara de um colega, eu acho que deveria ter sido punido, mas passou a punição e ele não volta ao time porque Leonay ficou no lugar dele assumindo e continua. Então tem coisa que gera impacto e traz um desenho da severidade com que o Hélio dos Anjos está tratando essa questão disciplinar no Clube Náutico Caparibe. Isso é só um detalhe, isso é só um parêntese, porque ele vem fazendo um trabalho bom. O Náutico está numa sétima colocação, considerando também as duas derrotas, mas o time do Náutico, dentro dessa Série B de perde e ganha e de um nivelamento muito grande, o time do Náutico está fazendo uma campanha boa. Nós estamos na 12ª rodada, quer dizer, são 38. Isso quer dizer que o Náutico tem espaço de sobra para crescer. Agora, os times de Pernambuco que estão na Série B, o Náutico e o Sport, jogo a jogo, mostram sempre uma carência. Tem virtudes, mas mostram uma carência. E isso só vai ser resolvido.

0: pelo menos os times atingiram o teto técnico. Eles chegaram no limite de competição. Aí quando se chega no limite, fica assim, tem um jogo que ganha, um jogo que perde, não há segurança. E para que estes times obtenham segurança, é necessário reforçá-los. Tanto o Sport como o Náutico, que vai jogar daqui a pouco. Então todos eles precisam se reforçar para poder convencer e ter um time regular e estável brigando em cima. Mas por enquanto, enquanto a janela não abre, tem que estar em campo se entregando, dando suor, consequentemente jogando, se possível, acima do limite. Estamos aguardando isso daqui a pouco para Náutico e Novo Horizontino. E ripa na chulipa, Leonardo.
1: Vamos embora, Ralf de Carvalho. Haroldo.
2: Fui eu, Léo, que te chamei.
1: Opa, grande Haldinei. Microfone bem? Aberto para você, meu amigo. Fica à vontade.
2: Vamos embora. Só para dar uma informação, o Ralf falou do Paulo Sérgio, né? Usou até uma expressão engraçada, jogador de vidro. O Paulo Sérgio é o único jogador que segue no departamento médico do Náutico, tá? Tá em tratamento de uma lesão muscular na coxa. Já perdeu, acredito que 2 partidas por conta desse problema. E tá sozinho no DM. O Luiz Paulo, por exemplo, lateral esquerdo, que há muito tempo esteve no departamento médico, voltou a treinar. O próprio Derek, como a gente destacou aqui na abertura da transmissão, saiu sentindo a coxa, mas não foi diagnosticada nenhuma lesão. É mais uma temporada difícil para Paulo Sérgio, né? Por questões físicas. Na temporada passada, ele fez, inclusive, o gol que garantiu o acesso do Náutico da Série C para a Série B. Nessa temporada foi um dos principais, se não o principal jogador do Náutico no Campeonato Pernambucano. Então ele mostra que é um atleta muito importante quando está em campo, mas tem sofrido com lesões nos últimos 2 anos e tem desfalcado bastante o time do Náutico, Paulo Sérgio.
1: Ô, Haldinei, antes de eu chamar...
0: Fala, desculpe.
1: Pois não, Ralf.
0: Eu queria dizer, o Luiz Felipe, falei Luiz Henrique. É Luiz Felipe que perdeu a vaga no meio campo por causa do soco. Eu quero dar uma interpretação a isso, porque eu também não quero parecer que não gosto de ver um time disciplinado. Mas, olha, um soco na cara, um empurrão, acontece numa coletividade, num lugar onde tem 40, 38 homens, jogadores, algum desentendimento pode ocorrer. E num clube de futebol é comum. Então, isso é como um grupo de estudantes. De repente, um dá um soco no outro, amanhã estão abraçados. Então, no futebol também é a mesma coisa. Mas se você levar o pé da letra, às vezes até divide o grupo por essa disciplina inflexível. E se trata de grupo. Por que é que eu estou dizendo isso? Porque eu tive meu período de servir à pátria e fui militar. E convivi num esquadrão de 40 homens, de 400 homens. E vi tudo, vi inclusive 2 irmãos na mesma corporação e um brigar com o outro de dar soco, mas eram irmãos. Vi soldados fazer isso, depois estavam bebendo juntos, estavam abraçados juntos. É natural quando a gente vê um grupo muito grande de pessoas convivendo. Então, um time de futebol com 35, 40 participantes, evidentemente que isso pode acontecer aqui e ali, mas essa inflexibilidade de punir e acabou, isso no fim vai precisar do cara e ele está magoado quando voltar. Eu não acho que a coisa tenha que ser assim tão severa, mas tendo dito, ripa na chulipa.
1: Exatamente, Ralf, e legal você ter feito esse paralelo com sua experiência pessoal militar, que parte da torcida, e o Haldinei também está aí para falar desse sentimento que a gente capta nas arquibancadas, parte da torcida pensa até por esse viés, em pensar, fazendo um paralelo com o militarismo, com uma rigidez exacerbada, né? E nesse caso, quem saiu prejudicado foi o próprio Náutico, né? Enfim, eu estava presente, inclusive, na coletiva de imprensa, em que a gente perguntou lá sobre esse ocorrido, e o próprio Guilherme disse, olha, foi uma besteira, foi depois do campo, foi na academia, quando eles estavam brincando lá o futebol e o futimesa, e teve essa atitude que, claro, é reprovável, não deve acontecer, mas aí, no frigir dos ovos, o próprio Náutico, a própria agremiação, instituição, que saiu prejudicada com essa suspensão desses jogadores importantes.
0: E você vê o caso de Paulo Sérgio. A gente não sabe se Paulo Sérgio está de má vontade, com Hélio dos Anjos e Guilherme,

0: não, porque o próprio técnico número 2 disse que era uma lesão subjetiva. Quer dizer, já desconfiando e não acreditando que o jogador de fato tivesse contundido. Então cria um ambiente desse, um ambiente de suspeitas. Eu vejo que o excesso de severidade, ele pune, mas não organiza, não estimula, não valoriza.
1: Ô Léo.
2: Fica à vontade.
1: Não, só sobre a semana, né, essa questão do Luiz Felipe. Eu estive na quinta-feira no CT. Você foi no dia da confusão, né? Que foi quando o Guilherme revelou a punição.
2: Exato,
1: acredito
2: exato.
1: Acredito que foi na segunda, né?
2: Exatamente, segunda.
1: No dia pré-jogo contra o Fortaleza. E eu fui na quinta, em tese, era o dia seguinte ao último dia da punição dos 3 dias do Luiz Felipe suspenso pela comissão técnica. E aí eram duas missões, né? Ver o Derek na quinta-feira, se o Derek estava treinando normalmente. A gente já tinha informação que não tinha sido diagnosticada nenhuma lesão grave no Derek, muito pelo contrário, foi só um desconforto no momento do jogo. Mas todo mundo queria ver, Luiz Felipe ia voltar ou não, porque, até acrescentando ao que os amigos estavam falando, se criou um clima, uma expectativa de que, sei lá, depender da gravidade da situação, o Luiz Felipe pudesse nem voltar. Mas, de fato, ele passou os 3 dias fora, essa foi uma expectativa, uma especulação externa, e no quarto dia já estava treinando junto com o restante do grupo. Mas chama a atenção isso, né? Ele volta, ele é relacionado, viajou, tá no estádio, tá no banco de reservas, mas era titular e hoje não vai ser titular, tá dando lugar ao Leonardo Souza no meio de campo.
2: Pois é, Haldner, sem querer ele colocar na fogueira, mas só para a gente encerrar esse assunto aqui antes de eu chamar o outro intervalo, sua percepção, você acha que é mera coincidência essas lesões, essa questão física do Paulo Sérgio ter acontecido justamente depois daquela pretensa negociação que não deu certo, de saída dele?
1: Eu prefiro ficar com a versão oficial, Léo. O clube tem o boletim médico, tem profissionais de qualidade, trabalhando no departamento médico. Esse boletim médico que o clube divulga, institucionalmente, é assinado por esses profissionais. Então, eu prefiro ficar com a versão oficial, a versão que o clube está informando. O Paulo Sérgio tem essa lesão muscular. É uma coincidência, de fato. Desde que houve aquela especulação da possibilidade dele ir para o Cuiabá, aquelas declarações do Hélio dos Anjos, o Paulo Sérgio nunca mais voltou a ter sequência no time do Náutico, mesmo tendo sido um dos principais jogadores no campeonato pernambucano. Mas eu aqui, no papel de repórter, não vou especular nada. Tem a informação institucional assinada pelos médicos do Náutico, e é essa informação que a gente traz e que a gente acredita aqui e repassa para os nossos ouvintes.
2: Você gosta de São João, Haldner?
1: É bom, sim.
2: Pronto, você acabou de pular uma fogueira, viu?
1: Isso, tá vendo? Tô ligado, viu?
2: Tá bom, meu amigo, tá certo. Vamos dar um breve intervalo aqui, daqui a pouco a gente volta.
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2: 6 horas e 38 minutos.
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2: E seguimos aqui o nosso pré-jogo. Daqui a pouquinho, às 7 horas da noite, a bola vai rolar no estádio Jorge Ismael de Biasi para Novo Horizontino e Náutico. A gente está dando aqui um panorama de todas as informações. Mas vamos lá, antes da gente chamar o nosso querido Golden Boy de novo, vamos dar uma passadinha lá na cabine de transmissão para a gente colher também algumas informações, impressões, né, dele que vai narrar essa grande partida entre Novo Horizontino e Náutico. Ele que todo mundo sabe, ele que é o maior gol do mundo.
8: Haroldo Costa!
2: Boa noite, meu amigo. Ótima transmissão pra gente.
9: Muito boa noite pra você, Leonardo. Boa noite pra quem nos acompanha aqui no microfone da Rádio Jornal. Estamos prontos para as emoções desta rodada 13 do Campeonato Brasileiro Série B, com Novo Horizontino e Náutico no estádio Jorge Ismael de Biasi, em Novo Horizonte, no interior de São Paulo. Cai uma chuva fina na cidade de Novo Horizonte, o tempo está um pouco mais frio, né, neste município do interior paulista, e nós vamos acompanhar já já esse jogo da rodada 13 do Campeonato Brasileiro Série B. Uma rodada em que o time do Náutico começa pressionado, porque vem de duas derrotas. Essas derrotas foram um clássico, né? Essas derrotas, a primeira foi um clássico, a segunda foi um jogo em casa contra a equipe do Fortaleza. Então, elas pressionam o time do Náutico, e o Náutico precisa reagir, precisa mostrar que está vivo e vai lutar por algo mais dentro desse Campeonato Brasileiro Série B. Eu acho até que o Náutico luta por isso, mas o time faz uma campanha vagalume, né? Eu até já falei isso aqui no microfone da Rádio Jornal. A campanha vagalume, acende e apaga, vem de sequência boa, depois emenda uma sequência negativa, depois volta para uma sequência boa. O time vinha de uma sequência boa até o clássico. Aí deu tudo errado depois do clássico. Perdeu o clássico e perdeu em casa para o Fortaleza. E agora vai fazer dois jogos fora. Joga hoje contra a equipe do Novo Horizontino em Novo Horizonte e depois pega o Vila Nova em Goiânia. E o Vila Nova é vice-líder do Campeonato Brasileiro Série B, o time de Guto Ferreira. Então, são desafios que o Náutico tem pela frente. São Bernardo hoje reassumiu a liderança, né, com um pontinho. O Vila Nova está em primeiro ainda, né, Léo? O Vila Nova é exatamente o primeiro colocado, é verdade.
2: Primeiro colocado ainda.
9: O Vila Nova é porque ele está pontuando nesse momento, porque ele está enfrentando o Cuiabá.
2: Exato. Exatamente, está 0-0, então nesse exato momento o Vila Nova permanece aí com a ponta da tabela.
0: 27 pontos nesse caso.
9: Eu fiquei com o resultado da manhã, que ele ainda não estava em campo, então não estava pontuando, então ele estava na segunda colocação. Com um ponto nesse momento parcial, né, ele já está retomando a liderança. Então o Náutico vai ter times da parte de cima da tabela, Novo Horizontino e Vila Nova. E dois jogos fora de casa. Então será muito ruim para o trabalho, para o Hélio, para o Guilherme, para o que eles estão construindo dentro dessa campanha, uma sequência tão negativa. Então vamos ver se o Náutico já vai responder hoje. Mas não vai ser fácil, não. O time do Novo Horizontino vai tentar se impor em casa, vai para cima do Náutico, vai tentar construir uma boa vitória. Tem um técnico que conhece muito a competição, que a gente já sabe que é o Enderson Moreira, que é chato pra caramba, mas é um treinador realmente que tem história dentro da Série B. Então vamos aguardar. Um jogo realmente difícil. Então, Novo Horizontino é quinto colocado. O Náutico já saiu do G6, né? Já deixou o G6, o que não foi algo legal. Mas tá tudo muito embolado ali. Se o Náutico for vencedor hoje, aí ele sai atropelando Criciúma, Novo Horizontino, Fortaleza. Então, já cola ali novamente no Sport, que é o terceiro colocado. Então, vamos ter realmente uma partida interessante de times que estão na parte de cima da tabela e que lutam por vagas na Série A. Ou, pelo menos, por vagas no G6. Todo mundo sabe que o Campeonato Brasileiro Série B mudou o regulamento. Agora é o G6. Os dois primeiros sobem direto para a primeira divisão. Do terceiro ao sexto colocados disputarão os playoffs, jogos de ida e volta, valendo vaga na primeira divisão. Detalhe que o time que tiver a melhor campanha vai jogar pelo empate. Bom, só para confirmar aqui o tempo, Léo, chuva nesse momento, Novo Horizonte, 20 graus a temperatura, é como se tivesse lá com o ar-condicionado ligado, gostoso, né? 20 graus, dá para rolar a bola tranquilo, nem tá quente, nem tá muito frio. Não tá frio não, 20 graus é a temperatura ambiente para algumas salas com ar-condicionado ligado, então o clima tá gostoso, só a chuva é que pode realmente apertar aí ao longo da partida. Daqui a pouco a bola rola e a gente vai contar a história desse jogo aqui na Rádio Jornal, neste domingaço de futebol, que começou às 10 da manhã e vai até às 10 da noite na Rádio Jornal Recife e na nossa Rádio Jornal Caruaru até às 9 horas, quando terminarmos aqui o confronto entre Novo Horizonte e Náutico, começa a transmissão do São João de Caruaru. Mas na Rádio Jornal e no restante da rede, vocês vão ficar com a gente até às 10 da noite, então serão 12 horas ininterruptas de programação esportiva, 12 horas ininterruptas de emoção e de futebol com o Scret tomando conta do seu domingo através da Rádio Jornal. Um abraço, Leonardo Vasconcelos.
2: Grande abraço aqui para o Haroldo Costa, o maior gol do mundo, que além de especialista em futebol, também é especialista em insetos, rapaz. Adorei aí, viu, Haroldo? Adorei. Rapaz, é o time Vagalume. grande Haroldo. Continuamos aqui e informamos para você também nessa grande jornada, como ele falou. São 12 horas de futebol para deixar você informado com absolutamente tudo que está acontecendo, inclusive o que está acontecendo agora. 37 minutos ainda, Cuiabá 0, Vila Nova 0, a gente está acompanhando esse resultado e todos os outros que compõem, que interessa a você. E lembrando, obviamente, com esse resultado parcial, como a gente já citou agora para o Aru, o Vila Nova continua aí na ponta da tabela com 26 pontos, São Bernardo 25, o Sport estacionou no fez com apenas uma pontuação, eu digo apenas, vide a circunstância do jogo, obviamente, com esse jogador a mais durante quase toda a segunda etapa. Bom,
9: será que esse vai ser o ano do Vila Nova, gente? Eu tava aqui olhando para a tabela, viu, Léo? E pensando, né? Que sofrimento dessa camisa tão tradicional do Planalto Central do Brasil, né? Do Centro-Oeste Brasileiro, do estado de Goiás. O Vila tem uma grande torcida, mas faz muito tempo que não joga na primeira divisão. Eu não me recordo do ano. Acho que lá se vai aí um bom tempo que o Vila Nova esteve na Série A do Campeonato Brasileiro. Mas agora o treinador é o Guto Ferreira. O Guto tem história nessa competição. A gente sabe disso também, né? A última vez que o Sport subiu lá em 19, a penúltima vez, né, que o Sport subiu em 19, o técnico era o Guto Ferreira, que o Sport teve o acesso. Desde 1985, é isso?
2: 1985. Na hora que você questionou, eu tentei não buscar aqui na memória para ter a informação correta, mas exatamente. Vila Nova disputou a Série A do Campeonato Brasileiro pela última vez em 1985. No total, né, ele tem 7 participações na primeira divisão nacional.
9: São aí 40 anos, né? Mais de 40 anos.
2: Mais de 40, né?
9: Mais de 40 anos sem jogar a Série A do Campeonato Brasileiro. Mas agora tá na liderança e tá fazendo boa campanha aí o time do Vila Nova, o Tigre de Goiânia. E o Sport vai enfrentar, o Náutico vai enfrentar daqui a pouquinho o Tigre de Novo Horizonte.
0: Você sabe que o Anderson Moreira tem 3 acessos já à Série A. Quer dizer, é um especialista em Série B. Está dirigindo aí. 8 partidas atualmente num campeonato equilibrado, invictas, é muita coisa hoje. Eu acho que ele está fazendo um bom trabalho. Ele é um técnico bom. Ele é um chato. Dizem que ele é um enjoado nas conversas de vestiário. Eu digo dizem, mas nós convivemos com isso, né? Ele é tão enjoado que quando chegou na Bahia, quando ele dirigia o time do Sport, ele queria, querendo sair, disse que já era para a diretoria do Sport ter demitido ele. Não demitiu por falta de competência. Você vê o cara que diz um troço desse.
9: Isso é uma das declarações mais absurdas que eu já ouvi no futebol, né? Eram para ter me demitido.
2: Exatamente.
9: Isso aí não existe, né? Se eram para ter me demitido, era para ele ter saído antes, né? É para ele ter tido, não é, Ralf? Você que está no futebol há muito tempo, era para ter tido a hombridade de dizer, me tirem, né? Eu não vou ficar. Porque se você chegar no final da temporada e dizer, eram para ter me demitido, aí não existe isso, aí não existe, né?
0: Ele, o trabalho dele foi notável por um certo tempo no Sport, mas eu acho que ele estava querendo ir, ele inclusive foi treinar no exterior. E a direção esportiva estava demorando a tirar ele. Ele aí deu essa declaração num jogo na Bahia. Agora,
9: mas ele disse no final também, Ralf, numa entrevista pós-jogo, quando o Sport não subiu, ele disse exatamente assim, eu me lembro exatamente essa frase. O ciclo do Enderson já tinha se encerrado. Então era para ter sido demitido.
0: Demitido. Né? Agora, ele subiu Goiás em 2012, o América Mineiro em 2017 e o Botafogo em 2021. Quer dizer, ele tem um currículo que comprova que é um especialista de Série B. Mas o Hélio dos Anjos é um estudioso hoje, junto com o filho dele, do sucesso dos outros também, para poder neutralizar. Então ele está indo jogar com o Náutico diante do Novo Horizontino, conhecendo o potencial do Novo Horizontino. E qual é a proposta do Náutico? É neutralizar isso e impor o seu futebol. Porque o Náutico joga todas as partidas com o mesmo modelo. Ele não abre de acordo com o potencial do adversário. O Hélio quer que o adversário se amolde a ele e não o contrário. Mas também está fazendo uma boa campanha.
2: Exatamente. E para você, o Haroldo, essa frase aí que torcida rubro-negra até hoje reverbera, eu estava presente nessa coletiva e o mal-estar foi geral, né? E como a gente estava debatendo aqui do currículo, o currículo dele é invejável. Ele já foi para a Ilha do Retiro, já tendo esse currículo exibindo. Mas para você ver que às vezes o currículo, a parte técnica, às vezes acaba azedada por outros aspectos, como você bem citou, né? Do trato com a imprensa, do jeito de falar com os profissionais e até com o pessoal do time. Então você vê que currículo ele tem, é inegável, mas o componente humano, o componente de você ter empatia e saber lidar com outros profissionais e outros, né, outras pessoas no momento de crise faz completamente diferente. Coisa que a gente não fala do Guto Ferreira, técnico do Vila Nova, só para encerrar o pensamento, já que a gente começou falando, né? Guto Ferreira que também tem trabalhos expressivos, tem resultados também consistentes, mas você não vê falando, a gente não escuta falando, né? Esse tipo de atitude com o Guto Ferreira.
9: É porque existem três tipos de pessoas, né? Existem pessoas extremamente simpáticas, né? Extremamente receptivas, solícitas. Existem pessoas sérias, mas fechadas. E existem pessoas chatas, arrogantes, soberbas, sisudas. Então, o Enderson ele tem um perfil mais chato, né? Ele é um tipo do cara meio chato. Agora, ninguém vai tirar o profissionalismo dele. Ele tem história na Série B, ele tem história sim. E é como o Ralf acabou de falar, e a gente assina embaixo, ele conhece da função. Ele é bom treinador, sob o ponto de vista do campo, o famoso campo e bola. Agora, quando sai de lá, ele vira um cara chato, um cara arrogante às vezes, né? Muito, muito chato, e isso não é... Acho que isso não é legal, é um perfil dele, né? Um perfil da personalidade que às vezes cria animosidade, meu amigo Léo Vasconcelos.
2: Exatamente, eu gostei do eufemismo, viu, Haroldo? Animosidade, foi sensacional. Mas vamos lá, vamos trazer aqui para a conversa 6 horas e 51 minutos. Golden Boy, você tem mais algo a acrescentar de informações aqui sobre esse jogo de logo mais?
8: Um detalhe que preocupa o Guilherme dos Anjos, ele próprio admitiu isso na última entrevista coletiva, em relação ao desempenho do Náutico contra equipes que estão no G6. E para ilustrar isso melhor para a torcida, para quem está nos ouvindo, eu trago aqui esse detalhe mais expandido. O Náutico hoje é o 7º colocado. No G6 estão Vila Nova, São Bernardo, Sport, Fortaleza, Novo Horizontino e Criciúma. Dessas 6 equipes, o Náutico já enfrentou 4 no campeonato até aqui em 12 rodadas. E perdeu para as 4. O Náutico perdeu para o Criciúma na estreia, perdeu para o São Bernardo dentro dos aflitos, perdeu para o Fortaleza dentro dos aflitos e perdeu para o Sport no Clássico na Ilha do Retiro. E os dois próximos confrontos, como a gente já vinha falando, são justamente contra as duas equipes que o Náutico ainda não enfrentou e estão no G6. O Novo Horizontino hoje e o Vila Nova no sábado. Mas o aproveitamento é péssimo nesse tipo de confronto direto que o Náutico tem tido contra equipes que estão brigando lá em cima. E quando eu disse que o Guilherme dos Anjos expôs esse incômodo, é porque na entrevista coletiva ele reconhece que tá, tudo bem, o Náutico joga bem, cria oportunidades, mas a bola não entra. E curiosamente a bola não entra justamente contra essas equipes, Léo.
2: Exatamente, exatamente. E eu, inclusive, nessa coletiva, a gente também repercutiu bastante, né? Acho que quando a gente fez essa pergunta, Raul, foi justamente para que ele tivesse uma versão um pouco mais ampla, né? Logo depois do jogo, para que ele pudesse fazer um recorte, não do jogo em si, mas da situação do Náutico. E realmente chamou a atenção, né? A sinceridade e até a forma como ele se colocou fazendo essa análise um pouco mais ampla e do quanto que isso está sendo perigoso, né? E é o retrato de onde o Náutico está agora na tabela. Essa queda que teve, estacionou aos 19 pontos, está aqui fora do G6. Então, assim, se não tivesse tido esses resultados, né, justamente sobre esse time do G6, do pelotão de cima, que ele falou muito bem, poderia ter uma situação completamente diferente. E hoje, mais um compromisso contra um adversário direto, é a hora mais do que nunca, né, Haldinei, de passar, deixar de lado esses resultados negativos e se impor na competição, né?
8: Exatamente. Bola pra frente, né? Tem sido esse o discurso. São resultados, mas como a gente disse, o trabalho está sendo feito. De fato, o Náutico tem jogado bem, os números mostram isso na partida contra o Fortaleza, mas falta o gol. Só que a primeira parte já tem, né? O Náutico cria essas oportunidades de gol, só falta conseguir converter isso em bola na rede. Vamos ver o que acontece a partir de hoje no duelo contra o Novo Horizontino.
2: Exatamente, meu amigo. Acompanhando também aqui, como a gente falou desde o início, dando os detalhes aqui dessa partida entre Cuiabá e Vila Nova, que interessa não só aos alvirrubros, mas também aos rubro-negros. Foram dados 7 minutos de acréscimos, agora 47 minutos. Olha aí, a gente vai confirmar. Mas tá dando aqui gol do Cuiabá, viu? Caleb Volante fez o gol agora. A gente vai confirmar para ver se tem revisão ou não, mas antes da gente passar em definitivo, dá essa informação aqui, um resultado que interessa e muito para ouvir rubros e rubro-negros. Agora 47 minutos da Arena Cuiabá. O Cuiabá marcou o gol 1-0 diante do Vila Nova, um resultado que favorece bastante e é um ímpeto a mais ainda para os alvirrubros se esmerarem nessa partida que vai ser difícil, é bem verdade, mas que o Náutico só depende dele para acabar com essa má fase e voltar a pontuar e diante de um adversário direto, meu amigo, melhor ainda. Vamos lá, 6 horas e 55 minutos. Agora sim, em definitivo, a gente vai passar o tele... todas as informações com ele, o maior gol do mundo.
9: Haroldo Costa. Muito obrigado, Leonardo Vasconcelos. Abriu a nossa grande jornada esportiva aqui no microfone da sua Rádio Jornal. Estará no plantão do Scret informando tudo do Campeonato Brasileiro para você e da Copa do Mundo, porque a bola tá rolando na Copa também. O nosso Léo Vasconcelos acompanha tudo para você. A partir de agora, em definitivo, as emoções do Campeonato Brasileiro. Cidade de Novo Horizonte, no interior de São Paulo. Bola rola já para Novo Horizontino e Náutico. Estádio Jorge Ismael de Biasi, em Novo Horizonte, no interior de São Paulo. Nesse momento, a chuva diminui, não tem mais chuva. 20 graus a temperatura. Grêmio Novo Horizontino e Clube Náutico Capibaribe é o jogo que a Rádio Jornal transmite para você a partir de agora. 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
2: Haroldo,
9: informação pra você.
2: Me perdoa interromper, mas meu amigo, acabou agora de acabar esse jogão Japão e Holanda. Jogaço 2x2, esse jogo aí que deu início o pontapé esse grupo, Grupo F, Japão 2, Holanda também 2.
9: Muito bem, Leonardo Vasconcelos acompanhando para você as informações da Copa. 2x2, Holanda e Japão. Esse grupo vai cruzar com o grupo brasileiro. O Brasil que empatou ontem, ficou no 1x1 com a seleção de Marrocos. Rende muito debate. O futebol brasileiro, que teve menos finalizações do que o futebol marroquino, que foi, num dado momento, dominado pelo futebol de Marrocos, que a seleção marroquina foi melhor num geral, num todo da partida. Não levamos nada para a Copa ainda para encher os olhos da torcida brasileira. Ficamos num 1x1 com uma sensação amarga de que a nossa estreia não foi tão boa, não. Sexta-feira o Brasil enfrenta aí a seleção do Haiti. Esse grupo vai cruzar justamente com o grupo que tem Holanda e Japão. Mas a Holanda tomou aí um 2x2. Estava na frente, 2x2 o placar final com os japoneses. Isso mostra o que é a Copa. Aliás, a Suíça empatou com o Catar, hein? Tomou um gol no final também. Suíça, um Catar também, um time catari. Teve choro e alegria ao empatar o jogo. Estamos acompanhando aí a Copa do Mundo com informações aqui na Rádio Jornal. Ainda hoje tem mais Copa, né? Daqui a pouco tem mais bola rolando na Copa do Mundo e o nosso Leonardo Vasconcelos informa tudo pra você. 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Outro destaque de Novo Horizontino e Náutico. A bola vai rolar. Os times já estão posicionados. Tudo pronto. Raldinei Alves.
10: Um abraço pra você, Haroldo. Mais uma vez, um abraço pra todos que estão nos acompanhando aqui na Rádio Jornal. O Náutico joga fora de casa com o seu uniforme tradicional, camisa número 1, listrada, com calções e meiões brancos. O Novo Horizontino também com seu uniforme tradicional, camisa predominantemente amarela, com listras pretas e calções e meiões pretos. Rapidamente, a escalação do Novo Horizontino, de Anderson Moreira, com Jordi, Castrilhão, Gabriel Bahia, Patrick, Maicon Jesus, Leonaldi, Matheus Bianchi, Rômulo, Diego Galo, Vinícius Paiva e Robson. E a escalação do Náutico, de Hélio e Guilherme dos Anjos, tem Muriel, Reginaldo, Wanderson, Betão, Igor Fernandes, Wenderson, Leonai, Dodô, Vinícius, Vitor Andrade e Derek. Haroldo Costa.
9: Muito bem, Raldinei Alves. Portanto, o comandante de ataque do time do Novo Horizontino é o Robson. Me lembro do Robson numa final de Copa do Nordeste contra o Sport. Ele vestia a camisa do Fortaleza, entrou em campo, foi expulso, arrumou a maior confusão, o Robson. Mas está aí, destaque do Novo Horizontino nesse Campeonato Brasileiro Série B. Tudo pronto, tomando últimas providências, Gustavo Ervino Bauerman, de Santa Catarina, para o início da partida. É a Rádio Jornal nessa noite de domingo com o Campeonato Brasileiro para você. Série B, 13ª rodada, rodada 13. Mexe na bola o Náutico, começa o jogo.
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12: Haroldo Costa.
9: E a gente já nota que há uma lâmina d'água ali em alguns setores do campo, quando o atleta bateu na bola ali, o time do Náutico ali com o Reginaldo, deu para notar uma pequena lâmina d'água subiu por causa da chuva na cidade de Novo Horizonte. Primeiros movimentos do Jorge Ismael de Biasi para Novo Horizonte e Náutico. Recolhe a bola do time do Náutico no campo de defesa, organizando a saída para o ataque, a bola trabalhada na meia direita, na intermediária para seguir o jogo da equipe alvirrubra, dominando pela meia direita, Wanderson, pé direito na bola, faz o levantamento lá para frente da grande área, a bola direto, rifada, vem direto nas mãos do goleiro Jordi, agarra o goleiro do Novo Horizontino. Tentativa dessa bola aprofundada, essa ligação direta na base do chutão e a bola foi direto lá com bola longa para a defesa do goleiro da equipe do Tigre. Levantamento para o campo de ataque agora para a equipe do Novo Horizontino. Chega para cortar Igor Fernandes. Dá um bico na bola, ela viaja na metade do campo buscando o Dodô. Rebote de bola na linha que divide o gramado de Vini Wanderson. Espirrada, cai na intermediária, corrige, sai jogando a equipe do Novo Horizontino. Bola retraída para o goleiro Jordi. Jordi com o pé direito mete a bola para o campo de ataque, faz a ligação direta na ponta direita, aprofundou. A bola está praticamente correndo de um lado para o outro, de intermediária a intermediária. E agora vem para o goleiro Muriel, que domina no interior da pequena área. Abre lateralmente na direita, entregando a bola para seguir o jogo da equipe alvirrubra. Bola para Reginaldo. Toca curto na direita, dá para Wanderson. Larga a bola pela meia direita, na metade do campo, na linha que divide o gramado. Vem para cortar a equipe do Novo Horizontino, brigando pela bola pelo lado esquerdo, trabalhando jogada com o Maicon. Maicon protege, tenta se desvencilhar. Carregou a marcação do primeiro, escapou do primeiro, desvencilhou-se do segundo. Toca na meia esquerda, combinação feita agora com o Diego Galo. Galo tentou a combinação com o Maicon. Vem para cortar a defesa alvirrubra. E o rebote de bola nos pés de Reginaldo. Reginaldo bota a bola para correr na marginal da direita. O assistente está levantando seu instrumento de trabalho e marcando impedimento de Derek. está impugnada a jogada de ataque da equipe pernambucana. 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Estamos com 2 minutos do primeiro tempo. Placar de Novo Horizontino e Náutico 0-0 no Jorge Ismael de Biasi. Em Novo Horizonte, no interior de São Paulo. Vai embora o time do Novo Horizontino para o campo de ataque.

0: Que levantamento na entrada da grande área, vem pra cortar Reginaldo, rebote de bola aqui na linha, aquele do gramado ficando em poder da equipe do Novo Horizontino, partindo perigosamente na entrada da grande área, passe no comando, recepcionou, preparou, Rômulo abriu na direita, bola batida, passa à direita do gol! Pela linha de fundo, raspando a trave direita do goleiro Muriel no bom momento da equipe do Tigre, que pela primeira vez pisou na grande área. Haldinei!
1: É, o Náutico passou um perigo, um sufoco agora. Depois do passe do Rômulo para o lado direito, me parece ter sido o Diego Galo, a finalização aconteceu e passou no lado direito da meta defendida pelo goleiro Muriel. Passou raspando a trave, tem tiro de meta o Timbu, mas a primeira finalização do jogo é do Novo Horizontino.
0: E tenta o time do Náutico dar o troco, bola trabalhada na esquerda, agora vai embora para campo de ataque, a equipe alvirrubra trabalhando pelo lado esquerdo com Vitor Andrade, largando a bola agora para Leonai domina a bola na intermediária, virando na meia esquerda para o lado direito, entregando para Reginaldo domina a bola pela ponta direita, ele coloca a bola curta agora no bico direito de grande área, entregando para Vinícius aplica a finta no primeiro, no segundo marcador, vai com a bola dominada, quando lança a esmo, bola equivocada direto nas mãos do goleiro Jordi, agarra o goleiro do Novo Horizontino, futebol é na Jornal. 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Ataca o Novo Horizontino, bola enfiada na ponta direita para a corrida de Robson, lateral de entrada de grande área, cruzamento na marca do pênalti, vem para cortar Reginaldo. Dá um toque na bola, mas não valia mais nada, estava impugnada a jogada de ataque da equipe do Novo Horizontino. Subiu a bandeira, lá do segundo assistente Bruno Miller, de Santa Catarina. 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Estamos com 4 minutos do primeiro tempo, o placar de Novo Horizontino e Náutico 0-0. No Jorge Ismael de Biase, em Novo Horizonte, no interior de São Paulo. Trabalhando bola aqui para o Náutico, roubando pela meia direita, vai embora para o campo de ataque, a bola para Leonai. Ele rompe a linha aqui de gramado e a fronteira inimiga abre para Vinícius recepciona. Vira a bola por dentro, deu no corredor central para Vitor Andrade. Desvencilhou-se no primeiro do segundo marcador, arma jogada na esquerda, bola batida pelo Derek. Vem para cortar, para tirar de qualquer maneira a defensiva da equipe do Novo Horizontino. E puxa contra a ofensiva, dispara o Novo Horizontino, bola colocada na grande área, perigosa para o Robson, bateu cruzado, foi bloqueado, vem para cortar a defesa alvirrubra. E a bola fica fácil ali na frente do Muriel, que domina, agarra o goleiro do Náutico. 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Campeonato Brasileiro em Novo Horizonte, no interior de São Paulo. Novo Horizontino e Náutico, 0-0, Leonardo Vasconcelos.
2: Pelo grupo E da Copa do Mundo, depois do 7-1 da Alemanha diante do Curaçao, vamos ter daqui a pouco às 8 horas na Filadélfia o segundo jogo, Costa do Marfim e Equador.
0: Mais cedo, você ouviu na Rádio Jornal, São Bernardo 0, Sport também 0, no 1º de maio em São Bernardo do Campo, no ABC Paulista. Série B, com Marcelo Araújo, Ralf de Carvalho, Alex Santos e Cristiano Bassan. 0-0 para São Bernardo Sport. 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Haldinei Alves, houve um atendimento ali, tudo bem?
1: Tudo certo, foi com o Vitor Andrade. Ele ficou caído depois de se chocar com Gabriel Bahia, zagueiro da equipe do Novo Horizontino. Mas já recebeu atendimento médico, voltou, tá tudo certo com ele.
0: Estamos com 6 minutos do primeiro tempo. Em Novo Horizonte, no interior de São Paulo, placar de 0-0 para Novo Horizontino e Náutico. Vai sair jogando a equipe alvirrubra, bola tocada lateralmente na esquerda para sair de jogo com Betão. Betão domina a bola aqui na frente da grande área, atravessa a bola agora para o lado direito, entregando para Wanderson. Wanderson recepciona, trabalha a jogada pela meia direita, pé direito na bola, tenta ligação direta para o campo de ataque, aprofundou, ligação lá para frente da grande área, disputa pelo alto, agora Vitor Andrade sobrou na entrada da área, de longe para longe. Dodô disparou do meio da rua, ela foi longe, foi embora, apenas o tiro de meta. Reposição de bola para o goleiro Jordi, do Novo Horizontino. 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Estamos com 7 minutos do primeiro tempo, placar de 0 a 0 para Novo Horizontino e Náutico. Aqui, Rádio Jornal, trabalhando bola aqui no interior da sua grande área, vai sair jogando a equipe do Náutico, a bola tocada para o goleiro Muriel, ele empurra a bola para Betão. Betão domina a bola no campo de defesa, vai embora com a bola dominada na peça intermediária, vai para cima do primeiro marcador, espera um pouco, raciocina, prefere retrair a bola para Muriel e o Náutico fica trocando passes ali. Olha aí, Ralf, o Náutico enfrentando um time que faz marcação alta, ele não gosta de fazer isso, agora tá tomando do próprio veneno aí, o time do Novo Horizontino tá com marcação alta lá.
3: O Anderson não é bobo, sabe que o Náutico joga com a primeira linha adiantada. Ele aí está fazendo o time do Náutico diminuir a pressão. É só marcar a saída de jogo, fica todo mundo comportado. Agora, arquibancadas vazias, viu? Pouca gente.
0: Por isso tanta ligação direta, né, Ralf? Poucas transições, né?
3: Exatamente.
0: Está todo mundo marcado, tentando fazer marcação alta, né?
3: Quando não se consegue sair jogando aí, mete a bola lá para frente que desafoga.
0: É, o esquema espelhado, né? São os esquemas espelhados aí. A bola trabalhada na intermediária para sair do jogo da equipe alvirrubra. Isso mostra que o Anderson, claro, estudou muito o Náutico para enfrentá-lo nesta noite no interior de São Paulo. E vem Náutico. A bola trabalhada agora para Vinícius. Vinícius domina, marcado por 4. Virou a jogada na direita, deu para Reginaldo. Reginaldo colocou no fundo do campo. Passe equivocado. Já chegou todo desequilibrado na bola ali. O Vinícius, ela foi embora pela linha de fundo. Só tiro de meta. Reposição de bola para o goleiro Jordi, do Tigre do interior de São Paulo. 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
0: 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Recolhe a bola pelo lado direito do campo de defesa, equipe do Náutico, bola retraída para a intermediária para a saída de jogo da equipe alvirrubra. Movimenta a bola agora, Wanderson. Wanderson entregando a bola para o goleiro Muriel. Muriel domina a bola fora da sua grande área, ele empurra a bola para Betão. Betão domina a bola na intermediária. Era defensiva na linha de defesa para fazer a saída para o ataque, prefere retrair, novamente joga Muriel, tá jogando muito nesse começo do jogo. Abertura agora para Wanderson, é aquela marcação alta, fica todo mundo marcado aí, tome chutão, ó. Não tem transição, tome chutão pro Derek se virar, bola de praticamente pro outro goleiro, enquanto tiver essa marcação alta aí, tome chutão, viu, Ralf?
3: É, até agora eu acho que o Hélio e o Guilherme não encontraram a solução para fazer uma transição, aí ele manda a bola direto. Aí é via Sedex, amigo.
0: Aí a bola longa, né? Lançamento agora na entrada da grande área para Vinícius. Escorregou, ficou de pé, tocou! A bola desviada! Morre na defesa do Novo Horizontino! Ele pegou fraco, Haldinei.
1: O Vinícius escorregou, né? E acabou pegando de mau jeito. Ele estava sendo marcado de perto por um defensor do Novo Horizontino, mas na hora da finalização ele deu uma escorregada. Se não fosse isso, poderia ser um chute de perigo a favor do Náutico saindo dos pés do Vinícius.
0: E agora o Betão atingiu ali o Rômulo e cartão amarelo para ele. Amarelo para Betão numa falta, num lançamento que botaram, mais uma ligação direta, né? Botaram o Rômulo para correr e o Betão pegou pesado, Haldinei Alves.
1: Falta na intermediária, o Rômulo partia em direção ao ataque do Náutico, ainda tinha um marcador na frente dele, por isso a cor do cartão é amarela, falta perigosa a favor do Novo Horizontino.
0: Acertou o árbitro, Ralf de Carvalho.
3: Acertou e logo no início ele segura o jogo.
0: 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Campeonato Brasileiro em Novo Horizonte, no interior de São Paulo. Novo Horizontino e Náutico, 0-0, Léo.
2: Fim de jogo na Arena Pantanal, Cuiabá 1, Vila Nova 0. Com esse resultado, o São Bernardo é o novo líder da Série B.
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0: Haroldo Costa. É, tava elogiando tanto o Vila Nova, perdeu lá na Arena Pantanal para o Cuiabá. 1-0 para o Cuiabá e o Vila perde a chance de liderar. A liderança agora é do São Bernardo com um pontinho conquistado hoje. A gente pode dizer que o São Bernardo praticamente conquistou um ponto mesmo, porque jogou o segundo tempo inteiro com um homem a menos. 0-0 com o Sport. Lá vem o time do Novo Horizontino, a cabeçada e o gol! Robson, o centroavante, o artilheiro! Gol do Novo Horizontino! 11 minutos do primeiro tempo, o lançamento que veio da direita. Aí veio na cabeça do centroavante, dentro da pequena área, só para se posicionar, fazer um movimento, gesto técnico perfeito e mandar a bola para o fundo do gol, fuzilando a meta do goleiro Muriel. A explosão da torcida do Tigre do interior paulista. Robson

0: faz. Novo Horizontino 1, Náutico 0. E tem mais o gol de Robson com Haldinei Alves.
1: Um gol em que o Robson teve total espaço na entrada da pequena área para se posicionar bem e cabecear para o fundo das redes. O Novo Horizontino conseguiu essa jogada depois de um cruzamento que veio lá pela direita. O cruzamento foi feito pelo lateral direito, o Castrilhon. E depois desse cruzamento, o Robson, com espaço, livre de marcação, ajeitou o corpo, cabeceou, não deu para o goleiro Muriel. Abre o placar dentro de casa o Novo Horizontino. Agora, o time paulista tem um, o Náutico tem zero. E o gol está sendo checado pelo árbitro de vídeo, justamente pela posição do Robson, para saber se ele estava em posição legal ou não. As linhas estão sendo traçadas.
2: Olha, o esquema do Náutico está sendo demolido taticamente. Inclusive, a bola na diagonal mostrou um erro crasso da defesa. Não atacar a bola antes do centroavante cabecear. Era para ir ao encontro da bola. E, teoricamente, estava fácil de tirar essa bola. Então, uma falha, e não foi pequena, da defesa do Náutico.
3: Bom, se validado, esse será o gol de número 285 da Série B, 19º do Novo Horizontino, 6º do Robson.
0: Há uma demora, porque as linhas estão sendo traçadas e o Gustavo Ervino Bauerman já explicou, inclusive, isso para alguns atletas em relação ao lance anterior. Dá para fazer a leitura labial, não sou bom nisso, mas dá para ver. No primeiro lance, ó, ele está explicando lá, ele está dizendo, no primeiro lance estão traçando as linhas. Então, há uma dúvida. O Pablo Ramon Gonçalves Pinheiro, do Rio Grande do Norte, é o árbitro de vídeo, aliás, um dos mais experientes hoje, né? Como árbitro de vídeo, o potiguar Pablo Ramon Gonçalves Pinheiro está traçando as linhas lá para ver o que foi que aconteceu. Uma certa demora, já temos mais aí de 2 minutos para a decisão se é ou não gol do time do Novo Horizontino. Gol do centroavante Robson. Falei do Robson aqui no início da transmissão, né? Arrumou uma confusão lá numa final de Copa do Nordeste. Acompanhei esse jogo na TV Jornal entre Fortaleza e Sport, foi expulso. Queria levar alguém com ele, expulso também. Mas o Robson está aí fazendo seus gols com a camisa do Novo Horizontino. Atenção, impedimento! Impugnada a jogada de ataque do time do Novo Horizontino. Não valeu o gol de Robson. É nesse primeiro lance, o Haldinei. Pelo que a gente viu ali na hora do lançamento, me parece que um atleta do Novo Horizontino não estava em condição de jogo.
1: É o atleta do cruzamento, né?
2: Era Castrilhon.
1: Isso, o Castrilhon, o lateral direito que faz o cruzamento. Você vê que a própria cobrança, né, do impedimento acontece ali onde ele estava.
2: É, mas isso não invalida que a defesa falhou. Ainda bem que o gol não foi validado. Aí dá tempo para corrigir, para não se repetir. Porque o impedimento foi do jogador, do lateral que estava pela ponta direita. Não foi do Robson. Daí porque o erro da defesa permaneceu.
0: É, e por isso que a gente fez aqui a leitura labial, quando ele falou, é no primeiro lance o impedimento. 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
0: E o Náutico tenta aqui no lado esquerdo, bola trabalhada, lateral de entrada, de grande área, bola para Dodô, ele cruza na entrada da pequena área, subiu para cortar a defesa paulista. Outra batida, bola aqui fora da grande área, Diego Galo desviou de cabeça, contra-ataque do time do Vila Nova, dispara para o campo de ataque, equipe do Novo Horizontino. Trabalhando pela meia esquerda na intermediária, agora bola para Rômulo, Rômulo domina, aplica a finta no primeiro marcador, já deixou ali o Leonay falando sozinho, abre a jogada para a ponta esquerda, empurra a bola no fundo do campo, tentando passar ali o Maicon marcado por 2, afasta a defesa. E na sequência, a bola chutada ali contra o corpo do Diego Galo, foi embora pela linha de fundo. É só tiro de meta para a equipe alvirrubra. 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
0: E atenção, a Jornal marca o tempo de jogo. 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
3: Pela Série B, 17 minutos do primeiro tempo, na Arena Santa Cruz, para Botafogo de Ribeirão Preto, 0, Operário também 0.
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0: Atacão Náutico, foguete na entrada da grande área, a bola deu na trave!

0: e foi pra fora! Um foguetaço de Vitor Andrade na entrada da grande área, disparou o pé direito, ela encontra o poste, o goleiro tirou com os olhos. Que chance, Raldinei!
1: O Igor Fernandes, lateral esquerdo do Náutico, tinha posse de bola e ele levou ela até perto da linha de fundo. Isso chamou a marcação para olhar para ele, só que ele fez o passe para o Vitor Andrade, que estava na entrada da grande área, livre de marcação. Vitor Andrade meteu uma pancadaça que explodiu a trave direita da meta defendida pelo goleiro Jordi. Tiro de meta para o Novo Horizontino, mas grande chance do Náutico.
0: E lá vem Náutico de novo, bola para Derek, domina na lateral de entrada da grande área. Ele bate na rede pelo lado de fora. Foi embora pela linha de fundo, é tiro de meta para a equipe do Novo Horizontino. 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Ficou caracterizado realmente o impedimento, né, Ralf? Ali no lançamento para o Castrilhão, no primeiro lance, como disse lá o Gustavo Ervino Bauerman, o árbitro.
2: Agora você viu que a cabeçada do Robson foi no meio da zaga. E um zagueiro abriu para um lado, outro para outro. Quer dizer, isso aí é que a gente fica incomodado e não quer que aconteça, porque a gente torce para que o futebol de Pernambuco saia vitorioso, né?
0: 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Mais cedo você ouviu aqui na Rádio Jornal, Brusque 0, Santa Cruz 1. No Augusto Bauer, em Brusque, no interior de Santa Catarina, pela Série C, vitória tricolor no último momento do jogo. No último lance, aos 53 minutos. Relato de Edinaldo Santos com Leonardo Borges e Cristiano Bassan. 19 minutos aqui do primeiro tempo, 0-0, ninguém chora, ninguém ri no interior de São Paulo. Novo Horizontino e Náutico, Campeonato Brasileiro Série B, rodada 13. 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Sua felicidade é aqui. 19 minutos e meio no primeiro tempo, 0-0 no placar. Lateral cobrado para o campo de defesa para o time do Náutico, organizar a saída para o ataque. O árbitro está revertendo lá, ele está dizendo que o lateral é do Novo Horizontino. No lado direito no campo de ataque, é posse de bola favorável à equipe do Tigre do interior de São Paulo. 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Campeonato Brasileiro em Novo Horizonte, no interior de São Paulo, Novo Horizontino e Náutico, 0-0, Léo.
3: Pelo grupo F da Copa do Mundo, depois do empate eletrizante de Holanda 2 e Japão 2, daqui a pouco, mais tarde, 11 horas da noite, vai ter Suécia e Tunísia.
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0: 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Você ouviu mais cedo na Rádio Jornal, no Lacerdão, em Caruaru, a classificação da Patativa. Central 2, Laguna do Rio Grande do Norte 1, o placar final, Campeonato Brasileiro Série D, com Rogério Silva, Sócrates da Silva, Berg Santos e Letícia Carneiro. Central avança ao lado do Maguari nesse grupo, 2 pernambucanos se classificaram. Do outro lado, os 2 foram eliminados, né? O Retrô e o Decisão estão fora do Campeonato Brasileiro Série D, foram eliminados, não se classificaram, se classificavam 4 equipes, eles foram eliminados. Acabou o ano aí para o Retrô, né? Acabou o ano também para o time do Decisão. Mas o Central e o Maguari avançam para a segunda fase da Série D. E vai o Náutico para o ataque, lançamento na ponta esquerda, bola desviada de cabeça pelo Dodô, caiu agora para Igor Fernandes. Ele domina a bola pela ponta esquerda, rola na entrada da grande área, entregou para Vitor. Vitor domina na entrada da grande área, Vitor Andrade com a bola dominada, saiu do lado esquerdo para o lado direito, vai carregando, toma o tranco e a falta nele. Falta de Leonaldi no bico direito da grande área, infração para a equipe alvirrubra. Ele atravessou o campo com a bola dominada, chamando a falta e ela veio. 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Mas que volante infantil, Leonaldi, ele comete uma falta boba, porque... Estava atravessando o campo com a bola, não estava em direção ao gol e ele dá um empurrão, um meio soco no, no Vitor Andrade, o Haldir.
1: Exatamente, o Vitor Andrade estava em direção à lateral do campo, né? Ele não estava em direção à meta. E o Leonardo mesmo assim parou a jogada. Agora o Náutico ganha uma falta próxima da grande área.
0: O Náutico agradece. E o Dodô toma posição para fazer a cobrança. Dois homens da formação da barreira paulista. Dodô tomando posição para fazer a cobrança na entrada da grande área. Na marca dos 22 minutos do primeiro tempo. Partiu o Dodô, bateu direto. Jordi Palma retira da grande área. Ele deu uma espécie de manchete na bola. Mergulhou para retirar da pequena área e mandar a bola para fora do campo. Lateral pertinho da bandeirinha do escanteio para a equipe pernambucana. 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Aperta o Náutico, levantamento para o interior da grande área no latereio. Cortou, tirou de qualquer maneira a defesa paulista. E o Muriel está aqui na cabeça do grande círculo. Mata na caixa no terreno, aí chuta para frente. Tentou municiar o ataque, o Muriel se livrou da bola, deu um bico direto para fora. Tiro de meta para a equipe paulista. 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Siga @Pitu no Instagram. 23 minutos do primeiro tempo, placar de 0-0 para Novo Horizontino e Náutico no interior de São Paulo. Ralf de Carvalho permanece 0-0 em Novo Horizonte, Ralf.
2: Olha, o Náutico parou com a bola longa, está controlando melhor a saída de bola e o jogo está equilibrado. É um jogo que pode sair um gol de um lado ou de outro. As duas equipes estão no futebol ofensivo.
0: 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Estamos com 23 minutos do primeiro tempo, placar de 0-0 para Novo Horizontino e Náutico. Ninguém chora, ninguém ri no interior de São Paulo. Tomando posição para fazer a cobrança, Dodô de uma falta, rola a bola de primeira trabalhada na esquerda agora para Igor Fernandes. Deu um tapa na bola, ganhou o fundo do campo, mas o campo acabou. A bola foi embora pela linha de fundo, é tiro de meta. Reposição de bola para o goleiro Jordi. 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Bom dia, boa tarde ou boa noite para você que tem o app da Rádio Jornal no seu smartphone e tá ligado com a gente, conectado com o Screte, também nos aplicativos. Dispara o time do Novo Horizontino para o campo de ataque, lateral de entrada de grande área na esquerda, bola empurrada agora no bico esquerdo da grande área para Diego Galo, abriu na entrada da grande área agora para Maicon dividiu, perdeu, afasta a defesa alvirrubra, rebotida bola nos pés de Vinícius recua a bola para o lado direito, se livra da bola, o Anderson chuta a bola para frente, tenta o domínio, Derek não conseguiu dominar com a perna esquerda, vem para cortar a equipe do Novo Horizontino, dominando na peça intermediária, bola para Castrinho, rolando a bola aqui na metade do campo, passe feito por dentro agora no grande círculo, faz a manobra, manobrou aqui no círculo central, Rômulo vira o jogo lateralmente na direita, trabalha a bola na peça intermediária, a equipe do Novo Horizontino recuando, começando tudo de novo com o goleiro Jordi, e atenção, a Jornal marca o tempo de jogo. Olha o Náutico, pintou o gol agora, vai fazer, Derek, a bola sobrou na entrada da pequena área, tá impedido. Dodô manda pra rede, mas não vale, Haldinei.
1: Primeiro o Vinícius descola um excelente lançamento pro Derek na entrada da grande área. O Derek tenta a finalização, mas acaba se atrapalhando e a bola espalma, né, acaba batendo no goleiro do Novo Horizontino, o Jordi. Só que aí o Dodô manda pra dentro do gol. E, ao que parece, o impedimento já era desde o primeiro passe, né, do Vinícius pro Derek, esse lançamento que eu elogiei aqui. Mas eu fiquei com a impressão que o Dodô também estava na frente. Não, o Dodô estava em posição legal. Foi isso mesmo. No passe do Vinícius pro Derek já havia o impedimento e o assistente esperou a jogada terminar para poder levantar a bandeira. Então, um gol impugnado para cada lado no jogo de hoje.
0: É, e não tem nem o que pensar, né, Ralf? Como se dizia antigamente, estava voltando. O Derek estava lá na frente e veio participar da jogada, né?
2: É. Este é o segundo impedimento de Derek no jogo, porque o posicionamento é uma coisa também importante no atacante, para não matar todo o esforço. O Náutico faria o gol se ele tivesse mais ou menos um metro para dentro, mas é do jogo. O Náutico agora está buscando o gol e melhorou muito desde o início.
0: 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Campeonato Brasileiro em Novo Horizonte, no interior de São Paulo. Novo Horizontino e Náutico, 0-0, Leonardo Vasconcelos.
3: Complementando essa 13ª rodada da Série B, amanhã vamos ter dois jogos às 9 horas. Londrina e Avaí, Criciúma e Ceará.
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0: equilibrado.
1: Estamos com 28 minutos agora no primeiro tempo. Placar de 0 a 0 para Novo Horizontino e Náutico. Ataca o Novo Horizontino. Lançamento na ponta esquerda. Bola longa demais. Está indo embora pela linha de fundo. É só tiro de meta. Reposição de bola para o goleiro Muriel do Náutico. 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
1: Recolhe a bola aqui no lado direito, vai embora para o campo de ataque aqui para o Náutico. Bola para Vinícius. Vinícius perdeu o contato, foi desarmado, toma dele Diego Galo. Diego Galo rola a bola pela meia esquerda para Leonaldi. Leonaldi perdeu o contato, ela volta em poder da equipe alvirrubra. A bola acelerada agora para Vinícius. Vinícius para Dodô, Dodô para Vinícius. Vinícius domina a bola pela ponta direita, ele vai fazer a devolução. Larga na entrada da grande área para Vitor Andrade, que bolão. Partiu Vitor Andrade, rolou pro Derek, estica a perna, corta a defesa. Mas o árbitro paralisa e marca a falta lá na entrada da grande área e tá subindo o cartão. Cartão amarelo para o defensor do Novo Horizontino, Raldinei Alves.
3: Isso, cartão amarelo por uma falta cometida em cima do Vitor Andrade. O cartão, deixa eu só confirmar para quem foi, me parece ter sido para o Gabriel Bahia, mas daqui a pouco eu trago a informação certinha de quem tomou o cartão amarelo.
0: Agora, veja como o Náutico está começando a encontrar seu jogo. O Vitor Andrade sai da lateral esquerda, deixa a lateral esquerda aberta para a entrada de Wenderson ou Dodô. E ele vem para o lado de Vinícius. E quando ele chega para o meio, ele é o elemento surpresa para finalizar. Então o Náutico está conseguindo troca de passes, está começando a fazer um jogo bom.
1: Estamos com 29 minutos do primeiro tempo, 0 a 0. 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O eletrônico vai marcar o 30º minuto do primeiro tempo. Falta boa para o Náutico na entrada da grande área. Tomando posição para fazer a cobrança. Equipe do Náutico.
3: Deixa eu só corrigir, Haroldo, foi o Matheus Bianchi, tá?
1: Matheus Bianchi, portanto, tomou o cartão amarelo. Dodô, ajeitando para bater na entrada da grande área. A bola está posicionada um pouco mais aqui para a direita. Formação da barreira no interior da grande área. Três passos depois da risca da grande área com cinco homens. Atenção, bom momento para o Náutico. Igor Fernandes ou Dodô. Quem vai é Dodô. Partiu Dodô. Bateu. Bola desviada. Gol!

0: falta! Bola que passou por cima da barreira com um pequeno desvio e caiu no canto esquerdo na malha lateral da rede. O goleiro Jordi salta, mas não pega. Dodô cobrando falta no meio da barreira. A barreira abriu, ela desviou e foi pro fundo do gol. Explosão da torcida ao vir. Rubra, hexacampeão de Pernambuco! Dodô faz! E no Jorge Ismael de viagem, Novo Horizonte, no interior de São Paulo. Novo Horizonte no 0, Náutico tem 1. E tem mais um gol de Dodô com Raldinei Alves.
1: E o detalhe é que foi a segunda vez que a barreira abriu. Agora há pouco, numa outra falta cobrada pelo Náutico, a barreira também tinha cometido esse vacilo. E o goleiro Jordi já tinha se assustado. Dessa vez, o Dodô mandou por dentro da barreira. A barreira abriu. Houve ainda um desvio no meio do caminho e isso confundiu completamente o goleiro do Novo Horizontino. Dodô, que não tem nada a ver com a história, mandou a bola em direção à meta e com esses erros da barreira e da defesa do Novo Horizontino, ela foi parar no fundo das redes. Dodô, camisa 10 alvirrubro, coloca o Náutico na frente no Jorge Ismael de Biasi. Agora, o Timbu tem 1, o Novo Horizontino tem 0.
2: Gol de número 285 da Série B, 17º do Náutico, 1º do Dodô.
0: E atenção, a Jornal marca o tempo de jogo. 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Ataca o Náutico, bola para Dodô, rola a bola na entrada da grande área, deu para Vinícius, Vinícius aplica a finta no primeiro marcador, domina Vinícius, Vinícius, rola a bola curta, entregando para Vitor Andrade, vira o jogo lateral,

0: Na esquerda, empurra a bola para Igor Fernandes. Igor Fernandes para Vitor. Vitor domina a bola pela meia esquerda. Ele prefere retrair, empurrando a bola para o Anderson. Confirmando para você, 33 minutos do primeiro tempo, Campeonato Brasileiro. Em Novo Horizonte, no interior de São Paulo. Novo Horizontino, 0. Náutico tem um gol de Dodô. Léo!
1: Pelo grupo G da Copa do Mundo, amanhã serão dois jogos. Bélgica e Egito, às 4 horas da tarde. E às 10 da noite, Irã e Nova Zelândia.
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0: Obrigado pelo carinho, amizade e audiência. 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Ralf de Carvalho, aberto o placar em Novo Horizonte. Novo Horizontino 0. Náutico tem um gol do Dodô, Ralf.
4: Olha, para o goleiro foi como se fosse um pênalti, porque ele só viu a bola depois que passou pela barreira. O Jordi estava no meio do gol e saiu desesperado para o canto e não alcançou a bola. Um gol lindo de Dodô. Agora, a gente já vinha falando que o Náutico estava melhorando e desenhando a busca do gol. Uma das jogadas inteligentes é que o Vinícius fica pelo lado direito, mas o ponto esquerda, que é Vitor Andrade, está jogando por dentro, abrindo o corredor para o Igor Fernandes. E está sendo o elemento surpresa. É o que está chutando de frente para o gol. Mas o gol do Náutico saiu de falta e a segunda falta bem cobrada pelo Dodô.
0: 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Campeonato Brasileiro em Novo Horizonte, no interior de São Paulo. Novo Horizontino 0, Náutico tem um gol de Dodô. Leonardo Vasconcelos.
1: O último jogo dessa 13ª rodada da Série B será na terça-feira, no Castelão, Fortaleza diante do América. Detalhe, se o Fortaleza venceu o América, toma a terceira colocação do Sport.
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0: Ataca o Novo Horizontino, bola colocada na entrada da grande área, agora para Diego Galo, foi bloqueada, ela espirrada, cai na ponta direita para Castrilhão. Castrilhão domina lateral de entrada da grande área, cruza na entrada da pequena área, afasta Betão, manda a bola para fora. Escanteio na ponta direita para a equipe do Novo Horizontino. 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Resultado que está colocando o Timbu de novo no G6, está subindo para a quarta colocação, atropelando aí, saindo do sétimo para o quarto lugar, pegando o elevador na Série B. Escanteio na ponta direita, Rômulo tomando posição para fazer a cobrança para a equipe do Novo Horizontino. Ele prepara-se para fazer o levantamento lá para o interior da grande área, autorizado, levantamento feito, a bola vem na entrada da pequena área, subiu, cortou, tirou a defesa alvirrubra, com Vinícius ajudando a peça defensiva alvirrubra. A bola sai fora da grande área, agora para Dodô. Dodô domina a bola pelo lado esquerdo, retrai da bola aqui no canto esquerdo para sair de jogo da equipe do Náutico. Lançamento para Derek correr e a bola correu e saiu. É lateral para a equipe do Novo Horizontino. 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Cortando bola, defesa alvirrubra com Igor Fernandes. Rebote de bola aqui na metade do campo para Leonai. Leonai empurra a bola pelo grande círculo. Agora para Vinícius. Vinícius já deixou o primeiro falando sozinho. Recua a bola curtinho no grande círculo. Deu para Leonai. Leonai desvencilha-se da marcação na cabeça do grande círculo. Empurra a bola na intermediária. Dá para Betão. Betão retrai para o goleiro Muriel. Ralf de Carvalho. Uma tendência agora que o time do Novo Horizontino vá para cima. E o Náutico consiga encaixar contra-ataques aí. Principalmente com Vinícius, Ralf.
4: É verdade. Agora note que no início o Novo Horizontino tinha colocado linhas altas e atrapalhou o Náutico na saída de bola. Mas o Náutico encontrou a alternativa e o jogo mudou. Agora quem está no futebol reativo é o time da casa.
0: 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Obrigado pelo carinho, pela amizade, pela audiência. Mais cedo você ouviu, no 1º de maio em São Bernardo do Campo, no ABC Paulista, Série B, São Bernardo 0, Sport também 0. Você ouviu com Marcelo Araújo, Ralph Carvalho, Alex Santos e Cristiano Bassan. Domina a bola aqui na metade do campo, a equipe Alvirrubra vai embora para o campo de ataque, a bola trabalhada na cabeça do grande círculo, recolhe, domina o Anderson, Anderson retrai a bola para Muriel. São 12 horas ininterruptas de programação esportiva para você aqui na Rádio Jornal nesse domingo. Domingo é do Scratch, domingo é dia de Scratch, domingo é dia de futebol. E futebol é para você na Rádio Jornal. Dispara o Náutico, bola para Vitor, Vitor domina, Vitor Andrade, dominando pela ponta esquerda, vai para cima do marcador, trabalha a jogada na peça intermediária, vira a jogada por dentro, entregando para Vinícius, Vinícius recepciona na frente da grande área, tenta a finta, rola curto, dá na direita para Reginaldo, Reginaldo perdeu o contato, ainda fez a falta e vai tomar cartão. Juiz, esse juiz gosta de cartão, viu, Haldinei?
5: É, cartão amarelo pro Reginaldo, era uma falta até distante, né? Era no campo de ataque do Náutico, no campo de defesa do Novo Horizontino. Mas o Reginaldo acabou empurrando o lateral esquerdo, o Maicon Jesus, e tomou cartão amarelo.
4: E o cartão foi porque ele matou um contra-ataque, né?
0: Haveria possibilidade, né, Ralf, de disparar ali pelo lado esquerdo no corredor esquerdo. Estava aberto e aí ele matou a jogada ali, o Reginaldo. 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O terceiro cartão amarelo na partida. 2 para o Náutico, né? Reginaldo e Betão. E o do Novo Horizontino é de Matheus Bianchi. Recolhe a bola aqui na intermediária. Equipe do Náutico, a bola para Reginaldo. Reginaldo recua a bola aqui na frente da grande área, entregando para Wanderson. Wanderson domina a bola. Ele trabalha, levanta a cabeça, abre o campo de visão, vai embora com a bola dominada na intermediária sem ser acossado. Abriu longa na esquerda, vem para interceptar, corta Castrilhão. Rebote de bola para a equipe pernambucana, a bola para Derek. Derek desvencilha-se no marcador. Derek vira a jogada pela meia direita, empurra a bola para Dodô. Dodô abre na ponta direita para Vinícius. Domina Vinícius. Esperou a passagem do Reginaldo, preferiu virar por dentro. Deu a bola para Derek. Derek garimpando o lance na entrada da grande área, foi desarmado. E o rebote de bola agora para a contra-ofensiva da equipe do Novo Horizontino. Estica a perna, intercepta, corta Vinícius. Espirrada, a bola cai na meia esquerda, fica em poder da equipe do Novo Horizontino. Bola para Rômulo. Rômulo abre na entrada da grande área. Muriel sai do gol para sair jogando com os pés. 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Campeonato Brasileiro em Novo Horizonte, no interior de São Paulo. Novo Horizontino 0, Náutico tem um gol de Dodô. Léo.
1: Pela Série B no estádio Santa Cruz, 39 minutos. Botafogo 0, Operário também 0.
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0: Costa. Você ouviu mais cedo na Rádio Jornal, no Augusto Baumer, em Brusque, no interior de Santa Catarina, pela Série C. Brusque 0, Santa Cruz 1, com Edinaldo Santos, Leonardo Boris e Cristiano Bassan. Aqui vamos para 41 minutos desse primeiro tempo, Novo Horizontino 0, Náutico tem 1, futebol é na Jornal. 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Panorama do jogo, Ralph de Carvalho, 41 do primeiro tempo, Novo Horizontino 0, Náutico tem 1, Ralph.
4: Eu acho que agora o Náutico, inclusive, tem um certo domínio sobre a partida, porque não só construiu o gol, poderia ter sido de bola rolando, mas foi de bola parada. O Náutico está melhor no jogo e está marcando a saída de jogo do Novo Horizontino. Quer dizer, o momento é melhor para o Náutico.
0: 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Uma falta na meia esquerda, na intermediária ofensiva para a equipe do Novo Horizontino. Marca Gustavo Ervino Bauer, irmã de Santa Catarina. É falta no campo de ataque para a equipe do Novo Horizontino cobrar, tomando posição para fazer a cobrança, equipe paulista. 42 minutos desse primeiro tempo, placar de Novo Horizontino 0. Náutico tem 1, Dodô cobrou falta para o Timbu e abriu o placar no Jorge Ismael de Biasi. Falta na meia esquerda agora para a equipe do Novo Horizontino, tomando posição para fazer a cobrança. Maicon prepara-se para fazer o levantamento lá para a grande área. Quem vai para a bola é Rômulo. Rômulo com o pé direito levanta a bola, viaja na grande área, golpeada nas mãos do goleiro Muriel. Agarra o goleiro do Náutico, Haldinei.
5: Depois da cabeçada do Diego Galo, o Muriel estava atento, conseguiu encaixar sem perigo para o Náutico, que segue vencendo por 1-0.
0: Você ouviu mais cedo, Central 2, Laguna 1 no Lacerdão, em Caruaru. A Patativa se classifica com essa vitória apertada diante da equipe potiguara. Potiguar. Central 2, Laguna 1, no Lacerdão pela Série D. Rogério Silva, Sócrates da Silva, Berg Santos e Letícia Carneiro acompanharam para você. O Central está classificado ao lado do Maguari. No outro grupo, Retrô e Decisão estão eliminados. A bola trabalhada na metade do campo, na linha aqui do gramado, tentando vir para o campo de ataque. A equipe do Novo Horizontino, bola destruída aqui na esquerda. Recolhe, domina, trabalha na peça intermediária. Rômulo, Rômulo jogando para trás, não vai para frente, vai para trás. Vai chamar o goleiro Jordi para trabalhar com os pés no interior da grande área. 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Brigando pela bola aqui pro Novo Horizontino, vai embora pro campo de ataque, a bola trabalhada aos trancos e barrancos. Leonaldi, Leonaldi no chão, ficou de pé, se reergueu, tentou progredir e o árbitro marcou a falta no lance anterior. Falta para a equipe do Novo Horizontino na metade do campo, na marca dos 43 minutos desse primeiro tempo. Novo Horizontino 0, Náutico tem um gol de Dodô. Resultado que tá colocando o Timbu de novo no G6, quarta posição do Campeonato Brasileiro Série B. Está parado o jogo, portanto, é posse de bola favorável à equipe do Tigre. 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Tensão no jogo. 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Recolhe a bola pelo lado direito, equipe do Novo Horizontino, bola para Castrilhão. Castrilhão domina a bola pela meia direita, vai embora com a bola dominada pelo corredor central, entregando a bola curta aqui na metade do campo, largando a bola para Matheus Bianchi. Ele vira o jogo lateralmente na esquerda, entrega a bola aqui na intermediária para sair de jogo agora com Leonaldi. Leonaldi inverteu de leste a oeste na direita, agora mata na caixa no terreno Castrilhão. Castrilhão abriu a jogada na direita, chegou Leonai, deu o combate e fez a falta. Jogo tá parado lá no lado direito, é posse de bola favorável à equipe do Novo Horizontino, uma falta na ponta direita para a equipe paulista. Tomando posição para fazer a cobrança, a equipe do Novo Horizontino. 44 minutos e meio nesse primeiro tempo. Placar de Novo Horizontino 0, Náutico tem 1. 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É falta na ponta direita, vai todo mundo lá para o interior da grande área. Tomando posição para fazer a cobrança, a equipe de Novo Horizonte. Campeonato Brasileiro, Série B, rodada 13 de 38. Vai para a cobrança da falta a equipe do Novo Horizontino. Levantamento cheio de curva na pequena área, Muriel! Sai do gol para fazer a defesa, agarra o goleiro do Náutico e atenção, a Jornal marca o tempo de jogo. 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
1: Pela Série C, 17 minutos do primeiro tempo no Presidente Vargas, para Floresta 0, Figueirense também 0.
0: No ataque, Novo Horizontino, bola na entrada da grande área para Diego Galo. Galo faz a manobra, manobrou aqui na entrada da grande área, corta o Anderson. E agora contra a ofensiva pernambucana, bola para Dodô. Dodô, marcado aqui na metade do campo, na cabeça do grande círculo. Vai embora com a bola dominada na intermediária, enfia a bola pela ponta direita. Bota Vinícius para correr, dominando Vinícius pela meia direita. Vai embora com a bola dominada, passa o Reginaldo como foguete. Ele preferiu por dentro para Derek. Derek não conseguiu, a bola voltou na entrada da área. Derek agora sim brigando, garimpando o lance na entrada da área. Limpou, pode passar, demorou, rolou na esquerda, retraiu. Retraída a bola agora para Igor Fernandes, largando a bola pela meia esquerda, entregando para Leonai. Leonai volta a bola na cabeça do grande círculo, entregando a bola para o Wenderson. O Wenderson domina, abre para receber aqui no lado direito, abrindo o corredor da direita. Agora o Wanderson. Pode ser do Wenderson para o Wanderson. Ele preferiu por dentro para Leonai. Leonai abre o jogo na esquerda, agora para a subida no lado esquerdo do campo, agora de Betão. Betão pisa no campo de ataque, vai embora com a bola dominada na peça intermediária. Prefere retrair, recua a bola para o Wenderson. Aí ele vai chamar o goleiro Muriel, não vai para frente, vai para trás. 46, tem jogo até 51. Esse acréscimo todo de 6 minutos, mais por causa do VAR, né, Ralf? Porque o jogo foi corrido aí, o jogo foi de uma correria grande, não tivemos tantas paralisações, foi mais por causa do VAR mesmo, né?
4: É verdade. Agora, tem árbitro que ele dá mais que os outros. Esse árbitro, a média dele é essa, 6 por tempo. Agora, verifique uma questão no jogo. O Náutico tá marcando no meio-campo ferozmente. Há muito eu não vejo o Náutico pegar tão bem na marcação do meio-campo. Leonai tá sobressaindo nesse aspecto.
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5: Haroldo, só para complementar em relação a essa questão dos acréscimos, 6 minutos, E o que justifica isso são duas paradas do VAR e teve também o atendimento ao Vitor Andrade, né? No começo do jogo. O jogo ficou paralisado ali cerca de 1 a 2 minutos.
0: 47 minutos desse primeiro tempo. Vai ter o jogo até 51. Placar de Novo Horizontino 0. Náutico tem um gol do Dodô, cobrando uma falta aos 30 minutos desse primeiro tempo. A bola sobrando aqui na defesa para sair do jogo da equipe do Náutico. A bola para Reginaldo. Reginaldo mete para o campo de ataque. Derek estava lá impedido, não podia nem participar da jogada. A bola volta na peça intermediária, fica em poder da equipe do Novo Horizontino, trabalhando com Gabriel Bahia. Ele abre para Castrilhão. Castrilhão empurra a bola pela ponta direita para a descida de Vinícius Paiva. Largou na entrada da grande área. Vem para cortar Betão. Tira pela defesa alvirrubra. Sobra a bola aqui para Gabriel Bahia. Gabriel Bahia lateraliza. Lateralizou do lado direito, entregando a bola para Castrilhão. Dominou Castrilhão. Castrilhão empurra a bola para o lado direito do campo. Aplica a finta Vinícius Paiva. Ele tenta girar, esconde a bola do marcador. É muito combatido ali pelo Vitor Andrade. Vitor Andrade não deixa ele passar. O Vitor Andrade está fechando a porta. Ele tenta na ponta direita e a falta do Vitor Andrade. Disputaram ali um duelo, né, com o Castrilhão. Vitor Andrade e o Castilhão, e aí o juiz paralisou e marcou a posse de bola favorável. Foi o Leonay, né? O Leonay é quem estava ali na disputa com o Castilhão. Tá marcada a falta na ponta direita, é falta para a equipe do Novo Horizontino. 48 minutos e meio, tem jogo até 51 nesse primeiro tempo. O placar de Novo Horizontino 0, Náutico tem 1. O gol marcado pelo Dodô aos 30 minutos numa cobrança de falta. Agora é falta para a equipe do Novo Horizontino. O levantamento lá para a entrada na pequena área. Rebateu o Igor Fernandes, está viva. Tentativa de Robson, afasta defesa pernambucana, alto rebote da bola fora da grande área, no grande círculo, em poder da equipe do Novo Horizontino. Vai embora pro campo de ataque, a bola trabalhada na meia esquerda, agora na intermediária ofensiva, recolhe, domina, progride no campo de ataque, vem com a bola Diego Galo, ele enfia a bola pela ponta esquerda, agora para Maicon. Maicon chuta a bola contra o corpo do marcador, a bola explodiu nas costas de Reginaldo, saiu na lateral à esquerda, campo de ataque, posse de bola favorável à equipe do Novo Horizontino com 49 minutos desse primeiro tempo. 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Aí tomando posição para fazer a cobrança no lado esquerdo, prepara-se para fazer o latereio, é o lateral escanteio. Latereio, lá para o interior da pequena área do Maicon, corta a defesa alvirrubra, tirando o Derek, rebote de bola fora da grande área, o juiz paralisa e marca posse de bola para a equipe do Náutico, a falta em Vinícius. É posse de bola favorável à equipe pernambucana no seu campo de defesa. Estão caídos ali Vinícius e Maicon, e atenção, a Jornal marca o tempo de jogo. 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Campeonato Brasileiro em Novo Horizonte, no interior de São Paulo. Novo Horizontino 0, Náutico tem 1, gol de Dodô. Léo,
1: tem gol na Série C aos 17 minutos no estádio Raulino de Oliveira. Igor Catatau faz volta redonda 1, Confiança 0.
2: 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Haroldo
0: Costa. Obrigado pelo carinho, amizade e audiência. Tenta o time do Náutico, levantamento na entrada da grande área, vem pra cortar a defesa paulista, rebote da bola fora da grande área, brigando pela bola Igor Fernandes, ela cai na esquerda agora pra Leonay. Leonay empurra a bola aqui na peça intermediária, dominando Leonay, pegaram ali o Vitor Andrade, o juiz deu vantagem. A bola volta no grande círculo, em poder da equipe do Náutico, trabalhando com Wanderson, tá caído o Vitor Andrade. Abertura lateralmente na direita agora pra Reginaldo. Reginaldo faz o passe na intermediária, entregando pra Wanderson. Wanderson para Reginaldo. Reginaldo virou por dentro, deu pra Vinícius. Boa trama, alvirrubra de pé em pé, no lado direito, boas triangulações. A bola trabalhada pra Wanderson. Wanderson foi desarmado, estica a perna, corta, tira de qualquer maneira aqui na intermediária. Leonaldi manda a bola para a lateral, arremesso manual. 51 minutos do primeiro tempo, ninguém mexe mais na bola na primeira etapa. Novo Horizontino 0, Náutico 1, gol de Dodô. Raldinei Alves.
5: Fim do primeiro tempo, jogadores se encaminhando aos vestiários. Para o segundo tempo, o técnico Enderson Moreira, do Novo Horizontino, tem as seguintes opções. O goleiro César, os zagueiros Alemão e Alvarinho, o Eduardo Brock, que também é zagueiro, o volante Luiz Oyama, os meias Titi Ortiz, Tavinho e Juninho, além dos atacantes Hélio Borges, Nicolas Careca, Diego Matias e Carlão. Pelo lado do Náutico, dos técnicos Hélio e Guilherme dos Anjos, as opções são o goleiro Gaston, os laterais direitos Arnaldo e Matheus Ribeiro, o zagueiro Gustavo Henrique, o lateral esquerdo Léo Jance, os volantes Auremir, Samuel e Luiz Felipe, além dos atacantes Júnior Todinho, Juninho, Felipe Saraiva e Luiz Cláudio. Luiz Cláudio é um atacante da base, é apenas o segundo jogo dele sendo relacionado no time profissional do Náutico. Haroldo Costa.
0: Muito bem, intervalo de jogo no estádio Jorge Ismael de Biasi. Em Novo Horizonte, no interior de São Paulo. Novo Horizontino 0, Náutico tem um gol de Dodô aos 30 minutos do primeiro tempo, cobrando uma falta. Rodada 13, Campeonato Brasileiro, Série B. Aqui, Rádio Jornal, Recife, FM 90.3, faixa estendida 76.1, Caruaru 91.3, Garanhuns 107.5, Limoeiro 99.5, Pesqueira 90.9, Petrolina 90.5. 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
0: Vamos girar as informações do futebol do domingo à noite nesse super domingo de futebol da Rádio Jornal. Começou às 10 da manhã com as transmissões de São Bernardo 0, Sport também 0 no 1º de maio em São Bernardo do Campo pela Série B no ABC Paulista, com Marcelo Araújo, Ralf de Carvalho e o Alex Santos. Acompanhamos também no Augusto Bauer em Brusque, no interior de Santa Catarina, pela Série C. Brusque 0, Santa Cruz 1, com Edinaldo Santos, Leonardo Borges e Cristiano Bassan. No meio da tarde, a bola rolou para Central 2, Laguna 1, no Lacerdão, em Caruaru, pela Série D, no Luiz José de Lacerda, classificação da Patativa, com Rogério Silva, Sócrates da Silva, Berg Santos e Letícia Carneiro. E o brasileiro, Séries B, Série C, não param, estão rolando a bola está rolando no Campeonato Brasileiro, Séries B e C, e também na D, e na Copa do Mundo. E ele está informando tudo para você, no microfone, campeão de audiência da Jornal.
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1: Simbora continuar atualizando todo mundo, como o Haroldo falou. Vamos começar pela Copa do Mundo, porque nesse momento Costa do Marfim e Equador estão entrando em campo. Nesse momento, daqui a 5 minutinhos, a bola rola para esse jogaço. Atualizando também o final do primeiro tempo, daqui a pouco vai terminar, 53 minutos para Botafogo de Ribeirão Preto 0, Operário 1. Classificação de momento da Série B, a gente tem na liderança o São Bernardo com 25 pontos, logo abaixo o Vila Nova também com 25 pontos, perdendo no saldo de gols, no caso 4 gols a menos. Na terceira colocação, Sport, e na quarta colocação, esse resultado momentâneo vai deixando o Náutico na quarta colocação com 22 pontos. Mesma pontuação do Operário, que vai ganhando agora do Botafogo de Ribeirão Preto. Sexta colocação, Fortaleza, e o Novo Horizontino vai aí ficando na sétima colocação. Bom, mas agora para fazer uma análise completa do que foi até agora esse momento da vitória parcial do Náutico. Náutico 1, Novo Horizontino 0, a gente vai chamar o Bola de Ouro, que traz todas as verdades. Ralf de
4: Carvalho. Bem, minha gente, primeiro tempo, Náutico 1 a 0. Este jogo é um exemplo da aplicação tática e de como tecnicamente uma equipe pode mudar o curso de uma partida. Porque no iniciozinho do jogo, a gente percebeu que o técnico Enderson Moreira estava querendo neutralizar a saída de jogo do Náutico. Ele fez a marcação alta, o Náutico passou 10 minutos fazendo ligação direta. É a bola bêbada, aquela que vai para o atacante, mas o zagueiro que está de frente para a bola que vem chegando é quem se antecipa e leva melhor. Então a gente começou a ver dificuldade de Vinícius, dificuldade do Derek, do Vitor Andrade, dos jogadores de frente no controle da bola. E ali, naqueles 10 minutos, a equipe do Novo Horizontino estava bem. Naquele período dos 10 minutos, o Novo Horizontino chegou a fazer um gol. Estava até ali jogando melhor que o Náutico, quer dizer, tomando a iniciativa do jogo. O gol não valeu do Novo Horizontino porque o jogador que deu a origem ao lançamento estava impedido. A bola tinha saído do meio campo para a ponta direita, onde o lateral Castrilon recebeu a bola e daí ele cruzou para o Robson fazer o gol de cabeça. Estou falando do gol invalidado. Este gol aí, o impedimento foi exatamente na ponta direita quando chegou para o lateral Castrilon cruzar. Mas quando chegou na área, o Robson estava ali no meio do zagueiro. Aquilo foi uma falha do Náutico, esse gol. O gol não valeu, mas ficou a lição de que a defesa não pode ser contemplativa. A defesa, quando vê a bola chegando, tem que atacar a bola e em direção a ela cortar para não chegar para o atacante. Mas o gol foi revisado pelo VAR e anulado. E aí o curso do jogo mudou. Eu percebi que o Náutico se encontrou. O Náutico não só teve uma saída mais segura, como basicamente o Náutico taticamente estava enganando o Novo Horizontino. Uma jogada que foi nítida e que prosperou. Aquela em que, quando a bola vai para o ataque, o ponto esquerdo, que é o Vitor Andrade, ele fecha para dentro. Ele passa a jogar por dentro e deixa o corredor esquerdo aberto para a subida de Igor Fernandes. O que é que isso faz? Isso confunde a marcação e põe um jogador finalizador de chute forte de frente para a área para chutar. E dificulta a marcação. Aí vai exigir dos zagueiros e dos volantes. Isso prende o adversário até para sair no contra-ataque. Então, uma jogada com Vitor Andrade vindo para o meio. Como essa jogada funcionou? E o Vinícius posicionado como ponta direita. O jogo era mais para o Vinícius e o Vinícius acionava e aí chegava o lado esquerdo encostando para finalizar. Isto foi gerando falta. Foram duas faltas batidas por Dodô, incrivelmente bem batidas, porque foi de falta que saiu o gol. A primeira, o Dodô bateu com 21 minutos, Andrade. Com 21 minutos de jogo. Antes dessa falta do Dodô, o Vitor Andrade, nessa jogada de fechar para dentro, tinha recebido uma bola e mandou um petardo na trave. O Náutico acertou a trave do Novo Horizontino. Acertar a trave é fazer meio gol. A outra metade ficou para depois. Mas acontece que o Náutico já impressionou. O time está chegando. Aí o Novo Horizontino encolheu um pouco. Baixou um pouco a linha naquele momento para poder suportar a pressão do Náutico. Aí veio a falta. Dodô meteu a bola entre os dois zagueiros da barreira e o goleiro espalmou, fechando as pernas, se curvando, botando as mãos assim numa atitude de corte do vôlei. E aí ele cortou a bola, sufocado no chute de Dodô. Uma bola extremamente bem batida. E o Náutico continuou com esse jogo. Aí a gente viu acontecer uma coisa que há muito eu não via. Uma marcação tão boa no meio-campo como o Náutico teve nesse primeiro tempo. Especialmente com o Leonai. Leonai foi o desafogo na saída de jogo. E Leonai foi o destruidor das jogadas no meio-campo do Novo Horizontino. Ele virou xerife e foi um primeiro tempo muito bom, marcando, roubando bola. O Náutico passou a executar aquele futebol que tanto o Hélio dos Anjos como o Guilherme preconizam, aquele futebol de roubar bola no campo de ataque. Aconteceu aqui, ninguém esperava pelo início do Novo Horizontino, com acerto tático. Começou melhor que o Náutico, mas a bola virou, o jogo virou. Aí o Náutico passou a ter as chances e a gente não anotou nada praticamente do Novo Horizontino. O Dodô fez o gol, chegou a fazer um gol também, assim como teve o gol impedido do Robson, teve um gol de Dodô. Mas o impedido não era Dodô, como o impedido não era o Robson, era a jogada anterior entre Vinícius e o Derek. Ali houve impedimento e esse gol de Dodô, aos 25, foi invalidado. Mas o fato, que é um simbolismo, o fato do Dodô ter feito o gol do Náutico, ter feito um gol também, já mostra que o Náutico criou uma reação e estava no campo de ataque e trocando bola na área do adversário. Isso também inibe o jogo e é uma demonstração da mudança de atitude e o crescimento alvirrubro. Teve um chute de Vinícius Paiva da esquerda, que Muriel defendeu, uma bola de contra-ataque. Já não era aquele jogo de pressão, era um jogo de contra-ataque da equipe do Novo Horizontino e faltava ao Náutico junto com a bola do gol. A bola do gol veio com bola parada. O Dodô batendo a falta, 30 minutos cravados de jogo, ele bota uma falta ali na frente da área, mais pela meia direita, mas na frente da área do Novo Horizontino, e caprichou. Ele bateu no meio da barreira, como tinha batido a falta anterior. A bola passou e foi no canto esquerdo do goleiro Jordi, que estava no meio da meta, porque ele não sabia onde vinha a bola. E não deu tempo ele chegar. Sabe por quê? Porque a barreira estava dentro da área. E foi para ele com uma batida de um pênalti. Porque ele só viu a bola quando ela passou pela barreira. Aí não deu tempo o goleiro voar no canto, embora ele tenha ido desesperado, mas a bola entrou primeiro, passou na frente dele e fez um golaço de falta do Dodô. Isto foi suficiente para mostrar que o jogo tinha mudado de mão, o jogo tinha mudado de curso. Mas você vai ouvir agora a narração do melhor narrador do Brasil na atualidade, registrando este 1-0 do Náutico no primeiro tempo.
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0: Formação da barreira no interior da grande área, 3 passos depois da risca da grande área com 5 homens. Atenção, bom momento para o Náutico. Igor Fernandes ou Dodô, quem vai é Dodô, partiu Dodô, bateu, bola desviada! Gol!

0: cobrança da falta. Bola que passou por cima da barreira com um pequeno desvio e caiu no canto esquerdo, na malha lateral da rede. O goleiro Jordi salta, mas não pega. Dodô cobrando falta no meio da barreira. A barreira abriu, ela desviou e foi pro fundo do gol. Explosão da torcida ao vir. Rubra, hexacampeão de Pernambuco! Dodô faz! E no Jorge Ismael de Viagem, Novo Horizonte, no interior de São Paulo. Novo Horizonte no 0, Náutico tem 1. E tem mais do gol de Dodô com Raldinei Alves.
1: E o detalhe é que foi a segunda vez que a barreira abriu. Agora há pouco, numa outra falta cobrada pelo Náutico, a barreira também tinha cometido esse vacilo. E o goleiro Jordi já tinha se assustado. Dessa vez, o Dodô mandou por dentro da barreira. A barreira abriu, houve ainda um desvio no meio do caminho e isso confundiu completamente o goleiro do Novo Horizontino. Dodô, que não tem nada a ver com a história, mandou a bola em direção à meta e com esses erros da barreira e da defesa do Novo Horizontino, ela foi parar no fundo das redes. Dodô, camisa 10 alvirrubro, coloca o Náutico na frente no Jorge Ismael de Biasi. Agora... O Timbu tem 1, o Novo Horizontino tem 0.
2: Olha, o comportamento do Náutico, ele foi impressionante. O gol foi aos 30 minutos. Até chegar ao fim do jogo, porque o jogo foi até 51, ainda teve mais 21 minutos de partida. E nesses 21 minutos, o Náutico continuou patrão da bola, pressionando, querendo o segundo gol. O que foi que aconteceu... produzido pelo Novo Horizontino depois do gol de Dodô. Uma pressão que girou um escanteio, o escanteio que Rômulo bateu e a defesa do Náutico cortou e fez um contra-ataque. E depois, já no fim, aos 42, houve uma falta que foi cometida pelo Leonai e que o Maicon Jesus foi bater, e bateu, uma falta na intermediária do Náutico, e botou a bola pingando na área. O Diego Galo pegou de cabeça e arremessou para o gol, mas o Muriel pegou. Foi a única jogada, não foi uma jogada muito perigosa, mas foi uma jogada de gol. Então a gente viu que o Náutico conseguiu domar o Novo Horizontino no primeiro tempo. Mas o segundo tempo vem aí. É um time que a gente sabe que é bem dirigido, o Novo Horizontino. Está com a sequência de 8 partidas invictas. Começou a perder aqui para o Náutico. E vamos ver o comportamento do Náutico no segundo tempo para tentar ampliar e para segurar o marcador, para segurar a vitória. O Náutico cometeu uma defesa defensiva, mas foi a única. Mas como gol não valeu o gol do Novo Horizontino, o Náutico depois não teve erro defensivo que lamentasse. E o time encontrou uma maneira de jogar, saindo bem com o zagueiro e com o primeiro volante. Saindo da bola de jogo e fazendo a transição. Acho que o time do Náutico fez um bom primeiro tempo e tem destaques para se fazer. O meio-campo jogou. Leonai fez um primeiro tempo, um partidaço. O Enderson ajudou no combate. E Dodô ajudou na bola ofensiva. Então o meio-campo produziu o que se queria. E o ataque, taticamente, foi bem. O deslocamento de Vitor Andrade para o meio. O próprio Derek ajudou no tabelamento. Teve, de fato, uma função tática. Então, primeiro tempo agradável.

0: Gostei no estilo Hélio dos Anjos. Um bom primeiro tempo. Os times estão voltando agora para a segunda etapa. E a arbitragem é de um catarinense. Gustavo Ervino Bauerman. É essa a pronúncia certa. Apitou bem. Deu 6 minutos de acréscimo no primeiro tempo, que é a média dele, mas tolerável, porque tinha sido acionado o VAR nos 2 gols que foram anulados, o do Novo Horizontino e o do Náutico. Aí já gastou um tempo. E teve o atendimento, como disse o Haldner, do Vitor Andrade. Ficou caído dentro de campo. Daí, os 6 minutos de acréscimo foram condizentes. Agora, gente, segundo tempo, a gente espera um jogo encardido. 1-0 do Náutico é uma vantagem, comprovou que o Náutico jogou melhor o primeiro tempo, mas não é um placar seguro ainda. Vamos para o segundo tempo, equipes já estão em campo e volta o maior narrador do Brasil.
1: Haroldo Costa!
2: Ralf de Carvalho comentou para você o primeiro tempo de Novo Horizontino 0, Náutico 1. Câmbio no Novo Horizontino, Haldney.
3: Saiu Diego Galo com a camisa 19, atacante, para a entrada do 50, Juninho, que é meio campista. Diego Galo sai com a 19 para a entrada do 50. E a outra mudança, a saída do 17, Matheus Bianchi, para a entrada do número 6, Luiz Oyama. Matheus Bianchi, meio campista, Luiz Oyama é volante.
2: Tira um pendurado aí, né, Ralf? Matheus Bianchi estava pendurado e faz uma troca com o Diego Galo, foi embora para a entrada do Juninho.
0: É, o Juninho é certamente um jogador de habilidade. E o Luiz Oyama, aí você tem razão, acredito que tenha sido pelo cartão amarelo, porque a coisa que um técnico mais tem medo é de ficar com um a menos. Porque, invariavelmente, quem perde um jogador expulso acaba perdendo o jogo. Vai começar, Haroldo.
2: Muito bem. Mexe na bola o Novo Horizontino. Começa o segundo tempo.
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1: Haroldo Costa.
2: Juntos com a emoção do futebol, Timbu vence o jogo no interior de São Paulo. Novo Horizontino 0, Náutico tem 1, gol do Dodô aos 30 minutos do primeiro tempo. Recolhe a bola, equipe do Náutico no campo de defesa, bola tocada na intermediária para Betão. Betão domina a bola aqui na frente da sua grande área, retraída a bola agora por goleiro Muriel, trabalhar com os pés. Domina Muriel, Muriel dá um bico na bola, estava pressionado ali pelo Robson e jogou a bola para a ponta esquerda. Ela fica em poder da equipe do Novo Horizontino, vai embora para o campo de ataque, trabalha o Novo Horizontino. Levantamento na entrada da grande área, explodiu ali nas costas do Derek. Volta a bola. Tira a bola fora da grande área, em poder da equipe do Náutico, trabalhando na peça intermediária, bola retraída agora na meia direita para o Anderson. O Anderson abre na ponta direita, mata na caixa no terreno agora o Reginaldo, mas a bola saiu. Ela saiu e é lateral para a equipe do Novo Horizontino no lado esquerdo no seu campo de defesa. Primeiros movimentos do segundo tempo em Novo Horizonte, no Jorge Ismael de Biasi, no interior de São Paulo. Novo Horizontino 0, Náutico tem 1, gol de Dodô, cobrando falta aos 30 minutos do primeiro tempo. 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Ataca o Novo Horizontino, bola para Rômulo, dominou o lateral de entrada de grande área, toca a bola no ponto futuro, entregando a bola para o Juninho, Juninho buscando espaço para fazer o cruzamento, a bola foi embora pela linha de fundo. Só tiro de meta, reposição de bola para o goleiro Muriel do Clube Náutico Capibaribe. São os primeiros movimentos do segundo tempo no interior de São Paulo. Placar de Novo Horizontino 0, Náutico tem 1, futebol é na Jornal. 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Placar de Novo Horizontino 0, Náutico tem 1. Cortando bola aqui para o Náutico, aqui no lado direito, inversão de leste a oeste, agora para Reginaldo. Reginaldo domina a bola pelo lado direito, vai embora com a bola dominada na metade do campo, na linha aqui do gramado, enfia a bola pela ponta direita, aprofundou, bola para o Vinícius. Vinícius dominou, bateu, voltando para o Derek. Derek dominou, limpou para bater, bateu no zagueiro, a bola está viva. Ele pede o toque, ele pede o pênalti, o árbitro mostra o corpo do atleta do Novo Horizontino. O Derek queria pênalti. Haldney Alves.
3: Eu fiquei com a impressão que o Gabriel Bahia estava com o braço aberto, tá? No lance rápido, o Derek, quando faz o giro e tenta a finalização, a bola acaba batendo no braço do Gabriel Bahia. Mas o árbitro, com convicção, mandou o jogo seguir e aparentemente não está tendo checagem pelo VAR, não.
0: Mas olha que azar do Derek. O passe de Vinícius era uma bola de gol, mas

0: veio pelas costas dele. Ele teve que se virar e quando ele se virou, o zagueiro chegou. Então é difícil o Derek fazer gol, porque tem coincidido essas jogadas.
1: E volta o time do Náutico para o campo de ataque. A bola aberta na ponta direita para a equipe. O Rubro vem por baixo para cortar. De qualquer maneira, corta ali o Maicon. Manda a bola para a lateral. Arremesso manual ao lado direito. Campo de ataque. Posse de bola favorável. A equipe Alvirrubra. Lateral cobrada. Bola para Leonai. Leonai domina a bola pela meia direita na metade do campo. Na linha aqui do gramado para o Fenerbahçe. Retraindo a bola agora para o goleiro Muriel. Muriel empurra a bola curta para sair do jogo da equipe Alvirrubra. Bola tocada para Betão. Betão domina a bola pela meia esquerda. Vira o jogo lateralmente. Entrega a bola agora na canhota para Igor Fernandes. Igor Fernandes combinando a jogada com Vitor Andrade. Vitor Andrade agarrado, puxado. Falta nele. Falta cometida pelo Castrilhão. É falta para a equipe Alvirrubra aqui na linha aqui de vídeo campo. 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
1: Foguete na entrada da área, a bola passa à esquerda do gol, vai embora pela linha de fundo, é tiro de meta. O Ralf, o braço do Gabriel Bahia estava aberto, hein?
0: Tava, mas a bola bateu na perna primeiro. Então, isso é o que desvia a bola e perde no controle. O que mostra que o jogador não teve intenção de desviar a bola. E os árbitros estão utilizando isso como padrão.
1: Foi por isso que o árbitro Gustavo Ervino Bauer bateu no corpo assim, né? Ele dá um tapa na perna para dizer, a bola bateu no corpo dele e depois subiu. Ele fez o gestual para dizer que a bola primeiro bateu no corpo.
0: Olha, não tem um árbitro, depois que a CBF está pagando os salários deles e padronizando, não teve um que tivesse dado pênalti de uma bola que bateu no braço, mas antes tenha batido no corpo. E ele fez exatamente isso.
3: E isso, desculpa, Haroldo, isso justifica porque o VAR não checou, né? Rapidamente o jogo seguiu.
1: Não teve nem checagem, né, para demorar, para ficar olhando o lance de novo. 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Campeonato Brasileiro. Em Novo Horizonte, no interior de São Paulo. Novo Horizontino 0. Náutico tem um gol de Dodô. Leonardo Vasconcelos.
4: Tem bola rolando na Copa do Mundo pelo Grupo E na Filadélfia. 11 minutos do primeiro tempo para Costa do Marfim 0. Equador também 0.
1: 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São Bernardo Esporte 0-0. 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Ataca o Náutico, bola para Leonai. Ele domina a bola pelo grande círculo, empurra a bola curta na meia direita, faz a manobra, manobrou aqui na intermediária, entregando para Vinícius. Vinícius gira no próprio eixo com a bola inteiramente dominada, sacode na ponta direita, aprofunda a jogada para Reginaldo, domina Reginaldo no lado direito, toca a bola curta no ponto futuro, entregando a bola para o Vitor Andrade tentando se desvencilhar na dividida, a bola foi embora pela linha de fundo e o árbitro marcou apenas o tiro de meta. Reposição de bola para o goleiro Jordi do Novo Horizontino. 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
1: 6 minutos do segundo tempo, Novo Horizontino 0, Náutico tem 1. Ataca o Novo Horizontino, bola tocada no fundo do campo agora para Juninho tentando progredir, a bola dividida vai embora pela linha de fundo, o árbitro está marcando posse de bola favorável à equipe do Náutico. Corria ali na ponta direita, no corredor da direita, equipe do Novo Horizontino, e a bola foi embora e o árbitro está marcando apenas a posse de bola favorável à equipe Alvirrubra. Tava lá no lance o Castrilhão. 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
1: 7 minutos do segundo tempo em Novo Horizonte, no interior paulista. Placar de Novo Horizonte no 0, Náutico tem 1. Recolhe a bola aqui para o Náutico no campo de defesa. Bola tocada aqui na intermediária para Dodô. Dodô tomou rapa. Falta cometida pelo Leonardo. É falta na intermediária defensiva para a equipe pernambucana cobrar. 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Recolhe a bola no campo de defesa, equipe do Náutico trabalha a jogada na peça intermediária, bola colocada agora pelo Wenderson. Wenderson vira o jogo lateralmente na direita para sair do jogo da equipe alvirrubra, bola retraída para o goleiro Muriel. Muriel abre a jogada para o lado direito para sair do jogo da equipe do Náutico, dominando a bola no campo de defesa, rifada a bola agora pelo Wanderson. Wanderson tenta a ligação direta, esticou a bola na ponta direita, vem para cortar a defesa do time do Novo Horizontino. Rebote de bola cai nos pés de Luiz Oyama. Oyama domina na intermediária, na cabeça do grande círculo, jogando para trás. Retraída a bola aqui na intermediária, ele empurra a bola para Gabriel Bahia. Gabriel Bahia vai embora com a bola dominada, quase perde para Leonai. Espirrada a bola, volta na intermediária, fica para Patrick. Patrick larga a bola aqui pela meia esquerda para sair do jogo da equipe do Novo Horizontino. Movimentando a bola na peça intermediária, jogando para trás o Juninho. Juninho chamando o goleiro Jordi para trabalhar com os pés. Essa é a marcação alta do Náutico. Não deixa o time do Novo Horizontino sair jogando, não deixa fazer a transição. Sacudida a bola na entrada da grande área, aí vem Wanderson na recuperação. Para retrair, para recuar a bola para o goleiro Muriel. Muriel empurra a bola para Betão. Betão saiu jogando errado. Errou Betão. Chance na cara do gol para o time do Novo Horizontino. Defendeu Muriel aos pés de Rômulo. Aí não pode falhar. Na saída de jogo, errada do Betão. Haldinei.
3: Betão deu de graça a bola nos pés do Rômulo, meio campista camisa 10 do Novo Horizontino. A sorte foi que o Rômulo acabou adiantando demais a bola e isso fez com que o Muriel tivesse espaço para se adiantar e fazer a defesa antes que a bola continuasse nos pés do Rômulo, evitando o gol do Novo Horizontino.
1: Esse erro não pode acontecer, né, Ralf? Na saída de jogo ali, no mano a mano, na saída de jogo não pode ter essa falha, né?
0: Pois é, teve uma falha de defesa no primeiro tempo, não deu em nada, e essa não deu em nada, mas podia ter dado. É uma falha grave, o Náutico tem que tirar essas falhas, que isso acaba uma partida que está jogando bem. Acontece uma falha dessa, aí é mesmo que enterrar, abrir a vala.
1: Escanteio na ponta esquerda para a equipe do Náutico. Dodô tomando posição para fazer a cobrança. Vai fazer o levantamento lá para o interior da grande área. Partiu Dodô, pé direito, levanta na primeira trave, buscando sempre ali o Vinícius. A bola é desviada para o fundo do campo. Novo escanteio depois do corte de Castrilhão. Escanteio mais um. Dodô não sai do lugar. O eletrônico marca o 10º minuto do segundo tempo no interior de São Paulo. Placar de Novo Horizontino 0. Náutico tem 1. Dodô tomando posição para fazer a cobrança do escanteio. Ele vai fazer o levantamento lá para o interior da grande área. Vai cobrar o escanteio. Autorizado Dodô, levanta na primeira trave, bola desviada, vai embora para a linha de fundo, mais um escanteio. Terceiro consecutivo a favor do Clube Náutico Capibaribe. Com 10 minutos do segundo tempo, o placar de Novo Horizontino 0, Náutico tem 1. Vai Dodô, tomando posição para fazer a cobrança, não sai do lugar, vai bater o terceiro escanteio consecutivo a favor da equipe pernambucana. Vai para a cobrança, Dodô, autorizado, pé direito, levanta de novo, cheio de curva, soco no goleiro Jordi, esmurra e retira a bola da grande área. 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Campeonato Brasileiro em Novo Horizonte, no interior de São Paulo. Novo Horizontino 0. Náutico tem 1. Gol de Dodô. Léo.
4: Pela Série B, 9 minutos do segundo tempo no Estádio Santa Cruz para Botafogo de Ribeirão Preto 0, Operário 1.
5: 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Haroldo
1: Costa. Você ouviu mais cedo na Rádio Jornal. No Augusto Bauer, em Brusque, no interior de Santa Catarina, pela Série C, Brusque 0, Santa Cruz 1. Gol no apagar das luzes aos 53 minutos do segundo tempo. Edinaldo Santos, com Leonardo Boris, Cristiano Bassan, acompanharam para você. 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Ralf de Carvalho aqui, 11 minutos do segundo tempo, Novo Horizontino 0, Náutico 1. Ralf.
0: Olha, a gente sabia que o Novo Horizontino vinha modificado no que concerne ao posicionamento em campo. Agora abriu bem os pontas, se projetou outra vez, começou o jogo, está equilibrado. O jogo está com 12 minutos. Equilibrou o jogo no segundo tempo com o Náutico. Vai ser um segundo tempo encardido. O Náutico pode sair com a vitória, mas não pode errar e dar bola de graça, como aconteceu com o Betão, que deu a bola de presente e o goleiro foi quem salvou, pegando a bola nos pés do Rômulo. Se não houver erro, mesmo que o jogo fique equilibrado, o Náutico pode controlar a partida para manter a vitória. Mas é um jogo onde o time tem que estar aceso, não pode ter vacilo. E o Náutico hoje está marcando bem. Esses defeitos da defesa são isolados.
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1: Bom, tivemos aí um minuto de paralisação, todas as atenções estavam voltadas para o árbitro Gustavo Ervino Bauerman, porque houve um problema na comunicação ali, teve que trocar o fonezinho ali, né, Haldner?
3: E como o jogo tem árbitro de vídeo, não pode ficar na base do grito, né? Tem que ter um sistema de comunicação reserva, senão o VAR não se comunica com o árbitro de campo.
1: É, o velho fone falhou ali e houve a troca. 13 minutos do segundo tempo. Placar de Novo Horizontino, 0. Náutico tem 1. Brigando pela bola aqui na entrada da grande área. A equipe do Novo Horizontino passe pra frente. Agora na ponta esquerda, agora pra corrida no fundo do campo. Chegando na bola pra dominar. Vinícius Paiva. Recolhe Vinícius Paiva. Retrai da bola para o lado esquerdo. Entregando pra Maicon. Maicon dominou. Voltou pra Vinícius. Vinícius domina. Lateral de entrada de grande área pela esquerda. Cortou pro pé direito. Atirou na pequena área. Estica a perna. Corta a faixa de qualquer maneira, Betão. Rebote de bola fora da grande área para a equipe pernambucana. Bola trabalhada na meia direita para Dodô. Dominou Dodô no chão. Pediu falta. O juiz que não houve, vai embora a equipe do Novo Horizontino, troca de passes na entrada da grande área para Juninho, chega Reginaldo para cortar, para tirar o perigo na frente da grande área, rebote de bola para a equipe do Náutico, tentar progredir pelo lado direito, tenta progredir com Derek, Derek larga a bola pela meia direita na linha, que divide o gramado, entregando para Vinícius, Vinícius gira o corpo, aplica a finta, distribui, retrai, empurra a bola aqui na intermediária para fazer a saída e a transição, Igor Fernandes, escorregou, perdeu para Rômulo, Rômulo dominou na entrada da grande área de calcanhar, para Castrilhão, Castrilhão atirou de longe para longe. Depois outro do erro. Escorregão do Igor Fernandes.
0: Outro erro na saída de jogo do Náutico. Aí, velho, se deixar empatar, entregou o ouro. Quer dizer, agora foi o Igor Fernandes que errou. Então é preciso ter cuidado. A marcação alta é para isso, para produzir o erro. O Náutico não pode embarcar.
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1: Mais uma chegada pelo lado direito da equipe do Novo Horizontino. Bola batida, cruzada, passa à direita no gol, Rômulo. Tiro de meta, o Leonai perdeu a dividida ali na entrada da grande área, Haldney.
3: O Rômulo tá errando, mas a defesa do Náutico parece que tá dando todas as oportunidades de ele converter esse erro em um acerto. Mais uma vez a bola caiu de graça nos pés do Rômulo depois de um erro do Leonai dessa vez,
0: né? E todas três nos pés do Rômulo.
3: Do Rômulo, exatamente, o 10 do Novo Horizontino. Um erro do Betão, um erro do Igor Fernandes e agora do Leonai.
1: É um rodízio de erros aí, o Rômulo tá se aproveitando. 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Campeonato Brasileiro em Novo Horizonte, no interior de São Paulo. Novo Horizontino 0, Náutico tem 1, gol de Dodô, Leonardo Vasconcelos.
4: Pelo grupo E da Copa do Mundo, na Filadélfia, permanece o 0-0 entre Costa do Marfim e Equador, 22 minutos de jogo. 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
1: Jornal, Haroldo Costa. Você ouviu mais cedo aqui na Rádio Jornal, Caruaru, Luiz José de Lacerda, vitória do Central que classificou a Patativa para a segunda fase da Série D. Central 2, Laguna 1, com Rogério Silva, Sócrates da Silva, Berg Santos e Letícia Carneiro. Central e Maguari estão classificados. No outro grupo, Retrô e Decisão foram eliminados. A bola trabalhada na meia-direita vai embora para o campo de ataque. A equipe do Novo Horizontino, abertura na direita para Luiz Oyama. Oyama larga na entrada da grande área, municiou aqui no lado direito. Agora combinou com Juninho. Juninho para Oyama, Oyama para Rômulo. Rômulo tentou, vem para interceptar, para tomar conta da situação. Vitor Andrade tentando uma caminhada difícil na entrada da área. Perdeu a bola, avançou o tiro, defendeu o Muriel. A bola volta para o Novo Horizontino. Tem a chance na pequena área, passa na frente do gol. O Vitor Andrade atravessou essa bola na frente da área até ser desarmado e criou tudo isso de perigo para o time do Novo Horizontino, Haldney.
3: É, nessa última finalização, a bola foi para fora, mas é de se valorizar a defesa do Muriel no primeiro lance, viu? No primeiro chute, o Muriel foi quem salvou o Náutico de tomar o gol do empate no Novo Horizontino. Está em campo o Carlão, camisa de número 9, atacante no Novo Horizontino. E está deixando o gramado Vinícius Paiva com a 16.
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1: Ralf de Carvalho, cresce o time do Novo Horizontino. Novo Horizontino 0, Náutico tem 1, Ralf.
0: Olha, o Novo Horizontino se reorganizou e voltou a marcar a saída de jogo. E já teve 4 bolas com erros do Náutico exatamente na frente da sua área. E não aproveitou. Chutou 2 bolas boas agora, mas é assim que acaba entregando ouro. Quer dizer, o

0: Esse ter sido do Rômulo e tem um desvio no Betão. A bola sai pela linha de fundo, escanteio para o Novo Horizontino no lado esquerdo de ataque. É um grande momento da equipe paulista no jogo.
1: Tem pressa para a cobrança do escanteio. Aí vem levantamento, a bola viajando para o meio da área para o Robson. Cabeça na bola, cortou Igor Fernandes. Rebote de bola fora da grande área para o time do Novo Horizontino. Permanece no campo de ataque. A bola trabalhada no lado direito para a equipe paulista. Abertura na ponta para o Juninho. Opa! Bola 1, Robson 0. Apanhou da bola e o lateral é do time pernambucano no lado esquerdo no seu campo de defesa. 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É, na verdade, o assistente deu um impedimento ali. Por isso que o Robson estava irritado lá. Estamos com 19 minutos do segundo tempo. Placar de Novo Horizontino 0. Náutico tem 1. Campeonato Brasileiro para você. 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Câmbio no Náutico, é isso, Haldney?
0: Isso, daqui a pouco a gente confirma a alteração.
1: E atenção, a Jornal marca o tempo de jogo. 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Campeonato Brasileiro em Novo Horizonte, no interior de São Paulo. Novo Horizontino 0, Náutico tem 1, gol de Dodô. Léo.
2: Pela Série C, intervalo de jogo no Presidente Vargas, no Ceará. Floresta 1, Figueirense 0.
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1: Haroldo Costa. Confirmando aí, o time do Náutico mexeu e aí vem o time do Novo Horizontino, bola para Rômulo. Rômulo ingressou na grande área, vem para cortar Betão. Escanteio para o Novo Horizontino, Haldney.
0: As alterações do Náutico: saiu Reginaldo com a camisa 93, lateral direito, para a entrada do também lateral direito, Matheus Ribeiro, com a 14. No ataque, saiu Vitor Andrade com a 11, para a entrada do também atacante Júnior Todinho com a 29.
1: 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Ralf de Carvalho mexeu, o técnico Hélio dos Anjos em Novo Horizonte. Novo Horizontino 0, Náutico tem 1.
4: É, porque houve uma queda de rendimento do Náutico do primeiro para o segundo tempo. Então o técnico está vendo os pontos que devem ser revitalizados. Talvez por desgaste até. Tirou o Reginaldo, mas colocou um jogador que é da posição. Embora eu acho que Reginaldo é de fato e merecedor da titularidade. Mas colocou um substituto. E o Júnior...
1: Perdeu de novo o Náutico. Perdeu de novo o time do Náutico. Aí vem o Novo Horizontino, tiro, gol! Gol do Novo Horizontino, gol de empate. Outra bola errada na saída de jogo. Mais uma falha na saída de jogo. Entrou na grande área, batida em diagonal. A bola foi morrer no fundo do gol, no ângulo esquerdo. Explosão da torcida do Tigre do interior de São Paulo. É, a pedra estava cantada, o Náutico ficou retraído, tomando pressão, falhando na saída de jogo. Uma nova falha e o Novo Horizontino empata o jogo no interior de São Paulo. Juninho empata, faz. Novo Horizontino 1, Náutico também tem 1. É, e o Náutico falhou de novo na saída de jogo. E tem mais do gol de Juninho com Haldney Alves. Que falha, Haldney?
0: É, a falha foi no lado direito da equipe do Náutico, ali perto da linha que divide o meio de campo, só que foi mais um erro. Mais um erro bobo da defesa de dar a bola de graça para um jogador do Novo Horizontino. A gente vinha falando sobre isso repetidas vezes, que o Náutico estava cometendo esses erros desde o começo do segundo tempo. Dessa vez, a bola caiu nos pés do Juninho e... ele aproveitou a oportunidade, levou ela até perto da área do Náutico, tentou a finalização e balançou as redes da meta defendida pelo Muriel. Empata o jogo Novo Horizontino. Um para o Grêmio Novo Horizontino, um para o Náutico.
2: Gol de número 286 da Série B, 19º do Novo Horizontino e 2º de Juninho.
1: Novo Horizontino 1, Náutico.

0: Acho que eu também, não dá para ficar falhando assim, né, Ralf? É falha demais. Na saída de jogo ali, errou muitas vezes o Náutico na saída de jogo e o Novo Horizontino empata em Novo Horizonte.
1: Pois é, você vê, o que é que o Novo Horizontino fez? Organizou o jogo, foi para cima para fazer marcação alta e produzir o erro. Foram quatro erros anteriores e mais esse. Então o Náutico entregou o ouro, o empate em falhas exclusivas do Náutico. E a virtude do Novo Horizontino foi apenas a marcação sob pressão, que no primeiro tempo não funcionou, mas que agora no segundo funcionou. Aquilo que eu falei no intervalo de jogo, 1 a 0, o Náutico foi merecedor pelo primeiro tempo que fez, mas não era um placar definitivo, porque alguma coisa iria acontecer. Ou o Náutico fazer o segundo, ou vir o empate. O empate veio. Agora é brigar para ver quem vai ficar com a vitória. É só fazer mais um.
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2: Haroldo,
3: oi.
2: Só uma curiosidade: o público nesse jogo saiu agora há pouco. 1.191 torcedores apenas para uma renda de R$ 17.900.
0: É, não sei como é que você faz futebol ganhando só isso, né? 17 mil para jogar uma Série B. E um público baixinho, baixinho, né? Sempre foi assim em Novo Horizonte.
1: Isso aí é de sócio do clube, tem um ingresso beneficiado, né?
0: E é um time que está sonhando com primeira divisão, hein, do Campeonato Brasileiro. A bola trabalhada para a equipe do Novo Horizontino pela meia direita, bola para Luiz Oyama. Oyama larga a bola aqui na entrada da grande área, empurra a bola no corredor central. Combinação feita agora pela meia direita, bola trabalhada para Robson. Robson vira o jogo no lado direito, tocando para Juninho. De primeiro, o passe feito pelo Rômulo. Rômulo para Juninho. Vem por baixo para cortar a defesa alvirrubro. Toque por último no Juninho. Lateral na esquerda, campo de defesa para a equipe pernambucana cobrar. 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Câmbio no Náutico, Raldinei Alves.
2: Volante por volante, sai Leonais Souza com a camisa 19 para a entrada de Luiz Felipe, de volta ao time do Náutico depois daquela confusão que ele se envolveu no meio da semana.
0: 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Campeonato Brasileiro em Novo Horizonte, no interior de São Paulo. Novo Horizontino 1, Juninho. Náutico também 1, Dodô. Leonardo Vasconcelos.
4: Pelo grupo H da Copa do Mundo, amanhã vamos ter dois jogos. Espanha e Cabo Verde, de 1 da tarde. Arábia Saudita e Uruguai, às 7 da noite.
0: Tenta o Náutico na ponta direita, falta! Falta para a equipe alvirrubra. Mexeu aí o técnico Hélio dos Anjos. Placar de Novo Horizontino 1, Náutico também 1. Luiz Felipe, o perdoado, está de volta ao time aí, Ralf.
1: Pois é, o Leonai teve uma marcação muito boa, foi um destaque no primeiro tempo, mas caiu também no segundo, eu acho que cansou, um jogador que ainda não tem uma condição física regular. Ele entrou com o Luiz Felipe para revitalizar o meio-campo do Náutico. Agora, o erro do Náutico, os erros do Náutico foram cometidos na saída de bola. O resto é questionamento e tentativa de reativar o time.
0: Falta para o time do Náutico, levantamento para o interior da grande área, cabeça na bola, subiu para cortar, cortou, tirou Gabriel Bahia, rebote de bola fora da grande área em poder da equipe do Náutico, trabalhando pelo grande círculo, domina a bola pela intermediária, trabalha a equipe alvirrubra, bola para o Anderson faz o levantamento para frente da grande área, intercepta, corta a defesa paulista, a bola sobrou na linha de fundo, a bola chutada ali contra o corpo de Betão, foi direto para a lateral, arremesso na direita, campo de defesa, posse de bola favorável à equipe do Tigre do interior de São Paulo. 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Siga arroba Pitu no Instagram. 27 minutos do segundo tempo, 1 a 1, ataca o Náutico, grande passe para a grande área, saiu o goleiro, foi driblado, opa! Pênalti! Em Júnior Todinho! Pênalti para o Náutico! Reclamação dos jogadores do time do Novo Horizontino, fazendo aquela rodinha lá no árbitro, todo mundo dizendo que não foi. E agora, pênalti está marcado, Júnior Todinho, ele, a bola e o goleiro. Foi atropelado, Haldinei.
2: Isso, o Júnior Todinho foi para a dividida, né, ia em cima da bola e o goleiro, Jordi, se adiantou para tentar fazer a defesa antes que o atacante do Náutico conseguisse ter a posse dela dentro da sua própria área. Só que o goleiro acaba errando o tempo da bola, né? Ele vai no corpo, na perna do Júnior Todinho. E aí, contato faltoso dentro da área, é pênalti a favor do Náutico.
1: A gente pode chamar isso de uma voadora, porque ela foi baixa, não foi aérea. Mas ele entrou num carrinho brabo, rapaz. Ele entrou e empurrou o corpo. Ele primeiro derruba o jogador, para depois botar a mão na bola. Pênalti claro.
2: E aí, a preocupação da torcida agora, né? Quem vai cobrar esse pênalti? O Náutico não tem um histórico positivo de pênalti em aproveitamento nessa temporada. O Paulo Sérgio já perdeu alguns pênaltis. Vinícius já perdeu pênalti nessa temporada. Vamos ver quem vai cobrar.
1: E Dodô?
0: Amarelo pro goleiro lá, hein?
2: Isso.
0: Tá reclamando demais, tá falando com o árbitro. Encheu o ouvido do árbitro ali de conversa e acabou tomando o cartão amarelo. Amarelo, portanto, para o goleiro Jordi. Está confirmado o pênalti para o time do Náutico. É um lance simples de entender, né, Ralf? O goleiro tem que disputar a bola. Ele não toca na bola, quem toca primeiro na bola é o Todinho e depois ele atinge o atleta do Náutico.
1: É, mas ele vem naquele voo rasteiro, porque ele escorregou o corpo no chão, aí derrubou primeiro o Todinho e depois ele bota a mão direita na bola. Quer dizer, é um pênalti. E o juiz estava a menos de 8 metros, na diagonal do juiz. O juiz viu tudo claramente, sem ninguém cobrir, não precisou nem de VAR.
0: Muito bem posicionado, é verdade, Ralf. Bom, o Todinho toca primeiro na bola, aí vem num carrinho o Jordi e atinge o Todinho. Vamos ver quem vai cobrar. 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Dodô tomando posição para fazer a cobrança. É Dodô quem vai colocar o Náutico à frente no placar. Ele contra Jordi em Novo Horizonte, no interior de São Paulo. Vai Dodô, autorizado, vai para a bola, correu, paradinha, bate, gol!

0: Alvi Rubro! Existe golaço em pênalti? Será que existe golaço em pênalti? Onde o Dodô colocou essa bola? No ângulo lá em cima! O goleiro salta, mas não pega, apesar da boa envergadura. Explosão da torcida Alvi Rubra, hexacampeã de Pernambuco. Dodô coloca o Timbu na frente. De novo no interior de São Paulo, Dodô, artilheiro da noite, fez e falta, fez e pênalti. Dodô faz, Novo Horizonte 1, Náutico tem 2 e tem mais do gol de Dodô, cobrando, convertendo o pênalti com Raldinei Alves.
1: Dois golaços de bola parada, né? Na falta, uma cobrança precisa no primeiro gol que deu a vantagem ao Náutico e agora de pênalti. Dodô mandou precisamente no ângulo direito da meta defendida pelo goleiro Jordi, que até foi lá, até pulou no canto certo. Mas quando um jogador manda nesse ângulo, nessa altura, aí fica muito difícil para qualquer goleiro fazer a defesa. Depois de tomar o empate, o Náutico volta a ficar na frente no placar em Novo Horizonte. Dodô! 2 para o Náutico, 1 para o Novo Horizontino.
2: Esse é o gol do número 287 da Série B, 18º do Náutico, 4º de Dodô.
0: E atenção, a Jornal marca o tempo de jogo. 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Campeonato Brasileiro em Novo Horizonte, no interior de São Paulo. Novo Horizontino 1, Juninho. Náutico 2, duas vezes Dodô, Léo.
2: Pela Série C, começou o segundo tempo no estádio Raulino de Oliveira. Volta Redonda 1, Confiança 0.
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0: Haroldo Costa. Olha o Náutico na cara do gol, defendeu o goleiro, a bola voltou, batida, agarra Jordi, segura Jordi, no lance que o defensor do Novo Horizonte não deu condição lá na linha de fundo, Raldinei.
1: A sobra foi o Enderson quem deu o último chute, mas acabou pegando mal na bola, tava escorregando, caindo, tocou praticamente nas mãos do Jordi, goleiro do Novo Horizonte.
0: Olha o Novo Horizontino na cara do gol, levantamento na pequena área, Robson, gol do Novo Horizontino, Robson artilheiro, ele já fez um que não valeu, mas esse veio na pequena área e ele tocou pro fundo do gol. 33 minutos desse segundo tempo, levantamento na entrada da pequena área, Robson de primeira. Mandou a bola no canto esquerdo. Explosão da torcida do Tigre do interior de São Paulo. Robson sem deixar cair. De primeira, de pé direito. No cruzamento de quem? Rômulo. Sempre ele, Rômulo. Levantou na pequena área. Robson sozinho na entrada da pequena área. Explosão da torcida do Tigre do interior de São Paulo. Agora o Novo Horizontino tem 2. O Náutico também tem 2. E tem mais do gol de Robson com Raldinei Alves.
1: No lado direito de ataque, o Rômulo estava bem posicionado, livre de marcação. Mandou a bola na entrada da grande área, ali perto da marca do pênalti, para o Rômulo. Para o Robson, desculpem. E o Robson, de primeira, mandou para o fundo das redes. O detalhe do lance, o Robson estava sendo marcado pelo Wanderson e pelo Matheus Ribeiro. E teve total facilidade para chutar de primeira. Se vocês repararem no lance, o Robson chuta sem nenhum medo de ser interceptado, de ter a bola roubada por nenhum desses dois marcadores do Náutico. Cochila a defesa alvirrubra e toma um gol praticamente na sequência depois de ter ficado na frente no placar. Novo Horizontino 2, Náutico também 2.
2: Esse foi o gol de número 288 da Série B, 20º do Novo Horizontino e 7º de Robson.
0: 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Campeonato Brasileiro em Novo Horizonte, no interior de São Paulo. Novo Horizontino 2, Juninho e Robson. Náutico também 2, duas vezes Dodô, Leonardo Vasconcelos.
2: Pela Série B, no estádio Santa Cruz, permanece o empate de 1-1 entre Botafogo de Ribeirão Preto e Operário.
0: 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Ralf de Carvalho, tá aí o Náutico. Duas vezes à frente no placar, permitiu dois empates. Novo Horizontino 2, Náutico também 2. Virou jogão, Ralf.
4: Virou jogão. A partida, para quem está como espectador, ela é muito boa, mas a gente está notando os defeitos que o Náutico produziu. A zaga do Náutico deixou para cometer todos os erros nesse segundo tempo de partida. E é por isso que o jogo está 2-2.
0: E lá vem o Novo Horizontino de novo, cruzamento do Carlão, intercepta, corta, tira de qualquer maneira a defesa, Alvirrubra com Wanderson. Rebote de bola aqui para sair do jogo da equipe, Alvirrubra, bola tocada na linha aqui do gramado para Dodô, Dodô é desarmado, espirrada, a bola cai na ponta, tira para Rômulo. Rômulo é o articulador de tudo, hein? Rômulo, que partida do Rômulo. Lá vem Náutico, levantamento para Derek, intercepta, corta na cabeçada, tira de qualquer maneira, Gabriel Bahia. Rebote de bola disputada aqui na intermediária, corta, defesa Alvirrubra, bola cai agora nos pés do Juninho, do Todinho. Todinho larga a bola pela meia direita na intermediária, entregando para Vinícius. Vinícius domina, rola a bola para Todinho. Todinho dominou no corredor central, vai virar o jogo na direita, vira na direita para Matheus Ribeiro, domina pelo lado direito do campo, olhou para a grande área, se aproxima da área, rolou no fundo do campo, cruzamento na pequena área, afasta, tira a defesa do time paulista. Outro rebote de bola aqui na entrada da grande área, fica em poder da equipe do Novo Horizontino, que vem para organizar nova ação ofensiva. Botaram o Rômulo para correr, saiu Muriel do gol e tira a bola. Muriel abandona a grande área, chuta para frente, ela vai de goleiro para goleiro, agarra o goleiro Jordi. 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
4: Bora.
0: Lá vem Náutico, lançamento na esquerda, boa bola. No lado esquerdo virou a jogada Juninho. Juninho entregando a bola para Todinho, dominou Todinho. Lateral de entrada de grande área pela esquerda, toca a bola curta, combinou com o Dodô. Dodô bate por cima. Tiro de meta para a equipe paulista. 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Tá em aberto aí, viu, Ralf? Chances pros dois lados.
4: O jogo ficou equilibrado, ganhou velocidade e é lá e cá. Então, a questão aí é quem errar menos, porque quem errar menos pode até ganhar o jogo. Mas, olha, o jogo se tornou, no segundo tempo, um jogo encardido, como a gente previa. Só que o Náutico errou tudo no segundo tempo que tinha acertado no primeiro. Fez dois gols de bola parada, o tempo todo na frente do placar e deixou empatar. E todos com erros defensivos.
0: 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Ao mesmo tempo ali, teremos mais dois jogadores no time do Náutico. Estamos com 39 minutos do segundo tempo, alteração dupla já no time de Hélio dos Anjos. 2-2, ninguém chora, ninguém ri no interior de São Paulo. Barudo. E vai mexer também dose dupla o time do Novo Horizontino, serão quatro novos atletas em campo.
1: No Náutico são Arnaldo e Felipe Saraiva os jogadores.
0: Olha o Robson virando na direita agora pro Rômulo, Rômulo na grande área, dominou o Rômulo. Rômulo rolou na entrada da grande área, pra fora! Teve desvio, Juninho, que entrou muito bem no jogo no segundo tempo. Escanteio, Raldinei.
1: Depois do passe do Rômulo, Juninho deu um chute na entrada da grande área, passou raspando a meta defendida pelo goleiro do Náutico, Muriel. Saiu pela linha de fundo, mas teve desvio, como você falou, é escanteio pro time do Novo Horizontino. O Felipe Saraiva vai entrar, eu acredito que no lugar do Júnior Todinho, tá? O Todinho recebeu atendimento médico no campo e saiu no carro maca. Vamos só confirmar se é isso mesmo. Vai subir a plaquinha agora. Felipe Saraiva entra no lugar de Júnior Todinho. O Júnior Todinho entrou durante o jogo, né? Ele não começou como titular. Entrou no segundo tempo e já está saindo. Certamente um problema físico. Então sai Todinho com a 28. Entra Felipe Saraiva com a camisa de número 98, e a outra mudança é a saída de Igor Fernandes com a 23 para a entrada de Arnaldo com a camisa de número 2. No Novo Horizontino, 20 pelo 21. 20 é o Castrilhão e o 21 é Alemão. E a outra alteração é a entrada do 15. O 15 é Tavinho, meio-campista do Novo Horizontino. Mas essa só vai ser depois do escanteio.
0: 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Campeonato Brasileiro em Novo Horizonte, no interior de São Paulo. Novo Horizontino 2, com Juninho e Robson. Náutico também 2, duas vezes Dodô. Tem uma falta no Novo Horizontino, ali pertinho no fundo do campo. É um mini escanteio, melhor do que um escanteio. Jogada ensaiada, bola rolada para trás, o tiro pegou, Muriel largou, tá viva na pequena área. Que confusão, quem vai tirar? Veio a bola batida horrorosamente pelo time do Novo Horizontino, foi embora pela lateral. Arremesso manual pro Náutico, Maicon pegou tudo errado. 2x2, Léo.
2: Tem gol e virada na Série B, no Estádio Santa Cruz. Igor faz Botafogo de Ribeirão Preto 2, Operário 1.
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0: Haroldo Costa. 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Ralf de Carvalho, Novo Horizontino 2, Náutico também 2 em São Paulo.
4: Olha, o jogo está aí na base do contra-ataque para lá, contra-ataque para cá. Pode sair um gol pro Novo Horizontino, pode sair um gol pro Náutico. Só que o Novo Horizontino cresceu e tá melhor que o Náutico no segundo tempo.
0: E as mudanças do Novo Horizontino, Haldinei?
1: Saiu o Rômulo com a 10 e entrou o Tavinho com a 15. Essa foi a que a gente ficou faltando confirmar.
0: Rapaz, tem treinador que eu não entendo nada. O Rômulo era o melhor do time aí, viu, Ralf?
4: Pois é, de repente ele vai e coloca... Qual é o número do Tavinho?
0: 15.
4: É o 15. O Tavinho é um meia. Ele tira um atacante e bota um meia. É inexplicável isso.
0: Escanteio para a equipe do Novo Horizontino, aí vem a bola cheia de curva na pequena área, tá viva! Muriel vem para cortar, retira da grande área. Outra batida, bola fora da grande área para o time do Novo Horizontino, pressão do Novo Horizontino, hein? Tá espetado lá no campo de ataque.
1: Oi, Haroldo.
0: Oi, Haldinei.
1: Não, só um detalhe sobre as mudanças do Náutico, isso é pauta para Ralf, claro, mas é importante perceber que ele botou dois laterais direitos, né? Matheus Ribeiro e Arnaldo estão em campo agora e ele tem Léo Jansen no banco e não relacionou Yuri Silva. Mas o Náutico, mesmo com opções, está com dois laterais direitos, né?
4: Mas fez uma dobra. E aí ele automaticamente ele coloca Vinícius para jogar pela ponta esquerda e pelo meio agora no fim do jogo.
0: 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A não ser que o Arnaldo faça a esquerda, né, Ralf?
4: Ou inverta, o Arnaldo tá como lateral. Pra mim, ele vai ficar na esquerda no lugar de Igor Fernandes. Eu tô inclusive...
0: Matheus Ribeiro tá na esquerda, não é isso?
4: É, então ele vai pra direita. Eu tô procurando, estava procurando o Matheus pra ver onde tava, pra ver o posicionamento de Arnaldo. De qualquer maneira, o Náutico tem dois laterais em campo, só que dois laterais direitos. Mas como o Matheus joga nas duas, ele veio pra canhota.
1: E chama a atenção que ele não relacionou Yuri Silva.
0: E tem o Léo Jansen, que é lateral esquerdo no banco e não colocou. 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
4: O Haroldo.
0: Oi.
4: Uma explicação sobre o Jansen. Ele não atingiu o nível dos dois laterais titulares do Náutico. Do Arnaldo e do Reginaldo. Então, o técnico não vai colocá-lo.
0: É. E a bola trabalhada, 7 minutos, o tamanho do acréscimo, tem jogo até 52. Vai embora a equipe do Náutico para o campo de ataque, trabalha a jogada pela meia esquerda, bola para Matheus Ribeiro, ele tenta a inversão lá para a ponta direita, intercepta, corta e rouba a bola a equipe do Novo Horizontino. Lançamento forte agora na ponta esquerda para a corrida de Robson, Robson se esforça, chega na bola, lateral de entrada de grande área, Carlão se posiciona, preparou Robson, rolou na entrada da grande área, entregou boa bola para o time do Novo Horizontino, devolução para o Robson, bico esquerdo da grande área, falta nele! Falta em Robson, falta do Felipe Saraiva, bola perigosa para o time do Novo Horizontino. 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Campeonato Brasileiro em Novo Horizonte, no interior de São Paulo. Novo Horizontino 2, Juninho e Robson. Náutico também 2, duas vezes Dodô, Leonardo Vasconcelos.
2: Na Filadélfia, pelo grupo E da Copa do Mundo, fim do primeiro tempo. Para Costa do Marfim 0, Equador também 0. 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
4: 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Deixa eu fazer uma retificação aqui. O Tavinho é meia, assim como o Rômulo. Então, o técnico enxerga...
0: Olha a falta para o Novo Horizontino. Cabeceada, a bola vai para fora. Desvio da defesa pernambucana. Escanteio para a equipe paulista. Não, ele está dando só tiro de meta. 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Estamos com 47 minutos do segundo tempo, placar de Novo Horizontino 2, Náutico também 2. Levantamento aqui para o grande círculo, cortando a bola, Carlão, de qualquer maneira, pela equipe do Novo Horizontino. A bola viaja na intermediária, brigando pela bola, a equipe alvirrubra, corta na cabeçada, espirrada, ela cai na metade do campo, Juninho perdeu o time, sobra de bola para a equipe pernambucana, a bola enfiada na ponta esquerda, muito mais para o defensor do Novo Horizontino. Alemão faz o corte, mas houve a falta no lance anterior e está subindo o cartão amarelo, por isso lá para o Juninho, viu? Haldney.
1: Cartão amarelo para ele, a falta foi no meio do campo, a favor do Náutico. Enderson já posicionado para cobrança.
0: Movimentada a bola para a equipe alvirrubra, vai embora o Timbu, 47 minutos e meio no segundo tempo, 2-2, ninguém chora, ninguém ri. E aí vem Náutico, cruzamento para o interior da grande área de Arnaldo, intercepta, corta a defesa na sequência, falta mais uma do Felipe Saraiva. É falta aqui na intermediária defensiva para a equipe, foi o Enderson. Falta para a equipe paulista no seu campo de defesa, falta em Carlão. 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Bola movimentada agora para o goleiro Jordi, sai jogando com os pés. Ele rifa a bola, tenta a ligação direta para o campo de ataque, faz o levantamento aqui na ponta direita. Deu certo o lance para a equipe do Novo Horizontino. Bola trabalhada para Rômulo. Rômulo se mexendo bem. Este é o Robson. Rômulo saiu. Vem passe na grande área para o Novo Horizontino.

0: Rafinho escorregou, tentou ficar de pé, brigou pela bola, sobrou na entrada da área, Leonaldinho chutou contra o corpo do marcador, a bola tá viva, pressão total do Novo Horizontino, Timbu se segura, segura o empate, abertura na esquerda, chegou o Novo Horizontino, dentro da grande área, perdeu o ângulo, linha de fundo, a bola batida, Muriel! Escanteio, sentou Muriel, porque a pressão é muito grande, futebol é na Jornal.
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0: Escanteio pro Tigre, Raldinei Alves.
2: Depois da finalização do Maicon Jesus, Muriel espalmou pra linha de fundo, escanteio pro Novo Horizontino no lado esquerdo de ataque.
0: Na ponta esquerda, escanteio pro Novo Horizontino, aí vem a bola na pequena área, subiu pra cortar, Betão retira, ela tá viva na entrada da grande área, o Anderson corta, a bola sobrou pra Oyama, aí ele atira, agarra Muriel, segura o goleiro do Náutico, a bola rasteira, queimando a grama, Raldinei.
2: Oyama de primeira, pegou bem na bola, mas o Muriel tava atento, caiu no seu canto direito, encaixou a bola e olha o contra-ataque.
0: E lá vem Náutico, abertura na ponta direita para a equipe alvirrubra, boa a bola lado direito do campo, recolheu, dominou Felipe Saraiva, balançou na frente da marcação, rola a bola na entrada da grande área, fez a manobra, manobrou para Vinícius. Vinícius levanta nas mãos do goleiro Jordi, agarra o goleiro do Novo Horizontino. E o que o Derek fez, hein? Vai tomar cartão lá porque bloqueou a saída do Jordi.
2: De graça.
0: Haldney.
2: De graça, toma esse cartão amarelo o Derek. O Jordi já tava com a bola nas mãos e o atacante do Náutico foi lá e deu um puxão na camisa do goleiro do Novo Horizontino.
3: Eu acho que o placar é justo, viu? 2-2. Porque o Náutico foi o melhor do primeiro e está sendo o Novo Horizontino o melhor do segundo tempo. Quer dizer, o jogo está dividido.
0: E lá vem Náutico, lançamento na direita, boa bola agora para Vinícius, na grande área, preparou, bate! Na rede, pelo lado de fora! Tiro de meta, Haldinei!
2: O jogo é lá e cá, o Vinícius recebeu a bola na entrada da grande área, estava sendo marcado pelo Maicon, mas na tentativa da finalização acabou pegando mal na bola, a direção foi errada, bateu na rede pelo lado de fora. E o detalhe é que o Derek tomou esse cartão de graça, né, que a gente falou agora, e estava pendurado, não joga contra o Vila Nova. E o Derek suspenso, Paulo Sérgio no departamento médico, isso pode ser um problema pro Náutico no próximo jogo.
0: O Derek não queria ir pra Goiânia? Tomar um cartão amarelo desse aí, puxar o goleiro de na graça. Saída de jogo? De graça. Ele não queria viajar pra Goiás? Ele tá com algum problema em Goiás, viu, Ralf?
3: É verdade. Deve ter lá aquelas negócio de pra segurar o filho, como é que chama? Aquelas ações da justiça que o cara corre. Eu tô falando brincando, viu, gente? Agora, olha, a verdade é que sem Derek, o técnico vai fazer o falso 9, né? Deslocar talvez o Vinícius.
0: Ou o Todinho, né? Se recuperar, né?
3: É, ou o Todinho.
0: Que saiu aí machucado. E lá vem bola pro time do Novo Horizontino na entrada da grande área. Bola para Luiz Oyama. Oyama virou a jogada na esquerda. Bom momento do Novo Horizontino com o Maicon. Pisou na área, bateu para fora! Tiro de meta e atenção, a Jornal marca o tempo de jogo. 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Campeonato Brasileiro no Jorge Ismael de Biasi, em Novo Horizonte, no interior de São Paulo. Novo Horizontino, 2. Juninho e Robson, Náutico também 2, duas vezes Dodô, Léo.
4: Pela Série B, último minuto de jogo no estádio Santa Cruz, Botafogo de Ribeirão Preto 2, Operário 1.
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6: Haroldo Costa!
0: Ninguém mexe mais na bola em Novo Horizonte! Novo Horizontino 2, Náutico também 2, placar final no Jorge Ismael de Biasi, Campeonato Brasileiro Série B, 13ª rodada, rodada 13. 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
0: Muito bem, fim de jogo, Novo Horizontino 2, Náutico também 2, escolha do craque Tony, o seu voto, Haldinei Alves.
2: Rômulo,
0: Ralf de Carvalho.
3: Olha, se eu fosse escolher pelo Náutico, o homem seria Dodô. Pelas duas bolas paradas, o melhor jogador em campo. Agora, no segundo tempo, o Rômulo arrasou em cima do Náutico. Indiscutivelmente, eu voto em dois. Voto